0: na próxima parada, na próxima estação.
1: Tum, tum. Próxima estação, Trianon MASP. Se você não vai desembarcar, fique.
2: Sai da frente,
1: seu
2: animal!
1: Das
2: tem que falar assim.
1: Não, não é assim.
0: Peraí, o senhor estragou.
3: Desculpa, vai.
0: O senhor estragou. Peraí, atenção.
3: E fala uma linha que tá funcionando, que às vezes pode ser uma linha que não tá funcionando.
0: Atenção,
3: também.
0: Você está dentro do vagão do metrô. Vamos lá, atenção. Tchum, tchum.
1: Próxima estação, Consolação. Se você não vai desembarcar na próxima estação, não fique na região das portas.
2: Aê! Aê! Aê!
3: Muito bom!
2: Vai, Capri. Próxima estação. Acorda! É Trianon MASP. Se não for descer, sai da frente, seu antílope!
3: Que forma legal de tratar o usuário do metrô, né?
1: Olha, imagina você como locutor de atendimento ao cliente, não, de TV por assinatura.
2: Tá louco. Pressione um se você é
1: não
2: um imbecil.
1: Funciona.
2: Pressione
1: o controle
2: dois se você
1: da
2: quer
1: sua
2: perder
1: TV.
2: Tempo. Exato.
1: Reinicie o aparelho da
3: isso.
1: sua TV.
3: Próxima estação. Você quer acabar com seu, com os seus dados do celular.
2: Daqui a pouco tem que ser assim, próxima Sim. estação, Trianon MASP. Só toma cuidado que pode estar pegando fogo, né? Porque do jeito que tá a coisa aí, né?
0: Só queria dizer que a próxima estação é o Guarani, que já está aqui à porta batendo.
1: Deus.
0: Então, por favor, vamos respeitar a nossa parada. Tchau, Aninha.
1: Tchau, gente. Valeu,
0: fim de semana você tá aí, hein?
1: Aí, sábado, Brasileirão tá Feminino, tá primeira final. Corinthians e São Paulo,
0: é
1: na Arena
0: isso
1: do
0: aí.
1: Corinthians, ao vivo na Bandeirantes.
0: Ó, grande transmissão da Bandeirantes nesse sábado para Corinthians e São Paulo, a primeira finalíssima do Brasileiro Feminino, com o nosso timaço aqui, transmissão sensacional da Bandeirantes. Ó, dois grandes times, camisas pesadas, frente a frente. Primeiro jogo sábado agora na Arena do Timão, outro sábado no Morumbi, e a gente vai transmitir tudo isso para vocês.
1: Estaremos aqui, estaremos aqui.
0: A Ana vai comandar
1: a
0: nossa
1: abertura
0: aqui.
1: Só se acontecer alguma coisa com o Martelli.
0: É isso aí. Tchau, tchau, João. Tchau,
2: tchau, pessoal.
0: Produção do Lucas Bueno.
3: Presta o bumbo do João.
0: Beto Rebeque na Central Técnica. Igor Nascimento no Switcher. Lucas Abudi no nosso digital. Tchau, gente. Amanhã tem mais Esporte em Debate. Até lá.
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1: Olá, boa noite.
2: Boa noite para você que nos acompanha em todo o país.
1: Quinta-feira, 24 de setembro de 2026.
2: Vamos aos destaques do dia.
1: Segurança pública.
2: Operação investiga suspeita de ocultação de patrimônio e lavagem de dinheiro na compra de distribuidora de combustíveis. Luana Karen.
3: O objetivo da operação é desvendar a utilização de estruturas complexas de lavagem de dinheiro e ocultação de patrimônio no setor de combustíveis.
1: Tráfico de pessoas é crime.
2: E você sabe como identificar e combater esse tipo de ação?
1: Conversamos sobre o assunto com o diretor de migrações do Ministério da Justiça e Segurança Pública, Victor Semple.
2: Ele fez um alerta para formas de aliciamento, sinais de risco e medidas de prevenção e proteção.
4: É sempre bom a gente desconfiar daquela oferta de emprego no exterior, sem maiores detalhes, aquela questão do dinheiro fácil, né? Não existe dinheiro fácil.
1: Memória do Brasil ganha vida com a recuperação de imagens históricas.
2: Cinemateca abre as portas do passado e permite a visita pela internet. Gabriela Noronha.
5: Pesquisadores estão digitalizando mais de 180 mil rolos de telereportagens e cinejornais da TV Tupi, a primeira emissora de televisão do país.
1: Hoje, na apresentação da Voz do Brasil, eu, Mariana Jungmann e Luciano Seixas.
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1: Foi deflagrada hoje mais uma fase da Operação Carbono Oculto.
2: O objetivo é investigar conexões financeiras e estruturas utilizadas para crimes de lavagem de dinheiro ligados ao setor de combustíveis.
1: Estão sendo cumpridos mandados de busca e apreensão em 7 estados do país.
3: A terceira fase da Operação Carbono Oculto cumpriu mandados de busca e apreensão em endereços vinculados a 13 pessoas físicas e 19 pessoas jurídicas em São Paulo, Espírito Santo, Goiás, Mato Grosso, Minas Gerais, Rio de Janeiro e Santa Catarina. O objetivo da operação é desvendar a utilização de estruturas complexas de lavagem de dinheiro e ocultação de patrimônio no setor de combustíveis. Entre os alvos estão uma usina na sucroalcooleira do interior de São Paulo, além de empresas do sistema financeiro, as fintechs, fundos de investimento, escritórios de advocacia, bancos, empresas de fachada, administradoras de recursos e uma das maiores distribuidoras de combustíveis do país. O superintendente substituto da Receita Federal em São Paulo, Cláudio Ferrer, detalhou o esquema.
6: A gente tem uma operação que foi a aquisição de uma distribuidora na ordem de 100 milhões de reais. Só que para essa aquisição dessa distribuidora, primeiro, houve uma aquisição de uma usina sucroalcooleira. Para a aquisição dessa usina, você teve a estruturação de fundos de investimento. Em resumo, é uma estrutura extremamente complexa. A gente está falando aí, pelo menos, de umas 6-7 camadas de estruturas de fundos de investimento até chegar nessa aquisição.
3: O ministro da Fazenda, Dario Durigan, comentou sobre os desafios da Operação Carbono Oculto e a necessidade de um trabalho coordenado entre os órgãos de inteligência para fazer frente ao crime organizado.
7: As entidades do sistema financeiro têm a obrigação de informar para as autoridades, seja para o Banco Central, seja para a Receita, movimentações estranhas. Se essa informação não chega, você dificulta a autoridade. Então, o que nós estamos vendo é que muitas fintechs, muitos bancos, muitas administradoras não só deixam de fazer a comunicação devida para as autoridades, como foram capturadas, estão a serviço do crime organizado. Portanto, a dificuldade de elucidar da ação, ela exige que nós tenhamos coordenação entre os vários órgãos de inteligência, porque senão a gente não consegue.
3: Ao longo de 5 anos, a organização criminosa teria movimentado 11 bilhões e 600 milhões de reais entre lavagem de dinheiro e ocultação de patrimônio. Cláudio Ferrer, da Receita Federal, destacou que as investigações continuam.
6: Enquanto a gente não conseguir debelar dentro do mercado de combustíveis essas estruturas, a investigação não vai parar. O desafio do Estado brasileiro é conseguir sanear esse mercado financeiro para que o crime organizado não consiga crescer e aí nós consigamos efetivamente asfixiar essa economia do crime.
3: A primeira fase da Operação Carbono Oculto foi deflagrada em agosto de 2025 pela Receita Federal, pelo Ministério Público de São Paulo e pela Polícia Federal, com foco em adulteração de combustíveis. A segunda fase aconteceu em maio deste ano, já com foco na movimentação financeira das fintechs. Reportagem Luana Karen.
2: Mais de 1.300 páginas e perfis usados para divulgar plataformas de apostas irregulares foram retirados do Facebook e do Instagram.
1: A medida foi determinada pelo Ministério da Justiça e Segurança Pública depois que o Laboratório de Operações Cibernéticas apontou páginas nessas redes sociais usadas para divulgar propagandas, vídeos e links de plataformas de apostas.
2: O objetivo é impedir que as redes sociais sejam usadas para atrair novos usuários para sites de apostas que funcionam de forma irregular.
1: As investigações continuam para identificar os responsáveis pelos perfis e encontrar outros canais usados para divulgação de plataformas irregulares.
2: Esta semana é marcada pela luta contra o tráfico de mulheres e crianças, que foi comemorado ontem.
1: Esses dois grupos respondem atualmente pela maior parte das pessoas que são vítimas desse tipo de crime no Brasil.
2: Camboja e países da Europa estão entre os principais destinos e a exploração sexual está entre as maiores finalidades do tráfico.
1: Apesar disso, homens também podem ser aliciados e enviados ao exterior para trabalhos forçados, especialmente em centros de produção de golpes cibernéticos.
2: Nós conversamos com o diretor de migrações do Ministério da Justiça e Segurança Pública, Vitor Semple, sobre os protocolos adotados pelas autoridades brasileiras e o Plano Nacional para coibir o tráfico de pessoas. Acompanhe.
1: Diretor, bem-vindo à Voz do Brasil. Obrigado. Prazer ter o senhor conosco aqui. Importante a gente começar, então, essa entrevista explicando para o nosso ouvinte o que, que é tráfico de pessoas, o que, que configura esse crime.
4: Olha, boa tarde. Obrigado, Mariana, Luciano, aí pela oportunidade, né? O tráfico de pessoas, ele está tipificado lá no nosso Código Penal, né? No artigo 149-A. É, ele é identificado como caracterizado no ato de recrutar, aliciar, transportar, transferir ou até manter sob cárcere uma pessoa, né, para fins de violência, para fins de exploração, para fins de redução à condição análoga à de escravo, para fins de exploração sexual e sempre mediante alguma fraude, né, algum abuso, alguma coação, justamente para reduzir essa pessoa, né, à finalidade da exploração.
2: Quais são os sinais que as pessoas devem estar atentas para identificar um possível aliciamento para o tráfico?
4: Olha, o tráfico, ele pode parecer, né, uma coisa de novela, né, como a gente brinca, mas ele está muito próximo da nossa realidade, né? Então, é sempre bom a gente desconfiar daquela oferta de emprego, né, no exterior, sem maiores detalhes, aquela questão do dinheiro fácil, né? Não existe dinheiro fácil, a gente sabe disso, né?
2: O governo federal tem um Plano Nacional de Enfrentamento ao Tráfico de Pessoas, né? Que tipo de ações estão previstas nesse plano?
4: A gente sabe, né, que o tráfico de pessoas, como um crime bastante complexo, ele exige uma resposta que não seja de um órgão só, né? Ele exige uma resposta bastante coordenada, né? Então, nós contamos no Plano Nacional com 5 eixos de atuação, né? Desde da prevenção, né? Ou seja, a gente tentar reprimir essas ofertas, né? Desde que a pessoa recebe a oferta, ela já vai saber que ali não é uma oferta interessante, né? Que ela desconfie daquela oferta, né? Então, a prevenção ao crime é desde a responsabilização dos perpetradores desse crime, né? Então, o Estado brasileiro atuando em conjunto para prevenir o crime, responsabilizar o criminoso, se eventualmente o crime ocorrer, mas também prestar uma assistência digna à vítima, né? A vítima de tráfico de pessoas, muitas vezes, ela não é reconhecida como vítima, né? Então ela tem que ter também a informação adequada, a informação segura, para que ela, uma vez submetida a esse tipo de exploração, ela se reconheça como vítima e o Estado também dê conta de atender essa pessoa e reintegrá-la na sociedade.
1: Pois aí, existe inclusive um protocolo, né, para atender as vítimas brasileiras que possam estar nessa situação no exterior? O que prevê esse protocolo? protocolo?
4: Então, o protocolo, ele é um verdadeiro manual, né? É um passo a passo para todas as autoridades envolvidas nessa cadeia, né, de combate ao tráfico de pessoas, para, uma vez identificando uma vítima brasileira de tráfico no exterior, a gente saber exatamente o que cada agente público tem que fazer. Então, isso vai desde a identificação da vítima, o resgate, eventualmente, que é feito no exterior, naquele local, né? Assistência consular, né? O que isso quer dizer? As embaixadas do Brasil no exterior, os consulados do Brasil no exterior, eles prestam um serviço para essa pessoa brasileira identificada como vítima. Então, portanto, o resgate, a vinda dela para o Brasil, e até mesmo a, como eu falei, a reintegração dessa pessoa na sociedade. Ou seja, se ela vai precisar de um atendimento de saúde, se ela vai precisar de um atendimento de assistência social, eventualmente essa pessoa ficou um tempo considerável fora do Brasil e ela precisa ser reintegrada em programas sociais, por exemplo, né, o Cade Único, o BPC, o Bolsa Família. Então, esse protocolo, ele pega toda essa cadeia, desde a identificação da vítima até a plena reinserção dessa pessoa na sociedade brasileira.
2: Quais são os destinos mais comuns de pessoas traficadas do Brasil e para quais finalidades?
4: A gente tem avançado muito na produção de dados e na identificação desses casos. Então, em 2025, a gente identificou o Camboja como principal destino de vítimas brasileiras de tráfico de pessoas. E também uma diferença em relação a 2024 que a gente observou para o ano passado foi que a exploração sexual passou a ser a principal finalidade dos casos identificados. A gente toma muito cuidado, né, quando vai lidar com esses dados, porque, como eu falei, é um crime de difícil identificação, que envolve uma série de instituições, seja federais, seja estaduais, seja internacionais. Então, a gente tem que ter muito cuidado com esses dados, porque, eventualmente, uma tendência pode até mesmo significar que a gente não está observando o fenômeno como um todo, né? Então, dizer que a exploração sexual e que as mulheres se tornaram as principais vítimas em 2025, não quer dizer que a gente não tenha homens que sempre representaram a maioria das vítimas desse crime, não estejam também sendo submetidas a condições análogas à de escravidão. Então, a gente sempre tem que entender o fenômeno como um todo, né? E nesse aspecto, o Camboja foi o principal destino, seguido por Israel e Itália. Os países da Europa, principalmente, Itália, Bélgica, Suíça, são muito identificados. Se a gente tivesse que apontar o perfil de uma vítima brasileira, seria uma mulher brasileira que é explorada, levada até esses países para fins de exploração sexual. E também nós temos crianças, né? A gente chega, nos casos identificados em 2025, 15 a 20% de crianças e adolescentes. Então, também um sinal de alerta aí muito grande para brasileiros sendo aliciados principalmente por redes sociais, né? Aplicativos de mensagens, né? WhatsApp, Discord,
1: Telegram. E aí é para adoção, geralmente? Para adoção ilegal?
4: Para
1: crianças?
4: Na verdade, para todas as finalidades a gente observou, tá? Desde o trabalho infantil até mesmo a exploração sexual de crianças e adolescentes. Então, as crianças representando, né, como quase um quarto das vítimas identificadas no ano passado, para todas as finalidades. Não existe apenas uma finalidade de adoção ilegal, não.
2: Muito bem, nós conversamos com o Vitor Sempel, diretor de Migrações do Ministério da Justiça e Segurança Pública. Muito obrigado por sua entrevista aqui à Voz do Brasil.
4: Muito obrigado.
1: E atenção para os canais de denúncias e orientações sobre tráfico de pessoas.
2: O Disque 100 do Ministério dos Direitos Humanos e da Cidadania para qualquer pessoa, especialmente crianças, e o Ligue 180 voltado para casos envolvendo mulheres.
1: Caso você suspeite ou tenha conhecimento de grupos que atuam dentro do Brasil ou episódios envolvendo tráfico de estrangeiros para o nosso país, deve procurar os canais da Polícia Federal.
2: Ou, em qualquer caso, ligar para a Polícia Civil do seu estado pelo 190.
1: A cor acordo de livre comércio entre o Mercosul e a Associação Europeia de Livre Comércio, a EFTA, formada por Suíça, Noruega, Islândia e Liechtenstein, começa a entrar em vigor no Brasil a partir de 1º de outubro.
2: O decreto que oficializa o acordo foi publicado no Diário Oficial da União. Para o Brasil e a Islândia, as novas regras começam a valer em 1º de outubro. Já para Brasil e Noruega, a aplicação começa em 1º de novembro.
1: O acordo prevê novas condições de acesso para produtos sul-americanos nos países membros, com eliminação e redução de tarifas e regimes específicos de exportação.
2: Para apoiar empresas e setores produtivos com o novo acordo, o Ministério do Desenvolvimento, Indústria, Comércio e Serviços construiu um painel de dados interativo.
1: A ferramenta reúne informações sobre o comércio do Brasil com os 4 países da EFTA, para facilitar o acesso a novas oportunidades de exportação e as vantagens tarifárias oferecidas para os seus produtos.
2: A plataforma está disponível em gov.br/mdic, na aba Comexvis.
1: A Companhia Nacional de Abastecimento divulgou nesta quinta-feira o terceiro levantamento da safra de café de 2026.
2: O estudo mostra um cenário de crescimento da produção, influenciado pela entrada de novas áreas em produção, pelo uso de tecnologias e por condições climáticas mais favoráveis.
8: A estimativa é de colher 67 milhões e 600 mil sacas de café na safra 2026, que já tem 99% da área colhida. Os dados são do terceiro levantamento da Conab, a Companhia Nacional de Abastecimento, divulgados nesta quinta-feira. O estudo também aponta que a área em produção é estimada em 1 milhão 950 mil hectares, segundo o gerente de acompanhamento de safras da Conab, Fabiano Vasconcelos. O resultado é influenciado pela entrada de novas áreas em produção, pelo maior uso de tecnologias e insumos e pelas condições climáticas mais favoráveis.
9: Isso aí é fruto de tecnologia, fruto de incremento, fruto de investimento dos produtores rurais, e esse manejo, de certa forma, tem melhorado as produtividades médias da cultura, e a gente acaba percebendo isso também ao longo da série histórica.
8: O destaque da safra é o café arábica, que representa cerca de 70% da produção nacional. A colheita está estimada em 48 milhões e 200 mil sacas. Minas Gerais é o maior produtor da variedade. Nas exportações, o Brasil embarcou em agosto 3 milhões e 800 mil sacas de café de 60 quilos, segundo a Conab. No acumulado de janeiro a agosto, foram exportadas 24 milhões e 600 mil sacas de 60 quilos. Reportagem Luciana Colares de Holanda.
1: A descoberta feita por jovens quilombolas de Pernambuco pode mudar a realidade das casas de farinha no Nordeste.
2: O descarte de um resíduo tóxico chamado manipueira ganhou uma solução sustentável e criativa.
1: Usando cascas de uma fruta comum na região, a pinha, também conhecida como fruta do conde, estudantes criaram um filtro capaz de manter o solo livre de contaminação do resíduo.
2: A inovação foi destaque em diversas premiações, incluindo a última edição do Prêmio Jovem Cientista.
1: Os detalhes você acompanha agora no quadro Ciência na Prática.
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11: O que parecia ser apenas água descartada na produção de farinha de mandioca, na verdade, escondia um líquido altamente poluente. Foi observando a própria comunidade que uma jovem cientista resolveu agir para transformar um problema em solução.
12: Meu nome é Beatriz Vitória da Silva. Eu venci o Prêmio Jovem Cientista, venci também em primeiro lugar o Prêmio Mercosul da Ciência e da Tecnologia, e atualmente eu estou fazendo faculdade em Economia pela UFCG aqui em Campina Grande. A gente viu que nas casas de farinha tinha um problema invisível, que é o descarte inadequado da manipueira. No processo de prensagem, depois que eles fazem a farinha, é descartado um líquido chamado manipueira. Ela chega a ser 25 vezes mais poluente que um esgoto doméstico.
11: Para descontaminar o solo e melhorar a saúde da comunidade, Beatriz e sua equipe foram investigar o que a própria natureza local oferecia. A resposta estava nas cascas descartadas de uma fruta muito consumida no quilombo, a pinha, também conhecida como fruta do conde.
12: Observando a realidade, você encontra as cascas jogadas no chão. A gente pegou as cascas da pinha, levamos para o laboratório. A gente viu que a farinha das cascas de pinha, ela tem propriedades porosas. Então a gente fez o filtro a partir das cascas de pinha, fazendo a farinha e o carvão ativado. E logo em seguida a gente fez alguns testes que apresentou resultados bastante positivos.
11: O projeto, batizado de Filtro Pinha, rendeu prêmios nacionais e internacionais e já está mudando de forma permanente a estrutura do quilombo.
12: A gente viu que o filtro, ele realmente tem uma eficácia. Graças à premiação, a gente conseguiu dar continuidade ao Filtro Pinha. A gente conseguiu, de uma certa forma, resolver o problema da manipoeira. E a gente não está só ajudando a comunidade. A gente está ajudando a nossa futura geração.
11: Acompanhe a pesquisa na página do Prêmio Jovem Cientista. E esse foi o Ciência na Prática, com produção de Warby Calil e edição de Edinaldo Júnior. E nosso encontro com o Saber Científico volta na próxima semana. Até lá.
2: Já pensou em assistir momentos históricos da televisão e do cinema brasileiro no celular ou no computador?
1: A Cinemateca Brasileira disponibiliza repositório digital de arquivos para consulta pública.
2: O trabalho integra a Rede Nacional de Acervos Audiovisuais, coordenada pelo Ministério da Cultura.
1: Instituições públicas e privadas podem aderir ao programa para manter viva a memória cultural do país.
13: Senhoras e senhores telespectadores da televisão Tupi, registramos as primeiras palavras do presidente senhor Jânio Quadros.
14: Registros como esses, que narram eventos marcantes da história do Brasil e do mundo, estão disponíveis no site da Cinemateca Brasileira, graças ao trabalho de pesquisadores que estão catalogando e digitalizando mais de 180 mil rolos de telereportagens e cinejornais da TV Tupi, a primeira emissora de televisão do país. Coordenado pelo historiador e professor da Universidade de São Paulo, Eduardo Moretim, o projeto tem o objetivo de manter vivas as mais de 200 horas de material televisivo.
15: É um projeto que procura colocar de novo em circulação parte desses 180 mil telereportagens da TV Tupi. A preservação, ela precisa estar vinculada à difusão pública.
14: O acervo audiovisual da Cinemateca Brasileira inclui cerca de 250 mil rolos de filmes e mais de 1 milhão de documentos. A instituição hoje faz parte da Rede Nacional de Arquivos Audiovisuais, uma iniciativa coordenada pela Secretaria do Audiovisual do Ministério da Cultura. A rede reúne órgãos públicos e privados para cuidar da memória cultural do país. Daniela Leda, coordenadora de gestão e contratos da Cinemateca Brasileira, explica que a rede busca fortalecer iniciativas de salvaguarda dos acervos.
16: A Rede Nacional de Arquivos Audiovisuais, ela foi criada para realmente fortalecer esse conjunto de políticas públicas de preservação audiovisual.
14: O processo de adesão começa com o envio de documentação pela plataforma gov.br. Em seguida, é realizada uma análise técnica do acervo, como detalha a coordenadora de gestão e contratos da Cinemateca Brasileira, Daniela Leda.
16: Ao aderir à rede, a instituição se compromete a manter os dados atualizados de acervo, a colaborar com o Inventário Nacional de Bens Culturais Audiovisuais e também a adotar e disseminar boas práticas de preservação, descrição e acesso daquele acervo.
14: Segundo o historiador e professor da Universidade de São Paulo, Eduardo Moretim, esses acervos contribuem para construir a memória e também para consolidar a pesquisa histórica e audiovisual.
15: Sem essas imagens, nós não temos essa memória e os pesquisadores não podem, a partir da existência dessas imagens, reconstruir o sentido desse passado.
14: O Banco de Conteúdos Culturais disponibiliza, além de cinejornais e telereportagens, filmes históricos na íntegra, como a obra É Com Esse Que Eu Vou, de 1948. Aquelas instituições que aderirem à rede passam a ter divulgação institucional e do acervo no portal Filme Cultura. E qualquer cidadão pode revisitar
17: revisitar o passado por imagens na página da Cinemateca Brasileira no endereço cinemateca.org.br. Reportagem Gabriela Noronha.
2: Estão abertas as inscrições para o Programa de Capacitação em Construção Industrializada.
1: Realizado pelo Ministério do Desenvolvimento, Indústria, Comércio e Serviços, o curso prepara profissionais para planejar e implementar soluções inovadoras e sustentáveis em obras de infraestrutura.
2: A capacitação gratuita é voltada a gestores públicos e privados, profissionais da construção civil e estudantes.
1: A inscrição pode ser feita por meio da plataforma da Escola Nacional de Administração Pública, no endereço escolavirtual.gov.br.
2: E essas foram as notícias do governo federal.
1: Fique agora com as notícias do Poder Judiciário e do Congresso Nacional. Boa noite.
2: Boa noite para você e até amanhã.
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19: Relator determina que Polícia Federal investigue possíveis irregularidades na atuação da CVM no caso Master.
20: STJ define que banco pode encerrar conta corrente de forma unilateral.
19: TSE mantém indeferida candidatura de Arruda ao governo do Distrito Federal.
20: Boa noite, eu sou Arthur Filho.
19: E eu sou Walter Lima.
20: O ministro do Supremo Tribunal Federal, Flávio Dino, determinou que a Polícia Federal abra investigação sobre possíveis crimes e interferências indevidas na atuação da Comissão de Valores Mobiliários, a CVM, no caso do Banco Master.
19: A decisão considera um relatório que apontou fragilidades estruturais na autarquia e falhas na apuração de denúncia sobre possíveis irregularidades relacionadas ao banco. No relatório, resultado de uma auditoria, o grupo de trabalho da CVM identificou falhas de divulgação de informações em 73% dos 314 processos relacionados ao grupo econômico, deficiência de compliance em 32%.
20: Bancos podem encerrar conta corrente de forma unilateral.
19: E para o STJ, isso não significa violação ao Código de Defesa do Consumidor. Fátima Uchoa.
21: O entendimento do STJ foi firmado em recurso repetitivo e por isso deve ser seguido pelo judiciário de todo o país. Segundo o relator ministro Humberto Martins, a discussão surgiu porque o Código de Defesa do Consumidor considera abusiva a recusa do fornecedor em prestar serviços ou vender produtos a quem esteja disposto a pagar. Mas ele observou que a própria norma prevê exceção para intermediações reguladas por leis especiais, o que abrange a legislação das instituições financeiras e as normas do Conselho Monetário Nacional. Para o ministro, a regra legal se refere à recusa em contratar antes do começo da relação de consumo, diferente de uma

0: R$ 1.700 por danos morais. Como ela estava grávida, também terá direito à indenização referente à estabilidade gestacional.
1: Por 5-2, o Tribunal Superior Eleitoral, TSE, confirmou hoje, quinta-feira, decisão do Tribunal Regional Eleitoral do Distrito Federal, o TREDF, que indeferiu o registro de candidatura de José Roberto Arruda, do PSD, na disputa ao cargo de governador do Distrito Federal nas eleições gerais deste ano.
2: A maioria dos ministros acompanhou o voto do relator, ministro Dias Toffoli, determinando a imediata comunicação da decisão ao Tribunal Regional Eleitoral para cessar a condição subjúdice de José Roberto Arruda na disputa pelo governo do Distrito Federal.
1: Com a decisão, a candidatura de Arruda também não pode mais receber os fundos eleitoral e partidário, e ele deve cessar a campanha, inclusive as inserções no rádio e na TV e a participação em debate.
2: José Roberto Arruda permanece inelegível devido às sucessivas condenações em segunda da instância por ato doloso de improbidade administrativa.
1: Ministério Público Federal consegue na justiça a construção de escola indígena em Amarante do Maranhão.
2: A nova escola substitui a antiga unidade que funcionava em condições precárias e não tinha estrutura adequada para atender aos estudantes indígenas. Vanessa Pereira.
3: A nova escola atende os estudantes indígenas da aldeia Guaruru, na terra indígena Arari Boia, em Amarante do Maranhão. A obra foi realizada após a ação do MPF, ajuizada em 2023, que apontou as condições precárias da antiga unidade, onde faltavam estrutura e até carteiras para os estudantes. Em vez de reformar o prédio, o governo do Maranhão construiu uma nova escola, concluída em 2025 e já em funcionamento. Na sentença, a justiça reconheceu o cumprimento da obrigação e determinou que a manutenção do prédio ficará a cargo do Estado.
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1: A você uma boa noite.
2: E até amanhã.
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6: Eu sou Humberto Pinheiro e estes são os destaques de hoje do Jornal do Senado, que começa agora. Senado analisa proposta que atualiza serviço Disque Idoso. Projeto dá prioridade a iniciativas voltadas ao esporte feminino. Lei garante continuidade de recursos para projetos de combate ao câncer. Boa noite. O projeto que busca atualizar o programa Disque Idoso, criado em 2007, pode ser analisado pelos senadores. O objetivo é ampliar a prevenção a maus tratos, o acesso à informação e aos direitos. Mais detalhes com o repórter César Mendes.
7: De autoria do senador Paulo Paim, do PT do Rio Grande do Sul, o texto muda o nome do programa Disque Idoso para Disque Pessoa Idosa e amplia suas funções, já que além de receber denúncias de maus tratos e violência, passará a oferecer também informações sobre direitos, acesso a benefícios, programas governamentais e serviços públicos. Paim explicou que o atendimento será feito dentro do atual Disque 100, serviço gratuito focado no atendimento a grupos vulneráveis, sem a necessidade de criar uma nova central telefônica. Segundo ele, a proteção da pessoa idosa vai além do combate à violência.
8: Amplia os serviços oferecidos, colocando a pessoa, seus direitos e sua dignidade no centro da política pública.
7: A proposta busca ainda fortalecer a articulação entre os órgãos de assistência social, saúde, segurança pública, Ministério Público, Defensoria Pública e Conselhos de Direitos.
6: O Senado pode votar uma proposta que permite o uso da renúncia fiscal de empresas e pessoas físicas no incentivo ao esporte para priorizar projetos voltados ao esporte feminino e destina, no mínimo, 10% dos valores a essas iniciativas. Repórter Lana Dias.
9: Em audiência pública na Comissão de Esporte, a senadora Tereza Leitão, do PT de Pernambuco, relatou a desigualdade no setor, algo que a proposta busca.

0: busca combater.
1: Não é porque a gente compete mulheres com mulheres, mas é porque você comparando o que o futebol oferece aos homens, com o que o futebol oferece às mulheres, com o que o futebol oferece, o voleibol oferece aos homens, com o que o voleibol oferece às mulheres, em termos de condições de prática esportiva.
0: A proposta prevê limite máximo de valores por proponente, critérios de distribuição regional, equilíbrio entre modalidades esportivas e critérios de alternância ou limitação de acesso a tratamento prioritário para evitar concentração excessiva.
2: Uma nova lei aprovada pelo Senado e sancionada pelo Executivo garante até 2031 a continuidade do incentivo fiscal para empresas que destinam recursos a projetos de combate ao câncer e de atenção à pessoa com deficiência. A reportagem é de Yasmin Rodrigues.
3: A proposta chegou ao Senado depois de passar pela Câmara dos Deputados e foi analisada em regime de urgência pelo plenário. A relatoria ficou com a senadora Mara Gabrilli, do PSD de São Paulo, que defendeu a manutenção do mecanismo como forma de dar previsibilidade às instituições que dependem desses recursos.
4: A prorrogação garantirá a possibilidade de que organizações da sociedade civil sem fins lucrativos, como por exemplo as APAES, o GRAAC, que é o Grupo de Apoio Adolescente à Criança com Câncer, por exemplo, e centros especializados em reabilitação e hospitais do SUS, tenham previsibilidade orçamentária para atendimentos e pesquisas.
3: O PRONON e o PRONAS PCD permitem que recursos privados sejam direcionados a projetos previamente aprovados pelo Ministério da Saúde. O primeiro é voltado à prevenção e ao tratamento do câncer. O segundo apoia ações de prevenção e reabilitação de pessoas com deficiência.
2: Também foi sancionada pela Presidência da República a lei aprovada pelo Senado que institui o programa Institucional de Bolsa de Iniciação à Docência, PIBID, como política de Estado. A norma estabelece objetivos, modalidades de bolsas e regras para o programa de formação inicial de professores da educação básica. A reportagem é de Pedro Pincer.
5: A nova regra estabelece que o PIBID será desenvolvido no Ministério da Educação e na CAPES, em parceria com instituições de ensino superior e redes públicas de educação básica. As ações de formação poderão ser voltadas as diferentes etapas e modalidades da educação básica. Isso inclui educação do campo, escolar indígena, escolar quilombola, especial, bilíngue de surdos e de jovens e adultos. A relatora, senadora Damaris Alves, do Republicanos do Distrito Federal, destacou a importância da iniciativa.
6: É certo que o fortalecimento da docência por meio do PIBID é um instrumento direto e hábil para assegurar a qualidade do ensino. O programa pode contribuir com a realização do princípio constitucional de valorização dos profissionais da educação. Deste modo, o PIBID atua diretamente na raiz dessa valorização.
5: Foi vetado o artigo que tratava das despesas do programa. O dispositivo previa que elas seriam custeadas por dotações orçamentárias destinadas anualmente ao MEC e à CAPES e proibia a redução dos valores das bolsas e o contingenciamento das despesas do programa.
2: 38% das mulheres com deficiência no país já sofreram algum tipo de violência doméstica. Foi o que revelou uma pesquisa inédita do Senado. As vítimas ainda enfrentam o despreparo dos agentes públicos na hora da denúncia. Repórter Patrícia Oliveira.
7: 83% das mulheres com deficiência vítimas de violência doméstica não denunciam o agressor, porque na maioria das vezes se trata de um marido ou parceiro de quem dependem economicamente. Os dados apresentados em uma audiência pública na Comissão de Direitos Humanos também apontaram que apenas 31% dessas vítimas buscam uma delegacia especializada e ainda enfrentam barreiras físicas e dificuldades no atendimento, como destacou a vice-presidente do Instituto Maria da Penha, Regina Célia Barbosa.
8: Ou por ignorância, ou por negligência, ou por falta de sensibilidade a sua condição de deficiência.
7: De acordo com a pesquisa, mulheres com deficiência estão mais expostas à violência sexual e financeira. Para Priscila Celares, do Ministério dos Direitos Humanos e da Cidadania, os novos dados poderão embasar mais iniciativas governamentais.
9: E com isso conseguir desenvolver e articular políticas públicas que sejam mais específicas.
7: A pesquisa feita pelo Instituto Data Senado e o Observatório da Mulher contra a Violência é a primeira da série histórica iniciada em 2005 a destacar especificamente a realidade das mulheres com deficiência.
10: Eleições 2026.
2: Os brasileiros vão eleger no dia 4 de outubro 1.059 deputados que vão atuar nas assembleias legislativas e na Câmara Distrital do Distrito Federal. Mas você sabe quais os papéis desses deputados? Confira na reportagem de Rodrigo Rezende.
11: Os deputados estaduais e distritais são representantes da população nas assembleias legislativas de cada estado e na Câmara Legislativa, no caso do Distrito Federal. Uma vez eleitos, eles têm mandato de 4 anos. Todos esses deputados, 1.059 no total, colaboram na organização da administração estadual, como explica o consultor legislativo do Senado, Gilberto Guerzoni.
12: O Brasil é uma república federativa, então os estados têm autonomia e legislam sobre uma série de temas, além da sua própria organização, segurança pública, saúde, educação, meio ambiente, cultura, além de aprovar as leis estaduais e distritais. No caso do Distrito Federal, os deputados estaduais e distritais também são responsáveis pela fiscalização dos governos, né? Do governo do estado e do governo do Distrito Federal.
11: Para exercer essa fiscalização, os deputados podem solicitar informações a órgãos públicos, convocar autoridades para prestar esclarecimentos e criar comissões parlamentares de inquérito, as CPIs. Os deputados estaduais e distritais também votam o orçamento dos estados e do DF e propostas de leis de iniciativa dos governadores. No caso do Distrito Federal, há uma particularidade. Como o DF não possui municípios, os deputados distritais tratam tanto de temas de competência estadual, quanto de assuntos que em outras partes do país seriam discutidos por vereadores.
2: Com trabalhos técnicos de Eliseu Caires, o Jornal do Senado fica por aqui. Acompanhe agora as notícias da Câmara dos Deputados. Boa noite e até amanhã.
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13: Plenário pode aumentar folga remunerada do trabalhador que doar sangue.
14: Projeto estende auxílio acompanhante a todos os tipos de aposentadoria.
13: Comissão estabelece parâmetros para acervos de livros em salas de aula.
14: Boa noite. Estudantes de 4 a 11 anos de idade poderão contar com acervo de livros nas salas de aula. A ideia é incentivar a formação de jovens leitores, como informa a repórter Mônica Tati.
15: Proposta aprovada pela Comissão de Educação da Câmara dos Deputados prevê que as salas de aula da pré-escola e dos anos iniciais do ensino fundamental tenham um acervo de livros. O texto insere o dispositivo na Lei das Bibliotecas. O acervo seria formado por livros paradidáticos e de literatura infantil, destinados ao uso de alunos e professores. O deputado Tarcísio Mota, do PSOL do Rio de Janeiro, que leu o parecer do relator, o deputado Pedro Kizai, do PT de Santa Catarina, destaca que o projeto fortalece o Sistema Nacional de Bibliotecas Escolares e é essencial para formar novos leitores.
16: Nós temos, infelizmente, caído o número de leitores na sociedade brasileira. E nós sabemos que o livro é uma janela para o mundo, é a possibilidade de ampliar os nossos horizontes. E quando isso é feito desde o início, na pré-escola, isso é decisivo, não só para aquela criança poder adquirir mais hábitos de leitura, ampliar os seus horizontes, mas para que a própria educação funcione. Nós temos evidências científicas que demonstram que em famílias onde há crianças leitoras, essas crianças aprendem mais, aprendem melhor, têm, portanto, sucesso no fluxo escolar.
15: O projeto, que prevê a formação de acervos de livros nas salas de aula para crianças de 4 a 11 anos, aguarda a apreciação da Comissão de Constituição e Justiça. Se for aprovado, pode seguir direto para o Senado. Da Rádio Câmara de Brasília, Mônica Tati.
10: Saúde.
13: Luiz Tibé, do Avante de Minas Gerais, apresentou projeto para viabilizar no SUS o uso experimental da polilaminina em pacientes com lesões recentes na medula ou paralisias causadas por traumas. Ele explica que o tratamento vai depender de indicação médica e autorização dos órgãos competentes.
14: Luiz Tibé aponta que a polilaminina é estudada pelo potencial de regenerar fibras nervosas lesionadas. A proposta do congressista dá prioridade a pacientes da rede pública com lesão medular aguda, que deverão ser acompanhados por equipe especializada durante a pesquisa.
13: Gustinho Ribeiro, do PP de Sergipe, apresentou o projeto que cria regras especiais para a renegociação de dívidas de pessoas acometidas por doenças crônicas incapacitantes. Para ter acesso ao benefício, é preciso comprovar o impacto dos custos do tratamento ou a perda da capacidade financeira causada pela doença.
14: Pelo texto de Gustinho Ribeiro, a conciliação prevê mais prazo para pagamento, redução de juros e parcelamento da dívida. Segundo ele, a medida busca proteger pacientes em situação de vulnerabilidade e evitar que o superendividamento comprometa o tratamento de saúde.
13: Marcos Soares, do PSDB do Rio de Janeiro, propõe a criação do Programa Nacional de Educação Cosmética e Cuidado com a Pele nas escolas. A iniciativa prevê ações dos Ministérios da Educação e da Saúde sobre higiene, proteção solar e cuidados com a pele.
14: Marcos Soares explica que o objetivo é promover campanhas de conscientização para combater a desinformação sobre rotinas de beleza. O parlamentar argumenta que a proposta pode ajudar a prevenir danos causados pelo uso inadequado de cosméticos.
10: Segurança Pública.
13: A Comissão da Câmara aprovou o programa de atendimento a vulneráveis vítimas de estupro com o objetivo de humanizar o acolhimento e garantir a coleta de provas contra o agressor. Saiba mais sobre o assunto na reportagem de Maria Neves.
17: A Comissão de Segurança Pública da Câmara dos Deputados aprovou o projeto que institui um modelo nacional de atendimento humanizado e de coleta de provas para casos de estupro de vulnerável, chamado Ação Protetiva 360 graus. Pela proposta, estados e municípios que aderirem ao programa terão de criar núcleos de atendimento humanizado e multidisciplinar às vítimas. Na versão aprovada, o relator deputado Paulo Bilinski, do PL Paulista, prevê que as autoridades deverão realizar a coleta de provas imediatamente, ainda no local de acolhimento. De acordo com o parlamentar, a literatura forense estima que a janela máxima de preservação dos vestígios é de até 72 horas a partir da agressão. A proposta também estabelece o prazo máximo de 30 dias para a emissão dos laudos periciais. Esse prazo poderá ser prorrogado por igual período, mas somente com justificativa técnica fundamentada. O texto original do deputado delegado da Cunha, do União de São Paulo, prevê somente a emissão de laudos dentro dos prazos legais. Delegado da Cunha afirma que a criação do programa é importante principalmente porque a maior parte dos abusos sexuais de vulneráveis ocorre dentro de casa e o agressor quase sempre permanece impune.
18: A Ação Protetiva 360 tem por objetivo proteger crianças e adolescentes do crime chamado estupro de vulnerável. É o estupro praticado contra menores de 14 anos, que acontece, na maioria das vezes, dentro de casa. Outro dado assustador é que a grande maioria das vítimas tem de 4 a 8 anos. E outro dado alarmante: em 80% dos casos, o estuprador é inocentado por falta de prova material, falta de DNA.
17: De acordo com o delegado da Cunha, iniciativa semelhante ao programa proposto já foi adotada na Baixada Santista, em São Paulo, e dobrou o número de condenações de agressores sexuais de vulneráveis. Pela legislação, além de menores de 14 anos, são consideradas vulneráveis pessoas que não têm discernimento ou não podem oferecer resistência ao estupro, devido a alguma doença ou neurodivergência, por exemplo. O texto aprovado estabelece também quem pode acionar os núcleos de atendimento no caso de suspeita de estupro de vulnerável. Além da própria vítima e de familiares, estão na lista profissionais de saúde ou de assistência social e integrantes do Conselho Tutelar. Além disso, a versão do relator, delegado Paulo Bilinski, prevê que quando o pai, a mãe ou o responsável legal for suspeito do crime, a justiça poderá autorizar a coleta de material biológico. Segundo o deputado, a medida evita que o próprio agressor impeça a preservação dos vestígios criminais. Ainda de acordo com a proposta, sempre que houver suspeita, o núcleo de acolhimento da vítima vulnerável deverá comunicar à autoridade policial competente em no máximo 12 horas. Delegado Paulo Bilinski argumenta que a comunicação estabelece o elo entre o programa de atendimento e o sistema de persecução penal. Sem ela, afirma que o fluxo de atendimento poderia funcionar integralmente, sem jamais levar à responsabilização do agressor. A proposta que institui um modelo nacional de atendimento humanizado e de coleta de provas para casos de estupro de vulnerável ainda será analisada por 3 comissões da Câmara. Se aprovada em todas, poderá seguir para análise do Senado. Da Rádio Câmara de Brasília, Maria Neves.
14: Projeto de Cezinha de Madureira, do PL de São Paulo, prevê a ampliação para 12 meses do prazo para apresentar queixa em infrações praticadas contra crianças, adolescentes e idosos. A proposta altera a legislação para dobrar o tempo atualmente concedido às vítimas ou a seus responsáveis.
19: Cezinha de Madureira argumenta que o período de 6 meses é insuficiente para que famílias ou idosos processem o trauma emocional e formalizem denúncias. Ele ressalta que o ajuste alinha a legislação à ampliação do prazo já concedido a mulheres vítimas de violência doméstica.
14: Como estratégia de prevenção e enfrentamento à violência, Antônio Carlos Rodrigues, do Podemos de São Paulo, quer ampliar a autonomia financeira das mulheres. Projeto apresentado pelo deputado prevê qualificação profissional, acesso a crédito e incentivo ao empreendedorismo feminino.
19: Antônio Carlos Rodrigues ressalta que o projeto dá prioridade para mulheres vítimas de violência doméstica em situação de vulnerabilidade ou responsáveis pelo sustento da família. Ele afirma que o acesso ao trabalho e à renda podem ajudar essas mulheres a romper relações abusivas.
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10: Trabalhe.
14: Pedro Westphalen, do PP do Rio Grande do Sul, apoia projeto que permite o aproveitamento de médicos, dentistas, farmacêuticos e veterinários pelas forças policiais estaduais. O relator defende o redirecionamento de profissionais dispensados por excesso de contingente nas Forças Armadas.
19: Pedro Westphalen avalia que a cooperação entre União e Estados fortalece o atendimento médico dos agentes de segurança. Na visão do parlamentar, a medida amplia a capacidade de resposta do Estado em emergências sanitárias e calamidades, sem gerar custo extra às Forças Armadas.
14: Projeto de Davi Soares, do Podemos de São Paulo, reduz para 35 horas semanais a jornada máxima de trabalho dos professores da educação básica. O texto estabelece ainda que a nova regra se aplica tanto ao ensino público quanto às escolas privadas sem redução salarial.
19: Davi Soares sustenta que a sobrecarga de tarefas como correção de provas e planejamento de aulas tem provocado a síndrome de burnout entre os docentes. Para o congressista, a redução da jornada ajuda a preservar a saúde dos trabalhadores e melhorar a qualidade do ensino.
14: Celso Sabino, do PDT do Pará, quer estender o direito ao abono salarial aos empregados domésticos. A proposta garante o pagamento do benefício aos trabalhadores da categoria que tenham atuado por pelo menos 30 dias horas no ano base e recebam remuneração mensal dentro dos limites legais.
19: Celso Sabino argumenta que a medida corrige uma distorção histórica na legislação que hoje nega o benefício à classe por ausência de contribuição do empregador físico ao PIS. Ele ressalta que o custeio será feito com recursos do Fundo de Amparo ao Trabalhador, sem gerar novos encargos aos contratantes.
0: Votação.
14: O plenário da Câmara pode votar projeto que aumenta de 1 para 2 dias a folga remunerada do trabalhador que doar sangue. O repórter Antônio Vital tem os detalhes.
1: Pode ser votado a qualquer momento no plenário da Câmara projeto que aumenta de 1 para 2 dias por ano o direito do trabalhador faltar ao serviço para doar sangue. De acordo com a proposta, o empregado poderá deixar de comparecer ao serviço 1 dia a cada 6 meses, sem desconto no salário, desde que comprove a doação. O autor do projeto, o deputado Dr. Luizinho, do PP do Rio de Janeiro, disse que ampliar o incentivo é uma medida de baixo custo e elevado impacto. Ele justificou a proposta como necessária para manter os estoques seguros e regulares, já que uma folga por ano não é mais suficiente para atender a demanda diante do aumento da população.
4: Quando a gente permite que um trabalhador, uma vez no ano, faça a doação de sangue e possa se ausentar do trabalho, a gente tinha uma população brasileira. Hoje nós temos mais presentes que o dobro da população. E a cada dia, o número de acidentes com motocicletas, acidentes nas estradas, leva no aumento da necessidade de captação de sangue. Permitirá certamente, presidente, que a gente quase dobre a nossa capacidade de captação de sangue no Brasil.
1: De acordo com o Ministério da Saúde, o Brasil necessita, em média, de 5 mil bolsas de sangue por dia para atender a necessidade. E os hemocentros enfrentam oscilações periódicas abaixo da média, principalmente em períodos de feriados prolongados e férias escolares, quando diminui o número de doadores. O projeto ganhou regime de urgência, o que permite que seja votado diretamente no plenário da Câmara, sem passar pela análise das comissões permanentes da Casa. A urgência foi aprovada de maneira simbólica, sem votos contrários, e foi defendida por deputados de vários partidos, como Cabo Gilberto Silva, do PL da Paraíba. Ele destacou a necessidade de aumentar o número de doadores.
23: A questão das doações de sangue, às vezes no Brasil, reduz o ritmo, e sobretudo nas questões de festejos, com vários acidentes, e os bancos de sangue precisam estar sempre prontos para atender a demanda da sociedade.
1: A manutenção de estoques de sangue é essencial ao funcionamento do Sistema Único de Saúde, o SUS, já que ele é usado em procedimentos de urgência e emergência, cirurgias de média e alta complexidade, tratamentos de câncer, doenças hematológicas e atendimentos obstétricos. Ainda não há data para votação no plenário da Câmara do projeto que aumenta de 1 para 2 dias por ano o direito do trabalhador faltar ao serviço para doar sangue. Da Rádio Câmara, de Brasília, Antônio Vital.
0: Economia.
19: Permitir que cuidadores de pessoas com deficiência empreendam com um MEI sem a perda imediata do benefício de prestação continuada é o objetivo do projeto de Rafael Prudente, do MDB do Distrito Federal. O texto prevê um período de transição de 2 anos em que rendimentos de até 2 salários mínimos não entram no cálculo do benefício.
14: Rafael Prudente argumenta que a iniciativa estimula a formalização das famílias sem comprometer o amparo social. O parlamentar defende ainda a garantia de restabelecimento simplificado do auxílio caso o empreendimento do cuidador feche.
19: Professor Alcides, do PSDB de Goiás, propõe criar o Programa Nacional de Geração Distribuída com Créditos de Carbono para conectar pequenos e médios geradores de energia renovável ao mercado voluntário de emissões.
14: Professor Alcides explica que a medida preenche uma lacuna entre o marco legal da geração distribuída e o sistema brasileiro de comércio de emissões. Para ele, a unificação possibilita a geração de renda extra para famílias e produtores rurais, além de estimular novos investimentos em fontes limpas no país.
0: Transportes.
19: Comissão aprova a proposta que permite grupos considerados mais vulneráveis desembarcar fora do ponto de ônibus durante a noite, como explica a repórter Paula Bittar.
24: A Comissão de Constituição e Justiça da Câmara aprovou um projeto de lei que permite a mulheres, pessoas idosas, pessoas com deficiência ou mobilidade reduzida escolher o local de desembarque dos veículos de transporte coletivo urbano no período entre as 8 da noite e as 5 da manhã, respeitado o trajeto da linha. De acordo com o texto texto aprovado, o motorista deve observar as condições de segurança ao parar para o desembarque. O relator, deputado Áureo Ribeiro, do Solidariedade do Rio de Janeiro, descartou a possibilidade de a proposta ser discriminatória com relação a homens não idosos, tendo em vista que o objetivo é proteger as pessoas mais vulneráveis, não se tratando de discriminação sem justo motivo.
3: É uma medida que pode fazer uma diferença muito importante na rotina de quem depende do transporte coletivo, especialmente mulheres, idosos e pessoas que precisam caminhar por trajetos escuros ou considerados inseguros até chegar à sua casa. A proposta busca dar mais proteção e flexibilidade, permitindo que o passageiro possa desembarcar em um local mais próximo e seguro, respeitando as condições de circulação e segurança do transporte.
24: A proposta, que permite a mulheres e pessoas idosas com deficiência ou mobilidade reduzida escolher o local de desembarque dos veículos de transporte coletivo urbano no período entre as 8 da noite e as 5 da manhã, pode seguir agora para a análise do Senado, a menos que haja recurso para votação antes pelo plenário da Câmara. Da Rádio Câmara de Brasília, Paula Bittar.
0: Cultura.
14: Capitão Augusto, do PL de São Paulo, defende a criação do Programa Nacional de Proteção e Resiliência da Atividade Circense, chamado de Circo Seguro. Segundo o deputado, o objetivo é garantir apoio financeiro para reparar estruturas e equipamentos de circos destruídos por intempéries.
5: Pelo projeto de Capitão Augusto, o programa vai subsidiar a contratação de seguros e oferecer financiamentos com juros reduzidos para circos de pequeno porte. Para o parlamentar, a medida preserva uma tradição cultural e protege a renda de centenas de famílias.
0: Homenagem.
14: Dimas Fabiano, do PP de Minas Gerais, sugere a inscrição do nome de Francisco de Paula Vitor, o Padre Vitor, no livro dos heróis e heroínas da pátria. O deputado argumenta que o homenageado superou o preconceito e a pobreza para se tornar um dos religiosos mais venerados do estado.
5: Dimas Fabiano exalta a atuação do Padre Vitor na educação e no acolhimento dos mais necessitados na cidade de Três Pontas. O parlamentar considera o Beato um símbolo nacional de fé, resistência e solidariedade.
14: Termina agora o jornal Câmara dos Deputados, produzido pela Rádio Câmara, com trabalhos técnicos de Wellington Telles e apresentação de Val Monteiro e Luciana Vieira. Uma boa noite para você.
5: A Voz do Brasil está de volta amanhã. Boa noite.
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5: Boa noite, está começando na Band News TV e na rede Bandeirantes. Opa, que isso, rapaz, logo na abertura. Está começando na Band News TV e na rede Bandeirantes de rádio, o edição da noite, um bichinho do Hanan. De vez em quando pega a gente, né? Estamos no ar com informação, análise e opinião. Boa noite, Verusca.
6: Boa noite, Felipe. E boa sorte, né, hoje.
5: Não, tranquilo.
6: Bom, a gente conta pra você que a nova pesquisa Datafolha aponta Lula com 47% e Flávio Bolsonaro 45% num eventual segundo turno.
5: Vamos mostrar o levantamento para a disputa também nos estados.
6: Tem denúncia envolvendo Flávio Bolsonaro. O jato ligado a Daniel Vorcaro foi usado pelo senador no ano passado. Flávio disse que o avião era de um amigo.
5: E denúncia que envolve Lulinha, filho do presidente Lula. Mensagens da lobista Roberta Luxinger citam entrega de dinheiro a Fábio. A defesa nega que seja Lulinha.
6: Você vai acompanhar ainda o dia dos candidatos a 10 dias das eleições.
5: Para analisar esses assuntos, conosco aqui no estúdio do Edição da Noite, o colunista Fernando Mitre e Murilo Hidalgo, diretor da Paraná Pesquisas.
6: Vamos começar então com as pesquisas, antes da gente chamar os nossos entrevistados, porque essa pesquisa Datafolha traz as intenções de voto para o primeiro turno da eleição presidencial. Vamos ver.
7: O presidente Lula lidera com 40%, seguido por Flávio Bolsonaro com 36%. Empate técnico dentro da margem de erro de 2 pontos percentuais. Na sequência aparecem Augusto Cury com 5%, Ronaldo Caiado com 4%, Renan Santos com 3% e Romeu Zema e Samara Martins com 1%. No levantamento de segundo turno, Lula aparece com 47% contra 45% de Flávio Bolsonaro. Mais um empate técnico dentro da margem de erro. A pesquisa completa está disponível no portal band.com.br.
5: Bom, tem outros cenários também. Em um deles, Lula 46%, Ronaldo Caiado 44%, brancos, nulos, nenhum 9%, indecisos 1%.
6: Esses são cenários de segundo turno. Lula tem 48% contra Romeu Zema do Novo, que tem 39%. Brancos, nulos ou nenhum 11%, indecisos 1%.
5: Contra Renan Santos do Missão, Lula 48%, Renan Santos 39%, brancos, nulos, nenhum 12%, indecisos 2%.
6: Contra Augusto Cury, Lula do PT aparece com 46% e Cury do Avante 43%. Brancos, nulos ou nenhum 9%, indecisos 1%.
5: Fernando Mitre e Murilo Hidalgo, boa noite a vocês.
8: Boa noite.
6: Olá, boa noite.
8: Vamos acrescentar aí a rejeição, 46% para os dois.
6: Empatado? Rejeição, empatado. Os dois? 46?
8: 46. É incrível, né?
9: Exatamente, Mitri. Não só no Datafolha, como em todas as pesquisas que saíram essa semana, saíram diversas empresas de pesquisa, todas no empate técnico, todas. E o que mais está chamando a atenção é o empate nem técnico, o empate realmente, empate mesmo na rejeição. Certo? Então, quer dizer, nós temos uma eleição completamente aberta, imprevisível, certo? E muito disputada, né?
8: Pois é, e ao mesmo tempo uma campanha pouco interessante. O público não está envolvido como esteve em anos anteriores. Isso é impressionante.
9: Agora, o que chama a atenção, Mitre, o que leva a isso, ao meu ver, é que essa campanha não houve embate, não houve debates entre eles. Quer dizer, não teve enfrentamento, né? Na verdade, eles estão falando em zonas de conforto.
5: Não teve proposta nessa campanha. A gente não sabe o que eles pensam para nada.
8: Déficit de conteúdo é brutal.
5: Porque é só denúncia de um lado e de outro.
8: Exato, isso. Cada lado esperando a denúncia contra o outro para investir aonde? Na rejeição do outro. Então é um duelo de rejeições. Entendeu? Que está predominando.
5: E os fatos não importam mais, Mitre?
8: Aí eu tenho uma observação a fazer. Eu acho que grande parte do eleitorado já está definido, né? Você pega os números, não há dúvida sobre isso, né? O que nos permite concluir que a definição será dada por um número pequeno de eleitores, como a gente sempre diz aqui. Agora, o que, que significa um ambiente em que a maioria dos votos, a maioria esmagadora dos votos, está cristalizada? Significa o seguinte, que esse eleitor, ele não está tão aberto assim a ser influenciado pelos fatos. Um fato novo diante de um eleitor convicto, esse fato vai ser filtrado pela posição do eleitor. Não é o eleitor que terá seu voto condicionado pelo fato, não. Ele vai filtrar o fato a partir da posição que ele já tem. Então fica muito difícil de você analisar o efeito eleitoral dos novos fatos. Até agora eu não vi grandes mudanças.
9: Não, até agora está difícil de mudar. Praticamente todo dia tem uma denúncia para cá, uma denúncia para lá e não está mudando.
8: Não está.
9: Por quê também, né, Mitri? O eleitor também já conheceu os dois. Já sabe dos problemas dos dois, não tem mais novidade. A hora que você vem com uma denúncia contra um, contra outro, o eleitor só fala, é mais uma, eu já sei.
8: Eu já sei.
9: Quer dizer, não tem muita novidade, certo? Agora esperamos que no segundo turno essa eleição possa ser discutida na pequena margem de eleitor indecisos ainda, seja nas propostas, né? Ao meu ver, ainda há espaço. Ao meu ver, quem for melhor nos debates de agora em diante, principalmente no segundo turno, vai ter essa dianteira e essa decisão a seu favor. Agora, vão conseguir empolgar no segundo turno também, ou os debates serão baixarias de troca de acusação e sem propostas também? Essa é uma outra coisa que a gente não viu nessa eleição. Como não houve embate, a gente não sabe como será o embate entre eles.
8: Exatamente. O debate é uma oportunidade para uma troca de ideias, para um confronto de programas. É uma oportunidade. Não significa que vai haver isso. O debate pode ser uma troca de acusações, por exemplo. E o debate tende a reproduzir o ambiente das campanhas. Então, é possível que esses debates, os candidatos estão devendo conteúdo, mas é possível que as acusações ganhem de novo um protagonismo nesses debates.
9: Exatamente, o que vai ser ruim, porque daí vai ficar na mesmice, vai ficar no equilíbrio. E a gente espera que não seja o fator decisivo dessas eleições a abstenção, né? A palavra abstenção, que ela não decida a eleição a presidente do Brasil.
10: Agora, o Lula, que tem a máquina a seu favor, está vindo com duas medidas aí para tentar capturar esse voto dos indecisos ou tentar virar algo a seu favor. Que é a questão das bets, que ele promete anunciar uma medida provisória amanhã. A gente não sabe o conteúdo, como é que vai ser, mas ele está esperando que isso capture votos para ele. E amanhã também, às 5 horas da tarde, aqui em São Paulo, os jornalistas foram convidados para um evento com o Lula, onde ele apresentará medidas de proteção às famílias e à economia popular. Também não sabemos o que poderá sair disso tudo, mas ele está tentando capturar esse voto que ele ainda não tem.
8: Claro. Nesse momento, todos os candidatos nesse momento estão procurando capturar o que for possível. Nesse empate técnico desconcertante, porque é uma coisa impressionante, cada pesquisa que vem é o mesmo resultado. Isso aí leva à conclusão óbvia de que são os detalhes que vão definir tudo. E esse detalhe pode ser uma nova ideia. Né? O incumbente vai fazer o possível para apresentar qualquer ideia nova.
5: A informação que se tem é que a equipe econômica trabalha em zerar a dívida de quem tem até valores de até 10 mil reais.
10: Aí é um novo desenrola, né? Seria um desenrola.
5: É mais do que isso, né? Porque dessa vez não teria que pagar nada, não tem renegociação dessa vez. Simplesmente o governo capturaria essas dívidas, zeraria essas dívidas, ficaria com essas dívidas. Aí, Murilo, é uma situação que, se for isso mesmo, é a informação que está circulando no mercado a partir de 6 da tarde, né? Quando fechou o mercado hoje e estava sendo convocado esse evento.
9: Olha, quanto às bets, eu tenho dúvidas se vai ter um impacto grande.
10: Eu não vejo as bets
9: decidindo muito a favor. Não vejo. Por quê? É um problema para o Brasil? Com certeza é. Mas nós temos hoje os viciados em bets. Então, ao mesmo tempo que ganha, esse que é viciado em bet também, ele vai achar ruim. Então, assim, eu não vejo um ganho tão grande em cima das bets. Mas em cima das dívidas, sim. Se o Lula com certeza propor isso, de alguma forma, de zerar essas dívidas, com certeza é um gol de placa para ele.
8: Claro, isso. E lembrando, em julho, quando houve aquela ofensiva do desenrola, as pesquisas começaram a mostrar melhora na posição do Lula, que era exatamente o desenrola. Algum tempo depois, como agora, as pesquisas já não refletem nenhum ganho a partir do desenrola. Por quê? Porque as dívidas voltaram.
9: As dívidas voltaram e o cidadão, ele, todo mês, ele se endivida.
8: Claro.
9: Na verdade, ele resolveu na quinzena, eu te diria.
8: Isso.
9: Porque no mês a mês, passou o mês, ele já está endividado de novo.
8: Agora você vê como o tema é sensível. Naquele momento, mexeu com as pesquisas.
5: Confirmado que seja uma medida que mexa no bolso das pessoas. Mais os 15% da semana passada, em cima
10: do aumento do Bolsa Família.
5: Do aumento. O governo está com outras pesquisas, que são pesquisas mais próximas, ou pesquisas internas do governo, que mostram que o quadro está mais complicado do que esse, que é o empate técnico que nós estamos apostando, porque tem uma situação, e o Murilo já falou isso aqui outras vezes, que é quem vira na frente no primeiro turno tem uma vantagem psicológica, eu vou dizer assim, né, Murilo? É difícil tomar a virada depois de virar na frente no primeiro turno.
9: Exatamente. Todos que viraram na frente venceram. A maioria vence, quem vira na frente. E pela realidade de hoje você tem todos os outros candidatos, fora Lula e Flávio, eles fazendo entre 12% e 15% em todas as pesquisas. Mas, pela eleição passada, só seguindo o exemplo da eleição passada, nesse mesmo momento, as duas Simones e o Ciro Gomes, certo? Eles tinham esses 14% e terminaram em torno de 7%. 7-8. Então a tendência, se acontecer a mesma coisa que a eleição passada, a tendência desse eleitorado hoje é mais a Flávio. Então a tendência é terminarmos empatado ou Flávio um pouco na frente. Por isso que eu acho que essa preocupação do governo em tentar acelerar isso para que isso não aconteça no domingo da eleição.
8: Claro, faz todo sentido. Do ponto de vista do efeito da campanha, faz todo sentido. Agora, o Datafolha trouxe dados interessantes aqui sobre essa questão do segundo voto. Eu achei interessante o Datafolha buscar nesse eleitorado dos outros candidatos qual seria o segundo voto de cada um. E o resultado é meio surpreendente.
5: Não.
8: Olha aqui, 17% consideraram que o segundo voto é o Flávio. 17%, quer dizer, o eleitor do Caiado, do Renan, o eleitor do Zema, 17% deles dizem que o segundo nome, a segunda alternativa seria o Flávio. 15% o Lula, 10% o Cury, 10% o Caiado, quer dizer, entre eles. Uhum. Então, para o Flávio e para o Lula, aqui estão sobrando 17 e 15.
9: Existem outras pesquisas, Mitre, que tem uma pergunta muito interessante, que é a seguinte forma. Há 24 horas da eleição, existe alguma possibilidade de você fazer voto útil e mudar de candidato? Tem 30% que declara que sim.
8: Sim.
9: Certo? Então, quer dizer, a tendência desses outros candidatos diminuírem é muito grande. Mas pela pesquisa do Datafolha, você tem 17 com o Flávio, 15 com o Lula. Mas você tem Caiado e Cury. Se você tirar o Caiado e o Cury...
8: Estarão fora.
9: Estarão fora, será mais Flávio. Porque o eleitor do Caiado é mais Flávio. O eleitor do Cury é um pouco mais Flávio.
8: Isso aqui é do Datafolha. A Quest fez uma outra pergunta que é o seguinte... No segundo turno, se o seu candidato não estiver disputando, você vota em quem? Deu quase 70 para Flávio e mais de 30 para o Lula.
9: Por isso que as pesquisas mostram que se tiver essa migração de voto útil no domingo da eleição, o grande beneficiário será o Flávio Bolsonaro. Essa é a preocupação da campanha do presidente Lula.
5: Agora, essas medidas são extremamente eleitoreiras. A do Bolsa Família, Gilmar Mendes já matou no peito. No Supremo Tribunal Federal, diferente do que aconteceu lá atrás com o Bolsonaro, né? Mas matou no peito agora, está liquidada e certa, vão receber dia 19 de outubro. Uma medida como essa, amanhã, que é uma medida eleitoreira, vai ser chamada de compra de votos, vão dar as denominações diferentes. Há 9 dias das eleições, como é que isso vai bater no eleitorado que está endividado de uma forma, mas no eleitorado que está preocupado com as contas públicas, não vai causar uma revolta ainda maior?
8: Quem estiver contra o Lula vai estar revoltadíssimo. Quem estiver a favor do Lula vai ter esperança de que isso dê voto para ele.
9: Eu vou mais longe. Quem estiver endividado, que é a grande maioria da população, claro, vai ficar feliz.
5: Claro. Mas quem tiver renegociado já a sua dívida e não entrar nessa?
9: A quem fez o desenrola, se for realmente verdade que ele vai absorver a dívida, com certeza vai ficar chateado.
8: É lógico, precisa ver o efeito dessa medida. Agora, a medida em si, se ajudar alguém, esse alguém vai ficar muito feliz. Então, não há
10: a
8: dúvida.
10: A questão é que esse dinheiro sai dos cofres públicos, é uma questão muito sensível, né? Investidores...
5: O dólar vai fazer assim. O dólar vai...
10: É complicado. É o meu dinheiro que eu não gostaria de ver para esse tipo de coisa. Mas aí é algo de cada eleitor e claro, como isso vai bater, provavelmente eles têm pesquisas, né, Murilo? Eles fazem pesquisas internas.
9: Com certeza.
10: Eles sabem o que pode render voto ou não.
8: Isso aí nem precisa fazer pesquisa.
9: Concordo com o Mitre. Com certeza, se ele absorver, se realmente for verdade, claro, né? Vamos ver, se ele reabsorver, com certeza é positivo. Que nem as pessoas perguntam o aumento do Bolsa Família. Ele tem dois efeitos, de quem recebe e na economia das cidades pequenas, onde são as cidades mais pobres, onde tem mais Bolsa Família. Vai circular mais dinheiro no supermercado, vai circular mais dinheiro em todo o comércio da cidade. Então, se ele absorver essas dívidas, se for verdade, com certeza um efeito positivo vai ter.
8: Claro, e depois você pega o eleitor que é beneficiado pelo Bolsa Família. Como é que o Lula e o Flávio estão ali? O Lula tem 58%. O Flávio tem 27 ou 28%. É claro que o Lula, quando anunciou esses 15%, ele está de olho nos 28% do Flávio. Não há dúvida sobre isso. Se ele tirar 3% daqueles 28%, seriam 3% e 18% do total. Porque o eleitorado do Bolsa Família representa entre 18% e
9: 19%. 18% e 19% do eleitorado.
8: Então, 3% ou 4% e 18% é muito voto para esse empate.
9: Qualquer voto.
8: É claro.
9: Qualquer segmento é importante.
8: Não é isso, as contas são feitas assim.
5: Só para fechar essa questão que eu falei quando a Verusca comentava aqui a questão das contas públicas e se o dólar vai subir, é bom lembrar, o anúncio foi marcado para sexta-feira, 5 da tarde, com o mercado fechado. O mercado só vai reabrir...
10: O mercado digerido final de semana.
5: O mercado
10: na
5: só reabre na segunda. Mas vai ser uma pauleira no final de semana, né?
10: Mas só o boato já de que isso pode vir, isso mexe com o ânimo, claro, né? Mas o mercado é só uma parte da economia. Imagina. Também, né? Os empresários não vão gostar.
8: Depende.
10: Quem é do setor produtivo não vai gostar.
8: A 9 dias da eleição, a preocupação maior é se os eleitores vão gostar. E quais são os eleitores? O objetivo é esse.
5: Mas virou um vale tudo isso também, né? Porque aí também...
10: Tinha visto nada igual.
5: Virou um vale tudo.
8: Mas isso não é novidade, não é?
10: Não,
8: Nas campanhas anteriores...
10: Nesse nível...
8: Precisa avaliar as medidas dos governos anteriores e as medidas agora. Até ao longo da história do Brasil, você pode ver o incumbente e as medidas sociais. Isso faz parte do jogo. Agora, eu acho que a questão das contas públicas do Brasil vai muito além disso. É um problema profundo, é o maior problema do Brasil. Não está em discussão nessa campanha eleitoral. E o próximo presidente, seja ele quem for, vai ter que encarar isso. E para encarar isso, ele vai precisar fazer algum entendimento político, porque só metade da representação política não resolve o problema. E o ambiente não está para entendimento político. Esse é o maior desafio.
9: E essas medidas também, que realmente acontecerem na sexta-feira, elas têm um impacto regional. Porque elas podem ajudar demais os candidatos, principalmente no Nordeste, onde ele precisa vencer nos estados chaves, certo? Pode ter, porque as eleições estão apertando no Nordeste, certo? Isso pode fazer também que seja um divisor de águas nas eleições nos estados também. Pode ajudar muitos candidatos ligados ao presidente Lula.
8: Vai cair lá.
10: Tem duas questões que vão levantar muito debate. Por exemplo, se você criar a medida provisória das bets, você está abrindo mão da arrecadação. E, ao mesmo tempo, você vai causar um rombo pagando a dívida das pessoas com um dinheiro público. Isso vai suscitar muito debate. Eu não sei se vai ser tão comemorado assim. Mas vamos ver como é que foi o dia dos candidatos, se a gente fala um pouquinho mais.
5: Flávio Bolsonaro concentrou as ações nesta quinta-feira na região sudeste. A equipe do senador diz que espera novos ataques de adversários na reta final dessa campanha.
11: A campanha de Flávio Bolsonaro diz que as últimas denúncias contra o senador têm a ver com a subida nas pesquisas eleitorais. Nas redes sociais, Flávio fez uma provocação sobre a notícia de que a lobista Roberta Luxinger teria coordenado pagamentos a Fábio Luiz Lula da Silva, o Lulinha, filho do presidente. Na postagem, Flávio Bolsonaro pergunta ao presidente Lula se ele havia visto essa notícia e ironiza: vai negar que conhece Lulinha? A região sudeste vai concentrar nessa fase final da campanha a maior parte dos atos políticos de Flávio Bolsonaro, principalmente em Minas Gerais, onde as pesquisas apontam disputa acirrada com o presidente Lula. O candidato viajou ao estado pela terceira vez da campanha e participou de uma caminhada com o deputado Nicolas Ferreira em Teófilo Otoni.
10: No Rio de Janeiro, o presidente Lula fez campanha em duas regiões que são redutos políticos do principal adversário, Flávio Bolsonaro.
12: Lula começou o dia em Nova Iguaçu, na Baixada Fluminense. Lá visitou as obras de ampliação e modernização de um trecho da Via Dutra, que liga o Rio a São Paulo. O petista tenta recuperar o terreno na região. Nas últimas duas eleições, Jair Bolsonaro ganhou na Baixada Fluminense em 2018 e 2022, revertendo um domínio político que o PT teve nas vitórias de Lula e Dilma Rousseff de 2002 a 2014. A campanha petista tem o mesmo desafio em outras regiões importantes do Rio de Janeiro. No segundo dia seguido de campanha no estado, Lula ainda participou de uma caminhada aqui em São Gonçalo, município mais populoso da região metropolitana. Em discurso, Lula associou Flávio Bolsonaro aos escândalos do INSS.
13: Nós não estamos brigando com pouca coisa. Nós estamos brigando contra um time que montou a quadrilha para roubar a previdência social desse país. Nós descobrimos a quadrilha, prendemos as pessoas, pagamos 3,5 bilhões de reais a todos os aposentados.
12: Lula voltou a atacar apostas esportivas, as bets.
13: Se prepare porque eu vou acabar com as bets. Não é possível a sociedade brasileira estar endividada até o pescoço por causa de bets. Não é possível as pessoas jogarem escondidas. Não é possível.
5: A gente já vai agora comentar tudo isso, mas vamos ver só como foi o dia dos outros candidatos à presidência.
7: Renan Santos fez caravana pelo interior paulista, Piracicaba, São Carlos e Ribeirão Preto. O candidato do Missão propôs mudanças para enfrentar o crime organizado com possibilidade de intervenção federal nos estados.
14: Ou seja, pela primeira vez um presidente da República tratar o país como um todo no enfrentamento ao crime, não no estado a estado, e com base nisso destruir as facções de modo que os líderes dela ou estejam na cadeia por resto da vida ou estejam mortos.
7: Augusto Cury foi a Belo Horizonte para o enterro do empresário Bruno Avelar, conselheiro de campanha, morto no acidente aéreo com um helicóptero que levava o cantor Rick. Depois, o candidato do Avante retomou a campanha com viagens para Cuiabá, Porto Velho e Manaus. Ronaldo Caiado fez caminhada em Goiânia de manhã. À tarde, teve agenda em Senador Canedo, no interior do estado.
8: Os votos.
10: Mitre, a gente estava assistindo aqui, a gente estava comentando entre nós, né? Mas vamos falar aqui com a nossa. Queria ouvir você para a nossa audiência, quer dizer, aumentou o tom também, né, entre os candidatos, né? Aumentou o tom, a dureza, as acusações, as denúncias, sim. Eles estão mais ríspidos, estão mais violentos.
8: Não,
10: né?
8: Tem dúvida, isso aí é uma face negativa da campanha. E tem também uma disputa negativa. Eu acho que essa rejeição, esse duelo de rejeições expressa tudo isso. Eu não tenho dúvida de que esse tom vai piorar. Vai piorando até o dia de votar. Não há nenhuma dúvida. Agora, tem algumas mudanças nessas pesquisas aí que eu queria que o Murilo avaliasse. Em Minas, por exemplo. Em primeiro lugar, você acredita nessa história de que Minas é a média do Brasil? Que o que acontece em Minas acontece no Brasil? Como é que você vê isso? Eu sou um mineiro, mas não. Eu nunca...
15: A história diz que sim.
8: A história diz que sim, mas além do exemplo, né, uma
5: Mitre
8: boa
5: Murilo.
8: Análise... Do...
5: Mitre, hein? Só vamos colocar todo mundo, então, para saber o que está acontecendo nesse momento em Minas Gerais,
8: bom,
5: os dados
8: boa.

0: 3 pontos percentuais para mais ou para menos. O nível de confiança é de 95%. E o segundo turno em Minas, Jusca?
1: Pois é, você tá ruim, hein, da voz aí, mas ok, vamos lá. Cleitinho Azevedo, do Republicanos, num eventual segundo turno, tem 60% das intenções de voto. Patrus Ananias, do PT, 23%. Brancos, nulos ou nenhum, 10%. Indecisos, 7%.
0: Cleitinho Azevedo, Republicano, 57%. Alexandre Calil, PDT, 26%. Nenhum, branco, nulo, 11%. Indecisos, 6%.
1: É isso. Podemos comentar já.
2: É isso. Agora, um número que me chama a atenção mais é o segundo turno, Lula e Flávio em Minas. 40-40.
3: Exatamente. É o reflexo da história. Né? A história diz isso. Então, eu não vou contradizer a história, certo? Agora, eu te diria que neste ano especificamente eu ficaria muito mais atento aos resultados dos três principais estados do Nordeste do que a Minas. Eu já tenho falado isso há um bom tempo. São duas coisas que chamam a atenção. Até 10, 15 dias atrás, os candidatos anti-Lula tinham uma vantagem muito maior. Os candidatos pró-Lula estão apertando as eleições desses estados, onde pode acontecer uma virada. Ainda não ocorreu, mas pode ocorrer. E segundo aspecto, que não teremos segundo turno, que fará com que a abstenção possa aumentar. Então eu vejo muito mais uma atenção hoje nesses estados do Nordeste e no estado que a gente vai ver a pesquisa agora, que é o Rio de Janeiro. Que o Rio de Janeiro, não tendo segundo turno, também é um bom sinal para o Lula. Certo? Porque isso faz com que o Eduardo Paes, que apareceu hoje no dia junto com o Lula, possa entrar mais na sua campanha. Agora, basta saber a situação jurídica do Garotinho. O Garotinho conseguirá ser candidato? Não conseguirá ser candidato?
2: Se ele conseguir, haverá segundo turno.
3: Se ele conseguir, provavelmente teremos segundo turno no Rio de Janeiro.
2: Mas se você pegar o Sudeste, de um modo geral, tem umas modificaçõezinhas aí pequenas, mas boas para o Murilo avaliar. No Rio, o Flávio cresceu.
3: Sim.
2: Mas ele está bem menos do que o pai dele esteve. Mas ele cresceu. E lá, o Flávio tem 44 no segundo turno e o Lula 36. Em Minas, 40-40. Em São Paulo, em Minas, o Lula cresceu 3 pontos. Em São Paulo, o Lula cresceu um pouquinho e a coisa em São Paulo está assim, 42-36 para o Flávio. O Lula melhorou pouquinho aí.
3: Se você for ver, Mitre, esses números a gente tem na cabeça. Em São Paulo, o Jair Bolsonaro ganhou com 10% em cima do Lula. Hoje está 6%. Isso. Então tem um déficit aí. Tem um déficit de 4%.
2: Era
3: um estado gigante, no maior colégio eleitoral do país. Isso. No Rio de Janeiro, se eu não me engano, você falou que está 8, certo? Foi 11. Tem um déficit de 3.
2: Tem um déficit.
3: Tem um déficit de 3. E Minas, ele perdeu com 2 e estaria 0-0. Então, Minas, te diria que tem um pró-Flávio, certo? Agora, toda essa diferença, por isso que continua empatado, toda essa diferença que o Flávio perde de 4 pontos no Sudeste em relação ao pai dele, ele ganhou no Nordeste.
2: Ganhou no Nordeste, exatamente.
3: Por isso que mantém o empate. Exatamente. Agora, o Flávio crescerá no Sudeste ou não? O Lula recuperará o Nordeste
2: isso definirá
3: ou não?
2: A eleição.
3: Isso definirá a eleição. Só que, Mitre, aí é que eu insisto. Quem vai ganhar os principais colégios eleitorais do Nordeste? Porque se o Lula perder nos 3, a eleição vai ficar muito mais fria e muito mais difícil de fazer campanha lá. Certo? Ao mesmo tempo, se ganhar nos 3, os 3 governadores, com certeza, vão entrar muito na campanha deles.
2: Se o Ceará, por exemplo, se o Elmano ganhar, o que não está fácil, que a luta lá com o Ciro é brava, e o Ciro parece que ainda está na frente, ele está meio empate técnico aquilo ali.
3: Ainda está na frente.
2: Mas se o Elmano ganhar, vai ser, para o Lula, uma beleza.
3: Isso.
2: Se perder...
3: Uma tragédia.
2: Em São Paulo, tudo indica que o Tarcísio ganha no primeiro turno, e aí a gente precisa ver qual é o grau de empenho do Tarcísio na campanha do Flávio aqui em São Paulo. Isso a gente precisa ver, né? Fundamental.
3: Com certeza. E qual vai ser o empenho, caso o Paes ganhe no primeiro turno dele também, isso, na campanha do Lula. E outra coisa, Mitre, nós vamos ter os principais estados brasileiros sem segundo turno. O que assusta pode ser a abstenção que a gente pode ter no segundo turno.
2: E Pernambuco está um caso muito interessante. Pernambuco, o Lula nesse momento tem 58 a 29, se não me engano. Mas o João, que é o candidato do Lula, está em segundo lugar. Empate técnico ali, a Raquel Lira está na frente. A Raquel Lira não é contra o Lula, ela não é. Mas o candidato do Lula é o João.
3: Mas tem um fato novo, que é arriscado. Ao meu ver, muito arriscado o presidente Lula, mas

0: tomou essa decisão, tem que respeitar. E o Lula entende de política. Amanhã, se eu não me engano, ele estará no Recife apoiando o João.
1: É claro, ele não pode ficar fora do palanque.
0: Mas só que, ao mesmo tempo, ele vai pôr a Raquel, o caso de errado, pro outro lado, né, Mitri? Ele indo, né?
1: É
0: um momento decisivo. O João está encurtando a distância.
1: Eu até achava que ele não ia palanque nenhum.
0: Também, é assim, mas quer dizer, é uma jogada arriscada. Ele deve ter informações que ele vira a eleição, porque se não virar, provavelmente no segundo turno a Raquel vai lavar as mãos.
1: Mas a Raquel, há muito tempo que a Raquel está na frente.
0: Exatamente, é uma jogada arriscada.
1: Às vezes é empate técnico, às vezes não, mas a Raquel está sempre na
0: frente.
1: Hoje
0: saiu o Datafolha com 4 pontos a Raquel na frente e saiu ontem a Quest com 2 a Raquel na frente.
2: É. Vamos trazer o Rio de Janeiro, temos Datafolha também no Rio de Janeiro, já que vocês estavam falando aí do garotinho, sem garotinho, tem os dois cenários, Felipe. Eduardo Paes, do PSD, tem 46% das intenções de voto. Douglas Ruas, do PL, 31%. William Siri, do PSOL, 3%. Coronel Busnello, Missão, 2%. Ciro Garcia, do PSTU, 2%. André Marinho, do Novo, 2%. Juliette UP, 2%. Luan Monteiro, do PCO, não pontuou. Brancos, nulos ou nenhum, 8%, indecisos, 4%.
3: Datafolha com garotinho. Pesquisa divulgada hoje mostra a disputa, então. Eduardo Paes, PSD, 43%. Douglas Ruas, PL, 30%. Garotinho, Republicanos, 8%. William Siri, PSOL, 2%. André Marinho, Novo, 2%. Ciro Garcia, PSTU, 2%. Coronel Busnello, Missão, 2%. Juliette UP, 1%, Luan Monteiro, PCO, não pontua, indecisos 4%, brancos nulos não vão votar 6%.
2: O Datafolha testou um cenário de segundo turno, trazendo Eduardo Paes, do PSD, com 54% e Ruas, Douglas Ruas, com 38%. Brancos nulos nenhum, 5%, indecisos 2%. E tem também a pesquisa de São Paulo.
3: Bom. Algum comentário ainda sobre o Rio? Alguma coisa que ficou para trás do Rio?
0: É muito claro, se tiver o garotinho, a chance é muito grande de ter o segundo turno. Sem garotinho, a eleição vai ficar
2: no
0: turno só.
2: O Eduardo Paes vence no primeiro.
1: Não há dúvida, se tiver segundo turno, é uma boa notícia.
0: E a dificuldade é o seguinte, quando que vem a decisão, né? Em que time vai vir a decisão se o garotinho realmente disputa ou não disputa?
1: É a mesma questão
2: do Deltan Dallagnol lá no Senado, né? Quer dizer, não se sabe se ele vai disputar ou não vai disputar.
1: Mas às
2: vésperas praticamente da eleição.
1: Mas a questão do garotinho pode estar na decisão final dessa eleição. Aquilo ali é muito sério, é muito grave. Se o garotinho tiver nessa eleição, a conversa é outra, vai ter segundo turno. Se tiver segundo turno, a conversa é muito diferente se não tiver. Então, é muito importante. Esses detalhes são. Nós estamos chegando num ponto que os detalhes não são mais detalhes, eles são elementos definidores.
0: E o que é muito ruim, ao meu ver, Mitri, é que sempre na mão da justiça na véspera da eleição, né?
1: Impressionante isso. Né? Agora tem um ponto. Nós vamos chamar mais algum? Não?
2: São Paulo.
3: Tá.
2: Bora lá, pode ir, Felipe.
3: Tarcísio de Freitas, Republicanos, 50%. Fernando Haddad, PT, 30%. Policial Edjane, Agir, 2%. Carlos Machado, PCB 2%, Vivian Mendes UP 2%, Vera Lúcia PSTU 2%, Isadora Dias PCO 1%, brancos nulos nenhum 8%, indecisos 3%. Datafolha entrevistou 1.610 pessoas entre 22 e 23 de setembro, margem de erro de 2 pontos percentuais para mais ou para menos, nível de confiança 95%.
1: Aqui eu queria só lembrar uma coisa, esse panorama que a pesquisa acabou de mostrar, que não é novo, já vem assim, ele é um panorama anti-debate. Com uma realidade dessa, dificilmente você consegue fazer um debate. Nós fizemos o melhor debate deste ano eleitoral aqui na Band. E um dos melhores de todos os tempos entre o Tarcísio e o Haddad. Foi uma coisa extraordinária. É uma exceção na conhecida regra de que quando a diferença é muito grande, o debate fica impossível.
2: Agora, Murilo, para Senado, Datafolha não trouxe, mas a gente tem outras pesquisas que vieram, está tudo embolado ali, os 4 primeiros, né?
0: Olha, as pesquisas de Senado, quase em todo o Brasil, ou as duas vagas estão emboladas, ou existe um na frente e a outra vaga completamente embolada. As eleições do Senado estão completamente abertas pelo Brasil inteiro por um motivo. Quando a gente faz as pesquisas de Senado, você tem em torno de 40

0: a porcento dos eleitores, às vezes até mais, que não tem o segundo voto. Quando você pergunta em quem você vai votar no seu segundo voto, não sei. Não sei. Até... Esse eleitor, quando ele chegar na urna, ele vai votar em alguém, pode ter certeza. E essa onda final, quem pegar, o candidato que pegar essa onda final, vai chegar em primeiro.
1: E eu pergunto ao Murilo, porque eu não consigo responder essa questão. Pesquisar eleição para senador é mais difícil.
0: Pode ser, Mitri. Tanto que as pesquisas que nós vamos divulgar a partir de quinta-feira da semana que vem, Mitri, nenhuma mais estamos fazendo senador.
1: Eu sempre achei isso. É nenhuma muito mais. Difícil você captar ali na expectativa do eleitor a eleição para o Senado. Esse negócio de votar em dois é complicado para o público. Entendeu?
2: E dá muita surpresa nessa hora.
1: Muita
2: surpresa. Pois,
1: nossa, nós já tivemos surpresa aqui na apuração.
0: Agora, Mitri, vai... ter uma vantagem muito grande os candidatos ao Senado que estiverem vinculados à colinha dos governadores que estão muito na frente. Porque a colinha que mais circula é muito difícil, vamos ser sinceros. O eleitor que não levar a colinha, ele vai ter dificuldade de votar, porque claro, é muito número. Claro. Então, ele vai levar a colinha e provavelmente a colinha que mais pesa nos estados, nas pequenas, é a do governador.
2: Você dizia isso algum tempo atrás em relação a São Paulo, quando Simone Tebet e Marina estavam muito na dianteira, e você dizia, olha, quando iniciar a campanha e forem identificados os candidatos de Tarcísio, vai haver uma reação desses números dos dois. E é isso que está sendo mostrado nesse momento. Derrite aparece em primeiro, Marina e Simone Tebet disputam ali Boladas o segundo e o terceiro, né? E aí você tem André em quarto lugar, né, e o Ricardo Salles mais descolado um pouco desse grupo.
0: Isso, na verdade, ajuda demais hoje o Derrite e o André do Prado. Eles precisam da desidratação do Salles. Porque o Salles é que tira voto deles, é que divide com eles. O Salles divide muito pouco voto com a Marina e com a Simone.
1: E aqui no debate, o Salles e os dois se engalfinharam aqui. Era explicável, né?
2: Era a tática do Salles, é tirar voto dos dois. Tá?
1: Claro.
2: Não só, o Salles foi... Para quem acompanhou o debate, ele foi para cima, para muita gente, com surpresa, dos candidatos da direita. Exatamente. Mas é que ele tinha que tirar voto da direita, dos votos da esquerda não tem.
1: Ele estava reivindicando o lugar de representante da direita, é evidente. Está certíssimo.
3: Temos outras pesquisas, né? Vocês já falaram de Pernambuco, mas tem também do Distrito Federal. Vamos dar uma olhada? A pesquisa Datafolha, divulgada nesta quinta-feira, mostra como está a disputa no Distrito Federal.
2: Bom, José Roberto Arruda foi retirado da campanha hoje, né, já disse que não vai apoiar ninguém. Primeiro cenário, Celina Leão, PP, 42%, Leandro Graz, PT, 23%, Paula Belmonte, PSDB, 7%, Capelli, PSB, 5%, professora Samara Mineiro, UP, 2%, professor Robson, PSTU e Kiko Caputo, Novo, tem 1% cada um. Os outros candidatos não pontuaram, em branco, nulo nenhum, 11%, não sabe, 6%. A pesquisa foi feita... Verusca, antes da retirada de Arruda, e tem cenário com ele, né?
3: É, tem um cenário com o Arruda mostrando que Celina Leão ainda aparece na frente. Ela vem com 37%. Aí o Leandro Graz mantém o segundo lugar ali com 21%. José Roberto Arruda, nesse caso, terceiro lugar com 18% dos votos. Paula Belmonte, nesse cenário, 6%. Capelli e professora Samara Mineiro e Kiko Caputo, 2% cada. Professor Robson, do PSTU, 1%. Brancos, nulos ou nenhum, 8%. Não sabem, 4%.
2: Aí tem que ver para onde vão os votos do Arruda, que já retirou a candidatura e, segundo nós noticiamos há pouco o Jornal da Band, não apoia ninguém. Ele disse que não está afim de...
3: A tendência é ir para Celina Leão, né?
0: Tem um cenário sem ele... Certo que a disputa no Distrito Federal agora passou a ser simplesmente se acaba no primeiro turno ou não acaba no primeiro turno. A Celina tem uma vantagem confortável para isso, mas precisamos ver como que vai ser essa reta final e qual vai ser a reação desse eleitorado do Arruda de agora em diante. Né?
1: São, na verdade, 8 estados, né, que segundo turno está em xeque, né, que não deverá haver segundo turno.
0: Olha, de cabeça assim para vocês, Santa Catarina não vai ter, vai certeza. Ter. Certo, Paraná pode ser que sim, pode ser que não, certo, São Paulo não vai ter, Rio de Janeiro, Cassiano Garotinho não vai ter, 2, Bahia não vai ter,
1: Minas não?
0: Minas vai ter segundo turno, vai ter segundo turno.
1: Dá 60?
0: Não, 60, ele tem 60 no cenário de segundo turno.
1: Ah, é verdade.
3: Minas vai ter, né? Segundo turno. Hoje tudo aponta.
0: Tudo aponta que vai ter segundo turno.
1: Vai ter.
2: Crescimento do Patrulhas
0: Aí você tem Bahia, Ceará, Pernambuco, Alagoas, Piauí,

0: e Pará. Quer dizer, são estados grandes, né, Mitri?
1: Agora, aquela tradição, estou falando de resultado de pesquisas anteriores, de que quando não tem segundo turno, o comparecimento é inferior ao do primeiro turno em 2%, você acredita nisso? Isso pode acontecer de novo?
0: Acredita e vai aumentar. E vai aumentar por então, um outro...
1: Isso pode ser muito importante.
0: Por um outro motivo, Mitri. É pela questão de estrutura de campanha. Os presidentes de partido que a gente conversa não tem mais fundo eleitoral para ninguém. Então você vai ter um segundo turno sem dinheiro para os candidatos, certo? Sem dinheiro, porque a doação estão arrecadando muito pouco, certo? Então você vai ter uma campanha sem mobilização, porque o dinheiro, ele mobiliza. O candidato precisa viajar, precisa fazer eventos, juntar gente, né? Isso custa, certo? E vai ser uma campanha sem recursos, o que vai deixar a eleição, ao nosso ver, muito mais fria, né?
2: Vamos mostrar o Paraná? Vocês falaram do Paraná aí, porque a gente tem a pesquisa Quest divulgada hoje, né? Que mostra como está a disputa para o governo do Paraná. Felipe?
3: Sérgio Moro lidera com 36%. Requião Filho, PDT, Sandro Alex, PSD, 20% cada. Alexandre Salomão mobiliza Tainá Mesa, da UP. E Luiz França, Missão, tem 1% cada. Os outros candidatos não pontuaram, indecisos 12%, brancos, nulos não vão votar 9%. Levantamento ouviu 804 eleitores entre 20 e 23 de setembro. Margem de erro de 3 pontos percentuais para mais ou para menos. Nível de confiança 95%.
2: E aí tem um cenário de segundo turno, a pesquisa traz 3 simulações. No primeiro cenário, Sérgio Moro, do PL, aparece com 40%. Requião Filho, do PDT, 32%. Os indecisos somam 12%. Brancos, nulos, não vão votar, 8%.
3: Em outro cenário, Sérgio Moro, PL, 43%. Sandro Alex, PSD, 29%. Indecisos, 14%. Brancos, nulos, não vão votar, 14%.
2: No último cenário testado, Sandro Alex, do PSD, tem 38% e Requião Filho, do PDT, 32%. Esse é um cenário sem Sérgio Moro. Indecisos, 15%. Brancos, nulos ou não vão votar, 15%. Também não está decidido no Paraná, né? O Murilo acabou de dizer isso. Aumentou... Sérgio Moro caiu ou os outros subiram? Murilo, olha, faz uma avaliação para a gente.
0: A pesquisa da Quest em relação à passada, se eu não me engano, Sérgio Moro cresce 1%. O Sandro Alex sobe 5% e o Requião Filho sobe 1%. O que chama atenção nessa pesquisa da Quest em relação às outras pesquisas lá do nosso estado é o número do não sabe nenhum. Está muito grande. Nas outras pesquisas, esses índices são bem menores, o que faz com que o Sérgio Moro apareça um pouquinho, pareça melhor do que apareceu na pesquisa da Quest.
1: Isso.
3: Bom, tem todas essas situações, portanto, no caso do Paraná, nós temos aí segundo turno garantido. Esse é um estado que terá segundo turno.
1: Caminhamos para isso.
0: Eu te diria que hoje a disputa é essa.
1: É.
0: Eu acho assim que ainda é cedo para falar lá, eu acho que tem muita coisa, mas a disputa no estado hoje é essa, se teremos segundo turno ou não teremos segundo turno e com quem, né? Você vê o Sandro Alex, tecnicamente, 20-20 empatados com o Requião Filho, né?
1: E numa visão mais ampla da campanha, a gente não pode perder de vista o fator abstenção. A abstenção pode ser decisiva nessa eleição. E a abstenção, se dá uma olhada no histórico da abstenção. A abstenção no Brasil, com a redemocratização, ela começou pequena. Em 89 foi 11% de abstenção. Em 22 foi 21%. Você vê que a abstenção foi aumentando, o que é uma coisa incrível, devia ser o contrário, né? Agora, o voto branco e nulo, esse era maior e foi diminuindo. Então, o que significa, vê se eu estou certo, a abstenção é maior, mas o eleitor que vai votar, ele vai mais convicto, porque o branco e nulo está diminuindo. Eu disse 20,9%, 21% em 2022. Agora, eu não sei se não vai ser maior. Sendo maior, e aí a minha pergunta para você, sendo maior, quem fica mais prejudicado? O que se diz tradicionalmente é que a base da pirâmide social é onde o elemento abstenção tem corpo maior. Isso, teoricamente, prejudicaria o Lula, mas há outros fatores também. Eu queria te perguntar sobre isso.
0: Normalmente, são as pessoas... São as pessoas de baixa renda, são as que mais não comparecem para votar. Com certeza você terá um prejuízo ao presidente Lula. Estima-se que se a abstenção aumentar, o Lula pode ter uma perda de até 2%.
1: O que seria uma perda
0: seria muito o Flávio importante. Virar na frente.
1: Muito importante.
2: Murilo Hidalgo, tem um colega jornalista, Edi Viegas, que diz que você citou 9 estados que vão definir o primeiro turno, mas esqueceu de falar de Mato Grosso do Sul.
0: Desculpe.
2: Eduardo Riedel na frente de Fábio Tradi.
0: Com certeza, ele tem razão, foi esquecido. O Eduardo Riedel também, pelas pesquisas, as chances são enormes de terminar no primeiro turno também.
2: Eduardo Riedel do PP, né, da Tereza Cristina, na frente de Fábio Tradi do PT.
3: É que tu tem que trazer uma colinha que nem traz um mito. Tu foi no dedo, e no dedo é difícil lembrar todos. Meu.
2: Ele falou assim, fala pra ele. Que ele esqueceu de Mato Grosso
3: do Sul. Mas assim como tu fez.
0: E tem mais estados no norte, por exemplo, o Amapá vai terminar no primeiro turno, certo? Tem vários estados que vão acabar no
2: primeiro turno. É que para a eleição nacional são redutos menores, conta menos.
0: Pesa menos.
2: Agora, mas eu expliquei para ele o seu raciocínio.
1: Agora, o segundo turno em Minas, que eu me confundi aqui com o segundo turno do Cleitinho, o segundo turno em Minas, ele vai ser um momento que pode ser decisivo nessa eleição.
0: E olha só, Mitre, pelo arranque, você tem o Cleitinho no segundo turno fazendo 60% dos votos. Olha que preocupante isso. Para o Lula isso.
1: Mas Minas é Minas.
3: Mas então, há um voto em Minas?
1: Cleitinho e o candidato automaticamente apoiado por ele, não é bem assim que as coisas acontecem em Minas.
3: Porque há um voto em Minas que é Cleitinho e Lula.
1: Tá vendo? E é gaúcho, ele já entendeu.
3: Há um voto em Minas que é Cleitinho e Lula. É um voto assim que as pessoas... Mas como assim? Existe. E aí tem uma situação. Cleitinho se joga nos braços de Flávio no segundo turno, porque ele pode perder exatamente essa situação.
0: E outra coisa, se você
3: pode
0: olhar...
3: Pode jogar isso, o eleitorado para Patrúzia Ananias, se for com Patrúzia.
1: É por isso que eu digo. Esse segundo turno em Minas vale a pena acompanhar em detalhe. Vai ser jornalisticamente muito interessante.
2: Meninos, eu queria trazer aqui, a gente já está encerrando, até se vocês quiserem fazer algum comentário, mas é porque está dando muito o que falar agora. A revista Veja, que sai nas bancas amanhã, trouxe na capa o seguinte título: Sou seu irmão. Alcolumbre falando para Daniel Vorcaro. Mensagens mostram a amizade e parceria entre Davi Alcolumbre e Daniel Vorcaro. Por que eu estou falando sobre isso? O presidente do Congresso, que chegou a negar até conhecer o ex-banqueiro, faz grandes elogios a ele e é citado nas conversas como parte ativa de articulações políticas e festas privadas. Eu estou dizendo isso porque o presidente do Senado acabou de divulgar uma nota em que ele nega tudo e diz que vai processar a revista, dizendo o seguinte: a revista Veja promove mais um injusto ataque ao presidente do Congresso Nacional, dessa vez lançando mão de supostas mensagens de teor pessoal, inclusive de terceiros, que não indicam ilegalidade alguma. Eu estou trazendo isso para a gente porque, mais uma vez, o denuncismo, né, ocupando aí o espaço que deveria ser de programas dos candidatos.
0: Nós estamos a uma semana das eleições. Então, provavelmente, o assunto do final de semana vai ser a ligação do presidente do Senado com o Vorcaro, na véspera da eleição.
2: E é quem Davi Alcolumbre é mais ligado também.
0: Exatamente.
2: Vai passar por
0: quem
2: isso
0: Davi
2: também.
0: Quem Davi Alcolumbre é mais ligado e propostas que é bom, você não vai escutar nada, você vai escutar mais o início de semana com o denuncismo.
1: É isso aí, tem duas coisas. Primeiro é o seguinte: toda denúncia tem que ser investigada. Todo culpado tem que ser punido. Não podemos abrir mão disso. Agora, é triste uma campanha eleitoral com esse déficit de conteúdo discutir tudo menos conteúdo. Aí não é possível. Né?
3: E também tem uma outra nota, porque ele está citado na revista Veja, do empresário Fábio Faria, ex-ministro, né, Fábio Faria. Ele esclarece que a conversa citada pela Veja tratava de uma reserva de 4 suítes de hotel de uma viagem para Londres com outros 4 empresários que avaliavam uma possível sociedade minoritária no Queen's Park Rangers, clube da segunda divisão inglesa. A negociação não prosperou. O assunto não tem relação alguma com o presidente do Senado, Davi Alcolumbre, que em nenhum momento foi cogitado para essa viagem. A única vez que o empresário encontrou Davi Alcolumbre fora do Brasil foi em outubro de 2023, durante um evento empresarial em Paris. É bom lembrar que na festa, aquela que foi organizada em São Paulo, ali sim havia troca de mensagens entre Fábio Faria e Daniel Vorcaro, e agora de novo a Veja cita, e ele então esclarece que tinha esse objetivo de negócio com um clube da segunda divisão lá. De qualquer forma, é a situação dessa última semana. Faltam 9 dias de tédio, não morreremos e não debateremos as eleições. Não debateremos economia, não debateremos educação, não debateremos segurança pública, saúde, dívida pública, a crise fiscal. Mitre, esquece isso.
1: Esse é o problema, porque eu acho que a crise fiscal é o grande debate. Devíamos ter um debate aprofundado sobre isso. E os candidatos nem precisariam participar o tempo todo. Podiam mandar os seus escolhidos para a área da fazenda do país para discutir isso. É uma discussão que vai ficar faltando. Agora, eu lembro o seguinte, 2018 foi uma campanha paupérrima. 2022 foi muito ruim. E agora parece que está pior.
2: Conseguiu, né, Mitre?
1: É, parece que conseguiu.
3: É. Só piora, Vitor.
1: Só piora. Tá agora do STF ninguém falou mais, né?
3: Não, e tem coisas para falar, né? Nas próximas horas surgirão novidades no STF. Murilo, deixamos de comentar algum assunto?
0: Não, falamos sobre tudo.
3: Falamos sobre tudo. Então, quarta-feira da semana que vem, nós vamos mudar a data de vocês.
1: Isso.
3: Vamos puxar vocês para quarta-feira.
1: Combinado.
3: Da próxima semana, tá certo?
0: Combinado.
3: Obrigado a vocês dois, até lá.
2: Muito obrigada, meninos. Boa noite.
1: Obrigado.
3: E nós voltamos com denuncismos e outras questões depois do intervalo comercial, porque tem muita coisa acontecendo enquanto a gente está aqui.
2: Mas o nosso público da Rádio Bandeirantes, Felipe.
3: Rádio Bandeirantes, onde ela está das 3 às 5 da tarde, Verusca Donato, no Bandeirantes Acontece. A gente se agradece a você, da Rede Bandeirantes de Rádio em todo o Brasil. 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Boa noite ao pessoal da Rede Bandeirantes de Rádio.
2: Nosso intervalo é bem rapidinho, não saia daí.
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5: O impossível aconteceu. Pela primeira vez na história da aviação, caiu um Concorde, o único aparelho de transporte supersônico civil em serviço no mundo.
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5: 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Elas viram o motor esquerdo pegando fogo logo depois que o avião começou a subir. 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
8: Olá, está no ar o Antenados aqui pela Bandeirantes, pelo aplicativo Bandplay, também pelas nossas plataformas digitais. Eu sou o Danilo Gobato e recebo hoje no programa as atrizes Daphne Bozaski e Gabriela Medvedovski, que estão juntas pela primeira vez nos palcos com o espetáculo Pergunte Alguma Coisa, no Tucarena, em São Paulo. O espetáculo utiliza o humor para discutir questões cada vez mais presentes no cotidiano, como a influência da inteligência artificial, a automatização das relações e os limites entre o comportamento humano e o universo digital. Muito bacana, não é? E tem ainda um bate-papo nessa edição com o cantor e compositor Jefinho, que após quase 10 anos com o Exalta, o grupo Exalta Samba, agora aposta na carreira solo. Atualmente, Jefinho comanda projetos semanais que vem fortalecendo ainda mais a sua conexão com o público. Às quintas-feiras, o cantor apresenta o Jefinho no Sigilo e, quinzenalmente, lidera o Jefinho Convida. Lembrando que você pode interagir conosco pelas redes sociais em @ Danilo Gobato.
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8: Muito bem, conforme anunciamos, estamos recebendo hoje nos estúdios da Bandeirantes em São Paulo a Daphne Bozaski e a Gabriela Medvedovski. Tudo bem? Como vocês estão? Sejam muito bem-vindas.
9: Tudo bem.
11: Tudo bem. Obrigada por nos receber. A gente está muito feliz de estar aqui.
8: Tá, eu consegui reunir aqui essa dupla, Daphne e Gabi, para a gente falar de um espetáculo lindo. Eu já fui assistir no Tucarena, não é? Que tem todo um debate atual, escrito por um amigo, pelo Gustavo Pinheiro, especialmente para vocês, né? A gente já vai entrar nisso, falar como que chegou o texto para vocês, que é Pergunte Alguma Coisa, no Tucarena, ali do lado do Tuco, teatro icônico, né, da PUC São Paulo, e vocês estão nessa temporada. E antes da gente falar da história, da sinopse, eu só preciso fazer um parênteses grande aqui. Que bacana é ver essa sinergia, essa química de vocês no palco, né? Porque a gente já conhecia na televisão, de vários trabalhos, se eu não me engano é o quinto de vocês juntas, mas no palco, o palco transparece tudo, né? Porque vocês estão expostas ali, o teatro é esse lugar vulnerável, não tem o corta e faz de novo, não tem a mágica, né, das câmeras, porque às vezes tem atores que não se dão e que cada um grava sua cena de forma separada, né? Então tem esses truquezinhos na televisão. Uhum. No teatro, não. Vocês estão ali, precisa ter uma coxinha bacana, ter uma química boa, tem muito respeito, muita empatia. É gostoso ver isso em cena, não é?
9: Ah, eu acho que deve ser gostoso ver.
8: É, porque vocês não estão vendo em cena.
9: Mas a gente tá vivendo. É gostoso viver. É, no caso, nem tem coxinha pra gente sair e dar uma relaxada, é, né? Que é teatro de arena, né?
11: É.
9: Mas é muito bom, né, Gabi? Eu acho que a gente fala muito disso, que o teatro é um jogo muito vivo. Então, você tá em cena aí, né? Eu tá em cena com a Gabi. É muito gostoso, porque como a gente se dá muito bem, cada dia a gente quer explorar mais, se divertir, fazer os outros se divertirem também com o nosso espetáculo. Então, é sempre muito gostoso essa cumplicidade, né? Eu acho que ajuda muito.
11: E eu acho que a gente estabeleceu que essa é a nossa palavra de ordem, assim, diversão. Sempre que antes da gente entrar, a Daphne me olha e fala, vamos se divertir. E eu falo, vamos. Então, a gente tem essa sintonia muito grande e acho que a gente usa da melhor maneira possível, assim.
8: E vocês estavam um tempo sem fazer teatro, não é?
9: Sim.
8: Foi a noite de 16? Não, o seu último, não?
9: Foi. Meu último foi em 2018, que foi lá no Tuca também, que eu fiz uma substituição da Érica Montanheiro.
8: Sim.
9: E
8: foi com o Jô, né?
9: A Gabi foi ver, foi. A Gabi foi assistir. Eu tava grávida do meu filho. E aí, muito no comecinho da gravidez, mas foi ia passando, a Consuelo, a camareira, ia soltando um pouquinho do vestido. Aí chegou uma hora que eu falei pro Rodrigo Veloni, que era o nosso produtor, eu falei, Rô, acho que não vai dar mais, agora acho que eu vou viver essa maternidade, a Erika volta, já dá pra ela voltar, né? Mas foi a última vez e foi muito gostoso estar no palco, assim, grávida, acho que tem um pouco a ver com a minha história. Minha mãe também tava ensaiando uma peça quando ela tava grávida de mim. E depois a gente foi pra TV e aí um trabalho chamou outro, ainda bem, né? Muito bom, sou muito grata por essa trajetória que acabou acontecendo. Mas tanto acho que pra mim quanto pra Gabi, acho que ela compartilha disso, a gente sentia falta de estar no teatro, era um lugar que a gente queria revisitar, né, Gabi?
11: Com certeza, eu também. A última peça que eu fiz foi uma peça autoral, que eu fiz com um grupo chamado Motim, foi em 2018 também. É, então fazia um tempo já que eu tava longe. Mas eu tava sempre estudando, então eu sempre tentava fazer alguns cursos, estudei muito Tchekhov, mas estudar é maravilhoso, é um lugar onde é uma sala de ensaio, né, um lugar seguro, mas a vontade de ir pro palco é sempre, até que essa adrenalina era uma coisa que a gente tava sentindo muita falta, então tá sendo uma grande experiência poder voltar.
13: 2018 e...
9: Também, foi 2018.
13: Também 2018.
11: Que louco.
9: A gente tem muitas
11: coincidências, né? A gente nasceu no mesmo ano.
9: Em São Paulo,
11: e fomos as duas pro Sul. Eu fui pro Rio Grande do Sul, ela foi pra...
9: Curitiba.
11: Pro Paraná. As nossas mães se chamam Maria.
9: É. A gente fez balé.
11: Tem algumas coisinhas aí.
9: Termina com Medvedevsky, Bozarsky, tem todos uns asks aí no final. E muitas coisas.
13: Eu sei que a Gabi tem o sonho ainda de ser a Sally Bowes no cabaré, não é isso?
11: Tenho.
13: A Gabi também?
9: Ela será. Eu serei o público. Eu estarei lá. Maravilhosa! Não, acho que musical eu deixo com a Gabi. Ela vai arrasar. Tem que fazer, hein?
11: Eu tenho muita vontade, é um musical que eu gosto muito, que eu estudei, eu fiz minha monografia da faculdade sobre o cabaré. E eu sou muito fã da Liza Minnelli, então é um sonho. Quem sabe, um dia.
13: Agora, voltando aqui, né, a gente vai falar ainda de projetos, de novidades, né? Mas voltando, eu falei no início que essa peça foi escrita especialmente para vocês. E o Gustavo Pinheiro, um grande autor, escreveu a lista para a Lília Cabral, escreveu a tropa para o Otávio Augusto. Agora recente está em cartaz no Rio de Janeiro, Dois de Nós, com o Fagundes, com a Torlônico, Fragoso, Alexandra. E ele escreveu para vocês. Como que foi isso? Ele chegou antes? Ele já chegou com o texto pronto? Vocês já sabiam? Há quanto tempo isso aí está pairando no ar?
9: Tudo começou no final do ano passado pra gente, né? Eu acho que o Gustavo já tinha esse desejo de escrever sobre esse tema de relações humanas e inteligência artificial. Ele tava sempre muito conectado, né? O Gustavo veio ali do jornalismo.
11: Ele é muito atento,
9: né?
11: Ele é muito à frente do tempo, assim.
9: E aí ele viu que esse é um tema que tá chegando. E a gente tá vendo realmente que cada vez mais tem essa discussão. Uhum. E ele falou, temos que trazer isso pro teatro, né? E aí eu acho que ele, muito amigo do Guilherme Gobbi, que é o nosso diretor... Ele falou, e o Gui queria muito dirigir, essa é a primeira peça profissional do Gui, porque o Gui ele fez uma pós na Cal, lá no Rio, ele já trabalha muito com televisão lá na Globo, inclusive foi onde a gente se conheceu, e ele tinha muito esse sonho de dirigir um espetáculo, ele gosta muito de teatro, e aí depois dessa pós, eu acho que veio assim, essa vontade do Gui de dirigir, o Gustavo de escrever... E acho que ele viu a gente na novela, ele já conhecia a gente.
11: Acho que ele já
9: Gabi.
11: Conhecia o nosso trabalho, já conhecia a nossa parceria e entendeu que talvez fosse uma dupla que pudesse contar essa história e falar desse assunto também de uma maneira natural, né? E aí ele nos chamou e falou que tinha um texto, uma ideia que ele estava começando a escrever e que queria apresentar pra gente. Então a gente teve uma reunião onde ele apresentou as primeiras 15, 20 páginas, mais ou menos.
13: O Gustavo
11: Pinheiro. E aí a gente se encontrou, fez essa leitura dessa primeira parte e ficou tremendamente interessada em saber pra onde que ia. Ficou assim, meu Deus, o que que vai acontecer? E aí ele falou, então tá, posso seguir? A gente falou, pelo amor de Deus!
9: Sim, segue! Aí acho que foi em fevereiro, ele já tava com o texto pronto. A gente disse, meu, sério, Gus?
11: Foi muito rápido.
9: Ele foi... E aí a gente fez uma outra reunião, aí a gente fez uma leitura e falamos, caramba, não acredito que ia chegar nisso. Não vou contar, quase que eu dou um spoiler aqui.
11: Mas o final nos surpreendeu muito positivamente e a gente ficou... com mais certeza ainda de que a gente tinha que contar essa história.
13: E o diretor, que é a primeira peça, né, profissional, primeira direção, ele já tinha trabalhado com vocês porque era de elenco, é isso?
11: É, isso. O Guilherme foi o produtor de elenco da nossa Malhação e foi através desse projeto que a gente se conheceu há quase 10 anos atrás. E durante esses 10 anos a gente também foi acompanhando essa vontade. A gente acabou ficando amigos, né? A gente foi acompanhando essa vontade do Gui de entrar nesse mundo da direção. Ele dirigiu um curta-metragem, fez essa pós-graduação. E aí a gente entendeu que poderia ser uma oportunidade muito linda da gente voltar pro teatro, dele dirigir, da gente trabalhar com o texto do Gustavo, que é um autor maravilhoso, que, super contemporâneo, que tá aí fazendo muitos trabalhos lindos. E acho que tudo convergiu, assim, pra esse momento.
13: E pergunte alguma coisa em cartaz no Tucarena, a gente vai passar os serviços, os ingressos, tudo, mas explore esse limite, né, do que é humano, do que é real, fala muito da inteligência artificial, é impossível, né, não assistir o espetáculo de vocês, vamos lembrar do filme, Ela, não é? Que ele tem uma relação...
11: De Joaquin Phoenix.
13: Isso, exatamente, que ele tem uma relação com uma máquina ali, não é? Só que o espetáculo vai além, não é? Vocês fazem personagens que é um rodízio, não é? Como que funciona isso, essa alternância?
11: A gente tem... Desde que a gente leu o texto, o Gui falava assim, ai, quem que vai fazer o quê? Quem que vai fazer o quê? Vamos ler assim, vamos trocar agora na leitura. Então é uma peça que tem realmente essa possibilidade da gente trocar, mas a gente definiu logo no começo dos ensaios, o Gui definiu, não, você vai fazer... tal e você vai fazer qual, que elas têm um nome, tal e qual. Ninguém sabe, né, Gabi?
9: Agora divulgando. O nome delas é tal e qual.
11: É tal e qual, o nome dessas personagens tem esse nome. Então você vai fazer a tal e você vai fazer a qual. E aí um dia no ensaio ele falou assim, gente, e se a gente mudar um dia, né, depois a gente, cada uma estuda esse papel, mas a gente começar a ensaiar e mudar. Então assim, sempre teve esse desejo, eu acho que nós também, mas como assim, é bem intensa, né, a peça tem 50 minutos, mas a partir do momento que a gente entra, a gente não sai mais, a gente falou, calma, deixa a gente entender quem que é qual primeiro, pra depois a gente fazer a qual e a tal do outro jeito. Então, e aí coincidentemente a Kate Blanchett tá fazendo isso, né, agora no espetáculo dela, e aí o Guilherme foi assistir, ele falou, gente, é maravilhoso, a gente tem que fazer, agora eu tenho mais certeza, deu muito certo lá. Então assim, é uma coisa que a gente quer fazer, sim, a gente não sabe quando, então não dá pra dizer.
13: Ah, não começou ainda?
11: Ainda não, não começou. Ainda não,
9: mas
11: ainda
9: é porque
11: não...
9: a gente quer fazer com a mesma dedicação que, sim, a gente tá fazendo, sim, agora, né, a gente conseguiu se apropriar muito bem dessas personagens e tá fazendo da maneira como a gente quer entregar. E a gente não quer entregar menos do que isso. Então a gente só vai fazer quando a gente tiver certeza absoluta que tá bom o suficiente.
13: E tem muito, né? É o ofício de vocês, muitas vezes, defender a personagem, né? Às vezes até aquelas personagens que são indefensáveis, né?
11: Sim.
13: E aí, como existe essa possibilidade da troca, você compra mais a sua personagem mesmo, ou a da Gabi, a Gabi gosta mais? Tem isso na leitura? Você já se imaginou fazendo essa mesmo, agora a possibilidade de trocar é algo que te alimenta, como que é?
11: Muito, ó. Eu quero muito ter a experiência de fazer a personagem da Daphne, mas porque eu acho que é como atriz, isso é um desafio pra nós duas, assim, porque eu vejo a Daphne fazendo e me inspira muito ver o trabalho dela, e eu acho que isso que é o lindo do teatro, que é o jogo vivo, que é o que ela provoca em mim e eu provoco nela e assim por diante, e mudar essa dinâmica faz com que a gente possa viver essa experiência através de outra perspectiva. Então eu acho que é nesse lugar, assim, que me instiga a fazer essa troca. Não de defesa de personagem, ou não, até porque eu acho que o Gustavo tem a sabedoria de não fazer textos maniqueístas, né? Ele não tem um certo e um errado, um bom e um ruim. E o legal dessa nossa peça é que uma hora a gente tá, nossa, super concordando com a personagem que eu tô fazendo e de repente você fala, ih, não, eu tô concordando com a da Daphne, que isso, nada a ver. Então,
9: essa brincadeira é legal,
11: essa,
9: né?
11: Essa brincadeira é muito divertida. E é o que eu acho que diverte também o público e faz o público rir, porque a peça, ela tem um bom humor, né? Ela não, ela não é uma peça densa, é uma peça leve, é uma peça que é rápida, que a gente é facilmente envolvido. Então eu acho que essa, aí tá a graça.
9: Né? Eu acho que a gente fazer a troca agora, quando a gente já tá batendo o texto, né? A gente tá passando, porque é bastante texto, né? Eu falei, gente, como é que eu vou decorar tudo isso da Gabi? Agora que eu acabei de decorar o meu, agora eu vou ter que decorar o dela. E aí a gente vai passando e às vezes a gente fala... ai, eu tenho uma... Vou fazer assim. Só que daí quando vai chegar na hora, eu falo, Gabi, olha só, meu nariz tá escorrendo igual o seu. Porque cada uma tem uma temperatura ali também. Porque tem a humana, tem a inteligência. Então, como que vai fazer? Aí quando você vai fazendo, você fala, gente, que difícil, não é fácil, não. É, é muito divertido, assim, testar esses lugares. Eu acho que pra gente, até enquanto... É isso que a Gabi falou, enquanto atriz, é muito gostoso, porque é uma peça que é muito nossa, assim, é a nossa cara que tá ali, né? E a nossa energia, a nossa vibração, o dia que a gente tá fazendo mais graça, outro dia que a gente vai mais na densidade. Então, a gente trocar leva a gente pra outros lugares também, outros jogos. E como temos uma longa temporada aí, tem mais um mês aí pela frente, né? Mais um mês e uma semana. Acho que dá tempo de fazer muita coisa, de quinta a domingo, né? Acho que seria legal se a gente conseguisse. Mas não vou garantir, não vamos garantir nada. Queremos trocar.
11: Não vamos garantir, mas estamos trabalhando pra isso.
9: Estamos trabalhando, é.
13: O Antenados faz um intervalo comercial e na volta tem mais bate-papo com as atrizes Daphne Bozaski e Gabriela Medvedovski, que estão juntas pela primeira vez nos palcos com o espetáculo Pergunte Alguma Coisa, no Tucarena, em São Paulo. Voltamos já.
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13: O Antenados está de volta e hoje recebendo nos estúdios da Bandeirantes em São Paulo, Daphne Bozaski e Gabriela Medvedovski, que estão juntas pela primeira vez nos palcos com o espetáculo Pergunte Alguma Coisa, no Tucarena, em São Paulo. Falei rapidamente, né, da inteligência, né, das máquinas, do que é real, do que é humano, mas vamos se aprofundar aqui na história, até para convidar o nosso ouvinte. O próprio título da peça já chama isso, né? Pergunte Alguma Coisa, porque hoje a primeira coisa que você tem quando você abre, né, o YouTube, o Google, as plataformas, né, de inteligência, o chat ou qualquer outra, é Pergunte Alguma Coisa, né? O que você está sentindo? E aí a peça é esse jogo, né, que a gente está cada vez mais num mundo paralelo. As pessoas estão trocando uma psicóloga, uma terapia, pela terapia, né, do chat GPT. As pessoas estão deixando de se relacionar porque é uma geração que tem mais vergonha, uma geração que tem medo de chegar no outro e tem uma relação virtual com uma máquina, né? Então, tudo isso é também discutido no espetáculo de vocês, não?
9: Eu acho que o que o Gustavo trouxe é muito, assim, os temas que a gente tá vendo realmente nesse momento, assim. Pode ser que daqui uns anos a gente tenha que mudar, se a gente continuar fazendo a peça, novas coisas a gente vai
11: ter que atualizar.
9: Então, assim, eu vejo que é uma peça muito atual mesmo. E eu acredito que as pessoas, no geral, não só os adolescentes, mas tem se fechado muito, né? Uma dificuldade do dialogar. Do saber dialogar, então as pessoas estão muito sozinhas e acaba que e muito com o crescimento da internet parece que é mais fácil se comunicar, né? As pessoas têm mais coragem pra dizer, tem menos leis, né? Até também, então assim, eu acho que a nossa peça também questiona um pouco isso e traz isso, tipo até que ponto? Quem que te regula, né? Quem que te controla? E ao mesmo tempo a pessoa que tá questionando tudo isso é a pessoa que tá usando, né? Então, que eu acho que é o que a gente tá se perguntando. Nossa, eu tô usando tanto a inteligência artificial e não tô nem pensando mais. Eu só tô delegando pra ela. E muita gente que vai assistir, amigos nossos, fãs, pessoas que estão indo no teatro sem saber também da história, falam, nossa, me tocou muito por eu saber que é um tema que tá aí, ou porque eu me vi na peça em vários momentos, e depois aí voltam pra assistir de novo e falam assim, nossa, não, agora toda vez que eu entro no chat, eu fico, ai, eu não vou perguntar nada, minha vida depois de perguntar alguma coisa.
11: Mas eu acho que é legal da peça que, assim, não é um julgamento a quem pergunta, mas sim uma reflexão do que é que a gente tá perguntando, né? O que é que a gente tá terceirizando, por que a gente precisa tá fazendo aquela pergunta naquele momento, né? Qual é o nosso objetivo com isso?
9: E falando da nossa vontade de estar no palco, eu acho que quando a gente viu esse texto do Gustavo, a gente, saindo da novela, né, depois de Malhação, personagens, né, tantas pessoas nos veem já há tantos anos e nos acompanham, pra gente voltar pro teatro, a gente tinha que voltar falando alguma coisa. Acho que não dava pra voltar e fazer uma peça que não tivesse alguma reflexão e que não fosse interessante pra gente estar falando, né?
11: Com certeza.
9: E aí, quando o Gustavo trouxe esse tema, eu falei, Gabi, acho que é isso, vamos nessa. Vamos fazer essa dupla e que seja só o começo da nossa trajetória ali, juntas no teatro, no cinema, na televisão, que a gente consiga tá usando dessa parceria, que é muito legal, mas pra mostrar nossa arte e o que a gente quer dizer também.
13: Não, e o que eu acho mais legal é que esse assunto, né, tá sendo discutido através da peça, né, do Gustavo, de vocês, evidentemente, tá sendo discutido num teatro, que é a arte mais, né, antiga, que só é possível se existir ali um ser humano representando diante de outro ser humano. Eu acho que a inteligência pode substituir muitas coisas, eu não vou dizer tudo aqui, mas ela pode substituir muitas coisas. Inclusive aqui o meu trabalho mesmo, né, com a voz, isso já acontece na dublagem, né, tem todo os dubladores, né, nessa luta aí do que pode, do que não, mas teatro eu acho difícil. Eu acho difícil aí na inteligência substituir ali, né, duas pessoas, ou uma pessoa que seja um monólogo representando. Então contar essa história toda, não é? Num teatro, uhum. E num teatro de arena, que é, uhum. Vocês já tinham visto teatro de arena? Não, né? É muito gostoso ali naquele 360, né? Muito. Observar o público e o teatro Tucarena é bem intimista, né? Uhum. Então você consegue olhar, quer dizer, não sei se vocês conseguem olhar, porque fica tudo claro, apagado, mas é bem próximo,
9: mas
13: né,
9: dá pra do público, muito, né? Muita gente, é bem... A gente super. Sente a presença, a gente ouve quando a pessoa abre uma bala, você ouve. E você ouve tudo mesmo. Você vê a pessoa se mexendo, dando um beijinho no
11: comentário.
9: Um comentário. É muito junto. E é muito legal, né, Gabi, fazer. Eu acho que...
11: Muito. Eu sou muito entusiasta do formato da Arena. Eu acho que a Arena é quase que uma personagem dessa montagem, assim. Ela dá a dinâmica... necessária para contar a história. Eu acho que se a gente talvez tenha que adaptar em algum momento pro italiano, se a gente quiser viajar, se a gente for para outras cidades, mas eu vou sentir muito, porque eu acho que ela acontecer ali naquela arena pequena, intimista, trazendo o público para quase dentro da nossa reflexão, faz sentido. Faz muito sentido.
13: Eu fiquei devendo aqui o serviço, tô abrindo aqui para não errar nada, passar aqui pro nosso ouvinte onde consegue comprar os ingressos, o endereço também do Tucarena, pergunte alguma coisa, fica ali na rua Monte Alegre, na esquina ali na verdade da rua Bartira, tem o Teatro da PUC, o Tuca e embaixo o Tucarena. Os ingressos à venda em simpla.com.br, a temporada até 11 de outubro?
9: Isso.
13: Até 11 de outubro, quinta, sexta, sábado, domingo, a gente tá falando de teatro durante a semana, né? Tem ali quinta, tem sexta, tem final de semana também. Então, quinta, sexta e sábado às 20h30. E no domingo mais cedo às 17 horas, isso. Às 5 horas da tarde, não é? Então, simpla.com.br, dá ainda tempo de conferir, pergunte alguma coisa. E aí eu quero aproveitar que vocês estão juntas aqui, quando eu anunciei, conversei lá na redação que vocês viriam, que eu iria entrevistar vocês, receber vocês no programa, foi um alvoroço, né? Porque as pessoas acompanhavam de Malhação, das Five, de outros trabalhos, das novelas. E o que eu senti indo no Tucarena e conferir ali de pertinho o trabalho de vocês, é que tem um público, vou chamar aqui de um público diferente, né? Do que eu tô acostumado em teatro. Eu sou rato de teatro, vou em teatro todos os dias, as noites. E a gente percebe um público que é característico do teatro, que gosta, que está ambientado. E vocês, eu acho que conseguiram trazer uma moçada, eu vou chamar meninada aqui no bom sentido, uma galera jovem, né, descolada, que não sei se já tinha ido ao teatro alguma vez, mas através, né, do trabalho de vocês, porque são fãs e que acompanham, estão indo, estão tendo essa experiência e tendo, né, participando desse debate, desse questionamento todo. Vocês sentem isso? Claro que sentem, né?
11: Sim, a gente sente. E é muito especial, porque assim, tem gente que nos conta que tá indo pela primeira vez na vida ao teatro. E é uma honra, né, a gente ter essas pessoas, mas a gente quer acreditar que a gente tá incentivando essas pessoas a também consumirem esse tipo de produto. A criar como que fala?
9: Uma plateia.
11: Fazer uma formação de plateia, mas criar essa... essa cultura dentro delas, né? Delas começarem a frequentar
9: não só as nossas peças, mas outras,
11: né? A gente tem um grupo de meninas que são nossas fãs, elas criaram um fã-clube que se chama Acervo Pergunte Alguma Coisa, mas agora elas fizeram um fã-clube que se chama Acervo Teatro, se não me engano, que é pra incentivar as pessoas a irem ao teatro no geral. Então isso é muito bonito.
9: Sim.
11: E a gente vê também que tem fãs que estão vindo de outros países. A gente já teve fã que veio da Argentina, de Portugal, dos Estados Unidos, de Los Angeles, de Miami. Teve uma fã que veio da Finlândia. Então assim, sim, saber que pessoas estão vindo de outros lugares do mundo também nos prestigiar e de alguma maneira, se isso plantar uma sementinha e elas virarem ratinhas de teatro igual você é, a gente vai estar muito feliz de estar cumprindo o nosso papel.
9: Eu acho que isso é muito bom, né? Às vezes eu falo, nossa, as meninas, tem meninos também, mas falando meninas, sim, né? Elas estão vindo aqui ver várias vezes. Meu Deus do céu, elas não enjoaram, elas estão gastando dinheiro com isso. Mas depois eu paro e penso, mas que bom que elas estão consumindo teatro, né? Que estão vindo ao teatro. E tem muita gente que fala que é a primeira vez que tá vindo no teatro, assim. Então, e claro, muita gente mais nova também vai, porque acompanha a gente desde Malhação, que é que pega um público muito ali, 13 anos, que hoje já tem 23, 24, né? Que já tá trabalhando, tá na vida, seguindo jovens adultos que nos acompanham há tantos anos, assim, é muito bonito ver senhorinhas também, senhorzinhos, tem de tudo.
11: Tem de tudo, parece que não, mas tem de tudo mesmo, assim. A gente achava que ia ter um público majoritariamente jovem por conta dos nossos trabalhos que foram um pouco mais dedicados a esse público, mas não, vem muita gente, vem senhoras, senhores que nos acompanham, inclusive desde Malhação ou desde a novela das seis, que a gente fez uma novela das seis de época.
9: Sim.
11: Então, de cada lugar a gente sente que a gente foi conquistando as pessoas e elas estão vindo. Então, isso
9: querem ver, né?
11: É um reflexo do nosso trabalho, dessa parceria que a gente conseguiu construir.
13: É, o que eu acho que é importante aqui, que eu me lembro de uma entrevista, acho que foi da Gabi. Acho que foi da Gabi falando que, e é claro que acho que a Daphne compartilha também desse pensamento, que você trabalha, né, para

0: fama, os seguidores, isso acho que é consequência. Então, muito bacana ver que tem toda uma meninada, uma moçada que tá indo lá no Tucarena, tá conferindo, tá assistindo e vai espalhando isso depois, porque é o objetivo, né?
1: Sim. E a fama, ela é importante, é óbvio que ela é, porque sem essa repercussão a gente também não consegue encher a casa. Mas a gente quer a fama para ela, para o melhor, da melhor maneira possível, para a gente conseguir continuar fazendo o nosso trabalho, não para a gente ficar aparecendo nós, Gabi e Daphne. A gente quer mostrar a tal e a qual.
2: Os nossos personagens.
1: A Juquinha, né? E a Lucélia. As próximas que vão vir.
2: Eu acho que essa coisa da fama é muito. Já na Malhação a gente sentiu isso muito forte, né? Porque a Malhação tinha sempre teve muito fã-clubes, né? Se criaram todas as Malhações, né?
1: Uhum.
2: E foram muitos anos de Malhação. E eu sou uma pessoa que a gente sente falta disso na televisão. Ter um produto destinado a essa galera mais jovem. Porque é assim que você vai formando o público mesmo. Até da televisão, inclusive, né? E naquela época a gente já ficou... Porque a gente tava na nossa vida, no teatro. E de repente as pessoas conheciam a gente, reconheciam a gente. Hoje em dia as pessoas chamam a gente pelo nosso nome, que não são fáceis. Então é louco, assim. Eu ainda me impressiono com isso. E ver essas pessoas saindo de tantos lugares, indo pro teatro nos ver. A gente queria muito isso, mas ver que realmente isso tá acontecendo, é porque eu acho que também o que a gente tá fazendo tá surgindo efeito. Eu acho que a peça tá passando a mensagem que a gente queria. Ela atinge todas essas pessoas que estão assistindo de diversas idades. Então, é muito legal, assim. Tem amigos nossos que vão, aí depois voltam, aí voltam com outros amigos, aí com amigos com os filhos dos amigos, porque acho que todo mundo tem que... Então, tá sendo muito divertido, assim, ver a nossa mensagem chegando, né?
1: E é uma peça divertida de ver mais de uma vez. Não é porque a gente tá fazendo, não, tá? Mas é porque ela realmente... Eu sinto que a primeira vez que você vê, você entende. Na segunda, você absorve. E assim por diante, se você quiser ver mais vezes, né? Cada vez você vai absorver uma coisa nova. Porque esse foi o nosso processo...
0: Na leitura,
1: no ensaio.
2: Hoje, cada vez
1: a gente vai descobrindo coisas novas. E como a Arena tem todas as perspectivas, também tem vários jeitos de você assistir a peça. Então, por isso é muito legal.
2: Se você assiste de um lado, você vê a Gabi em algumas cenas, que depois, se você vê do outro lado, você vê a minha reação para o que a Gabi tá falando, ou ao contrário. Amigos meus foram assistir e falaram assim, agora a gente vai ver do outro lado. Eu falei, vamos ver.
0: Olha, tem um perfil também no Instagram, não é? @, a gente fala tanto em tecnologia, mas tá lá. @, pergunte alguma coisa no Instagram. Tem o link da Simpla, já dá pra comprar ali direto. O da Daphne, Daphne Bozaski, @ Daphne Bozaski, da Gabi é Gabi Medvedovski. @ Gabi Medvedovski. Bom, pra gente encerrar aqui na reta final, a Gabi falou de novidades, de outros trabalhos, agora vocês estão dedicadas, pergunte alguma coisa, até 11 de outubro. Tem alguma coisa? Hoje em dia é tudo assim, a pastinha aqui de baixo, ultra secreto, não pode nada, né? Coisa chata isso. Mas já tem alguma coisa, ou mesmo da peça de ir pro Rio, ir pro Sul, ou rodar, interior, novela, série, tem alguma coisa?
2: A gente tá com uma... A gente quer muito ir pro Rio com a peça o ano que vem. É o nosso objetivo, assim. Acho que desde que a gente estreou aqui, o nosso objetivo era estrear em São Paulo e depois ir pro Rio. Até porque a gente tem muitos amigos lá, muitos amigos da televisão que não vão conseguir nos ver aqui. E públicos também que não vão conseguir vir pra São Paulo. Apesar de que muita gente veio do Rio nos assistir. Então a gente tem... Estamos assim, não temos ainda o teatro específico, mas vai rolar. Ano que vem a gente vai pro Rio de Janeiro.
0: Acho que tá certo.
2: Tá certo.
0: Os meus corações legal.
2: Não, vai dar.
1: A gente não tem como divulgar, mas é o que a gente quer, assim. E quer muito viajar também com a peça, porque um dos motivos que a gente também quis fazer era pra botar embaixo do braço e sair viajando pelo Brasil. E a peça tem essa condição, porque você viu, ela tem um cenário enxuto, então a gente quer fazer isso também. A gente ainda não tem pronto, firmado, mas vai... Quer fazer isso também.
2: Ano que vem também viagens. Esse ano a gente não vai conseguir, porque também já tá acabando o ano, né? Quando você viu eleição, piscou. Acabou o ano e tá muito... Aí a gente até teve umas propostas, mas aí a gente vai deixar pro ano que vem, porque tem essa coisa de adaptar pro palco italiano também,
0: vocês,
2: né?
0: Ainda não sabem como que vai, porque não ensaiaram dessa forma.
2: Mas vamos ver se a gente conseguir um teatro de arena também, seria ótimo.
0: E sério, essas coisas, novelas, as pessoas cobram muito, falam muito também, tem alguma coisa já em...
2: É.

0: pessoas querem ver, né? Eles estão perguntando qual que é a próxima novela. Eu falo, calma, gente, vai rolar. Eu também quero saber. Vamos. Assim, acho que a gente tem algumas coisas apontadas, mas nada certo, né, Gabi?
1: Mas a gente tem... Caminhos.
2: Tem umas coisas.
1: Mas é aquilo assinado. Que você falou, é tudo quando chato. Quando a gente não tem assinado, os advogados não deixam a gente falar antes de assinar.
0: Que deveriam, né? Coisa que tudo muda também. Eu acho que também tem isso. Aí a gente fala, vou fazer tal coisa. Daqui a pouco muda por milhões de quesitos. É. E aí o pessoal fala, não, eu quero ela, eu quero aquela. Já é uma confusão. Mas em breve a gente vai voltar. Agora a gente tá bem focada assim na peça e nessa trajetória aí que a gente tá construindo. Mas queremos voltar em breve, até pra daqui a pouco a gente conseguir, entre safras de trabalho, voltar com a peça. A nossa ideia é essa. É que esse espetáculo seja... O Dumas Coelho está fazendo muito isso, né? Ele faz um trabalho e no final de semana tá fazendo a peça. Então a gente quer muito estar com essa malinha embaixo do braço e ir levando e viajando... Festival de Teatro de Curitiba, de Avignon, sei lá, né? Vamos sonhando.
3: Olha, queria agradecer demais, viu, a presença de vocês, o bate-papo, contar tanta coisa bacana, dividir aqui com a nossa audiência. E no Tucarino, então, pergunte alguma coisa, ingressos no Simpla ou direto ali na bilheteria tem também. No @ pergunte alguma coisa, tem o link já na bio, dá pra você comprar o ingresso pro final de semana, até o final da temporada, início de outubro, 11 de outubro. 11 de outubro. Meninas, brigadíssimo, viu?
1: Obrigada, Danilo, foi muito bom.
0: Pelo espaço, pelo papo.
1: E vão assistir, pergunte alguma coisa.
3: Beijo grande.
0: Beijo.
3: O Antenados faz um rápido intervalo e na volta tem muito samba, pagode, música ao vivo aqui com o Jefinho. Voltamos já.
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2: Muito bem, conforme anunciamos, estamos recebendo hoje nos estúdios da Bandeirantes em São Paulo, ele, o cantor, compositor, Jefinho. A gente já vai começar com música ao vivo por aqui.
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0: Bem-vindo, hein?
1: Muito obrigado, meu amigo. É sempre uma honra estar aqui, estar na sua frente, na sua presença. É um prazer imenso estar aqui podendo falar com essa audiência maravilhosa, falar um pouquinho da minha história, contar um pouquinho dessa nova fase do meu trabalho. Muito obrigado pela oportunidade.
0: Vamos explicar aqui para o nosso ouvinte, né? A última vez que você esteve no programa, você veio junto do Exalta, do Exalta Samba, grupo que você ficou por quase 10 anos, 9 anos,
1: é isso? Isso, quase 10 anos. É, tive a oportunidade de vir aqui com o Exalta Samba. Foi uma fase maravilhosa, incrível. Eu agradeço muito ao Exalta por todas as oportunidades que me foram dadas. E hoje eu consigo dizer que, graças ao Exalta, eu tenho uma bagagem boa aí pra conseguir dar seguimento aí à minha carreira, graças a Deus, junto com meus sócios, meus parceiros. Mas o Exalta, ele tem grande influência nisso, foi uma grande escola, uma enorme base pra mim nesse aspecto.
0: Porque essa carreira solo, que agora que você tá trabalhando, agora não, já tem um tempo, desde abril do ano passado.
1: Isso, é isso.
0: Desde abril do ano passado,
1: desde abril
0: é
1: do
0: o Jefinho, solo.
1: É, Jefinho solo, graças a Deus. E assim, eu só tenho a agradecer, porque a galera recebeu muito bem. No começo a gente fica meio com aquele medo, né, de como vai ser a aceitação nessa nova fase, essa transição. Toda a transição, ela é muito complicada, mas graças a Deus o pessoal aceitou bem, até porque foram 10 anos quase, né? Então, tudo que eu podia entregar pro Exalta Samba, eu tenho certeza e confiança que eu entreguei da melhor forma possível, e a galera me acompanhou posteriormente com minha carreira solo.
0: É claro que a gente vai aqui divulgar as novidades, né? Você tá com vários projetos, tem dois eventos aqui em São Paulo rolando, tem o seu audiovisual, mas só pra gente entender, não é? Em que momento que você tava ali no Exalta com o grupo que você falou, puxa, isso aqui já não tá mais funcionando pra mim, não é? Isso aqui da forma assim artística pra mim já não me completa, já não me preenche e eu preciso buscar outras coisas. Como que foi isso? Foi um processo de anos? Foi mais rápido do que você imaginava?
1: O Exalta, ele é um grupo consagrado, todo mundo conhece o grupo Exalta Samba, pelo menos quem é envolvido com música, quem conhece música, samba, pagode, enfim. E a gente tinha uma certa dificuldade nessa transição entre o antigo e o novo. E na minha cabeça a gente precisava focar em músicas novas, em trabalho autoral, em trabalho um pouco mais contemporâneo. O Exalta tem esse lance da nostalgia de ficar, de dar atenção a muito ao que já foi feito. E eu tinha uma certa dificuldade em aceitar isso para a minha carreira como um todo. Eu tinha essa necessidade de conseguir implementar um som meu, uma identidade minha, as minhas músicas autorais. E eu sentia o Exalta meio numa zona de conforto com essa história que é maravilhosa, é incrível, enfim. Só que para mim já não estava mais funcionando só viver às custas dessa história. Então eu precisava ter essa possibilidade, essas pessoas que se encorajassem também comigo e se engajassem nesse projeto, de tentar colocar um projeto novo na rua com uma identidade totalmente autoral. E foi aí que eu decidi, depois de 9 anos, depois de muito entregar pro Exalta, com muita gratidão, claro, escrever essa história pelo meu próprio punho. Foi depois do oitavo ano ali, o último ano, foi um ano bastante complicado para mim, quanto a possibilidade, a tentativa de fazer algo novo está latente dentro de mim, então não consegui conter mais. E graças ao apoio do Rafa e dos meus sócios, a gente conseguiu dar seguimento a esse sonho.
0: Eu lembro que nessa entrevista que a gente fez, você tinha uma música que você compôs e que você estava apresentando ali, acho que vocês até chegaram a tocar, não é? Mas então, mais ou menos, o que você está dizendo é que tinha muita coisa, muito material, que você, composições suas, de parceiros, que você queria aproveitar também isso, que fazia sentido, você queria colocar na rua.
1: Isso. Pelo nome, obviamente, quando você contrata o Exalta Samba, você quer ouvir as canções históricas, né? E eu tinha uma certa dificuldade com isso, eu precisava que o povo escutasse as minhas músicas, aos autorais, enfim. E no show a gente não colocava tanto essas canções, a gente não conseguia trabalhar elas em rádio, enfim. Pela questão histórica do grupo Exalta Samba. E tá tudo bem também, eu entendo. Que o público, quando vê o nome Exalta Samba, vai querer escutar, tá vendo aquela lua, Magstar, Telegrama, enfim, Desligue Vem. E eu sei que enquanto eu estivesse lá no Exalta, seria muito difícil conseguir implementar uma identidade nova pela história do grupo Exalta Samba.
0: Bom, já que a gente tá aqui dividindo, né, a sua agora carreira solo, que você tá aí nessa jornada, vamos tocar mais uma aqui, pode ser?
1: Com certeza, vamos embora agora.

0: Bom, a gente falou que você ficou no Exalta durante 9 anos e a sua decisão de sair para ter mais liberdade artística. A gente já foi, você já cantou 2 músicas aqui, que são músicas suas, que você está apresentando, não é? São pelo menos 2 projetos que você está aqui em São Paulo simultâneo, não é? Acho que é fixo, às quintas-feiras.
1: Isso.
0: E o outro roda. Como funciona?
1: Isso, vamos contar aqui para o nosso ouvinte. Isso, nós temos o Jefinho no Sigilo, que pega tudo, abrange todo o ABC ali, Cidade Metropolitana. É em Mauá.
0: Na Arena
1: toda
0: ali.
1: Quinta-feira. Isso, no Maia Arena. Rola toda quinta-feira e é maravilhoso. A gente tá com um projeto agora de fazer toda semana um especial de um grande artista, de um grande cantor. Fizemos já do Soweto, fizemos do Belo, fizemos do Sorriso Maroto, do Exalta Samba, inclusive. Foi muito gostoso cantar, poder cantar Exalta Samba, que não falta no meu show de jeito nenhum. E a gente tem outros projetos, outros artistas pra homenagear. É um projeto muito bacana. A gente consegue trazer lá pro Maia, lá pra Mauá, toda a galera de São Caetano, São Bernardo, Santo André. Então já tá indo uma galera de São Paulo também, um projeto muito bacana que tem meu coração.
0: Esse é o Jefinho no Sigilo.
1: Isso, esse é o Jefinho no Sigilo.
0: Que você presta esse tributo, essa homenagem.
1: Isso, agora a gente começou a fazer isso tem mais ou menos 3, 4 semanas, em um mês, e a gente vai dar seguimento a isso aí esporadicamente. E a gente também tem o Jefinho com Vida, que atualmente está lá no Genuíno, na Vila Mariana, que é muito bacana também. Tive a oportunidade de levar grandes nomes, grandes artistas como Salgadinho, o próprio Catinguele, o Soweto, enfim, Encontros Batuqueiros. É um projeto que tem meu coração também. E nesse ano todo de 2026 a gente pretende carregar também outros grandes amigos para fazer parte desse projeto.
0: Mas aí então são propostas diferentes. Nesse que convida, eles cantam as músicas deles.
1: Isso.
0: E você entra junto.
1: Isso, a gente canta junto. Canta todo mundo junto.
0: Um show inteiro, não é que é uma participação?
1: Não, eles participam. Eu canto, vamos lá, são 2 entradas. Eu canto a primeira entrada e na segunda entrada eu canto um pouquinho. A rapaziada já chega e faz o pagode junto comigo.
0: E aí você tem o seu repertório ali que você vai tocando também.
1: Isso.
0: No outro não. No outro você presta um tributo e é do começo ao fim, Jefinho?
1: Não, na verdade a gente faz parte do show também, e se é em uma outra parte a gente faz esse tributo aí a essa galera que marcou também histórias.
0: E é esses dois que você tá, então, de forma simultânea,
1: isso,
0: não é?
1: Isso.
0: Mas tem ainda audiovisual desde que você, desde abril de 2025, do ano passado, que você decidiu seguir carreira solo, já foram também projetos, né, no audiovisual.
1: Isso.
0: Tá performando bem nas plataformas, a coisa foi acontecendo, né?
1: Isso, graças a Deus. A gente tem um audiovisual já disponível no YouTube, que é lá no Bar do Major, que a gente gravou na Zona Leste de São Paulo, ali no Tatuapé, que graças a Deus está andando muito bem. A gente tem músicas autorais nesse audiovisual, e agora no final do mês a gente vai lançar o Dentro da Quebrada 2, que foi um projeto maravilhoso que a gente gravou lá na quadra do Império Serrano, lá no Rio de Janeiro, em Madureira, meu lugar, que eu costumo chamar de meu lugar porque fui nascido e criado em Madureira, com grandes participações, quase 10 atrações. Tem o Nego da Moé, Grupo Bom Gosto, enfim, uma galera muito bacana, e a gente vai começar esse lançamento agora no final do mês. É o Dentro da Quebrada 2.
0: Final de setembro já agora, então?
1: Isso. A gente vai lançar o primeiro feat, que é com o Magrão do Grupo Benza Deus, meu grande irmão, inclusive. Beijo, Magrão, se você estiver nos ouvindo, com certeza tá ouvindo. Beijo no seu coração. E tem um primeiro bloco também, que são algumas canções, regravações, e tem a música inédita, que vai ser gravada com o Magrão. Uma regravação, quer dizer, não é inédita, é uma regravação do meu primeiro grupo, do grupo Estilo de Ser, que nós gravamos, Magrão e eu.
0: Agora, a gente vai tocar mais músicas aqui, Jefinho tá todo equipado aqui para fazer esse som ao vivo. Daquela vez que esteve aqui, você falou rapidamente do seu início, né, nessa jornada aí na carreira musical. Você é de Madureira, no Rio de Janeiro, né? E você começa no Rio?
1: No Rio de Janeiro. Começamos no Rio de Janeiro, um grupo de amigos, o Magrão, eu, o Magozinho, que fez parte do grupo Caju Pra Baixo, agora também tá em carreira solo. Nós ali na hora do recreio, tínhamos aquela resenha depois do futebol, jogávamos bola, tocava um negócio, sei o que, aí vamos montar um grupo de pagode, que o meu pai tem toda a estrutura. O Magozinho falou, né, o pai dele, o Mago.
0: Era músico?
1: Isso, o pai dele já tinha tido grupo, né, um grupo de funk, depois um grupo de pagode, e aí tinha toda a estrutura, tinha os conhecimentos, os lugares pra colocar pra tocar, e o Magozinho me chamou pra fazer parte. E aí até então eu entrei de músico, aí depois ele descobriu que eu cantava, falou, pô, você canta bem. Aí eu fui estudar, canta, tem que compor alguma coisa, aí comecei a compor. E daí pra frente as coisas foram acontecendo. Eu participei do filme Vai Que Cola também com o nosso saudoso Paulo Gustavo, tive essa oportunidade que me abriu grandes portas. Nosso grupo ganhou alguns festivais, participou de alguns eventos grandes, e até que veio o convite do grupo Exalta Samba através da internet.
0: Mas o grupo, que idade que você tinha?
1: Eu tinha 15 pra 16 anos no início do grupo, aí eu fiz uma transição entre o futebol e a música, aí depois eu larguei o futebol e vesti a camisa da música de vez.
0: E aí tudo isso então no Rio de Janeiro.
1: No Rio de Janeiro.
0: Você só vem pra São Paulo
1: com o convite do Exalta Samba. Em 2016, final de 2015 para início de 2016.
0: Larga tudo no Rio e vem para cá.
1: Vim para cá para fazer
0: parte. E aí, desde então tá por aqui.
1: Tô por aqui. Gosto muito de São Paulo. digo que eu sou um carioca paulistano. Gosto muito dessa terra aqui, pessoas maravilhosas me acolheram aqui de forma incrível. Claro que a gente tem um amor pelo Rio de Janeiro, genuíno, mas São Paulo é o lugar que tem meu coração hoje.
0: E é incrível, né, como que em São Paulo, bom, claro, no Rio também, né, o Rio tem toda essa questão do samba e do pagode, mas eu sinto em São Paulo, e acho que você que tá na noite tem mais propriedade para falar isso, essa cultura, né, dos barzinhos, de ver os shows. Você anda ali pela Vila Mariana, pela Vila Madalena, pelos bairros mais boêmios de São Paulo, e tá tudo lotado, tá tudo abarrotado, né? Não à toa que os projetos dão certo aqui. Claro, não é todo mundo, mas você tá conseguindo também na sua carreira solo levar um público bacana. Você sente essa diferença? Ou isso aí é mais essa briga que tem aí na internet, Rio, São Paulo? O que que você sente na prática?
1: Assim, culturalmente falando de samba, tem uma certa diferença assim, na forma de consumo e de produzir, inclusive. São Paulo, ele tem muito mais campo de mercado. Eu costumo dizer que o cara que se dispõe a trabalhar aqui, ele vai trabalhar todos os dias da semana. Se você não trabalha na Zona Leste, você trabalha na Zona Norte, você trabalha na Zona Sul, tem o litoral Norte, Sul também, tem os interiores, tem o interior mais próximo de Campinas, tem o interior mais longo, que é o de Barretos, enfim. Então aqui, se o cara se dispor a trabalhar, com certeza tem. E tem uma galera, sim, acolhedora aqui demais. O pessoal costuma dizer que o Rio de Janeiro é o antro do samba, é o lugar do samba. Sim, eu concordo. Lá tem uma forma cultural de fazer samba diferente daqui, mas aqui o pessoal consome muito samba também, tem uma galera de muita responsabilidade que produz, tanto em produtores de evento, como a galera que toca, quanto os músicos, o povo que consome. Então aqui tem um campo de trabalho muito maior, e financeiramente também é maior, até porque eu considero, obviamente que a gente tem Brasília, mas considero São Paulo como a capital financeira do Brasil. Então aqui o dinheiro acontece, o pessoal costuma pagar melhor. O interior é um lugar que acolhe muito bem os artistas, dá uma estrutura bacana pra trabalhar. Por isso que eu digo que o cara que consegue trabalhar aqui em São Paulo dificilmente sai.
0: O Antenados faz um rapidíssimo intervalo e na volta tem mais bate-papo, mais música, mais história com o cantor, compositor Jefinho.
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0: O Antenados está de volta e hoje recebendo nos estúdios da Bandeirantes em São Paulo, cantor, compositor Jefinho. E esses projetos são fixos aqui em São Paulo e o outro é em Mauá, não é isso? Na Arena. Mas daí então você consegue rodar também, porque tem final de semana, tem o restante da semana, você roda pelos...
1: Isso. Na verdade, a gente trabalha de quarta a domingo, graças a Deus. Às vezes de quarta a segunda, que eu tenho praticamente um projeto chamado Resenha de Segunda lá em Mauá também. Então, graças a Deus a gente roda por São Paulo, faz show nacional também. Inclusive, a gente já conseguiu viajar algumas capitais no Brasil já nesse um ano de carreira solo. Então, graças a Deus a gente consegue enfiar sempre no meio desses projetos aí, turnês, e rodar por São Paulo também.
0: Jefinho, você não tinha experimentado ainda a carreira solo, né? Porque se você veio de um grupo no Rio, depois já emendou o Exalta, você não tinha ainda experimentado, né?
1: Ainda não, é a primeira vez. E assim, foi desafiador. Só costumo dizer que eu nunca fui solo, porque eu sempre tenho parceiros que me fazem sentir num grupo. Como é o caso do Rafa, que é o meu produtor, como é o caso da minha equipe Furacão, eu costumo dizer. E a gente se comporta literalmente como um grupo. Uma extensão do outro, um complemento do outro. Isso é muito importante para que a gente não se sinta de certa forma sozinho. Então, por mais que eu seja a bandeira, eu carregue a bandeira, o nome seja meu, na verdade a gente sempre foi um grupo desde o início da minha carreira.
0: Mas ali, né, ainda que você tenha essa família, né, esse grupo que está com você excursionando, viajando, qual a maior diferença, assim, que você sente de estar ali com um grupo, né, como o Exalta, e sendo vendido dessa forma como grupo, e agora você tem o seu nome ali, né? É o projeto do Jefinho, você está dando a cara a tapa ali, ou não tem diferença? A hora que tem que subir no palco é...
1: Não, tem diferença principalmente a autonomia, né? A gente conseguir colocar, implementar o nosso som, a nossa característica. Por mais que o Rafa seja meu braço direito e esquerdo nas decisões musicais, a gente consegue implementar. Ele conseguiu fazer um estudo clínico, entender qual que é o meu DNA musical e conseguir colocar isso em prática dentro de um show que performa bem em todos os lugares que a gente vai. Quanto ao repertório, a gente consegue um repertório de samba, um repertório contemporâneo, um repertório de balanço, de swing, enfim. Quem vai no show consegue entender, mas tudo isso dentro das minhas características. Foi um show moldado em torno do artístico, desculpa, a terceira pessoa, do Jefinho. E ele conseguiu entender bem isso. Quando eu passei pra ele a ideia, ele fez uma leitura dinâmica e conseguiu colocar isso em prática. Então a autonomia é o diferencial principal da carreira solo.
0: E além dos sucessos que você falou que presta homenagem nos shows, imagino que muita música autoral também, porque era isso que você estava buscando, não?
1: Ah, com certeza. Essa veia de compositor é uma veia que eu gosto muito, e agora com a carreira solo eu não preciso daquela pré-autorização para testar alguma coisa. Eu falo com o Rafa, ele, se é o seu som, vamos embora colocar, vamos inserir. E ele é um cara que pula também na bala, ó, tem que estar sempre cantando as suas autorais, que o pessoal gosta muito, desde a época do Estilo de Ser, então é algo que eu consigo investir com mais afinco.
0: Você falou que nesse grupo que você começou no Rio, descobriram lá que você cantava e você começou a cantar, e depois disseram que você tinha que compor também.
1: Sim, o Magu, o próprio Magu.
0: E aí foi um processo natural pra você ou no começo não? Você sentava ali e ficava...
1: Então, eu tenho uma imaginação muito fértil. Eu sou uma pessoa que gosta de falar bastante, como se parece. Então, eu coloquei no papel as coisas que me vinham quando se pensava em determinado tema. Se era amor, eu tentava descrever o amor da minha ótica. Se era algo mais picante, pela minha ótica também, ou uma situação cotidiana, enfim, mas eu costumo dizer que a composição ela é um exercício diário, né? Você não fica bom compondo do dia pra noite, você tem que tentar ali todo dia, pega papai e caneta e vai estudando a harmonia pra tentar colocar na canção aquilo que você tá sentindo, mas é um exercício diário. Se você não pegar todo dia pra tentar fazer, dificilmente você vai conseguir se tornar um bom compositor.
0: Bom, já que a gente tá falando do seu lado compositor, vamos aproveitar e ouvir mais uma sua aqui?
1: Vambora!

0: Tá aí, Jefinho ao vivo aqui, é música e letra dele, do Jefinho. A gente vai seguir aqui dividindo as novidades, né? Por onde o Jefinho tá andando, a turnê, os projetos todos. Você falou já em alguma entrevista, dentro da sua carreira solo, que o que você sentia falta era de uma coisa mais urbana, de estar em contato muito com o público. Você já falou bastante da sua transição, mas o que eu quero saber agora é o seguinte, esses projetos, acho que te permite algo mais intimista, de olhar mais no olho, de estar mais próximo do seu público, porque esses formatos funcionam dessa forma, não é, Jefinho?
1: É, exatamente, esse contato com o público é algo que eu sentia muita falta. E porque o Exalta, ele faz grandes eventos, são formaturas, prefeituras, coisas de magnitudes imensuráveis. E esse contato com o público, com a rua, como a gente costuma dizer, era algo que me fazia muita falta, porque eu vim da rua, né? E a gente costuma dizer que a rua não mente. Então, quando a gente sente esse feedback da rua, é sinônimo que a gente tá por um caminho certo. E eu não sentia esse feedback de jeito nenhum. Então, eu tinha essa certa dificuldade de assimilar, pô, será que a gente tá vendendo música pro público certo? E era isso que me fazia refletir e pensar se eu estava realmente tendo propósito com a música. E hoje, com a carreira solo, eu consigo sentir esse propósito, consigo ter uma fanbase, consigo ter uma galera que me acompanha, consigo olhar no olho da pessoa e falar: essa música aqui é a música do meu casamento, essa canção aqui embalou um relacionamento meu. E era essa a grande questão quando eu resolvi fazer a transição.
0: E agora você também tem mais liberdade de transitar por outros gêneros, né? Que eu sei que você gosta também, acompanha, não fica restrito ao samba e pagode, ainda que você tenha homenageado mais desse gênero, né? Do samba, você falou do Exalta, você falou de outros grupos que você já homenageou, e até dos seus convidados, né? Naquele outro projeto do Soweto e tudo mais. Mas tem alguém que você gostaria aí de trazer ou de transitar por outro gênero, do rap, do pop,
1: do funk? Com certeza, eu gosto muito de trap, gosto muito de rap, gosto muito de funk. Tenho escutado muito De La Cruz, gosto muito de De La Cruz, eu acho que seria um feat muito bacana. Gosto muito do Gabi também, que canta pagode, mas ele também surfa nessa onda do trap meio melódico. Enfim, tem uma galera muito bacana que com certeza a gente vai se juntar em breve.
0: Mas por enquanto no seu repertório tem uma licença poética pra isso?
1: Tem, já fez? A gente faz Ivete Sangalo, por exemplo, a gente canta Ivete Sangalo no nosso show e tá sempre procurando ver o que a galera tá consumindo pra se atualizar quanto ao repertório. Porque a gente canta pra rua, né? E a gente tem que estar sempre ouvindo a rua, como eu disse, a rua não mente. Então a gente não tem essa restrição, não. A gente tem essa polaridade no repertório de estar sempre agregando coisas pra que a gente possa estar agradando o maior número de público possível.
0: Eu vou passar aqui os seus canais digitais, aqui os seus contatos, né? O ouvinte pode seguir no Instagram, porque tem o link que redireciona pra todas as plataformas. Bom, do projeto é o Pagode do Jefinho.
1: Isso, temos o Pagode do Jefinho e tem o Instagram também, Jefinho no Sigilo, que é um Instagram totalmente voltado pra esse evento, que rola lá no Maia Arena.
0: E o seu mesmo é Cantor Jefinho.
1: Cantor Jefinho,
0: exatamente. Então são três aí que dá pra seguir, dá pra acompanhar. O seu, que você concentra tudo, claro, a agenda completa é Cantor Jefinho, Jefinho com dois Fs.
1: Isso.
0: E aí tem o Instagram dos outros projetos e da agenda. Setembro já tá tomado aqui, você não tem dia livre aqui.
1: Mas sigo atenção contratante, sempre tem uma brechinha. Fiquem de olho.
0: É 6x6 aqui, né, Jefinho?
1: Graças a Deus. com muito orgulho.
0: Vai rodar bastante aqui. Bom, a gente nem vai passar aqui, porque, olha, tem Congonhas, tem Mauá, tem Campinas, tem São Paulo, São Caetano, São José dos Campos, Cidade Tiradentes, volta pra Vila Mariana, pra Vila Madalena, muita coisa aqui, é só seguir o Cantor Jefinho. Isso. E aí os projetos todos, né, que tem aqui, você dá pra, tem como contratar e seguir. E aí no Spotify, no YouTube, é o audiovisual.
1: Isso aí, temos o audiovisual completo e já vai estar disponível pra save pro nosso Dentro da Quebrada 2 com a música autoral Paraíso e o primeiro bloco, o bloco 1, que vai estar disponível no YouTube também.
0: A gente vai sair de música aqui, mas o Jefinho tem então as plataformas digitais todas aqui, é só seguir e acompanhar os shows que estão rodando pelo Brasil, esses dois projetos também aqui em São Paulo. A gente vai sair de música, mas Jefinho, queria te agradecer demais, viu, mais uma vez por visitar aqui o programa e dividir as novidades agora na carreira solo, um outro desafio aí. Bom saber que você tá bem e marcar, a agenda tá lotada, viu?
1: É um prazer sempre estar aqui, sempre que puder e quiser, pode gritar que a gente vai estar aqui fazendo parte dessa audiência maravilhosa. Inclusive, eu quero mandar um beijo para todos os ouvintes, muito obrigado pelo carinho. Sigam lá, @cantorjefinho nas redes sociais. Faço questão que vocês apareçam no nosso show. Um pagode gostoso, um pagode envolvente, descontraído, com certeza eu garanto que você vai ter se você for no nosso show.
0: E vamos de música ao vivo aqui, vamos. É, aqui é ao vivo. Vamos lá. Valeu, Jefinho.
1: Obrigado, tamo junto.

0: Ponto final na edição de hoje do Antenados. 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A sonorização foi de Caio Martins e a apresentação foi minha, Danilo Gobato. Obrigado pela companhia, pela audiência e seguimos antenados por aqui. Tchau!
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0: 12 minutos desta terça, desta sexta-feira, estamos começando mais um Bandeirantes a Caminho do Sol. Seja muito bem-vindo, eu sou o Diogo Braga e tenho a honra, o prazer, esse prazer de ter você aqui na minha companhia, na minha presença. Como eu sempre digo nas madrugadas, vocês fazem companhia pra mim e eu também faço companhia pra vocês. Que honra mais uma vez apresentar, terminando já a semana, sexta-feira, sextou aqui no Bandeirantes a Caminho do Sol. Vocês ficam comigo até as 5 horas da manhã, hora que começa o pulo do gato, tá certo? Então já manda mensagem no 11 999 048756. Fala como que tá aí o climinha na sua cidade, de onde você está falando. Olha, aqui em São Paulo, essa sexta-feira vai fazer mais calor. Na madrugada, a temperatura, que agora está 14 graus, vai oscilar entre 14 e 15 graus, com uma diminuição na sensação de frio. Depois, o sol aparece e aí vai aumentar a temperatura, chegando à máxima de 26 graus, segundo o CGE aqui da Prefeitura de São Paulo. A umidade do ar vai ficar em torno dos 50% e o dia termina com céu nublado e sem previsão de chuva. E atenção você que vai pegar a estrada agora pela madrugada e também no período da manhã, o céu vai estar encoberto e vai ter névoa, viu? Cuidado com neblina e névoa, redução aí da visibilidade no caminho seu para casa ou para alguma viagem, enfim, no seu deslocamento, preste atenção com a névoa, com a neblina. Essa é a previsão para hoje do CGE aqui na capital paulista. E da onde você fala? Como está a temperatura? Como começa essa sexta-feira, fim de semana chegando, já estão mais cansados, ou ainda estão com aquela energia para entregar tudo neste último dia de trabalho na semana, ou, se vocês são que nem eu, vão ficar também trabalhando no sábado amanhã. Eu tô aqui também ao vivo, viu? Sábado, madrugada de sábado, estaremos juntos aqui para curtir mais um Bandeirantes a Caminho do Sol. Mas vamos com todo o conteúdo de hoje. Tem muita história legal que eu vou contar para vocês neste Bandeirantes a Caminho do Sol. Vários aniversariantes emblemáticos, históricos. Hoje eu já vou antecipar aqui e já vou trazer um especial muito legal. 25 de setembro é o Dia Nacional do Rádio. Parabéns a nós, a todos os radialistas, né, que fazem parte, que montam a grade da rádio diariamente e fazem parte dessa história. A data ela foi escolhida para homenagear o precursor do veículo no Brasil, Edgar Roquette Pinto. Nesse mesmo dia, em 1884, ele nasceu. E o rádio é um veículo de comunicação que ainda se faz presente no cotidiano de todos os cidadãos, cumprindo seu papel de informar e prestar serviço como a Bandeirantes faz com maestria, tá certo? Então, mais uma vez, aplausos para nós aqui, que estamos comemorando o Dia Nacional do Rádio. Várias mensagens já chegando aqui dos nossos ouvintes. Muito feliz com a participação de vocês. Qual que é o número da Bandeirantes? Nelson Gomes, conta pra gente.
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0: Mais uma vez, para quem não anotou, anota aí.
1: 11 999 048756.
0: Bom, vamos trazer aqui, ó, o André Luiz, da cidade de Santos, já mandou mensagem aqui pra gente, motorista de aplicativo, já falou que tá na escuta, tá trabalhando, pediu um abraço pra ele. É claro que a gente manda um abraço pra você, viu, André Luiz, que tá aqui na nossa escuta. Muito obrigado mesmo por toda a sua audiência. Olha lá, mais alôs, olha, tem gente da cidade de Brejo Santo, no Ceará, Edilson Gomes, alô. Ó, Marli de Criciúma mandando boa madrugada, obrigado, falou que lá tá 14 graus também, é a mesma temperatura aqui de São Paulo, né? Agora aumentou um pouquinho, já subiu para 16, agora tava 14, subiu para 16 graus de temperatura aqui na região do Morumbi, Zona Sul da capital paulista, tá certo? Vamos agora girar a nossa reportagem, como a gente está fazendo aqui tradicionalmente no Bandeirantes a Caminho do Sol, para você que está indo dormir, ou está acordando, ou está trabalhando, o que será que você estiver fazendo? você vai ficar sabendo de tudo que aconteceu nesta quinta-feira e tudo que vai acontecer também nesta sexta-feira, dia 25 de setembro, Dia Nacional do Rádio. Começando com as informações de Brasília, uma operação contra o crime organizado chega a um grupo ligado ao financiamento do filme Dark Horse sobre o ex-presidente Jair Bolsonaro. As informações com Afonso Marangoni.
2: O ministro da Fazenda afirma que a empresa usada para intermediar repasses ao filme Dark Horse recebeu dinheiro do crime organizado. A declaração de Dario Durigan foi dada ao comentar a nova fase da Operação Carbono Oculto. A ação mira a infiltração do crime organizado no setor de combustíveis e o uso de fundos do mercado financeiro para a lavagem de dinheiro. Foram autorizados 27 mandados de busca e apreensão em 7 estados. Entre os principais alvos está o dono da Entre Investimentos, Antônio Carlos Freixo Júnior, conhecido como Mineiro. Foi a empresa dele que repassou dinheiro para o fundo Heaven Gate nos Estados Unidos. O montante era do dono do Banco Master, Daniel Vorcaro, e teria sido usado para financiar o filme que conta a história do ex-presidente Jair Bolsonaro. Dario Durigan detalhou como a Entre Investimentos está relacionada tanto com a Carbono Oculto quanto com o caso Master.
3: Nós estamos falando de uma administradora, de um grupo empresarial, que é o Grupo Entre, que recebia dinheiro tanto do grupo do Master quanto do crime organizado e dentro de um mesmo bolso. E esse recurso ele foi utilizado para ocultar patrimônio, para lavar dinheiro, para corromper. Então, nós estamos falando de um mesmo fundo, de um mesmo bolso de onde dinheiros de diferentes lugares foram parar, seja do Master, seja do crime organizado, seja de figuras que já estão com delação premiada no Ministério Público de São Paulo ou no Ministério Público Federal.
0: As autoridades tentam desmontar um esquema de lavagem de dinheiro no setor de combustíveis com apoio do mercado financeiro. As informações com Humberto Ferretti.
4: O grupo financeiro que teria sido usado por uma organização criminosa na compra de uma usina de cana-de-açúcar no interior de São Paulo movimentou entre 2021 e 2025 quase 12 bilhões de reais. As empresas estão entre os alvos de uma operação realizada nesta quinta-feira contra um esquema de lavagem de dinheiro no setor de combustíveis com a participação de fintechs e fundos de investimentos. A ação é um desdobramento da Operação Carbono Oculto contra a infiltração do PCC nos dois segmentos. Agentes de órgãos federais e estaduais cumpriram mandados de busca e apreensão em São Paulo, Espírito Santo, Goiás, Mato Grosso, Minas Gerais, Rio de Janeiro e Santa Catarina. O material apreendido vai passar por uma perícia.
0: Uma operação federal mira um desembargador citado em mensagens do dono do Banco Master, Daniel Vorcaro. As informações com Leandro Aislan.
5: O gabinete do desembargador Newton Ramos, do Tribunal Regional Federal da Primeira Região, foi alvo de uma operação do Conselho Nacional de Justiça. A medida foi determinada pelo Corregedor Nacional de Justiça, o ministro Benedito Gonçalves, que não estava no local no momento que os investigadores chegaram. Segundo as investigações feitas pela Polícia Federal, o escritório de advocacia da esposa de Newton Ramos, Camila Ramos, assinou contratos de honorários relacionados a causas de interesse de Daniel Vorcaro, dono do Banco Master. Em nota, o gabinete de Newton Ramos afirmou que o desembargador segue julgando normalmente processos que confia e considera natural e regular o trabalho da Corregedoria do CNJ e que está à disposição do órgão para prestar todos os esclarecimentos.
0: As chuvas no Rio Grande do Sul deixam 6 pessoas mortas. As informações com a Vitória Fernandes.
6: A Defesa Civil confirmou mais uma morte decorrente dos fortes temporais da última segunda-feira. Um homem de 40 anos sofreu uma descarga elétrica depois de entrar em contato com um cabo de alta tensão no município de Charqueadas. Ele foi socorrido e estava internado, mas morreu nesta quinta-feira. O Corpo de Bombeiros também encontrou o corpo de Eliane Nunes, de 43 anos, que estava desaparecida desde a segunda-feira em Caxias do Sul. O corpo foi localizado às margens do rio São Marcos, a cerca de 2,5 km do ponto, onde o veículo da família foi atingido por uma enxurrada. Ao todo, são 6 mortos e 6 feridos após os fortes temporais que atingiram o estado.
0: O cantor Renner se pronuncia pela primeira vez depois da morte do companheiro Rick, dupla sertaneja que fazia com ele e de outros 4 passageiros em um acidente de helicóptero em Santa Catarina. Em um vídeo publicado nas redes sociais, o artista aparece de óculos escuros e afirma que o momento está sendo muito difícil para a família e amigos próximos de Rick. Renner agradeceu ainda o carinho e o suporte de milhões de fãs que mandaram mensagens de apoio.
7: Eu resolvi aparecer agora somente porque a gente passou por momentos bem difíceis até agora e a gente vai, aos poucos, vai levantar, né? A saudade vai ficar. Eu passei aqui para dizer que amo vocês, que o show não pode parar, né? A gente vai continuar cantando e é isso, obrigado. Não tenho, se eu puder resumir tudo isso, eu vou falar assim para vocês, gratidão, tá?
0: Presente no velório de Rick, o cantor Zezé Di Camargo também se emocionou ao falar do amigo.
8: Ele sempre imputou a mim a razão do sucesso dele. E eu sempre falei pra ele que o sucesso dele, quem fez foi ele. Talento muito acima da média. Compositor, poeta. Compositor, é música de música sertaneja de verdade, música que realmente toca a gente. Além de Filha, que ele fez pra filha dele quando tinha 15 anos. Além dos grandes sucessos que ele escreveu pra Chitão e Chororó, pra Paulo Daniel, pra muitos artistas.
0: O velório e o sepultamento de Rick aconteceram ontem em Sorocaba, no estado de São Paulo, com a presença de amigos próximos e da família. O empresário Bruno Avelar, também morto no acidente, foi sepultado em Belo Horizonte. O Banco Central reduz a previsão de crescimento do PIB de 2026. Os detalhes com Márcio Rocha.
9: A economia brasileira está crescendo em um ritmo mais lento, de acordo com o relatório de política monetária do terceiro trimestre divulgado pelo Banco Central. Segundo o documento, a estimativa para o crescimento do Produto Interno Bruto de 2026 caiu de 2 para 1,8%, índice menor do que o registrado em 2025, quando o aumento da atividade econômica foi de 2,3%. Além disso, para o ano que vem, o Banco Central prevê que o crescimento do PIB deve ser de cerca de 1,4%. O relatório também vê uma chance maior da inflação superar o limite de tolerância. A autoridade monetária afirmou que, embora o resultado do PIB tenha superado ligeiramente o esperado, as surpresas positivas se concentram em segmentos menos sensíveis ao ciclo econômico, como a agropecuária e a indústria extrativa.

0: O dia dos candidatos à presidência da República. Após agendas no Rio de Janeiro, o presidente Lula viajou ontem para o Nordeste e fez um comício à noite em Maceió. Hoje, Lula faz um comício em Recife. Em discurso, o candidato pelo PT associou Flávio Bolsonaro aos escândalos do INSS.
1: Nós não estamos brigando com qualquer coisa. Nós estamos brigando contra um time que montou a quadrilha para roubar a previdência social desse país. Nós descobrimos a quadrilha, prendemos as pessoas, pagamos 3 bilhões e meio de reais a todos os aposentados.
0: Flávio Bolsonaro participou de um evento ontem em São Paulo, em Jaguariúna. A campanha de Flávio diz que as últimas denúncias contra o senador têm a ver com a subida dele nas pesquisas. Já o candidato do Missão, Renan Santos, fez caravana pelo interior paulista, passando por Piracicaba, São Carlos e Ribeirão Preto. Renan Santos propôs mudanças para enfrentar o crime organizado com a possibilidade de intervenção federal nos estados.
2: Ou seja, pela primeira vez um presidente da República tratar o país como um todo no enfrentamento ao crime, não estado a estado. E com base nisso, destruir as facções de modo que os líderes dela ou estejam na cadeia por resto da vida ou estejam mortos.
0: Só corrigindo, Flávio Bolsonaro participa hoje desse evento em Jaguariúna, em São Paulo, à tarde. Pela manhã, faz campanha no Rio de Janeiro. Ontem, Augusto Cury, do Avante, foi a Belo Horizonte para o enterro do empresário Bruno Avelar. Bruno era conselheiro da campanha dele e morreu no acidente de helicóptero que também levava o cantor Rick. Já Ronaldo Caiado, do PSD, fez uma caminhada em Goiânia pela manhã. À tarde, teve agenda em Senador Canedo, cidade vizinha de Goiânia. Esse foi o dia dos candidatos aqui no Bandeirantes a Caminho do Sol, já o relógio marcando 00h28. O Ministério Público cobra respostas envolvendo o desabamento no bairro da Penha, em São Paulo, de um prédio que deixou 6 pessoas mortas. Augusto Vale.
3: O Ministério Público de São Paulo abre 2 frentes de investigação envolvendo o desabamento de um prédio em construção na Penha, na zona leste de São Paulo, que matou 6 pessoas. As promotorias de Justiça e Habitação e Urbanismo e do Patrimônio Público e Social da capital determinaram uma série de providências. Os órgãos enviaram o ofício da Prefeitura para levantar o histórico de licenciamento e fiscalização da obra. Entre as informações solicitadas estão a identificação dos servidores responsáveis pela fiscalização do imóvel desde 2019 e a cópia do relatório de uma vistoria realizada em fevereiro de 2024. O Ministério Público também quer esclarecimentos sobre a estrutura disponível para fiscalizar obras na região e uma eventual deficiência de pessoal relatada pela servidora responsável pela vistoria. A atuação do MP ocorre enquanto a Polícia Civil investigar as responsabilidades pelo caso e a Controladoria Geral do Município apura a atuação de agentes públicos.
0: As urnas eletrônicas começam a ser lacradas para as eleições. Aisha Moraes.
4: A Justiça Eleitoral dá início à preparação das urnas que serão usadas nas eleições em São Paulo. Cerca de 114 mil equipamentos, incluindo as reservas, devem ser distribuídos em todo o estado. As urnas receberão as informações de todos os candidatos, incluindo números, fotos e cargos. Esse processo é feito por meio de dispositivos eletrônicos que não se comunicam com equipamentos externos ao sistema eleitoral. Depois do procedimento, as urnas serão lacradas, receberão uma assinatura de um juiz eleitoral e serão guardadas até a data da votação.
0: A defesa do ex-presidente Jair Bolsonaro desiste do pedido de suspender a pena de 27 anos no caso da trama golpista. Os detalhes com Rafael Procópio.
5: A defesa do ex-presidente Jair Bolsonaro protocolou no STF a desistência da medida cautelar que pedia a paralisação do cumprimento da pena qual ele foi condenado, a mais de 27 anos de prisão. Esse pedido foi encaminhado ao relator da questão, ministro Cássio Nunes Marques. Apesar deste pedido, os advogados ressaltaram que vão continuar com a ação principal que pede a revisão da pena. A defesa questiona a validade do julgamento contra Bolsonaro, que o condenou por diferentes crimes relativos à tentativa de golpe de Estado. A questão foi julgada em um colegiado menor, a segunda turma. As turmas foram criadas pelo STF para dar agilidade em questões penais. No entanto, os advogados entendem que, por se tratar de um julgamento de um ex-presidente, o caso deveria tramitar no plenário do Supremo.
0: Ex-presidente da República José Sarney está internado no Hospital Sírio-Libanês em São Paulo para continuar o tratamento contra a pneumonia. Ontem, Sarney informou em suas redes sociais que estava a caminho de São Paulo para realizar um check-up e avaliar seu estado de saúde após o quadro de pneumonia. O ex-presidente, de 96 anos, ficou internado por 3 dias em São Luís do Maranhão para tratar a doença e recebeu alta no último dia 16. Em vídeo, Sarney brincou sobre a idade ao explicar a necessidade dos exames e afirmou que queria saber como estava a sua saúde. Horas depois, o Hospital Sírio-Libanês confirmou que o ex-presidente está internado na unidade para avaliação clínica e continuidade do tratamento de um quadro de pneumonia bacteriana, inicialmente acompanhado em São Luís do Maranhão. 31 parlamentares dos Estados Unidos enviam uma carta ao secretário de Estado americano Marco Rubio exigindo que o país reconheça o resultado das eleições do Brasil em outubro. O grupo acusa o governo de Trump de tentar pressionar instituições brasileiras por meio de tarifas, sanções e da classificação do PCC e do Comando Vermelho como organizações terroristas. Os congressistas afirmam que as medidas constituíram, abre aspas, uma violação extraordinária da soberania nacional do Brasil, fecha aspas. Os presidentes dos Estados Unidos, Donald Trump, e da China, Xi Jinping, se reúnem na Casa Branca. A cerimônia contou com um tapete vermelho e sobrevoo do bombardeio furtivo B-2, que é um avião militar super avançado e invisível a radares. Os dois líderes sinalizaram a intenção de cooperar, apesar das rivalidades no comércio e envolvendo a inteligência artificial, além também da independência de Taiwan. Xi Jinping pediu que os dois países evitem conflitos e se disse pronto para conduzir

0: a cultura nordestina por meio de suas obras. Ele também é patrono da cultura de Pernambuco desde 2020. O reconhecimento destaca a contribuição do escritor para a valorização e a reinvenção do imaginário popular do Nordeste.
1: Muitas mensagens de ouvintes chegando. Muito obrigado pela participação de todas vocês. E claro, vocês podem mandar mensagens por áudio no 11 999-04-8756. Vamos ouvir algumas delas aqui no Bandeirantes a Caminho do Sol.
2: Bom dia, Diogo Braga.
1: Bom
2: Eu
1: dia.
2: Sou Vera de Santos.
1: Oi, Vera.
2: E mais uma madrugada no Bandeirantes a Caminho do Sol.
1: Que honra.
2: Maravilhoso. Adoro o programa. Adorando, adorando.
1: Obrigado mesmo. Ó, Elis Freitas de Guarulhos mandou: bom dia, Diogo. Já tô pronta para passar a madrugada com você e toda a galera. Que legal. 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
3: Diogo Braga, primeira semana sua. Eu lembro a primeira semana do Pato, lembro a primeira semana do Zaidan. Meu Deus do céu, eu tô ficando velho, hein? Faz tempo que eu ouço nas madrugadas aqui, caminhoneiro da Baixada Santista, Rafael. Essa semana não deu pra mim ouvir tudo, muito o programa não, mas eu ouvi a sua... quando você entrou aí logo no começo, na segunda-feira.
1: Ah, que honra!
3: O serviço está durante o dia aí, à noite estou conseguindo dormir. Hoje não. Hoje é sextou, madrugada aí dirigindo, mas ouvindo vocês. Pergunta pro Ailton aí, o pessoal lá da usina Santa Maria. Lembra que eu acho que ele vai lembrar. Que
1: cadê o pessoal da usina?
3: Aí, umas histórias interessantes. Eu não consegui ouvir se eles voltaram a escutar ou... Já falo com vocês aí. Um abraço.
1: Se estiver ouvindo, manda mensagem aqui no 11 99904-8756, pessoal da usina Santa Maria.
4: Bom dia, Diogo.
1: Bom
4: Braga.
1: Dia.
4: Aqui é a Lisa de São Vicente.
1: Oi,
4: já
1: Lisa.
4: Estou na escuta para a meiuca da madruga.
1: Que legal.
4: Quero café. Cadê aí o Tom Dias? Um beijo, querido. Bom trabalho.
1: Pra você também. Obrigado. O Tom Dias está dormindo ainda. Daqui a pouco ele está aqui. Dar uma palavrinha para vocês no Bandeirantes a Caminho do Sol e depois para tocar a programação da Bandeirantes no Pulo do Gato, Primeira Hora e também no Jornal Gente. Fernando Godoy, Osasco, curtindo o excelente programa, adoro as noites ao vivo. Muito obrigado, Fernando, seja bem-vindo. Obrigado mesmo pela companhia. Bom dia, Diogo e pessoal, ouvindo pela FM 94,9 em Porto Alegre. Um abraço para o pessoal de Porto Alegre, um aniversário da cidade do interior aqui do Rio Grande do Sul que vale citar. Nessa sexta-feira, 67 anos, Carlos Barbosa, localizado na Serra e que é a grande praça do futsal aqui no estado, através da Associação Carlos Barbosa de Futsal, que completou 50 anos em março. Olha que

Legal, que tem grandes títulos como 3 Intercontinentais, 7 Libertadores, 5 Ligas Futsal e 3 Taças Brasil. Abraços, Edu César. Olha que legal, então, ó. Aplausos aí para a querida cidade de Carlos Barbosa. Hortolândia, Vanderlei Ribeiro de Hortolândia, manda um abraço para os Hortolandenses. Aí, agora acertei. Hortolandês, um abraço para vocês. Celso Simões, Jaguarari, Bahia, na escuta. Muito calor, imagino. Quantos graus está aí? Aqui está 16. Bom dia, eu também sou radialista, operador de áudio. Parabéns para nós, Marcos Tristão, da Guarapiranga. Parabéns, viu, Marcos? Parabéns para nós. Bom dia, Diogo Caminho do Sol. A lenda da madrugada está de volta. Nós, ouvintes, ficamos muito felizes. Eu que fico feliz com vocês aqui. É muito legal. Grande abraço. Antônio Jales, Jardim Floresta, Zona Sul. Aldélia Vido está aqui também. Bom trabalho. Uma ótima sexta-feira para todo mundo. Alexandre de Marituba. Aqui está 26 graus. Está frio. Feio, porque estamos acostumados com 40 graus. Todos os dias, tá certo. E o nosso querido ouvinte pediu uma música aqui. Toca a música Depois do Prazer, só pra contrariar. Seu pedido, meu amigo, é uma ordem. Agora.

Essa machuca, hein? Só pra contrariar, na voz, Alexandre Pires, álbum Só Pra Contrariar, de 1997. Que letra! Vamos ficar com o refrão agora.

É, tá aí um trechinho de Só Pra Contrariar, depois do prazer. Mais mensagens de ouvinte chegando. Aqui o Giovanni Bastos, da De Breves, no Pará, Ilha do Marajó. Alô, Pará. Nossa, quantos ouvintes a gente tem lá no Pará. Muito legal, viu? Sou de Santa Catarina, aqui do Sul. Qual cidade? Ela ouve, cadê o nome? Sou Zenaide, que legal, obrigado, viu, Zenaide. Outro, ouço através da Rádio Eldorado com a irmã. Muito obrigado pela audiência. Muito bom dia, galera. Marcelo Cubas de Guarulhos, motorista de ônibus da empresa Vila Galvão. Bora trabalhar, bora lá. É, muito legal aqui. Então, esse é o pedido do Alexandro de Marituba, pediu essa música maravilhosa. Ó, o Marcos Lima de Cotia. Bom dia, amigos RB, Diogo. Eu nunca te pedi nada. Toca a música Sino Teubieras, ido da banda mexicana Reiki. Aposto que alguns ouvintes conhecem a versão em português. Vou, já anotei aqui e vou colocar. Mas antes, você colocou uma observação muito interessante aqui sobre a música Depois do Prazer, porque no álbum do Só Pra Contrariar vem, antes da música Depois do Prazer, vem outra música maravilhosa, que chama Amor Verdadeiro. E aí ele colocou, detalhe a ser observado, o amor verdadeiro só vem depois do prazer. Álbum Só Pra Contrariar, 1997. Fica também aqui com Amor Verdadeiro. Faz dona de mim, e no meu sentimento, é um bem que faz. Você é demais. Adoro essa música.

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1: Ó, eu sou pagodeiro, hein? Eu adoro um pagode, conheço todas. Ó, o Giovanni Basso falando aqui lá de Breves, no Pará. Escuta através da Rádio Clube, que legal. E o Marcos Lima colocou aqui, depois do prazer é a faixa 1, amor verdadeiro é a faixa 10. É, que legal. Muito, muito obrigado pela participação de todos vocês. Já, já a gente traz mais participação. Não esquece, manda mensagem aqui no 11-999-04-8756. Vou repetir, 11-999-04-8756. O quinto sinal marca 00h45. Agora é a vez da gente dar espaço pro esporte. O giro completo do que você precisa saber do que aconteceu no esporte nesta quinta-feira, o que vai acontecer hoje, porque hoje tem Brasil. Mais uma vez. Hoje tem Brasil, é já, Diogo, exatamente. Brasil joga hoje, 7 horas da manhã. Contra a Austrália, na Austrália. E você vai saber de tudo sobre esse jogo e o que rolou também nesta quinta-feira com o nosso querido repórter Lucas Bueno. Alô, Lucas Bueno, aquele abraço, tudo bem aí?
2: Fala, Diogo, todos que nos acompanham aqui na programação da Bandeirantes e do Bandeirantes a Caminho do Sol. A bola tá rolando pelo mundo e a gente começa esse nosso boletim esportivo com destaque para Nations League. Na Holanda, a seleção da casa buscou um empate contra a Alemanha, em um jogo que marcou as estreias de dois grandes treinadores. Holanda e Alemanha empataram por 1-1 em Amsterdã. Do lado alemão, foi a primeira partida de Jürgen Klopp no comando da seleção. Já do lado holandês, foi a estreia do espanhol Xavi Hernández. A Alemanha abriu o placar aos 32 minutos do primeiro tempo com Felix Nemica. O gol, porém, foi cercado de polêmica. Durante a jogada, o atacante holandês Robbery esteve no chão e os jogadores da Holanda pediram para a partida ser paralisada. Os alemães seguiram com o lance, logo em seguida marcaram. A comemoração gerou uma discussão entre os jogadores das duas equipes. Quando parecia que a Alemanha estava com as vitórias na mão, principalmente se tratando de primeiro jogo de Jürgen Klopp, a Holanda chegou ao empate nos acréscimos com um golaço de voleio de Cody Gakpo e apareceu aos 46 do segundo tempo e marcou para a Holanda num cruzamento de trivela de Van Bommel, que neste caso é a terceira geração dos Bommel a disputar uma partida com a camisa da seleção holandesa. Seu avô, seu pai e agora ele contribui com a sua seleção para empatar com a Alemanha. 1-1 no placar, os pontos divididos na primeira rodada da Nations League. Ainda pela competição, Portugal começou a era de Jorge Jesus com vitória. A seleção portuguesa derrotou o País de Gales por 1-0 no estádio José Avalade, em Lisboa. O único gol da partida foi marcado por João Félix ainda no primeiro tempo. Portugal teve maior posse de bola e dominou boa parte do jogo, mas também desperdiçou algumas oportunidades para ampliar a vantagem. Foi, portanto, uma estreia vitoriosa para Jorge Jesus no comando da seleção portuguesa. Agora vamos falar de Brasil. Carlo Ancelotti confirmou a escalação para amistoso contra a Austrália marcado para esta sexta-feira, daqui a pouquinho, às 7 horas da manhã, no horário de Brasília. E tem novidade na equipe titular. Mateuzinho do Corinthians e Vitor Reis do Manchester City farão suas estreias como titulares da seleção brasileira. A escalação confirmada por Ancelotti tem Hugo Souza no gol, Mateuzinho, Marquinhos, Vitor Reis e Douglas Santos na defesa, Danilo e Bruno Guimarães no meio-campo e um ataque formado por Estevão, Rafinha, Endrick e Vinícius Júnior. Será o primeiro compromisso do Brasil depois da Copa do Mundo. Ancelotti já avisou que pretende utilizar os dois amistosos contra a Austrália para fazer testes de sistema e de escalação. Depois do primeiro jogo, as duas seleções voltam a se enfrentar na próxima terça-feira. Agora indo para o futebol brasileiro, porque o Cruzeiro acionou o Grêmio na Câmara Nacional de Resolução de Disputas, a CNRD, por conta de atrasos no pagamento da compra do lateral esquerdo Marlon. O Grêmio havia se comprometido a pagar US$ 3,5 milhões pela contratação definitiva do jogador. Na cotação informada na negociação, o valor correspondia a cerca de R$ 18 milhões. O pagamento foi dividido em 10 parcelas mensais, de pouco mais de US$ 300 mil. Porém, segundo as informações divulgadas, o Grêmio pagou até agora apenas a primeira parcela. O Cruzeiro confirmou que fez o acionamento na CNRD e o Grêmio foi procurado para se manifestar sobre o caso, mas ainda não respondeu.
0: Marlon está no Grêmio desde a temporada passada e tem contrato com o Clube Gaúcho até 2028. Seguindo no futebol brasileiro, porque tem notícia envolvendo o Corinthians. A Polícia Federal esteve, nesta quinta-feira, no Parque São Jorge, sede social do Corinthians, para realizar uma fiscalização relacionada à empresa responsável pela segurança do clube. Segundo a reportagem da CNN, os agentes até fizeram uma checagem da documentação da empresa que atualmente presta o serviço. Após a averiguação, a Polícia Federal constatou que a empresa está regularizada e que a situação estava dentro da normalidade. A empresa fiscalizada, inclusive, não é a mesma que aparece em uma denúncia do Ministério Público de São Paulo envolvendo a segurança particular do presidente Osmar Stabile. A ação desta quinta-feira foi considerada um procedimento padrão. E o elenco do Corinthians se reapresenta nesta sexta-feira após a pausa para a data FIFA. O Timão volta a campo pelo Campeonato Brasileiro no dia 7 de outubro contra o Internacional no Beira-Rio. E no Paraná, o Atlético Paranaense terá um desfalque importante no banco de reservas. O técnico Odair Hellmann foi punido pelo Superior Tribunal de Justiça Desportiva, o STJD, e terá que cumprir suspensão de 4 partidas. A punição referente à vitória do Atlético Paranaense sobre o Bahia por 2-1 no último domingo. Naquela partida, o treinador foi expulso e, segundo a súmula do árbitro Anderson Daronco, proferiu xingamentos contra a arbitragem. Além da suspensão, Odair Hellmann foi multado em R$8.000. O Atlético Paranaense pretende recorrer da decisão. O treinador, porém, já terá que ficar fora de partidas por conta da suspensão automática, decorrentes de cartões recebidos. Com a punição, Odair Hellmann fica fora do confronto contra o Atlético Mineiro, Chapecoense, Palmeiras e Vitória. Existe ainda a possibilidade de ele não comandar o time contra o Grêmio. E, para fechar o nosso boletim, uma novidade importante para o time do Santos. O Peixe terá uma nova fornecedora de material esportivo a partir de 2028. Santos e Adidas chegaram a um acordo para que a marca alemã passe a produzir os uniformes do clube a partir da temporada de 2028. A mudança, no entanto, só acontecerá após o fim do atual contrato com a Umbro, que segue como fornecedora do Santos até o final de 2027. Será a terceira vez que a Adidas vai produzir os uniformes do Santos. E a parceria entre o clube e a marca foi anunciada nesta quinta-feira. Assim, nós terminamos o nosso boletim esportivo com as principais notícias do futebol e do esporte nacional e internacional.
1: Obrigado, viu, Lucas Bueno, trazendo todas as informações aqui do que vai acontecer nesta sexta-feira. Olha, repetindo a escalação aqui do Brasil, Hugo Souza, Mateuzinho, Marquinhos, Vitor Reis, Douglas Santos, Bruno Guimarães e Danilo no meio, Vini, Endrick, Rafinha e Estevão. Cara, eu não gosto muito não dessa formação de 4 atacantes, vou ser sincero pra vocês, viu? Não acho que caiu bem na Copa do Mundo. O Brasil melhorou um pouco quando o Paquetá entrou e ficou 3 meio campistas, né? Casemiro, Bruno Guimarães e ele, fazendo uma dobradinha mais pela esquerda. O Vini, Matheus Cunha e quem que era o outro? O Rayan. O Rayan também fizeram o trio de ataque. Agora o Estevão tá de volta. O Endrick virou titular, né? O Endrick foi meio preterido na Copa do Mundo, agora é titular. O Rafinha, a gente torce muito para que jogue, que ele está jogando neste momento no Barcelona, né? Rafinha, acho que concordo, muita gente dizendo que é o melhor jogador do mundo nesse começo de temporada, e eu acho que é mesmo. Está jogando muita bola e precisa responder mais na seleção brasileira. Agora, 4 atacantes, eu acho que é muita gente que não marca. Estevão, Rafinha, Endrick e Vinícius Júnior. Claro, é contra a Austrália. Não tô com medo da Austrália. Tô com medo dos outros jogos. Tô com medo que isso seja uma ideia fixa na cabeça do Carlo Ancelotti, que ele não mude mais, né? E mantenha esses 4 atacantes para sempre. Eu acho que a gente precisa de mais meio campista para criar jogadas, né? Para ligar justamente a bola na frente. Porque nos primeiros jogos da seleção brasileira, com 4 atacantes, principalmente no primeiro, ficava muito claro que os 4 queriam correr. Os 4 da frente queriam correr. E ninguém passava a bola para eles. Não tinha quem passar, porque o Marrocos marcava o meio campo do Brasil, não tinha quem passar. Então ficava a bola nos zagueiros e os atacantes querendo correr e ninguém passava a bola para eles. Acho aí complicado, mas enfim, vamos torcer para que dê certo. É aqui a nossa torcida sempre para o querido Brasilzão. Brasil, Brasil, Brasil! Que hoje, como eu disse, joga às 7 horas da manhã. Primeiro jogo pós Copa do Mundo, depois volta a enfrentar a Austrália no dia 29, também às 7 da manhã, e depois a Índia às 11 da manhã no dia 3 de outubro. Seleção de PlayStation coloca só zagueiros e atacantes, não precisa de meio campo 1. Não, seleção de PlayStation 1, né? Não é nem 2, 3, tem razão aqui o Marcos Lima que falou. Também está falando de Só Pra Contrariar. Tem os 6 primeiros álbuns do SPC, tudo original. Que legal, hein? Manda foto aqui pra gente, viu, Marcos? Pra colocar, assim que tiver live também, a partir da segunda-feira, imagem na Fest TV. A gente coloca também essas imagens. Bem legal, obrigado. E falou que não precisa de meio campo. Eu concordo com você, cara. Precisa sim de meio campo. O Ancelotti, não consigo entender essa insistência dele. O que você acha da convocação, da escalação do Ancelotti? Tá esperançoso, tá confiante pro Brasil pré-ciclo, né? Pra Copa América, depois pra Copa do Mundo? Eu confesso que não tô muito não, mas quero saber de você. E aí? Manda mensagem pra gente no 11 999 048756. Bom, falamos de Brasil, também tivemos os dois jogos no Brasil ontem. Dois jogos do paraibano da segunda divisão. E se o ouvinte estiver aqui, esqueci o nome dele, mas da Paraíba, torcedor do Desportiva Guarabira, venceu, falei que ia torcer para ele e dei sorte. Desportiva Guarabira 2, Picuiense 0, e segundo o ouvinte, o Desportiva está liderando o campeonato. Gols de Alan e Everton Cabaré, torcendo agora para subida para a elite do Campeonato Paraibano do Desportiva Guarabira. E o Santa Rita venceu por 2-0 o Socremo Serrano. Esses os jogos brasileiros que tiveram aqui dos clubes brasileiros. Também tivemos amistosos Japão 3, Uruguai 1, Coreia do Sul 3, Equador 0. Esses os jogos da quinta-feira. Hoje tem Série B. Hoje tem Campeonato Brasileiro da Série B. O Novo Horizontino pega o São Bernardo. O Novo Horizontino é o terceiro colocado com 50 pontos e o São Bernardo é o 12º com 41, jogo às 7h30 da noite. Às 8h30, Vila Nova e Londrina. O Vila Nova é o líder do campeonato com 51 pontos e o Londrina é o 18º com 28 pontos. Tem tudo aí para o Vila Nova vencer o Londrina e melhorar ainda mais a sua posição na tabela. Hoje tem Turquia e França, 3h45, Itália e Bélgica. Bom jogo, hein? Itália e Bélgica também, 3h45, pela Série A da Nations League. Tem outros jogos aqui da Série B, destaque para Polônia e Bósnia. Tem até Série C na Nations League. E é isso. Esses são os jogos desta sexta-feira. No sábado, amanhã, tem Operário e Ceará, às 4h30 da tarde. No mesmo horário, Náutico Sport, às 6h30, Goiás e Atlético Goianiense. Clássico goiano pela Série B. O Goiás é o 11º e o Atlético Goianiense é o 7º com 46 pontos. Esses os jogos da Série B que acontecem no sábado. Série C também tem Botafogo da Paraíba e Maringá, Floresta e Santa Cruz, Inter de Limeira e Paysandu. Pela Nations League, cadê os jogos da Nations League? Não tem Nations League? Tem sim. Inglaterra e Espanha, 3h45 da tarde amanhã. República Tcheca e também Croácia se enfrentam no mesmo horário. Dos amistosos internacionais, o destaque para Estados Unidos e Peru, Canadá e Chile, México e Colômbia. Pelo Campeonato Brasileiro Feminino, o primeiro jogo da final, com transmissão aqui da Bandeirantes, 4h30 da tarde, Corinthians e São Paulo se enfrentam neste sábado, 4h30 da tarde, tá certo? No Domingão, tem mais jogo, precisa acompanhar tudo. Criciúma e Avaí, 11 da manhã, CRB e Cuiabá, às 4, Fortaleza e Atletique, às 6h30. Pela Série C, o Brusque pega a Ferroviária, às 6h30 da tarde. Dos campeonatos nacionais, é isso. Cadê aqui a Nations League? Tem Sérvia e Holanda às 1 da tarde, Dinamarca e País de Gales no mesmo horário, Noruega e Portugal às 3h45, Alemanha e Grécia, tá certo? Um resumão aí do que tudo que vai acontecer neste final de semana, passando aqui pela tabela da Série B. O Vila Nova é o líder com 51 pontos, depois vem o Fortaleza, Novo Horizontino com 50, Juventude com 50. No Z4, Avaí com 30, Londrina com 30, América Mineiro é o 19º com 17 e a Ponte é a lanterninha com 13 pontos. Para quem gosta de futebol americano assim como eu, tivemos a abertura da rodada nesta quinta-feira, o famoso Thursday Night Football, e o Atlanta Falcons venceu por 35 a 14 o Green Bay Packers. Os dois times têm uma vitória e duas derrotas no campeonato. E o grande destaque dessa semana 3 da NFL tem a ver com... O Brasil, exatamente. Como assim, Diogo? Me explica aí o que tem a ver o futebol americano com o Brasil. Porque no domingo, às 5h25 da tarde, Dallas Cowboys e Baltimore Ravens se enfrentam no Maracanã, exatamente o maior palco do mundo do futebol. Não tem nenhum estádio mais importante que o Maracanã no mundo. Vai receber o primeiro jogo da NFL na história do Rio de Janeiro. Já tivemos dois em São Paulo, em 2024. Isso, 2024, foi o Green Bay Packers e o Philadelphia Eagles. Philadelphia Eagles que foi campeão depois, na temporada, no Super Bowl. E o ano passado tivemos, em 2025, Kansas City Chiefs e Los Angeles Chargers. E agora é a vez do Dallas Cowboys, que é um dos mais tradicionais times da NFL nos Estados Unidos, né, um dos que tem maior torcida, e enfrenta o Baltimore Ravens, 5h25 da tarde, um jogo bem legal de acompanhar. E também depois, mais pra frente, eu passo por todos os jogos que acontecem aí no final de semana na NFL, tá certo? Olha, vamos para um rápido intervalinho, é curtinho, 1 minuto e meio. Enquanto isso, vai mandando mensagem no 11 99 04 8756, fala da seleção brasileira, como é que tá a temperatura aí na sua cidade, pede música. Ah, fiquei devendo uma música aqui pro nosso ouvinte, o Marcos Lima de Cotia, pediu a música Si no te hubieras ido, da banda mexicana Reiki. Vamos ouvir um pouquinho.

aí o pedido do nosso querido Marcos Lima de Cotia, nosso ouvinte que mandou aqui no 11 99 04 8756. Bom dia, Diogo, aqui é John de Itapema, Santa Catarina, escuto pelo aplicativo Rádio Bandeirantes, muito obrigado pela sua audiência. O Genivaldo de São Paulo, capital, mandou um soneto aqui de 12 linhas, claro, né? É apenas 12 linhas para falar da primavera, que legal, vou ler esse soneto, obrigado, viu, pela sua mensagem, ter acompanhado a estreia do programa desde segunda-feira, muito, muito, muito obrigado mesmo pela sua mensagem. E ó, na volta do break a gente vai trazer, além do Dia do Rádio, que também tem um especial separado pelo Centro de Documentação e Memória da Bandeirantes, do jornalista Milton Parron e equipe, temos também outras efemérides muito interessantes do esporte, músicos, e terminamos o bloco das efemérides com a estreia do especial de Danilo Gobato. Vocês não podem perder, fiquem aí, que o Danilo Gobato preparou um material espetacular sobre tudo que vai acontecer aí no final de semana. Para você, sexta-feira, hoje, já se programar para o final de semana, contando sexta-feira também. Com sonora, um material espetacular de Danilo Gobato, junto com as efemérides. Fica aí que a gente já volta.

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0: Estamos de volta com Bandeirantes a Caminho do Sol. Como prometido, vamos às efemérides do dia, as datas importantes. Claro, começando hoje com o Dia Nacional do Rádio. Mas, Diogo, por que hoje? O que tem a ver com 25 de setembro? Eu conto para vocês. Porque no dia 25 de setembro de 1884, nasceu Edgar Roquette Pinto, médico, legista, professor, escritor, antropólogo, etnólogo e ensaísta brasileiro. Foi o criador da Rádio Sociedade do Rio de Janeiro, com o intuito de difundir a educação pelo rádio por volta do ano de 1923, justamente o precursor do rádio no Brasil, Edgar Roquette Pinto. Ele estudou na Faculdade de Medicina, na Universidade Federal do Rio de Janeiro, quando grava em 1905. Depois, continuou seus estudos até no ano de 1923, como eu falei, trazer o rádio e criar a Rádio Sociedade do Rio de Janeiro, né, que foi aí a precursora junto para criar esse Dia Nacional do Rádio, que foi instituído depois para homenagear justamente o Edgar Roquette Pinto. E, inclusive, agora, para homenagear este dia tão importante para nós, né, justamente aqui do rádio brasileiro, a gente vai colocar um trechinho na voz do nosso criador, seu João Saad, também, que o rádio, né, como vocês sabem, é um veículo de comunicação que ainda se faz presente no cotidiano dos cidadãos, cumprindo seu papel de informar e prestar serviço, como costumava lembrar o saudoso presidente da Bandeirantes, seu João Saad. Vamos ouvir um pouquinho desse trecho separado pelo Milton Parron e equipe do Centro de Documentação e Memória da Rádio Bandeirantes.
1: Falar sobre o rádio, bem, é o companheiro que está com você pela manhã quando você acorda, que lhe acompanha nas suas viagens, que está com você pelas noites, pelas madrugadas. O rádio está consigo andando a 100 km por hora, com os vidros fechados, à noite, pela manhã, com chuva. Está consigo no seu leito, está consigo em toda parte. E quantos serviços tem emprestado o rádio ao povo brasileiro, ao mundo, à nação, à humanidade em geral. No dia de hoje estamos muito felizes, muito contentes de poder participar deste ramo de atividade. Então aqui nós, da Bandeirantes, então, um dia como hoje estamos muito felizes. Enfim, toda uma entidade, toda uma comunidade hoje está em festa. E queremos repartir e comungar com vocês, ouvintes e povo brasileiro.

É, tá aí a nossa homenagem a todos os radialistas do Brasil, 25 de setembro, Dia Nacional do Rádio, que saudamos todas as co-irmãs de norte a sul do Brasil que comemoram o Dia Nacional do Rádio. Hoje também é aniversário da cantora Rosalía, que nasceu em San Esteve Cesrovires, no dia 25 de setembro de 1992, lá na Espanha. Cantora, compositora e produtora musical, faz muito sucesso hoje entre os jovens, uma das cantoras mais ouvidas no mundo. Ela foi descrita como uma estrela pop atípica devido aos seus estilos musicais que misturam múltiplos gêneros. Depois de se encantar pela música folk espanhola aos 14 anos, ela estudou musicologia na Catalonia College of Music, enquanto também se apresentava em bares e casamentos. Tá aí um pouco da história da Rosalía. Vamos ouvir um trechinho da música dela. Se vocês não conhecem, eu apresento para vocês Rosalía. É uma cantora muito famosa aí. Vamos ver se vocês gostam. Cantora espanhola que faz aniversário hoje, dia 25 de setembro.

E aí, gostaram? Para quem não conhecia, esta é a Rosalía, cantora espanhola, que faz aniversário hoje. Hoje também é aniversário do ator Willard Carroll Will Smith. O Will Smith faz aniversário hoje. Palminhas para ele também. Para a Rosalía, ele nasceu na cidade de Filadélfia no ano de 1968, quase fazendo 60 anos já. Will Smith, ator, produtor de cinema, é muito famoso aí por várias obras, filmes que ele fez, O Maluco no Pedaço, Os Bad Boys, A Procura da Felicidade, Eu Sou a Lenda, MIB, ele também fez Aladdin, Independence Day, muitos filmes aí que ele fez, Hit, Sete Vidas, quem nunca viu um filme com Will Smith, né? Esquadrão Suicida, várias produções. E eu queria saber de vocês, se vocês sabiam, ele também é cantor. Olha só o sucesso dele, chamado Getting Jiggy With It.

É, esse é um pouquinho do trabalho de Will Smith como cantor também. Muito sucesso como ator e também como cantor. Essa música, pra vocês terem uma noção, tem 135 milhões de visualizações no YouTube. Muita coisa. Ela foi lançada há 15 anos atrás, em 23 de março de 2011. Will Smith também fazendo muito sucesso como cantor. Algumas mensagens. O Olinto Simões de Santos pediu uma música da Elis Regina. Vamos tocar. O sinal está...

Elis Regina, como nossos pais. O Genivaldo de São Paulo mandou mais uma mensagem aqui e me parabenizou por essa música aqui, ó. É, ele gostou de Here Comes the Sun, que era a marca registrada aqui no Bandeirantes Caminho do Sol. E eu falei, vocês pedem, a gente toca. É um prazer imenso ter essa música aqui como marca do programa. Um trechinho também mais de Here Comes the Sun pra você. E hoje, no dia 25 de setembro de 1980, na cidade de Clever, John Henry Bonham, músico compositor inglês, infelizmente faleceu. Ele que era guitarrista do Led Zeppelin, um sucesso absoluto, com muitos sucessos, muitas músicas aí marcadas na vida de todo mundo. Essa, pra mim, é a mais legal, mais linda de todas.

Far Away to Heaven. É música de Led Zeppelin, lançada no dia 8 de novembro de 1971, no quarto álbum de estúdio do grupo Led Zeppelin, pela gravadora Atlantic Records, composta pelo guitarrista Jimmy Page. E o John Harry Bonham, baterista do Led Zeppelin, morreu no dia 25 de setembro. Tá aqui a nossa homenagem a ele. É amplamente considerado um dos melhores bateristas da história do rock. Em 2011, os leitores da Rolling Stone consideraram Bonham o melhor baterista de todos os tempos. John Henry Bonham, baterista do Led Zeppelin, que morreu no dia 25 de setembro de 1980.

0: Tá aí um trechinho. O Edu César de Porto Alegre mandou mais uma curiosidade legal aqui. Hoje, um casal do cinema que faz aniversário no mesmo dia, Michael Douglas e Catherine Zeta-Jones, 82 e 57 anos. É uma situação que tem um paralelo aqui no Brasil com outro casal de atores que faz aniversário no mesmo dia, dia 11 de fevereiro. Paulo César Grande, de 1958, e Cláudia Mauro, de 1969. Abraço pra você, obrigado pela mensagem. Bom dia, Diogo, parabéns pelo programa. Edberto César, de Capão Bonito, São Paulo. É isso aí, muito obrigado. Mais mensagens aqui também de áudio chegando. Vamos colocar um trechinho delas aqui pra vocês.
1: Vamos ver o que vai dar nesse time aí, que, pelo amor de Deus, mano. Esse técnico, o Ocelotti, pelo amor de Deus, velho.
0: O ouvinte tá bravo.
1: Eu, sei lá, mano. Eu tenho minhas dúvidas aí. Time muito fraco, mas de boa. Vamos ver aí, eu acredito que não vai ganhar não, viu? Vai perder o jogo. Com esse time que o Ancelotti fez? Pelo amor de Deus, tá louco, velho. Um abraço, Gilmar, Maitá, Baixada Santista, São Vicente.
0: Abraço, Gilmar.
1: Um abraço pra todos.
0: Obrigado, obrigado. É, eu disse que não tô confiante, não, pra esse jogo não. Acho que o Brasil ganha da Austrália hoje, né? Mas pro resto aí do ciclo, eu não tô muito confiante, não. Bom, muito bom dia, Diogo. Será que alguém se habilita e levanta às 6 da manhã pra assistir o jogo da seleção? É. Falou que tá de brincadeira aqui, Venâncio Brito, São João Climaco. É, o Olinto já respondi que queria uma música da Elis Regina e a gente tocou. Pessoal, agora sim, vocês que estão me ouvindo aí, fiquem com uma matéria espetacular de Danilo Gobato, nessa onda que a gente está tocando aqui das músicas, Rosalía, Led Zeppelin, até Will Smith, Beatles, Elis Regina, só para contrariar, né? Muitas músicas a gente já tocou aqui neste programa, 1h20 da manhã, agora especial de Danilo Gobato, trazendo tudo o que você precisa saber sobre o Agenda Cultural aí de sexta-feira, sábado e também o domingão. É com você, Danilo!
2: Salve, Diogo! É, chegando por aqui também, hein, no Bandeirantes a Caminho do Sol. Cumprimento a todos que estão conosco, nossos ouvintes, internautas, espectadores, todo mundo sintonizado aqui no Bandeirantes a Caminho do Sol. E teremos, a partir de agora, esse encontro, né, semanal, para falar, claro, sobre arte, cultura. E eu vou sempre compartilhar dicas do que fazer no fim de semana, os espetáculos que estão em cartaz, muito teatro, exposições, shows, festivais, filmes, de tudo um pouco por aqui, viu, Diogo? E quero começar falando sobre o espetáculo Meu Filho é um Musical, que entra na reta final da temporada aqui em São Paulo, no Teatro Renault. A superprodução idealizada pela Déia Lúcia, dona Déia, mãe do Paulo Gustavo, faz essa homenagem à trajetória do humorista que nos deixou em 2021 de complicações da Covid-19. E essa montagem marca a realização de um dos maiores sonhos de Paulo Gustavo, um espetáculo musical de grande porte, inspirado nos grandes musicais da Broadway. A narrativa percorre desde a infância do ator em Niterói até a consagração nacional, destacando seu talento precoce, seu humor singular e a capacidade de transformar histórias pessoais em fenômenos de público. São dois atores que se revezam nas sessões, interpretando o Paulo Gustavo. Primeiro, já está aqui conosco, hein? É, chegando aqui, é o Pierre Baitelli. Pierre, prazer em falar contigo, bem-vindo aqui a Bandeirantes, bem-vindo ao Bandeirantes a Caminho do Sol. Já quero perguntar, hein? Revisitar o universo do Paulo Gustavo também é reencontrar situações familiares, não é? Que muita gente reconhece dentro da própria casa. O que, que você acha que faz essa história conversar tão diretamente com o público, hein, Pierre?
3: Oi, Danilo. É muito bom falar com você, com seus ouvintes. Obrigado aqui pelo espaço. É, olha, como no espetáculo a gente retrata não só os personagens e a figura pública do Paulo, mas também a infância, a adolescência, as descobertas, o despertar dele para o teatro, as dificuldades que ele passou como artista para conquistar o seu espaço, os fracassos, as relações do Paulo com a família, com os amigos, os afetos. É, a gente está abordando uma gama de situações muito grande com as quais muita gente pode se identificar. E assim como o humor do Paulo, o humor que ele criava era muito baseado no cotidiano, o nosso espetáculo também. Por isso o público se identifica tanto.
2: E como é dividir? dividir o palco com a dona Déia e perceber que por trás do humor e das cenas engraçadas existem memórias que realmente fizeram parte da vida dela e do Paulo Gustavo.
3: Estar do lado da dona Déia e saber que o que a gente está vivendo aí no palco faz parte da história dela é muito significativo. Me traz assim um sentimento de emoção muito grande e um desejo de honrar com muito respeito essa história. É, dividir o palco com ela, a coxia com ela, com essa mulher que é um exemplo de mãe para todo o Brasil, e saber que ela foi a grande inspiração para o Paulo para criar a sua personagem mais icônica, que é a Dona Hermínia, faz com que eu também me inspire muito nela, no palco, na vida, na força dela, na resiliência que ela tem, no humor e no amor. Então é tudo muito especial.
2: Paulo Gustavo, todo mundo sabe, né? Deixou um legado aí muito associado, né, ao riso, mas também ao afeto. O que você gostaria que o público levasse para casa depois de assistir ao espetáculo, hein, Pierre?
3: Nosso espetáculo é uma homenagem ao Paulo e ao legado que ele nos deixou, né? É um legado que vai para além do riso e da alegria. É também o legado do amor, da aceitação às diferenças, do respeito, da empatia pelo próximo. O Paulo, além de um grande ator e de um grande comediante, ele era um ser político, porque ele vivia a vida dele com orgulho, né? Constituiu uma família linda com Thales e os seus filhos Gael e Romeu. Ele ajudou muita gente durante toda a sua vida e no período da pandemia. Então ele segue sendo um exemplo de coragem, de ser quem se é, e ele vai ser para sempre uma referência de humanidade para todo mundo, e principalmente para os artistas e para as pessoas da comunidade LGBT.
2: Bom, tá aí, um bate-papo aí com o Pierre, que interpreta o Paulo Gustavo nessa superprodução. Contar aqui também, Joe, que a montagem reúne 32 atores em cena, acompanhados por uma orquestra formada por 13 músicos e maestro, e uma encenação de grande impacto visual. É a direção de movimento, coreografia, assinados aí pelo Alonso Barros. O espetáculo conta ainda com 25 cenários, cerca de 300 figurinos, e as peças fazem referência aos figurinos marcantes da carreira do Paulo Gustavo, mas sem recorrer a reproduções literais, reforçando aí o caráter afetivo e artístico dessa homenagem. Meu Filho é um Musical celebra, como eu disse, a relação entre mãe e filho, que inspirou personagens eternos, como Dona Hermínia, e evidencia o impacto cultural de uma obra que ultrapassou o teatro, conquistou o cinema, a televisão e permanece na memória afetiva de milhões de brasileiros. Bom, para falar sobre essa relação, quero chamar aqui, Diogo, a atriz, cantora, grande artista, a Estela Maria Rodrigues, que interpreta a Dona Déia, Déia Lúcia, mãe do Paulo Gustavo no musical. Estela, prazer em falar contigo, obrigado pela atenção com a Bandeirantes, bem-vinda aqui ao Bandeirantes a Caminho do Sol. Quero saber, como que é interpretar a Dona Déia, tendo a própria Dona Déia ao seu lado no tablado, acompanhando e também participando dessa história toda no Teatro Renault? Existe uma responsabilidade diferente aí, Estela?
4: Olá, Danilo, tudo bem? Prazer falar com você. Estela Maria Rodrigues aqui. Olha, primeiro interpretar Déia Lúcia, contar a história do Paulo Gustavo nesse musical belíssimo, já é por si só uma grande honra. Eu já fiz biografias, já fiz Emília Borba, já fiz Marlene, já fiz Hebe, mas nunca estive do lado da personagem, né? Da pessoa que a gente está contando a história, né? Então, assim, a Déia, eu já admirava ela, sempre admirei ela. Para mim, eu sempre falo para ela e falo para quem puder falar que ela é minha heroína. Ela é uma heroína por tudo que ela é. E cada vez mais, quando eu olho para ela no camarim, quando eu vejo ela junto, quando eu vejo como ela se comporta, como ela é, tão divertida, tão engraçada, ao mesmo tempo tão gentil, tão doce, tão enérgica quando tem que ser, tão assertiva, tão digna. Eu fico com mais orgulho, isso me dá mais orgulho de estar em cena contando a história dela. Porque, na verdade, a gente conta a história do Paulo, que todos conhecem Paulo Gustavo, ele já é famoso, já depois do espetáculo, depois dos filmes, né? Mas o nosso espetáculo ele vem contando desde ele pequenininho, desde ele criança, ele, Juliana, como é que era essa mãe em casa, como é que ele se espelha nela. Então, é sim uma responsabilidade enorme, mas que é uma honra, é um orgulho, porque olhar para ela em cena, olhar para ela no olhinho, nos olhinhos dela, é uma emoção que ninguém me tira, que é, que é imensa e uma delícia.
2: A Dona Déia virou, né, uma personagem muito querida pelo público, justamente porque representa uma mãe muito brasileira. O que, que você reconhece nela que acredita que tantas famílias também reconhecem dentro de casa, hein, Estela?
4: Eu acredito, né, que as famílias reconhecem, nós reconhecemos. Todo mundo tem um pouco, uma mãe, alguma característica ou muitas características de Déia dentro de casa, que o Paulo Gustavo soube tão bem colocar essa lente de aumento e criar a Dona Hermínia, né? Ele cria essa persona maravilhosa, que é a Dona Hermínia. Agora, quem não? Eu, por exemplo, sou mãe, tenho dois filhos e eu já, né, eu tenho um pouco de Dona Hermínia, sempre tive. Eu, por exemplo, uso bob no cabelo, né? Quem é mais velho usa, quem tem cabelo fininho, como nós temos. A ideia de usar bob no cabelo, eu já cansei de sair na rua com bob no cabelo e tudo bem. E essa coisa, porque a gente com nossos filhos é uma maluquice, né? Nós somos fisiologicamente um amor que não dá pra mensurar. E quando eles aprontam, é brabo. A gente vira bicho não só pra brigar com eles, mas para brigar por eles, né? Pra estar do lado dele pra tudo, entendeu? Pra se eu tiver que dividir uma pizza, com certeza a maior fatia, maior pedaço vai pro meu filho. Mesmo que eu tenha a mesma fome, isso não importa. Dele vai ser maior sempre, porque é assim que é. Então eu acho que nós nos reconhecemos sim, Brasil reconhece essa mãe, reconhece essa família, reconhece essas brigas, reconhece esses amores, reconhece tudo isso, é muito forte. Tô, né? Você não é todo mundo? Não, minha mãe falava isso pra mim, mãe, mas eu não, todo mundo vai, mas eu não sou todo mundo, claro, você não é, como você? Você não é todo mundo, você não é todo mundo, então você não vai, entendeu? Então, assim, tem várias coisas que o Paulo, vários momentos, vários lugares onde a gente reconhece muito a figura dessa mãe.
2: O espetáculo provoca muita risada, mas também mexe com memória, saudade, família. Queria saber, como que você percebe essa emoção chegando do público durante as apresentações?
4: Olha, Danilo, eu digo que esse espetáculo, a gente ri, é muito divertido. O texto de Fio Brás, da Bia, e direção de João Fonseca e da Juju, é um texto gostoso de falar, é divertidíssimo. Os personagens estão todas lá. Tem a Déia, tem Juliano, tem a família, que é Pen e Júlio, tem Fábio Porchat, tem Magela, tem muitas personagens que passaram pela vida dele, tem os amores dele. Então, é assim, a gente ri bastante, mas a gente também tem muita emoção, porque foi ontem, né, Paulo nos deixou. Tem muito pouco tempo, tem muita essa. Ele realmente deixou um vazio enorme como grande artista. E até hoje, eu fiz o Minha Mãe uma Peça 3, sempre que passa, e passa sempre, porque é um sucesso incrível, toda vez assisto, paro para ver e morrer de rir, morrer de me emocionar com ele. Eu, não, eu acho que a plateia, quando chegamos num momento, né, porque é mais para o terço final do espetáculo, onde nós contamos a história como da perda do Paulo, mesmo com muito carinho, com muito cuidado, com muita delicadeza, com muito amor, mas foi um momento que tem gatilhos para todo mundo, né? Tem gatilho porque nós vivemos uma Covid, nós vivemos uma pandemia mundial, né? Todo mundo perdeu alguém, todo mundo ficou dentro de casa preso, e o Paulo, infelizmente, nos deixou dessa maneira tão, tão absurda, né? Sem anestesia nenhuma, a gente ficou sem ele, e ao mesmo tempo ele está tão vivo, né? Porque a cada momento que você entra em qualquer rede, você vem, tem alguma personagem dele, ele de alguma forma sendo genial. Então, assim, eu sinto um silêncio no final, eu sinto uma emoção, as pessoas se emocionam muito, e é muito bom, porque a gente está falando sobre a história do teatro também, a gente está contando um pouco da história de como ele entra no teatro, como é que ele se transforma, como é que é você não desistir do seu sonho, né? Então, o teatro é feito disso, de comédia e de tragédia. Então, a gente ri, a gente chora, a gente se diverte, a gente se emociona e a gente sai com uma... diferente do que entrou. Tenho certeza que as pessoas que vão assistir o meu filme musical não saem iguais, não saem do jeito que entraram, saem um pouco modificadas e bem tocadas.
2: Muito bacana, né? Ouvir aqui a Estela Maria, que interpreta a Dona Déia no espetáculo Meu Filho é um Musical, que reuniu mais de 50 mil espectadores na temporada no Rio de Janeiro e está entrando agora já na reta final em São Paulo, no Teatro Renault, só até 11 de outubro. Os ingressos em ticketsforfan.com.br. Sessões às quintas e sextas, às 20 horas, aos sábados, às 15 e às 20 e aos domingos, às 14h30 e 19h30. O Teatro Renault, Diogo, fica na Avenida Brigadeiro Luiz Antônio, 411, na Bela Vista, São Paulo. Bom, falamos sobre um espetáculo musical, mas agora quero falar também sobre o coletivo Ópera Urbe, que completa 10 anos, olha só, apresentando agora o espetáculo gratuito, Cardíaco Cardinal, um poema cênico. Esse coletivo reúne o quê? Teatro, música ao vivo, dança, projeções e uma narrativa sobre identidade e pertencimento. A trama é um relato ficcional construído em quadros musicais e poéticos.

0: das músicas e diretor musical da peça Cardíaco Cardinal, um poema cênico, o espetáculo inédito que comemora os 10 anos do coletivo Ópera Urbi. Bom, o texto eu trouxe, né, a vivência de um ser, desde o seu nascimento, passando pela infância, adolescência, até chegar na fase adulta, e todas essas dificuldades e belezas, né, de se crescer, de se descobrir as coisas do mundo. Então, é um texto muito, embora seja muito pessoal, né, que fala um pouco da minha história, ele acaba encontrando eco, né, na história de todas as pessoas, né? E eu tenho amadurecido um conceito, né, nesse espetáculo e nos dois outros, que eu também fiz texto, músicas e direção musical, que foram os outros dois espetáculos do coletivo Ópera Urbi, um conceito que eu tenho chamado de canção dramatúrgica, que é quase um amálgama, né, da dramaturgia com a música, tentando com que essa divisão fique cada vez mais embaçada, né, mais borrada. Então a canção ela tem a dramaturgia dela importante, e às vezes até diz não só o que o texto está dizendo, mas complementa o que o texto está dizendo, na maioria das vezes, inclusive. Então é um conceito que eu tenho buscado desde que eu iniciei essa escrita mais profissional, né, que eu sempre escrevi desde adolescente para texto de teatro, música, mas com Ópera Urbi realmente eu coloquei na rua essas criações desde 2016 com Peste Contemporânea. E são textos rimados, né? Também é um jeito aí, né? Nada novo sob o sol, mas assim, é uma característica do que eu venho fazendo nesses 10 anos, né? E a gente tem no em cena, além dos cinco atores, cantores, a gente tem duas musicistas, cantoras também, que são a Venus Garland, que é baterista e tecladista. Então a gente brinca com uma bateria completa e percussões junto com a bateria. E com um MPK Mini, que é um tecladinho que tem uns sons ali meio maluquinhos, que a gente também insere em alguns momentos da peça. E a Juma é uma grande instrumentista, o instrumento original dela é baixo, mas ela no espetáculo está tocando, além do baixo, viola, caipira, violão e guitarra. E eu toco também guitarra e o mini. E o MPK Mini, além de fazer coro junto com os atores e com as musicistas.
1: Cardíaco Cardinal, um poema cênico, convida, né, o público a percorrer uma paisagem afetiva, onde memória, sonho, desejo e identidade se entrelaçam, como colocou o Carlos aqui, e contado o elenco, né? O elenco é formado pelo Kaique Teodoro, a Legina Leandro, Madá Rocco, Trica Carvalho, Wagner Borges, com música ao vivo executada pela Juma Passa, Venus Garland e o próprio autor que ouvimos há pouco, Carlos Zimbia. A direção do meu amigo Marcos Damingo, que está chegando aqui também com a gente no Bandeirantes A Caminho do Sol. E aí, Marcos?
2: Oi, Danilo, aqui é o Marcos D'Amigo, diretor da peça Cardíaco Cardinal, um poema cênico do coletivo Ópera Urbi, que está fazendo 10 anos de atuação agora. O meu trabalho na direção foi muito de pegar a poesia e as músicas do Zimbern, que são belíssimas, e fazer uma tradução cênica disso. Por isso o subtítulo da peça, Um Poema Cênico. No sentido da força da poesia, do quanto ela nos move, nos sensibiliza e ilumina questões da nossa intimidade, do nosso desejo. E é uma peça que todo mundo vai se sentir refletido nela um pouco, porque ela fala de questões que de alguma maneira todo mundo já viveu ou está vivendo, que é a passagem

0: infância até a vida adulta, com todas as dores e delícias que esses processos carregam. É um espetáculo belíssimo, com projeção de imagens, com muita música ao vivo. A gente tem uma banda em cena. Eu tenho certeza que as pessoas vão gostar. Os ingressos são gratuitos e a gente vai estar em cartaz durante 2 semanas no Centro Cultural São Paulo, na Sala Ademar Guerra, de quarta a sábado, às 19h30. Sábado tem uma sessão também às 17h30 e domingo às 18h30, só até o dia 27 de setembro.
1: Bom, cara, Diego Cardinal, um poema cênico, também na reta final, últimas apresentações, só até 27 de setembro, domingo. Hoje, sexta, às 19h30, amanhã, sábado, mesmo horário, no domingo, às 18h30. O espetáculo ocupa o espaço cênico Ademar Guerra, no Centro Cultural São Paulo. O endereço é Rua Vergueiro, número 1000, no Paraíso, em São Paulo. Reforçar, Diogo, que é gratuito e a distribuição dos ingressos será por ordem de chegada, tá certo? Bom, passamos aqui dois espetáculos, mas vamos falar de uma ópera punk? Vamos, é o espetáculo O Fantasma de Friedrich, uma pop ópera punk, em cartaz no Teatro Arthur Azevedo, aqui em São Paulo. É esse espetáculo musical que mistura fantasia dark, humor ácido, filosofia e punk rock, com 15 artistas em cena, 17 canções originais executadas ao vivo. Quem está chegando agora para trazer mais detalhes é o Dimes, que assina a direção geral e a dramaturgia desse espetáculo. Dimes, prazer em falar contigo. Bem-vindo ao Bandeirantes A Caminho do Sol e contar para quem nos acompanha agora que o Fantasma de Friedrich mistura filosofia, saúde mental, humor e punk rock. Assuntos que poderiam, né, parecer muito distantes entre si, mas como que você encontrou uma forma de juntar tudo isso em uma história que conversa diretamente com o público, hein?
2: Fala, Danilo. Eu acho que o espetáculo Fantasma de Friedrich, ele traz temas bastante complexos, né? Saúde mental, filosofia ou mesmo o punk rock. E são temas que por si só já são densos, já são dramáticos. Então eu não queria fazer abordagem deles por esse viés que parece um pouco mais do mesmo, sabe? Então por isso a gente traz o filtro do humor e do musical para abordar essa discussão. Eu acho que Nietzsche é um filósofo muito irônico em toda a sua escrita, até para quem começa a ler Nietzsche, às vezes é difícil entender o que ele quer dizer por conta da ironia. E ele também é um filósofo muito punk nas suas ideias rebeldes, contra sistema, contra cultura. Então a junção desses temas meio que veio naturalmente. A questão de saúde mental em Nietzsche também é muito recorrente na sua vida e no seu discurso. E também eu passei por isso, né? Eu passei por esses temas de depressão, eu passei por essa vivência, e eu não queria fazer disso uma experiência hermética que o público não se relacionasse. Então, o humor está presente em tudo isso, a ironia está presente em tudo isso, e ela vem também para acessar o público, para abrir uma linha de diálogo mais clara e direta e que traga as pessoas para pensar o tema e não afastá-las, como seria possível e muito fácil de acontecer.
1: O espetáculo fala, né, de solidão, amadurecimento e da busca por sentido. Que identificação que você percebe na plateia com essas inquietações que os personagens vivem, hein, Dimes?
2: Olha, Danilo, é solidão, pertencimento, todos esses temas, eles são recorrentes na nossa vida e não importa a idade. Então, eu acho que todos os tipos de públicos que vierem, de alguma forma ou de outra, se relacionam com ele. Todo mundo passou por essa fase, fim da juventude, início da vida adulta, esse momento de crise que a gente tem ali, de se tentar se entender, tentar deixar sua marca no mundo e perceber que lugar é seu e onde você faz parte. Então, são temas que são recorrentes na nossa vida. E o espetáculo também está conquistando uma grande plateia jovem, né? A gente não esperava muito por isso, mas o público jovem, até mesmo o público adolescente, está ganhando muito amor por essa peça. Está lotando as sessões, está vindo com força. Nas redes sociais também eles fazem um barulho grande em relação ao espetáculo, porque eu acho que é uma coisa que todo mundo sente E o espetáculo talvez, de certa forma, ajude as pessoas a se encontrarem mais ou menos em seus lugares, ou pelo menos se sentir um pouco mais acolhido dentro dessa confusão que é ser humano, ser demasiadamente humano, ser adulto, ser quem se é.
1: A Bife Seco nasceu em Curitiba e vem construindo uma linguagem muito própria. O que é ter o Fantasma de Friedrich em cartaz aqui na capital paulista? O que isso representa na trajetória da companhia e na maneira como vocês enxergam o teatro musical brasileiro?
2: Danilo, com certeza estar em São Paulo é um marco na carreira tanto da Bife quanto dos artistas que participam do Fantasma de Friedrich. É muito importante a gente conseguir trazer esse espetáculo agora para São Paulo, graças ao nosso patrocínio da Petrobras. É muito importante a gente vir com essa bandeira de teatro musical autoral brasileiro e é muito importante a gente começar a trocar e criar, fortalecer uma comunidade de criadoras e criadores de teatro musical autoral no Brasil. E isso passa pelo público, passa pelo crivo da crítica paulistana, que é de muita qualidade, assim como o público, assim como os teatros. Então, pra gente, e pra mim, é um sonho realizado de adolescência. Eu sempre quis estrear um espetáculo em São Paulo e finalmente, depois de 15 anos desde a sua fundação, a Bife Seco está finalmente chegando na cidade e chegando com tudo, porque o público está vindo junto e está sendo uma temporada muito bonita e que agora continua no Teatro Arthur Azevedo.
1: Tá aí, ouvimos o Dimes, né? E, bom, explicar aqui mais uma vez, né, que a história do espetáculo acompanha a Alana, uma jovem atormentada pelo desaparecimento da irmã, que entra no misterioso Hospital das Graças em busca de respostas. E lá encontra um livro capaz de libertar um espírito bastante peculiar, o fantasma de Nietzsche, um filósofo rabugento, cheio de crises existenciais, enxaquecas e ideias perigosamente rebeldes sobre liberdade. A gente já ouviu o diretor, o autor, o Dimes, mas agora, Diogo, vamos conversar aqui no Bandeirantes A Caminho do Sol com a Laura Bindler, que faz parte do elenco, vive a Alana, que acabei de mencionar. E Laura, a Alana, sua personagem, vive muitas inquietações que passam por solidão, amadurecimento e pela necessidade de encontrar algum sentido para o que está vivendo, né? O que você mais reconhece de humano nela? O que você acha que aproxima a personagem do público?
3: Oi, Danilo, tudo bem? Obrigada pela pergunta. Bom, acho que a Alana já estabelece uma relação íntima com o público desde o primeiro momento, porque ela começa o espetáculo já numa situação vulnerável, contando diretamente para o espectador sobre a própria infância, as memórias afetivas, familiares, que logo se misturam a um luto profundo pela perda do pai e com a dor de lidar com a tentativa da irmã de tirar a própria vida. E acho que é justamente nessa vulnerabilidade que a gente encontra o que tem de humano nela. A Alana é uma personagem que sente muito, que tem medo, que se sente sozinha e que, ainda assim, da forma dela, ela encontra forças para continuar. Ao longo da história, ela vai sendo movida por um senso de justiça e por uma determinação de encontrar a irmã, mas ela não deixa de carregar com ela todas essas fragilidades. Eu gosto muito, inclusive, do fato de ela buscar conforto numa coisa tão simples e afetiva quanto o ursinho de pelúcia que ela ganhou na infância. Para mim, isso é um detalhe que diz muito sobre ela, que mesmo em situações tão extraordinárias, dolorosas, existe uma menina ali tentando encontrar alguma segurança nas coisas que ela conhece. Então, talvez seja isso que aproxime a Alana do público. Ela não é alguém que deixa de sentir medo para seguir em frente. Ela segue justamente apesar dele. E acho que todos nós, em algum momento, já tivemos que lidar, encontrar nossa própria maneira de continuar, mesmo sem saber exatamente o que vem depois.
1: E mesmo falando de temas delicados, o Fantasma de Friedrich tem humor, tem fantasia, uma energia muito própria. Como foi construir, como é construir essa Alana dentro desse universo sem perder a verdade emocional da personagem?
3: Acho que um dos grandes desafios de construir a Alana é justamente entender que ela ocupa um lugar diferente dentro desse universo. O Fantasma de Friedrich tem personagens muito engraçados, caricatos, que tem uma energia quase farsesca, e a Alana funciona como um contraponto a tudo isso. Ela é uma personagem que puxa mais um naturalismo, ela é emocional e precisa preservar essa verdade mesmo quando está inserida em situações completamente fantásticas. Isso exige bastante de mim, porque apesar dela ser a protagonista e estar praticamente o espetáculo inteiro em cena, ela não tem o mesmo espaço para a comicidade que os outros personagens têm, que faz com que eles quebrem o gelo instantaneamente com o público. Então, meu trabalho é encontrar o interesse da Lana em outras camadas, na trajetória dela, nos conflitos, nos detalhes, na maneira como ela reage àquele universo e, principalmente, na verdade emocional. E acho que isso também faz parte da função dela na dramaturgia. A Lana é o fio que conduz o público por essa história, né? Então, a força da Lana não tá em ser uma personagem engraçada ou extravagante. Tá em conseguir sustentar emocionalmente essa história e fazer com que o público se importe com o que tá acontecendo com ela. Enquanto os outros personagens fazem o público rir, a Lana faz o público sentir. Para mim, encontrar esse equilíbrio entre a grandiosidade e o humor do espetáculo e a humanidade da Lana é justamente o que torna a construção dela tão desafiadora e, ao mesmo tempo, tão especial.
1: Laura Blinder aqui com a gente, mas agora mais um chegando, viu, Diogo? É o Cauê Persona, que interpreta o próprio fantasma de Friedrich. Cauê, o fantasma é uma figura que carrega provocação, humor e também muitas das questões filosóficas do espetáculo. Como que dá corpo e voz a um personagem tão simbólico ao mesmo tempo, fazer com que ele seja próximo e compreensível para o público, hein?
0: Então, cara, é o seguinte, bem, para construir esse personagem, primeiro eu acho interessante dizer que a primeira construção do fantasma foi feita pelo Ranieri Gonzalez, que é um grande ator que temos lá em Curitiba. Bem, e daí eu entrei agora, né, e eu acho que uma criação de personagem, ela nunca é solitária, nem sozinha, né, acho que tem vários elementos que acabam compondo um personagem. Então, desde a dramaturgia até o figurino, a luz ajuda em muitas coisas, né? Então, não é um elemento só. Então, o Dimes, que escreveu, né, esse personagem, ele traz essa figura do Nietzsche, que é uma figura conhecida, né, majoritariamente. Não sei se conhecem exatamente os escritos, toda a filosofia do Nietzsche, mas pelo menos a aparência dele, né, alguma coisa já se ouviu falar. Então é essa figura desse filósofo alemão que a gente vê aquele bigodão, aquela cara mais sisuda, tudo, né? Essa imagem geral que as pessoas têm do Nietzsche. E daí já tem um figurino do Léo Gegenbauer que é muito já fantasmagórico, tudo, né? Então eu pensei em trazer para esse personagem uma certa humanidade. Eu tentei trazer uma fragilidade um pouco maior nele, uma certa insegurança. Ele é mais carinhoso, um pouco inseguro, ele tem um quê de animal doméstico carente, assim, que eu acho que acaba sendo o contraponto da figura que todo mundo conhece do Nietzsche. Então eu achei que poderia ser interessante colocar no outro lado da balança essa figura um pouco mais carente, mais frágil, mais bobinha, assim, de certa forma, para justamente essa contraposição da aparência do Nietzsche bigodudo alemão que nós conhecemos das fotos e dos livros. Eu acho que fui mais ou menos por esse caminho aí.
1: E a partir desse encontro, né, improvável, começa uma jornada entre realidade e fantasia sobre amadurecimento, saúde mental, liberdade, pertencimento e a busca pelo próprio caminho. Muito bacana, não é? O Fantasma de Friedrich está em cartaz até 3 de outubro, quinta-feira, de quinta a domingo, no Teatro Arthur Azevedo, em São Paulo. De quinta a sábado, às 20 horas, e aos domingos, às 19. O teatro fica na Avenida Paes de Barros, 955, no Alto da Mooca, na capital paulista. Os ingressos em simpla.com.br. Diogo, algumas dicas do que ver, do que assistir em São Paulo. 3 espetáculos, hein? Um deles totalmente gratuito. Algumas opções para quem nos acompanha aqui no Bandeirantes a Caminho do Sol, que ainda não escolheu o que fazer, não escolheu a programação do fim de semana. E por aqui a gente sempre vai ter dicas, sempre vai ter muita arte, muita cultura, porque a gente acredita, né, na arte, na cultura como fatores transformadores de uma sociedade. Eu tenho também mais dicas no meu Instagram, para quem quiser acompanhar, é @DaniloGobato. E na semana que vem eu volto com mais. Combinado, Diogo? Um abraço grande, hein?

0: Obrigado, Danilo Gobato. Que prazer tê-lo aqui no Bandeirantes a Caminho do Sol. Que matéria sensacional, espetacular, completa para você, ouvinte, não ter dúvida do que você vai querer assistir e se programar para curtir esses espetáculos neste final de semana. Muitas mensagens de ouvintes chegando aqui na Bandeirantes.
1: Eu dancei muito essa música do Led Zeppelin, Stat Heaven, na Toco, lá na Vila Matilde. Ezequiel de Souza, do Jardim Vila Formosa. Oh, saudade.
0: Mais um pouquinho dela aqui, ó.

0: É, nossa homenagem hoje ao baterista histórico do Led Zeppelin, John Bonham, John Henry Bonham, ou John Bonham, né, ficou conhecido, um dos maiores bateristas da história do rock. E tem mais mensagem de ouvinte, claro, você pode mandar no 11 999 04 8756. Estamos ao vivo, para quem ainda não entendeu, passamos essa semana inteira já ao vivo aqui, que prazer tê-lo aqui comigo no Bandeirantes Caminho do Sol, 1h56 já da manhã, mais participações de ouvinte aqui.
1: Boa noite, meu amigo Diogo.
2: Diogo,
1: depois o prazer. Estou escutando aqui a Bandeirantes a Caminho do Sol através da rádio.
3: Obrigado pela participação de todos vocês.
1: Rádio Clube de Belém do Pará.
0: Oh, que legal. Alô, Belém.
1: Você tem talento, meu amigo. E se arrisca em todas as áreas. Você está se arriscando aí no pagode, né? Um abraço aí do seu amigo Carlos Moreira, de Belém do Pará.
0: Mas eu adoro pagode, sou apaixonado, escuto desde criança, gosto muito de samba, inclusive toco instrumento, sabia? Pessoal que não me conhece, eu toco cavaquinho, eu toco também percussão, gosto muito de samba, tá certo? Quem, se tem algum músico aí me ouvindo, manda mensagem aqui no 11 99 04 8756. O Marcos lá de Cotia mandou uma foto imensa da coleção dele aqui de CD. Ele que tinha falado que tinha uma parte os seis primeiros do Só Pra Contrariar, né? E ele comentou aqui também, falando do ator Paulo César Grande, que ele namorou a atriz Suzy Rego. É informação interessante aqui do nosso querido Marcos lá de Cotia. Bom dia a todos. Já que está falando de samba, AGP, moro aonde não mora ninguém. Pedido da música do ouvinte, que não mandou o nome. Ah, é o Claudinho. É, o Claudinho pediu a música do AGP. Vamos ouvir.

0: Mais um pedido do nosso querido ouvinte Claudinho, pediu a música AGP, Moro Onde Não Mora Ninguém. Agora a gente retoma aqui as efemérides, as datas importantes, porque faltaram algumas. É, são muitos aniversariantes hoje do dia. E agora a gente vai para a parte do esporte. É, temos aniversariantes do dia, começando pelo basquete. Quem aí gosta de basquete, gosta de NBA, hoje é aniversário de um grande ídolo da história do basquete americano, mais precisamente do Chicago Bulls. É aniversário do Scottie Pippen, ele mesmo, nasceu no dia 25 de setembro de 1965, 61 anos, jogou como ala no Chicago Bulls, né? Foram 17 temporadas na NBA, juntamente com Michael Jordan, se desempenhou um papel importantíssimo na transformação do Chicago Bulls e na popularização da NBA em todo o mundo na década de 90. Considerado um dos maiores alas de todos os tempos, Pippen foi nomeado para a primeira equipe defensiva da NBA 8 vezes consecutivas e para a primeira equipe All-NBA 3 times, 3 vezes. Foi nomeado um dos 50 maiores jogadores de todos os tempos da NBA. Foram 833 partidas pelo Chicago Bulls entre 1987 e 1998, 14 mil pontos ele marcou. Depois teve passagens pelo Houston Rockets, Portland Trail Blazers e Chicago Bulls de novo em 2004, seu último título, seu último time da NBA. Pela seleção americana jogou entre 92 e 96, campeão dos Jogos Olímpicos de Atlanta de 96 e do Dream Team, fez parte daquele Dream Team da seleção americana de 1992 nas Olimpíadas de Barcelona, com Michael Jordan, Larry Bird, Magic Johnson, Patrick Ewing, David Robinson, tanta gente aí que fez parte daquele timaço do Dream Team de 92. O Scottie Pippen foi 6 vezes campeão da NBA, justamente pelo Michael Jordan. Foram 3 campeonatos seguidos, 2 vezes, entre 1991 e 93 e depois entre 1996 e 98. Essa história de Scottie Pippen, aniversariante do dia. Vindo agora para o futebol brasileiro, temos também aniversariantes e 2 que jogaram em posições muito parecidas. Começando pelo Zé Elias. Alô, José Elias Moedim Júnior. Aniversariante do dia. Parabéns pra você. Jogou como volante, começou no futebol de salão e nas categorias de base do Timão do Corinthians. Lá jogou entre 1993 e 96, foram 161 jogos. Depois passou pelo Bayer Leverkusen, Inter de Milão, 2 anos, Bolonha, Olympiacos, Genoa, Santos, Guarani, Omonia, Londrina e terminou a carreira em 2009, terminou a carreira em 2009 no clube austríaco. Nossa, esse nome é difícil, hein? Rheindorf Altach, da Áustria. Espero que tenha falado certo. Pelo Corinthians, foi campeão da Copa Bandeirantes de 94, Campeonato Paulista de 95, troféu Ramon de Carranza de 96 e o seu título mais importante, a primeira Copa do Brasil da história do Corinthians. Estava lá Zé Elias em 1995. Depois, o Timão foi campeão em 2003, 2009 e 30 anos depois, em 2025, ano passado, contra o Vasco. E o Zé Elias, na véspera do jogo contra o Vasco, ano passado, deu entrevista aqui a Bandeirantes, falou sobre essa conquista da Copa do Mundo, da Copa do Brasil, a primeira do Corinthians, que ele estava lá. A entrevista foi justamente para os nossos colegas aqui, Alexandre Pretzel, Leandro Quesada e João Paulo Capelantes. Vamos relembrar um pouquinho desse trecho do Zé Elias aqui na Bandeirantes.
1: Aquilo ali foi uma foi uma grande provação, né? Porque o que acontece, nosso time era um time que tinha, acho que 9 jogadores das categorias de base, né, na equipe profissional, na equipe principal, na equipe titular, vinha de um Grêmio vencedor, de um Grêmio muito forte nas Copas, e nós conseguimos enfrentar uma batalha, né? Aqui no, em São Paulo. E no Sul, antes de começar o jogo, já teve briga, né? Porque para entrar no campo, o Felipão tinha o costume de colocar seguranças, né? E aí eles não deixaram a gente entrar. Aí o Bernardo, junto com o Vitor, com o Ronaldo, o Célio Silva, os caras já chegaram atropelando segurança, já saíram na porrada com segurança antes de começar o jogo. E ali já deu aquela energia para nós, né? Aquela coisa de motivação para falar assim, opa, vamos deixar esse estádio quieto, né? E ali tinha essa característica porque, como eu falei, 9 jogadores das categorias de base, 9 jogadores com o mesmo sentimento, com a mesma essência, né? E aí é difícil de você bater, né?
0: É um trechinho do Zé, ele que também foi campeão da Copa da UEFA de 1998 pela Inter de Milão, Olympiacos 3 vezes campeão grego, 2001, 2 e 3 seguido, e também campeão brasileiro pelo Santos em 2004. Mas claro que o time que ele mais se identifica é o Zé da Fiel, é o Corinthians. Ele também falou nessa entrevista sobre essa relação com o Corinthians.
1: Eu acho que o Corinthians representa o povo brasileiro, né? Porque muitas vezes nós somos desacreditados e quem sustenta e quem mantém esse país de pé somos nós, né? E eu acho que o Corinthians é muito disso, né? Quando você menos espera ou menos ou acha que não vai acontecer determinadas coisas, aí vem o coração, vem a alma, vem a paixão, né? E por isso que o Corinthians muitas vezes ele surpreende todos, né? Porque quando você dá por morto, né, ou por vencido, o Corinthians aparece e mostra, opa, aqui comigo é diferente, né? E isso daí faz a diferença nos momentos difíceis. E a personalidade, né? Porque para vestir essa camisa você tem que ter uma personalidade. Essa camisa, muitas vezes, ela joga sozinha, no sentido de que a responsabilidade por usá-la faz com que você corra, lute, pelo menos se enquadre dentro daquilo que uma paixão de não sei quantos milhões de torcedores move essa camisa. Então, isso é uma coisa que é difícil até de você falar, de precisar ou de encontrar palavras, né? Porque é muito sentimento isso, é muito sentimento envolvido.
0: Tá aí então nossa homenagem ao grande Zé da Fiel, Zé Elias, aniversariante do dia, craque do Timão. Eu falei que os aniversariantes do futebol são de posições parecidas. E agora, o nosso nível é máximo do futebol brasileiro. Um dos maiores jogadores da história do Brasil, um dos maiores volantes da história do futebol brasileiro, faz aniversário hoje, 25 de setembro de 1949, nasceu Clodoaldo Tavares de Santana. O Clodoaldo faz aniversário hoje. É, palminhas pra ele. Muitas felicidades pro Clodoaldo, ídolo máximo do Santos. Ele nasceu em Aracaju, vamos contar um pouquinho da história dele aqui. Nasceu em Aracaju, morou na infância no Morro de São Bento, Santos, onde com 13 anos de idade iniciou na base do Peixão. Ele se destacou em 1966 pelo Aspirantes e no mesmo ano estreou como profissional no dia 5 de junho. Em 1967, ele se consolidou no time titular, jogando ao lado do seu grande ídolo de infância, Zito. Que dupla! Zito e Clodoaldo. Zito, campeão das Copas de 58 e 62 como titular, e o Clodoaldo na 70. O Zito jogou com a 5 e o Clodoaldo jogou com a 8. E quem era o 10? Não preciso nem falar, né? Passou 14 anos no Santos, ídolo máximo do Peixe. Campeão paulista de 67, 68, 69, 73 e 1978. E também campeão brasileiro de 68. Foram 508 jogos e 14 gols. Vestiu pela última vez a camisa do Santos no dia 26 de janeiro de 1980, na Vila Belmiro, em um amistoso contra a seleção da Romênia. Em 1980, passou pelo Fast Clube em uma partida contra o Cosmos e também pelo Nacional do Amazonas, jogando 3 partidas. No ano seguinte, foi jogar nos Estados Unidos, no New York United, ano de 1982, quando ele se despediu dos gramados. Pela seleção brasileira, aí sim, seu desempenho máximo, né? Sua conquista maior, titular e campeão do maior time da história. Clodoaldo fez parte do maior time da história, com Félix no gol, Carlos Alberto, Brito e Piazza, Everaldo na lateral esquerda. Clodoaldo, Gerson, Pelé, Rivelino, Jairzinho e Tostão. Clodoaldo, o primeiro volante, né? Ele que jogava até pouco mais avançado no Santos, mas na seleção brasileira naquele ano fez esse papel. E ele marcou um gol laço contra o Uruguai na semifinal da Copa do Mundo. E também é muito lembrado pelos dribles que ele deu no início da jogada do gol mais bonito da história das Copas, o gol de Carlos Alberto Torres, mas é Clodoaldo que dá início dando dribles fantásticos nos defensores da Itália. E a gente vai relembrar esses dois momentos de Clodoaldo contra o Uruguai e contra a Itália num especial que o Guilherme Agrella produziu em junho para os donos da bola, e a gente revisita aqui no Bandeirantes a Caminho do Sol.
2: Saiu o milésimo gol. Eu vi o Clodoaldo aqui saindo rapidamente. Clodo, falando com os senhores da Bandeirantes.
3: Eu acho que o Santos está numa grande noite. O Pelé também não se conta muito esperado. Ainda não fez aquilo que nós esperamos, né?
2: Tá muito bom, Pelé. Aí os jogadores do São Paulo.
4: Bandeirinha, estoura a confusão, a defensiva corintiana parou, Ado ficou também confuso, parece que não ouviu nada, o cheiro de pano aproveitou, foi embora e na descida cutucou para o fundo da cidadela corintiana, Ávila.
5: Não, não, não.

a bola. Riverino vai conduzindo a equipe do Brasil. Esgotado o tempo regulamentar da primeira etapa. Balão de Pelé. Pelé deixando para Everaldo. Everaldo para Clodô. Dali para Tostão. Agora Tostão cruzou para o gol, para Clodô. Tirou o gol!

Yasa. Yasa já chama Clodoaldo. Deu-lhe a bola. Entrega agora para onde está colocado o jogador Pelé. Pelé para Gerson. Gerson para Clodô. Clodô pinta primeiro o italiano. Vai descendo, pinta mais um. Olha o passeio de Clodoaldo. Outra pinta de Clodô. Entrega para Rivelino. Domina o astro do parque. Levanta a bola para Jair pela esquerda. Atenção, desceu Jair. Bateu a taquete. Rolou para Pelé. Atenção, Pelé para Carlos Alberto. Livre, olha a bomba para o goleiro. Carlos Alberto, Rivelino, Jair, Pelé, Carlos Alberto, aumenta o placar 3.

0: Que lindo, né? Que lindo a narração de José Val Peixoto nesse golaço do Clodoaldo contra o Uruguai na semifinal. Um dos poucos gols de Clodoaldo pela seleção brasileira. E o um gol importantíssimo que foi o gol de empate. O Brasil empatou, depois venceu aquele jogo, mas estava perdendo. E o Clodoaldo fez o gol de empate. E um gol muito parecido com o gol do Zito na final de 62. Também um dos poucos gols, se não o único gol do Zito com a camisa da seleção brasileira, também um golaço na vitória contra a Tchecoslováquia na final daquela Copa do Mundo. Na edição seguinte, o Clodoaldo acabou cortado da lista por contusão e o atacante Mirandinha o substituiu pela seleção brasileira, marcou 3 gols em 51 partidas. Aí, 3 gols, um deles mais crucial do que nunca. Essa é a história do grande Clodoaldo, gigante, imenso, ídolo máximo do Santos e da seleção brasileira que faz aniversário hoje. Mais mensagens de ouvintes antes de colocarmos a entrevista de Clodoaldo para os donos da bola em junho deste ano, pré-Copa do Mundo. Vamos lembrar o que ele falou aqui na Bandeirantes, a expectativa do Brasil para a Copa com o Clodoaldo. Antes disso, algumas participações de ouvintes.
1: Essa música era da novela, acho que era Top Model, e era do Gaspar, que era do Nuno Leão Maia. É timba, essa música me lembra muita coisa, cara. Essa música me lembra muita coisa. É Top Model, novela Top Model, Gaspar, que era do Nuno Leão Maia. Pessoal surfista, muito legal, cara. Deve ser de 89, por aí. Valeu, obrigado, Adriano para grande.
2: Boa noite, meu amigo. Aqui é o Célio de Hidrolândia, Goiás. Tô aqui na
0: Fala.
2: grande Goiânia.
0: Ô, e Goiânia.
2: Tô aqui na escuta.
0: Abraço.
3: Opa, então já que você gosta de samba, samba no pé, vai aí fundo de quintal. O show tem que continuar. Tá aqui as minhas fotos, o vídeo que eu fui assistir em homenagem aos 45 anos do grupo.
0: Olha que
3: Foi 23
0: legal.
3: de junho de 2023. Valeu.
0: Eu também adoro Fundo de Quintal. Já fui em 2 shows deles, né? Infelizmente, já com, os dois, na verdade, já com vários integrantes que não estavam mais recentemente. Um eu fui esse ano no novo Bar Brahma que tem na Paulista. E eles estão, acho que ainda estão tocando toda sexta-feira lá, fazendo uma festa bem legal. E eu consegui tirar foto com o Sereno, era o único que faltava. E já tirei foto também com o Kleber Augusto, que fez parte do Fundo de Quintal. Falta o Sombrinha. Eu quero tirar foto com o Sombrinha, ainda não tive a oportunidade de ir num show dele. Mas a formação original, né, do. Primeiro que teve no primeiro álbum do Fundo de Quintal, Jorge Aragão e Almir Gneto, para quem não sabe. E o Sombrinha. Depois que o Arlindo Cruz e o Kleber Augusto foram e entraram no Fundo de Quintal, justamente com a saída do Jorge Aragão e também do Almir Gneto, o Sereno, o Bira Presidente no pandeiro, o Sereno no tantã, o Birani no repique, né, ficaram desde o começo até morrerem, infelizmente. O Birani e o Bira já faleceram, o Sereno ainda continua. Depois veio, como eu disse, o Sombrinha continuou, aí veio Arlindo Cruz e Kleber Augusto, e aí formou a maior formação de todas, para mim, do Fundo de Quintal, que é Sereno, o Birani, Bira Presidente, Kleber Augusto, Arlindo Cruz e Sombrinha. Depois veio o Mário Sérgio, substituindo o Arlindo Cruz, né? Eles ainda têm um álbum juntos, na verdade, o Mário Sérgio substitui o Sombrinha, né? E eles, o Arlindo e o Mário Sérgio têm um álbum juntos ainda. E depois o Arlindo sai, o Ademir Batera também vem, Ronaldinho. E aí a história do Fundo de Quintal continua até hoje. Eles se apresentam ainda, É, claro, com a formação bem reduzida do que era antes, mas vamos ficar aqui com a música que a ouvinte falou, a Lisa. Vamos tocar aqui. O show tem que continuar.

0: Tá aí um trechinho de O Show Tem Que Continuar, do fundo de quintal. Essa apresentação é de quando? 2007, com Mário Sérgio ainda na voz. Tá certo? Agora sim, vamos curtir na íntegra a entrevista do Clodoaldo para os donos da bola, na época ainda que tivemos a Copa do Mundo este ano, em junho. Essa entrevista com o Clodoaldo, dando expectativa do que ele tinha. Vamos ver se concretizou o que ele falou. Tá certo? Fiquem com o Clodoaldo, esse ídolo da seleção brasileira que faz aniversário hoje.
1: Eu agradeço demais você nos atender aqui. Você sabe que a gente ama você. E quando se fala em Copa do Mundo, quando se fala em daquilo que a gente pensa de volante, eu, por exemplo, eu penso em você, eu penso no Mauro Silva, eu penso no Falcão, eu penso no Zé Carlos que jogou no Guarani. Eu penso em
2: Lembra
1: muito
2: do Zito, né?
1: do seu Zito, que foi uma das maiores referências para o Santos.
2: Eu tive o maior orgulho de substituí-lo.
1: E substituiu muito bem, né, Clodoaldo?
2: Graças a Deus. Neto, quando falar que você ia fazer essa homenagem, primeiro tem que respirar para depois conseguir falar com você. Não, eu falei, será que eu vou aguentar? Não vou chorar.
1: Não, mas pode
2: Então,
1: chorar.
2: a emoção é muito forte, né? A gente relembrar, tá? E já de pronto, te falar que é uma honra muito grande falar com você, que acompanha todos os dias aí, a gente está sempre ligado aí na Bandeirante, a rádio fica ligada o dia todo. Então, Neto, obrigado pela grande homenagem e dizer que me sinto muito honrado em poder falar com você, a gente poder falar um pouquinho da nossa seleção. Uma grande expectativa, né, que existe hoje em todo o mundo, sobre a Copa do Mundo, que está prestes a começar. Então, vamos lá, Neto. Pô, mas é um prazer muito grande falar com você, meu amigo.
1: Ô, Clodoaldo, você é uma referência para todos nós, falar a verdade.
2: Aí quando me, viu, Neto, quando me ligo, né, fala assim, ah, o cara que né, tem que falar com você. Eu falei, não, quem quer falar comigo é o ídolo, Neto.
1: Ah, imagina, Clodoaldo, você é muito amável comigo, sempre foi, e eu
2: Obrigado.
1: fico orgulhoso de ser o seu amigo. Clodoaldo, quando a gente tem uma Copa do Mundo como assim, é difícil, França bem, Espanha bem, Inglaterra bem, Portugal bem. Sabe, nós no momento difícil, você mais que ninguém pode falar, até porque em 66 nós não ganhamos, em 70 vocês foram massacrados, o Pelé não era para ser convocado porque estava cego, aquela coisa toda.
2: Não podia jogar com o Tostão.
1: Isso, e aí vocês fizeram tudo aquilo que a maior seleção de todos os tempos fez, que é o título de 70. O que que você pode falar da sua experiência em relação à Copa do Mundo e preparação?
2: Neto, eu vou aproveitar e como a gente está acompanhando todo dia, estamos ligados aí com vocês, sabe, a sua visão, né, que você tem plena da nossa seleção. Falei, pô, quando eu falar com o Neto, eu vou falar com o Neto para a gente conseguir achar um pacote de 10 equipes que são apontadas como favoritas da Copa. E nesses 10, nesse pacote, né, tem que estar o Brasil, concorda?
1: Lógico.
2: Tem que estar. Então, Neto, eu acho que se existe 10 seleções dentro da competição com possibilidade de ganhar o título, eu acho que o Brasil é uma delas, né? Porque eu joguei no mundo inteiro com o Santos, joguei com a seleção brasileira, e a gente sabe o quanto essa camisa é respeitada, né? Então, se eu formar um grupo aqui de 10, um pacote das 10 favoritas da Copa, você vai citar Alemanha, Inglaterra, França, Espanha, Bélgica, Portugal, tal, mais umas duas ou três e Brasil. Não é isso?
1: Mas não tenha dúvida disso.
2: Então, Neto, nós temos um caminho que pode nos favorecer, temos. Depende daquilo que nós vamos enfrentar lá na frente. No final, nós vamos ter que enfrentar os melhores desse pacote aí de 10 favoritas. Que favoritas em termos, né? Talvez tenha três ou quatro aí, que eu escuto toda semana, falar da Espanha, falar de França, incluir, hoje se fala muito da Inglaterra, que a Inglaterra é bem forte, você acha também que Portugal é bem forte, tá? Mas eu acho que essas jogador brasileiro, né, não tem igual no mundo, nunca vimos. Seria o primeiro gol que nós fizemos no amistoso aí com o Vinícius Júnior?
3: Sim, sim.
1: Não, foi maravilhoso.
2: Então, tem alguns jogadores na Copa com essa capacidade de seguir, de pedir. Então temos. Mas o Brasil, ela tem muita criatividade, né? Eu ouvi o jogador brasileiro, você sabe disso. Quantos gols eu vi você bater uma falta de uma distância que me fazia lembrar o nosso querido Canhão Davi no PEP. Eu olhava, você corria para a bola e falava, não é possível que o Neto vai chutar no gol. E chutava, eu vi um gol teu, acho que no Maracanã, não sei se foi no Manga, um goleiraço. Do teu lado do meio de campo, Neto. É uma coisa. Então, o futebol brasileiro, Neto, eu acho que tem essa vantagem ir para uma competição, não apontada como favorita, mas com grande capacidade e possibilidade da gente chegar lá. E se o Brasil chegar, você sabe que é difícil ganhar do Brasil também.
1: Ah, não tenha dúvida disso. Decila, pergunta para o grande Corró, monstro sagrado, o segundo maior volante da história do Santos, que o primeiro é seu Zito.
3: Clodoaldo, boa noite para você, um prazer gigantesco falar com esse campeão do mundo, que sempre muito gentil com a gente. Obrigado.
2: Obrigado mesmo.
3: Obrigado, Clodoaldo. Legal, eu queria te fazer uma pergunta em cima da sua especialidade, que é o meio campo. Como é que seria a formação desse meio campo da seleção brasileira com esses jogadores chamados aí pelo Ancelotti? E se você me permite também, o Neymar cabe nessa seleção como titular, quando ele puder jogar, porque fisicamente me parece que ele não está tão bem assim, né? Talvez não comece. Mas como seria o meio campo dessa seleção brasileira? Quais seriam os jogadores e qual esquema tático você optaria, tendo essas características à disposição? Obrigado, Clodoaldo.
2: Um abraço a você, né? Eu vou começar a falar do nosso ídolo Neymar, né? Eu acho que eu lembro que há 2 meses atrás, quando o Neymar, ou mais um pouquinho, ele teve uma lesão, eu estava presente no CT e acompanhei o Neymar até o carro, e ele todo preocupado com a convocação, e eu levantar um pouco a moral do Neymar, quem sou eu, né, para tentar levantar, mas conversei um pouco com ele. Acompanhei o Neymar até o carro e falei, não se preocupe, porque você vai ser convocado. Você vai ter tempo de se recuperar. Ele, depois dessa lesão, ele teve outra lesão, teve essa última da panturrilha. E eu acho que toda essa discussão, né, Neto? Eu acho que o Neto vai também concordar comigo. Essa discussão poderia ter sido evitada com a especulação. O Neymar vai ser convocado, não vai, vai ir, está machucado, não está. E o nosso querido técnico, surfanzão do cara, tivesse... Quando ele convocou, quem foi, Neto? Que ele convocou, estava machucado. O Danilo?
1: O Danilo. Então, Danilo Zagueiro. Isso... Por que não fez igual com o Neymar?
2: Ô, Neto, então, cara, eu conversei isso com o Neymar. Eu entendi, assim, que naquele momento ele teve a grande chance de jogar. Até um ou dois, não sei, mas eu teria falado do Neymar. Mas é que ele colocou o Danilo e falou, tem dois jogadores que estão convocados. Neymar e Danilo, vai, já que ele queria incluir o Danilo. Então, eu conversei com o Neymar sobre esse assunto, entendeu? E eu acho que poderia ter sido evitada toda uma expectativa de convocação, sim ou não. Porque, Neto, vamos pensar, se nós tivéssemos a mesma situação num país assim, vamos citar a Argentina, né? Se tivesse essa situação igual a Maradona ou Messi, você acha que existiria essa especulação?
1: Não.
2: Não, claro que não. E por que a diferença com o nosso querido Neymar? Fala, né? Então, eu acho que aí foi uma questão de um posicionamento que nós poderíamos ter evitado. Esse desgaste, essa apreensão. Eu mesmo estive no CT antes de sair a convocação e eu vi o Neymar no jogo, que eu achei que ele estava muito feliz. Aí eu, no dia seguinte, eu fui no CT, né? E falei com ele assim, parabéns pela convocação. Eu tinha já alguma informação que ele seria convocado, mas não tinha certeza. Aí ele me respondeu assim, não, mas por que você está me dando parabéns? Eu não fui convocado ainda. Eu me fingi de... Imagina, né? De morto. Eu acho que ele pode se recuperar assim. Ele é um jogador importantíssimo, já que nós estamos falando de criatividade. Eu lembro uma ocasião que me perguntaram se eu, na época, eu tinha muita dificuldade na causa de seu Lopes, né?
1: E esse jogou, hein? Esse foi o maior jogo. Eu não sei, assim, pra mim, e o Tustão, todo mundo, porque o Tustão foi campeão em 70, tudo. Mas o que o Dirceu Lopes jogou de bola, um dos maiores ídolos da história do futebol brasileiro.
2: Era um monstro, né? Eu tinha muita dificuldade porque ele tinha um improviso, né? A criatividade. Uma ocasião perguntaram do Robinho. O Robinho era um jogador que tinha muita criatividade. Se eu jogasse na época do Robinho, eu ia ter muita dificuldade. Eu marquei Rivelino. Eu não seria marcar você, não, né, Neto?
1: Não, eu. E graças a Deus você não marcou eu.
2: Marquei de Lindaguinha, do seu Lopes, Tança. Pô, eu tinha que marcar esses caras.
1: Aí o Tolira.
2: O Lira jogou comigo.
1: O Lira jogou muita bola, pelo amor
2: de Deus. É, o Lira e o Pita, né?
1: Nossa, entendeu? Mãe.
2: Aí depois eu joguei com dois canhotos, Rivelino e Gerson, olha só. O monstro, né? Dois caras. Pô, Rivelino, pra mim, tem que ser comparado a esses monstros aí que falam, né? De Maradona,
1: tá
2: de
1: Messi. Pelo amor de Deus.
2: O nosso querido Galinha de Ouro, Zico. O Neto, né, Neto?
1: Pô, sabe quem eu gostava muito aí? Rubens Feijão.
2: Ah, o Rubens Feijão.
1: Adorável o Rubens Feijão do Santos.
2: Então, Neto, eu acho que é isso. Então, em relação ao Neymar, eu acho que o técnico agiu com muita sabedoria, né? Que é um técnico inteligente, vencedor. E acho que ele evitou uma especulação maior, optando pela convocação e pela espera para ver como o Neymar reage até o início da Copa, né? E a formação aí, perguntou do meio campo. Então, o que eu vi no jogo último amistoso do Brasil, né? É assim, jogar da maneira como o Ancelotti jogou nesse amistoso contra um adversário sem muita força, ter agressividade ofensiva. Eu acho que o Casemiro cumpre bem o papel. Mas quando nós chegarmos ao funil, né? Que vamos encontrar os melhores, nós vamos ter que encontrar um jogador de capacidade de marcação muito grande.
1: Maior, né?
2: É isso, muito maior. Para auxiliar o Casemiro ali na marcação, para fazer as coberturas nas laterais. Você viu que nós tivemos muita dificuldade na marcação e nas coberturas. Isso é pela maneira como o Ancelotti formou a equipe no 4-2-4. Porque assim, você forma uma equipe no 4-2-4, que a gente observa que alguém... porque hoje futebol todo mundo tem que marcar. O negócio é 4-2-4, tem quatro atacantes, mas tem que marcar, né?
1: É isso mesmo.
2: Tem que marcar.
1: Fica um vazio no meio-campo pra defesa, é monstruoso, né? E você tem. Eu penso igualzinho em você.
2: É isso aí. Então ele só vai ter que encontrar alguém que jogue, seja atacante, com a capacidade também de auxiliar na marcação. Mas é quando nós. Quando a Copa funilar mesmo aí com os melhores, eu tenho certeza que ele vai se reforçar na marcação, vai encontrar o jogador ideal para jogar com o Casemiro, para auxiliar o Casemiro nesse primeiro combate, nas coberturas, nas descidas dos laterais. Entendeu, Neto? Então, eu acho que a mudança tática vai depender muito dos adversários do Brasil. Nessa primeira fase, eu não acredito que ele mude muito.
1: Não, também. Tá. Exatamente, ó, primeiro o Gilberto Costa falou que tá com dor no tornozelo, tá careca de tanto ter corrido pra você. Ué, você queria o quê? O que você queria, Gilberto Costa? Você queria que o Clodoaldo corresse pra você?
3: Tá brincando.
1: Tá de brincadeira, né? Ô Gilberto Costa, eu te amo aí em Santos. Aí, ô meu querido Agrela, fala pro Clodoaldo o que tem pra ele aí. Pera aí, Clodoaldo, que tem uma coisa legal pra você.
4: Seu Clodoaldo, tudo bem? Boa noite ao senhor, muito obrigado mais uma vez. Só uma pequena, uma singela homenagem aqui da Bandeirantes para o senhor, que foi um dos maiores da nossa história, com alguns lances e gols de um jogador histórico do futebol brasileiro.
5: Saiu o milésimo gol. Eu vi o Clodoaldo aqui saindo rapidamente. Clodo, falando com os senhores da Bandeirantes.
6: Eu acho que o Santos está numa grande noite. O Pelé também. Não se conta muito esperado. Ainda não fez aquilo que nós esperamos, né?

Balão de Pelé. Pelé desceu para o Grau. Grau para Cudu. Dali para Tostão. Agora Tostão cruzou para o

0: Piazza já chama Clodoaldo, veio ali a bola, entrega agora para onde está colocado o jogador Pelé, Pelé para Gerson, Gerson para Clodô, Clodô pinta primeiro o italiano, vai descendo, pinta mais um, olha o passeio de Clodoaldo, outra pinta de Clodô, entrega para Rivelino, domina o astro do parque, levanta a bola para Jair pela esquerda, atenção, desceu Jair, bateu a taquete, rolou para Pelé, atenção Pelé para Carlos Alberto, livre, olha a bomba para o goleiro! Carlos Alberto, Rivelino, Jair, Pelé, Carlos Alberto, aumenta o placar 3, o placar de 4-1.
1: Aí, Clodoaldo, é uma, não é, é uma simples homenagem, mas cheio de amor, cheio de sangue no coração. Neto. E você Neto. Merece tudo, mas tudo de bom. Que Deus dê saúde pra você.
2: Obrigado,
1: que Deus
2: Neto.
1: Dê tudo que você precisa, porque você é uma das pessoas mais humildes que eu conheço na minha vida.
2: Caramba, obrigado, Neto. Que você seja bem, sempre abençoado, né? Que você é abençoado. E que você tenha cada dia, alcance os seus objetivos, seu, da tua família, e toda a sua equipe maravilhosa que você tem.
1: Obrigado.
2: Eu te acompanho, que vejo teus programas de noite,
1: Amém.
2: A televisão, aqui todos os dias te acompanhando. Então, falar o quê?
1: Um beijo só no seu coração.
2: E que Deus te abençoe sempre. Tá?
1: Deus abençoe você, Clodoaldo, e que você fique com a família bem pra caramba, viu?
2: Obrigado, meu amigo, e que o Brasil possa fazer uma grande Copa do Mundo.
1: Deus
2: né,
1: quiser. Deus
2: Obrigado,
1: quiser.
2: Obrigado, viu? De coração aí, um beijo a toda a tua equipe aí. De
1: beijo.
2: Coração.
1: Beijo, Clodoaldo, monstro Fique sagrado.
2: Com Deus aí. Dale Brasil, vamos Dale Brasil. Brasil. Vamos esse, Neymar.
1: Esse é o cara, tá vendo? É impressionante, né? Que humildade.
3: Pouca
1: cara.
3: História, humilde desse
1: tá
3: jeito.
1: Tá louco, cara.
3: Não jogou nada.
1: Aí você quer...
4: Tá aí essa entrevista do nosso aniversariante do dia, Clodoaldo, faz aniversário hoje, nasceu no dia 25 de setembro de 1949 em Aracaju. Vamos para um rápido intervalinho aqui no Bandeirantes a Caminho do Sol. Você continua aqui ligado na Bandeirantes. Manda mensagem no 11 99904-8756 fazendo a sua homenagem ao Clodoaldo, falando do jogo da seleção brasileira hoje. Também pode pedir uma música dos aniversariantes do dia, aniversário da cantora Rosalía espanhola. Tem também aniversário do Zé Elias, do Scott Pippen. Hoje é dia nacional do rádio. Pede um trechinho do rádio que você gosta, que a gente coloca aqui no Bandeirantes a Caminho do Sol. Tem também homenagem ao baterista do Led Zeppelin, que infelizmente acabou morrendo num dia 25 de setembro de 1980, o John Harry Bonham. E também estamos homenageando aqui a banda Led Zeppelin como um todo, tá certo? Manda aqui mensagem no 11 999-04-8756, tá certo? Vamos para um rápido intervalo e já já voltamos. É rapidinho mesmo, viu? Um minuto e meio, estamos de volta.
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3: Mensagens de ouvintes chegando aqui no 11 99 04 8756.
4: Essa música era do da novela.
3: Essa já foi.
5: Boa noite, meu amigo. Aqui é o Célio. Hidrolândia, Goiás.
3: Ô, tô
5: aqui,
3: Goiás.
5: Na grande Goiânia. Tô aqui na escuta.
6: Opa, então já que você gosta de samba, samba no pé, vai aí fundo de quintal. O show tem que continuar.
3: Valeu. Tá aqui as minhas fotos. Aquele abraço. Obrigado, viu, por todas as mensagens de carinho. Muita gente mandando aqui no 11 99 04 8756. Agora a gente volta a falar do cenário político, do cenário eleitoral aqui no nosso país. O pedido do PT ao Supremo para abrir um inquérito pela suposta interferência dos Estados Unidos nas eleições. Vamos acompanhar a análise no Jornal Gente pelo cientista político Fernando Schiller. Ele conversou com os jornalistas Cláudio Humberto, Pedro Campos, Sônia Blota e Thais Freitas.
7: Vamos seguir falando sobre política, sobre eleição, sobre as coisas do nosso país, recebendo agora o Fernando Schiller, cientista político, nosso colunista de todos os dias aqui no Jornal Gente. Já aqui, olha, há menos de 10 dias as eleições, não é, Schiller? Domingo não esse, o outro já é eleição geral, primeiro turno no Brasil. E aqui uma guerra de ações no Supremo Tribunal Federal, no TSE, e uma guerra de narrativas também da campanha. O PT está pedindo ao Supremo a abertura de um inquérito por uma suposta interferência dos Estados Unidos nas eleições do Brasil. Como é que você vê essa história, essa ação? O que você conta pra gente, Schiller?
8: Olha, Thaís, eu acho muito, muito grave isso que aconteceu ontem, né? Na verdade, nós estamos assistindo a uma judicialização do conflito político, né? Eu sempre disse aqui no próprio Jornal Gente que as democracias hoje são muito acirradas, o Brasil é um caso talvez fora da curva. Agora, quando isso passa para o terreno judicial, quando isso passa a ser arbitrado por tribunais, e eventualmente tribunais entram no próprio jogo político, que deveria ser preservado, reservado aos partidos, aos candidatos, aí nós temos uma complicação muito, muito, muito grande, né? E é exatamente o caso dessa ação. O que aconteceu? Eu li ontem a ação, uma ação comprida, na verdade, enorme, mais de 100 páginas, que é, tecnicamente falando, é uma bricolagem de fatos políticos, os mais variados fatos políticos, alegações, retórica convertida numa ação que, na verdade, pede a investigação do Flávio Bolsonaro, do grupo, né, do candidato a presidente, do vice, do próprio Eduardo Bolsonaro, que já está nos Estados Unidos, já tem processo e por diante, que perdeu um mandato, por um suposto atentado à soberania brasileira. E aí é requentado todos os elementos. Eu até trouxe aqui, eu fiz aqui um resumo rápido de alguns pontos. Olhem bem os pontos que são apresentados como fatos, né? Teoricamente fatos, né? Primeiro que o Flávio e o Eduardo contrariaram, ou teriam contrariado a orientação do Itamaraty em temas sensíveis, né? Bom, tem que informar essas pessoas que o Brasil é uma democracia. Se fosse um país, se fosse a Coreia do Norte, você não pode contrariar o que diz o governo. Como a gente é uma democracia, o candidato da oposição, ou os políticos de oposição, senadores de oposição, deputados, discordam da orientação do governo. Não sei se alguém não entendeu alguma coisa, mas isso é democracia, assim. Se vier outro senador, Bernie Sanders, no Brasil, ele só não vem porque ele não tem interesse no Brasil. Mas se ele vier no Brasil, ele vai criticar o Trump, ele vai criticar a política externa do Trump, ele vai criticar as orientações do Departamento de Estado, Marco Rubio, assim por diante. Então não há muito problema com isso. Vocês acham que se vier um deputado peronista da Argentina, que faz oposição ao Milei, ele vai elogiar o Milei, ele vai concordar com as posições da política externa do Milei? Obviamente não, né? Então, isso não faz absolutamente nenhum sentido. Aí é tudo requentado, né? Os itens aqui. Aparece lá, eles fazem uma bricolagem de fotos, por exemplo. Fotos do Flávio com o Trump. Fotos do Flávio com o Marco Rubio. Bom, saem todos os jornais. Aliás, o Flávio foi lá nos Estados Unidos para tirar foto com o Trump. Então é apresentado como suposto indício de algum delito, né? Então fica essa névoa de que haveria algum delito nisso. Bom, tem acusações sobre censurar, ó, vejam só, acusações sobre hipotética censura a vozes conservadoras por instituições judiciais. Alguém ouviu falar de censura a vozes conservadoras no Brasil? Violações à liberdade de expressão. Bom, eles não assistiram o jornal Gente nos últimos anos, né? Porque a gente falou aqui de censura à liberdade de expressão, violação à liberdade de expressão. Então, na ação do PT, ela diz que denunciar a violação da liberdade de expressão seria indício de um delito, de uma invasão à nossa soberania, etc. Aí entra o tema das tarifas, né? E é curioso que, inclusive, um dos delitos ou potenciais crimes aí da oposição teria sido imputar ao governo Lula a responsabilidade pela sobretaxa. Bom, o que faz a oposição? A oposição culpa o governo fez o quê? Culpou a oposição. Isso é o debate político. Pode não gostar do debate político, mas é assim que se faz o debate político. Outro item que entra, classificação das facções criminosas brasileiras como organizações terroristas. Pô, isso é uma decisão do governo americano. O governo americano tem toda uma política para a América Latina. A oposição, aí não é só o Flávio, o Caiado, o Zema, outros candidatos da oposição concordam com isso. O governo não concorda, é o debate democrático. Aí o cancelamento do visto da embaixadora ou representante diplomática brasileira, Maria Viotti, seria também um indício do delito e assim por diante. Então vai por aí, é uma coleção dispersa de episódios do debate político, da relação do Brasil com os Estados Unidos. É óbvio que o Trump simpatiza aqui com a direita, como o Lula nas eleições da América Latina simpatizava com o Chávez, simpatizava com Daniel Ortega, simpatizava com Carlos Massa, candidato peronista na Argentina. É assim, os chefes de Estado simpatizam com seus correligionários ou aliados, né, ou alinhados ideológicos do mundo afora. Então é muito complicado, mas tem um ponto mais complicado ainda, porque o PT literalmente escolheu o Flávio Dino, porque inseriu essa ação numa DPF, a DPF 11778, que diz respeito a um contencioso em Minas Gerais sobre mineração. É uma ação do IBRAM, Instituto Brasileiro de Mineração, ainda em função daquelas tragédias de Brumadinho, enfim, que aconteceram lá em Minas Gerais. Algo que não tem absolutamente nada a ver, mas como o Dino era o relator, então, insere no Dino, que já mostra algo muito estranho, né? Porque o ministro claramente, historicamente alinhado politicamente ao governo. Então, teoricamente, agora ele pode determinar medidas, por exemplo, investigações sobre o Flávio Bolsonaro, ações até, quebra de sigilo telefônico, ou até, no futuro, perda, cassação do registro da candidatura. Então, o governo quer, a candidatura do governo quer cassar o registro da candidatura da oposição, por causa dessa maçaroca aí de fatos políticos, onde se dá uma espécie de roupagem jurídica e se cria uma ação. Eu acho muito grave isso. E grave se vier da esquerda e grave se viesse da direita. A judicialização da política, a utilização do instrumento judiciário, Supremo Tribunal Federal, para interferência na campanha eleitoral, acho muito, muito grave isso para a democracia brasileira.
9: Esse modelo, né, esse jogo sujo para afastar candidatos que ameacem quem está no poder, isso não é novo aqui no continente. A gente viu acontecer recentemente na Venezuela, por exemplo, né? Na Venezuela, o ditador Nicolás Maduro começou a inventar coisas assim. Ele tinha sob controle, né, Então, o controle do Supremo é o instrumento mais poderoso que os regimes autoritários se utilizam para isso. Ele tinha controle sobre a Suprema Corte da Venezuela e começou a perseguir os adversários que se apresentavam para enfrentá-lo nas urnas, né? Quando ele não conseguia neutralizar, prendia. Simplesmente metia na cadeia. Ele fez isso sem o menor pudor, né? E até que o candidato que o derrotou, que era um ex-diplomata, etc., foi uma candidatura meio que de surpresa. O ditador não teve tempo de reagir àquela candidatura e o cara ganhou a eleição, né? Só para você ter uma ideia, ganhou a eleição, mas foi fraudada, né? Então, assim, esse tipo de método, né? Um método esperado. A gente vê a progressiva utilização do aparato do Estado, o aparato policial e também das ligações do governo com o Supremo Tribunal Federal para promover perseguição, né? Simples assim. E na maior cara dura, há duas semanas da eleição, há uma semana da eleição, vai acontecer no dia da eleição, vai, entendeu? Esse tipo de conduta só mostra que não é apenas o Supremo Tribunal Federal, não é apenas Alexandre de Moraes, né? É todo um conjunto de fatores e de comportamentos inadequados, ilegais, né? Manifestamente inconstitucionais, que atinge o regime de uma maneira geral.
8: Aqui um detalhe, né, Cláudio, nisso, quer dizer, a lógica da campanha, um elemento básico da campanha, a retórica do marketing da campanha do Lula é exatamente o tema da soberania. Ele enfatizou isso lá no discurso da ONU, né, ele faz toda uma lógica em torno disso, né, inclusive no 7 de setembro, fez a campanha, fez até a cadeia de rádio e televisão enfatizando isso, e há uma espécie de ordem unida para a militância, para os apoiadores, até parte da mídia, enfatizar o tempo todo esse discurso. Então faz uma ação nessa direção. Eu fico impressionado com algumas coisas. Primeiro, a criticidade do país, né? Quer dizer, boa parte da mídia compra isso, quer dizer, como se fosse uma ação jurídica, como se tivesse isso uma relevância. Onde é que está a interferência americana na prática? Se você lê toda a ação, você lê mais de 100 páginas, não tem uma interferência real. Quer dizer, tem alguma interferência objetiva nisso? Recentemente, inclusive, os representantes americanos que vinham aqui exatamente se reunir com o Tribunal Superior Eleitoral, tratar da questão de liberdade de debate, liberdade religiosa, até discussão, liberdade de imprensa, sistema eleitoral, foram barrados sobre esse argumento para criar fatos, né? Então se cria uma espécie de mega narrativa, né? Uma espécie de teoria conspiratória, assim, se junta uma bricolagem de fatos e se cria movimento jurídico. E é muito grave, quer dizer, um caso como esse, no mínimo, deveria ser sorteado no Supremo Tribunal Federal, né? Se fosse levado a sério uma coisa dessa, né? Juiz natural vai sortear. Agora, virou moda no Supremo nos últimos anos, você insere numa ação, às vezes já está arquivada, antiga, que tem uma vaga relação, que pode ser pensada como tendo uma. Nesse caso, qual é a relação contenciosa entre municípios e mineradoras em Minas Gerais, que vem ainda da tragédia de Brumadinho, daí tenta encaixar uma questão sobre processo eleitoral, interferência, suposta interferência americana. Enfim, é muito triste isso. Eu só posso pensar assim, viu, Thaís, Pedro, Cláudio, Sônia, é muito triste para que o Brasil tenha chegado nesse ponto, de politizar nesse ponto o sistema de justiça do país.
10: Você lembra da decisão do ministro Barroso sobre a CPI da pandemia, né, Schiller?
8: Olha, vamos lá, a gente tratou tanto disso aqui no Jornal Gente, né? Eu me lembro que na época nós conversávamos dizendo o seguinte: olha, será que daqui a alguns anos, será que em algum momento, quando o outro lado pedir para o Supremo Tribunal Federal fazer valer o direito da minoria, que era, segundo o ministro Barroso, à época, líquido e certo, isso vai funcionar da mesma maneira ou nós vamos ter dois pesos e duas medidas? Essa era a pergunta, né? Vamos lembrar, em 2022, a gente estava exatamente na mesma situação, só que com as pontas invertidas, né? Quem estava no governo era o Bolsonaro, quem estava na oposição era o Lula. A oposição tinha um tema sensível, que era o tema da pandemia. A oposição queria fazer a CPI, o governo não queria fazer a CPI. A oposição tinha minoria, tinha assinaturas de minoria, mas o presidente do Senado não encaminhava, não instaurava, não abria a CPI. O que a oposição fez na época, à esquerda, foi ao Supremo. O ministro Barroso determinou, dizendo basicamente: olha, eu me lembro que eu li aqui mesmo no jornal, há 4 anos atrás, os termos usados pelo ministro Barroso. É um direito líquido e certo da minoria, porque é assim que funciona a democracia, porque se a maioria tivesse que arbitrar o direito da minoria, a minoria não teria direitos, tal, bom, tá perfeito, líquido e certo, mandou estourar. A CPI funcionou, a CPI foi agressiva, causou prejuízo ao governo, tudo que a gente acompanhou, vamos lembrar o que foi aquela CPI no período eleitoral, no período pré-eleitoral. O período pré-eleitoral tem um grande desgaste para o governo, tudo ok, democracia é isso, né? 4 anos depois, o que acontece? É quase um xerox do problema, é quase um xerox, né? Então você tem o Banco Master, o governo não quer a CPI, a oposição quer a CPI. A oposição, inclusive, tem metade, tem 41 votos lá, tem 41 assinaturas no Senado, é bem mais do que a minoria exigida para a abertura da CPI. Foi ao Supremo, só cai lá no ministro Zanin, e o ministro Zanin diz, não, agora não vale, agora a minoria não tem direito líquido e certo. Aí, de novo, entra um pouquinho nisso que o Cláudio falou agora há pouco, né? Nessa lógica meio de sombras jurídicas, né? Não explicou suficientemente, não deixou claro porque há uma omissão constitucional, porque haveria um problema. Bom, como deixa claro, o assunto existe, é relevante, né? É o objeto claramente definido, né? Tem as assinaturas, é um direito da minoria. Bom, o escândalo Banco Master é o maior escândalo financeiro da história brasileira, não é relevante, não tem objeto definido, não é de interesse. Congresso completamente inerte, não faz investigação, porque o governo não quer, porque o ministro, o senador Davi Alcolumbre não quer, e agora porque o Supremo Tribunal Federal não aplica exatamente o mesmo critério que aplicou lá na CPI da pandemia há 4 anos atrás. De fato, olha, eu tenho escrito essa frase, eu tô cansado de usar essa frase, tá? O Brasil virou o país, lamentavelmente, dos dois pesos e duas medidas.
9: Isso. Então, é preciso lembrar também, né, Schiller, que assim, a vida como ela é, né? Nada ameaça, né, os processos ou as suspeitas contra ou qualquer interesse envolvendo Davi Alcolumbre no âmbito do Supremo Tribunal Federal e do Tribunal Superior Eleitoral. Prestem atenção em medidas, em decisões que estão ali, que são iminentes, envolvendo a candidatura majoritariamente favorita do adversário de Alcolumbre no Amapá. Isso pode mudar, enfim, tem aí uma decisão em curso ou presta a ser adotada no TSE, que é bom prestar atenção e que vai confirmar basicamente isso, né? O Davi Alcolumbre protege os ministros do Supremo de processos de impeachment e uma mão lava a outra, né? É aquela história da máfia, como é? Ética da máfia, né? É basicamente isso, um não mexe, um protege o outro e fica todo mundo bem, e enfim, direitos de minoria, coerência, jurisprudência, essas coisas todas viram fatos irrelevantes.
8: É isso, né? O problema é que isso deve ter alguma repercussão de novo, né, eleitoral, porque se o governo faz tanto esforço, um ministro claramente ligado ao governo, né, para impedir uma CPI que há meses já devia estar funcionando, meses. Como o senador Alessandro Vieira, ele acabou introduzindo lateralmente esse tema na CPI do crime organizado, que não era o foco daquela CPI, e não, na minha visão, nem deveria ter sido o foco do relatório. Não é? Por quê? Porque o Congresso Nacional, simplesmente, durante todo esse período, se recusou a analisar o maior escândalo de corrupção da história da República, que atinge todos os poderes, todo o espectro ideológico do país, inclusive o Congresso Nacional. Não é? Então, vamos lá. De novo, na minha visão, um fato triste aí da nossa democracia.
7: Te agradecer, Fernando Schiller, cientista político, nosso colunista aqui no Jornal Gente. Semana que vem tem mais, né, Schiller? E semana que vem, última semana antes do primeiro turno, vai ser animada. Obrigada.
8: Espero dar notícias melhores semana que vem, tá? Então, mas bom fim de semana para todo mundo aí.
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3: Estamos de volta com Bandeirantes a Caminho do Sol nesta sexta-feira, dia 25 de setembro. Estamos ao vivo, claro, estamos ao vivo já. O relógio quase marcando 3 horas da manhã. Você estava acompanhando a reprise da entrevista com o colunista do Jornal Gente, Fernando Schiller, que aconteceu ontem pela manhã aqui na Bandeirantes com toda a nossa equipe do Jornal Gente, tá certo? E aí, tá frio na sua cidade? Conta pra gente como tá a temperatura aí, tá chovendo. Aqui em São Paulo, as temperaturas registram 17 graus. Tava 14 quando eu cheguei aqui no Grupo Bandeirantes de Comunicação. Subiu pra 15, 16, agora 17 graus na região do Morumbi, enquanto o quinto sinal marca 3 horas da manhã. Você pode mandar mensagem no 11 999 04 8756. O final de semana promete de tempo seco e sem previsão de chuva na capital paulista. No sábado, madrugada com termômetros marcando 16 graus. Ao longo do dia do sábado, deve chegar a 29 graus. Olha só, calorão no sábado, com taxas mínimas de umidade ao redor de 40%. No domingo, o cenário não muda muito, começa com 17 graus e com predomínio de sol entre nuvens no decorrer do dia e a temperatura máxima atingindo facilmente os 27 graus. E hoje, como é que fica o tempo aqui em São Paulo? A máxima deve ser de 26 graus e atenção, a gente já alertou aqui para o ouvinte no começo do Bandeirantes a Caminho do Sol. Você que está saindo de casa agora, de carro, vai pegar a estrada. Céu encoberto, formação de névoa úmida e redução da visibilidade. Atenção para nevoeiro, para neblina, ainda no período da manhã. Ao longo do final da manhã, as nuvens devem se dissipar. E a temperatura, como eu disse, chegando aos 26 graus, com a umidade em torno dos 50%, e o dia termina com céu nublado e sem previsão de chuva, tá certo? Um balanço aqui de como está a temperatura na manhã de hoje aqui em São Paulo. Vamos para mais participação de ouvinte.
11: Bom dia, amigos do Caminho do Sol. Aqui é José Roberto, carreteiro, fanático por rádio. Aqui eu tenho pendrive, tenho Spotify, mas quando chega na cidade eu consigo dar para ouvir a rádio, logo já jogo na rádio.
3: Ah, que maravilha!
11: E eu tenho um costume de assistir os jogos ouvindo a rádio com fone de ouvido, porque eu me emociono muito com...
3: Eu também faço
11: os
3: isso.
11: Os radialistas e os comentaristas dos jogos, e eu gosto de assistir os jogos na televisão, mas ouvindo o meu radinho no fone de ouvido. Um abraço a todos, um ótimo dia.
3: Obrigado, viu? O Gilvan Batista dos Santos também mandou um abraço aqui, parabenizando pela volta do Bandeirantes a Caminho do Sol. Mais mensagem.
12: Boa noite.
3: Boa noite.
12: Que saudade desse programa, hein?
3: Ah, que legal.
12: Bandeirantes a Caminho do Sol. Aqui é o Vladimir do Ipiranga. Ouvia muito esse programa, principalmente quando quem apresentava era o Antônio Carvalho e aquelas histórias que ele contava no começo. Era demais, cara. Ouvia todas as noites e madrugadas. Que bom que voltou esse programa. Um abraço pra você.
3: Um abraço, que relato. Obrigado, viu? Obrigado pela mensagem do ouvinte. Tem mais. 11 999 04 8756. Você manda aqui sua participação. Vou deixar o Nelson Gomes falar com a vinheta aqui da Bandeirantes.
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14: Oi, bom dia a todos.
3: Bom dia.
14: Pois é, a gente ouve a entrevista aí do Clodoaldo, né? A gente fica até saudoso. Antigamente a gente ficava ansioso qual a camisa que o Brasil ia jogar. As amarelinhas. Hoje, comércio, né? Sabe se é azul escuro. E a gente vai sofrendo. E esse jogo de hoje tá sem atrativo.
3: Sem nenhum.
14: Atrativo nenhum. Porque ainda não inspira nenhuma confiança essa seleção. Virou comércio, né? É uma pena. É o Mosco da cidade de Link, São Paulo.
3: Nenhum deles de São Paulo, obrigado aí pela sua opinião. Eu concordo em parte que o Paulo tem razão. Não é atrativo a seleção brasileira ser de ídolos, de identificação. Espero que os jogadores a partir de agora entendam isso na vida toda. Mas o que a bandeira é, não tem negar isso não. Agora, aí a gente tem mais cuidado. E esses jogadores, como fizeram na última Copa agora, perderam e foram pra casa. Estavam em Ibiza, estavam de férias. Falta uma sensibilidade com o torcedor. O torcedor não estava feliz. E três dias depois, os jogadores já estavam, né, curtindo as suas férias. Claro, merecidas, ninguém está questionando as férias aqui não. Mas acho que falta se posicionar, falta mostrar a indignação que o torcedor também tem pela seleção brasileira. Mais do que a bola no pé. Porque bola no pé, realmente, acho que nunca mais a gente vai ter o que a gente já teve aqui no Brasil. Mas pelo menos uma seleção que demonstre vontade, garra. Não que eles não tenham, mas falta demonstrar mais o que a seleção de 94 fez, para mim, de forma perfeita. Aquela união que eles tiveram no jogo do Recife, de entrar de mãos dadas, bancar o Parreira quando ele quase foi demitido. Os jogadores fizeram isso. Depois, na Copa do Mundo, os jogadores chamando a responsabilidade. Não foi a seleção mais genial da história do Brasil. Definitivamente não foi. Mas talvez tenha sido a seleção com maior personalidade da história do Brasil. O que eles sofriam também de pressão por estar há 24 anos sem ganhar uma Copa do Mundo, vão aos Estados Unidos e jogam muita bola, com personalidade, honrando a camisa da seleção brasileira. E eu acho que falta isso. A postura que a seleção brasileira teve contra a Noruega é vergonhosa. Esperando o time da Noruega perdendo o jogo no meio campo. Impressiona, tudo bem que também parte do técnico, claro, a orientação. Mas falta você estar desesperado para não perder. Eu acho que os jogadores hoje em dia estão aceitando muito fácil a derrota. Essa é a minha opinião aqui hoje no Jogo do Brasil, que eu concordo com o nosso ouvinte. Falta atrativos. Carlão, de Macaé. Alô, Rio de Janeiro, Macaé. 19 graus por lá. Já está também esquentando lá no Rio de Janeiro. Promessa de muito calor aqui neste final de semana em São Paulo e também em outras regiões do Brasil. Tá certo? Agora, pessoal, a gente está falando de seleção brasileira e será tema de debate da edição dos Donos da Bola que aconteceu nesta quinta-feira. Eu já estou de volta com vocês. Antes disso, um rápido intervalo e na sequência vocês ficam com os Donos da Bola, comandado pelo nosso querido craque Neto, tá certo? Já volto. Fiquem aí, ligadinhos na Bandeirantes, a caminho do sol, 3 e 7 da manhã.
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2: 3:10 da manhã.
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5: Vamos lá então, todo mundo ligado, junto aqui nos Donos da Bola, pode dar voz pra mim, que eu não sou o Roberto Carlos, né? A verdade é o seguinte, pode baixar também o... pode baixar o retorno. Isso, ficou bem melhor agora, sem o retorno alto.

e para todos nós. Então, boa tarde para vocês todos. Estamos aqui, estávamos aqui com o Resenha, né? E agora começamos Donos da Bola, que é uma coisa muito importante para todos nós, né? Central Roberto Dias, Caiame Martins e Beto Rebeck. Mesa, Paulo do Vale, bate escanteio, bate pênalti, cabeceia, faz gol. No Twitter, Igor Nascimento. E na digital, Lucas Abud. Grande Abud, arrebentando a boca do balão. Vamos lá. A gente sabe da importância que é na Libertadores, a Copa do Brasil, não é verdade? Mas eu acho que para os times brasileiros, eles não entenderam ainda, aqueles que disputam essas três competições, que o brasileiro é o mais difícil. São 39 rodadas ou 38? 38 rodadas. E aí, sem ser o Palmeiras e sem ser o Flamengo, apesar do Corinthians ter vencido a Copa do Brasil, é quase impossível, tirando Palmeiras e Flamengo, os outros 18 clubes não entender isso. Não estar no radar do elenco que eles têm. Até outro dia, o Corinthians disputava 3 campeonatos. Disputava. O que que ele disputa hoje? Para não cair do brasileiro. E o que que ele fez? Ele foi dando controle de carga para jogadores que ganham 2 milhões, 2 milhões e 250, outro ganha 1 milhão e meio, outro ganha 700, outro ganha 800, outro ganha 910. O que menos ganha é 300 conto. E deram para os caras 6 dias de folga. O Cruzeiro não ganhou nada. Teve 7 dias de folga. E eles tiveram Copa do Mundo esse ano com 50 dias. Tá pensando isso vindo para cá. Aí, o Internacional achou que ia ganhar a Sul-Americana. Tá com 28 pontos do brasileiro. O Santos achou que ia ganhar a Sul-Americana e a Copa do Brasil, certo? Perdeu os dois e tá com 36 pontos e agora pensa na Libertadores. O São Paulo, um determinado momento do ano, brigava e todo mundo falava, inclusive nós, que estava bem na Libertadores. O São Paulo saiu da Copa do Brasil pro Juventude. Não está na Copa do Brasil, não está na Sul-Americana e está com 36 pontos no brasileiro. Olha que incompetência, cambado de filho de uma égua. Falei do Santos, falei do Corinthians e agora eu falo do Palmeiras. O Palmeiras não poupou ninguém. Disputa as três competições. É vice-líder do brasileiro. Pode ganhar? Pode. Eu achava que ia. Hoje eu acho que não. O Flamengo passou. Só botar a tabela aí. Depois, meu querido Abud. Aí, tá na Libertadores. Passou. Um aperto, mas passou. Pega o Fluminense agora. Na Copa do Brasil, pega o Vasco. Então, o único time paulista que briga com os cariocas é o Palmeiras. Fluminense, Libertadores. Vasco, Copa do Brasil. E Flamengo. Sul-Americano. Não, o que eu quero dizer é que o Palmeiras briga com os times do Rio no brasileiro pra ganhar o brasileiro. Não vai ganhar. Na Copa do Brasil, briga com o Vasco. E na Libertadores, briga com o Fluminense. E ninguém percebeu isso. Eu não vi ninguém falar disso. E aí, o Vasco, que está com

0: 28 pontos no brasileiro. Ano passado, disputou a final da Copa do Brasil. E nesse momento, o Vasco cresceu, porque a Crefisa, do enteado da presidenta Leila, adiantou um dinheiro. E os caras ficaram bons.
1: 31 pontos o Vasco.
0: 31 pontos. E aí, eu enxergo, pelo aquilo que a gente acha que entende de futebol, que a gente precisa repensar. Eu, Bruno, Leandro, Decilo, Paulo, nós aqui dos donos da bola, não tô falando de outro programa. Os outros programas, cada um fala o que quiser, porra. A gente tem que repensar dos jogadores que a gente elogia, dos treinadores que a gente elogia, dos elencos que a gente não enxerga. E mais, muitos saem da Libertadores e vai pra Sul-Americana. E você disputa o Paulista, Carioca, Mineiro. Vamos lá. Dos últimos 3 anos, quais foram os títulos importantes do Palmeiras? 2 Paulistas. Para um time que arrecada quase 2 bilhões, que gastou fortunas, que vendeu fortunas e pode não ter nada no ano. Pode não ter nada. Deus queira, Nossa Senhora Aparecida, que aconteça isso. Eu só vou torcer. E se ganhar, não vai mudar minha vida, porque eu vou continuar fazendo as mesmas coisas. E aí, pode botar outro lado da tabela pra mim, fazer um favor, Abud. Aí, ó. Botafogo. Numa tiriça da SAF. Num desconcerto de treinador. É fulano, é ciclano, é beltrano. Agora contrata o Tite. O São Paulo mandou embora presidente, diretor, o escambau. Até que hora tem que ir aqui?
1: Até 6h15.
0: 6h15. O Vitória tava bem na Copa do Brasil, lembra? Lembra que a gente falava, olha o Vitória, Vitória, Vitória. Pode chalar, pode chalar. Não precisa ninguém participar com nós aí, não. Nem quero que participe. Bota lá a tabela lá, Bud, fazendo favor. Aí, você dá outra chave. Eu vou falar uma coisa pra vocês. O Corinthians vai chegar na frente do Curitiba, que tem 38. O Mirassol tem 8 vitórias. O Vasco, 8. O Grêmio, 7. O Internacional, 6. O Corinthians, 8. O Vitória, 9. O Botafogo, 9. Faltam 10 rodadas, certo? Se esses caras tiveram esse tipo de vitória em 28 jogos... Meu irmão, dá uma olhada, tirando o São Paulo, que tem 2 gols pró. O que que é 2 pró? O São Paulo fez 32 e tomou 30. Olha a ruindade do Botafogo, do Vitória, do Corinthians, do Mirassol, do Vasco da Gama, do Grêmio, do Internacional, do Remo, que já caiu, e da Chapecoense, que já caiu. Chapecoense, ela fez 29 gols, sofreu 53. Saldo de 24, menos 24. Remo, menos 15. Internacional, menos 6. Grêmio, menos 8. Vasco da Gama, menos 7. Mirassol, menos 9. Corinthians, menos 3. Vitória, menos 14. Botafogo, menos 4. Quando vocês analisarem futebol, quando você analisa isso, como é que eu vou vencer se eu não faço gol?
2: Não. É simples, não
0: é
2: tem.
0: Simples,
2: não, não dá.
0: Não dá. Então, desses times, do São Paulo até o Internacional, todos podem cair. Porque 2 já caíram. Pra mim, vai cair o Internacional e o Vitória. Pra mim. E gostaria que você, Everton Ramos, ou o Lucas Bueno, que agora também é produtor dos Donos da Bola, antes era a Grela. Aí, dos 3 próximos jogos que a gente pode discutir depois do toque aí, eu quero saber os 3 jogos do Internacional, os 3 jogos do Corinthians, e o Mirassol, corre um risco danado de cair. Pelo aquilo que eu vi na tabela. A gente vai pro break e a gente volta já. Vamos lá então, voltando aqui pros donos da bola, com o Decilo, com o Bruno Migliosi, com o Paulo do Vale. Qual a ideia disso que a gente conversou agora, Leandro Guerreiro?
2: Craque, boa noite a todos. É, fica difícil você pontuar quando você tá devendo gol. Você faz menos gol do que você deveria. Você tá com saldo negativo. Então você precisa ganhar desses 10 jogos, 6, 7 jogos, e você não fez em 20 e poucos jogos. Fica muito complicado. Eu acho que o corte esse ano para cair, ele vai diminuir dos 45 pontos. Esses times não vão chegar nesse nível de 45, 46 pontos. Pelo que estão apresentando. E o futebol paulista, nesse momento, passa uma situação muito complicada. Infelizmente, o futebol paulista, esse ano, ficou devendo. Em outros anos, também disputaram três competições, mas nunca passou, né, por um momento tão delicado como esse. E eu acredito que, dificilmente, algum desses times da parte de baixo da tabela chegará a 46 pontos.
0: Ah, o Everton Ramos e o Abud também... tá ajudando a gente pra caramba, Lucas Abud. Decilo, o que você pensa disso?
3: O Igor Nascimento, que é o que fica
0: no switch. Ah, desculpa, eu não sou muito bom nessas coisas. Isso. Igor Nascimento.
3: O Abud é do nosso digital.
0: Mas não é igual aí?
3: Não, o Abud tem... também dá uma força nas redes e tal, tá. Faz as coisas. Mas quem ali opera ali
0: é o Igor agora Nascimento. É o Ricardo Cabriotti, é o Ricardo Saad.
3: Os caras me mandam.
0: Fala pro
3: Craque Neto que sou eu, que eles gostam do crédito.
0: Desculpa, entendeu? Não, eu quero ser injusto. Aí daqui a pouco a gente vai colocar, e pode deixar aí devagarzinho, a gente vai botar os 5 jogos do Corinthians e a gente vai colocando e a gente vai discutindo nós aqui em relação a isso. O que você pensa? É uma barbaridade. Só tem um time que tá na 10ª colocação que tá com menos gol.
4: Saldo
0: negativo.
4: Negativo.
0: Que é o Curitiba. Do restante, todos eles têm um saldo positivo. Por isso que eles estão na frente. Decilo.
4: É um completo absurdo, né, Neto? É um campeonato nivelado por baixo. Boa noite pra você.
0: Bem por
4: boa
0: baixo,
4: noite.
0: Né?
4: Muito, muito. É, se fosse por merecimento aí dessa segunda parte da tabela aí, quem escaparia por merecimento? Você não pode ter 27 jogos e apenas 10 vitórias. O São Paulo tá no meio da tabela.
0: Acho que tem um time aí que subiu nesse tempo, foi o Vasco.
4: Sim. Né? A gente pega aqui os últimos resultados.
0: E tá com um jogo a menos.
4: O Remo não venceu nenhum dos últimos 5 jogos, o Corinthians nenhum dos últimos 5 jogos. Você tem time com reação, o Vasco ganhou 3 dos últimos 5, é um poder de reação muito grande, por
0: Mirassol
4: isso que saiu.
0: Também, né?
4: O Mirassol também deu uma recuperada, tem 2 vitórias aí, 2 empates,
0: que vergonha,
4: só uma derrota.
0: Véio.
4: O Mirassol, ele chegou a sonhar, né? A primeira Libertadores da história, essa coisa toda, e aí tava lá embaixo. Quando resolveu olhar só para o Campeonato Brasileiro, que deveria ser a obrigação e a visão da maioria dos clubes, Neto, você não estaria numa situação como essa. Aí você não pode priorizar uma Copa...
0: Deixar jogador que ganha 2 milhões não jogar.
4: Cara, poupar. O cara quer ganhar 2 milhões, né? Mas acha que tem muitos jogos.
0: É.
4: Ou uma coisa ou outra. Cara, eu tenho muito jogo, eu não consigo jogar. Mas você está ganhando para estar nessas competições. E aí tem a fisiologia, tem o cara lá do CK, tem não sei quem, tem o cara que buzina, o assistente do treinador.
0: As puta,
4: outro dia,
0: também.
4: Também tem. Outro dia você tava dizendo o seguinte, o auxiliar técnico, ele não leva porrada nenhuma.
0: Nenhuma, e ele que substitui tudo.
4: E ele que bota o mosquitinho na orelha do treinador.
0: É isso mesmo.
4: Então é um completo absurdo. Você vê, aí a gente vai...
0: Os pateta que fica do lado ali, que é um monte de pateta.
4: Um monte. E na hora, quem apanha é só o treinador.
0: É.
4: Né? Quem apanha é só o treinador.
0: Olha só,
4: última palavra.
0: Pega do Corinthians aí, fazendo favor, os próximos 5 jogos aí, ó. Inter, Palmeiras, Vitória, Vasco e Mirassol. Se o Corinthians, pra mim o Corinthians não cai e não vai cair. O Corinthians vai fazer os 47, 48 pontos. Mas precisa tomar cuidado nesse próximo jogo, dia 7, contra o Internacional. Quer falar?
4: Não, eu queria dizer o seguinte, são todos adversários concorrentes direto contra o rebaixamento e o Palmeiras, que é o vice-líder e fora de casa. Então é parada duríssima pro time do Corinthians.
2: Sabe o que?
0: Mas é o Corinthians, né?
2: Eu acredito do que aconteceu. Sim. Com a maioria desses clubes.
0: O quê?
2: Quando tá em 3, 4 competição, 2.
0: Tá morto.
2: Não, sabe o que eles acreditaram? Desculpa. Neles, craque? Que ganharia o jogo em casa. É. E esse ano não tá acontecendo.
0: Verdade.
2: Eu tô na Libertadores, mas no Brasileiro eu vou poupar fora, mas em casa eu ganho. O Corinthians não ganhou.
0: São Paulo, Mirassol, Vasco, Corinthians.
2: Vasco perdeu em casa.
0: Internacional também.
2: Inter perdeu em casa.
0: O Palmeiras tá nessa situação porque também não tá mais legal, tava, em casa.
2: Não tava vencendo em casa.
4: Empatou os últimos jogos em casa.
0: Não foi?
2: Eles deixaram verdade. Muito em cima do fator casa, que não aconteceu esse
0: verdade.
2: Ano.
0: Verdade, Leandro Guerreiro.
2: Não, eu podia falar assim,
0: por isso que eu te contratei, velho.
2: Eu posso ir na Libertadores fazer aquele jogo, busco um ponto fora, ganho em casa, mas no Brasileiro eu ganho só em casa. Fora.
0: E não ganhou.
2: Eu tiro um pouco o pé. É. Então o que aconteceu?
0: Não ganhou.
2: Tirou o pé fora de casa, muitas vezes a gente viu o Diniz poupar, o Dorival Júnior, vários outros treinadores poupar fora de casa. Em casa foi com o titular, também não ganhou. E tá na situação hoje.
0: O Mirassol fez isso pra Libertadores. Pô, o Mirassol tá de brincadeira. Bota outra aí que o Everton Ramos fez, juntamente com o nosso querido maravilhoso Igor Nascimento e Lucas Abud. Esse é o Corinthians. Não,
4: é o Inter,
0: desculpa,
4: esse é o Inter.
0: Esse é o Inter. Ó só.
4: Olha o tamanho.
0: Não, o Inter caiu, irmão. Ô! Ô! O Inter caiu.
4: Eduardo Batista pegou um pepino gigante, hein?
0: Cara, ele tem Corinthians, Grêmio, Mirassol fora, Botafogo que pode lutar pra não cair e depois Fluminense.
4: Não tem moleza nenhuma.
0: Que loucura!
2: Sabe qual é o problema do Inter desses dois jogos?
0: O quê?
2: Desses dois jogos em casa? Os dois adversários do Inter não precisa ganhar do Inter lá.
0: Só empatar.
2: Precisa só empatar.
0: Se empatar, tá morto. Vamos lá. A próxima. Vitória. Eu não falei que o Vitória vai cair? Dá uma olhada, Vitória. Curitiba. O quinto jogo. Atlético Paranaense. Que busca Libertadores.
4: Jogando muito.
0: Corinthians em casa. São Paulo em casa. Casa do Corinthians e casa do São Paulo. E pega só a Chapecoense.
4: Que costuma, eu nessa acho que, reta final aí, tá, eu tá acho que tirando
0: ganha,
4: ponto.
0: Eu acho que o Vitória ganha 3 pontos só. O que você acha, Leandro?
2: Eu acredito que o
0: Vitória... Bruno Milhões e Paulo do Vale.
2: Eu acho que o Vitória, de todos esses jogos, ele faz 4 pontos, cara. 4 pontos.
0: É muito pouco.
2: É muito pouco.
0: Nessa reta depois final, faltando 5? Hein?
2: Ele tá com 36 hoje, o Vitória. É isso?
4: O Vitória tem 33 pontos.
2: 33 pontos.
4: Eu acho que ganha da Chapecoense e perde todos os outros.
0: Eu também acho isso.
5: Eu não acho não, craque. Eu acho que o Vitória...
0: Então você fala o que você quer falar.
5: O Vitória vencendo da Chape vai a 36 e já fica numa posição mais confortável para buscar empates nesses jogos. Então ele pode pegar o São Paulo fechadinho no Morumbi, pode jogar fechado contra o Corinthians, o que muita gente está conseguindo fazer em Itaquera. Depois Atlético Paranaense e Coritiba também vejo jogos de possibilidade. Eu acho que o Jair Ventura vai ser inteligente.
0: É, só que tem uma coisa, filho.
4: Olha o saldo do
0: só que tem uma coisa. Se o Vasco da Gama ganhar, se o Corinthians ganhar...
5: Aí empatar não adianta, né?
0: Aí empatar não adianta, porque ele vai estar no rebaixamento. Esse é o problema.
2: Craque, o Vitória tem 9 vitórias no campeonato. O Grêmio e o Inter tem 7-6.
0: E
5: o Pesa primeiro também. Critério de desempate é o número de vitórias e não o saldo.
0: É, isso é uma vantagem pro Vitória.
5: Vantagem pro Vitória.
0: Tá certo. Vamos lá, coloca o outro aí. Vamos lá. Igor e o Lucas Abud. Sei quem que é.
4: Grêmio. Jogos do Grêmio, é.
0: Ganha do Remo. Empata com o Internacional. Meu Deus do céu.
2: Tá feia a coisa, hein?
4: Tá ruim, velho.
0: Não é louco isso aí?
4: É ruim. Difícil.
0: O que você acha, Paulo?
3: Cai em Vitória e Mirassol. Não vai cair nenhum grande. Pode escrever.
0: Nem Internacional?
3: Não. Não cai o Internacional. Não cai o Grêmio, não cai o Corinthians, não cai o Vasco, não cai o Botafogo. Vitória e Mirassol.
4: Na bola ou na cirurgia?
3: É interessante o campeonato que os grandes lutam contra o rebaixamento, mas é mais interessante que eles no ano que vem estejam também novamente na Série A brigando contra o rebaixamento. Não cai ninguém.
0: Vamos lá! Bota os próximos aí. Tem mais alguém? Só esses 4? Não, tá bom. Tá ótimo. A gente deu pra dar uma...
4: É, deu um apanhado geral aí do desespero.
0: Na verdade, tá todo mundo numa merda só. Tá tudo emboceado.
4: Tá. É aquilo que a gente vem falando. São 4 vagas só pra muito candidato.
0: Até que hora tem que ir aí? Pode ir? Eu vi o Quesada correndo ali. Pergunta se aconteceu alguma coisa, se ele perdeu o cadarço. tá gravando os vídeos para redes sociais. E ele passou correndo e rindo.
4: Rindo? Rindo. Não pode ser ele, então. Não, é um sósia.
0: Não era ele?
4: Não, acho que não era ele.
0: Ele tava rindo.
4: Se tava rindo, não era ele.
0: Não, ele tava rindo. Ele tava rindo. Ele Mas passou não, rindo.
4: Acho que não era ele, não.
0: Será que tem alguma trolha, alguma coisa aí?
4: Deixa eu aproveitar o Guilherme, meu filho, tá te mandando um abraço, agradecendo mais uma vez a camisa que chegou lá em Dublin.
0: Dublin!
4: Tá morando lá na Irlanda?
0: Tá morando na Irlanda.
4: Tá
0: casado?
4: Tá nos ouvindo. Ele tá dando aqueles pulinhos, né?
0: Um beijo carinhoso pra você, Guilherme. Essa camisa é incrível. Pega, manda foto lá pro pessoal.
4: Mando.
0: Pro Igor e pro Lucas Abud pra colocar o seu filho que tá na Irlanda em Dublin. Aonde seria Dublin? Irlanda?
4: É,
0: do norte? Do que? Da onde?
4: Não, norte, mas sul. É a Irlanda. Não é a Irlanda do Norte, não. É a Irlanda mesmo. É, sim.
0: O que fala lá, irlandês?
4: Cara, eles falam inglês, mas eles têm uma linguagem, uns dialetos ali que não dá pra entender, não, cara. Eu estive ali.
0: É só você conversar com o Leandro Guerreiro, com o Souza.
2: Com a Luiz Chulapa.
0: E com o Chulapa. Mamado, bêbado.
2: E com o Lugano.
0: Você não vai entender porra nenhuma.
4: O Lugano, ele foi tentar aprender português e esqueceu o espanhol. Hoje ele não fala nada. Não, misturou tudo.
0: Tá, cara. Louco.
4: Mas vamos jogava
0: lá.
4: Muito.
0: Vamos lá, então. Manda lá a foto lá.
5: Sabe qual que é o time de futebol de Dublin, crack?
0: O time
5: de futebol de Dublin,
0: por
5: mais
0: favor.
5: Tradicional. É o Bohemians FC.
0: Bohemians. De Boêmia? É. De Boêmia?
5: É. Isso mesmo.
0: Os caras têm jogado nesse time, hein?
4: Os caras tomam um Guaraná lá, que eu vou contar um negócio pra você, cara. Mas
0: também, você quer o quê? Se você não beber lá, você vai fazer
4: e
0: o quê?
4: É um frio da bexiga, velho.
0: Se você não tomar vodka lá de manhã, pinga tarde.
4: Conhaque.
0: E grapa à noite. E conhaque. Não,
4: a grapa era o Ronaldo Fenômeno, né?
0: Não, grapa eu já tomei grapa, porque a grapa é bom. Tem a cana de açúcar, né? Que é a Itália, é italiana. Grapa é da Itália, vem da Itália. Você toma ela por causa do porre. Você tomou um porre, tomou um golinho de grapa. O seu estômago sai pelo rabo. Tudo sai.
4: Dá aquela limpada.
0: Não, você limpa. Parece fica Coca-Cola zera... que você joga.
4: Fica joga zeradinho.
0: Não, você fica zerado. Você quer beber de novo. Vocês nunca tomaram grapa?
4: Parece aquele laxante que você toma pra
0: grapa
4: fazer
0: como se fosse
4: endoscopia.
0: Chá de bordo. Já tomaram chá de bordo?
4: Tomei. É ruim pra danar.
0: Não, mas é...
4: Cê... Mas vai limpando que essa mulher... a alma.
0: O que vocês fizeram na vida, velho? Ah... Você, eu sei, Everton Ramos. Você contando pra nós ontem, aquilo foi demais. Você sabe que eu fui pra casa pensando nisso. Vamos lá, então. Cadê a fera? Olha lá. E tá bravo ainda, né? Olha lá.
4: Cara de Corinthians.
0: Olha lá, cara de Corinthians. Olha lá atrás. Aquecedor.
4: Aquecedor. Lá precisa, viu?
0: Não, brincadeira. Aí uns quadros bonitos. E eu gostei, sabe do quê? Que eu tenho toque pra quadro torto. Tá tudo certinho na parede, tá vendo?
4: É, tá certinho.
0: Um lado pro outro, tá vendo? Todo certinho.
4: Foi antes da grapa que ele botou esses quadros.
0: Você vê? Moleque bonito, hein, Decilo?
4: É, isso é... Foi caprichado, né?
0: Foi caprichado, velho. Moleque bonito. Um beijo pra você, Guilherme. Deus abençoe você. Agora a gente vai falar... Pega o microfone pra falar que eu não consigo... Eu ainda não sei ler lábios. Você gosta de ler lábios. Você leu ontem, você falou pra nós que leu lábios ontem. Foi ou não foi?
4: Foi, foi.
0: Lógico, é. O cara fica falando lá, você vai lendo. O que o Quesada falou?
4: Não, o Quesada falou que 7:30 ele tá aqui no Esporte em Debate, um beijo no seu coração e que ele te ama. Mas não explicou o sorriso, então acho que não.
0: É, vou falar pro Quesada o que ele fazia debaixo das árvores aqui, ao redor da Band. Também te amo, Quesada. É o seguinte, a gente vai falar de quem tá na frente, né? O que tá acontecendo com esse cara, velho?
3: Falou que fez o Vasco.
0: Fez o Vasco? Então bota o Vasco. Ó o Vasco. Botafogo e Vasco. Vasco e Remo. Vasco e... Meu Deus do céu, irmão.
2: Tem moleza pro Vasco aí, não.
0: Pô, né? Só tem uma molezinha, velho. Que é o Remo. Todos clássicos. Botafogo, São Paulo, Corinthians e Flamengo.
4: Deus me livre,
0: o Vasco, velho. E vai o Palmeiras na Copa do Brasil.
4: Isso
0: mas
4: é
0: aí,
4: pega um pouco que é pior,
0: aí tá entre mas aí tá entre família, o enteado. Se tem uma coisa bonita, é o amor com o enteado, né?
4: É, isso é coisa é diferente, né?
0: É muito bonito. As pessoas que são ricas e têm o consignado, eles são assim, extraordinariamente amorosos.
4: É uma família abonada.
0: Abonada, né?
4: É,
0: e você conhece tão bem que você sentou com ela. Eu nunca conversei com ela pessoalmente.
4: Conversei. Estava fazendo uma matéria lá no Palmeiras. Oliveiro Júnior, grande Oliveiro.
0: Te botou nessa fria.
4: Me botou lá pra conversar, pra fazer aquele
0: social. Eu vi a conversa.

0: Palmeiras que tem uma conversa em andamento agora com a Polícia Militar de São Paulo. A gente falou aqui sobre o pedido do Verdão.
1: Mas o que aconteceu?
0: O Palmeiras pediu aquela liberação pra Conmebol pra ampliar a capacidade no jogo contra o Fluminense lá no Maracanã.
1: E o que, que tem?
0: Mais lugares.
1: A polícia.
0: Só que não pensou no jogo na sua casa, porque o Palmeiras hoje não tem estrutura no seu estádio.
1: Por quê?
0: Pra capacidade de 4 mil no setor visitante.
1: Por quê?
0: Que é obrigatório na Conmebol. Porque o Palmeiras não tem a estrutura necessária pra...
1: Ah, e o Palmeiras quer do lá.
0: Queria um aumento no Maracanã.
1: E não tem no estádio dele?
0: Não tem. Tem apenas de 2 mil, mas tem que ter.
1: Quer dizer, eu entro com a cabeça, só a cabecinha, e tá tudo certo.
0: Mas o Palmeiras tá em negociação nesse momento pra ampliar.
1: É, esse... só a cabecinha não dói, né? Não é mais ou menos isso.
0: Esse que setor o pessoal visitante. Fala. E a Polícia Militar vai cobrar essas melhores estruturais no estádio pra receber.
1: A Polícia Militar tá muito bem, né? A gente tá tendo pouco assalto, né? Poucas mortes, né? A Polícia Militar tem que se preocupar que o Palmeiras quer 4 mil pessoas no estádio. Legal isso, né?
2: Bem legal.
1: E o Roland entrando de nós. E aí, Leandro Guerreiro?
2: Então, tá
1: falando em Roland.
2: Tá pedindo uma coisa que não tem no seu estádio, né? Fica complicado. Eu acho que...
1: Louco
2: não,
1: isso,
2: muito
1: é.
2: Louco. E também não vai liberar a capacidade que ele quer lá no Maracanã. Não vai acontecer. Até porque não tá no regulamento, tem que ser cumprido. E a Conmebol não vai mudar nada.
1: Nada? Só tem isso do Palmeiras?
0: Além disso,
1: e o Paulinho?
0: Cara, acho que é importante a gente falar. O Paulinho deve iniciar a transição física amanhã.
1: Não, mentira isso. Ah, você vai falar depois?
0: Falo.
1: Então tá bom.
0: Traga informações do Paulinho.
1: Tá bom, então, Decilo, olha o Palmeiras. Eles querem, lá no Maracanã, a parada dos 4 mil. Mas eles não podem dar.
3: Maracanã, eles querem mais, né?
0: É,
3: eles querem 6 mil.
0: O Palmeiras oferece 4, que é o mínimo, mas o Palmeiras pediu um aumento proporcional à capacidade do estádio, que é pelo menos 6 mil.
3: 6 mil.
0: Mas hoje o Palmeiras não
1: tem estrutura para receber 4 mil. É porque o Vasco vai torcer pro... É que sabe por que eles estão fazendo isso? Porque eles são amigos. Eles são parceiros. Então eles querem que o vascaíno vá torcer contra. É isso.
3: Quer mais amigos ali. Quer mais amigos.
1: Enteados.
3: Familiares, ou não, né?
1: Enteados. Quem tá me olhando?
3: Você
1: tá apreciando o programa?
3: Que bom.
1: Decilo.
3: Não, então, o que eu acho é o seguinte, não vai mudar nada, né? A Polícia Militar tem outras atribuições, aliás, essa é uma velha discussão, porque é um evento particular e a Polícia Militar, que é pública, cobra uma taxa, naturalmente, mas aí tem que destinar parte do seu contingente para um trabalho num estádio de futebol. Não vai acontecer, não vai ter essa liberação dos 4 mil aqui, como não vai ter a dos 6 mil lá.
0: O Palmeiras está otimista em relação à liberação, até porque é obrigatório. Tem que liberar os 4 mil, só que a Polícia Militar não está permitindo, pela estrutura atual do estádio, receber esse número no setor visitante.
1: Tá certo.
0: Vai fazer alterações, deve acontecer, mas não deve ter a capacidade no Maracanã.
1: Daqui a pouco a gente fala de bola. Fala sério, meus amigos, vocês acompanham futebol o dia inteiro? Baixa um pouquinho o retorno de ar pra mim. Toda hora, tem que ser bem baixinho, tá, o Paulo do Vale?
4: Cê... De ar?
1: É, o retorno, as músicas do Palmeiras.
4: Ah, tá bom.
1: A música do caralho.
4: Tá bom.
1: Mas baixinho. Bem baixinho isso, do jeito que tá, ó. Ó, aí eu escuto minha voz. Aí eu não falo as coisas. Aí eu não falo coisa errada. Porque se eu não escutar eu falando de eu mesmo, aí eu vou falando... Aí eu vou quebrar a rádio, vai fechar. Lembra aquele reunião que teve de agradecimento do senhor de Saad pra todo mundo na Copa do Mundo? O que ele falou? Vai fechar a rádio, né, Neto? Eu falei, não, senhor presidente, imagina. Vai fechar sim. Se você continuar falando as coisas que você tá falando. Tomei uma chamada, uma carcada.
3: Ao vivo.
1: Não, pra frente de todo mundo.
3: Só bom.
1: Por causa disso eu levei 5 pizzas embora também. 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Sempre baixinho, tá?

0: A Paulo vai. Sempre baixinho. Quem gosta de alto, bota alto. Eu gosto de baixinho. Retorno baixinho. Eu aprendi com seu avô, que tinha o delay. A gente tem que escutar a voz da gente. É um absurdo repórter não tá com microfone. Não tem? Aí você reclama pra Band. Ô, Rebeque. Ô, Roberto Dias. Caiame Martins. Capriotti. Tá faltando... Não, tá, o Bruno Migliozzi falou que não tem fone aqui.
1: Arrumamos.
0: Arrumou?
1: Arrumamos.
0: Então, repórter que não fica com fone num debate, ele não presta atenção na conversa. Tá entendido? A partir do próximo dia, se você ficar sem micro, sem o aí, ó. Aí, Rebeca, vem cá, Rebeca. Vem cá. Deixa eu perguntar. Vem cá, passa aqui. Aonde você comprou essa camisa azul?
2: Ganhei. Ganhei de uma namorada.
3: É? Aonde?
2: São Bernardo? São Bernardo do Campo. É? Vai, Corinthians.
3: Vai, Corinthians.
2: Vai pra onde?
0: Tchau, Rebeca. Ó. Não pra você, pra você. Você é um dos melhores repórteres desse país. Se ficar sem fone, ó, fonezinho, a orelha aqui do lado, bonitinho, tá bom? Se eu te chamar e você não responder, você vai cair. Certo, Paulo?
1: Certíssimo.
0: Tá bom, obrigado. É uma dica pra você. É o seguinte, a gente tá falando muita coisa importante. É que hora que é o break?
4: Pode ser agora. Pode ser agora.
0: Pode ser ou não? Deixa eu só fazer uma pergunta. Um minuto pra cada um.
4: Pro andamento pode
0: ser. Então vamos lá.
4: Pode ser.
0: O Palmeiras consegue qual título pra você, Decilo?
5: Eu acho que nenhum deles. Eu acho que o Campeonato Brasileiro... Eu acho que o Campeonato Brasileiro vai ficar...
0: Se acontecer isso, tem 5 camisas do Corinthians na sua casa.
5: É, eu acho que o Campeonato Brasileiro deve ficar com o Flamengo. É, Copa do Brasil, a gente tem essa disputa que está equilibrada, tem a disputa familiar, né? Que é a primeira etapa, depois ainda fica tudo em aberto. E
0: família, tudo pode acontecer,
5: tudo,
0: né?
5: Tudo pode acontecer. E tem a Libertadores, o Fluminense com o Marcão tá dando show, tá jogando bem. E o Fábio, hein? Que é um baita de um goleiro numa hora decisiva.
0: Fábio já é avô.
5: Fazendo diferença.
6: Eu acredito que o Palmeiras tem condições de ganhar a Copa do Brasil. O brasileiro, o Flamengo, nesse momento tá superior. Tá ganhando jogos com um pouco mais de tranquilidade do que o Palmeiras.
0: Tá jogando muito, né?
6: Tá jogando muito. É, Libertadores, difícil, complicado, mas a Copa do Brasil não é que seja fácil, mas Palmeiras, pelo que tem, pelo que investe, pelo que é, tem obrigação de passar pelo Vasco. Não é que vai passar, mas tem obrigação.
0: Bruno Migliozzi.
1: Acho que o Palmeiras ganha, craque, a Copa do Brasil e chega na final da Copa Libertadores. E aí, contra o Flamengo, vai ter essa revanche, mas vejo o Flamengo com mais favoritismo.
0: É um jogo só, né?
1: Um jogo só.
0: No Uruguai, né?
1: Em Montevideo.
0: É, Uruguai, né?
1: Isso.
0: Ah, tá. É, capital, né?
1: Isso.
0: Tá. É, Paulo do Vale.
4: Lembrando que a Copa do Brasil também é jogo único, né, esse ano. Eu acho que o Palmeiras ganha a única competição que o Flamengo não disputa, que é a Copa do Brasil.
0: Vamos lá então, voltando para os donos da bola, Bruno Migliozzi, queria te dizer o seguinte, que eu te amo, sente-se. Entra ele. Uma salva de palmas, vai. Ó, o que ele fez ontem, o que ele falou para nós ontem, isso merece mais uma salva de palmas.
1: Pelo amor de Deus.
0: Isso fica nos anais da Rádio Bandeirantes. Acertei?
4: É isso.
0: Anais. Ai, que bom que eu não troquei uma sílaba. Uma letra, né?
1: Uma letra. Só
0: uma letra.
1: Pô, ia assim ficar fácil.
0: Ia ficar fácil. Então, pra você, meu querido maravilhoso, que te amo, eu queria te dizer, e o Santos? E o Neymar? E o pai do Neymar? E o Cuca com aquele cabelo de saco? E como é que tá as coisas? E o pagamento? E tudo que tem que pagar? E o Gabigol? E o Arthur? E tudo que tá acontecendo?
7: Tudo bem, Craque Neto? Boa noite pra você, pros amigos da bancada e pros ouvintes ligados com a gente aqui nos Donos da Bola. Craque Neto, você veio com uma blusa hoje já sugestiva, porque o Santos, nesta quinta-feira, fechou o contrato com a Adidas para ser a nova responsável pelo fornecimento do material esportivo do Santos a partir
0: essa
7: de...
0: Essa Adidas é aquele que aí? Tem alguém? Aqui, vou te mostrar, ó.
7: Lionel Messi.
0: Essa aqui é uma do Messi, essa aqui é o logo do Messi. Que por sinal eu tenho uma tatuagem do meu filho com a blusa do Messi. E lá no fundo, e qual é a última cidade do mundo? Como é que chama? Ushuaia, né? Ushuaia. É, foi lá, nessa montanha aqui. É do Messi, isso aqui é o logotipo da Adidas do Messi.
7: Não sabia que tinha, inclusive, diferença.
0: Então, eu sei que você não sabe, mas você é bom de lábia.
7: Tá bom.
0: Que eu falar.
7: Então vamos lá. O Santos, esse contrato, ele é válido a partir de 2028 e vai ter duração de 6 temporadas, tá? O Santos segue com a Umbro até o fim do ano que vem. A Umbro, inclusive, enviou uma contraproposta. Ainda assim, o Santos fechando com a Adidas. Um dos pontos que pesaram a favor é a questão da distribuição. A Adidas é... prometendo ali uma melhor visibilidade ao redor do mundo, são 120 lojas espalhadas pelo mundo, por isso então, contrato firmado, 6 anos a partir de 2028, vai ser a terceira vez na história que a Adidas será responsável pelo fornecimento de material do clube da Baixada Santista.
0: Aí vai ficar fácil para comprar material dos... Olha o Quesada, gente, vocês viram? Vocês viram ele?
5: Agora eu vi, mas ele tava normal agora.
0: Como é que ele tava?
5: Cara fechada.
7: Triste.
0: Não, ó como ele tava, gente... Se for mentira minha, vocês podem falar. Ele tava assim, ó. Saiu o pagamento hoje, 13º. Tô pagando. Pagaram o 13º e férias hoje. Ele fez assim, ó. Que merda. Os caras adiantaram o 13º e as férias. Sabe o que ele vai falar? Tem que pagar.
5: Não precisava.
0: Não precisava. Ele tá puto, porque ele recebeu adiantado o 13º e as férias. Esse é o Quesada. E Neymar?
7: E Neymar segue trabalhando, inclusive não só ele agora, viu? Ele tava sozinho na academia do CT Rei Pelé, craque Neto, mas assim como ele, toda a delegação se reapresentou na tarde desta quinta-feira para iniciar aí os trabalhos durante a semana. Santos nesta preparação para enfrentar o São Paulo só na sexta-feira da semana que vem.
0: Tá, não, só eu perguntei do Neymar. Leandro Guerreiro, Neymar.
6: A volta do Neymar é importante, né, pro Santos. Ficou um tempo fora.
0: Não, Leandro. Bem... Não, que eu tô falando pra ele.
6: Ah, tá. O Neymar tá de volta, é importante, tá? Volta aos treinamentos, não quer dizer que vai estar à disposição pra ir pro jogo. A questão da Adidas é importante, né, financeiramente pro Santos. Passa por esse problema financeiro que todos os clubes, quase todos os clubes paulistas passam. Então é uma nova oportunidade pro Santos, com uma nova fornecedora, né, de também ter valores importantes, né, como receita. E a volta do Neymar é sempre importante pro elenco do Santos, que agora tá um pouco mais forte.
0: Pra você, meu querido Decilo, o Neymar deixou o bigode, hein?
7: Gostou?
0: Eu acho, assim, eu não tenho muito... Eu já deixei uma vez o bigode porque é da Gillette. Que eu vou fazer outra propaganda pra Gillette. Eles fizeram... Eu fiquei com o bigode. Né? Eu achei que eu não fiquei... Eu fiquei uma cara de vagabundo, sabe? Sabe? Fiquei com uma cara tipo de safado.
7: Piranheiro?
0: Piranheiro. É uma coisa que o senhor era e ampara. Lá em Amparo, o senhor era pinheireiro.
7: Bandifolia.
0: Bandifolia. Aí, Jesus. A única coisa que eu me arrependi é que eu fiz uma propaganda uma vez do cabelo. Pô, eu fiquei 3 meses com o cabelo igual o Caju, igual desse pastor aí.
5: Ah, igual de um amigo nosso da emissora que você mandou agora há pouco?
0: Ah, não, foi pior.
5: Ficou pior?
0: O Plihal. Só que aí, quando eu fiz o contrato pra fazer essa parada, a moça falou pra mim, ó. Eu falei, quantas vezes o meu cabelo volta normal? Não, 10 lavagens, sua, o cabelo seu tá normal. Demorou 3 meses, eu tomava 10 banhos por dia. Eu olhava no espelho e falei, não é isso, não é o craque Neto. Mas o dinheiro valeu a pena. Então, o Neymar tá pronto pra jogar?
5: O
0: Neto, que a gente tá vendo, tá, do que ele viu ali agora.
5: É, a gente fica sempre
0: tá demais ali.
5: Né? Ele tá ali...
0: Tá magro, hein?
5: O problema é no campo, né?
0: Acabou já.
5: O problema é na questão do campo. Ali ele está fazendo bem a parte física dele, dessa recuperação que foi muscular, né? No jogo contra o Palmeiras pela Copa do Brasil. E é um cara diferente. É um cara que se tiver inteiro...
0: Mas não está inteiro, né?
5: A expectativa otimista é de que ele volte contra o Flamengo. Eu já sou mais realista. Eu acho que pode ser contra o Fluminense dia 18, falei ontem aqui, ou contra o Bahia dia 25, que seria uma pena, porque um jogo de grandes proporções, que pode ser inclusive no Morumbi, né?
0: Cara, mas só que tem uma coisa aí, viu? Pô, ele emagreceu, velho.
5: Ele tá fininho,
0: sim. Ele tá fino, meu.
5: Tá
0: fininho. Tá fininho, tá... desenvolvendo aí. Cara, tá bem pra caramba, pelo menos no treinamento aí tá bem, cara.
5: E antes da contusão ele vinha jogando bem, né?
0: É.
5: Ele, depois da Copa do Mundo, ele tava num...
4: melhor momento dele, acho que desde o Paris Saint-Germain.
0: Desde o Paris Saint-Germain.
4: Esse recorte pós-Copa.
5: Pós-Copa. Sim, exatamente isso.
0: 4, 5 jogos, não foi?
5: Exatamente. Foi exatamente isso. Aí veio esse problema muscular e agora é um recomeço. É. Tomara que ele volte no mesmo nível que ele saiu.
0: O que mais do Santos?
7: Craque Neto, ontem a gente trouxe detalhes aí que o Santos tem uma negociação avançada com o Sharjah dos Emirados Árabes para a negociação envolvendo o JP Sherman. Tive acesso a alguns valores referentes a essa negociação. O Santos receberia de forma à vista 2 milhões e meio de dólares, o equivalente a 13 milhões de reais. Esse valor já seria para arcar com um dos direitos de imagem em atraso. Inclusive, a gente conseguiu ali nessa apuração um mês de direito de imagem do Santos, equivalente a 7 milhões e 800 mil reais.
5: Mas tem a parte do Curitiba aí.
7: Tem a parte do Curitiba, os 10% do Curitiba, né?
5: Desses 13... Não,
0: mas independentemente disso, é uma vergonha, né?
7: Um valor muito baixo.
0: Não, não. É uma vergonha você ter que vender o jogador e você ter que pagar um salário atrasado.
5: Direito de imagem, não é?
0: Isso é pra arrebentar com o clube. É por isso que o Santos tá quebrado, que o Corinthians tá quebrado e o São Paulo tá quebrado.
5: E os Perdão. E os clubes, né, estão pedindo socorro mais uma vez ao governo federal por conta dessa possibilidade que o presidente Lula tá acenando, a possibilidade das bets saírem do futebol, ter uma espécie de restrição da maioria delas. Então os clubes sem as bets, a gente tinha levantado isso ontem.
0: Mas só
5: tem
0: uma coisa, só, eu vou até te interromper sobre isso. É, vamos esperar a eleição, né?
5: Mas isso está sendo discutido para esperar a eleição 30, mesmo.
0: 30 milhões que todo mundo pagou, calma, daqui a pouco aí a gente vê o que vai acontecer. A gente às vezes também não tem que entrar muito nessa, um quer que tenha, outro quer que não.
5: Sim, exatamente.
0: Eu acho que a coisa mais importante é a educação, sabe? Também eu não acho. Vou discutir muito isso, porque eu não quero influenciar ninguém, nem a favor, nem contra. Mas o que eu acho é que um clube de futebol, quando vende um atleta que é seu, independentemente de qual é a porcentagem, e você tem que pegar aquele dinheiro para pagar um salário atrasado, essa é a maior incompetência.
5: Mostra o erro.
0: E mostra o erro, não, mostra a incompetência, a falta de administrar de uma maneira incrível. Quem é essa moça que tá dando tchau?
7: Ana Martins.
0: Aí fica difícil, né?
6: Vai chegar um momento que o clube não vai ter esse jogador para vender.
0: Isso, já não tem.
6: Aí
0: quando
6: fica...
0: você vende um jogador por 18 milhões de real?
6: Não, agora foi por 2 milhões de dólares.
0: Que vai dar? Vai dar uns 15.
7: É que na realidade
0: 12.
7: São 3,5 no total, 2,5 à vista e esse outro 1 milhão caso ele atinja um percentual de jogos.
0: Mas independentemente disso, um clube de futebol não pode não vender pode um jogador para pagar
5: disso.
0: Uma folha.
5: Não pode depender disso.
0: Você não tem fluxo de caixa, você não tem conhecimento.
5: Isso
0: que
5: é
0: isso?
5: Verdade.
0: Administrativamente falando, financeiramente... Pô, que isso,
5: não,
0: cara?
5: Tá morto.
0: Isso é incompetência do presidente, de todos eles que acabaram com o São Paulo, acabaram com o Corinthians e estão acabando com o Santos. O Neymar emprestou 12 outro dia aí, não foi? Tem que pagar 18 pro Zé Rafael. São quantas parcelas de 365 mil?
7: 48.
0: E mais, hein? Se atrasar a 15ª, volta
5: zero,
0: pra primeira.
5: Zero.
0: Volta pra primeira.
5: Começa de
0: tem
5: novo.
0: Que pagar 15 milhões pro
5: Caixinha.
0: Cara, vocês estão de sacanagem com o Santos, cara. Só palhaçada.
7: 18 milhões pro Cuiabá do Joaquim.
0: Ó, 18. Com mais 18, com mais 15.
5: 36.
0: Dá 8, 16. 16.
5: 48 aí, né?
0: 48 milhões. Ah, só uma vergonha. Aí eu vendo o jogador pro break.
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0: Vamos lá então. Amanhã tem futebol feminino, certo, Everton Ramos? Amanhã não, sábado. Dá uma parada aí pra nós.
7: É isso aí, Craque Neto. Com transmissão da Bandeirantes. 16h30 a bola rola em Itaquera, com a narração de Pedro Martelli, com os comentários da convidada Júlia Vani e nas reportagens estarei eu cobrindo o Corinthians e Lucas Bueno cobrindo São Paulo.
0: Bom, primeiro, muito legal a Júlia Vani estar junto com a gente, uma menina que entende muito de futebol, uma comentarista importante que, por sinal, eu acho até que poderia colocar ela nos donos da bola aqui para que ela possa fazer parte junto com a gente né? De segunda a sexta, né? Para que ela possa realmente comentar com nós também futebol masculino, que eu acho que é muito legal ter uma mulher como comentarista, né? Eu acho isso importantíssimo. Diga esse passagem de novo aí, por favor.
9: Você quer a escala novamente?
0: Não, eu, de novo, o que que é?
9: 4h30 da tarde, então.
0: Fala, porra!
9: Craque Neto, aqui na Rádio Bandeirantes, a transmissão da primeira partida da final do Campeonato Brasileiro Feminino, com narração de Pedro Martelli, comentários de Júlia Vani, eu e Lucas Bueno nas reportagens e ainda a apresentação de Ana Martins. É a primeira partida da decisão do Campeonato Brasileiro Feminino.
0: E Corinthians... por sinal, parabéns a Ana Martins, maravilhosa. Eu acho que é a segunda vez que eu a vejo aqui, né? Primeira vez, eu acho que quando ela foi contratada, e hoje que ela passou. Chama ela lá pra mim lá, fazendo um favor, pra ela participar do programa um pouquinho aqui. Aí o Everton Ramos, por favor, daquela delicadeza sua.
9: Total.
0: Você deixa a Ana Martins sentar aí. Vamos lá. A gente tem muita coisa importante pra falar. Um teaser do São Paulo, Paulo do Vale.
10: Bom, craque Neto, São Paulo teve uma decisão importante se tratando da política do tricolor paulista no dia de hoje, que é a desistência do Adilson Alves Martins de ser o candidato da situação do São Paulo. Ele hoje é um muito ligado à questão financeira, né, dessa atual
0: Tá gestão. Super bem, né?
10: E ele é um empresário de sucesso na vida particular.
0: O que, que ele é?
10: Ele tem uma empresa, eu sei que é uma empresa grande de mais de 10 mil funcionários, assim, é...
0: É, que a de São Paulo tem 20 milhões, né?
10: É.
0: Às vezes é difícil de você fazer com que financeiramente, né, uma empresa como o Corinthians, 30 milhões, o Santos, 15 milhões, não sei quantos milhões são de cada um, eu não sou obrigado a saber, eu sei do Corinthians. E aí eles têm uma empresa de 500 funcionários, tudo vai bem, eles pagam tudo, imposto, PIS, tudo, sempre, tudo, fundo de garantia, paga salário, aí eles vêm pro clube, eles quebram os clubes. E aí, Paulo do Vale?
10: Bom, e aí que agora pode cair de novo no colo do Harry Maciz, né? Mas tem alguns outros candidatos para candidatura da presidência do São Paulo da situação. Mas eu acho que hoje, pelo termômetro, ele é presidente de uma empresa de coleta de lixo, tá? E é um empresário de bastante sucesso. Mas ele desistiu de ser candidato à presidência do São Paulo. E a possibilidade é de que o Harry Maciz possa tentar a reeleição, mas hoje é difícil porque politicamente ele não consegue se viabilizar.
0: É. Difícil, né? Cunha ou Parmeira, né? Leila, Paulo Nobre, Gagliotti. Tamo morto, hein? Olha um clube onde tem honestidade, administrativamente falando, fazer as coisas certas, gastar menos do que arrecadou, contratar jogadores certos, erra muitas vezes. Olha quantos títulos na era Abel, 11, só um treinador, só um preparador físico, só um treinador de goleiro, só uma psicóloga, só um departamento médico, o mesmo roupeiro, o mesmo tudo. O que acontece com o Palmeiras, ganha tudo. Olha o São Paulo, olha o Santos, olha o Corinthians, que draga os três. Palmeiras, Brunilhose.
1: Craque, atualização importante, até em cima do que o Silo vinha trazendo sobre essa possível mudança em relação à presença de casas de aposta no futebol brasileiro. Palmeiras viu hoje uma divulgação, pronunciamento da casa de apostas que o patrocina, dizendo que já estuda outras formas de manter a parceria com o clube. É a mesma patrocinadora do Palmeiras e do Vasco, já estuda a mesma forma de manter o patrocínio.
0: Pode falar.
1: A Sporting Bet.
0: Isso, senão eu vou arrancar seus pinos.
1: Não, nenhum problema.
0: Aqui no meu programa, você pode falar da Sporting Bet, da Globo, do SBT, da 7K, você pode falar de todo mundo.
1: Ela tem um investimento de 100 milhões de reais anuais no Palmeiras. Que
0: Shaquille O'Neal é o garoto propaganda.
1: É, evidentemente isso pode mudar, de acordo com a nova medida provisória. Mas já estuda formas de manter a parceria Sporting Best com Palmeiras e Vasco, tá. Patrocina os dois clubes.
0: Tá bom. Antes do break, a sua esposa, que é psicóloga, ela já colocou já aquela coisa cera que elas fazem em você pra tirar a cera desse você que é tão peludo?
1: Não, ela gosta sim. Gosta sim.
0: De pelo?
1: É, você não acha que tá... Ah, você não. Também tem, craque.
0: Não, não, não. Todo sou mundo eu. Tem. Eu perguntei de você.
1: Não, ela nunca reclamou, nunca reclamou.
0: Não, você falou que ela gosta de pelo.
1: É, você nunca reclamou, né? Eu acho que ela gosta, né?
0: Ou ela não reclamou, quer te magoar.
1: Será que é isso, craque?
0: Não sei, vou pro break.
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11: Sai jogando o Juninho, foi atropelado, o X mandou seguir, a bola voltou para Júnior, tocou na direita para Leandro, e bateu, é gol!

0: 2, Botafogo 0.
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2: Vamos lá então, a gente voltando aqui para os donos da bola e a honra de receber aqui no Zona da Bola, Ana Martins, tudo bem, Ana?
3: Ai, craque, a honra é minha. Imagina. De estar aqui junto com você. Tá, nunca consigo chegar nesse horário, né? É difícil estar aqui esse horário, mas para mim é um prazer estar aqui no Donos da Bola.
2: É, é um problema que você tem, que você não ouve a rádio, né? Porque toda hora a gente tem informação do trânsito, né?
4: Sim, verdade, temos sim.
2: E é uma informação, sim.
4: Atualizada.
2: Atualizada,
3: atualizadas,
2: né?
3: Precisas.
2: Você precisa estar ligada nisso.
3: Pois é, eu preciso sair mais cedo isso. Do meu outro centro de custo.
2: Exatamente é isso. Ô, Ana, a gente tem acompanhando você aqui. Tanto é que vai ter Copa do Mundo. É nessa visão sua de Corinthians e São Paulo. São Paulo meteu 3-1 no Flamengo. E o Corinthians ganhou os dois jogos de 1-0 contra o Bahia. Que me surpreendeu o Bahia. Um fato positivo.
3: É daquele a primeira que a gente... vez que chega numa semifinal.
2: E aí o Corinthians com dificuldades, mas venceu os dois jogos. Primeiro jogo sábado, 4:30, aqui na Rádio Bandeirantes. E depois... na Neoquímica Arena, e o segundo, eu não sei que dia que é.
4: No 3, dia 2.
3: No dia 3 de outubro, lá no estádio do Morumbi.
2: Do Morumbi.
3: Isso.
2: O que você vê disso? Qual que é a ideia sua? Como é que você enxerga tudo isso? Para que a gente possa ter uma noção do seu conhecimento. Ana Martins.
3: Olha só, agora que responsabilidade, hein? Eu acho que o São Paulo vai com unhas e dentes para agarrar esse título, até porque tá buscando o segundo título, né? A última vez foi em 2019 pela Série A2, pela elite do futebol.
2: Que por sinal, quem subiu agora foi o Vasco, né?
3: Exatamente, o Vasco. E agora o São Paulo vai querer levar esse segundo título. Mas o Corinthians...
2: São 7 anos, né?
3: 7 anos. E o Corinthians, além de ter essa tradição, está buscando o oitavo. Acontece
2: só que numa situação diferente.
3: Numa situação diferente.
2: Porque o Corinthians, salário atrasado das meninas... O time não é igual, né? Então tem que entender. E me parece que o futebol hoje, feminino, o Corinthians já não tá tão lá em cima como antes, há 7 anos atrás.
3: Então, inclusive, esse ano, até o ano passado, o Corinthians sempre decidia as finais, ano passado até levou o Brasileirão Feminino, decidia em casa. Esse ano vai ser o São Paulo que vai decidir em casa, né? O Corinthians vai fazer o primeiro jogo e em 10 anos é a primeira vez que isso acontece.
2: Ainda
3: acredito, craque, que até por...
2: Chama aqui dentro, por favor.
3: Neto, eu ainda acredito que...
2: Craque, só eles têm que me chamar, tá?
3: Eu ainda acredito que o Corinthians...
2: Tem uma vantagem.
3: Tem a vantagem.
2: Você, Leandro?
5: Pela primeira vez, né, na história do futebol feminino, o São Paulo, né, chega um pouco como favorito. Das outras vezes...
2: Verdade.
5: Das outras vezes, o Corinthians sempre foi, né, acima da média, né? Eu acho que o Corinthians, depois que perdeu o treinador, né, perdeu a Cristiane também para a seleção, né, que era responsável pelo futebol feminino do Corinthians, muito importante, perdeu seu treinador, teve algumas mudanças, né, os outros times também melhoraram o nível. Você
2: a
5: viu
2: verdade,
5: o Bahia,
2: a administração chegando. Do futebol feminino hoje do Corinthians, ela é bem precária daquilo que já foi. Em todos os sentidos, hein?
3: É a primeira vez, inclusive, que uma mulher assume o profissional do Corinthians, né? Que o Lucas Piscinato saiu no começo do ano.
2: Isso.
3: E aí começou esse novo trabalho, que tem um ano mais ou menos. Mas eu acho que a torcida ajuda muito.
2: Esse envolvimento futebol feminino com o Corinthians é muito forte,
3: muito,
2: né?
3: Muito forte, muito forte.
2: E aí, Leandro?
5: Eu espero que na volta, né, o São Paulo possa fazer o mesmo no Morumbi, né, encher, dar essa moral para as meninas, que tá fazendo uma bela campanha.
2: Mas já fez isso.
5: Já fez isso. Precisa novamente fazer, porque o Corinthians vai fazer isso no seu mando de campo.
2: São Paulo, 45 mil pessoas.
5: No retorno.
2: Sábado.
3: E se encontraram há 2 anos atrás, lá em 2024, o Corinthians acabou venceu por 2-0, foi campeão, mas... No ano seguinte, que foi 2025, se encontraram de novo na Supercopa do Brasil e o São Paulo acabou vencendo, né? Deu o troco e ficou com o título.
2: O que você pensa disso, Bruno Migliozzi?
6: Craque, acho que o momento é muito bom para a gente olhar para o futebol feminino, até pelas vésperas da Copa do Mundo. A gente teve uma convocação recentemente do Arthur Elias, ex-técnico do Corinthians, com muitas jovens,
2: ele,
6: né?
2: Ele é bom, hein?
6: Que mostra uma evolução clara dessa categoria.
2: Ele é o melhor técnico
6: dessa
2: do
6: categoria.
2: Mundo.
6: Eu também acho. Um cara que deveria ser mais valorizado.
2: Certeza.
6: O Arthur Elias, e que deixa um legado, né? O Corinthians até hoje, mesmo não tendo a mesma estrutura, chega por muito do que o Arthur Elias fez.
2: Sabe o que aconteceu com o futebol feminino da CBF? quando trouxeram a Pia. Doutor Marco Aurélio que trouxe. Era o Arthur Elias. Ele tinha, se tivesse feito ele, o trabalho não ia ser agora desenvolvimento de entendimento de quem está ainda cru. Seria diferente. E demoraram 2 anos para levar esse menino. Paulo do Vale.
4: Oh, parabéns ao Corinthians, que é o principal time do futebol feminino nos últimos bons anos. E parabéns ao São Paulo, que está conseguindo de alguma forma, em meio a tanta coisa ruim no São Paulo, né? É, na vida política, e que afeta o futebol de modo geral, o futebol masculino. É, mas a gente tem que elogiar que, em meio a isso, a categoria feminina está crescendo. É interessante, é importante, e acho que teremos 2 grandes jogos. E acho que o São Paulo pode surpreender.
2: Tem o gol aí do futebol feminino?
4: Deixa eu pegar aqui, que o nosso Bueno acabou de...
2: falar com o PC, hein? Vamos lá. Eu acho que esse moleque vai morrer de infarto até dezembro. Não, tô sério. A grela, esse aí.
4: Vamos lá? Gol da Cazé TV.
2: Tá tudo bem.
4: Tudo certo?
2: Pode colocar aqui no meu programa, pra colocar tudo, até da Globo, se quiser.
4: Do Luizinho, vamos lá.
7: Sim, passe em progressão de quebra-linhas.
8: Vem bola pra área. Gabi Portinho! Esse é o time brasileiro que faz 2-0 pra cima da Espanha!
2: Tá aí o Luizinho, que é torcedor do Fluminense, das novas gerações. Eu quis trazer, a gente tem o gol aqui, mas eu quis trazer do Luizinho pra mostrar que nós aqui, a gente mostra a Cazé TV, como eles têm que mostrar a gente aqui também. Qual a ideia de chegar uma seleção brasileira agora? O Arthur Elias, Copa do Mundo aqui, e a gente saber que tem 2 times paulistas disputando a final do brasileiro. Você, Ana Martins?
3: Eu acho que até nisso ele tá de olho, porque o Arthur Elias...
2: Ele tava
3: Elias,
2: no estádio, né?
3: Sim, e desde o começo do ciclo, ele tem... A cada convocação foi experimentando jogadores, foi assim até os Jogos Olímpicos de Paris, conseguiram a medalha de prata. Dessa maneira, ele experimentando jogadores em convocações diferentes, vem fazendo isso. Agora, nessa última convocação para os Jogos contra a Argentina, o Arthur Elias... Até falou durante a convocação, a entrevista coletiva, tem 74% aí mais ou menos do time formado. Então ainda vai experimentar outras jogadoras. É uma grande vitrine aí, tanto para as jogadoras do São Paulo. Aliás, tem a Carlinha, se não me engano, né? Do São Paulo, já está nessa escalação pela primeira vez.
2: Ah, já a goleira da Bahia.
3: A goleira
2: do Bahia foi convocada.
3: Exatamente, a Yane. E...
2: Uma festa bonita da mãe, do pai, né? Da irmã, do cachorro.
3: E foi
2: bonito,
3: foi,
2: né?
3: Foi histórico pro Bahia e pra ela que conseguiu, se destacou e conseguiu essa convocação. Então acho que é muito fiel, é muito consistente o trabalho do Arthur Elias, tem tudo pra ter uma Copa do Mundo muito positiva pro Brasil ano que vem.
2: Eu já conversei com ele várias vezes, ele é meu amigo, eu considero ele meu amigo. Eu acho que ele enxerga o futebol feminino como poucas pessoas enxergam. A gente não enxerga o futebol feminino, a Ana Martins, desculpa, você enxerga muito melhor que a gente. Eu fiz muito futebol feminino. Conheço a Cici, conheço a Michael Jackson, todas as jogadoras. Eu sempre fiz aqui na Band com seu avô. Seu avô foi o precursor de valorizar o futebol feminino juntamente com a Bandeirantes.
3: E nós jornalistas também, né? É. Ele teve um olhar para nós, mulheres, trabalhando no jornalismo.
2: Foi ele. Só que é o seguinte, fica quieto, Paulo. E aí, fica quieto. Só que aí é o seguinte, o Arthur Elias, ele precisa de ajuda, né? Se você olhar o campeonato pela Sport TV, pela Globo, ele é escondido. Ele é colocado no CT.
6: Estádios vazios, né?
2: Estádios vazios, 100 pessoas.
3: Sim.
2: E aí, a Globo vai passar esse jogo? A Globo vai? Aí vai estar 45 mil pessoas no Burumbi e 45 da Neoquine. Aí fica essa mentira que o futebol feminino é aquilo ali. E não é verdade. Pô, por que que não pode ser numa preliminar do São Paulo e do Corinthians esse jogo? Por que que não pode o futebol feminino fazer a preliminar do decisão do Campeonato Brasileiro? Qual o problema? Pô, qual o problema de fazer isso? Mas não. Aí joga no Parque São Jorge, Palmeiras joga em Atibaia, Barueri, o Flamengo joga no CT, sem ninguém, no campo da Portuguesa, do
3: o
2: Rio.
3: O Canindé vazio há rodadas atrás com um jogo no mesmo horário da rodada do Campeonato Brasileiro. A gente comentou aqui,
2: isso é um absurdo.
3: Sobre o tempo, nos anos 90, inclusive, os aspirantes jogavam antes do profissional, não, a gente acompanhava os dois jogos.
2: Cara, isso é uma calamidade do que fazem pro futebol feminino.
4: O craque, fora que aqui em São Paulo é o túmulo do futebol.
2: Craque Neto, então.
4: Craque Neto.
2: Se vou falar, fala o geral, velho.
4: Tá bom.
2: Craque Neto.
6: Nome e sobrenome.
4: Aqui em São Paulo é o túmulo do futebol e é uma final interessante entre as duas equipes. Não pode ter torcida adversária, o que também deixa o espetáculo inferior. E também com relação ao cara, afinal tudo bem. Mas o cara não poder tomar uma cerveja no estádio, a moça não poder tomar uma cerveja no estádio.
2: Isso é absurdo.
4: Num jogo, pô, vamos lá, final de semana, vamos ver o futebol feminino.
2: Aí na Copa do Mundo pode.
4: Aí na Copa do Mundo pode. Aí no futebol brasileiro, pô, é uma forma de você atrair também o
2: público. Não, os caras fumam maconha, tanto mulher como homem. Eles fumam maconha antes. Eles bebem tudo antes. Fora a maconha que entra no campo, né? Vamos lá. Agora a gente vai colocar o gol narrado pelo Pedro Martelli, na Rádio Bandeirantes, pro nosso querido Coca-Cola.
8: Atenção, lá vem Brasil, partido lançado, bateu no gol! 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

0: Brasil!
1: Aqui é Brasil!
0: Job Portinho! No fim do primeiro tempo, eu falava essa zaga da Espanha, gosta do buraco entre as zagueiras. Elas gostam de deixar o espaço. Bola do lado esquerdo, o lançamento é bom para Yasmin. Yasmin chegou, Portinho nas costas da Olga, meia lua da grande área, ele filtra. Na marca do pênalti, ergue a cabeça de pena direita, chapa pro fundo do gol.
2: Vamos lá então, voltando aqui pros donos da bola. Como chama a filha?
3: Carol.
2: Aí, Carol, sua pezinha de rato, ó, quem tá aqui, ó. Sua mamãe, Ana Martins, junto aqui nos donos da bola. Um beijo pra você, um beijo pra mamãe. Vou mandar uma camisa minha do Corinthians pra sua mamãe, Ana Martins. E pra você, Carol, de presente do craque Neto, tá bom? Um beijo no seu coração, que Deus abençoe você e parabéns pela sua mãe. É o seguinte, acabou o programa?
4: Acabou.
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7: Estamos de volta, Bandeirantes, a caminho do sol, reta final de programa, 4h15 da manhã. Você manda mensagem, participa aqui do Bandeirantes, a caminho do sol. Qual a temperatura aí na sua cidade? Aqui em São Paulo, 16 graus na zona sul de São Paulo, bairro do Morumbi, aqui em São Paulo, onde fica o Grupo Bandeirantes de Comunicação. Melhor, zona oeste de São Paulo. Muita gente acha que também zona sul, o Morumbi na zona sul, mas é zona oeste de São Paulo. Algumas mensagens já chegando aqui também. O Antônio da Moca passando para desejar a todos um bom final de semana. A Elis Freitas de Guarulhos, ainda aqui na escuta, obrigado, Elis, pelo comentário, que falou que ela gostou do meu comentário referente à seleção brasileira, que eu falei da foto de personalidade. E é isso, muito obrigado, viu, pela sua mensagem. Geraldo Rodrigues, o gaúcho, ouvindo a Caminho do Sol, direto da Angola, olha que legal, 4 horas de fuso para Brasília. Aquele abraço, então aí são 8h16 da manhã. Que legal, pelo menos o senhor não vai acordar tão cedo para assistir o jogo do Brasil, né? Aí vai ser mais tarde, tá certo? Muito obrigado pela mensagem, você participa aqui no número do WhatsApp da Bandeirantes.
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7: Olha, a gente tem que pagar um rápido intervalo, 1 minutinho e meio, na volta você vai ficar sabendo de todas as notícias para acordar bem informado, ou se também estiver indo dormir, ficar bem informado aqui na Bandeirantes. É rapidinho, 1 minuto e meio a gente já volta.
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3: Quatro e 19 da manhã, estamos de volta, agora sim. Girando a reportagem para você ficar sabendo de tudo que está acontecendo no Brasil e no mundo. E começando com a notícia mais importante de todas. Segunda-feira agora estaremos na LG Channels com imagem 24 horas. Nelson Gomes vai contar todos os detalhes de como você tem que fazer para acessar a gente com imagem a Bandeirantes 24 horas, inclusive aqui o Caminho do Sol na sua televisão.
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3: Anotou? Então já sabe, segunda-feira, a gente aqui, eu, Diogo Braga, no Bandeirantes Caminho do Sol, Puro do Gato, Primeira Hora, todos os programas da Bandeirantes ao vivo com imagem na sua televisão. Indo com as informações agora de Brasília, que uma operação contra o crime organizado chegou a um grupo ligado ao financiamento do filme Dark Horse sobre o ex-presidente Jair Bolsonaro. As informações com o repórter Afonso Marangoni.
4: O ministro da Fazenda afirma que a empresa usada para intermediar repasses ao filme Dark Horse recebeu dinheiro do crime organizado. A declaração de Dario Durigan foi dada ao comentar a nova fase da Operação Carbono Oculto. A ação mira a infiltração do crime organizado no setor de combustíveis e o uso de fundos do mercado financeiro para a lavagem de dinheiro. Foram autorizados 27 mandados de busca e apreensão em 7 estados. Entre os principais alvos está o dono da Entre Investimentos, Antônio Carlos Freixo Júnior, conhecido como Mineiro. Foi a empresa dele que repassou dinheiro para o fundo Heaven Gate nos Estados Unidos. O montante era do dono do Banco Master, Daniel Vorcaro, e teria sido usado para financiar o filme que conta a história do ex-presidente Jair Bolsonaro. Dario Durigan detalhou como a Entre Investimentos está relacionada tanto com a Carbono Oculto quanto com o caso Master.
5: Nós estamos falando de uma administradora, de um grupo empresarial, que é o Grupo Entre, que recebia dinheiro tanto do grupo do Master quanto do crime organizado e dentro de um mesmo bolso. E esse recurso ele foi utilizado para ocultar patrimônio, para lavar dinheiro, para corromper. Então, nós estamos falando de um mesmo fundo, de um mesmo bolso de onde dinheiros de diferentes lugares foram parar, seja do Master, seja do crime organizado, seja de figuras que já estão com delação premiada no Ministério Público de São Paulo ou no Ministério Público Federal.
3: Uma operação federal mira um desembargador citado em mensagens do dono do Banco Master, Daniel Vorcaro. As informações com Leandro Aislan.
6: O gabinete do desembargador Newton Ramos, do Tribunal Regional Federal da Primeira Região, foi alvo de uma operação do Conselho Nacional de Justiça. A medida foi determinada pelo Corregedor Nacional de Justiça, o ministro Benedito Gonçalves, que não estava no local no momento que os investigadores chegaram. Segundo as investigações feitas pela Polícia Federal, o escritório de advocacia da esposa de Newton Ramos, Camila Ramos, assinou contratos de honorários relacionados a causas de interesse de Daniel Vorcaro, dono do Banco Master. Em nota, o gabinete de Newton Ramos afirmou que o desembargador segue julgando normalmente processos que confia e considera natural e regular o trabalho da Corregedoria do CNJ e que está à disposição do órgão para prestar todos os esclarecimentos.
3: O cantor Renner se pronuncia pela primeira vez depois da morte de seu parceiro Rick, que formava uma dupla sertaneja, e de outros quatro passageiros em um acidente de helicóptero em Santa Catarina. Em um vídeo publicado nas redes sociais, o artista aparece de óculos escuros e afirma que o momento está sendo muito difícil para as famílias e amigos próximos de Rick. Renner agradeceu ainda o carinho e o suporte de milhões de fãs.
7: Eu resolvi aparecer agora somente porque a gente passou por momentos bem difíceis até agora e a gente vai, aos poucos, vai levantar, né? A saudade vai ficar. Eu passei aqui para dizer que amo vocês, que o show não pode parar, né? A gente vai continuar cantando e é isso, obrigado. Não tenho, se eu puder resumir tudo isso, eu vou falar assim para vocês: gratidão, tá?

0: O cantor Zezé de Camargo também se emocionou ao falar do amigo.
1: Ele sempre imputou a mim a razão do sucesso dele. E eu sempre falei pra ele que o sucesso dele, quem fez foi ele. Talento muito acima da média. Compositor, poeta. Compositor, é música de música sertaneja de verdade, música que realmente toca a gente. Além de Filha, que ele fez pra filha dele quando tinha 15 anos. Além dos grandes sucessos que ele escreveu pra Chitão e Chororó, pra Paulo Daniel, pra muitos artistas.
0: O velório e o sepultamento do artista aconteceram ontem em Sorocaba, no estado de São Paulo, com a presença de amigos próximos e também da família. O empresário Bruno Avelar, também morto no acidente, foi sepultado em Belo Horizonte. O Banco Central reduz a previsão de crescimento do PIB para 2026. Márcio Rocha.
2: A economia brasileira está crescendo em um ritmo mais lento, de acordo com o relatório de política monetária do terceiro trimestre divulgado pelo Banco Central. Segundo o documento, a estimativa para o crescimento do Produto Interno Bruto de 2026 caiu de 2 para 1,8%, índice menor do que o registrado em 2025, quando o aumento da atividade econômica foi de 2,3%. Além disso, para o ano que vem, o Banco Central prevê que o crescimento do PIB deve ser de cerca de 1,4%. O relatório também vê uma chance maior da inflação superar o limite de tolerância. A autoridade monetária afirmou que, embora o resultado do PIB tenha superado ligeiramente o esperado, as surpresas positivas se concentram em segmentos menos sensíveis ao ciclo econômico, como a agropecuária e a indústria extrativa.
0: Mais mensagens de ouvintes chegando no 11 999 04 8756. Júlio César, santista de Fernandópolis, lá falou que tá 21 graus já. Caramba, já tá esquentando lá em Fernandópolis. Bom dia, Diogo. Eu e minha esposa Sueli estamos escutando você e as notícias, tomando pingado com um bolinho de chuva servido. Ah, Sueli, aí é brincadeira, né? Aí você me deixou com fome. Se bem que eu acabei de jantar, eu tô até perdido nos horários aqui, mas mesmo assim você me deixou com fome. Abraço, excelente final de semana pra você também, Ayrton Dias de Campinas. Aí, muito obrigado. Ele e a esposa Sueli, na verdade, né? Quem mandou essa mensagem foi o Ayrton. Muito obrigado por todas as mensagens. O José Antônio de Paula Reis, Vila Verde, Zona Leste. Ele relembra aqui no Bandeirantes a Caminho do Sol, né, a data de hoje, 25 de setembro, que a gente já falou bastante aqui, Dia Nacional do Rádio. Parabéns a nós, a todos que trabalham no rádio, e a vocês também que escutam, vocês fazem parte do rádio também. Se não fosse vocês, nada disso aconteceria. Muito obrigado aí. Manda sua mensagem aqui no 11 999 04 8756, falando com as suas histórias com rádio, as lembranças do seu pai, da sua mãe, dos seus avós, né? Um pouco da sua história aí relacionada com o rádio. E por que hoje é o dia do rádio? Porque homenageia Edgar Roquete Pinto, que foi quem difundiu, criou o rádio aqui no Brasil, criando em 1923 a Rádio Sociedade do Rio de Janeiro. E ele justamente nasceu num dia 25 de setembro de 1884, né, considerado o pai da radiodifusão no Brasil. O rádio surgiu oficialmente no dia 7 de setembro de 2022 e a primeira transmissão aconteceu com o discurso do presidente na época, Epitácio Pessoa, e a transmissão da ópera O Guarani, de Carlos Gomes. Muito obrigado aí por essas informações, José Antônio Paula Reis. Um pouquinho do Edgar Roquete Pinto. Ele foi um médico legista, professor, escritor, antropólogo, etnólogo e ensaísta brasileiro. Membro da Academia Brasileira de Letras. Como eu disse, é considerado o pai da rádio difusão no Brasil. Cursou medicina na UFRJ, colando grau em 1905. Tá aí a nossa homenagem ao Dia Nacional do Rádio. E tem mais datas importantes hoje. Hoje a gente homenageia também a morte do baterista do Led Zeppelin, John Bonham. Ele que morreu no dia 25 de setembro de 1980, músico e compositor inglês, mais conhecido por ser o baterista da banda Led Zeppelin. amplamente considerado um dos melhores bateristas da história do rock. Em 2011, os leitores da Rolling Stone consideraram Bonham o melhor baterista de todos os tempos. A nossa homenagem ao Led Zeppelin, tocando essa música que talvez seja a mais famosa, com certeza é a mais famosa, é que eu mais gosto também, Stairway to Heaven.

Para os fãs de rock, homenagem ao baterista do Led Zeppelin, lendário John Bonham. Lendário baterista, um dos maiores bateristas de todos os tempos desta banda, que fez muito sucesso, fez história, com certeza uma das maiores da história do rock. Ó, o Roberto Bernal de Santo André mandando, bora comemorar o dia do rádio, coladinho nele. Muito obrigado, bom dia, Valério Serafim de Sara, Santa Catarina. Alô, Santa Catarina, ligado Bandeirantes a Caminho do Sol, um abraço a todos. Obrigado, ó o Sidney aí, porteiro em Perdizes, toca rock and roll do Led Zeppelin. É pra já, tá aqui separado inclusive, viu, Sidney? Aí, ó, pra você, na agulha.

É mais um sucesso de Led Zeppelin. Aqui, Rock and Roll, pedido do nosso porteiro Sidney de Perdizes. Aí, mandou uma figurinha. Aê, palminhas pro nosso Sidney. Escolheu uma grande música do Led Zeppelin. Mais uma, né? Quanto sucesso. Hoje também é aniversário de uma cantora que faz muito sucesso hoje em dia. Se você não conhece, provavelmente seu filho, sua filha conhece. Rosalía Vila Tobella nasceu na cidade de San Esteve Cesrovires no dia 25 de setembro de 1992. Seu grande sucesso é esse aqui.

Tá aí um pouquinho da Rosalía também, aniversariante do dia, que a gente toca de tudo no Bandeirantes a Caminho do Sol. Indo pro esporte, temos alguns aniversariantes. Ah, antes disso, temos aniversariantes também como ator aqui, representando a classe dos atores. O Will Smith faz aniversário hoje, nasceu no dia 25 de setembro de 1968, na Filadélfia, nos Estados Unidos. Quem nunca assistiu um filme dele, né? Acho que é impossível alguém nunca ter assistido um filme com Will Smith nele. Um Maluco no Pedaço, Os Bad Boys, A Procura da Felicidade, Eu Sou a Lenda, M.I.B., Homens de Preto, Aladdin, tem Hit, Independence Day. Olha, são muitos. Esquadrão Suicida, impressionante, Sete Vidas, Golpe Duplo, Karate Kid. O Will Smith tá em todas, é impressionante esse ator fantástico de Hollywood, que faz aniversário hoje, fazendo 58 anos, ele que nasceu no dia 25 de setembro de 1968. Quem faz aniversário hoje também é o lendário jogador de basquete, ídolo do Chicago Bulls, da seleção americana, Scottie Pippen. Dupla de Michael Jordan nos 6 títulos conquistados pelo Chicago Bulls, né? Foram 3 títulos seguidos 2 vezes, de 91, 92 e 93, e depois os títulos aconteceram de 96, 97 e 2008, 6 vezes campeão.

0: em Portland, em 1992. Esses os títulos de Scottie Pippen. Vindo agora para o futebol brasileiro, temos dois aniversariantes importantes hoje, inclusive da mesma posição. Começando com ele, Zé Elias, José Elias Moedim Júnior, nasceu em São Paulo em 1976, fazendo hoje 50 anos. Parabéns ao grande Zé da Fiel, que tem como a sua principal passagem o Corinthians, né? É base do Corinthians, começou no futsal, depois foi pra base, passou 3 anos lá no Timão como profissional, 161 jogos e tem como seu principal título o campeonato da Copa do Brasil de 1995, o primeiro da história do Timão. Depois o Timão veio a ganhar em 2003, 2009 e 2025, mas o de 95 foi o primeiro. E o Zé da Fiel deu uma entrevista recentemente, na verdade, na véspera da final do ano passado contra o Vasco, falou sobre essa conquista da Copa do Brasil de 95 aqui para os jornalistas Alexandre Pretzel, Leandro Quesada e João Paulo Capelanes. Vamos ver esse trechinho que o Zé falou.
1: Aquilo ali foi uma, foi uma grande provação, né? Porque o que acontece? Nosso time era um time que tinha, acho que 9 jogadores das categorias de base, né? Na equipe profissional, na equipe principal, na equipe titular. Vinha de um Grêmio vencedor, de um Grêmio muito forte nas Copas. E nós conseguimos enfrentar uma batalha, né? Aqui em São Paulo. E no Sul, antes de começar o jogo, já teve briga, né? Porque para entrar no campo, o Felipão tinha o costume de colocar seguranças, né? E aí eles não deixaram a gente entrar. Aí o Bernardo, junto com o Vitor, com o Ronaldo, o Célio Silva, os caras já chegaram atropelando segurança, já saíram na porrada com segurança antes de começar o jogo. E ali já deu aquela energia pra nós, né? Aquela coisa de motivação pra falar assim, opa, vamos deixar esse estádio quieto, né? E ali tinha essa característica porque, como eu falei, 9 jogadores das categorias de base, 9 jogadores com o mesmo sentimento, com a mesma essência, né? E aí é difícil de você bater, né?
0: Tá aí esse trechinho da entrevista do Zé aqui para Bandeirantes no ano passado. O Manuel Campetelli, de Charqueada, São Paulo, falou: acabou o frio. Tem mais mensagem de ouvinte chegando.
2: Rádio Bandeirantes, ao caminho de sol de volta. Muito bom, parabéns. Oh,
0: muito obrigado.
2: Uma única coisa, tá muito americanizado, hein?
0: Aqui
2: é Brasil,
0: fala.
2: Cara. Cadê as coisas do Brasil?
3: Brasil.
2: Muito americanizado. Nada contra, hein? Mas cadê o Brasil?
0: Olha, o senhor pediu, então a gente fala do Brasil, porque hoje é aniversário de um dos maiores jogadores da história da seleção brasileira. Então, pegando o gancho na mensagem do senhor, que tá pedindo mais aniversários, a gente conta aniversário de todo mundo aqui, do mundo inteiro, de pessoas relevantes. Agora é a vez de Clodoaldo Tavares de Santana. Eu falei, né, 2 volantes fazendo aniversário hoje, o Zé, eu contei a primeira história, agora é a vez de Clodoaldo, nos maiores da história, campeão da Copa do Mundo de 1970 como titular. Ele nasceu na cidade de Aracaju no dia 25 de setembro de 1949, volante, morou na infância no Morro do São Bento, em Santos, onde, com 13 anos de idade, iniciou na base do Santos. Lá, se destacou em 1966 pelo Aspirantes e no mesmo ano estreou como profissional no dia 5 de junho. Em 1967, ele se consolidou no time titular, jogando ao lado do seu maior ídolo. Olha que honra para o Clodoaldo, que foi um gênio, mas jogou ao lado de outro gênio, talvez até maior que ele, que foi o Zito. O Zito jogava com a 5 e o Clodoaldo jogava com a 8. E claro, não precisa nem falar quem jogava com a 10, né, gente? Imagina, Zito, Clodoaldo e Pelé naquele timaço. Ele conquistou os paulistas de 67, 68, 69, 73 e 78 e o Brasileirão de 1968, 508 jogos e 14 gols. Depois, ele passou pelo New York United e encerrou a carreira em 1982 no time dos Estados Unidos. Pela seleção brasileira, claro, a sua grande e maior conquista, campeão e titular do maior time da história, seleção de 1970.

0: 1970, que tinha o Clodoaldo comandando o meio-campo. E é claro que a gente separou um dos três gols que ele marcou na seleção brasileira. E simplesmente um deles foi na semifinal, para empatar o jogo contra o Uruguai.
1: Entra Carlos Alberto Fagundini, envia para Gerson, Gerson abre o jogo para Piazza, Piazza recolhendo, chama Rivelino, deu-lhe a bola, Rivelino vai conduzindo a equipe do Brasil, escutado o tempo regulamentar da primeira etapa, balão de Pelé, Pelé deixando para Everaldo, Everaldo para Clodô, dali para Tostão, agora Tostão cruzou para o gol, para Clodô, vai tirar o gol!

0: Serenidade! Serenidade! Tranquilidade! Capacidade não falta! Consciência não falta! Gabarito não falta! Não haverá Maracanã, torcedor do Brasil! Aqui é uma outra história, uma outra geração, um outro povo, uma outra gente, novos astros, Pelé o rei, Rivelino a grandeza, empatada a partida! Vai buscar, Mazurkiewicz!
1: Tá aí, golaço de Clodoaldo, Félix, Carlos Alberto, Brito, Piazza, Everaldo, Clodoaldo, Gerson, Rivelino, Pelé, Jairzinho e Tostão. Disso, saímos para Hugo Souza, Mateuzinho, Marquinhos, Vitor Reis e Douglas Santos, Bruno Guimarães e Danilo, Estevão, Rafinha, Endrick e Vinícius Júnior. Com essa fala, eu te dou bom dia, Luiz Felipe Nunes. Segura essa bucha aí.
2: Pra que começar o dia assim, Diogo Braga? Eu sei que você tá acordado há mais tempo do que eu, mas eu ainda estou começando o dia, preciso digerir um pouco melhor.
1: Doeu?
2: As quatro. Ah, dói um pouco, né? Mas assim, podia até ser um bom time esse de 2026, já doeria. Agora, essa seleção brasileira, esses 11 que vão jogar contra a Austrália, não me passam uma grande confiança. Assim, tá certo que primeiro amistoso depois de Copa, vem um time bastante alternativo.
1: Claro.
2: Mas até mesmo isso... Já tivemos times melhores, já tivemos estreias mais impactantes. Eu lembro até de 2010, que a gente teve aquele time de Neymar, Ganso, Pato, Robinho. O Neymar e o Ganso ali fazendo a estreia, né? Então tinha pelo menos uma esperança.
1: Sim, sim.
2: Não foi o melhor jogo da história da humanidade.
1: Tanto é que desses três, desses quatro, só o Neymar vingou na seleção, né? O Robinho jogou a Copa de 2010, é verdade. Mas Santos, o Ganso e o Pato não tiveram sucesso.
2: Mas não jogou a de 14, Robinho, né?
1: Ele decaiu. É só uma.
2: O Ronaldinho ali não tinha...
1: Se bem que ele estava em 2006, mas foi reserva. Ele merecia ser titular também.
2: Mas você vê, pelo menos era um time que você olhava e pensava, bom, você tem jovens jogadores que podem trazer alguma coisa. Esse time do Brasil tem os jovens jogadores, esse de 2026, mas a gente já viu o Estevão, a gente já viu o Endrick, não são exatamente novidades.
1: O Endrick era reserva na Copa do Mundo e agora virou titular, é difícil de entender. E o que mais me dá, o que mais me preocupa, Luiz, é claro que é um amistoso, você bem colocou. Mas a gente vai... O Ancelotti parece insistir de novo na ideia de quatro atacantes. Estevão, Rafinha, Endrick e Vinícius Júnior. O Brasil melhorou na Copa do Mundo, pouco. Mas melhorou quando, na minha opinião, entrou o Paquetá para fazer o terceiro homem do meio campo junto com Casemiro e Bruno Guimarães. Dá mais sustância. São quatro caras que não marcam. São quatro caras que, se o time passa por essa linha, enfrenta dois jogadores, que é o Bruno Guimarães e o Danilo. Superioridade que a gente ficou muito claro no jogo contra o Marrocos e na abertura da Copa do Mundo, né? E enquanto Ailton Dias acaba de chegar no estúdio e deu uma bronca aqui no Luiz Felipe Nunes.
2: Não posso nem falar no ar aqui o que aconteceu, porque é uma situação comprometedora.
1: Inacreditável,
2: aqui.
1: Né?
2: Inacreditável. Mas o Diogo Braga foi levando aqui enquanto eu levava essa bronca. Do nosso Ailton, o técnico Ailton Dias, já que estamos falando de time, né?
1: Então, assim, me preocupa muito ele manter essa ideia. Claro, amistoso, pode ser que ele mude, mas... E também, a gente critica muito o Ancelotti, e com razão, mas a gente tem que colocar também para os jogadores, né? Até quando eles vão entender que estão indo para a seleção brasileira, principalmente... Eu acho que o Vini, ele conseguiu corresponder na Copa do Mundo. Mas o Rafinha, que hoje é considerado por muitos o melhor jogador do mundo nesse início de temporada, e não joga nada na seleção brasileira. O Estevão um pouco mais. O Endrick é uma incógnita, joga bem, mas perdeu um gol decisivo contra a Noruega. Falta identificação. Eu comentei mais cedo com os ouvintes, falei, poxa vida, os jogadores podiam ter se posicionado antes da... Quando acabou a Copa do Mundo, eles foram eliminados e foram direto para as férias. Ninguém postou nada. Aquela coisa que falta identificação com o torcedor. Então, mais do que, às vezes, bola no pé, falta eles mostrarem que se preocupam mais com o torcedor e a seleção brasileira. Não que eles não se preocupem. Eu acho que eles se preocupam bastante. Mas acho que falta demonstrar. E o torcedor fica meio... mas já acabou, a gente está aqui sofrendo e vocês já estão em Ibiza, vocês estão... Não dá nada de errado em tirar férias, mas posta um vídeo, fala, cara, a gente está mal, estamos machucado que nem vocês. Enfim, tem 4 anos aí para esses jogadores novos, essa nova geração, entender... mais uma vez, o que é a seleção brasileira? Eles estão vestindo a camisa mais pesada do futebol.
2: E tomara que o Rafinha, principalmente desse que você falou, jogue bem, porque ele já é há alguns anos cotado para ser melhor do mundo, desde que foi pro Barcelona. Tem o melhor começo de temporada entre os jogadores que estão na Europa. Até agora não mostrou nada e ele ficou marcado negativamente porque jogou mal quando jogou na Copa do Mundo e depois que ele saiu a seleção melhorou.
1: Exatamente.
2: Esse é um que eu espero bastante. O Vinícius finalmente conseguiu jogar na Copa. O Endrick é muito jovem ainda e ele começou a despontar muito jovem também. Assim como o Vinícius Júnior, né? O Vinícius é um jogador novo até hoje. Não é um jogador velho.
1: Sim, sim.
2: Não é um jogador em fim de carreira, mesmo a gente já conhecendo ele há uma década. O Endrick vai ser a mesma sensação. A gente vai chegar na próxima Copa do Mundo, ele ainda será um jogador jovem. Assim como o Estevão, que infelizmente se machucou antes da última... A gente teve também muitas lesões,
1: teve,
2: né?
1: Teve, é verdade.
2: Antes da última Copa do Mundo. Mas o que, pra mim, me traz essa ausência é da expectativa por ver algo novo. Porque parece que é o mesmo time que jogou a Copa. Mesmo tendo algumas mudanças aqui e acolá, a gente viu que na Copa do Mundo não foi legal. E a expectativa não é para um jogador novo. É por uma sorte melhor, talvez. Algum jogador que não jogou tão bem, que agora possa fazer um desempenho mais interessante nesses amistosos. E também, assim, com todo respeito à Confederação Brasileira de Futebol, mas se o seu objetivo é trazer alguma expectativa positiva, marcando um jogo 7 da manhã de uma sexta-feira contra a Austrália, para jogar de novo contra o mesmo adversário daqui a alguns dias, não me parece ser algo que vai trazer muita inspiração para o torcedor brasileiro acompanhar essa seleção. Claro, o que importa no final é a Copa do Mundo, né?
1: Tá longe. Só vale ressaltar também que a seleção brasileira só conseguiria enfrentar seleções da América, das Américas, da Ásia e da África, porque a Europa se fechou entre ela. Então essas datas FIFA são só... A Europa só joga contra a Europa, por conta da Nations League, né? Então hoje tem jogo, hoje tem Turquia e França, Itália e Bélgica. Ontem a gente teve Portugal e País de Gales, venceu por 1-0. A Holanda empatou com a Alemanha, 1-1. Então assim, um jogaço, Holanda e Alemanha. Só que essas seleções não dão chance pro Brasil enfrentar. Aí você pega os amistosos Japão e Uruguai. Japão é uma seleção melhor que a Austrália. Então a gente podia ter pegado. O resultado que surpreendeu, Coreia do Sul 3, Equador 0. Equador, em tese, teria um time mais forte que da Coreia. E de amistosos hoje tem Austrália e Brasil e só. O resto é tudo também Nations League. Como eu falei, Turquia e França, Itália e Bélgica. Então tem esse problema, mas eu concordo com você que podia ter se planejado melhor. A verdade é que assim, não deveria ter essa data FIFA 2 meses depois da Copa. Tá todo mundo machucado ainda, tá todo mundo pensando na Copa do Mundo. Eu não sei se você concorda comigo, mas pra mim não teria.
2: Ah, eu não queria ver a seleção brasileira. Tá certo que eu não quero ver o São Paulo jogando também, porque o negócio não tá tão bom assim, mas é sempre bom,
1: férias.
2: É sempre bom ter férias.
1: Eu acho que dos torcedores estão precisando de férias. Aí o corintiano, o santista, o São Paulino, acho que não quer nem a seleção. Acho que foi pra pausa da Tafir pensando assim, pelo menos vou torcer pra seleção, vai melhorar. Aí caiu na Copa nas oitavas. Agora meu time... Vai, vamos ver se meu time treinou na data FIFA, vamos ver se melhora. Não melhorou. Então ele quer férias, ele não quer futebol nunca mais.
2: Não deu tempo de sentir saudade da seleção, né? Pelo menos, assim, não consegui sentir saudades da seleção brasileira nesse tempo em que a gente foi eliminado até aqui. A Copa do Mundo foi longa demais depois da nossa eliminação. A gente não tá acostumado a cair em oitavas de final, né?
1: Não.
2: A gente caiu várias vezes nas quartas depois da vitória na Copa de 2002. E a única vez que a gente avançou pra semifinal a gente levou de 7, né? Então não foi exatamente o melhor resultado que o Brasil teve desde 2002. Mas é uma situação que a seleção brasileira... O pior vai ser o segundo jogo desses três. Estava falando dos times, pelo menos da outra Copa do Mundo, a Copa do Mundo anterior, a gente pegou Marrocos e Senegal. Perdemos, né? Jogamos mal as duas partidas, mas eram equipes melhores, pelo menos, e tinha algo novo para oferecer. É que a CBF errou o ciclo passado inteiro, né? Colocou técnicos que não tinham qualquer necessidade de treinar a seleção brasileira.
1: E o Ancelotti vai em busca de algo inédito de novo aí para 2030, que ser o primeiro técnico da história estrangeiro a ser campeão de uma Copa do Mundo. Nunca aconteceu, é sempre um técnico, e aconteceu de novo agora em 2026, um espanhol venceu com a Espanha, nunca um técnico que não era da seleção do país venceu.
2: Aliás, é algo que obviamente não é discutido, mas eu tenho uma dificuldade de entender por que você, como seleção, só pode colocar jogadores da sua própria nação, perfeito?
1: Perfeito.
2: Por que é permitido que o técnico seja de outro país?
1: Eu concordo
2: assim,
1: 100%.
2: É uma discussão inútil, não vai levar a lugar nenhum, não existe qualquer debate sério sobre isso.
1: Mas as discussões inúteis são bem legais.
2: Mas eu fico... me causa um estranhamento você poder ter uma seleção nacional com um técnico estrangeiro. Já que é permitido, que bom que o Brasil tem um baita técnico.
1: Sim,
2: ali no comando. Mas me causa um estranhamento. Porque
1: sem técnico não tem time praticamente.
2: É porque...
1: Ele é tão primordial quanto os jogadores.
2: Exatamente, assim, é uma regra que...
1: Eu concordo.
2: Que às vezes eu me pego pensando, assim, nela. Eu espero que não mude, porque, bom, tá difícil de ter técnico aqui no Brasil, né? Vai que o Ancelotti dá certo. E eu acho realmente esquisito também, já que dá pra ter técnico de outro país, que só técnicos do próprio país tenham vencido a Copa do Mundo nesses... Agora faremos 100 anos de Copa, né? Em 2030, mas é também uma outra situação curiosa. Espero que a gente quebre essa tradição, pelo menos o Ancelotti siga como técnico do Brasil até 2030 e que, seguindo, vença a Copa do Mundo.
1: É,
2: né?
1: Isso.
2: Aí até lá ele já aprende a falar mais português, cantar o hino nacional sem ter que ler. Vai saber, né? O Ancelotti é, pelo menos, poliglota, né?
1: É isso. Ó, então depois dessa onda de energia positiva,
2: nossa,
1: que eu e o Luiz passamos
2: senhora
1: aqui... Hoje, 7 horas da manhã, ai, Brasil e Austrália se enfrentam. Vamos para um rápido intervalo e você manda mensagem aqui no 11 999 04 8756. Essa reta final de Bandeirantes a Caminho do Sol. Já já tem Pulo do Gato.
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1: Vamos para mais participações de ouvinte aqui, reta final, 3 minutinhos e meio só para acabar o Bandeirantes Caminho do Sol. Passou rápido, hein, gente? Já tá acabando de novo.
9: Oi, pessoal da Bandeirantes, bom dia. Aqui é Maria
1: Aparecida,
9: da Zona Norte. Tô muito contente com a volta do Bandeirantes Caminho do Sol.
1: Que
9: um
1: bom,
9: beijo,
1: fico feliz.
9: Sucesso para vocês.
1: Obrigadão.
10: Bom dia, amigos e ouvintes da
1: bom
10: Rádio
1: dia
10: Bandeirantes São Paulo. Viu, Marjão Zanetti, popularzinho Zanetti, que de Criciúma, Santa Catarina.
1: Alô, Criciúma.
10: Estou ligadinho no Caminho do Sol, o melhor programa de rádio, ok? Viu, Marjão Zanetti, popularzinho Zanetti, que de Criciúma, Santa Catarina. Exatamente.
11: Pessoal, foi só uma brincadeira. João Pedro de Guarulhos, falei que estava americanizado. Desculpem, mas foi só uma brincadeira. Vocês merecem tudo de bom.
1: Valeu, tudo de bom, imagina.
11: Que esse programa continue, que ele se mantenha por muito e muito tempo.
1: Vai ficar.
11: Pena que eu não tô acordando mais a madrugada como eu ouvia antes. Só ouvi hoje. E pra mim foi uma grande surpresa, uma surpresa muito boa. Abraço, fiquem com Deus. E vamos lá a Caminho do Sol.
1: Valeu, eu só queria registrar que Ailton Dias não participou da Caminho do Sol hoje. Fico aqui, minha reclamação oficial.
12: Bom dia, tô aqui.
1: Ah, apareceu.
12: Uma palinha só.
1: Ah, só bom dia.
12: Tô indo pra lá, tá?
1: Mas já?
12: Já, lá, ó. 4h58, meu filho. Meu. O tempo passa.
1: Estúdio A da Bandeirantes. Então tá bom.
12: Tá?
1: Então tá bom. Fazer o quê, né? Ó, já foi embora. Eu tô, acabou de participar, já foi embora, gente. Que absurdo. Tá certo, Marília de São Paulo, Silvana Augusto de Marília de São Paulo, neste dia do rádio não tem como não render homenagens a tantos radialistas, Barros de Alencar, Hélio Ribeiro, Eli Correia, Gil Gomes, Vicente Leporazzi, Zé Bétio e tantos outros que fizeram parte aqui da Bandeirantes, neste momento que caiu o sinal aqui do WhatsApp, mas fica aqui todo o nosso carinho e respeito e agradecimento a todas as mensagens aqui que chegaram de vocês. Fico muito, muito feliz por todo esse carinho aí durante essa semana, completando já 5 dias de Bandeirantes a Caminho do Sol, mas amanhã tem mais, hein? Amanhã tem mais, sabadão, estamos aqui, estarei aqui com vocês, fazendo companhia, espero que todos vocês estejam ligados aqui na Bandeirantes e eu novamente faço o convite. Não esqueçam, tá chegando, pessoal, segunda-feira, dia 28, estaremos ao vivo, a cores, 24 horas por dia, com imagem na LG Channels. 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Eu fico por aqui e agora vem o Pulo do Gato com a apresentação de Pedro Campos, produção minha, Diogo Braga ainda e Ailton Dias na mesa de som. Até amanhã, pessoal!
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0: Paulo, bom dia Brasil, folhinha virando na alvorada da primavera brasileira. Estamos começando mais uma edição aqui do Pulo do Gato para você, transmitindo direto do nosso estúdio em São Paulo, que fica na Rua Radiantes, jornalista José Paulo de Andrade, de onde nós vamos conversar bastante hoje até às 7 horas da manhã, falando sobre as notícias do dia, a prestação de serviço que você precisa todas as manhãs, hein? Hoje é aniversário dos municípios de Carlos Barbosa, no Rio Grande do Sul, Mesquita, no Rio de Janeiro, Nova Aurora, no Paraná, Patu, no Rio Grande do Norte e Sena Madureira, no Acre. Parabéns aos municípios que estão aniversariando hoje. Hoje é o dia do rádio e é um dia muito importante para nós aqui da Bandeirantes, emissora que está rumo a completar 90 anos de vida no ano que vem. Um ano muito importante para a história do Grupo Bandeirantes de Comunicação, a fundação em 1937, e rádio é sinônimo de Bandeirantes. Então estamos aqui também para homenagear o rádio. Homenagem ao aniversário do antropólogo Edgar Roquette Pinto, chamado o pai do rádio. Vocês todos que são ouvintes de longa data já devem ter ouvido falar em Roquette Pinto. A gente vai contar um pouquinho dessa história ao longo do Pulo do Gato de hoje. Também é o Dia Nacional do Trânsito, esse dia 25 de setembro. Então atenção motoristas que estão aí, pedestres, todos aqueles que contribuem para o trânsito, e cuidado para os ciclistas que se arriscam às vezes aí no meio dos carros, pelas ruas, avenidas das cidades. Também um abraço, uma saudação para os nossos amigos e irmãos caminhoneiros que estão ligados na programação da Rádio Bandeirantes há muitos anos, durante as madrugadas, circulando de um canto para outro, levando os produtos que são consumidos pelo Brasil. Motoristas de ônibus que também estão aí logo cedinho no batente, transportando as pessoas para o trabalho, levando depois de volta para casa, para os compromissos, para consulta médica. Os motoristas dos circulares e dos coletivos que estão também nas rodovias circulando nesta manhã. Além, claro, né, dos agentes de trânsito, dos motoristas de praça, os grandes taxistas ouvintes da Bandeirantes. A Bandeirantes está com vocês. E também com os motoristas de aplicativo, que hoje complementam essa função no trânsito também. Saudação especial a todos vocês, que vem aquela corrida boa, aquela corrida gorda, que pinte aí na sexta-feira uma graninha boa para todos vocês. 5 horas e 3 minutos, hoje é aniversário do Amir Klink, está completando 71 anos de vida, grande navegador Amir Klink, de livros, de histórias colecionadas aí pelo mundo afora. E então saudamos Amir Klink pelo seu aniversário. A lua é crescente, muda para cheia amanhã, a 1 hora e 50 minutos. O sol vai nascer às 5h53 e vai se pôr às 6 horas e 3 minutinhos desta sexta-feira, dia 25 de setembro. A Stephanie Toso está conosco para trazer a previsão do tempo. Não esquentou muito ainda não, hein, Stephanie Toso? Conta pra gente como é que vai ser a sexta.
1: Semana já termina com a presença de mais sol em São Paulo e com elevação de temperatura. Hoje a expectativa é que a máxima já se aproxime dos 27 graus na capital paulista. Com o calor repentino e a presença ainda de umidade na atmosfera, algumas pancadas localizadas podem acontecer no período da tarde. Chuva bem típica já da primavera entre áreas do centro, sul e leste do estado de São Paulo. A capital pode receber chuva de forma bem irregular e mal distribuída, mas com situação de atenção, porque tem previsão de chuva moderada. Enquanto no interior o tempo fica mais aberto e as máximas disparam, já se aproximando dos 30 graus, especialmente na divisa com o estado de Minas Gerais. Nesse primeiro fim de semana da nova estação, o sol aparece quase que sem nuvens no céu em todo o estado paulista. E as temperaturas disparam entre o sábado e o domingo, já com máximas de 31 graus.
0: Vamos ao Centro de Documentação e Memória da Bandeirantes para falar sobre o Dia do Rádio, Dia Nacional do Rádio. E aqui nós temos uma lembrança do querido Seu João Saad, em 1992, por ocasião do Dia do Rádio. Ele falou sobre esse veículo fascinante de comunicação.
2: Falar sobre o rádio, bem, é o companheiro que está com você pela manhã quando você acorda, que lhe acompanha nas suas viagens, que está com você pelas noites, pelas madrugadas. O rádio está consigo andando a 100 km por hora, com os vidros fechados, à noite, pela manhã, com chuva. Está consigo no seu leito, está consigo em toda parte. E quantos serviços tem emprestado o rádio ao povo brasileiro, ao mundo, à nação, à humanidade em geral. No dia de hoje estamos muito felizes, muito contentes de poder participar deste ramo de atividade. Então aqui nós, da Bandeirantes, num dia como hoje estamos muito felizes. Enfim, toda uma entidade, toda uma comunidade hoje está em festa. E queremos repartir e comungar com vocês, ouvintes e povo brasileiro.

0: 25 de setembro, saudamos todas as co-irmãs de Norte a Sul, Dia Nacional do Rádio, para você que está nos acompanhando aí pelas emissoras afiliadas, que recebem o Pulo do Gato todas as manhãs. Muito obrigado, ouvintes, pela audiência. Sem ouvinte, não tem rádio. 5 e 7 da manhã.
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0: Vamos trazer notícia para quem acorda cedo para ouvir aqui o Pulo do Gato. E daqui a pouquinho tem informação sobre a preparação para o Enem no Pulo do Gato. Nós vamos contar para vocês aí como é que tá essa questão toda. Também vamos trazer informações a respeito do sepultamento do corpo do cantor Rick, da dupla Rick Renner, que foi vítima de um acidente com uma aeronave nesta semana, deixando aí o mundo da música, principalmente da música sertaneja, e os fãs muito, muito consternados com essa tragédia e as apurações a respeito da queda desse helicóptero. Mas antes, vamos falar sobre as chuvas do Rio Grande do Sul, que deixaram 6 mortos. Vitória Fernandes, conta pra gente o que aconteceu exatamente.
7: A Defesa Civil confirmou mais uma morte decorrente dos fortes temporais da última segunda-feira. Um homem de 40 anos sofreu uma descarga elétrica depois de entrar em contato com um cabo de alta tensão no município de Charqueadas. Ele foi socorrido e estava internado, mas morreu nesta quinta-feira. O Corpo de Bombeiros também encontrou o corpo de Eliane Nunes, de 43 anos, que estava desaparecida desde a segunda-feira em Caxias do Sul. O corpo foi localizado às margens do rio São Marcos, a cerca de 2,5 km do ponto, onde o veículo da família foi atingido por uma enxurrada. Ao todo, são 6 mortos e 6 feridos após os fortes temporais que atingiram o estado.
0: Vamos falar sobre o calor recorde e a fumaça que estão atingindo Manaus, no norte do país, com a Lívia Maciel.
8: A Defensoria Pública do Amazonas pede ao Ministério Público Federal a apuração sobre a atuação do poder público diante das queimadas no Amazonas. Segundo a Defensoria, o requerimento enviado nesta quinta-feira ocorre diante do aumento dos focos de calor e da piora da qualidade do ar. Uma nuvem de fumaça encobre Manaus há cerca de uma semana. Setembro é o mês com o maior número de registros de focos de queimadas no Amazonas, superando 3 mil ocorrências.
0: Os números de gastos, ou melhor, os números de casos e mortes de dengue em Belo Horizonte já ultrapassam os registrados em todo o ano passado. Daniel Martins.
9: Em apenas 9 meses deste ano, Belo Horizonte registra 4 mortes por dengue, além de ultrapassar os números de casos da doença em 2025. Neste ano, foram até a última semana 1.893 casos confirmados contra 1.555 do ano passado. Ao todo, foram mais de 15 mil casos investigados. Agentes da Secretaria Municipal de Saúde realizam nesta quinta-feira um mutirão para limpeza de lotes e vistoria de casas para combate aos focos de dengue. Outros 195 mutirões foram realizados neste ano e retiraram quase 300 toneladas de resíduos em aproximadamente 40 mil imóveis.
0: Estamos chegando perto das eleições 2026, no domingo, não agora, no próximo. Nós teremos eleição geral no Brasil para deputado estadual, deputado federal, senador, são 2 votos para senador, também governador e presidente da República. E as urnas eletrônicas já estão sendo testadas para o pleito que vai acontecer no dia 4 de outubro. A Aisha Moraes tem mais informações sobre isso. Conta, Aisha.
10: A Justiça Eleitoral dá início à preparação das urnas que serão usadas nas eleições em São Paulo. Cerca de 114 mil equipamentos, incluindo as reservas, devem ser distribuídos em todo o estado. As urnas receberão as informações de todos os candidatos, incluindo números, fotos e cargos. Esse processo é feito por meio de dispositivos eletrônicos que não se comunicam com equipamentos externos ao sistema eleitoral. Depois do procedimento, as urnas serão lacradas, receberão uma assinatura de um juiz eleitoral e serão guardadas até a data da votação.
0: Obrigado, Aisha. Daqui a pouquinho a gente fala mais. Estamos tirando dúvidas sobre a eleição. Se você tem alguma dúvida, você manda sua mensagem para cá, para o nosso WhatsApp.
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0: Já estamos recebendo a participação de muitos ouvintes aqui no programa, o que é muito bom. A Marli Gomes está conosco, aprendeu a ouvir rádio com os pais e até hoje acompanha a programação da Bandeirantes. Segundo ela, o rádio não morrerá jamais. Também o nosso querido Ariovaldo Lourenço. Tem coisa que faz o rádio, a gente conhecer amigos. Não conheço o Kleber de Bragança Paulista, mas por intermédio do Pulo do Gato, me presenteou com 2 pneus. Eu lembro, foi no Natal aí, quando a gente estava brincando aqui de o que a gente ia pedir para o Papai Noel. O Ariovaldo Lourenço pediu 2 pneus que ele não tinha que trocar lá no carro dele. E o Kleber Mazelli, lá de Bragança Paulista, se ofereceu. A gente fez a ponte. O Kleber passou o pneu para o Ariovaldo Lourenço, que foi a uma loja lá próximo de onde ele mora e conseguiu trocar os pneus. Bem legal isso, né? Marco Nicas. O que o Marco Nicas diz? Vamos ouvir aqui.
12: É Pedro Campos. Bom dia, Pulo do Gato. Saudades da Suzana Alves. Essa seleção brasileira que vai jogar daqui a pouco contra a Austrália, Pedro Campos, é melhor do que aquela seleção que disputou a Copa do Mundo. Temos um lateral direito novo, que é da posição. O Hugo é melhor do que o Alisson hoje, apesar de não estar vivendo uma boa fase. Aí nós temos Estevão, que fez muita falta na Copa. O Rafinha voando no Barcelona. O Endrick, que a seleção não tinha 9. Um meio campo com Danilo, que no lugar do Casemiro, que todo mundo pedia. Ou seja, é uma seleção melhor do que a disputou a Copa do Mundo. Veremos. Marco Antônio do Grajaú, ótimo final de semana a todos.
0: Obrigado, Marco Antônio. Ele está falando isso porque hoje a seleção brasileira entra em campo. Daqui a pouquinho é a primeira partida depois da nossa eliminação na Copa do Mundo dos Estados Unidos, México e Canadá. O Diogo Braga está aqui no Pulo do Gato para trazer as notícias do esporte para nós nesta manhã. E aí, Diogo, bom dia para você, tudo bem?
13: Tudo bem, Pedro. Bom dia para você, bom dia para os ouvintes ligados aqui no Puro do Gato. Olha, o Brasil enfrenta daqui a pouquinho, 7 horas da manhã, neste primeiro jogo amistoso depois da Copa do Mundo. 2 meses praticamente aí, estamos no dia 25, a Copa do Mundo, se eu não me engano, acabou dia 19 de julho, aí 2 meses, e o Brasil já volta a campo nessa data FIFA contra a Austrália. Jogo 7 horas da manhã, com Hugo no gol, Mateuzinho, Vitor Reis e Marquinhos, Douglas Santos, Bruno Guimarães e o Danilo do Botafogo. E o Ancelotti volta com seus 4 atacantes: Estevão, Endrick, Vinícius Júnior e Rafinha. Olha, eu não sou muito favorável a essa escalação de 4 atacantes, não. Acho que o Brasil, inclusive, melhorou sem ela na Copa do Mundo, mas o Ancelotti parece acreditar nessa formação. O Brasil enfrenta hoje a Austrália, volta a enfrentar a Austrália dia 29 e dia 3 a Índia nessa data FIFA, e depois os clubes voltam a jogar no final dessa data FIFA. Este é o único amistoso de hoje, mas pela Nations League, torneio europeu de seleções, tem Itália e Bélgica, 3h45, Turquia e França no mesmo horário. Pela Série B, hoje tem Novo Horizontino e São Bernardo, e também Vila Nova e Londrina se enfrentando aí pelos jogos da Série B. O Vila Nova, que é o líder da Série B com 51 pontos, e o Londrina é o 18º com 28 pontos. Novo Horizontino briga também pelo título, tem 50 pontos, é o terceiro, e o seu rival São Bernardo, 41, é o 12º. Esses os jogos de hoje. Ontem tivemos o empate entre Holanda e Alemanha por 1-1, e Portugal venceu por 1-0 com gol do João Félix, o País de Gales, nessa volta aí de todos os jogos depois da Copa do Mundo para seleções, e também é a vez do Brasil hoje, como você bem falou, Pedro Campos, voltar a jogar.
0: Muito bem, o Diogo Braga segue aqui na nossa retaguarda, trazendo as informações ao longo do Pulo do Gato e nos auxiliando aí, principalmente com as questões do esporte e do plantão do Pulo do Gato. São 5h19 da manhã.

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5: Cinco horas e 5:20 da manhã, mais notícias chegando. Licenças de processos de uma mineradora suspensa em Minas Gerais. Informações com o repórter Matheus Hermógenes.
6: A Fundação Estadual do Meio Ambiente suspende licenças ambientais de 5 processos da Sigma Mineração, em Araçuaí e Tinga, no Vale do Jequitinhonha. A decisão foi publicada nesta quinta-feira no Diário Oficial de Minas. A medida envolve projetos do Complexo Grota do Cirilo e ocorre 20 dias depois de a Justiça determinar a paralisação de atividades que poderiam afetar a comunidade quilombola do Baú. A ação foi movida pela Federação das Comunidades Quilombolas de Minas Gerais. Há uma divergência sobre a distância entre a mineração e a comunidade. A Sigma fala em mais de 8 quilômetros, enquanto o INCRA aponta cerca de 3. A Justiça determinou uma perícia para definir a distância e avaliar os possíveis impactos. Também deverá ser feita uma consulta aos quilombolas antes de novas autorizações. Em nota, a Sigma Lithium afirmou que há recursos pendentes e que o ato da FEAM não teria validade jurídica enquanto o processo ainda estiver sendo

0: analisado pela justiça.
1: O escritor Ariano Suassuna é declarado Patrimônio Cultural de Recife. Homenagem merecida, hein, Lucas Batista?
2: O escritor e dramaturgo Ariano Suassuna é declarado patrono da cultura do Recife. O título foi concedido pela prefeitura nesta quinta-feira. Apesar de ter nascido na Paraíba, Ariano desenvolveu grande parte da carreira no Recife e ajudou a projetar a cultura nordestina por meio de suas obras. Ele também é patrono da cultura de Pernambuco desde 2020. O reconhecimento destaca a contribuição do escritor para a valorização e a reinvenção do imaginário popular do Nordeste.
1: Vamos lembrar um trechinho aí da sabedoria de Ariano Suassuna.
3: Que o episódio de Canudos é tão significativo, porque ainda hoje, mesmo sem ser nos arraiais do campo, quando eu vejo no cinema ou na televisão a polícia cercando as favelas nas grandes cidades brasileiras, eu vejo nas favelas outros tantos arraiais de Canudos que estão lá com todas as suas qualidades e todos os seus defeitos. Mas é o Brasil real que está ali e o Brasil oficial que está cercando.
1: Ariano Suassuna, né, e suas declarações sempre importantes para algumas reflexões. E agora, patrono da cultura do Recife. O Vitor Gomes está conosco, direto de Brasília, trazendo destaque também na abertura aqui do Pulo do Gato. Tudo bem, Vitor? Bom dia para você.
4: Oi, Pedro, bom dia para você e a todos que nos acompanham. Destacamos que por 5-2, o Tribunal Superior Eleitoral confirmou a decisão do TRE aqui do Distrito Federal e manteve o impedimento do ex-governador José Roberto Arruda de concorrer ao cargo de governador do Distrito Federal. Arruda não deve recorrer da decisão que o tornou inelegível. Prevaleceu a tese do ministro relator Dias Toffoli, que entende que os crimes pelos quais Arruda foi condenado não são conexos. Portanto, o prazo de inelegibilidade dele começou a ser contado a partir da última condenação, que foi em 2018, o que, segundo a lei da ficha limpa, ainda não permite que ele possa se candidatar de novo. Também a determinação de que o nome de Arruda seja retirado das urnas, mas não há tempo hábil para isso. Em coletiva de imprensa, após o resultado, o ex-governador pediu para que a população não vote nele no próximo dia 4 e disse que deve se afastar da vida política. Volto com vocês.
1: Obrigado, Vitor Gomes, pelas suas explicações aqui para nós, pela sua notícia, né? É uma notícia que a gente já esperava, né? Já circulava essa informação desde a pré-campanha, antes da campanha, de que o José Roberto Arruda poderia não ser candidato, não ter a candidatura autorizada pela Justiça Eleitoral. É o que o Vitor está confirmando para a gente por decisão do Tribunal Superior Eleitoral. 5h24, daqui a pouquinho tem mais eleição, mais prestação de serviço aqui no Pulo do Gato.
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6: Moradores de um bairro em Barueri, na região metropolitana de São Paulo, convivem com um córrego que durante muito tempo trouxe mau cheiro e enchentes para a região. Quando rios e córregos param de receber esgoto sem tratamento, o impacto aparece na qualidade de vida da população e também no meio ambiente. Para que essa recuperação aconteça, é preciso uma série de intervenções, como a construção de novas redes de esgotos, interceptores e obras de drenagem. Com menos poluição, a água e o entorno começam a se recuperar. Segundo especialistas, não adianta apenas coletar os dejetos das residências. O processo só é eficaz quando o esgoto é tratado do início ao fim para se tornar útil novamente. Mais do que uma questão de infraestrutura, é uma mudança que reflete na saúde, no meio ambiente e na qualidade de vida. E o impacto passa a ser percebido por quem vive nas redondezas.
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3: 5h27 da manhã aqui no Pulo do Gato. Mais notícia para você que acordou cedo para ficar bem informado antes de sair de casa. O risco de rompimento de uma barragem tira 150 pessoas de casa na Serra Gaúcha. Vitória Fernandes.
4: Equipes do Corpo de Bombeiros, da Defesa Civil, da Brigada Militar e da Corsã seguem mobilizadas em São Marcos, na Serra, devido ao risco de rompimento da barragem Arroio São Luís. Técnicos e mergulhadores trabalham na redução do nível da água e na avaliação da estrutura. Durante a inspeção subaquática, foram identificados indícios de uma fissura de maiores proporções na parte submersa, além de uma possível deformação da parede da barragem. Cerca de 150 pessoas foram retiradas preventivamente das áreas de risco. A escola Antônio Pessini, que atende cerca de 220 alunos, também teve as aulas suspensas. A Corsã instalou bombas para acelerar a retirada da água e aliviar a pressão sobre a estrutura.
3: Um homem morre e 8 ficam feridos após o desabamento do teto de um frigorífico lá em Brumadinho, Minas Gerais. O Pedro Gelinek vai contar para nós os detalhes. Fala, Pedro.
5: O frigorífico onde parte da estrutura desabou nessa quarta-feira em Brumadinho, na Grande BH, não tinha auto de vistoria do Corpo de Bombeiros. Segundo a corporação, 8 pessoas ficaram feridas no acidente. Um homem de 44 anos morreu. As vítimas foram levadas para hospitais de Betim e para a UPA de Brumadinho. Os casos mais graves foram transferidos para o Hospital João 23 em Belo Horizonte. Segundo o proprietário e a gerente industrial, uma estrutura formada por painéis isotérmicos desabou sobre um compartimento onde estavam os trabalhadores. Ainda não se sabe o que provocou o colapso. O local foi isolado e interditado para a realização da perícia.
3: Obrigado, Pedro Gelinek. Agora o Lucas Batista de volta com a gente para contar que um avião de pequeno porte fez um pouso forçado numa área de vegetação próxima a João Pessoa, na Paraíba. Fala, Lucas.
6: Um avião de pequeno porte faz um pouso forçado na tarde desta quinta-feira nas proximidades do aeroporto Castro Pinto, na região metropolitana de João Pessoa. A AENA, empresa responsável pela administração do terminal, afirmou que a situação aconteceu no processo de aproximação da pista. A aeronave tocou o solo antes da hora e ficou em uma área de vegetação. 2 pessoas estavam no avião e não ficaram feridas. O aeroporto está funcionando normalmente.
3: Tem ouvinte participando aqui do Pulo do Gato com as mensagens pelo nosso WhatsApp.
7: Bom dia, Pedro. Bom dia a todos da Rádio Bandeirantes, ouvintes. Pedro, aqui é o Gilson Modesto, eu sou uma pessoa cega. E para mim e para nós cegos, o rádio passa a ser nossos olhos. Tão gostoso ouvir na Rádio Bandeirantes. Quando ouço lá o futebol, olha, o time A está no lado esquerdo, o time B está no lado direito. Aí fala, opa, você já tem a noção, já passa a enxergar o que os nossos olhos não vê. Parabéns por fazer o rádio. Um abraço.
8: Bom dia a toda a Rádio Bandeirantes. Vivo rádio. Em homenagem a esse dia do rádio, meus amigos. Um miado para o meu filho Caio, por favor. E para os meus amigos da Rádio Notícias de Tatuí, Camilo Pérez, Marcelo Revorino, Funga e toda a equipe. Aqui é Hamilton Fernando, de Tatuí. Valeu!
9: Bom dia, Pedro Campos, Ailton Dias. Eu sou um amante do rádio. Eu sou um colecionador de rádio. O rádio tem a sua magia, as suas particularidades. A música, quando é bonita, no rádio ela fica mais ainda. O rádio a gente cria uma imaginação. Por isso que eu falo, por mais que a tecnologia venha, mas nunca vai combater o rádio, porque o rádio vai ser eterno. Adilson de Guarulhos.
10: Pedro, bom dia. Aqui é o Ailton de Mudas Artes. Hoje é aniversário do Ami Clint. Esse cara é um cara muito especial. Conheço ele pessoalmente. Tive o prazer de ir na Marina do Engenho que ele tem em Paraty, que é uma coisa belíssima. Parabéns a mim, que Deus te dê muita saúde e muitos anos de vida.
11: Em 300 metros...
3: Ó, oh, cuidado aí, em 300 metros vai acontecer alguma coisa com você aí, hein? Presta atenção no GPS. Mas obrigado pelas mensagens, gente. Hoje é o dia do rádio, 25 de setembro, 5h32.
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5: O corpo do cantor Rick, da dupla Rick e Renner, foi sepultado no interior de São Paulo sob homenagem de amigos e familiares. Fãs acompanharam de longe o adeus ao músico. Vamos às informações do repórter Giba Ismanioto.
6: Coroas chegaram de várias partes do Brasil

Na nota, a esposa de Rick, Geralda Helena, explicou que durante anos o cantor foi também de seu público. Mas nesse momento, a família escolhe se despedir do marido, do pai e do avô de forma reservada. A família agradeceu o carinho recebido e pediu a compreensão e respeito à decisão. Artistas e amigos que dividiram com a dupla Rick e Renner palcos, histórias e uma longa trajetória na música prestaram uma última homenagem. Entre eles, Zezé Di Camargo, que ajudou a dupla no início de carreira.

0: Eu apenas mostrei o caminho para ele e apresentei para as pessoas que eu achava que tinha competência para ajudá-lo.
1: O cantor Marrone lembrou dos bons momentos com o Rick.
2: Fez muitas músicas maravilhosas. Enfim, vai deixar um legado maravilhoso para todos nós. Muitas canções maravilhosas. E só Deus para saber tudo isso que aconteceu.
1: O cantor Renner chegou um pouco antes do enterro, mas segundo amigos estava muito abalado e não falou com a imprensa. Rick tinha 59 anos. Como compositor, ele deixa sucessos que atravessaram décadas e continuam na memória do público.
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4: A despedida ao empresário Bruno Avelar reuniu familiares e amigos e contou com a presença de vários artistas, dentre eles a dupla sertaneja César Menotti e Fabiano. O enterro do palestrante, que ficou conhecido por projetos que conectavam várias personalidades, se deu em Belo Horizonte, também de forma reservada. Amigos e parentes também se despediram nesta quinta-feira do produtor de vídeo Paulo Soares, de 25 anos. Sepultamento foi em Jandira, na Grande São Paulo. O copiloto Leopoldo Barros Teixeira, de 34 anos, foi enterrado no interior de São Paulo, em Pongaí. E o piloto do helicóptero, Antônio Nóbrega de Araújo, de 73 anos, foi sepultado na última quarta-feira em São Paulo. Os nossos sentimentos a todos esses que perderam a vida nessa tragédia. O Diogo Braga está aqui para contar para a gente desdobramentos agora da investigação desse acidente aéreo. Diogo.
5: É isso, Pedro. Inclusive, a caixa preta do helicóptero que caiu poderá ajudar a esclarecer as causas desse acidente na Serra Catarinense. O equipamento foi recolhido durante a perícia feita pelo CENIPA no Parque Nacional de São Joaquim, local justamente em que a aeronave se chocou contra o morro. Agora, o aparelho instalado no helicóptero modelo Bell 430 de 2001 será aberto pelo Laboratório de Leitura e Análise de Dados de Gravadores de Voo em Brasília. A aeronáutica informa que os trabalhos preliminares de preparação, extração e degravação dos dados serão iniciados pelos investigadores nos próximos dias. O especialista em aviação civil e aeronáutica, Alexandre Faro, explica como o áudio captado pode indicar as causas do acidente.
6: Os dados de voz eles vão facilitar, porque, veja bem, não se capta somente a voz dos pilotos, se capta também o barulho do motor, como é que estava a rotação do motor. Então é possível, pela degravação desses dados, identificar se o motor estava funcionando corretamente, se houve uma falha de motor.
5: A falta de visibilidade no momento do acidente é tratada como um dos fatores que contribuíram para a queda do helicóptero. O modelo Bell 430, no entanto, tem equipamentos que permitem voar nessas condições climáticas adversas. Imagens gravadas em março deste ano revelaram que a aeronave já tinha enfrentado problemas técnicos antes. No episódio, o helicóptero precisou fazer um pouso forçado em uma plantação em Ibiaça, cidade no Rio Grande do Norte. Além de Rick, morreu no acidente o empresário Bruno Avelar, o cinegrafista Paulo Soares, o piloto Antônio Nóbrega e o copiloto Leopoldo Barros. O helicóptero pertencia à empresa JTA. Rick e Bruno eram amigos do dono da companhia e usavam o Bell 430 por empréstimo. Pedro Campos.
4: É isso aí, Diogo. Vamos

0: vamos seguir acompanhando aí, trazer, né, as novas atualizações da semana que vem, quando as investigações avançarem. Tem mensagem de ouvinte aqui no Pulo do Gato.
1: Bom dia, Pedro. Bom dia, pessoal da Rádio Bandeirantes. É o Jubala. Pedro, acabei de descer a Salinha Faramaluf e acessei a Marginal Tietê, sentido Itaquaquecetuba. É, pessoal que está sentido, está vindo da Ayrton Senna, sentido Porto Tatuapé, passou a ponte da Aricanduva, a Marginal Tietê trava, Pedro. E a local, a central e a expressa, tá? Eu não sei te dizer o que, que houve ali, ou para Vila Maria ou na Porta do Tatuapé, mas tá travada literalmente, tá bom? Valeu, bom dia.
2: E agora o trânsito aumentou, já passa da ponte Aricanduva, já sentido Castelo Branco, para quem vem da Ayrton Senna para Marginal Tietê, e segundo o Corpo de Bombeiros, um acidente de trânsito na via expressa, na altura da ponte do Tatuapé. Pelo local, um caminhão-baú tombou, sem vítimas, somente o policiamento acionado.
0: Valeu, Diogo Braga, 5h43 da manhã.
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0: 5h46 da manhã, hoje dia 25 de setembro, estamos aqui ao vivo no Pulo do Gato trazendo notícia para você. Avançam as investigações da morte da jovem que caiu de uma laje, né, do topo de um prédio no Ceará. Essa investigação começou no fim de semana e está recheada ainda de suspense. A Leonice Ascioli atualiza para gente como é que tá a investigação da polícia. Fala, Leonice.
9: A Polícia Civil informou que não havia câmeras de segurança no rooftop de onde Isabelle Caracristi caiu, em um prédio na Aldeota, em Fortaleza. Mesmo assim, imagens do elevador, de outras áreas do condomínio e de uma câmera que registrou a queda ajudaram os investigadores a reconstruir os últimos momentos da estudante. Mais de 700 vídeos estão sendo analisados e a perícia concluiu que não houve manipulação das imagens. A investigação aponta até agora para uma queda voluntária voluntária, mas a polícia afirma que outras possibilidades ainda não foram completamente descartadas. O namorado de Isabelle, João Munhoz Neto, está preso preventivamente e é investigado por violência psicológica e indução ao suicídio.
0: A polícia procura por dois criminosos envolvidos em uma tentativa de assalto a um PM na Zona Norte de São Paulo. Luana Pereira.
5: Um policial militar reage a uma tentativa de roubo na marginal do Rio Tietê. O caso aconteceu na altura do Parque Novo Mundo, na Zona Norte de São Paulo. Três homens tentaram abrir a porta do carro do policial e retirá-lo do veículo, depois que o automóvel apresentou um problema mecânico e precisou parar na via. Um dos bandidos foi baleado pelo PM e morreu depois de ser levado ao hospital. Os outros dois homens fugiram logo após o confronto. A polícia prendeu a arma usada pelo policial e uma réplica de arma encontrada no local. No fim de agosto, próximo ao local dessa ocorrência, um cabo também foi assassinado. Nos dois casos, os policiais estavam de folga e pararam os carros na via após apresentarem problemas mecânicos.
0: Crime na Zona Oeste de São Paulo. Informações com Carlos Costa.
6: Um motociclista mata uma mulher trans de 42 anos a tiros em uma rua do Butantã, na Zona Oeste de São Paulo. O crime aconteceu na noite de quarta-feira e a Polícia Civil busca o suspeito, que ainda não foi identificado. Os registros apontam que o motociclista se aproximou, parou no local e, após uma breve interação, efetuou os disparos, causando correria das pessoas que estavam perto da vítima. De acordo com a Secretaria de Segurança Pública, o suspeito não levou pertences da mulher baleada e fugiu logo em seguida.
0: A Luana Pereira está de volta agora para falar que dois criminosos são identificados e investigados por atuarem como falsos médicos. E aí, Luana?
5: O Ministério Público de São Paulo denuncia dois falsos médicos suspeitos de envolvimento na morte de 8 pacientes em um hospital particular na zona leste da capital. A denúncia foi apresentada nesta quarta-feira e aponta que Marcos Felipe de Barros e Mike César Silva usavam registros profissionais de médicos verdadeiros para atuar na unidade. A apuração indica que a dupla teria atendido cerca de 8 mil pacientes durante o período de atuação clandestina no hospital, além de realizar consultas, prescrever medicamentos e procedimentos invasivos. A defesa de Mike César Silva contesta o vínculo entre a atuação dele e os óbitos e afirma que pacientes tinham doenças graves pré-existentes.
0: Obrigado, Luana. Agora a Liz Nessim, direto da Bahia, vai trazer as informações que 4 integrantes da torcida organizada do Bahia vão à júri popular. Eles são acusados de jogar bomba em atletas do time em 2022.
10: 4 torcedores do Bahia serão julgados por tentativa de homicídio. Os homens são integrantes da BAMO, principal torcida organizada do time. Eles vão a júri popular acusados de lançar uma bomba caseira no ônibus que transportava a equipe em fevereiro de 2022. Os explosivos atingiram a lateral do veículo e feriram os atletas Danilo Fernandes e Matheus Bahia. Danilo Fernandes chegou a ser hospitalizado, recebeu 20 pontos e quase perdeu a visão. A data do júri ainda não foi agendada.
0: Obrigado pelas informações. O Pulo do Gato liga o Brasil pela notícia, presta serviço todas as manhãs para você que acorda cedo para nos acompanhar. 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
13: Pedro, bom dia. 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Esse cara é um cara muito especial. Conheço ele pessoalmente. 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É uma coisa belíssima. 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
15: Bom dia, Pedro Campos, a toda a equipe do Pulo do Gato. Aqui é Maria Helena de Moraes, do Riacho Grande. Parabéns pelo dia do rádio. Excelente programação. A seleção hoje vai perder de 1 a 0.
16: Bom dia, Pedro Campos.
12: Roberto Júnior de Uberlândia, Minas Gerais, locutor e jornalista profissional, hein? Atuando aqui nas décadas de 80 e 90, aqui no Rádio FM de Uberlândia. Ligadinho aqui todos os dias na Band e o Pulo do Gato.
1: Bom dia, Pedro. Bom dia, pessoal da Rádio Bandeirantes. É o Jubala. Pedro, acabei de descer a Salim Faramaluf e acessei a Marginal Tietê, sentido Itacoaquecetuba. É, pessoal que está sentido, está vindo da Ayrton Senna, sentido Porto Tatuapé, passou a ponte da Aricanduva, a Marginal Tietê trava, Pedro. E a local, a central e a expressa, tá? Eu não sei te dizer o que houve ali, ou pra Vila Maria ou na Ponta do Tatuapé, mas tá travada literalmente, tá bom? Valeu, bom dia.
13: Pedro, bom dia. Parabéns pro rádio, que transforma pessoas como você, como a Silvana, como outros radialistas admirados por muitos seres humanos, e eu sou um deles que admiro vocês pelo bom trabalho prestado para a sociedade. Um abraço e um excelente final de semana para todos vocês, e que Deus proteja todos nós.
14: Bom dia, pessoal da Bandeirantes, bom dia a todos que estão ouvindo. Aqui é Núbio, taxista, e na Raposo, no quilômetro 20, acidente, vítima no local, embaixo do rodoanel. É, vai dar ruim daqui a pouco. Agora são 5h39. Bom dia a todos.
1: Pedro, outra complicação. Rodovia Ayrton Senna, pista local, quem está indo para o aeroporto. Aéreo Smith está travada, Pedro. Não anda ninguém também. Hoje é dia, hein? Passou ali a viaduto Santos Dumont, para quem vai sentido ali na Aerosmith, na pista local. Travada, Pedro. Travou tudo também. Tá bom? Valeu.
0: Tá certo. Tá certo. Valeu aí. Obrigado pela mensagem. 5h54.
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0: Cinco horas, 57 minutos da manhã, tem mais notícias chegando aqui no Pulo do Gato. A Clara Neri vai contar pra gente que a polícia prendeu no Rio de Janeiro uma quadrilha especializada no golpe do falso táxi. Que história é essa aí, Clara?
19: Três integrantes de uma quadrilha especializada em aplicar golpes contra passageiros de táxi na zona sul do Rio são presos pela Polícia Civil. O grupo, formado por criminosos de São Paulo, induzia as vítimas, principalmente idosos, a realizarem o pagamento da corrida em máquinas de cartão adulteradas. Ao final da viagem, o motorista recusava pagamentos em dinheiro ou Pix e direcionava a vítima para o pagamento com cartão. Durante a ação, os agentes apreenderam 85 cartões bancários, 10 máquinas de cartão e 5 placas de veículos, além de um táxi utilizado pelo grupo. Com o apoio do monitoramento da Central de Inteligência, Vigilância, Tecnologia em Apoio à Segurança Pública, Civitas, Sistema de Monitoramento da Prefeitura, os agentes localizaram e interceptaram o veículo usado no crime no Largo do Machado, no Catete, na zona sul do Rio.
0: O Rio de Janeiro concentra o maior número de roubo de cargas do país. Informações com Maria Eduarda Vieira.
20: Apesar da redução do número de roubos de carga no Rio de Janeiro, o estado concentrou mais da metade do total de ocorrências do crime no país nos últimos 8 meses. De acordo com o Ministério da Justiça e Segurança Pública, 53% dos casos aconteceram em território fluminense. Segundo o Sindicarga, que representa as empresas de transporte de cargas e logística do Rio, em 2026 o prejuízo causado pelo crime aumentou 39% em comparação com o mesmo período do ano passado. Ao todo, cerca de 201 milhões de reais em produtos foram levados por criminosos este ano, enquanto em 2025 o valor foi de 144 milhões. Ainda segundo o Sindicarga, em 70% dos casos em que houve deslocamento entre os locais de abordagem de transbordo, a transferência da carga foi realizada em áreas sob domínio ou influência armada.
0: O quinto sinal está marcando 6 horas da manhã, é a hora oficial do Brasil, é a hora do giro de notícias do Pulo do Gato. 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

sexta-feira, 25 de setembro de 2026. Essas são as notícias do dia para você que está acompanhando a nossa programação aqui no Pulo do Gato. Termina dia 31 o prazo para realizar o pagamento do licenciamento de veículos com placas 5 e 6. A forma mais rápida de licenciar é pelo portal do Detran de São Paulo. Para concluir o processo, é preciso quitar eventuais multas de trânsito e o IPVA, informar o número do Renavan e pagar a taxa de licenciamento de R$ 174. Diogo Braga, acho que errou na data aqui, viu? Que tô lembrando, o mês de setembro não tem 31 dias, né? Deve ser dia 30, então. É isso aí. Dia 30, então, termina o prazo para realizar o licenciamento dos veículos com placas finais 5 e 6. Atenção, você, para não ter que pagar depois uma quantia maior, hein? Se você já pagou lá no começo do ano junto com o IPVA, tá tranquilo, nada muda no seu caso. Trabalhadores com valores do antigo fundo PIS/PASEP começam a receber hoje um novo lote de pagamento do chamado dinheiro esquecido. O caminho para chegar até lá é pelo aplicativo do FGTS. Nesta etapa, os valores contemplam quem solicitou o ressarcimento até o dia 31 de agosto desse ano. Boa sorte se você estiver nessa leva. Uma operação contra o crime organizado chega a um grupo ligado ao financiamento do filme Dark Horse sobre o ex-presidente Jair Bolsonaro. Afonso Marangoni.

0: Buoni.
1: O ministro da Fazenda afirma que a empresa usada para intermediar repasses ao filme Dark Horse recebeu dinheiro do crime organizado. A declaração de Dario Durigan foi dada ao comentar a nova fase da Operação Carbono Oculto. A ação mira a infiltração do crime organizado no setor de combustíveis e o uso de fundos do mercado financeiro para a lavagem de dinheiro. Foram autorizados 27 mandados de busca e apreensão em 7 estados. Entre os principais alvos está o dono da Entre Investimentos, Antônio Carlos Freixo Júnior, conhecido como Mineiro. Foi a empresa dele que repassou dinheiro para o fundo Heaven Gate nos Estados Unidos. O montante era do dono do Banco Master, Daniel Vorcaro, e teria sido usado para financiar o filme que conta a história do ex-presidente Jair Bolsonaro.
0: O ministro do Supremo, Flávio Dino, determina uma investigação da Polícia Federal sobre a CVM, a Comissão de Valores Mobiliários. A apuração busca esclarecer uma suposta omissão do órgão no caso que envolve o Banco Master. Dino apontou indícios de ilícitos relacionados à atuação dos agentes públicos na autarquia federal. Uma operação mira um desembargador citado em mensagem do dono do Banco Master, Daniel Vorcaro. As informações chegam com Leandro Aislan.
2: O gabinete do desembargador Newton Ramos, do Tribunal Regional Federal da Primeira Região, foi alvo de uma operação do Conselho Nacional de Justiça. A medida foi determinada pelo Corregedor Nacional de Justiça, o ministro Benedito Gonçalves, que não estava no local no momento que os investigadores chegaram. Segundo as investigações feitas pela Polícia Federal, o escritório de advocacia da esposa de Newton Ramos, Camila Ramos, assinou contratos de honorários relacionados a causas de interesse de Daniel Vorcaro, dono do Banco Master. Em nota, o gabinete de Newton Ramos afirmou que o desembargador segue julgando normalmente processos que confia e considera natural e regular o trabalho da corregedoria do CNJ e que está à disposição do órgão para prestar todos os esclarecimentos.
0: As associações que representam casas de aposta e clubes de futebol se mobilizam contra a medida provisória prometida pelo governo contra as bets. Em manifestos, as entidades cobram respeito aos contratos que estão firmados e dizem que uma proibição levará os apostadores para os jogos ilegais. Os detalhes da MP serão conhecidos hoje. O governo avalia uma proposta para que elas possam ser ou totalmente proibidas ou que haja algum tipo de flexibilização. A outra é continuar permitindo as bets e barrar apenas os cassinos online, como, por exemplo, o jogo do Tigrinho. O Banco Central reduz a previsão de crescimento do PIB para esse ano. Repórter Márcio Rocha.
3: A economia brasileira está crescendo em um ritmo mais lento, de acordo com o relatório de política monetária do terceiro trimestre divulgado pelo Banco Central. Segundo o documento, a estimativa para o crescimento do Produto Interno Bruto de 2026 caiu de 2% para 1,8%, índice menor do que o registrado em 2025, quando o aumento da atividade econômica foi de 2,3%. Além disso, para o ano que vem, o Banco Central prevê que o crescimento do PIB deve ser de cerca de 1,4%. O relatório também vê uma chance maior da inflação superar o limite de tolerância. A autoridade monetária afirmou que, embora o resultado do PIB tenha superado ligeiramente o esperado, as surpresas positivas se concentram em segmentos menos sensíveis ao ciclo econômico, como a agropecuária e a indústria extrativa.
0: O Banco Central amplia as regras de controle sobre operações com criptomoedas no Brasil. O objetivo é aumentar a fiscalização e prevenir a lavagem de dinheiro do setor financeiro. As novas exigências da norma entram em vigor agora na semana que vem, no próximo dia 1º de outubro. Vamos falar de eleição. A equipe de Flávio Bolsonaro classifica a notícia sobre a carona do candidato do PL no jatinho de Daniel Vorcaro como artilharia esperada na reta final de campanha. As denúncias, segundo o comitê do partido, têm a ver com a subida do senador nas pesquisas. Ontem à noite, ele fez uma carreata e um comício em Teófilo Otoni, no Nordeste de Minas, e falou como um Bolsonaro deve voltar ao Planalto.
4: Eles acharam que iam calar Bolsonaro.
5: perceberam um homem honesto, sério e justamente, acreditando que iam enterrar uma história e um movimento. E eu quero dar um triste recado para esse sistema podre. Vai ter Bolsonaro na presidência, sim! E eles vão ver a cena de Jair Messias Bolsonaro colocando a faixa de presidente no filho dele.
0: Após a agenda no Rio de Janeiro, Lula viajou para o Nordeste, fez comício ontem à noite em Maceió. Em discurso, associou Flávio Bolsonaro aos escândalos do INSS.
6: Amanhã eu tenho uma caminhada em Recife, depois eu vou para São Paulo num debate com empresários, depois eu vou para Zona Leste em São Paulo fazer um comício na Zona Sul, domingo eu vou fazer o programa Canal Livre, vou gravar programa, na segunda-feira eu vou para Belém do Pará. E se tudo estiver bem, dia 4 eu vou levantar cedo e vou digitar o 13 por um dia, tempo de dar República. É isso.
0: O candidato do Missão, Renan Santos, fez caravana pelo interior paulista, passando por Piracicaba, São Carlos e Ribeirão Preto. Renan Santos propôs mudanças para enfrentar o crime organizado, com possibilidade de intervenção federal nos estados. Augusto Cury foi a Belo Horizonte para o enterro do empresário Bruno Avelar. Bruno era conselheiro de campanha do candidato e morreu no acidente de helicóptero com o cantor Rick, da dupla Rick e Renner. O Ronaldo Caiado, do PSD, fez campanha em Goiânia ontem de manhã. À tarde, ele esteve em Senador Canedo, cidade vizinha à Goiânia, também fazendo campanha. 6:09 da manhã, esse foi o Giro de Notícias aqui do Pulo do Gato.
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0: 6:13 da manhã, o Daniel Martins está aqui conosco para trazer informação para você, estudante, para você que é pai dos estudantes, preparação do Enem a todo vapor, hein, Daniel?
17: O Enem está cada vez mais próximo e, com isso, a ansiedade de quem irá fazer a prova vai aumentando. E os candidatos acabam colocando muita pressão em si próprios, principalmente os alunos de ensino médio, que acabam até procurando algum tipo de escape nas escolas.
18: Eu sou bastante ansiosa e eu tento pensar que, tipo assim, a ansiedade só vai me atrapalhar. Mas nem sempre funciona, mas é o que eu tento trazer isso pra mim, de que, tipo assim, se eu ficar ansiosa não vai mudar nada, talvez até me atrapalhe.
19: Eu coloco muita pressão em mim, assim, pra conseguir passar e entrar na faculdade, por exemplo, né? Mas a escola tem dado bastante suporte, assim, os professores, eles conversam muito comigo, com os meus colegas, e eles tentam tranquilizar a gente pra gente conseguir equilibrar tanto os estudos quanto outras atividades, tipo assim, de lazer, pra tranquilizar mais a gente mesmo.
17: Faltando menos de 2 meses para o exame, a pressão em cima dos alunos aumenta. É um período de revisão de conteúdo, o que demanda uma organização maior em cima dos estudantes, que precisam, inclusive, balancear os estudos com as tarefas da escola. Para além do trabalho dentro da instituição, fora dela, o acompanhamento profissional também é importante. De acordo com a psicóloga Daiane Cupertino, a ansiedade merece essa atenção.
20: A ansiedade, assim como as outras emoções, são emoções que são pertinentes, né, no nosso corpo e tem um objetivo. A única questão que a gente tem que observar é se essa ansiedade ela está desproporcional para o momento que aquele jovem vai viver em relação à prova. Sentir ansiedade é comum, mas uma ansiedade que paralisa, que traz o excesso de medo, que impede aquele jovem de estudar, de dormir bem, é uma ansiedade que merece uma atenção profissional.
17: As provas do Enem 2026 serão aplicadas nos dias 8 e 15 de novembro.
0: Valeu, Daniel. Quinto sinal vai marcar 6:15 da manhã.
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1: Uma URSS, que é a Unidade Básica de Saúde para Pessoa Idosa. Tá, nós temos 14 em São Paulo e nós temos 32 subprefeituras, está faltando 18 ainda.
15: Agora, o prefeito anunciou aqui um fundo, né? Que fundo é esse?
1: Então, esse é o Fundo Municipal do Idoso. É um fundo que nós temos hoje 43 milhões, estamos colocando 12 milhões nesse edital que saiu hoje, né, para tentar selecionar 32 OSC, trabalhando sob o eixo educação, saúde, direito, tá, e cultura. Quer dizer, então nós vamos tentar cadastrar, classificar 32 OSC e, ao mesmo tempo, daqui a pouquinho vamos selecionar 100. As outras 58, a gente pode dar uma certificação para ele captar recurso para colocar o projeto.
15: Arthur Xavier, presidente do Conselho Municipal da Pessoa Idosa. Muito obrigado pela sua presença aqui, conversar esses assuntos conosco na programação da Bandeirantes. Até uma próxima, Arthur.
1: Obrigado, Pedro. Tudo de bom.
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15: Participando conosco aqui do Pulo do Gato, mandando mensagem para nós todas as manhãs, a participação do ouvinte no programa.
22: Bom dia, a caminho do Batalhão Tobias Aguiar, para mais um dia de trabalho, aqui pela Avenida Paz de Barros, sem novidade. Um grande abraço, um bom dia a todos e um bom serviço a todos, em especial aos policiais militares do Estado de São Paulo.
23: Bom dia, Pedro, bom dia, amigo do Pulo do Gato. Aqui quem fala é o Alex do Itaim Paulista. Só dando um toque aí pro pessoal que tá vindo ali na Marechal Tito, sentido Praça do Forró aqui em São Miguel. Depois que você passa a Praça do Forró ali, que você tem acesso ao começo da Avenida São Miguel, teve uma colisão ali entre um ônibus e um carro, e tá parando tudo lá para trás na Marechal Tito. Então, quem puder sair da Marechal ali, cortando por dentro do bairro ali, sair lá na frente da Avenida São Miguel, vai ser melhor, hein? Eu mesmo fiz esse trajeto, escapei, passei, quando eu entrei na via de novo em São Miguel, já tava bem para frente do acidente. Mas tá parado lá o carro e o ônibus ainda, e é um ônibus articulado de grande tamanho lá, e tá atrapalhando muito o trânsito lá pra trás, na Marechal Tito. Beleza? Boa sexta-feira a todos.
24: Bom dia, Pedrão.
15: 6:20 da manhã, o Guilherme Oliveira tá conosco aqui no Pulo do Gato para trazer informação a respeito da Operação Carbono Oculto, mais uma fase. E aí, Guilherme, o que você colheu de informação ao longo do dia de ontem para compartilhar conosco aqui nessa manhã, hein? Bom dia para você.
25: Tudo bem, Pedro? Bom dia para você, a quem nos acompanha aqui no Pulo do Gato. Ministério Público de São Paulo e Receita Federal vão continuar rastreando o dinheiro do crime organizado, entender de onde sai e para onde vai o dinheiro do PCC em relação ao setor do mercado de combustíveis e também no mercado financeiro. A gente lembra que empresas envolvidas com o crime organizado estão no meio da Faria Lima, que é o coração financeiro do país. Fundos de investimento foram criados exclusivamente para o crime organizado, fundos com um único cliente, e esse cliente ligado diretamente ao crime organizado. Ontem, a operação do Ministério Público desvendou um esquema para a compra de uma das maiores distribuidoras de combustíveis do país, a Terrana, que fica no interior de São Paulo, mas que também tem ramificações no sul do país, em Santa Catarina, também Minas Gerais, Rio de Janeiro e Espírito Santo. Foi uma operação ontem que cumpriu mais de 30 mandados de busca e apreensão em 7 estados, principalmente aqui em São Paulo. A gente lembra que foi a terceira fase da Operação Carbono Oculto, que desvendou toda a cadeia produtiva do crime organizado nos combustíveis, desde a importação, a produção, distribuição e comercialização de combustíveis adulterados e esse grande esquema de lavagem de dinheiro, incluindo bancos digitais, que são fintechs, fundos de investimento e também fundos imobiliários. No caso de fundos imobiliários, foram criados para os clientes do crime também, que têm bens físicos, imóveis e outros itens físicos que foram incluídos nesses fundos imobiliários. Portanto, as próximas operações, de acordo com as autoridades, vão ser para cumprir mandados de prisão. Ontem foi apenas para dar mais prova, colher mais prova contra esse grupo do crime organizado que comanda todo esse esquema de lavagem de dinheiro e mercado de combustíveis e as próximas etapas para cumprir mandados de prisão. Nomes importantes revelados na operação de ontem. O Humberto Arthur Tupinambá Neto, que foi executivo do Banco Genial, assim como os irmãos dele, o André e o Bruno Tupinambá. O Banco Genial divulgou uma nota dizendo que o Humberto Tupinambá não integra mais a diretoria e não é mais sócio da instituição desde maio de 2026, quando houve a destituição dele do cargo. E o Banco Genial diz que colabora com as investigações. Outro nome importante que apareceu nessa operação de ontem, o de Antônio Carlos Freixo Júnior, dono da Entre Investimentos. Esse empresário é conhecido também como mineiro. E qual o envolvimento dele nesse esquema? A Entre Investimentos recebia dinheiro justamente do crime organizado. E aí o Banco Master foi citado nessa operação, porque a Entre Investimentos também recebia dinheiro do Banco Master. E esse empresário, inclusive, fechou um acordo de delação premiada para falar sobre o escândalo do Banco Master. Ontem, em Brasília, o ministro da Fazenda concedeu uma entrevista coletiva para falar dessa operação, o Dario Durigan, e ele falou especificamente do envolvimento dessa empresa, a Entre Investimentos, tanto em relação ao Banco Master quanto em relação ao crime organizado no mercado de combustíveis. Vamos acompanhar.
2: Nós estamos falando de uma administradora, de um grupo empresarial, que é o Grupo Entre, que recebia dinheiro tanto do grupo do Master quanto do crime organizado e dentro de um mesmo bolso. E esse recurso ele foi utilizado para ocultar patrimônio, para lavar dinheiro, para corromper. Então, nós estamos falando de um mesmo fundo, de um mesmo bolso de onde dinheiros de diferentes lugares foram parar, seja do Master, seja do crime organizado, seja de figuras que já estão com delação premiada no Ministério Público de São Paulo ou no Ministério Público Federal. Então, no fundo, você tem uma canalização de recurso para a Entre como grande receptora de liquidez que permitiu esse tipo de ação. Financiamentos, corrupção de autoridades, tudo nesse mesmo lugar.
25: Bom, os dois líderes do grupo, eles seguem foragidos desde a primeira fase da Operação Carbono Oculto, que aconteceu no ano passado. O Roberto, vulgo Beto Louco, e o Mohamed, vulgo Primo, até hoje, eles não foram encontrados, Pedro.
0: Obrigado, Guilherme Oliveira, pelas suas explicações aqui dessa operação. Só me estranha muito que o ministro da Fazenda utilize, né, ali o seu cargo no governo federal para trazer ataques eleitorais ao adversário do presidente Lula. Direcionada ali a fala do ministro para esse ponto. Nada contra, a Receita Federal tem que investigar. Na verdade, deveria investigar muito mais do que investiga, né? Está descobrindo isso só agora é porque tem falhas, mas tudo bem. É uma questão para a gente discutir depois. Agora, usar o cargo, um dos mais importantes ministérios, para fazer política eleitoral, né, para o candidato, isso não é bom, isso não é muito legal e não dá muita confiança, né? Porque a gente fica assim pensando, será que é isso mesmo? Estou misturando as coisas. Uma coisa é o ministro da Fazenda, que deveria estar preocupado com a economia, com o bolso, com a inflação, com aquilo que está deixando o nosso poder de compra muito menor. Ou você consegue comprar hoje a mesma coisa que você comprava quando ia ao supermercado há um ano, há 4 anos, é a mesma coisa que você consegue comprar? E isso é culpa de quem? Isso é culpa, sim, do governo, da economia, do país, que está indo mal, de mal a pior. Então, em vez de fazer política eleitoral, o ministro da Fazenda devia se preocupar em arrumar as contas, porque estão bem desarrumadas. 6:26 da manhã. 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
17: Informações do Fórum de Seguros que a Bandeirantes promoveu nesta semana com a repórter Maria Eugênia Kutait.
18: Mesmo com os processos cada vez mais automatizados, a relação corretor-cliente é muito importante para o mercado de seguros. A afirmação é de Boris Baer, presidente do Sindicato dos Corretores de Seguros do Estado de São Paulo e um dos palestrantes do Fórum Bandeirantes de Seguros, que teve apoio da Mafre.
19: A vinda da tecnologia, a vinda desses novos sistemas de comercialização podem até afastar a imagem de que o corretor não é importante. Eu diria que agora ele é mais importante ainda. Ele vira um verdadeiro consultor para qualquer ramo de seguro, desde o seguro pequeno, seguro viagem, por exemplo, para onde vai, se cobre estação de esqui, como também um seguro de vida, como também uma previdência, o próprio seguro de automóvel. Então, reforça o relacionamento com uma presença cada vez mais forte do corretor profissional de seguros.
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17: Aline Araújo, direto do Instituto Climatempo, trazendo informação pra gente aqui de como é que vai ficar o tempo nessa sexta-feira. Tudo bem, Aline? Bom dia.
3: Olá, bom dia para vocês, bom dia a todos que nos acompanham. Por enquanto ainda temos muita nebulosidade na capital paulista, temperaturas ainda um pouco amenas, mas no período da tarde vai esquentar bastante aqui na capital, algo que a gente já não vinha há bastante tempo. A máxima hoje chega aos 27 graus, a previsão é que ainda possam ocorrer pancadas rápidas de chuvas, porque ainda temos bastante umidade e, como vocês podem ver, ainda bastante nebulosidade, mas essa chuva ocorre de forma rápida, isolada, volume super baixo, sem trazer nenhum transtorno para a capital. E aí amanhã as temperaturas sobem ainda mais, teremos um fim de semana bem quente, não só na capital como em todo o estado de São Paulo. Para amanhã, aqui na Grande São Paulo, a máxima chega aos 31 graus e no domingo as temperaturas também vão ficar próximas dos 31, entre 29 e 30 graus no domingo. Então teremos aí um fim de semana bastante aproveitável ao ar livre e sem previsão de chuvas, algo bem diferente do que a gente vinha enfrentando nos últimos dias. Pedro?
17: Fim de semana, Aline?
3: de bastante calor e também temperaturas elevadas em todo o estado, na região oeste e norte. Essas temperaturas podem ultrapassar os 30 graus, se aproximar até mesmo dos 33, e somente no domingo teremos uma frente fria se aproximando pelo oceano, que pode trazer um pouco mais de nebulosidade só para o litoral. Teremos provavelmente pancadas de chuvas relacionadas a esse sistema, mas uma chuva bem fraca não vai atrapalhar o fim de semana para quem deseja curtir uma praia também, tanto o litoral sul quanto o litoral norte aqui da região.
17: Aline, bom fim de semana para você. Aproveite aí o sol. Segunda-feira a gente volta a se falar aqui no Pulo do Gato, combinado?
3: Combinado. Bom fim de semana.
17: Valeu.
3: Até mais.
17: Agora o esporte.
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17: Seis e trinta e quatro da manhã, aqui no Pulo do Gato, nós estamos recebendo o nosso colega Pedro Coen, que vai contar pra gente como é que o Brasil entra em campo daqui a pouquinho, depois da eliminação da Copa. É o primeiro jogo do time Brasil, que vai enfrentar a Austrália às 7 da manhã, pelo horário de Brasília. Tudo bem, Xará? Bom dia.
13: Bom dia, Pedro. Bom dia a você, a todos que nos acompanham aqui no Pulo do Gato da Bandeirantes. Brasil escalado para esse primeiro confronto depois da eliminação nas oitavas de final para a Noruega na Copa do Mundo de 2026. Se lá em Nova York, Nova Jersey, entramos com um time bem experiente, né, e com muitas mudanças, hoje jogaremos com Hugo Souza no gol, Mateuzinho na lateral direita, Marquinhos e Vitor Reis no miolo da zaga e o Douglas Santos na lateral esquerda. Danilo e Bruno Guimarães no meio de campo e o quarteto ofensivo com Rafinha, Estevão, Vinícius Júnior e Endrick. Este é o time escalado por Carlo Ancelotti para jogar daqui a pouquinho lá em Queensland, no Queensland Country Bank Stadium, na Austrália, para enfrentar os anfitriões australianos, que tem dois destaques aqui. A Austrália também já está escalada para essa partida. Dois destaques que eu quero chamar a atenção. Iran Kunda, atacante, que nasceu na Tanzânia, inclusive se mudou muito jovem, muito criança, bebê ainda, para a Austrália, viveu num campo de refugiados e se profissionalizou por lá. Virou jogador profissional, foi vendido para o Bayern de Munique, rodou no Bayern, ficou algumas temporadas, depois foi emprestado e hoje está no Sporting de Portugal. Um bom jogador, esteve na Copa do Mundo, tem apenas 20 anos, 19 jogos pela seleção, com 6 gols marcados. É um bom número deste atacante de 1,75m que entra em campo daqui a pouquinho contra o Brasil. E um outro destaque deste time australiano, o goleiro Patrick Beach, ele que durante a Copa, inclusive, logo no início da Copa do Mundo, né, antes da Copa começar, inclusive, tomou a vaga do Matt Ryan, que foi o goleiro titular da Austrália por muitos anos. Ele toma essa vaga, é titular na Copa do Mundo, goleiro principal da seleção australiana. Muito jovem também, tem apenas 23 anos, que para goleiro é uma idade muito baixa ainda, e joga no Troyes da França. Foi vendido ao futebol francês depois de boas passagens, não só pela Copa do Mundo, né, pela seleção australiana, mas principalmente pelo Melbourne City, time que fica lá na Austrália. Este é o primeiro de 3 confrontos do Brasil nesta data FIFA, o primeiro de 2 contra a Austrália. Volta a jogar contra os australianos na próxima terça-feira, também às 7 horas da manhã, em Brisbane. E aí, no dia 3 de outubro, enfrenta o time da Índia em Calcutá. Brasil escalado, então, para o confronto de logo mais contra a Austrália, com Hugo Souza e Mateuzinho do futebol brasileiro. Ainda tem Marquinhos, Vitor Reis, Douglas Santos, Danilo, Bruno Guimarães, Rafinha, Estevão, Vinícius Júnior e Endrick. Outros jogadores do futebol brasileiro que ficam no banco são opção para o técnico Carlo Ancelotti. Temos aqui Otávio e Pedro Morisco, os goleiros, o Arthur Dias, o Jair, inclusive, na verdade, já saiu.

0: a Copa do Mundo. Antes de eu te devolver, Pedro, deixa só eu reforçar o convite de algo que acontece amanhã aqui na Bandeirantes às 16h30. Corinthians e São Paulo, final do Campeonato Brasileiro Feminino. O Corinthians passou pelo Bahia, o São Paulo passou pelo Flamengo, chegam para fazer esta final, reedição da final do Campeonato de 2024, inclusive quando o Corinthians foi campeão. Amanhã às 16h30, abrimos os trabalhos já às 16h para transmissão, mas é claro, a gente vai trazer todos os detalhes desde logo cedo, Pedro.
1: Obrigado ao Pedro Cohen pelas suas informações aqui. Ele vai acompanhar o Jogo do Brasil e vai trazendo as atualizações para nós ao longo da programação da Bandeirantes, em jogo que começa às 7h pelo horário de Brasília. 6h38, teve um acidente que deixou 3 feridos em Pinheiros na noite de ontem, madrugada de hoje. Uma das vítimas está em estado grave, foi uma batida de carro forte que aconteceu nessa madrugada. Também teve uma ocorrência na Engenheiro Oscar Americano, na região do Morumbi, com muita movimentação de polícia e ambulância, os ouvintes estão nos relatando aqui. No Rodoanel, sentido Itacoaquecetuba, temos problemas, 2 pistas interditadas agora, não se sabe o motivo ainda. Motorista que mandou pra gente aqui está parado no congestionamento, é o Agnaldo. Obrigado, viu, Agnaldo? Assim que a gente descobrir, a gente noticia também por aqui. São os cones ali que estão interditando 2 faixas do Rodoanel nesta manhã, aviso do nosso ouvinte que passou pelo local. 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Para você que tem televisão da LG, basta estar conectado na internet. 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Gente, é de graça, não paga nada e você vai poder nos acompanhar também pela televisão. 6h40.
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0: Na época, a prefeitura estimou um impacto de quase 34 milhões de reais aos cofres públicos, mais de 50 milhões de reais em valores atualizados. O projeto prevê que os imóveis beneficiados estejam regularizados e localizados em endereços onde sejam realizadas feiras livres, pelo menos uma vez por semana.
1: Obrigado, Sofia. Seguem presos suspeitos de integrar uma quadrilha de receptação de telefone em São Paulo. As informações com a repórter Isabela Mota.
2: A Justiça de São Paulo torna réus os 7 denunciados pelo Ministério Público na Operação Frank Mobile, apontados como integrantes de um esquema de receptação e revenda de celulares roubados. O MP afirma que o grupo causou um dano de mais de 90 milhões de reais às vítimas. Em 10 de setembro, eles foram presos preventivamente em uma força-tarefa que envolveu mais de 1.700 agentes. A investigação aponta que o bando atuava em 4 núcleos. O primeiro, para o roubo e furto de celulares. O segundo, para desbloquear os aparelhos e transferir valores de contas bancárias das vítimas para terceiros. O terceiro núcleo cuidava da revenda dos aparelhos e o quarto da desmontagem dos celulares e a venda das peças separadamente.
1: Obrigado, Isabela. A Polícia Federal e a Controladoria Geral da União investigam fraudes em licitações em 6 estados. David Cardoso.
3: A Polícia Federal e a Controladoria Geral da União cumprem 44 mandados de busca e apreensão em 6 estados em uma investigação sobre suspeitas de fraudes em licitações e contratos públicos. Na Bahia, as medidas foram realizadas em 13 municípios, entre eles Salvador, Itabuna, Eunápolis, Feira de Santana e Vitória da Conquista. Segundo a investigação, empresas teriam simulado concorrência e direcionado contratações. As apurações envolvem 56 procedimentos em 31 municípios com movimentação de cerca de 17 milhões de reais.
1: Obrigado pelas suas informações. O quinto sinal vai marcar 6 horas e 45 minutos da manhã. Tá marcando agora. É a hora oficial do Brasil. É hora do quê? Atenção, rede. Vem aí o repórter Bandeirantes.
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1: Vamos lá, Roberta Scherer depois. 31 parlamentares dos Estados Unidos enviam uma carta ao secretário de Estado americano, Marco Rubio, exigindo que o país reconheça o resultado das eleições do Brasil em outubro. O grupo acusa Donald Trump de tentar pressionar instituições brasileiras por tarifas, sanções e classificação do PCC e do Comando Vermelho como organizações terroristas. Os congressistas afirmam que as medidas constituíram uma violação extraordinária à soberania do Brasil. E agora a gente vai chamar aqui para o repórter Bandeirantes a Roberta Scherer com as informações a respeito do ginecologista de 82 anos que foi indiciado por estupro em São Paulo após denúncia de uma paciente que foi atendida pelo médico desde a adolescência. Roberta Scherer.
5: Na primeira consulta com o ginecologista, aos 16 anos, a Esther Neves, que hoje é advogada e tem 27, não entendia que a conduta do médico não era comum.
6: Nessa consulta ele tinha bolinhas de pompoarismo, ele tinha plugue anal, ele tinha, eu não sei se é vibradores ou se são introdutores, de todos os tamanhos possíveis.
5: Segundo Esther, o médico não dava avental para que ela usasse. E com o passar dos anos e a cada atendimento, as atitudes ficavam mais abusivas.
6: Falava assim, olha, eu acho que você está com muita baixa autoestima, você tem que aprender a fazer mais coisas com o seu namorado, enfim. Ele colocava lá um site lá, né, sexual, né, eu não me lembro o nome agora.
5: Osmar Trojan fez o parto de Esther. Ele era também médico da mãe dela, tinha a confiança da família e não cobrava pelas consultas. Fez sessões de fotos com a paciente, justificando um artigo para uma campanha contra o câncer de mama. Agora, as fotos fazem parte do inquérito em que o médico é investigado por estupro. No celular, apreendido pela polícia, conversas mostram Osmar assediando a paciente, dizendo fazer elogios como homem. O Conselho Regional de Medicina abriu uma sindicância, mas o CRM do médico ainda aparece como ativo no sistema. O CREMESP informou que o caso corre sob sigilo determinado por lei. A A Secretaria de Segurança Pública de São Paulo informou que Osmar foi formalmente indiciado por estupro e que as investigações prosseguem. O Ministério Público ainda não apresentou denúncia à Justiça. A defesa de Osmar diz que ele nega as acusações e confia no curso do processo, devendo ser observada a presunção de inocência.
1: Obrigado, Roberta. 6 horas e 48 minutos, hora oficial do Brasil no Repórter Bandeirantes.
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1: 6h49, o Brasil está escalado para enfrentar daqui a pouquinho a Austrália, hein? Hugo Souza, Douglas Santos, Marquinhos, Vitor Reis, Mateuzinho, Breno, Bruno Guimarães, Danilo, Rafinha, Vini Júnior, Estevão e Endrick. É o time que muitos queriam, às vezes, para a Copa do Mundo. Será que o Brasil deslancha dessa vez? Nós vamos saber a partir das 7 horas da manhã com as informações do jogo aqui ao longo da programação da Bandeira.
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4: Prefeitura de São Paulo, pela Secretaria de Relações Internacionais, está realizando, né? Realizou ontem a segunda conferência internacional da cidade de São Paulo sobre longevidade, como parte do 8º Fórum e Festival Longevidade 2026. O encontro foi realizado no pavilhão da Bienal, no Parque do Ibirapuera, com cobertura da Bandeirantes. E reuniu representantes das cidades, de consulados, organismos internacionais, para troca de experiência e discussão política para o envelhecimento e a longevidade. Com o tema Reimaginando Futuros, o Fórum e Festival Longevidade acontece até amanhã e propõe uma abordagem integrada sobre os desafios e as oportunidades de uma sociedade que vive mais, reunindo temas como cidade, cultura, inovação, finanças, saúde, educação, esporte, tudo isso envolvido para mexer com a nossa cabeça e entender esse mundo em que as pessoas vão viver muito mais. Participação muito forte, de diversas faixas etárias e também um perfil muito heterogêneo, né, de pessoas das mais variadas classes sociais e representantes internacionais. Hoje temos a sequência da cobertura desse evento, claro, com destaques ao longo da nossa programação. É o Fórum e Festival de Longevidade que acontece no Parque do Ibirapuera, lá no pavilhão da Bienal, na Zona Sul de São Paulo.
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4: 6h58, tem mais ouvintes conversando conosco aqui na Bandeirantes.
5: Olá Pedro, bom dia, aqui é Anderson de Praia Grande, tudo bem? Ia colocar a boca no trombone referente a uma obra da Sabesp na entrada de Praia Grande, que no horário de pico tá causando um verdadeiro inferno pra gente chegar na cidade. Ontem mesmo eu saí de São Vicente até a minha residência na Praia Grande, né? Trajeto aí de coisa de 12 a 13 quilômetros. Demorei 1 hora e 45 minutos num trecho que você faz no máximo em 25. Tudo isso por causa de uma redução de faixa que a Sabesp já está há dias desse local.
4: Vamos atrás de mais informação. Obrigado pela mensagem aqui, pela participação de todos. 6h59, para você que está acompanhando a Bandeirantes pelo rádio, vem aí a propaganda eleitoral obrigatória. Para você que está na internet, no youtube.com/radiobandeirantesoficial, a partir de agora tem o jornal Primeira Hora.
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4: Hora Oficial do Brasil, 7 horas.
7: Sexta-feira, 25 de setembro de 2026.
4: Polícia de São Paulo realiza neste momento mega operação de combate ao crime organizado na favela de Paraisópolis, uma das mais populosas do país e reduto do PCC.
7: 2 anos após regulamentação, o governo divulga hoje medida provisória para restringir bets no Brasil. Empresas reagem contra a MP.
4: Meu amor, irmão para toda a vida. Vazam mensagens trocadas pelo presidente do Senado e Daniel Forcaro. Mas Davi Alcolumbre nega proximidade.
7: Encontro entre presidentes de Estados Unidos e China na Casa Branca termina sem acordos concretos, apesar de conversas sobre tarifas e guerras.
4: Já já tem bola rolando na Austrália. A seleção brasileira joga o primeiro amistoso internacional após a Copa do Mundo, Pedro Cohen.
8: É isso aí, Nelson. Bom dia a você, a todos que nos acompanham. O Brasil daqui a pouquinho a bola rola para o primeiro compromisso do Brasil após a Copa do Mundo de 2026, quando foi eliminado para a Noruega pelo placar de 2-1. Ainda não começou, daqui a pouquinho rola a bola em Queensland, na Austrália.
7: E a nossa equipe de reportagem vai trazer todos os detalhes da partida ao longo dessa edição do Jornal Primeira Hora.
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9: A sexta-feira será de melhora gradual no tempo em parte do sudeste, enquanto a chuva continua concentrada principalmente sobre Minas Gerais e áreas do norte do país. Em Belo Horizonte, a previsão é de sol entre muitas nuvens e pancadas de chuvas à tarde e à noite, com máxima de 28 graus. Em São Paulo, o sol aparece mais, mas ainda pode chover de forma bastante isolada durante a tarde, com máxima de 27, enquanto em Porto Alegre, tempo firme e ensolarado e com temperatura máxima chegando aos 28. 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
7: O repórter Guilherme Oliveira está ao vivo agora para falar sobre uma grande operação contra o crime organizado em andamento nesse instante na favela de Paraisópolis, Zona Sul de São Paulo. Guilherme, bom dia.
11: Tudo bem, Ana? Bom dia para você, para o Nelson, para quem nos acompanha aqui no Primeira Hora. De acordo com a Polícia Militar, essa é a maior operação já realizada dentro da favela de Paraisópolis, na Zona Sul da capital paulista. Desde o início da manhã de hoje, os policiais do 16º Batalhão estão realizando, portanto, essa operação, e essa ofensiva conta com a ajuda de diversos setores da Polícia Militar. Todos os batalhões de ações especiais com cães da capital e também da região metropolitana de São Paulo, além de helicópteros Águia da Polícia Militar, que também estão empenhados nessa operação, e também equipes com drones estão sobrevoando a região de Paraisópolis, na Zona Sul da cidade. De acordo ainda com o 16º Batalhão, todas as entradas e saídas de Paraisópolis estão cercadas neste momento. Até agora, não há informação se há algum alvo específico para essa operação de hoje dentro de Paraisópolis, mas como eu disse, repito por aqui, essa já é a maior operação já realizada dentro da favela. A gente lembra que desde o início do ano, né, as polícias seguem empenhadas em operações dentro de Paraisópolis, seja para combater o tráfico de drogas, seja para pegar foragidos da justiça, seja para destruir lombadas irregulares que foram construídas pelo próprio crime organizado dentro da favela, né? Durante esse ano, a gente trouxe aqui algumas operações que foram realizadas especificamente para isso, para destruir lombadas. Agora, segundo a Polícia Militar, essa operação é de combate ao crime organizado no geral. Claro que a gente vai continuar acompanhando, trazer todos os desdobramentos aqui na Bandeirantes sobre essa operação. Logo na sequência aqui da minha entrada, já me desloco para a região de Paraisópolis. Claro que a gente vai ficar com uma certa distância por questão de segurança, mas ao longo da programação a gente vai trazendo as informações por aqui dessa operação, pessoal.
7: Fechado, Guilherme. Obrigada pelas informações. 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
10: A terceira fase da Operação Carbono Oculto revela um esquema que usava prêmios de loteria para lavar dinheiro.
7: De Brasília, mais informações com o repórter Rodrigo Hidalgo.
12: Ganhar na loteria é questão de sorte, mas, segundo o Ministério Público, um esquema investigado na Operação Crédito Oculto teria usado prêmios de loteria para lavar dinheiro. Uma pessoa faz a aposta, o bilhete é premiado, mas em vez de o dinheiro ir para quem fez a aposta, ele era transferido para a conta de uma empresa ligada ao grupo investigado, que passava a ter uma explicação formal para o dinheiro, um prêmio de loteria. Como o apostador premiado era encontrado, ainda está sendo apurado. Nos documentos da investigação, um exemplo. Uma aposta atribuída a uma pessoa chamada Patrick gerou um prêmio que foi parar na conta da Cactus Assessoria e Serviços, ligada ao empresário Antônio Carlos Freixo Júnior, conhecido como Mineiro e apontado como operador financeiro de Daniel Vorcaro, e que virou delator da fraude no Banco Master. Os promotores identificaram 570 registros de prêmios entre 2020 e 2025, que somaram 176 milhões de reais. Segundo o MP, tiveram Freixo como ganhador porque os prêmios iam diretamente para empresas ligadas a ele. As loterias não fazem parte do suposto esquema. Os documentos não indicam que os prêmios recebidos por Freixo tenham origem ilícita. O que levantou suspeita foi o volume das movimentações e o padrão identificado pelos investigadores. Mas ainda há muitas perguntas para os promotores responderem. Quem fez as apostas? De onde veio o dinheiro para apostar? E principalmente, por que o prêmio foi parar na conta de uma empresa? O esquema remete a um que foi descoberto nos anos 90. O deputado João Alves foi acusado de envolvimento no desvio de verbas do orçamento num escândalo de corrupção, conhecido como os anões do orçamento. Para justificar o dinheiro, o político disse que tinha acertado centenas de vezes na loteria.
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10: Flávio Bolsonaro nega que uma viagem feita por ele em um jatinho de uma empresa que já teve Daniel Vorcaro como sócio tenha qualquer relação com o banqueiro.
7: O repórter Caian Messina tem mais detalhes.
13: Um jato executivo com autonomia para cruzar continentes. Esse é o Legacy 600 da Prime Aviation, empresa que contava com Daniel Vorcaro como um dos sócios entre 2021 e 2025. Foi nesse avião que Flávio Bolsonaro fez uma viagem da Flórida, nos Estados Unidos, a Brasília, no dia 19 de janeiro do ano passado. É o mesmo jatinho usado por Alexandre de Moraes e a esposa, a advogada Viviane Barsi, em agosto do ano passado. Pelas redes sociais, o candidato à presidência do PL reagiu. Disse que o avião pertencia a um amigo, o advogado Willer Tomás, e ironizou. Ainda bem que na época o avião era de Willer. Imagina se fosse agora. Eu teria viajado no avião de Alexandre de Moraes. A propriedade do jatinho era compartilhada por três sócios. Um deles, o advogado Willer Tomás. No final de 2024, antes da viagem de Flávio Bolsonaro, uma das cotas foi vendida para a Prime U, que tem Daniel Vorcaro como sócio. Willer Tomás diz que não soube da venda desta cota e que em abril de 2026 contestou a venda na justiça e está em litígio com a Prime U de Daniel Vorcaro. Segundo o advogado, o avião não pertencia ao banqueiro e Vorcaro não pagou, não cedeu, não autorizou e não participou do voo que trouxe ele, Flávio Bolsonaro e a família da Flórida no ano passado. Willer Tomás diz que ofereceu uma carona entre amigos, sem custo e sem contrapartida. O advogado está sendo investigado pela Polícia Federal na Operação Sem Desconto, que apura um esquema de descontos ilegais em benefícios de aposentados e pensionistas. Ele nega irregularidades. Mensagens recuperadas do celular de Daniel Vorcaro mostram, segundo a Polícia Federal, que Flávio Bolsonaro tentou ligar para ele nos 4 dias antes da prisão do banqueiro. Em 13 de novembro do ano passado, Flávio escreve: "Fala, meu irmão. Bom dia. Pode atender?" Vorcaro responde que retornaria em meia hora, mas não há registro desta ligação. No dia 14, há uma chamada perdida de voz de Flávio Bolsonaro. Vorcaro só respondeu no dia seguinte: "Fala, irmão, estava no trânsito, voo ontem." E Flávio pergunta se o banqueiro poderia atender. No dia seguinte, o mesmo roteiro. Chamada de voz perdida de Flávio e a resposta de Vorcaro na sequência: "Fala, irmãozão, tô na igreja, terminando, te chamo." Flávio responde com um símbolo de duas mãos juntas. Depois, manda mais duas mensagens de visualização única e escreve: "Irmão, estou e estarei contigo sempre. Não tem meia conversa entre a gente. Só preciso que me dê uma luz." Vorcaro envia mensagem de visualização única e Flávio responde: "Amém." Vorcaro acabou preso no dia 17 de novembro do ano passado. Este ano, quando os primeiros diálogos entre Flávio e o banqueiro surgiram, Flávio disse que só falou com Vorcaro para tratar da liberação de verba para o filme Dark Horse, que conta a história de Jair Bolsonaro. O candidato do PL à presidência não se manifestou sobre essas novas mensagens.
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7: Um agente de inteligência artificial da OpenAI invadiu por conta própria servidores de saúde da Austrália.
10: Foi o primeiro ataque de inteligência artificial contra um sistema governamental.
7: De Londres, informações com o correspondente da Band, Felipe Killing.
14: A ordem era simples: encontrar estatísticas públicas de saúde. Mas o portal do Medicare australiano bloqueou o acesso. Só que a inteligência artificial da OpenAI não parou e resolveu, por conta própria, invadir o servidor do governo para obter a informação. E chegou a arquivos não acessíveis ao público. O premier australiano não escondeu a fúria. Segundo Anthony Albanese, a OpenAI demorou 3 meses para comunicar ao governo, e ainda por um e-mail genérico.
15: Today I spoke with the CEO of OpenAI, Sam Altman, to express Australia's extreme concern about this incident.
14: Enquanto a Austrália lidava com o problema, nos Estados Unidos, CEOs de algumas das maiores empresas de inteligência artificial do mundo foram chamados para debater na ONU o risco de sistemas cada vez mais poderosos fugirem do controle humano. Sam Altman, dono da OpenAI, Dario Amodei, dono da Anthropic, rivais no mercado, juntos no discurso. Os dois pedem regras urgentes. Disseram que os riscos são reais e imediatos. Mas Donald Trump é contra pisar no freio, porque teme perder a corrida com a China. Os próprios criadores dizem que não sabem até onde a inteligência artificial pode chegar. A pergunta não é mais se vai acontecer de novo, é quando. E o impacto pode ser muito maior.
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7: O governo federal cria novas regras para aumentar a transparência da publicidade digital e enfrentar dificuldades, ou aliás, dificultar golpes e fraudes em anúncios na internet.
3: Plataformas com mais de 1 milhão de usuários ativos por mês terão que manter uma espécie de biblioteca pública com informações sobre conteúdos e anúncios pagos.
7: A ideia é permitir que consumidores, empresas e órgãos de fiscalização consigam identificar quem está por trás de uma propaganda suspeita e agir com mais rapidez.
3: Secretário de Políticas Digitais da Presidência, João Brant, afirma que a medida ataca justamente uma das principais dificuldades enfrentadas hoje:
7: descobrir a origem de anúncios fraudulentos.
16: Nós sabemos que a questão dos golpes e das fraudes tem afetado os brasileiros, tem afetado a economia das famílias brasileiras, e que a gente hoje tem muito poucos instrumentos para conseguir identificar quem são os responsáveis por esses golpes e de ir atrás e responsabilizar. Então o governo está aumentando a sua capacidade de fiscalização e está aumentando também as informações que o cidadão e que as marcas afetadas, por exemplo, vão ter para poder agir diretamente no caso de golpes e fraudes.
3: As novas regras também pretendem proteger quem trabalha legalmente com publicidade e negócios nas redes sociais.
7: Segundo João Brant, a maior transparência deverá facilitar a diferenciação entre empresas legítimas e quem usa marcas e produtos para aplicar golpes.
16: Justamente uma das dificuldades de quem faz negócio na internet é se diferenciar daquele que tenta usar a sua marca ou seu produto para promover um golpe ou uma fraude contra o consumidor. No momento em que você obriga as plataformas a serem mais transparentes, a colocarem uma série de informações disponíveis diretamente ao público, e empodera a Secretaria Nacional de Defesa do Consumidor para atuar fortemente na defesa do interesse de quem está justamente sendo vítima dessas fraudes e golpes, você melhora a vida de quem está fazendo negócio na internet.
3: As novas regras obrigam as plataformas a informar, entre outros dados, o nome de quem o anúncio foi publicado e qual é o endereço para onde o usuário é direcionado.
7: A adaptação às normas será gradual, com prazos de 30 a 90 dias.
3: Bandeirantes 7:15 vai marcar o quinto sinal, a hora oficial do Brasil. Pedro Cohen, bola rolando.
8: Isso aí, Nelson. 3 minutos de jogo em Queensland, no Queensland Country Bank Stadium, para Austrália e Brasil. Por enquanto, 0-0. Austrália começa em cima, Brasil em campo com Hugo Souza, Mateuzinho, Marquinhos, Vitor Reis, Douglas Santos, Danilo, Bruno Guimarães, Rafinha, Estevão, Vinícius Júnior e Endrick para este primeiro compromisso após a eliminação nas oitavas de final da Copa do Mundo. 3 minutos de bola rolando, segue 0-0 no placar.
3: Obrigado, Pedro. 7:15.
7: O preço dos combustíveis dispara na Europa e vira dor de cabeça para quem precisa encher o tanque e para os governantes, que enfrentam protestos da população.
3: A alta do diesel, por exemplo, já chega a 40% desde o início do conflito no Irã, em fevereiro.
7: De Paris, a correspondente da Bandeirantes, Sônia Blota, tem os detalhes.
17: O preço do combustível extrapolou todos os limites, assim como a paciência do motorista francês.
18: O combustível custa 2,25 euros num posto e no outro está 2,80. É um disparate completo, uma loucura total.
17: E o que não falta é protesto aqui na França. Barcos de pescadores fecharam nesta semana a entrada do Porto de Cannes, a capital europeia do cinema. A revolta é com a alta do preço do diesel. O valor médio do litro ultrapassou a marca de 2,40 euros na França e na Alemanha, mais de 14 reais. Já a gasolina bateu 2,17 euros, o equivalente a 12 reais. Um levantamento revela o tamanho dessa pressão sobre a economia do continente. A alta da gasolina e do diesel acrescentou em média 270 milhões de euros por dia aos custos do transporte rodoviário na União Europeia. 75% desse valor vem do diesel, que abastece 4 em cada 10 carros na União Europeia. O preço nas alturas tem relação direta com a alta do barril do petróleo, que disparou com o conflito no Irã. Desde o começo do ano, o europeu está gastando cerca de 30 euros a mais para encher o tanque.
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7: A caixa preta do helicóptero que caiu e matou o cantor Rick e mais 4 pessoas poderá ajudar a esclarecer as causas do acidente na Serra Catarinense.
3: O equipamento foi recolhido durante a perícia feita pelo CENIPA no Parque Nacional de São Joaquim, local em que a aeronave se chocou contra o morro.
7: Agora, o aparelho instalado no helicóptero, o modelo Bell 430 de 2001, será aberto pelo Laboratório de Leitura e Análise de Dados de Gravadores de Voo em Brasília.
3: A aeronáutica informa que os trabalhos preliminares de preparação, extração e degravação dos dados serão iniciados pelos investigadores nos próximos dias.
7: O especialista em aviação civil e aeronáutica, Alexandre Faro, explica como o áudio captado pode indicar as causas do acidente.
19: Os dados de voz eles vão facilitar, porque, veja bem, não se capta somente a voz dos pilotos, se capta também o barulho do motor, como é que estava a rotação do motor. Então é possível, pela degravação desses dados, identificar se o motor estava funcionando corretamente, se houve uma falha de motor.
3: A falta de visibilidade no momento do acidente é tratada como um dos fatores que contribuíram para a queda do helicóptero.
7: O modelo Bell 430, no entanto, tem equipamentos que permitem voar em condições climáticas adversas.
3: Imagens gravadas em março deste ano revelaram que a aeronave já tinha enfrentado problemas técnicos antes.
7: No episódio, o helicóptero precisou fazer um pouso forçado numa plantação em Ipiaça, no Rio Grande do Norte.
3: Além de Rick, morreu no acidente o empresário Bruno Avelar, o cinegrafista Paulo Soares, o piloto Antônio Nóbrega e o copiloto Leopoldo Barros.
7: O helicóptero pertencia à empresa JTA. Rick e Bruno Avelar eram amigos do dono da companhia e usavam o Bell 430 por empréstimo.
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7: Um ginecologista de 82 anos é indiciado por estupro em São Paulo após a denúncia de uma paciente que foi atendida pelo médico desde a adolescência.
3: A repórter Roberta Scherer tem os detalhes.
20: Na primeira consulta com o ginecologista, aos 16 anos, a Esther Neves, que hoje é advogada e tem 27, não entendia que a conduta do médico não era comum.
21: Nessa consulta ele tinha bolinhas de pompoarismo, ele tinha plugue anal, ele tinha, eu não sei se é vibradores ou se são introdutores, de todos os tamanhos possíveis.
20: Segundo Esther, o médico não dava avental para que ela usasse. E com o passar dos anos e a cada atendimento, as atitudes ficavam mais abusivas.
21: Falava assim, olha, eu acho que você está com muita baixa autoestima, você tem que aprender a fazer mais coisas com o seu namorado, enfim. Ele colocava lá site lá, né, sexual, né, eu não me lembro o nome agora.
20: Osmar Trojan fez o parto de Esther. Ele era também médico da mãe dela, tinha a confiança da família e não cobrava pelas consultas. Fez sessões de fotos com a paciente, justificando um artigo para uma campanha contra o câncer de mama. Agora, as fotos fazem parte do inquérito em que o médico é investigado por estupro. No celular, apreendido pela polícia, conversas mostram Osmar assediando a paciente, dizendo fazer elogios como homem. O Conselho Regional de Medicina abriu uma sindicância, mas o CRM do médico ainda aparece como ativo no sistema. O CREMESP informou que o caso ocorre sob sigilo determinado por lei. A Secretaria de Segurança Pública de São Paulo informou que Osmar foi formalmente indiciado por estupro e que as investigações prosseguem. O Ministério Público ainda não apresentou denúncia à Justiça. A defesa de Osmar diz que ele nega as acusações e confia no curso do processo, devendo ser observada a presunção de inocência.
7: Bandeirantes 721.
3: O Banco Central reduz a estimativa de crescimento do Produto Interno Bruto para este ano.
7: De Brasília, Márcio Rocha.
22: A economia brasileira está crescendo em um ritmo mais lento e deve seguir assim pelos próximos meses, de acordo com o relatório de política monetária do terceiro trimestre deste ano, divulgado pelo Banco Central. Segundo o documento, a estimativa para o crescimento do Produto Interno Bruto de 2026 caiu de 2% para 1,8%, índice menor do que o registrado em 2025, quando o aumento da atividade econômica foi de 2,3%. Ainda de acordo com o Banco Central, os primeiros indicadores mostram uma uma atividade econômica mais fraca do que o previsto anteriormente. Além disso, para o ano que vem, a previsão é que o crescimento do PIB deve ser de cerca de 1,4%. O Banco Central também aumentou a probabilidade de 79% e passou a ser de 90% da inflação ficar acima do teto da meta. A meta é de 3% com um intervalo de 1,5 ponto percentual para mais ou para menos, ou seja, o teto é de 4,5%. O diretor de Assuntos Internacionais e interino de Política Econômica do Banco Central, Paulo Piketty, disse que a inflação está tendo um alívio temporário, mas que as taxas de países emergentes continuam pressionadas.
0: Tem aí um cenário externo que continua incerto, colocando desafios para economias emergentes. E em inflação a gente está tendo um alívio temporário, colocou, né, tanto a inflação cheia quanto a média dos núcleos abaixo do limite superior do intervalo de tolerância, mas ainda bem acima da meta e, por outro lado, com a perspectiva de que isso seja revertido nos próximos meses.
22: O presidente do Banco Central, Gabriel Galípolo, disse estar preocupado com a oferta de crédito e classificou a medida de agressiva e até predatória e defendeu medidas preventivas contra o endividamento dos brasileiros.
1: E medidas que estão relacionadas a você criar algum atrito na experiência, para você ter consciência, prevenção e combate a esse crédito que a gente chama aqui de predatório, ou um crédito bastante agressivo, a gente tem se debruçado bastante sobre essas medidas. Desde isso, desde você fazer uma classificação do que é uma pessoa que está com super endividamento ou numa condição entendida como de vulnerabilidade nesse sentido. Então a gente tem um range bastante amplo aqui.
22: A autoridade monetária afirmou que, embora o resultado do PIB tenha superado ligeiramente o esperado, as surpresas positivas se concentraram em segmentos menos sensíveis ao ciclo econômico, notadamente a agropecuária e a indústria extrativa. Além disso, o consumo das famílias também caiu.
3: Bandeirante 7:24, Pedro Cohen.
2: 12 minutos de jogo em Queensland, na Austrália. Segue Austrália 0, Brasil também 0. Melhor chance do jogo até aqui, Iran Kunda, camisa de número 17 da equipe australiana. Uma finalização de fora da área e grande defesa de Hugo Souza. Agora há pouco também, Jacob Italiano e Douglas Santos se envolveram em um lance pesado. Choque de cabeça. Os dois jogadores foram atendidos ainda em campo. Saíram para realizar o atendimento médico na beira do gramado. Já estão de volta ao campo para seguir a partida. Brasil agora no campo de defesa, trocando passes, ainda nenhuma grande chance da seleção brasileira. As melhores oportunidades da partida até aqui foram dos australianos, que já fizeram duas boas finalizações com chance de gol para a equipe da Oceania. Brasil 0, Austrália 0, 12 minutos da primeira etapa neste momento.

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3: Tem operação contra o crime organizado em São Paulo. Guilherme Oliveira, bom dia.
4: Tudo bem, Ana? Bom dia para você, para o Nelson, para quem nos acompanha por aqui. A gente já está em deslocamento para a região de Paraisópolis, na zona sul da cidade, onde, de acordo com a polícia, acontece a maior operação da história nessa região. Os policiais do 16º Batalhão, que conduzem, portanto, essa ofensiva, mas uma operação que conta também com todos os batalhões especiais da capital e da região metropolitana. São pelo menos 170 policiais empenhados nesta operação de hoje, assim como cães farejadores, helicóptero Águia e também o uso de drones. Para quem acompanha a gente em imagens, agora um vídeo em que mostra todas as saídas e entradas de Paraisópolis cercadas por parte desta operação desses policiais. Ninguém sai, ninguém entra sem uma vistoria por parte dos oficiais da Polícia Militar. Até agora, de acordo com as informações preliminares, um procurado da Justiça por roubo foi detido pelos policiais, foi recapturado. Ele que estava foragido do estado do Paraná, no sul do país, encontrado nesta manhã em Paraisópolis, já recapturado. A gente está em deslocamento para o 89 Distrito Policial, até porque todas as ocorrências vão ser registradas nesse distrito, pessoal.
3: Obrigada, Guilherme. 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
1: Hora Oficial do Brasil, 7:30. 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
2: Bom dia, ouvinte do Primeira Hora. Trânsito em São Paulo na manhã da sexta-feira. O destaque inicial é para a Rádio Leste. A lentidão começa lá no metrô Arthur Alvim, vai até o viaduto Itinguçu. Depois tem lentidão da Praça de Vinolândia até a passagem pela estação Carrão do metrô. E por último, lentidão ali do viaduto Guadalajara até Almirante Brasil. Para quem vai para o bairro, lentidão na altura da Rua dos Trilhos. 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
5: Nos online poderá provocar ações na justiça.
6: Se essa mudança for uma mudança abrupta, certamente nós teremos aí uma enxurrada de ações na justiça, né, visando atacar essa legislação de alguma forma ou até afastá-la definitivamente.
7: O presidente executivo do Instituto Brasileiro de Jogo Responsável, Carlos Lima, destaca outra preocupação.
5: Ao restringir o mercado de apostas no país, o governo pode acabar estimulando um outro mercado, o de jogos ilegais.
8: O Brasil avançou muito na criação de uma regulação robusta. Então, você proibir as apostas, você vai empurrar parte desses jogadores, uma boa parte desses jogadores, para o mercado ilegal, para o mercado clandestino. Então, a gente vai ter um crescimento vertiginoso do mercado ilegal.
7: As associações que representam as plataformas de aposta alegam que proibir ou desmontar esse mercado abruptamente vai desproteger o apostador.
5: Como consequência, isso poderá gerar disputa judicial e demissões em massa.
7: As entidades afirmam que o tema exige evidências, não disputa eleitoral, e pedem ao Congresso e ao governo serenidade, diálogo e responsabilidade institucional.
5: O manifesto termina dizendo que as empresas do setor apostaram em um país que respeita contratos e não empurra o cidadão para a ilegalidade.
7: Bandeirante 735.
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3: A condição do trânsito agora pela Radial Leste no sentido do centro. Tem problemas por ali desde a saída do metrô Arthur Alvim. Também tem lentidão da Praça de Vinolândia até o metrô Guilhermina Esperança, do metrô Vila Matilde até o metrô Carrão. E tem um último bloco de trânsito lento que vai ali do viaduto Bresser até a chegada ao Parque Dom Pedro II e pro bairro, na altura da Rua dos Trilhos. 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
3: Hora oficial do Brasil, 7h45.
4: O repórter Luiz Felipe Nunes tem o resultado do encontro entre os presidentes dos Estados Unidos e da China. Bom dia.
5: Muito bom dia, Ana, Nelson. Bom dia para você que nos acompanha na Bandeirantes. Um encontro que teve mais caráter simbólico que, de fato, prático, porque houve uma cerimônia especial para receber Xi Jinping, presidente da China, na Casa Branca, sede do poder dos Estados Unidos, em Washington. Uma cerimônia que não ocorria para qualquer personalidade desde o Papa Francisco, quando foi recebido por Barack Obama há mais de 10 anos. Neste encontro, Xi Jinping e Donald Trump discutiram a situação no Oriente Médio, em Taiwan, que é uma província que a China disputa, e também a guerra tarifária entre os dois países e que também acomete outras nações como o Brasil. Mas nenhum acordo foi firmado neste momento após este encontro que foi realizado ontem na Casa Branca. Nelson e Ana.
3: Obrigado, Luiz. Bandeirantes 7h46.
4: Lula e Flávio Bolsonaro têm um novo empate técnico no primeiro e no segundo turno, segundo o Instituto Datafolha.
3: No primeiro turno, o atual presidente, candidato à reeleição pelo PT, tem 40% das intenções de voto contra 36% de Flávio.
4: Lula e o candidato do PL empatam no limite da margem de erro, que é de 2 pontos percentuais.
3: A pesquisa divulgada ontem mostra um cenário de estabilidade em relação à última semana, também para o segundo turno.
4: O empate técnico registra que Lula tem 47% das intenções de voto. Flávio tem 45%.
3: Nesse cenário, brancos e nulos representam 7% e 1% estão indecisos.
4: Demais candidatos não passam de 5% no primeiro turno, segundo o Datafolha.
3: Augusto Cury do Avante tem 5%. Ronaldo Caiado do PSD, 4%. Renan Santos do Missão, 3%.
4: Romeu Zema do Novo e Samara Martins da UP tem 1%. Os outros candidatos não pontuaram.
3: Em cenários de segundo turno, Lula empata tecnicamente com Cury e Caiado.
4: E vence Renan Santos e Romeu Zema, segundo as intenções de voto registradas na pesquisa.
3: Bandeirante 7h47.
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4: Fred Sabino.
5: Alô, amigas e amigos do Esporte a Motor. A Mercedes deu as cartas no primeiro dia de treinos livres para o Grande Prêmio do Azerbaijão. George Russell liderou as 2 sessões de quinta-feira. Já o brasileiro Gabriel Bortoleto terminou o dia na 14ª posição. Nesta sexta-feira serão disputados mais um treino livre e a classificação para a corrida de sábado, já que no domingo é feriado no Azerbaijão.
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7: Brasil, Brasil, Brasil! Durante 7h50, Pedro Coin, tá emocionante?
8: Não, Nelson, não tá emocionante essa partida do Brasil. Bom dia a todos que nos acompanham aqui no Jornal Primeira Hora da Bandeirantes. 38 minutos da primeira etapa, o Brasil, dá pra gente dizer que teve 2 chances claras de gol até aqui. Não conseguiu converter, uma com o Rafinha, camisa 10 da seleção, e uma outra em que o goleiro Patrick Beach falhou ali e o Bruno Guimarães não conseguiu marcar no rebote. Mas as melhores chances da partida até aqui foram da seleção australiana. 39 minutos da primeira etapa, o Brasil acaba de ter uma chance com o Hendrick, que chuta a bola para fora por cima do gol australiano. Jogo em Queensland, primeiro de 3 compromissos da seleção brasileira nesta data FIFA. O jogo começou às 7 horas e 10 minutos da manhã, teve um pequeno atraso, 39 minutos neste momento. Na próxima terça-feira, volta a enfrentar essa mesma seleção da Austrália em Brisbane, também às 7 horas da manhã. E aí em Calcutá, no próximo dia 3 de outubro, o Brasil enfrenta o time da Índia. Brasil em campo com Hugo Souza, Mateuzinho, Marquinhos, Vitor Reis, Douglas Santos, Danilo, Bruno Guimarães, Rafinha, Estevão, Vinícius Júnior e Hendrick. 0-0 para Austrália e Brasil neste momento. Antes de eu devolver para vocês, deixa eu fazer um convite muito especial para o ouvinte da Bandeirantes, para todos que nos acompanham também no YouTube. 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Estaremos presentes na Zona Leste de São Paulo, estádio do Corinthians, para trazer todas as emoções de Corinthians e São Paulo. Reedição da final de 2024, quando inclusive registramos o maior público da história do futebol feminino brasileiro. Mais de 44 mil pessoas estavam presentes na Arena do Timão naquele momento. A promessa também de um público altíssimo amanhã na Zona Leste de São Paulo para mais um Corinthians e São Paulo, mais uma final muito majestosa. Serão 5 jogadoras convocadas pelo técnico Arthur Elias em campo, 2 do São Paulo, mais 3 da equipe corintiana. Corinthians e São Paulo, então, a partir das 4h30 da tarde. Na semana que vem, tem também São Paulo e Corinthians, jogo da volta desta final. A Austrália acaba de ter uma boa chance de ataque em Queensland. Segue 40 minutos da primeira etapa, Austrália 0, Brasil 0. Também 0. Ó, vou ser sincero aqui antes de devolver para vocês, um último destaque: não está sendo o jogo que a gente imaginava. O Brasil, apesar de uma tentativa de renovação dessa seleção, jogo muito ruim até aqui. A Austrália domina a partida completamente, passa mais tempo no campo de ataque do que o Brasil. É importante lembrar que também que este é o primeiro confronto do Brasil desde a eliminação na Copa do Mundo para a seleção norueguesa. Perdemos por 2-1 nas oitavas de final naquela oportunidade. Esse é o nosso primeiro compromisso. Vamos empatando em 0-0, 41 minutos da primeira etapa. Também recordo aqui e reforço que não tem limite de alterações, então pode ser que para o segundo tempo tenhamos um time completamente diferente deste que está em campo agora, se assim o técnico italiano Carlo Ancelotti quiser. Breno Bidon, Pedro, Samuel Lino, Pedro Morisco e Otávio, jogadores do Campeonato Brasileiro, estão todos no banco e têm a oportunidade de entrar caso assim o Carlo Ancelotti queira, pessoal.
7: Obrigado, Pedro Coim, Bandeirantes 754.
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2: A rodovia Castelo Branco apresenta muita dificuldade para o motorista nesta manhã, com lentidão ali na passagem pelo trevo de Itapevi, Jandira, no quilômetro 32 para São Paulo, até o 28 na altura da Arena Barueri. Depois, entre Osasco e a capital, trânsito congestionado pela pista expressa e pela local, do quilômetro 20 até o 13 no acesso ao Cebolão e para o interior. O caminho vai bem, sem problemas agora por ali. 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
2: Falando do trânsito pela rodovia Raposo Tavares, bem complicada para São Paulo agora, com lentidão começando lá na altura do quilômetro 28 na Granja Viana, primeiro até o 23 e depois entre o 20 e o 10 no acesso à rua Sapetuba no Butantã. Para quem vai no sentido do interior, tem lentidão entre o 20 e o 23. 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
1: Bandeirantes, 7:57, Pedro Cohen.
2: Gol do Brasil. Estevão, aos 45 minutos da primeira etapa, abre o placar. Agora Brasil 1, Austrália 0.
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1: Aline Araújo, bom dia.
4: Olá, muito bom dia para todos que nos acompanham. Ana, Nelson, bom dia para vocês. O sol vai voltar a aparecer aqui na capital paulista com bastante força. Teremos uma tarde com temperatura máxima se aproximando dos 27 graus. E para o fim de semana, vamos manter também as condições de tempo firme. Hoje ainda pode ocorrer pancadas rápidas e isoladas, com volumes bem baixos por causa da umidade que ainda segue presente na capital. Mas para o sábado, máxima de 31 graus, sem previsão de chuvas. E no domingo, seguimos também com um domingo ensolarado.
1: Bom, então, fim de semana ensolarado, com tempo, com previsão ainda de calorão, onda de calor que está se iniciando aqui no Brasil. Rapidinho para a gente fechar, Aline, até quando vai essa primeira onda de calor da primavera?
4: Pelo menos até a quarta-feira teremos ainda temperaturas elevadas, principalmente aqui no sudeste, centro-oeste e também parte do norte do país. Lembrando que no fim de semana teremos uma frente fria se formando no oceano, que pode trazer um pouco mais de nebulosidade para a região leste aqui do estado de São Paulo, e o litoral pode ter pancadas rápidas e isoladas de chuva. Mas vamos manter o calorão ainda e as temperaturas muito elevadas ao longo de todo o fim de semana.
1: Tá bom. Aline, obrigada. Bom fim de semana para você.
4: Para vocês também. Segunda, tô de volta.
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1: Apresentação, Nelson Gomes.
3: E Ana Paula Rodrigues.
1: Diretor responsável, João Carlos Saad.
3: Bom dia, Brasil!
1: Bom dia!

0: 8 horas da manhã em ponto. Hoje é sexta-feira, dia 25 de setembro de 2026. Você está acompanhando o Jornal Gente, que começa agora com os assuntos mais importantes do dia. E no Vale Tudo da eleição, há poucos dias do primeiro turno do pleito de 2026, nós temos os principais candidatos à presidência da República falando sobre as bets, as apostas online. E com certa agressividade, cada um tentando jogar para o colo do outro a responsabilidade pelo fato de esse assunto ter sido trazido e regulamentado. Mas a grande verdade é a seguinte: é um debate muito raso, é um debate oportunista, porque às vésperas da eleição, com uma disputa muito acirrada para saber quem vai ganhar a presidência da República, os candidatos estão adotando aquilo que há no sentimento dentro das campanhas, da reação do público sobre esse assunto. Eu não sei se você aposta em bet, se você não aposta em bet, mas isso pouco interessa. Ao tratar desse assunto de uma forma institucional, a gente precisa pensar quais são os impactos que há e quais são as necessidades que nós temos em relação a esse assunto. Porque há, inegavelmente, e sempre houve, um mercado ilegal de apostas online. Seja desses jogos aí do Tigrinho, seja de resultado de partida de futebol, ou outras coisas tantas com as quais as pessoas podem usar isso como entretenimento, como acontece no mundo todo. Não dá para jogar essa história de uma maneira: olha, o brasileiro ficou endividado por conta das bets. Não, não é assim. A questão é: qual é o volume de recursos que está sendo hoje negociado por conta desta atividade econômica que foi regulamentada pelo governo Lula? Foi autorizada por Michel Temer, passou sem regulamentação durante o governo Bolsonaro e foi regulamentada pelo Ministério da Fazenda do governo Lula. É, ele que regulamentou. E agora, de uma hora para outra, sem debate nenhum, sem discussão nenhuma, diz que quer acabar com as bets. Fala, Lula.
1: Amanhã eu tenho uma caminhada em Recife. Depois eu vou para São Paulo num debate com o empresário. Depois eu vou para Zona Leste em São Paulo fazer um comício na Zona Sul. Domingo eu vou fazer o programa Canal Livre. Vou gravar programa. Na segunda-feira eu vou para Belém do Pará. E se tudo estiver bem, dia 4... eu vou levantar cedo e vou digitar o 13 por um dia, tempo de dar recurso. É isso.
0: É, nesse trecho aí o presidente Lula não estava falando especificamente das bets, mas ele falou e hoje deve anunciar algo relacionado a isso. Ontem a gente já especulava essa questão aqui e trazia. O presidente Lula que vai dar essa entrevista exclusiva, então, para o programa Canal Livre da Band, com transmissão da Band News, da Bandeirantes, às 8 horas da noite, no próximo domingo à noite, então, essa entrevista. Em que, claro, muitos assuntos vão ser tocados. Mas esse aqui, das bets, ele tem um caráter importante, um caráter diferente. Porque nós estamos tratando aqui de uma maneira muito simplória desse assunto. Lembrando que essas empresas que são as legalizadas, que estão regulamentadas, elas pagaram milhões de reais para o governo para entrar nesse mercado legal. E o governo prometeu acabar com as bets clandestinas e não acabou. E é nessa bet clandestina que não tem regulamentação que menores estão apostando, que estão à margem da legislação. E o fato do governo querer acabar com a bet, ou o Flávio Bolsonaro dizer que ele quer acabar com o jogo do Tigrinho, só vai deixar as apostas, isso tudo, meus amigos, é uma mensagem para o eleitor, para tentar ganhar esse eleitor que está sendo disputado praticamente a tapa entre as duas candidaturas. E é óbvio que se identificou que esse eleitor, ele tem algum tipo de rejeição à bet. Por isso que os candidatos estão atacando dessa forma. Não tem um estudo, não tem um impacto financeiro. E outra, o Brasil vai dar esse recado para os investidores, dizendo que aqui não é um local seguro para investir, porque se você aprova uma lei, você regulamenta, você cobra um pedágio para atuação, não tira os clandestinos do meio do caminho, e agora cedo, uma hora para outra, numa canetada, vai acabar com tudo isso? E quem investiu dinheiro nesse setor? E os trabalhadores que estão exercendo a sua atividade ilícita nessas apostas online? Vocês entendem que o problema é muito maior do que jogar e falar que está todo mundo ficando endividado por conta das bets? É realmente um assunto oportunista, como eu disse aqui no começo do programa. E nós não podemos tolerar mais que os nossos candidatos, que os nossos governantes tratem esse assunto dessa forma. Esse assunto é sério, é economia, é dinheiro. Não dá para você fazer ali apenas uma política voltada ao eleitor e depois que acabar a eleição a gente sabe que o governo vai querer arrecadar, né? E arrecada muito com bets, hein? De 10 a 12 milhões de reais arrecadados com bets. Então, é muito dinheiro e não tenham dúvida que qualquer um dos dois que ganhar a eleição vai repensar nesse assunto depois que as urnas forem fechadas no segundo turno. Cláudio Humberto, direto de Brasília. O Vorcaro estava conversando com o Alcolumbre. Tínhamos conversas muito próximas entre os dois. O Cláudio vai tratar desse assunto já já, mas antes eu passo para a Thaís Freitas, que está aqui do meu lado. Tudo bem, Thaís?
2: Ah, tudo ótimo. Pedro Campos, aos amigos aqui que acompanham todos os dias o Jornal Gente. Eu estou chegando hoje aqui para divulgar mais números das pesquisas eleitorais. Afinal, estamos quase chegando no primeiro turno das eleições gerais 2026.

0: Dessa vez aqui são os números do Instituto Datafolha que foram divulgados ontem à noite com a corrida eleitoral para a presidência da República. E nós temos aqui os números da pesquisa. Bem, no primeiro turno, pesquisa estimulada Datafolha, Lula e Flávio Bolsonaro estão empatados, na linguagem dos institutos de pesquisa, não é? No limite da margem de erro. Lula tem 40, Flávio Bolsonaro tem 36. Como a margem de erro é de 2 para mais ou para menos, vamos supor que há um erro para menos para Lula e para mais para Flávio, aí eles estariam empatados. No número apurado pelo Instituto é 40 Lula, Flávio Bolsonaro 36, Augusto Cury 5, Ronaldo Caiado 4, Renan Santos 3% das intenções de voto. Algumas informações sobre ainda esse primeiro turno aqui do Datafolha. Exatamente, nessa mesma época, na eleição de 2022, como estava Lula, que naquele momento disputava não com Flávio Bolsonaro, mas com Jair Bolsonaro. Lula tinha uma vantagem bem maior em relação ao seu concorrente do segundo turno, tinha 14 pontos de vantagem sobre Jair Bolsonaro. E aí, você que acompanha a gente deve estar se perguntando o seguinte: Thaís, tem chance de que a eleição termine no primeiro turno? Olha, chance sempre tem, né? Até o eleitor ir para a urna, chance sempre tem. A questão é, nesse momento aqui, é uma chance muito remota. Por quê? Porque os outros candidatos, aqueles ali que pontuam entre 4, 5, 1, soma tudo, põe todo mundo junto, 14%. Para que uma eleição termine no primeiro turno, um candidato tem que ter metade dos votos válidos, exclui branco, exclui nulo, mais um voto. Nesse caso aqui, com esses 14 pontos dos outros candidatos, fica difícil a possibilidade de primeiro turno. Mas, a gente tem visto uma desagregação, uma deterioração da intenção de voto nos candidatos menores. Aí eu falo de Augusto Cury, de Renan Santos, Ronaldo Caiado, Romeu Zema, enfim. Eles estão ali desintegrando a olhos vistos. Se essa perda de votos dos menores acontecer num ritmo mais forte, há uma possibilidade muito remota de que a eleição termine no primeiro turno. Mas não tem diretor de Instituto de Pesquisa nesse momento aqui, data hoje, que diga que há essa possibilidade. Essa é uma pergunta que surge e por isso eu estou colocando aqui. Mas tem mais números agora. Datafolha, pesquisa para presidente da República, segundo turno e aqui sim, com um empate bem cravadinho. Lula 47, Flávio Bolsonaro 45, branco, nulo ou nenhum 7%, indecisos 1% são os números do Datafolha. Notem que em alguns institutos, Flávio aparece numericamente à frente de Lula no segundo turno. Em outros, Lula aparece à frente de Flávio. Em todos, eles estão empatados ou numericamente cravados ou aqui dentro da margem de erro, mas muito perto um do outro, às vezes com diferença de 1, 2%. Nesse caso aqui do Datafolha, Lula 47, Flávio 45. O que aconteceu em relação à última pesquisa no segundo turno? Lula subiu 1, Flávio subiu 1 também. Ou seja, caiu o número de eleitores indecisos, brancos e nulos na pesquisa do Datafolha. Vou colocar mais um dado aqui para a gente enxergar um pouquinho melhor esse cenário. O Datafolha também faz a pesquisa espontânea. Aquela que não coloca para o eleitor o tablet ali ou a página, o nome dos candidatos. Fala assim, simplesmente sem dar nenhuma dica. Você vai votar em quem para presidente da República? Em interrogação. E nesse caso, 20% dos eleitores se dizem indecisos, quando não há estímulo do Instituto de Pesquisa. Esse número aumenta bastante para 35% entre aqueles que se dizem nem lulistas, nem bolsonaristas. Aí, quando a pessoa é estimulada, ela para olhar e fala, eu vou nesse aqui, ou vou naquele outro. Ou seja, existe ainda aqui, trafegando na pesquisa dos institutos, um contingente de eleitores razoavelmente indecisos, que quando estimulados tomam a sua decisão. Como isso vai refletir na urna? Quem sabe, né? É a grande interrogação dessa campanha. E se alguém cravar hoje, olha, eu tenho certeza absoluta, aposto a minha casa, o meu carro, tudo que eu tenho, que vai ganhar esse ou aquele. Difícil. Tem gente apostando nas bolsas de apostas e a gente já trouxe aqui que nesses casos Flávio Bolsonaro tem mais apostas do que Luiz Inácio Lula da Silva. Agora, cravar o que é que vai acontecer é impossível. É uma eleição disputada voto a voto e o Murilo Hidalgo, do Instituto Paraná, disse aqui o seguinte, que há possibilidade de que essa eleição seja, na apuração de votos do segundo turno, tão disputada quanto a do Peru. Lá foi voto a voto. E como lá é uma apuração manual, como era aqui nos anos 80 e 90, se estendeu por semanas, porque cada caixinha de voto que era aberta, um passava na frente, o outro passava na frente, e aí, no fim, a candidata da direita acabou sendo eleita no Peru. Bem, o que a gente tem aqui? Um eleitorado que, pelo menos por enquanto, segundo os institutos de pesquisa, está impermeável aos fatos que as campanhas tentam criar e aqueles que são criados à revelia das campanhas. Por exemplo, crise no Supremo Tribunal Federal. Respinga mais aonde em intenção de voto. Até agora em nenhum, nem em Flávio, nem em Lula. O eleitor desses dois candidatos que lideram as pesquisas parece que se fechou ali na sua verdade. Fala, ó, não vou olhar nada, não quero saber se estão falando mal dele, mas eu já me defini e vou aqui. Não houve uma oscilação grande nem para um, nem para outro, para mais ou para menos. Há também ali várias denúncias que são infladas pelas campanhas dos candidatos. Então esse aqui é amigo de não sei quem corrupto, esse aqui voou no jatinho do amigo que é amigo, enfim. Até agora, isso para o eleitor não mudou eleição de voto, nem em Lula, nem em Flávio Bolsonaro. Ou seja, a gente tem um ambiente de relativa estabilidade. Vamos saber mesmo no domingo do primeiro turno o que vai acontecer. E claro que você vai acompanhar conosco aqui na cobertura do Grupo Bandeirantes de Comunicação. Mas o Cláudio Humberto está chegando agora, direto de Brasília, e vai trazer para a gente um destaque da política, mais diálogos daqueles que envolvem Daniel Vorcaro, Banco Master, e dessa vez o personagem é outro, é o presidente do Senado, Davi Alcolumbre, em conversas esquisitíssimas com o ex-dono do Banco Master, né, Cláudio Humberto? Bom dia para você.
1: Bom dia, Thaís Freitas, muito bom dia a todos. Exatamente, mensagens de conversas extraídas do celular de Daniel Vorcaro pela Polícia Federal mostram um relacionamento íntimo, constrangedor, e explica com o presidente do Banco do Senado Federal, Davi Alcolumbre, explica muito da recusa permanente de Alcolumbre, por exemplo, de instalar a CPI do Banco Master. No dia em que Davi Alcolumbre reconquistou a presidência do Senado, por exemplo, o dono do Banco Master mandou a mensagem: parabéns, meu amigo. A resposta foi desconcertante para quem ignora a relação entre os dois. A resposta de Alcolumbre foi: fala, meu amor. E agradeceu pela amizade fraterna. Em março, Alcolumbre mandou ele próprio uma mensagem para o fraudador, que não deixam dúvidas. Os prints, inclusive, mostram exclamações como: sou seu irmão, irmão para a vida toda. Vorcaro retribuiu com coraçõezinhos e a promessa de estar, entre aspas, a qualquer tempo, para qualquer coisa. Não é vocabulário de um presidente do Senado com ninguém, especialmente com um banqueiro esperto, suspeitos de prática de crimes financeiros. Essa intimidade, inclusive, expõe o rabo preso de Alcolumbre, né? Enquanto o Banco Master era liquidado, Vorcaro preso, o ministro André Mendonça investigando com a Polícia Federal, o presidente do Congresso impedia a instalação da CPI e também de uma CPMI. Sobre exatamente esses crimes dos quais Vorcaro e o seu banco são suspeitos. Alcolumbre impediu na prática que o Poder Legislativo investigasse o banco e o trânsito do ex-banqueiro por entre ministros do Supremo Tribunal Federal, citados nas mesmas apurações, enrolados em negócios com o ex-banqueiro. Também impediu a investigação de pagamentos milionários, encontros, reuniões secretas, experiências de luxo, jatinho para lá, jatinho para cá, como diz a Thaís. Vorcaro precisava de portas abertas no Congresso, no Banco Central, no Judiciário, e as investigações mostram fortes indícios de que ele usou dinheiro roubado, favores e festas proibidas, exatamente para prender o rabo de autoridades dos três poderes. Alcolumbre precisava e ainda precisa de silêncio, porque o que essas mensagens revelam E é que também explicam, né? É o papel do presidente do Senado como se fosse uma espécie de zagueiro dessa turma toda na proteção de figurões enrolados no escândalo de corrupção. Enquanto o presidente do Congresso trata o fraudador com intimidade incomum e trava a CPI que o investigaria, isso passa atestado de conflito de interesses, né? Sem CPI e sem coragem para processar quem precisa ser processado, o que resta, como definiu recentemente um ministro do Supremo Tribunal Federal, é a chamada ética de máfia, garantindo-se proteção mútua, a mão que lava a outra, mesmo que isso leve as instituições ao descrédito. Voltamos a São Paulo.
2: Cláudio Humberto, a seleção brasileira está jogando, a Bandeirantes está acompanhando com o Pedro Coen, que vai contar como é que está o amistoso contra a Austrália. É o primeiro jogo depois da eliminação da Copa do Mundo. Tudo bem, Pedro? Bom dia.
3: Você, a Thaís, ao Cláudio Humberto, todo mundo que nos acompanha aqui no Jornal Gente, exatamente, intervalo de jogo neste momento em Queensland, na Austrália, inclusive bola rolando para a segunda etapa de Austrália 0, Brasil 0, Estevão chegou a fazer um gol bem no fim da primeira etapa, ainda ali já aos 46 minutos do segundo tempo, mas o gol foi anulado por falta no início da jogada, falta de Bruno Guimarães em cima de Harry Souter, jogador australiano. Brasil faz o seu primeiro compromisso de 3 desta data FIFA, ainda enfrenta a Austrália na semana que vem, terça-feira, às 7 horas da manhã, mais uma vez, e em Calcutá, no dia 3 de outubro, enfrenta a equipe da Índia. Primeiro compromisso, então, do Brasil após a Copa do Mundo, Austrália 0, Brasil 0 neste momento. Seleção brasileira em campo com 2 jogadores do futebol brasileiro, Hugo Souza e Mateuzinho, jogam atletas do Corinthians. Além disso, também estão em campo Marquinhos, Vitor Reis, Douglas Santos, Danilo, Bruno Guimarães, Rafinha, Estevão, Vinícius Júnior e Endrick. Opções para o técnico Carlo Ancelotti na segunda etapa, também algumas do Campeonato Brasileiro. Estão ali Breno Bidon, Pedro, Samuel Lino, Otávio e o goleiro Pedro Morisco também. Importante a gente ressaltar aqui que Carlo Ancelotti não tem limites de substituições nesta partida, ou seja, se ele quiser trocar durante esta segunda etapa os 11 jogadores que entraram em campo no primeiro tempo, ele pode fazer isso. Austrália 0, Brasil 0, primeiro minuto da segunda etapa, pessoal.
0: Tá bom o jogo, Coen?
3: Não tá, Thaís. Não. O jogo tá bem fraco. Seleção brasileira faz um jogo muito ruim até aqui. Inclusive, as melhores oportunidades, apesar do gol anulado do Brasil, as melhores oportunidades até aqui foram da Austrália. O Hugo Souza já fez 2 grandes defesas e também os australianos perderam com o próprio Harry Souter, que sofre a falta no gol do Estevão. Perdeu uma chance dentro da pequena área. Ele teve uma oportunidade em um cruzamento, em um escanteio e jogou a bola pra fora. Até aqui, Hugo Souza é o melhor jogador do Brasil. A gente já sabe como tá a partida só por causa dessa frase, né?
2: Muito bem, Pedro Coen tá acompanhando, saiu algum gol, alguma coisa importante, ele volta aqui ao longo do Jornal Gente para contar para nós. Ao longo do Jornal Gente também a gente vai contar para vocês hoje, né, que o IBGE quer colocar no PIB brasileiro dinheiro que circula com o tráfico ilícito de drogas. É isso mesmo, uma loucura, né? Parece...
0: Como que é, Pedro?
2: É, vai contabilizar aí a quantia que gira no crime organizado para o PIB brasileiro.
0: Vai entrar
2: o PIB brasileiro
0: indústria,
2: vai estourar. Vai
0: indústria,
2: um
0: comércio ou vai ter um item especial lá?
2: Vamos saber com o professor Paulo Rabelo, que é o especialista no assunto, inclusive ex-presidente do IBGE. Cada notícia que a gente dá aqui, que não dá nem para saber como a gente apresenta, né? Ontem falando que tinha um condenado da justiça que recebeu um habeas corpus para uma outra investigação de lavagem de dinheiro do crime organizado. Se isso aqui não está virando um narco-estado legalizado, falta muito pouco para isso, certamente, né? Mas são as notícias do dia que a gente traz e comenta para você aqui no Jornal Gente. Até já.
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2: Pela Marginal Tietê, no sentido rodovia Castelo Branco, tem trânsito lento desde a ponte Domingos Frantilli Neto até a passagem pela região da ponte da Vila Guilherme, aí dá uma melhoradinha, fica ruim na região do terminal Tietê pela pista expressa até a ponte das Bandeiras e depois dá uma boa melhorada para voltar a ficar ruim só no Cebolão. 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
3: De volta aqui com o Jornal Gente para acionar a reportagem da Bandeirantes em Brasília. O Rodrigo Vilela vai falar conosco sobre a decisão que talvez seja tomada hoje pelo Conselho do Ministério Público a respeito da situação do chefe do poder no Brasil, chefe do Ministério Público, Paulo Gonet, com conversas e participação em eventos que foram patrocinados por ele, Daniel Vorcaro. Qual que é a agenda de hoje em relação a esse tema, Vilela? Bom dia.
4: Oi, Thaís, um excelente dia a você, a todo mundo que está acompanhando a nossa programação na Bandeirantes e também na Band News TV. Essa sessão começa daqui a pouco, às 10 horas da manhã, uma reunião extraordinária do Conselho Superior do Ministério Público Federal, onde os conselheiros vão analisar se as menções a Paulo Gonet comprometem a parcialidade do Procurador-Geral da República. O Conselho vai analisar a atuação de Paulo Gonet na prisão de Daniel Vorcaro, na condução de investigações sobre o Banco Master e na condução das apurações relativas a esse processo do Banco Master e de Daniel Vorcaro. São 9 os integrantes do Conselho que vão analisar e decidir se há elemento suficiente para poder aprofundar essas investigações contra o PGR ou se o caso deve seguir ali para o arquivo. Paulo Gonet até que estava juntando apoio dentro do Ministério Público Federal durante uma sessão no Supremo Tribunal Federal, no dia 15 deste mês. Paulo Gonet chegou até a admitir que tinha se encontrado com Daniel Vorcaro, mas que esse encontro ocorreu apenas uma vez e de forma brevíssima e banal, em decorrência da participação do PGR em um painel jurídico em Londres, que tinha justamente o Banco Master como um dos patrocinadores. Mas, pouco tempo depois dessas declarações do PGR, vazou aquela foto em que Paulo Gonet estava confraternizando com Daniel Vorcaro em um momento ali que mostrava uma grande proximidade entre eles, inclusive com o consumo ali de bebidas e também Paulo Gonet com um charuto. Essa sessão vai ser presidida pelo vice-presidente do Conselho Superior do MPF, que é justamente Nicolau Dino, irmão do ministro do Supremo Tribunal Federal, Flávio Dino. Depois dessa apresentação, ele abre essa sessão, passa ali a palavra para o relator do caso e depois os conselheiros votam em ordem reversa de antiguidade para tomar então essa decisão se vão arquivar ou aprofundar essas investigações envolvendo Paulo Gonet. Volto com vocês.
5: Obrigado, Rodrigo Vilela, Thaís, Cláudio. Hoje o Conselho Superior do Ministério Público vai fazer mais ou menos o que o Supremo Tribunal Federal fez na semana em que foi marcada a sessão extraordinária, semana passada, e nós não tivemos nenhum desfecho para esse caso. O procurador Paulo Gonet não deve comparecer à sessão, essa é a informação que nós apuramos ontem. Isso torna um pouco diferente o rito. Há um clima de muito desconforto dentro do Ministério Público Federal, principalmente com a divulgação dessa foto. Porque até a divulgação da foto, era o dito pelo não dito, havia ali uma margem de interpretação, apesar das mensagens trocadas entre o advogado Ciro Soares e o banqueiro Daniel Vorkaro. Então, havia ali um caminho para não se seguir com essa investigação. Depois da divulgação da foto, a coisa fica muito mais complicada, porque ela vem na esteira do quê? Da declaração que foi dada pelo Paulo Gonê naquela sessão do Supremo Tribunal Federal, falando que ele não tinha proximidade. Como é que você não tem proximidade com alguém e está fumando charuto e tomando uísque de luxo?
3: Pedro, estavam todos muito confortáveis lá, né? Era um ambiente ali intimista de um evento, esse evento em Londres. A foto mostra vários copos de uísque em cima da mesa, todos eles sorridentes, próximos ali, numa espécie de semicírculo, com um charuto na mão. Olha, se aquilo ali não é um ambiente de descontração, de felicidade, de confraternização, de intimidade até, não é? Mostre para uma pessoa que não tem ideia quem são esses personagens, nada. Pega aqui um marciano, fala assim: ó, marciano, essa foto aqui, o que, que ela transmite para o senhor? Ele falou: olha, estão felizes, estão soltos, estão bebendo e fumando, ok, tá tudo certo. Devem ser ricos. Amigos, são ricos, exatamente. Devem ser amigos, porque estão ali todos ali muito próximos. Não é isso. Quando a gente lê o diálogo, não é, Pedro, dali das conversas que envolvem Paulo Gonê, o impacto é muito grande, mas quando a gente vê essa foto, você fala: uau, aí ali está materializada a imagem que eu acho que cada um de nós mentalmente criou na leitura dos diálogos. Só que aí não é uma imaginação, né? É a vida real.
6: Pois é, essa foto aí de estudo, né? É batom na cueca, é o famoso batom na cueca, né? Ela não prova nada, mas mostra, né, expõe aquilo que o batom na cueca expõe, entendeu? É basicamente isso. O que eu não sou tão otimista com relação a essa decisão de hoje do Conselho Superior do Ministério Público, eu não sou tão otimista como o Pedro. Eu acho que nesse constrangimento é mais para encontrar uma maneira de garantir a impunidade do Procurador-Geral da República. São todos amigos, são todos colegas, quase todos estão ali pelas mãos de Paulo Gonê, incluindo o presidente em exercício do Conselho do Ministério Público, que é Nicolau Dino, irmão de Flávio Dino, né? E é irmão não divergente, né? Digamos, vamos colocar dessa maneira. Portanto, assim, não se deve, e a gente sabe que Paulo Gonê é um aliado do ministro Flávio Dino também, né? Faz parte daquela turma ali, daquele bloco monolítico, né? De gente que atua junto o tempo todo, né? Um tem interesse em acusar, o outro acusa. O outro tem interesse em julgar, o outro julga. E assim é que a banda vem sendo tocada. Sem contar que o Ministério Público não é conhecido exatamente por, como é que eu diria, punir os seus integrantes, né? Muito pelo contrário, prevalece sempre o espírito de corpo. Se você estender isso, essa avaliação para o Conselho Nacional do Ministério Público, que é o órgão de controle externo do Ministério Público, aí isso fica ainda mais patente, né? Então, eu não creio, absolutamente não creio, em nenhum tipo de reparo dos próprios colegas da corporação a atitude de Paulo Gonê. Além da foto, além das reuniões, etc., a gente viu aí imagens, mensagens vazadas, né? Mostrando ele posando para fotos junto com esse advogado que está à direita de Gonê na foto. Esse advogado é o advogado amigo comum entre ele e Daniel Vorkaro. E o advogado conversando com o Vorkaro nas mensagens: ó, quem está aqui é o Gonê, quer falar com você. E aí já fala, ele gosta de você, não sei o quê. E aí falam, e tem uma conversa ali, eu acho, de 4 minutos. Não foi apenas uma conversa, né? É preciso, inclusive, investigar para verificar a profundidade desse relacionamento. Uma coisa é dizer que não tem relação, né? é negar aquela coisa do sujeito negar sempre, né? Os acusados nunca concordam ou nunca confirmam as suspeitas que são levantadas contra ele. Portanto, qualquer investigação de Paulo Gonê, eu acho que não passa pela investigação da própria corporação.
5: Ô Cláudio, o procurador Paulo Gonê precisa ser afastado da função de procurador-geral da República pelo bem do Brasil, para que ele possa se defender das seríssimas acusações que recaem sobre ele e sobre o cargo que ele ocupa. Ele é o homem que tem hoje a caneta na mão para defender a sociedade. O Ministério Público é o responsável por olhar para essa questão dos direitos coletivos e difusos. O Ministério Público é o custos lege, é o fiscal da lei. O Ministério Público não pode ter no seu comando alguém por quem se paira dúvida, só porque ele é amiguinho do Gilmar Mendes e o Gilmar Mendes diz que o histórico dele é fabuloso. Ele pode ter um histórico fabuloso, eu não sei, não acompanho a trajetória do Paulo Gonê. Acho que como procurador-geral da República ele é péssimo. Ele age como um capacho de ministros do Supremo Tribunal Federal. Ele tinha que estar atuante. Ministério Público firme, não é Ministério Público midiático como nós tivemos recentemente. É um Ministério Público atuante que possa estar de olho nessas questões e nessa roubalheira toda, nessa corrupção que não larga o Brasil há anos. É um escândalo atrás do outro. E a gente na mão desses políticos, desses conchavos, agora ministros da Suprema Corte até, sendo investigados, alvo de denúncias seríssimas. Qual é a credibilidade que o país vai ter com comandantes como esse? Então, se ele tem um passado ilibado, ele deveria ter um presente ilibado também. E não deveria deixar suspeita sobre esse caso. Qual é a relação que ele tinha com o Daniel Vorcaro? Por que que o Daniel Vorcaro mandou uma mensagem para o Alexandre de Moraes pedindo para o Andrei, chefe da Polícia Federal, e para o Paulo, chefe do Ministério Público Federal, dar uma segurada na onda? Que história é essa? Isso precisa ser esclarecido. Ou o Brasil vai fechar os olhos para essa denúncia seríssima?
3: E aquela coisa, né, Pedro? Ninguém é obrigado a aceitar nenhuma função. Se você aceita essa função pública, ela traz ônus e traz bônus. A gente tem visto só os bônus serem aproveitados com uma margem elástica muito alta em relação ao que pode ser de bônus. Agora, o ônus, ele existe. Se você é procurador-geral da República, se você é diretor da Polícia Federal, se você é ministro do Supremo, você não pode ter relação com personagens do mundo privado que você vai poder lá na frente ou denunciar, ou julgar, ou investigar, é óbvio. Aí falam, ah, mas a gente não sabia que o Daniel Vorcaro ia dar nisso. Não é essa a questão, não é essa a questão. A questão é muito antes, você tem que se resguardar, faz parte. Agora parece, e aí, eu acho que o Cláudio Humberto, que conhece muito Brasília, vai poder explicar isso para mim, porque isso não cabe na minha cabeça, Cláudio. A gente está falando aqui de pessoas que têm muito poder, que têm dinheiro, que têm carreiras, está tudo certo, construíram isso. Como é e por quê que essa gente se deslumbra com um pedido para degustar uísque em Londres? Me fala, eles poderiam pagar do próprio bolso uma viagem de 5 anos pela Europa só degustando uísque. Por quê? Qual que é a mensagem social significa você ser convidado e fazer parte desse petit comitê como que foi montado por Daniel Vorcaro em Cláudio? Não cabe na minha cabeça.
6: É coisa para ser estudada mesmo, né? Agora, mas é como, Thaís, se fizesse parte do pacote. As pessoas ambicionam certos cargos pelas facilidades que ele recebe, né? E assim, quando a gente assiste a autoridade no Esquinho Macallan e Charutos lá em Londres, a suspeita é óbvia. Ele não está ali para descolar o esquinho caro que ele não gostaria de pagar. Não. Aquilo ali é revelador de um relacionamento, né, absolutamente promíscuo, né, de uma cumplicidade que precisa ser investigada, como disse o Pedro. Não só o Gonê, mas todas as autoridades que estão enroladas nisso. Ministro do Supremo enrolado nisso tem que ser afastado. A sabedoria é popular e foi expressa na pesquisa recente desses dias do Instituto Atlas, mostrando que, no caso de Dias Toffoli, 86% dos brasileiros falam em impeachment, que desejam impeachment. A imensa maioria, 60% e tantos, imediatamente, e o restante, até completar os 86%, acha que pode esperar o impeachment pela conclusão de investigações. Mas que investigações? Eles é que decidem se são ou não são investigados. Quando a gente assiste ali ver, né, os prints das mensagens trocadas entre Daniel Vorkari e o ministro do Supremo Tribunal Federal, Alexandre de Moraes, meu Deus do céu, isso tem que ser investigado, tem que ser explicado. E ambos os ministros que estão ali envolvidos, não só esses dois, mas tem também o ministro Cássio Nunes e tal, mas quem quer que venha a ser denunciado, agente público que esteja sob suspeita, tem que ser investigado, tem que ser afastado, né, cautelarmente, e investigado com profundidade, é agente público. Não é uma relação ali de um banqueiro espertalhão com uma relação privada. Isso não é relação privada. Isso aqui é relação promíscua de alguém que está sob suspeita, temendo investigação, tentando se blindar de investigação, estabelecendo relacionamento íntimo, próximo, com o chefe da Procuradoria-Geral da República, com o chefe do Ministério Público da União. Esse cidadão aí, Paulo Gonet, ele é o chefe de todo o Ministério Público. Isso inclui, minha gente, o Ministério Público Federal, o Ministério Público da Militar, Ministério Público, todo o Ministério Público da União está sob chefia desse cidadão, que, sob suspeita, tem que ser investigado. Mas, infelizmente, eu duvido que isso aconteça pelas mãos do... Eu duvido que o corporativismo, que prevalece muito nesses casos, permita a investigação de Paulo Gonet ou mesmo dos ministros do Supremo Tribunal Federal. Eu sou absolutamente cético em relação a isso, infelizmente.
3: Bem, a gente agora vai ao vivo para as ruas de Paris. A Sônia Blota, que se prepara para cobrir a visita do Papa à Cidade Luz, a capital da França, ao vivo conosco agora no Jornal Gente. Você está onde, hein, Sônia? Bom dia para você.
7: Tudo bom, Thaís? Um ótimo dia para você, para o Pedro, para o Cláudio, para toda a nossa audiência. Vocês viram que eu cheguei atrasada hoje no Jornal Gente, porque eu estou hoje com vida de peregrina, literalmente. Vou contar por quê. Porque o transporte público, em sua maior parte, está totalmente parado, o metrô, o ônibus, isso tudo faz parte do esquema de segurança para a visita do Papa Leão XIV, que fica 2 dias aqui em Paris. No aeroporto de Orly, às 10 horas da manhã, foi recepcionado pelo presidente Emmanuel Macron. E no momento da chegada do Papa, uma cena muito bonita: 42 mil igrejas badalaram os sinos por 7 minutos em toda a França. Então, foi uma grande homenagem aí, o Papa sendo.

0: controlada por lá, assim como os peregrinos. Teve gente que chegou de madrugada, muita gente realmente, para receber o Papa Leão XIV. Depois o Papa tem um encontro na Unesco, onde ele vai falar do mote, vamos dizer isso, do seu pontificado, que é a inteligência artificial. Inclusive, uma discussão que Macron leva aí para toda a Europa como de suma importância. Então, vai ter esse debate com o Papa Leão XIV na Unesco. E depois da Unesco, ele se prepara para a vigília, uma vigília que vai acontecer no Stade de France com jovens. É, às 9 horas da noite, vai acontecer uma espécie de oração, porque o grande momento da visita do Papa vai ser amanhã, exatamente onde eu estou, na Praça Concórdia, onde acontece a missa campal. Esse lugar aqui que vocês estão vendo, ermo, é o lugar onde a imprensa pode ficar, e atrás está a segurança para fazer a varredura de equipamentos. Enfim, ver quem é quem, olhar as mochilas, aquela coisa toda. O credenciamento também ele é especial. É, para quem me acompanha em vídeo aqui, ó, tem numeroso. Então a imprensa foi dividida geograficamente, vamos dizer assim, para poder acompanhar a visita, tudo isso com muita segurança. Essa missa vai acontecer às 3 horas da tarde, no horário de Paris, às 10 horas da manhã, no horário de Brasília. Depois o Papa ainda segue viagem, ele vai para Lourdes, né? Uma grande cidade de peregrinação católica, um dos maiores pontos católicos do mundo, e depois ele vai para a cidade de Metz também. Cumprir a agenda com os fiéis, Thaís.
1: A Sônia Blota vai contar toda essa história para nós, né? Para falar em história, essa Praça da Concórdia, onde está a Sônia, recheada de história, né? É cheia de momentos importantes da passagem da história da França nesse local icônico. E ao longo dos próximos dias, a Sônia volta aqui no Jornal Gente, ao longo da nossa programação, com mais detalhes da visita do Papa à França. Bom trabalho por aí, Sônia.
0: Obrigada, Pedro, Thaís, Cláudio. Segunda-feira já estou de volta na nossa bancada, querido.
2: Combinadíssimo, Jornal. A gente faz um intervalo rapidinho, a gente volta já já com o professor Paulo Rabelo de Castro, nosso colunista de economia, para falar, entre outros assuntos, daquela notícia que o Pedro trouxe aqui, que olha, se você não se surpreender com ela, não sei o que, que mais vai surpreendê-lo. O IBGE vai colocar o resultado financeiro do tráfico de drogas dentro do PIB? Jura? Será que é isso mesmo? Mas o professor Paulo Rabelo vai falar sobre isso e outros assuntos conosco na sequência aqui no Jornal Gente.
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4: Moradores de um bairro em Barueri, na região metropolitana de São Paulo, convivem com um córrego que durante muito tempo trouxe mau cheiro e enchentes para a região. Quando rios e córregos param de receber esgoto sem tratamento, o impacto aparece na qualidade de vida da população e também no meio ambiente. Para que essa recuperação aconteça, é preciso uma série de intervenções, como a construção de novas redes de esgotos, interceptores e obras de drenagem. Com menos poluição, a água e o entorno começam a se recuperar. Segundo especialistas, não adianta apenas coletar os dejetos das residências. O processo só é eficaz quando o esgoto é tratado do início ao fim para se tornar útil novamente. Mais do que uma questão de infraestrutura, é uma mudança que reflete na saúde, no meio ambiente e na qualidade de vida. E o impacto passa a ser percebido por quem vive nas redondezas.
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5: Na Marginal Pinheiros, o caminho de trânsito é ruim agora desde o Cebolão até a Avenida Alexandre Mackenzie, segue carregado até a Ponte do Jaguaré e volta a ficar bem ruim no trecho da Raia da USP até a Ponte da Cidade Universitária. Dali pra frente melhora, só que volta a ficar ruim na região do Jockey Clube. Pra Castelo Branco, nesse mesmo trecho da Pinheiros, a condição é boa. 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
2: De volta aqui com o Jornal Gente, porque o Brasil está em campo amistoso da seleção brasileira, Brasil e Austrália. Tem gol. Pelo meu tom aqui, já dá para imaginar de quem, né, Pedro Cunha?
6: Pois é, Thaís. Gol da Austrália por volta dos

0: 20 minutos da segunda etapa, Nestori Irancunda. A gente destacava aqui que ele é a grande promessa do futebol australiano neste momento. De falta, abre o placar para os australianos, que agora vencem a seleção brasileira pelo placar de 1-0.
1: Obrigado, Pedro Coen. Segue acompanhando o jogo aí. Se tiver alguma mudança no placar, ele informa aqui na Bandeirantes, Band News TV, porque nós estamos recebendo o Vitor Gomes, direto de Brasília, repórter que vai trazer informação sobre a greve dos Correios. Fala, Vitor. Bom dia.
2: Oi, Pedro. Bom dia para você. Bom dia a toda a bancada. Exatamente. Após duas semanas de paralisação, o Tribunal Superior do Trabalho decidiu que a greve dos trabalhadores dos Correios não é abusiva. O ministro Vieira de Mello Filho, que presidiu a sessão, afirmou que os elementos apresentados pela empresa não foram suficientes para caracterizar a abusividade da greve. O tribunal também autorizou a compensação dos dias parados, ponto que não gerou divergência entre os magistrados. A paralisação começou assim que a empresa, né, e os trabalhadores não chegaram a um acordo nas negociações. O principal impasse é o plano de saúde dos funcionários aposentados e dependentes. Volto com vocês.
3: Muito obrigada. Esse é o repórter Vitor Gomes, direto da Bandeirantes Brasília, que já me dá aqui a oportunidade de abrir a conversa com o professor Paulo Rabelo de Castro, colunista do Jornal Gente, ex-presidente do BNDES, do IBGE. Queria começar falando sobre Correios, professor, um assunto tão comum aqui, não é? A gente está vendo essa empresa sangrar, ela só não fechou porque ela é pública, porque o que tem de dinheiro público sendo colocado lá dentro para impedir a catástrofe, fosse privada já não estava, olha, há muito tempo entre nós. Aí os funcionários fazem greve de uma empresa que está falindo e a Justiça do Trabalho fala, não, está tudo certo. Aí é difícil, né, de ir para frente, né, professor? Bom dia.
4: Bom dia, Thaís. Bom dia para toda a bancada do Jornal Gente e para você que nos acompanha pela Rádio Bandeirantes, nesse tremendo jornal que é o Jornal Gente. Pois é, Thaís, eu acho que é uma tristeza sem fim. Eu acabo de ouvir por vocês aí a notícia de que a nossa seleção aparentemente não toma um rumo certo, nem jogando contra um emergente como a Austrália. Imagina se um problema complexo como o dos Correios teria solução num governo que se caracteriza por tentar sempre tapar o sol com a peneira grossa e ter atitudes populistas em relação a problemas reais. Thaís, os Correios, na atual configuração, simplesmente são uma morte anunciada. Não temos condição, como brasileiros, de continuar sustentando com bilhões, não são milhões, são bilhões anualmente, o rombo que provém de um desequilíbrio muito, muito grande entre a quantidade de pessoal empregado e que não foi adaptado ao longo dos anos para a tremenda transformação que tem havido nas comunicações entre as pessoas. E a situação dos Correios foi agravada porque a parte nova dessas comunicações é a troca e a logística de mercadorias que, através das entregas, hoje em dia são feitas por empresas especializadas que se formaram ao longo dos anos. Nós todos conhecemos e utilizamos para a compra, e que é um mercado no qual os Correios não tiveram a flexibilidade, até porque são muito atrelados a determinados dispositivos da nossa arcaica legislação trabalhista e que certamente impediram que a gerência do processo de adaptação tivesse a agilidade e até a capacidade de improvisação necessárias para fazer frente a essa concorrência. Portanto, hoje em dia a carta é substituída pelo meio digital, pelo celular, pelo WhatsApp, pelo e-mail, e as mercadorias são entregues por empresas que concorrem de frente e batendo forte nos Correios. Portanto, nós estamos diante de um grande elefante branco. o próximo governo vai ter que lidar com isso e de forma muito, muito forte, muito corajosa mesmo, e obviamente atendendo às necessidades sociais mínimas dessa população, principalmente de entregadores de cartas, que estão simpáticos dentro de uma visão folclórica, assim, mas que corresponde no seu coletivo a bilhões de reais que têm que ser taxados de contribuintes brasileiros que pagam tributos para sustentar esse déficit.
5: Então, professor, essa questão dos Correios é algo revoltante mesmo, né? Porque já foi uma das empresas mais admiradas do Brasil, as pesquisas mostravam isso, né? Era mesmo de uma eficiência a toda prova, mas aí veio uma sequência de diretores ou presidentes ou diretorias de pessoas desqualificadas, despreparadas, né, que não souberam colocar o correio, né, sintonizar os correios com as novas tecnologias, com o surgimento das mensagens eletrônicas, enfim. Porque era um bando de sindicalistas ignorantes que se sucediam na presidência dos Correios e transformava aquilo ali em um órgão de aparelhamento político do governo do Partido dos Trabalhadores. Tem sido assim nas últimas duas décadas, né? Mas agora o que a gente assiste é uma situação em que os Correios, em 2025, registraram um prejuízo de 8,5 bilhões de reais. Isso agora, em 2025, né? No primeiro trimestre, no primeiro semestre deste ano, o prejuízo já passou dos 5,5 bilhões de reais em 6 meses. E o governo fica lá tirando dinheiro do nosso bolso, batendo a nossa carteira através de carga tributária absolutamente brutal para sustentar coisas dessa natureza. Não seria o caso, professor, de simplesmente fechar essa porcaria? Porque, afinal de contas, virou uma porcaria, né? Virou uma coisa em que os próprios... Eu até falei isso aqui recentemente. O problema também é interno, né? É como se fosse uma hemorragia interna nesse corpo do imenso, né, dos Correios. Os funcionários, que são hoje certamente os maiores credores da instituição, eles são estimulados pela pelegada do movimento sindical a entrar com reclamações trabalhistas. São cerca de uma média de 154 por dia. São 6 reclamações trabalhistas protocoladas contra os Correios por hora. E nos 365, considerando os 365 dias do ano, né? E aí vem e fazem uma greve que é como espancar um doente moribundo, entendeu? E temos uma Justiça do Trabalho também atrasada, né, e compromissada e também chefiada e composta por ativistas judiciais que tomam decisões como essa. Nem sequer uma decisão de caráter exemplar, né? No sentido de, puxa vida, essa greve, né, professor, não tem um caráter de abusividade, tem um caráter de crueldade, né? Acho que estava na hora, já passou da hora, né, de o Brasil se livrar desse problema, não é não?
4: Não só desse, né, Cláudio, e você disse muito bem, é uma manipulação que ocorre por parte de uma falsa liderança, porque são lideranças de fato não legítimas, mas instituídas pelo seu relacionamento, vamos dizer assim, próximo demais da atual administração em Brasília, que sempre se caracterizou pela manipulação da força de trabalho. Começou com uma representação que lá nos anos 70 tinha uma razoável legitimidade e hoje é uma liderança que eu consideraria espúria, mas que traz para o contribuinte e para aquele usuário, eventualmente, tem todo dia gente entrando ainda nas lojas dos Correios. E essa população fica desatendida, ao passo que também não há uma solução fácil para a população dos trabalhadores na área, nessa área de comunicação do Correio. Por quê? Porque é preciso lembrar também que o fundo de pensão Postales foi extremamente mal administrado, com problemas graves de desvios que ocorreram nas aplicações de recursos, apesar dos avisos que foram feitos por aqueles que acompanhavam o processo de investimento, inclusive os avisos feitos por empresas de classificação de risco de crédito, ou seja, ali houve um desvio monumental de verbas, que é o que explica, além da inércia diante dos novos fatos tecnológicos, a situação do Correio. Como resolver isso? É como eu te falei, é encarar de frente, coisa que essa administração Lula não fará, porque ela tem um compromisso, como eu disse, um compromisso polêmico e controverso, para dizer o mínimo, com a manutenção desse status quo. E o contribuinte quer esse resultado. Por enquanto ele não está pagando, é bom lembrar, porque houve uma também polêmica assunção de uma dívida junto ao sistema bancário pelos Correios. Se não me falha a memória, o valor final ficou em torno de 12 bilhões, o que é um valor astronômico. O sistema bancário, você perguntaria por que que ele, depois do susto com o Fundo Garantidor de Crédito, por que que ele embarcou numa aventura dessa? Tem uma explicação simples até. O Tesouro Nacional deu aval para essa operação, de forma que, embora feita para os Correios, era uma operação que, na realidade, é bancada pelo Tesouro Nacional, ou seja, é bancada por você que está aí nos ouvindo no jornal, gente, da Bandeirantes. Sou eu, você, a bancada do jornal, todo mundo vai acabar pagando esses 12 bilhões quando houver a necessidade de ressarcir o sistema bancário. Com o seguinte resultado: os 12 bilhões são inúteis quando a gente joga esses 12 bilhões para simplesmente desaparecerem dentro do caldeirão de desvios, e agora agravado por essa greve. Então, realmente, uma situação que passou muito do limite que a gente poderia tolerar.
1: Vocês já disseram tudo aqui, viu, professor Paulo Rabelo, sobre esse assunto, né? A Justiça do Trabalho considerou não abusiva a greve, mostrando que a empresa é absolutamente hoje desnecessária, né? E a gente deveria mandar para a cadeia quem está torrando esses bilhões de reais aí nos Correios, porque é muito suspeito isso tudo que está acontecendo. Achar que, por exemplo, no ano passado, os Correios fizeram greve durante a Black Friday, Natal, época que vende muito, né? Fizeram até um favor para as concorrentes, e não aconteceu absolutamente nada. Então, deve ter aí um jogo combinado que a gente vai descobrir lá na frente. Mas, professor, a gente quer te ouvir sobre o seguinte: o IBGE vai trazer para o cálculo do PIB o dinheiro que circula no tráfico ilícito de drogas? Já que a gente não consegue produzir no Brasil aí por uma série, né, de fatores que o governo não ajuda, vamos jogar o que está dando lucro aí para o PIB para ver se ele aumenta? É essa a ideia?
4: Na realidade, é preciso explicar isso direitinho. Mesmo eu que estive lá à frente do IBGE como uma pessoa indicada na época pelo governo Temer, posso confessar a você, Pedro, que em relação a determinadas metodologias, até mesmo alguém que chega com um preparo técnico profissional se assusta, porque nem sempre a maneira de fazer as estatísticas nacionais corresponde à visão comum do cidadão. Por exemplo, o cidadão comum considera que tudo que tem um grau de ilicitude evidente, ou evidente pelo nosso conceito de moralidade, ou também por um conceito de ilegalidade, ou seja, porque está fora da lei, pode até render grana, mas não deveria ser computado como uma atividade útil para a sociedade. E não entrando em maiores considerações éticas ou morais, o que o IBGE faz, ou está se preparando eventualmente para fazer, é se adaptar à metodologia que também começa a ser utilizada em alguns países europeus, ela já está implementada, no sentido de não fazer essa distinção sobre o tipo de atividade empreendida por um cidadão ou até por uma empresa, só pelo fato de que essa atividade ela tem um caráter de ilicitude. Dou um exemplo claro, drogas ilícitas, que foi o que você mencionou. Por que que o comércio de uma droga ilícita, digamos lá, cocaína, teria que ser formalmente computado? Há problemas operacionais sérios, que é até entrevistar as organizações criminosas que estão aí. Então, já existe um problema metodológico. Mas, para além disso, o raciocínio estranho, é verdade, aparentemente, para o cidadão comum, que faz um técnico na área estatística, é o seguinte: qual é a diferença entre uma droga lícita e uma droga ilícita? Uma droga lícita é aquela que você compra na farmácia. E, aliás, a indústria farmacêutica, diga-se passagem, no atual momento é uma das que está despontando, apesar da indústria estar indo bem mal, obrigado, o setor farmacêutico está indo razoavelmente bem. E o setor farmacêutico a gente podia chamar um setor de drogas, só que são de drogas lícitas, medicamentos, e eles geram empregos, portanto geram resultados, que são o fluxo de salários pagos e o fluxo de aluguéis e o fluxo de rendimentos finais para as empresas, que são os lucros. Eventualmente uma organização criminosa também emprega, e a gente sabe que emprega pessoas, não é? Ela eventualmente até aluga equipamentos, aluga até aviões para praticar essa logística da droga ilícita, e eventualmente ela tem um rendimento que é até aplicado. E nós sabemos aí de relação, de não na área de drogas, mas na área de combustíveis, de comércio ilícito de combustíveis, a relação aí com algumas organizações na Faria Lima. Então, eu quero dizer para vocês que, apesar de ser uma coisa assim meio chocante, algo jornalisticamente que desperta muita atenção, na realidade, do ponto de vista estatístico, o IBGE não está incorreto de tentar abranger isso. Diga-se passagem, só para que a gente entenda melhor, uma boa parte do comércio de atividades ilícitas é capturado indiretamente, na medida em que ele gera emprego, uma parte dessas atividades, por estarem em empresas auxiliares, ele já é capturado. Comércio de exportação e importação, ali está sendo praticada uma ilicitude, mas tem CNPJ, gera empregos e é capturado como uma atividade lícita, até prova em contrário. Então, o PIB, como você diz, na realidade nem vai aumentar tanto assim, é alguma coisa que, do ponto de vista estatístico, vai ficar aí na faixa, vou dar um chute, 1-2%, 1 ou 2 pontos percentuais, não é isso que vai resolver o nosso problema. Que, diga-se passagem, o Banco Central ontem acaba de anunciar, redução. E isso me chocou bastante, o próprio Banco Central corroborar na sua perspectiva para o ano que vem, que a gente deve ter aí 1,4% só de crescimento projetado pelos técnicos do banco. Aí sim, quando o PIB está crescendo muito pouco, a gente diria que eventualmente, se o IBGE viesse, que não virá em 2027, é uma coisa projetada mais à frente, quem sabe aí na hora de alterar a metodologia, naquele ano especificamente, o produto interno bruto subisse aí 1 ponto percentual, ajudando a estatística. Mas não é para hoje, e apesar de toda a manipulação pré-eleitoral que está acontecendo, não é esse o caso, não vai dar tempo de fazer nenhuma manipulação com essa informação. Pelo menos é o que a gente acha.
3: Olha, professor, vou falar uma coisa. Normalmente a gente concorda aqui, eu não estou discordando do ponto de vista técnico nem econômico, que o senhor explicou para a gente faz todo sentido. Mas, mais uma vez, olhando de fora, para mim é tão estranho, mas tão estranho, que resultado de tráfico faça parte do PIB. Por mais que outros países usem, enfim. Não, eu não. Olha, aqui não entra na minha cabeça, professor, não adianta.
5: Não é manipulação, professor.
4: O que eu quero que você entenda com paciência é que, repito, pelo menos, eu vou dar um outro chute aqui, porque não tenho os elementos estatísticos, até por ser ilícito, é algo que é difícil de estudar estatisticamente. Mas eu diria que hoje, pelo menos metade a dois terços dessa ilicitude é capturada pelos fluxos da estatística econômica. Porque, repito, existe uma série de empresas auxiliares às atividades ilícitas que têm, por definição, CNPJ e têm uma fachada de licitude. E essa atividade já é capturada. Portanto, na realidade, o que nós estamos falando praticamente é de capturar esse resultado que você mencionou, o resultado financeiro final, e mesmo assim, quando uma organização criminosa tem um saldo financeiro e ela usa, não dólares ou criptomoedas, mas ela coloca esse dinheiro numa aplicação junto a uma atividade bancária regular, aquele dinheiro de alguma forma entra dentro do circuito lícito e ele é fotografado na estatística econômica. A estatística da economia não é fácil, não. Por exemplo, existe um outro exemplo que é muito diferente, mas também mostra como é complicado você medir o que realmente se produz, que é a atividade doméstica, a atividade da dona de casa, que é uma atividade que nós sabemos que, inclusive, é muito dura. Às vezes não é só da dona de casa, mas quero dizer de homens que também são sozinhos e que trabalham, às vezes, num segundo ou terceiro turno para organizar a casa. E essa atividade não gera pagamentos, porque a dona de casa ou o dono de casa estão ali arrumando a casa, arrumando os filhos, cozinhando, mas não é uma atividade remunerada. Se aquele dono de casa contratasse um terceiro, aí ele já assinava a carteira, ou mesmo que não assinasse, entrava na estatística de um trabalho informal ou por conta própria. Quando ele mesmo faz, a estatística já não é capturada e, portanto, é uma atividade que passou ao largo da produção fotografada do país.
5: Professor, a gente sabe do enorme apreço e até admiração do senhor pela instituição, pelo IBGE, foi seu presidente e tudo mais, e o senhor confia muito no trabalho
4: daqueles... Tenho muito orgulho lá do trabalho
5: então,
4: que eles fazem.
5: Mas o problema é que tem lá uma chefia meio maluca, ou meio amalucada, que, por exemplo, produziu um mapa mundi de cabeça para baixo, né? Excluiu uma forma de manipulação de dados de emprego, foi excluir do contingente de desempregados aquelas pessoas que estão dependendo de Bolsa Família, e aí com isso aí vira o percentual de desemprego acaba virando o emprego, né, o nível de emprego elevado, é tudo manipulação, né? Essa questão de considerar o dinheiro movimentado pelo narcotráfico, pelos traficantes de drogas, para o cálculo do PIB, não é uma nova jogada de manipulação para que o governo possa apresentar números melhores do que este PIBinho que a gente vem experimentando já há tantos anos?
4: Eu até imaginaria que sim, mas seria eu ajudar você, Cláudio, que como jornalista, sim, tem obrigação de especular pela a maldade desses governantes brasileiros, que realmente nos envergonham mais do que a seleção brasileira atual, de futebol, no caso. Eu diria para você que o IBGE, na realidade, ele está tendo pouca percepção de que uma instituição que entra na casa do cidadão, que compartilha dados até íntimos do cidadão, porque a Pesquisa Nacional de Atividades Domésticas, a PNAD, ela realmente pesquisa, inclusive até a violência doméstica, ou seja, são perguntas íntimas. Uma organização como essa, e quando por lá passei, eu insisti muito que a gente tivesse essa atitude, tem que ser uma instituição quase heróica, uma instituição por todos admirada, uma instituição que esteja praticamente acima de qualquer de suspeita. Quando ela começa a cometer determinadas excentricidades, como, por exemplo, publicar o mapa de cabeça para baixo, sem uma razão maior, a razão seria mais política para valorizar o Sul global e a gente tentar valorizar o nosso lado aqui do planeta, ao invés de fazer isso trabalhando mais, sendo mais produtivos, estudando mais português, mais matemática, mais ciências, a gente querer se valorizar fazendo o mapa ficar de cabeça para baixo, a gente, como organização pública, a gente começa a perder aquela respeitabilidade, aquele grau de admiração que são necessários. E digo mais a você, Cláudio, quer dizer, eu me lembro muito, enquanto falo e converso com vocês, do nosso Supremo Tribunal Federal, que eu não sei nem se é mais nosso, porque ele não nos pertence mais. Ele não é uma instituição admirada. Ele não é uma instituição respeitada pelos brasileiros. É objeto de chacota, é objeto de cenas histriônicas. Não é? E ali, me desculpem, os senhores magistrados, praticamente ninguém se salva, porque até aqueles que se sentem, vamos dizer assim, do lado correto, eles são obrigados a se defender das farpas lançadas pelos colegas, de forma que é uma esculhambação geral que atinge os mais altos e respeitáveis órgãos públicos brasileiros. Uhum. Nós hoje, ao ACV, percorremos os Correios, que costumavam ser uma instituição altamente admirada, o carteiro, não é? Assim como o recenseador do IBGE, não é? E assim como o magistrado do Supremo Tribunal Federal, e vou dizer mais, é preciso encarar, o presidente da República, o nosso presidente da República é uma pessoa que tem uma ficha complexa, vamos dizer assim, ficha pessoal difícil, não é? Da gente encarar. Vários candidatos aí para ocupar esse mesmo cargo talvez não sejam as pessoas que tenham a ficha corrida que mais nos orgulhe. Portanto, o brasileiro está num momento, Cláudio, realmente muito, muito difícil. Felizmente, nós aqui, por exemplo, na nossa bancada, os jornalistas constituem também uma profissão que tem função pública. Eu espero que a imprensa continue se pautando pelos mais elevados padrões e que também nós, aqui no campo da comunicação social, não sejamos enxovalhados por cenas e por situações que hoje praticamente fazem apodrecer uma boa parte da República. Um político com quem eu me dou muito bem costumava dizer alguns anos atrás que nós precisamos refundar a República. Eu achava até que a frase, embora bonita, fosse algo exagerada. Hoje eu concordo inteiramente com, no caso era o senador Álvaro Dias, um senador, aliás, de grande respeitabilidade, um dos raros. E hoje eu concordo plenamente com a profundidade dessa afirmação. É preciso, Cláudio Humberto, refundar a República. E eu acho que nas próximas eleições, faço então um apelo a cada cidadão que será eleitor em 4 de outubro, que pense naquele que nos representará na presidência da República, no governo do seu estado, na Câmara, no Congresso, no Senado Federal que a gente, e nas assembleias legislativas, nós temos que ter como padrão principal a ficha limpa e a honorabilidade desses nossos representantes. Nós precisamos compactuar melhor com esse objetivo.
1: Professor Paulo Rabelo, obrigado pela sua participação hoje aqui. Na semana que vem tem mais, hein? A semana do primeiro turno da eleição.
4: Exatamente. Estamos já pensando e refletindo muito a respeito do nome que nós vamos colocar, e que não pode ser, nesse primeiro turno, um voto útil. Tem que ser um voto de consciência.
1: Obrigado pela participação. Professor Paulo Rabelo volta na semana que vem conosco. Na sequência, tem mais notícias aqui no Jornal Gente.
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2: Eu vou falar agora da rodovia Presidente Dutra, caminho para São Paulo, bem ruim na chegada. Já ali na região próxima da Fernão Dias e do Parque Novo Mundo, até a chegada Marginal Tietê. Vale tanto pela pista lateral quanto pela pista expressa, é o mesmo trecho de trânsito lento saindo para o interior e para o Rio de Janeiro, caminha bom. 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
3: 9h16 da manhã, acabou o jogo do Brasil e o Brasil fez um gol, né, Pedro Coelho?
4: No último lance, Pedro, literalmente cruzamento na área, o Rayan de cabeça. O goleiro Bitt até chegou a encostar nela, mas ela pegou no travessão, pingou dentro do gol. Então, assim, fim de partida em Queensland, na Austrália, para Austrália 1, Brasil 1. Dois adversários que voltam a se enfrentar na próxima terça-feira, dia 29, às 7 horas da manhã. Mais uma vez, pessoal.
5: Muito obrigada ao Pedro Coen com o resultado da seleção brasileira. Vamos para Nova York agora. Eduardo Barão está aqui pedindo passagem para falar sobre guerra Irã-Estados Unidos e as novidades a respeito desse assunto, né, Barão? Bom dia.
6: Olá, Thaís. Bom dia para você, para todos também no Brasil. Você sabe que em meio aos discursos acalorados que te acompanhou na ONU, seja do presidente americano Donald Trump ou do presidente do Irã, Massoud Pezeshkian, nos bastidores, reuniões foram realizadas por aqui entre diplomatas dos dois países. Foram as primeiras reuniões diretas, sem intermediários, desde junho. E o Irã apresentou uma proposta para a reabertura do Estreito de Hormuz, para o fim desse conflito. São 7 tópicos, entre eles a interrupção dos ataques, a liberação de ativos do Irã. E agora o presidente do Irã diz que a bola está com os Estados Unidos. O presidente americano Donald Trump tem demonstrado interesse em acabar com essa guerra, principalmente por causa da questão do petróleo. Teve uma disparada nos preços da gasolina, do diesel, aqui em toda a parte do mundo. Isso está prejudicando demais a popularidade do presidente dos Estados Unidos. Então, se as coisas começarem a andar, poderemos ter um novo acordo cessar-fogo entre Estados Unidos e Irã após o encontro e essa proposta apresentada pelo governo persa aqui em Nova York.
5: Omara, na torcida, né? Te agradecer o Eduardo Barão, ao vivo direto de Nova York. Obrigada, Barão. Até a próxima.
6: Até mais.
5: Até mais. Para a gente fechar esse bloco aqui, informação sobre a economia. A gente falava agora há pouquinho com o professor Paulo Rabelo sobre IBGE. Conversa foi acalorada hoje. Mas saiu agora, medido pelo IBGE, o INPC Amplo 15. É chamado IPCA 15, a prévia da inflação do mês, não é? De setembro, esse índice foi de 0,7%, ficando 1,1 ponto percentual acima da taxa de agosto, que havia registrado deflação de 0,4. Então, em agosto teve deflação de 0,4 e agora em setembro, no IPCA 15, alta de 0,7%. No ano, o IPCA 15 acumula alta de 3,82% e nos últimos 12 meses, esse aqui é o índice referência, não é? 4,47%, acima dos 4,24% registrados nos 12 meses anteriores e acima da meta também, que é estipulada pelo Banco Central. O que subiu mais agora nesse mês? Habitação, educação e despesas pessoais, com esse impacto maior na inflação, principalmente no item habitação. Já já a gente volta com mais informação aqui chegando para você no Jornal Gente, ao vivo para todo o Brasil.
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2: Na zona sul da cidade, Avenida Interlagos, no caminho para o centro, tem lentidão na altura do cruzamento com a Avenida das Nações Unidas e entre Antônio Gonçalves, Viana e a Irvante Sajiquian. Também tem lentidão na aproximação da Rua José Neves e da Praça Ministro Pedro Chaves e para o bairro lentidão da José Neves até a Sargento Geraldo Santana. 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
3: Tem uma grande operação da polícia ontem, hoje, na favela de Paraisópolis, que é a maior favela de São Paulo. Passou Heliópolis recentemente em tamanho, em número de habitantes. E o Guilherme Oliveira vai contar pra gente. Ele tá acompanhando desde cedo. Fala, Guilherme, bom dia pra você.
9: Tudo bem, pessoal? Bom dia para vocês. Aqui nos acompanha por aqui, de acordo com a polícia, a maior operação já realizada na favela de Paraisópolis, na zona sul de São Paulo, contra o crime organizado. Mais de 170 policiais que estão envolvidos nessa ofensiva. Todas as entradas e saídas da favela de Paraisópolis estão cercadas neste momento. O 16º Batalhão que comanda essa operação, mas que também conta com o auxílio do 15º Batalhão da Polícia Militar, helicóptero Águia, também o uso de drones e o canil, cães farejadores que ajudam a encontrar drogas nessa operação em Paraisópolis. Até agora, qual o balanço preliminar? Um foragido da justiça recapturado, ele que responde por roubo no Paraná, no sul do país. Mas de acordo com a polícia, assim como acontece no Rio de Janeiro, criminosos de outros estados tentam se refugiar dentro de Paraisópolis, na zona sul da capital. Esse bandido já está no 89 Distrito Policial, de onde eu falo neste momento. Drogas também já foram apreendidas, mas ainda não foram contabilizadas. Pelo menos duas mochilas cheias foram encontradas com drogas e foram trazidas aqui também para o 89 Distrito Policial. Diversas viaturas da Polícia Militar estão por aqui, pelo menos 5 viaturas que já chegaram aqui no 89 Distrito Policial, uma operação que ainda está em andamento. Mas é claro que ao longo da programação a gente vai trazendo as atualizações, pessoal.
5: Muito obrigada. Esse é o Guilherme Oliveira falando direto da zona sul da capital paulista e de São Paulo. Nós vamos agora para Londres acionar o correspondente Felipe Killing com a posição da Europa sobre outra guerra. A gente falou agora há pouquinho sobre a guerra Estados Unidos-Irã. É muita guerra no mundo, né, gente? Essa aqui agora é a guerra Rússia-Ucrânia e a posição da Europa a respeito disso. Muito bom dia, Killing.
10: Fala, pessoal, tudo bem? O órgão de defesa da União Europeia divulgou um relatório afirmando que o bloco europeu não está preparado para uma possível guerra com a Rússia. Faltam munições, mísseis, sistemas de defesa antiaérea e também drones. Uma grande preocupação é a falta de organização entre exércitos espalhados pela Europa. Há exércitos fortes, como da França, da Itália e até mesmo do Reino Unido, que não faz parte da União Europeia, mas é um aliado em defesa, mas não existe uma integração entre esses exércitos. E esse relatório vem na esteira de um gasto bastante significativo por parte de países da União Europeia em defesa. Em 2025, os países gastaram 418 bilhões de euros em defesa, cerca de 20% a mais do que no ano anterior. Para 2026, os países do bloco devem gastar mais de 450 bilhões de euros. Então, apesar de muito dinheiro investido, não houve o salto que muitos especialistas imaginavam que poderia ter na Europa caso tenha uma guerra com a Rússia. uma das principais lacunas é justamente a defesa antiaérea, porque a Rússia se desenvolveu muito na tecnologia de drones, tem empregado o uso de drones não só na Ucrânia, mas também fazendo incursões a diversos países da OTAN, entre eles a Lituânia, a Romênia e até mesmo a Polônia. E mais recentemente, um caso de um drone com explosivos que foi encontrado no aeroporto de Leipzig, na Alemanha, que após uma investigação por parte das autoridades alemãs, foi atribuída à Rússia. Então, há uma preocupação muito grande aqui, que a Europa tem investido, mas esse investimento não tem resultado em um exército forte e coeso para enfrentar a Rússia.
3: Muito bem, esse é o Felipe Killing trazendo notícia direto da Europa aqui no Jornal Gente, que você acompanha todas as manhãs, de segunda a sexta, de segunda a sábado, também na Bandeirantes, a partir das 8 da manhã, com as notícias e os debates do dia.
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2: Pelo corredor da Avenida dos Bandeirantes, no sentido Marginal Pinheiros, tem lentidão ali entre o viaduto Dante Del Manto e o viaduto Jabaquara, e entre a Alameda dos Guainumbis e a Praça Carananduba. Para imigrantes, tem lentidão na passagem pelo viaduto Santo Amaro e a sequência do caminho tem boas condições a partir dali. 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
14: O Montevideo City Torque é o único representante uruguaio nas fases de semifinal de Copa Sul-Americana e Copa Libertadores. Uma chave complicada em frente ao Atlético Mineiro, que eliminou o Santos nas quartas de final. É uma curiosidade que este clube é patrocinado pelo Grupo City, pertence ao mesmo grupo que o Bahia aqui no Brasil e, evidentemente, o Manchester City da Inglaterra. Dessa vez, atenção dobrada para o Atlético Mineiro, porque existe um investimento e um planejamento para que o Montevideo City Torque se torne uma potência do futebol sul-americano.
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3: 9:30. Sabe quantas notícias nós demos hoje no Jornal Gente?
5: Ai, meu pai, quantas?
3: 10 grandes notícias do Brasil foram apresentadas aqui. Eu acredito que não faltou nenhuma para quem quer ficar bem informado. Falamos da polêmica do Lula com as Bet, falamos sobre a situação das mensagens do Alcolumbre com Vorcaro, sobre pesquisa eleitoral, sobre a sessão de hoje do Ministério Público Federal sobre o procurador Gonê, que pode ser afastado do cargo dependendo do que ficar sendo decidido. também sobre a greve dos Correios que terminou e os seus impactos, o IBGE com essa palhaçada de querer botar o crime organizado aí na conta do PIB. A Sônia Blota, direto de Paris, trouxe pra gente que o Papa tá por lá e vai ter uma programação. O Barão comentou a guerra no Irã, o Killing trouxe notícias da guerra na Ucrânia e o Pedro Cohen atualizou a partida do futebol.
5: Nossa, já tô cansada, Pedro, tudo isso.
3: Você perdeu alguma coisa, você tem como recuperar, porque a Bandeirantes está em multiplataformas hoje em dia. Nós estamos aqui no rádio, estamos no YouTube, estamos nas redes sociais. Então quem perde alguma coisa pode revisitar lá as nossas redes, @ Rádio Bandeirantes no Instagram, o Rádio Bandeirantes Oficial no YouTube, e tem mais coisa chegando pela frente.
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22: O seguro para alagamentos é o mais pesquisado entre as garantias para eventos climáticos. O El Niño, que aumenta o risco de chuvas em algumas regiões do país, deve atingir sua intensidade máxima entre novembro de 2026 e janeiro de 2027. O assunto foi debatido no Fórum Bandeirantes de Seguros, que teve como um dos palestrantes Luiz Padial, diretor executivo técnico da Mafre.
0: Uma das relevâncias do mercado de seguros é a questão social. Então imagina, quando a gente estava falando das enchentes que aconteceram lá no Rio Grande do Sul em 2024, a gente estava falando que esse mercado indenizou, ou seja, para famílias e empresas, em torno de 6 bi. Então no final do dia, o que a gente tem que fazer? A gente tem que usar os dados, usar todas as informações que temos disponíveis para conseguir promover as melhores ofertas para todos os agricultores. E a gente sabe, esse é um seguro bastante sensível, que o agricultor no final do dia depende também de muito crédito.
22: A cobertura completa do evento está em youtube.com/radiobandeirantes.
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5: Se informa sobre essa operação policial que acontece em Paraisópolis, zona sul de São Paulo. Repórter Guilherme Oliveira com mais detalhes da movimentação policial, de quais são os alvos, o que já aconteceu até agora, né, Guilherme? Bom dia.
9: Claro, Thaís, bom dia para você. Aqui nos acompanha aqui na Bandeirantes, os policiais encontraram agora uma refinaria de drogas dentro de Paraisópolis, numa casa, obviamente, que era utilizada para a refinaria, para a produção de drogas. Ainda mais cedo, os policiais do 16º Batalhão apreenderam uma grande quantidade de drogas, êxtase, lança-perfume, maconha, crack e também cocaína, além de celular. O caderno de contabilidade do crime organizado, dessa venda do tráfico de drogas e também munições que já foram apreendidas. Um foragido da justiça, recapturado nesta manhã, ele que responde por um crime de roubo no Paraná, no sul do estado, mas estava se escondendo aqui em Paraisópolis, na zona sul da capital. Essa é reconhecida como a maior ofensiva da história de Paraisópolis na zona sul da cidade. E por que isso? Porque os 18 acessos da favela estão cercados neste momento. Ninguém sai, ninguém entra sem uma vistoria por parte da Polícia Militar. Ainda há pouco, houve uma rápida coletiva com o comandante dessa operação, o tenente-coronel Minosso. Vamos acompanhar o que ele disse a respeito, portanto, dessa ofensiva.
23: E pela primeira vez foi realizado um fechamento total da comunidade de Paraisópolis. Os 18 pontos de acesso possíveis da comunidade foram cercados por equipes do 16º Batalhão, da Companhia de Ações Especiais da região oeste, o CPAM-5. Então, ao mesmo tempo, foram cercadas todas as entradas e saídas da comunidade. Todas as pessoas foram submetidas a buscas, os veículos historiados, no objetivo de tentar localizar e apreender veículos, produtos de ilícito, pessoas procuradas à justiça, armas de fogo e entorpecentes.
9: Bom, desde o início do ano, né, a Polícia Militar vem combatendo o crime organizado, vem realizando operações em Paraisópolis, como aquelas incursões que a gente trouxe aqui para destruir lombadas irregulares, que foram construídas pelo próprio

0: O tráfico de drogas em Paraisópolis, ele deixou de ser um comércio amador há muito tempo. É um comércio bem profissional, aliás, segundo os policiais. A gente teve a oportunidade de entrar ali numa sala em que essas drogas estão colocadas, que foram apreendidas, e potes, por exemplo, de maconha, tem lacre. E ainda tem uma recomendação: não compre se o lacre estiver rompido. Então é um comércio bem profissional que a polícia vem combatendo diariamente em Paraisópolis.
1: Obrigado, Guilherme Oliveira. Tá de olho nessa operação, hein? Daqui a pouquinho tem atualizações para você ao longo aqui da nossa programação, no Manhã Bandeirantes, durante a tarde, dessa grande ação da polícia contra criminosos na favela de Paraisópolis, na zona sul de São Paulo. 9h40.
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4: A rodovia Castelo Branco tem lentidão entre Osasco e a capital pela pista expressa, desde o quilômetro 18 até a chegada ao 13, no acesso ao Cebolão, para o motorista que vai entrar na Marginal Tietê. Pela via lateral, a lentidão começa entre o 20 e o 19, depois do 15 até o 13, na chegada à Marginal Pinheiros. Por interior, vai bem. 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
13: E olha, se você está num ambiente fechado, que nem a gente aqui no estúdio da Bandeirantes, não está vendo o que está acontecendo lá fora, dá uma espiadinha pela janela, porque Pedro Campos, para espanto de todos, faz sol em São Paulo, ele ainda existe, ele ainda brilha. Um dia com céu azul, ensolarado e já abrindo aqui as portas para o final de semana. Ninguém aguenta mais chuva, as casas estão ali mofando. Secar roupa, para quem não tem secadora, é uma desgraça.
1: É verdade.
13: Fica pendurada ali no varal e não vai dia, vem dia e nada acontece. Passou essa fase, vamos ter aqui alguns dias de tempo mais quente e seco em São Paulo. Hoje, máxima de 28 graus na região metropolitana. Amanhã, sabadão, 31 graus. Zero de chuva, céu azul para a gente aproveitar. Domingo também faz mais calor, na máxima de 27. Semana que vem começa quente, quente mesmo. 32 máxima na segunda, 34 na terça, 32 na quarta. aí, como nada é perfeito, na quinta-feira o tempo muda de novo, começa a esfriar com chuva quinta e sexta-feira.

0: Mas a gente vai te contando ao longo do tempo. O que importa é, fim de semana, amanhã, domingo, vai ser coisa linda em São Paulo, com sol, céu azul e temperaturas na casa dos 28, 29, 30 graus na região metropolitana. Bora aproveitar, Pedro?
1: É isso aí, aproveitar o fim de semana. Tá chegando o repórter Bandeirantes às 9h45. 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
1: Repórter Bandeirantes. Repórter Bandeirantes, vamos começar com as informações do repórter Rodrigo Vilela falando sobre o caso do ministro Flávio Dino, que determinou uma apuração sobre a Comissão de Valores Mobiliários. Fala, Vilela.
3: Olá, olá a todos. O ministro do Supremo Tribunal Federal, Flávio Dino, determinou uma investigação da Polícia Federal sobre a Comissão de Valores Mobiliários. A apuração busca esclarecer uma suposta omissão do órgão no caso que envolve o Banco Master. Dino apontou indícios de ilícitos relacionados à atuação dos agentes públicos na autarquia federal. Em 2022, o órgão recebeu uma denúncia sobre o banco, encaminhada na época pelo Fundo Garantidor de Crédito. O alerta foi classificado como pouco provável pela área técnica da CVM. Diante da avaliação, o caso acabou arquivado sem que houvesse a realização de verificações detalhadas sobre o tema e as operações do Master. Volto com vocês.
1: Obrigado, Rodrigo Vilela. Agora o noticiário internacional aqui, porque uma brasileira foi presa pelo ICE depois de ligar para o 911, que é 190 lá dos Estados Unidos. Stephanie Toso.
4: Uma brasileira é presa pelo ICE, a Polícia Migratória dos Estados Unidos, dias depois de sofrer um aborto espontâneo e uma crise de saúde mental. Yara do Carmo Santana ficou 4 dias detida sem atendimento médico adequado e sem acesso regular à medicação que usava para tratar uma infecção pós-cirúrgica. Um juiz federal determinou a liberação dela, alegando que o ICE tem a obrigação de oferecer atendimento médico e classificando a situação como uma questão grave. Yara chegou aos Estados Unidos em 2021, solicitou asilo e tem uma audiência marcada no Tribunal de Imigração para 2029. O noivo dela tem green card e o casal pretende se casar no próximo ano.
1: Obrigado, Stephanie Toso. Esse é o Repórter Bandeirantes. São 9h47, hora oficial do Brasil. Atenção, rede.
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2: Corredor da Avenida Rebouças para o centro vai mal, desde o túnel Fernando Vieira de Melo até a passagem pela Joaquim Antunes. Aí tem lentidão entre a Avenida Brasil e Oscar Freire, também no acesso à Paulista. Para o bairro, lentidão do Hospital das Clínicas até Henrique Schaumann e da Cônigo Eugênio Leite até a Pedroso de Moraes. 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
5: São 9:51, Thaís. Daqui a pouquinho, ao longo da programação da Bandeirantes, a gente vai ter mais informações sobre o Festival e Fórum da Longevidade, né, que a Bandeirantes está cobrindo. Ontem eu estive lá, eu queria compartilhar com vocês algumas coisas muito interessantes que eu vi ali no pavilhão da Bienal, dentro do Parque do Ibirapuera. Uma delas é uma discussão a respeito de como a nossa geração vai chegar para os 80, 90 anos. A nossa vida cada vez mais coloca coisas aí no meio do caminho e está cada vez mais difícil, Thaís, essa que foi a discussão provocada ontem lá, de você ter uma vida regrada. Você ter aquela história de que eu vou nascer, vou para a escola, depois vou cursar uma faculdade, fazer um curso, vou iniciar no emprego, vou fazer um estágio, vou evoluindo na carreira.
6: Vou ficar um tempão na mesma firma.
5: Vou casar, né? As pessoas pensavam assim, não, tá na hora de casar, não tem essa história?
6: Isso,
5: Hoje em dia não tem mais nada disso, o cara separa, às vezes tem filho antes de casar. E isso vai ser cada vez mais comum com essa longevidade, porque não vai dar para programar tudo direitinho como as pessoas querem. Pode parecer muito ruim para alguns, né? Falei, ih, caramba, isso aí vai dar trabalho. Mas essa é uma discussão que está colocada e que ontem eu acompanhei algumas palestras sobre esse assunto com gente de peso, da academia, de empresas, falando sobre essas idas e vindas que a vida vai nos dar cada vez mais daqui para frente.
6: E tem duas discussões nesse evento também, Pedro. Já fica aqui o convite para o ouvinte da Bandeirantes acompanhar ao longo da nossa programação, que eu tenho certeza que falam aí para o coração de você que está ou nessa faixa ou está chegando nessa fase da vida, né? A primeira delas é propósito, Pedro, porque assim, ótimo, você faz ali, toca a sua vida, a sua carreira, a sua vida familiar, fica em alguma, a partir de um determinado momento, sonhando com a hora em que você vai baixar o ritmo, aposentar, aquele sonho, que não é desse jeito que funciona, né? De você, vai, vou ali ter uma vida idílica na praia, não é assim. Aí você baixa o ritmo, os filhos crescem, às vezes você para de trabalhar, às vezes trabalha num ritmo menor, e aí? Qual que é o propósito, né? Hoje, com a vida média do brasileiro chegando muito mais longe, 80, 90, no, tem brasileiro de 100 anos. Qual que vai ser o seu propósito de vida a partir do momento em que esse script, que fazia sentido antes, mas hoje não faz mais, porque as pessoas estão vivendo mais, qual que vai ser o seu propósito a partir desse momento? E acho que a outra questão também é planejamento financeiro e empreendedorismo na terceira idade. Tem muita gente, Pedro, que para de trabalhar regularmente, faz ali o seu desligamento da empresa e fala, escuta, agora eu quero fazer uma coisa que faz sentido para mim. E aí eu vou empreender. É diferente do empreendedorismo jovem? Muito. Porque o jovem pode errar mais. Agora, quem já está nessa fase da vida tem menos margem de erro, porque tem ali a economia que foi construindo ao longo da vida, que você não vai desperdiçar numa aventura, né? Então, é um empreendedorismo muito mais focado, certeiro, com menos risco, mas que muitas vezes serve também para a pessoa chegar nisso, no propósito, né? Então, uma coisa às vezes responde à outra, mas são discussões bem interessantes que envolvem a terceira idade que estão presentes no fórum, né?
5: E amanhã, 9:30 da manhã, no Jornal Gente, eu vou estar lá ao vivo para participar aqui da programação e trazer mais entrevistas no fechamento de todas essas discussões. São 9:54.
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0: Esse aqui é o tema da seleção brasileira aqui na Bandeirantes. A gente começou a Copa colocando lá em cima o som, não é não, Ailton? Vamos lembrar como era. Esse som lá em cima dessa vinheta.
1: Aqui é Brasil!
0: Foi passando. E a gente foi baixando. Ai, que tristeza. Mas hoje teve amistoso da seleção com uma nova configuração, que é que aconteceu no jogo. Pedro Coen, bom dia.
2: Bom dia, Thaís. Ó, empate, mas uma derrota moral, eu diria, viu? O Brasil jogou muito mal contra a Austrália hoje em Queensland. Ficou no empate em 1-1, só conseguiu buscar fazer o gol do empate, né? O primeiro gol do Brasil, aos 46 minutos
0: Pedro,
2: da segunda etapa.
0: E o futebol nem é o primeiro esporte da Austrália, né?
2: Pois é, não é. Inclusive tem alguns esportes, tem rugby, eles gostam muito de cricket também, e aqui no Brasil a gente gosta mesmo é do futebol, exatamente.
0: Okay.
2: Né?
0: E empataram com a gente, tá bom.
2: Empataram com a gente, saindo na frente um golaço do Iran Kunda, inclusive, que é o grande nome dessa geração australiana de falta. O Brasil consegue um empate no último lance, inclusive o Carlo Ancelotti, na entrevista coletiva, foi perguntado. E aí, Ancelotti, e esse resultado, abala a seleção brasileira ou nada muda? Vamos ouvir a resposta do técnico italiano após o empate em 1-1.
3: Não é nem positivo nem negativo, algumas coisas boas. A verdade é que tivemos a oportunidade para adiantar o marcador. Faltou um pouco de acerto no último terço, mas a equipe lutou até o final, não queria perder e não perdeu.
2: Olha, eu vou me permitir discordar do Ancelotti, viu, Thaís? Ele fala que o resultado não foi nem positivo nem negativo, o resultado foi muito negativo. O Brasil vem de uma eliminação vexatória na Copa do Mundo, oitavas de final para a Noruega por 2-1 com dois pênaltis a favor. Na primeira partida pós-Copa do Mundo, um empate que também joga um balde de água fria em cima do torcedor brasileiro. Austrália e Brasil voltam a se enfrentar na próxima terça-feira, dia 29 de setembro, às 7 horas da manhã também. E aí o Brasil encerra a sua data FIFA no próximo dia 13 de outubro contra a seleção da Índia em Calcutá. Até lá, teremos muitos compromissos futebolísticos, inclusive aqui no Brasil, porque amanhã tem transmissão Bandeirantes para Corinthians e São Paulo. São Paulo e Corinthians, um clássico majestoso na final do Campeonato Paulista, ou melhor, na final do Campeonato Brasileiro de 2026 do futebol feminino. A reedição da final de 2024, quando o Corinthians levantou o caneco e agora, é claro, as São Paulinas querem dar o troco. A bola rola amanhã às 4h30 na Zona Leste de São Paulo com o mando do Corinthians. Eu lembro aqui, torcida única, né? Inclusive em 2024, neste clássico também, 44 mil pessoas estiveram presentes em Itaquera para acompanhar a partida. Mais uma expectativa de um público muito grande na Zona Leste de São Paulo para acompanhar Corinthians e o Tricolor Paulista. Semana que vem, jogo no Morumbi. Até lá a gente já vai ter um parâmetro do que vai acontecer na partida de amanhã, 4h30 da tarde, Thaís.
0: É, e sabadão de sol, né? Delícia pegar um joguinho, 4h30 da tarde na Arena, claro, ouvindo a transmissão aqui da Bandeirantes. Valeu ao Pedro Coen, ponto final no Jornal Gente desta sexta, que volta amanhã às 8 da manhã e a partir de agora quem está chegando aqui é o Manhã Bandeirantes.
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5: 10 horas em São Paulo. Bom dia, bom dia, bom dia. Sexta-feira está no ar o Manhã Bandeirantes, trazendo tudo aquilo que é mais importante para você. As notícias próximas, as notícias que você alcança da sua janela, na sua rua, no seu bairro, na sua cidade, notícias da região metropolitana e também do litoral, onde há grande audiência do Grupo Bandeirantes de Comunicação. Num dia em que a polícia faz a maior operação desde quando, hein? Desde sempre, na comunidade de Paraisópolis. Polícia fazendo uma operação de busca de drogas, de pessoas foragidas, de enfrentamento ao crime organizado. São mais de 170 policiais, utilização inclusive do helicóptero Águia, para fazer uma varredura na favela. Talvez seja até pouco 170 policiais, mas a verdade é que tudo está transcorrendo na maior tranquilidade, polícia trabalhando exatamente do jeito que a gente sempre pediu lá em Paraisópolis. A polícia tem que atuar, é importante. A comunidade Paraisópolis é um local onde se reúnem vários trabalhadores honestos. A maioria absoluta dos moradores é de gente honesta e correta, mas também, infelizmente, foi tomado pelo crime organizado que lá se instalou e lá, de lá toma decisões para todo o país. O trabalho da polícia é um trabalho que há muito tempo é reivindicado pela população ali na comunidade de Paraisópolis e no entorno. Afinal de contas, o que acontece em Paraisópolis influencia todos os bairros do entorno. Então, que a polícia faça um bom trabalho lá, a gente acompanha. Passei pela região hoje, situação de tranquilidade, sem nenhum incidente, já alguns resultados apurados, e a gente vai voltar nesse assunto aqui no decorrer do Manhã Bandeirantes. Vitor Lupato, bom dia.
6: Bom dia, Marco Antônio Sabino, bom dia também a você que está ligado aqui com a gente no Manhã Bandeirantes. Nesta sexta-feira, 25 de setembro de 2026, Sabino abriu falando sobre essa importante operação que acontece hoje na favela de Paraisópolis. Todos os acessos estão sendo monitorados pela Polícia Militar neste momento. E aí tem uma prestação de serviço importante. Sabino, você que mora aqui por perto, pegou muito trânsito, porque com a presença da polícia, hoje pela manhã, no comecinho do dia pelo menos, tinha muita gente reclamando, dizendo que a Zona Sul estava com um trânsito mais caótico do que o normal para uma sexta-feira. Você também sentiu na pele ou não?
5: Nada, absolutamente nada. Trânsito muito tranquilo, trânsito tradicional já do que vem acontecendo às sextas-feiras, né? Depois do advento do home office. Muita gente na rua, mas nenhum incidente, nenhum problema no trânsito.
6: Quinta-feira virou a sexta-feira pro trânsito aqui em São Paulo,
5: né? É verdade,
6: né?
5: E terça então?
6: Terça e quinta são os piores dias, parece que todas as empresas decidiram instituir o dia do presencial como terça e quinta, né? E aí todo mundo nas suas, o trânsito fica mais complicado mesmo, então informação aí para você que trafega pela Zona Sul de São Paulo, trânsito já mais tranquilo depois de algumas horas do início dessa operação. Você nos acompanha pelo rádio em 107.3 aqui na Grande São Paulo e em toda a região metropolitana, mas também pode estar conosco pelo YouTube. É só você pesquisar por Rádio Bandeirantes Oficial no seu YouTube para acompanhar praticamente toda a nossa programação em áudio e vídeo. O mesmo acontece pelo aplicativo Band Play. Só você entrar na sua lojinha do smartphone, do tablet, do computador e dessa forma acessar, baixar o Band Play para acessar a Bandeirantes. E temos na nossa transmissão ao vivo pelo YouTube um QR Code que você consegue escanear e lá todos os links para todas as nossas redes estão disponíveis por lá. Você consegue acessar Facebook, Instagram, TikTok, YouTube, tudo da Bandeirantes, sempre com você e em todas as plataformas. 10 horas e 5 minutos, vamos então aos destaques do Manhã Bandeirantes desta sexta-feira. O repórter Guilherme Oliveira está acompanhando justamente essa operação contra o crime organizado em Paraisópolis, Zona Sul aqui da capital paulista. Fala, Guilherme.
7: Acontece neste momento a maior operação já realizada dentro de Paraisópolis, na Zona Sul de São Paulo. Os 18 acessos da favela estão cercados neste momento. Ninguém sai, ninguém entra sem a vistoria dos policiais militares. São mais de 170 oficiais, além de helicóptero Águia, drones e também equipes do Canil que estão atuando nessa ofensiva. Um foragido da justiça já recapturado, drogas apreendidas, uma refinaria encontrada, assim como uma casa-bomba também dentro de Paraisópolis, um imóvel utilizado para o armazenamento dessas drogas. Daqui a pouco no Manhã Bandeirantes, a gente traz todos os detalhes.
6: O Instituto Nacional de Meteorologia emitiu um alerta vermelho de grande perigo para uma onda de calor que deve atingir São Paulo e outros 7 estados. Esse aviso, esse alerta, começa amanhã e vai até a quarta-feira da semana que vem. Segundo o INMET, as temperaturas podem ficar até 5 graus acima da média esperada para o período. Em São Paulo, o alerta abrange mais de 600 municípios e deve atingir boa parte do estado. E além de São Paulo, o aviso também inclui algumas áreas do Paraná, Santa Catarina, Minas Gerais, Rio de Janeiro, Mato Grosso, Goiás e Mato Grosso do Sul. Na capital paulista, a temperatura pode chegar aos 32 graus no domingo. O nível vermelho é o mais grave da escala do INMET e indica uma situação de grande perigo provocada pelo calor.
5: Depois de dias de muita chuva e frio aqui em São Paulo, o fim de semana é aproveitável.
6: As chuvas e os alagamentos, como nós registramos nos últimos dias, aumentam o risco de transmissão da leptospirose em São Paulo. O estado registrou 347 casos da doença entre janeiro e agosto deste ano, segundo a Secretaria de Estado da Saúde. Em todo o ano passado, foram registrados 451 casos de leptospirose em São Paulo. A região da capital concentra o maior número. Em 2026, são 93 registros. Na sequência, aparecem Mogi das Cruzes e Campinas, com 34 casos cada, e Santos, com 33. A leptospirose pode ser transmitida pelo contato com água ou lama contaminadas, principalmente depois de fortes chuvas ou enchentes. A orientação da Secretaria da Saúde é procurar atendimento médico se surgirem sintomas, como febre ou dor muscular, depois do contato com água de alagamento. 10 horas e 8 minutos, a Avenida Santo Amaro vai ser parcialmente interditada a partir de hoje para mais uma fase, uma nova fase das obras de requalificação da Santo Amaro. Serão dois trechos dessa vez, um entre a Avenida Pavão e a Rua Professor Vaia de Abreu, e também o segundo entre a Avenida Eucaliptos e a Rua Iraúna. Vão ficar bloqueados os corredores de ônibus nos dois sentidos. A CET afirma que vai monitorar o trânsito, principalmente porque nesses dois trechos os ônibus precisam sair ali do corredor para uma das faixas normais, o que acaba complicando um pouco mais o fluxo.
5: É um baita transtorno enquanto a obra está acontecendo, mas é uma grande melhoria. Santo Amaro está ficando bonita.
6: A rodovia Presidente Dutra tem segurança reforçada por causa da Romaria para Aparecida, que já começou. Da Band Vale, destaque da Stephanie Bandeira. Daqui a pouquinho ela estará aqui conosco. Dez e nove, São Paulo terá duas novas linhas gratuitas de ônibus aos domingos. Os novos circuitos do Paulistar vão ligar pontos turísticos, culturais e de lazer das zonas norte, oeste e leste dentro do programa Domingão Tarifa Zero. O circuito Samba vai sair do terminal Parada Inglesa e passar pelo Anhembi, por regiões onde ficam escolas de samba e pelo entorno do Centro de Tradições Nordestinas. Já o circuito Conexão Zona Leste vai ligar o Parque Serê, no Tatuapé, ao Largo da Concórdia, passando pelo Templo de Salomão, pela Paróquia São José do Belém e pelo Sesc Belenzinho. Essas duas novas linhas já começam a operar no domingo agora, das 8 da manhã às 7 da noite. Para esse primeiro dia, as viagens serão acompanhadas por guias de turismo credenciados, que vão apresentar informações históricas e culturais sobre os locais atendidos. 10 horas e 10 minutos, a empresa responsável pelas linhas 11 Coral, 12 Safira e 13 Jade da CPTM recebeu R$ 128,5 milhões do governo de São Paulo, mesmo tendo operado as três linhas de forma integral por apenas 3 dias. Esse repasse foi feito pela Artesp no fim de agosto e está relacionado a investimentos previstos no contrato de concessão. Segundo a agência, o dinheiro será usado em 23 intervenções prioritárias nas estações, como melhorias de acessibilidade, iluminação, comunicação visual e reparos em pisos, paredes e plataformas. A Trivi assumiu a operação integral das três linhas no dia 21 de julho, mas depois de sucessivas falhas, a CPTM retomou a operação 3 dias depois. Nos 2 primeiros dias de gestão da concessionária, foram registradas pelo menos 6 ocorrências, principalmente nas linhas 11 e 12. Entre os problemas, um trem da linha 12 Safira pegou fogo e passageiros precisaram desembarcar e caminhar pelos trilhos na região do Tatuapé. Além do alto valor em investimentos, a CPTM vai ressarcir a Trivia em R$ 24.400.000 por despesas com serviços contratados pela empresa e utilizados pela estatal durante a retomada da operação. O caso também é alvo de questionamento do Tribunal de Contas do Estado e de um inquérito civil instaurado pelo Ministério Público de São Paulo para investigar as falhas nas linhas. Dez horas e 12 minutos, o Ministério Público de São Paulo recomendou uma intervenção na concessão da Feira da Madrugada no Brás por causa de uma dívida de mais de R$ 163 milhões. Essa recomendação foi encaminhada ao prefeito de São Paulo e à SP Regula, que deverão informar em até 15 dias quais providências serão adotadas. Segundo a promotoria, foram identificados possíveis problemas na execução do contrato, como inadimplência financeira, descumprimento de investimentos e dificuldades na operação e manutenção do empreendimento. A dívida inclui parcelas de outorga, compensações e multas contratuais que não teriam sido pagas. Comerciantes ouvidos durante a investigação relataram aumento dos custos dos boxes e redução da atratividade econômica do empreendimento. Além da intervenção, a promotoria recomendou que a SP Regula conclua em até 60 dias o processo que apura a inadimplência da concessionária.
5: Feirinha da Madrugada, que já foi um sucesso absoluto, até ponto turístico em São Paulo.
6: 10 horas e 13 minutos, o Tribunal de Contas da União determina que o governo federal e a ANEEL analisem alternativas antes de um cancelamento do contrato com a Enel em São Paulo. A corte apresentação de um estudo sobre os impactos operacionais e financeiros caso a empresa perca a concessão. O prazo para a entrega do plano de transição é de 60 dias. O documento deverá listar as empresas capazes de assumir o serviço e os efeitos no valor da tarifa. O governo federal precisará comprovar que a mudança do contrato traz vantagens aos consumidores paulistas. O encerramento de concessão de uma distribuidora de energia nunca aconteceu no Brasil.
5: Cheirando adiamento aqui de decisões.
6: O Kit Sinal vai marcar 10h15. A Polícia Federal está investigando a morte de uma oficial da Marinha em um centro de pesquisas da USP. Repórter Júlia Firmino.
8: A Polícia Federal e a Marinha do Brasil investigam a morte de Beatriz Santoro, de 33 anos. Ela que era oficial da Marinha, trabalhava aqui no Centro de Pesquisas, que fica nas dependências da USP, região oeste aqui da cidade de São Paulo. A gente está acompanhando essas investigações e traz os detalhes ainda aqui na programação.
6: Dez e quinze, um homem de 48 anos morreu após um elevador de cargas despencar em Ferraz de Vasconcelos, na Grande São Paulo. Segundo a Polícia Civil, a vítima estava verificando um problema no equipamento quando o cabo se rompeu. Com a ruptura, o elevador despencou até o pavimento inferior e atingiu o homem. Equipes do SAMU e do Corpo de Bombeiros foram acionadas, mas a morte foi constatada ainda no local. A perícia foi também acionada para investigar as circunstâncias do acidente. O caso foi registrado como morte suspeita e um inquérito aberto no 1º Distrito Policial de Ferraz de Vasconcelos. Ana Paula Rodrigues traz o balanço da primeira semana de regras sobre indisciplina em voos.
9: O Brasil tem o primeiro caso de indisciplina considerada gravíssima e passageiro banido de voos domésticos depois das novas regras da ANAC. O caso foi registrado em um voo entre o Pará e São Paulo, de um passageiro que mostrou as partes íntimas durante essa viagem. Ele foi banido por 6 meses de voos dentro do Brasil. As novas regras da ANAC entraram em vigor há cerca de 10 dias e foram criadas depois de um aumento de quase 67% em só um ano dos casos de brigas, discussões, agressões físicas e outro tipo de confusão envolvendo os passageiros.
6: 10h16, agora sim vamos à Band Vale FM com o destaque da Stephanie Bandeira, porque tem segurança reforçada na rodovia Presidente Dutra.
10: Via Dutra já se prepara para receber o aumento do fluxo de peregrinos rumo à Aparecida. A CCR, ela reforçou a operação com 120 profissionais extras e 23 tendas de orientação entre os dias 2 e 12 de outubro. A PRF, ela recomenda que os peregrinos utilizem rotas mais seguras, como, por exemplo, a Rota da Luz, que é um caminho criado especialmente para os peregrinos, que já tem 200 quilômetros de extensão e passa por diversas cidades do Vale do Paraíba. Mas quem optar pela Dutra, a PRF orienta que deve caminhar no contrafluxo, além de utilizar roupas claras e seguir a sinalização. A concessionária e a NTT também estudam a criação de um caminho do Romeiro, uma rota exclusiva e mais segura para os peregrinos. Vamos seguir acompanhando.
6: Dez e 17, as associações que representam casas de apostas e clubes de futebol se mobilizam contra a medida provisória prometida pelo governo contra as bets. Em manifestos, as entidades cobram respeito aos contratos firmados e dizem que uma proibição levará os apostadores para o jogo ilegal. Os detalhes da MP serão conhecidos hoje. O governo avalia algumas propostas. Uma delas seria proibir totalmente as plataformas de apostas. A outra é continuar permitindo as bets e barrar apenas os cassinos online, como o Jogo do Tigrinho. O destino dessas empresas fez adversários em campo se unirem em torno do mesmo discurso. Os principais clubes do país publicaram um manifesto alegando que mudanças na regulamentação podem significar o fim do futebol brasileiro.
5: Uma coisa são as bets ilegalizadas que pagam imposto, aliás, 9 bilhões de reais anualmente em impostos. A outra é cassino online, é jogo do Tigrinho, que é absolutamente ilegal. Não tem nada a ver uma coisa com a outra. O governo busca aí mais uma atitude eleitoreira para apresentar aos eleitores, à população, poucos dias antes da eleição.
6: 10h19, o Banco Central amplia as regras de controle sobre operações com criptomoedas no Brasil. O objetivo é aumentar a fiscalização e prevenir a lavagem de dinheiro no setor financeiro. As novas exigências da norma entram em vigor no dia 1º de outubro. A partir dessa data, transferências de ativos virtuais a partir de 10 mil dólares em carteiras próprias deverão ser comunicadas ao COAF. A medida também se aplica para as operações de câmbio em espécie, que vão precisar envolver o Conselho de Controle de Atividades Financeiras. Outubro também será o prazo limite para a regularização de empresas. As prestadoras de serviços de ativos virtuais que operam no mercado vão precisar formalizar o pedido de autorização no Banco Central. Já as ferramentas operacionais de monitoramento e de envio de dados estipuladas pelo BC vão começar a funcionar em janeiro de 2027. 10 horas e 20 minutos, reta final de campanha, a agenda dos candidatos à presidência da República, com a repórter Maju Arruda Leite.
11: Os dois candidatos favoritos à presidência da República estão de olho no Sudeste nessa reta final da campanha eleitoral no primeiro turno. Lula e Flávio aparecem tecnicamente empatados entre os eleitores paulistas. O presidente Lula estará hoje aqui em São Paulo, vai anunciar uma medida contra as bets e depois se reunir com empresários. Já Flávio Bolsonaro estará ao lado do governador de São Paulo, Tarcísio de Freitas, no rodeio de Jaguariúna, no interior do estado.
5: Faltam 9 dias só.
6: 10h21, destaque agora da Bandeirantes Brasília, repórter Felipe Campeu.
12: O Conselho Superior do Ministério Público Federal analisa nesta sexta-feira se há elementos para abrir uma investigação contra o Procurador-Geral da República, Paulo Gonet, nos processos relacionados ao caso Master. Os diálogos que citam Paulo Gonet foram recuperados do celular do ex-banqueiro e tornados públicos após decisão do ministro do Supremo Tribunal Federal, André Mendonça. Durante a sessão extraordinária no STF, que discutia a validade de um relatório da Polícia Federal envolvendo o ministro Alexandre de Moraes, Paulo Gonet afirmou que não teve relacionamento de proximidade com Daniel Forcaro. Segundo o PGR, o único encontro com o banqueiro ocorreu em abril de 2024, na presença de várias autoridades. Os conselheiros também vão avaliar se Gonet deveria se declarar suspeito ou impedido de atuar nos casos envolvendo o Master.
5: Vai dar nada. Imagina, você acha que o cooperativismo do Ministério Público vai permitir que Gonet seja punido? Nada. Isso não aconteceu no Supremo Tribunal Federal, muito menos no Ministério Público.
6: Essa reunião do Conselho Superior do Ministério Público Federal, marcada para as 10 horas da manhã, ou seja, está acontecendo neste momento, a entrada de cinegrafistas e repórteres de rádio ou televisão não foi autorizada, apenas a imprensa de texto que pode entrar para acompanhar essa reunião, nenhum tipo de vídeo disponível. Davi Alcolumbre nega ilegalidades em mensagens trocadas com o banqueiro Daniel Forcaro. O repórter Vitor Gomes, da Bandeirantes Brasília, traz a repercussão dessas mensagens divulgadas ontem.
13: O presidente do Congresso Nacional, senador Davi Alcolumbre, reagiu à publicação de uma reportagem da revista Veja, que expõe mensagens trocadas por ele e pelo banqueiro Daniel Forcaro. Nas mensagens, Alcolumbre se refere a Forcaro como amigo fraterno, irmão e meu amor. O teor das mensagens foi confirmado pela reportagem da Band. A revista atribui que as conversas seriam provas de que Alcolumbre e o banqueiro mantiveram uma relação de proximidade. Anteriormente, o presidente do Senado afirmou que não conhecia Forcaro.
5: Nessas mensagens trocadas, segundo a revista Veja, Davi Alcolumbre diz para Daniel Forcaro para contar com ele em qualquer situação e chama o banqueiro, dono do Banco Master, de meu amor. Lembrando que Davi Alcolumbre é o responsável por dar continuidade ou não às propostas de impeachment contra ministros do Supremo Tribunal Federal, que, como já se demonstrou, tinham ligações com Forcaro.
6: 10 horas e 24 minutos, o ministro Flávio Dino determina que a PF investigue irregularidades na atuação da CVM no caso Master. Ainda na capital federal, da Bandeirantes Brasília, Natália Ferreiro explica.
14: O ministro do Supremo Tribunal Federal, Flávio Dino, determinou uma investigação da Polícia Federal sobre a Comissão de Valores Mobiliários. A apuração busca esclarecer uma suposta omissão do órgão no caso que envolve o Banco Master. Dino apontou indícios de ilegalidades relacionadas à atuação dos agentes públicos na autarquia federal. Em 2022, o órgão recebeu uma denúncia sobre o banco encaminhada na época pelo Fundo Garantia de Crédito.
6: 10h24, a prévia da inflação de setembro sobe 0,7% acima do que era esperado. O resultado do mês é 1,10 ponto percentual mais alto que a taxa de agosto. A maior alta de preços foi na habitação, um aumento de 2,07%. O IPCA 15 é considerado a prévia oficial da inflação no Brasil.
5: Os dados de inflação são considerados pelo governo um dos indicadores positivos da economia brasileira. Essa é a avaliação do governo federal.
6: 10 horas e 25 minutos. Você ouvinte, manda mensagem aqui pra gente pelo nosso WhatsApp. Conversa conosco ao longo de todo o Manhã Bandeirantes, comentando, perguntando ou opinando sobre os assuntos que nós vamos tratar. Esses foram alguns dos nossos destaques, mas é claro que você também pode trazer um novo assunto aqui para nossa pauta. É contar o que você está observando aí pelas ruas do seu bairro, as avenidas da sua cidade ou pelas rodovias por onde você está trafegando. Neste momento, é só você compartilhar uma mensagem de texto ou de áudio, um vídeo, uma foto para esse número aqui.
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6: Agora são 10 horas e 26 minutos, nós vamos para um primeiro rápido intervalo aqui no Manhã Bandeirantes desta sexta-feira. Na volta teremos a sua participação, mas também falaremos sobre essa operação que está acontecendo agora na favela de Paraisópolis, uma das mais importantes da capital paulista. A polícia fechando o cerco e monitorando todas as entradas e saídas da favela.
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11: Quinto sinal da Bandeirantes vai marcar 10h30 da manhã. Vamos lá para algumas das participações que estão chegando aqui no nosso WhatsApp.
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13: Bom dia, Lupato. Bom dia, Sabino. Bom dia a todos da Rádio Bandeirantes. Marcos de São Vicente, ouvindo vocês pelo aplicativo. Desejar a vocês uma ótima e abençoada sexta. Retificar uma mensagem minha que foi passada ontem sobre aqui o trânsito na Lemoa do Caminhões. O que acontece lá, estão em safra, tamo. Só que existe agendamento. E as empresas, quando esses caminhões chegam, eles não têm agilidade para colocar os caminhões dentro das empresas. Muitos deles fazem fila dupla. E sem contar, espera que o motorista lá espera por hora. Após essa mensagem se passar, vocês vão ver o que os caminhoneiros vão confirmar ou não. Ótima sexta.
11: Obrigado pela sua mensagem, um abraço.
14: Bom dia, Rádio Bandeirantes. Cara, eu queria falar aqui do bairro de Santana. Está um caos isso aqui. Depois que arrumaram lá a prefeitura, lá a nova prefeitura lá no centro, tudo que era de viciado, boa parte veio para cá. Aqui eles invadem casa, eles usam a porta das nossas casas como banheiro. Tá difícil aqui, cara. Tá uma situação bem, bem complicada aqui, a região de Santana. E o único jeito de pedir uma ajuda é para vocês. Se a gente pedir ajuda, polícia diz que não pode fazer nada. Prefeitura esquece, né? Que é uma coisa que não pedir. E o único jeito é pra vocês, cara. Pra vocês, se puderem nos ajudar, tá bom? Ricardo, do bairro de Santana.
15: Importante observação aí. Vamos ficar atentos ao que tá acontecendo no bairro de Santana, viu?
16: Eu acho que não dá, né, Sabino, pra gente comparar. Não chega nem perto do que tínhamos no centro com a Cracolândia estabelecida. É que muitos dos nossos ouvintes, ainda bem, nunca precisaram ir até o que acontecia no centro de São Paulo, ali na Cracolândia. Agora, não é a primeira vez também que os ouvintes estão trazendo aqui reclamações. Já falaram da Zona Leste de São Paulo, perto de Itaquera, já falaram agora de Santana, de outras regiões em que há essa concentração de usuários de droga.
17: Bom dia, Bandeirantes.
16: Bom dia.
17: Wilson Santana, saí de Calcaia do Alto, rumo à Nossa Sampa, Raposo Tavares livre, até aqui na Granja Viana, aqui, na altura do quilômetro 26, diminui um pouco a velocidade, ganha aumento de fluxo, mas devido a quem acessa vindo do Embu, a Raposo. Dia lindo, abençoado, cheio de luz, sol, um bom dia para todos, um bom final de semana. Viva!
16: Viva, obrigado.
15: É outro astral mesmo, né? Quando tem
16: eu ia falar é isso. Astral, né? Quando você sai de casa, né, Sabino? Quando sai da garagem ali, já olha aquele céu azul bonito. É um outro ânimo mesmo para viver o dia. Ainda mais numa sexta-feira, né? É. 10 horas e 33 minutos. Vamos para mais um intervalo, rapidinho. Em um minuto e meio a gente volta com as atualizações dessa operação em Paraisópolis. A nossa reportagem nas ruas acompanhando tudo.
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16: 10 horas e 34 minutos. Manhã Bandeirantes de volta e a gente vai começar a girar a nossa reportagem pelo Guilherme Oliveira, que desde as primeiras horas desta sexta-feira está acompanhando essa operação em Paraisópolis, que está sendo chamada de a maior operação já feita pela Polícia Militar ali naquela região. Guilherme, você que já acompanhou muitas outras nos últimos meses, né? Para derrubar lombada ilegal que os criminosos colocavam, as barreiras que dificultavam o acesso da polícia a Paraisópolis, hoje essa é muito grande, com o monitoramento das entradas e saídas da favela, mas também com a apreensão de drogas e a busca por criminosos que estão ligados às facções e que se escondem dentro dessas favelas. Bom dia, tudo bem?
19: Perfeitamente, Lupato. Bom dia para você, para o Sabino, a quem nos acompanha aqui no Manhã Bandeirantes. Vamos explicar por que essa operação está sendo considerada a maior da história já realizada em Paraisópolis, na Zona Sul de São Paulo. Não pela questão do efetivo policial. São cerca de 170 agentes empenhados nessa ofensiva, helicóptero Águia, equipes do Canil e também com o uso de drones. Mas sim porque todos os 18 acessos estão cercados neste momento pela Polícia Militar. Ninguém sai, ninguém entra sem uma vistoria por parte dos oficiais. Todos os acessos, portanto, da favela de Paraisópolis cercados neste momento. No momento em que chegam mais aqui policiais militares por meio de motocicletas, são policiais do 16º Batalhão, do 15º Batalhão e as equipes do Canil da capital e também da região metropolitana de São Paulo. Por questão de segurança, é claro, eu não falo de Paraisópolis, falo do 89 Distrito Policial, que é a delegacia mais próxima da favela. Então todas ocorrências chegam justamente aqui. Todas as drogas que estão sendo apreendidas e, neste momento, as viaturas do 15º Batalhão saem para continuar com essa operação em Paraisópolis, na Zona Sul de São Paulo. Como eu vinha dizendo, drogas foram apreendidas durante esta manhã, imóveis foram localizados, esses imóveis utilizados como casa-bomba, que são aqueles imóveis para o armazenamento de drogas que posteriormente seriam comercializadas pelo crime, mas que foram encontradas pela polícia nesta manhã. Todo tipo de droga, maconha, êxtase, lança-perfume, crack, cocaína, infelizmente, toda essa quantidade dentro da favela na Zona Sul de São Paulo, mas felizmente essa grande quantidade apreendida por parte da polícia. Um caderno também de contabilidade do crime organizado foi encontrado, um celular apreendido, assim como munições que foram encontradas. Ainda mais cedo, o comandante dessa operação realizou uma coletiva de imprensa aqui no 89 Distrito Policial, o Tenente Coronel Minosso. Vamos acompanhar o que ele disse a respeito dessa ofensiva e dessa ação de cercar os 18 acessos de Paraisópolis.
20: E pela primeira vez foi realizado um fechamento total da comunidade de Paraisópolis, os 18 pontos de acesso possíveis da comunidade foram cercados por equipes do 16º Batalhão da Companhia de Ações Especiais da região oeste, o CPAM-5. Então foram, ao mesmo tempo, foram cercadas todas as entradas e saídas da comunidade, todas as pessoas foram submetidas a buscas, os veículos historiados, no objetivo de tentar localizar e apreender veículos, produtos de ilícito, pessoas procuradas à justiça, armas de fogo e entorpecentes.
19: Bom, acaba de sair mais um balanço aqui preliminar ainda dessa operação, mais um preso por tráfico de drogas, polícia trazendo, portanto, esse preso aqui para o 89 Distrito Policial. Como você chamou a atenção, Lupato, desde o início do ano, a gente vem trazendo diversas notícias, né, de operação aqui em Paraisópolis, a polícia de fato intensificando esse tipo de ação na zona sul da capital, e houve uma grande operação para destruir lombadas irregulares dentro da favela. Essas lombadas construídas pelo próprio crime organizado para prejudicar justamente o trabalho da polícia na favela. Os policiais conseguiram destruir, com a ajuda da Prefeitura de São Paulo, todas essas lombadas há cerca de 2 meses. E a gente questionou o comandante dessa operação se essas lombadas já voltaram a ser construídas. Vamos acompanhar o que ele nos respondeu.
20: Não, não foram recolocadas. A gente mantém, depois das nossas operações de retirada das lombadas irregulares ou barricadas, que é uma tentativa de dominação territorial do crime organizado, foi frustrada com a retirada dessas barricadas e não foram colocadas novamente. A gente mantém um monitoramento constante dos locais onde elas existiam antes e de todas as vias da comunidade.
19: Bom, tá aí a palavra então do Tenente Coronel Minosso, comandante desta operação, que vai acontecer ao longo de toda a sexta-feira, pessoal.

0: O que parece é que a polícia vai fazendo aquele trabalho de enxugar gelo, né? E que a água não vai acabar nunca. Mas essas barreiras, que eram lombadas, mal feitas, né? Muito altas, que dificultavam a entrada de qualquer um, mas eram feitas para dificultar a entrada, dos policiais, elas não foram recolocadas. Ou seja, aponta que, de pouquinho em pouquinho, estão sim, conseguindo combater a ação desses criminosos, que são de facções. Então, Guilherme, só para a gente finalizar, queria que você repetisse o balanço. Você, durante a participação aqui no Manhã Bandeirantes, recebeu uma atualização do número de presos, do que foi apreendido. Então, qual que é o balanço atualizado?
1: Vamos lá então, Lupato. Balanço atualizado: três casas-bomba que foram encontradas pela polícia são aqueles imóveis inabitados e que são utilizados para o armazenamento de drogas que seriam comercializadas em Paraisópolis. Então, três casas que foram encontradas por parte da polícia, um procurado do Paraná. Estava se escondendo em Paraisópolis, recapturado pela polícia, um preso por tráfico de drogas, também em Paraisópolis, esse preso em flagrante. Já o capturado, obviamente, já havia um mandado contra ele, estava foragido e foi encontrado pelos policiais. Neste momento, o tenente-coronel Minusso, que é o comandante da operação, ele acaba de chegar aqui. Eu não sei, Lupato, se a gente tem tempo de tentar puxá-lo rapidamente
0: Vamos,
1: aqui para uma
0: vamos. Se
1: conversa.
0: conseguir rapidinho, vamos lá, Gui.
1: Vamos tentar aqui, então, conversar com o tenente-coronel. Ele está saindo ali. Vamos tentar chegar ali nele rapidamente. Ele está com.
0: Vamos
1: Tá
0: lá.
1: falando no celular. Mas o ao vivo é assim. Vamos tentar
0: É
1: conversar com ele
0: isso, é
1: rápido.
0: isso, é isso, é isso.
1: Guilherme
0: Vamos
1: Oliveira
0: tentar.
1: pegou o equipamento e já saiu correndo atrás do coronel.
2: Tenente.
1: Tá
2: Perdão, a gente está
0: tentando.
2: ao vivo aqui na Bandeirantes, rapidamente. O senhor pode trazer só mais um balanço? Houve mais um preso ali por tráfico de drogas, né? Três casas que foram encontradas por parte da polícia. O senhor pode trazer a atualização para a gente?
3: A operação continua em andamento, né? Mais um procurado por tráfico de drogas se encontrava evadido no interior da comunidade de Paraisópolis, foi preso, vai ser reconduzido ao sistema penitenciário. São duas casas-bombas localizadas com apoio do 5º BAEP, mais uma casa-bomba localizada com apoio do Canil Central, 5º Batalhão de Polícia de Choques, além de mochilas de entorpecentes também localizado. Um outro preso evadido do estado do Paraná se encontrava também escondido no interior da comunidade, foi preso e vai ser reconduzido para o sistema penitenciário, mas a operação continua. Estamos recebendo as informações aqui, redirecionando o efetivo dos cães de fato.
1: Todo dia com operação, né, Tni?
3: Exatamente, é uma estratégia sustentável e contínua do 16º Batalhão de Polícia Militar Metropolitano, nessa ocasião com apoio dos cães de faro, tanto do Canil Central quanto dos batalhões de ações especiais de polícia da capital e região metropolitana.
1: Agradeço, tenente-coronel Minusso, comandante dessa operação. É isso, Sabino Lupato, a gente conseguiu pegar rapidamente aqui a palavra do comandante dessa operação, os policiais chegando a cada momento, retornando para Paraisópolis durante essa operação. E daqui a pouco a gente traz mais detalhes, mais atualizações dessa operação que acontece na Zona Sul da capital, meus amigos.
4: Excelente, Guilherme. Parabéns aí pela iniciativa. Muito boa participação aqui no Manhã Bandeirantes, registrando o fato na hora em que ele está acontecendo, fazendo jornalismo ao vivo. Obrigado, viu, Guilherme?
0: Valeu, Gui.
1: Abraço.
0: 18 acessos, hein, a Paraisópolis. Aquela imagem aérea, né, que foi cedida pela polícia e o Guilherme teve acesso, ela mostra o tamanho da favela de Paraisópolis, né, com o bairro abraçando ali. E a quantidade de equipes da polícia para conseguir fazer esse cerco, porque são muitas entradas e saídas. Então a polícia faz esse monitoramento ali com drone, com um helicóptero Águia, coloca exatamente qual a viatura, qual o policial responsável por essa viatura que está fazendo ali o cerco, e a favela de Paraisópolis completamente cercada na manhã desta sexta-feira. Kit Sinal da Bandeirantes vai marcar 10 horas e 45 minutos. De Guilherme Oliveira, vamos a Ana Paula Rodrigues, que vai trazer um balanço dessa primeira semana das novas regras de disciplina para passageiros de avião. De vez em quando até dá vontade, né? A gente perde a paciência, dá vontade de explodir, armar um barraco. Mas não pode, Ana Paula. E aí, os que causam muito estão sendo punidos. Bom dia.
5: Pois é, já começaram as punições, né? Bom dia para todo mundo. E nós temos o primeiro caso de passageiro que foi banido de voos por causa de ato de indisciplina. Isso aconteceu em um voo entre São Paulo e o

0: Pará, né, entre Campinas e Belém. O passageiro, não se sabe por qual motivo, teve ali um surto e ele invadiu a área da cozinha da aeronave, abriu as calças e fez xixi ali.
1: Meu Deus.
0: Uma coisa bastante extrema, né? E foi considerado um ato grave por parte da ANAC. Ele foi imobilizado, foi contido pela tripulação, que conseguiu prosseguir com o voo. E quando o avião chegou ao solo, ele foi entregue à Polícia Federal. Esse homem recebeu uma multa de R$17.500 e uma proibição de voar por 6 meses em voos domésticos. Ele pode recorrer dessa punição, mas até lá essa proibição já está valendo. Então, até uma decisão final, ele não embarque nem um voo que vai acontecer dentro aqui do Brasil. Essas novas regras da ANAC já foram aprovadas há 6 meses e começaram a valer no dia 14 deste mês, justamente porque os atos de indisciplina, como brigas, descumprimento de medidas de segurança, agressão, entre outros problemas, aumentaram muito nos últimos tempos. Só de 2024 para 2025, foram quase 67% de casos a mais registrados em voos aqui dentro do Brasil. E às vezes são voos, problemas que causam ali um certo desconforto e outros que atrapalham até os pousos, as decolagens, atrasam os aviões, causam prejuízo e afetam toda a malha aérea, né? Esse é um problema sério. Então, de acordo com o grau de gravidade, esse passageiro recebe uma punição que está ali estipulada. Nesse caso, a ação foi considerada gravíssima e ele foi proibido de voar por 6 meses. A gente tem outros 4 casos de indisciplina, pelo menos, que foram registrados pela ANAC. Em todos, eles resultaram em retirada dos passageiros das aeronaves e multa de R$17.500. Em 2 situações, os passageiros fumaram dentro da aeronave, o que é proibido. E houve também desobediência de regras de segurança, além de uma agressão física. 2 passageiros que começaram a brigar e um começou a chutar o outro. Então, essa regulamentação está bastante rígida e as multas já sendo aplicadas. Tem que pensar 2 vezes antes de descumprir regras agora.
2: Na verdade, a gente sempre deveria pensar 2 vezes,
0: certeza,
2: né? Mas agora com essa multa e com essa punição um pouco mais rigorosa. Isso vale, Ana, só para as infrações, as indisciplinas dentro de um avião ou, por exemplo, no guichê do check-in? Porque se escuta cada história desses funcionários, né? Ah, bagagem passou 500 gramas, a pessoa fica brava, vai agredir o funcionário, também vale ou não?
0: Vale também, é tudo o que acontece dentro das aeronaves e também no ambiente do aeroporto. Então,
2: perfeito,
0: tudo isso é considerado ato de indisciplina passível de multa. E não é que a gente não pode reclamar, né? Até porque as empresas aéreas não podem fazer o que elas querem. Os passageiros têm direitos que precisam ser respeitados. Mas aí a gente está falando de outro tipo de situação. Você quebrar o balcão de uma empresa aérea é diferente de reclamar. Você fazer xixi no meio do voo, dentro do avião, é uma outra coisa. Bater em um passageiro, fumar dentro da aeronave, sabendo que é proibido, né? Então, esse tipo de coisa que
1: é
0: a gente está falando.
1: Né?
0: Civilidade, cumprimento de regras básicas. Reclamar, apontar falhas, pedir ajuda, são coisas que a gente vê o tempo todo. Já cansei de ver e já fiz, inclusive, em voos, né? A gente passa, às vezes, por situações que demandam esse tipo de posicionamento. Mas a gente está falando de situações mais difíceis ali de lidar e que às vezes por necessitarem de uma intervenção geram um atraso. Imagina um passageiro que está brigando com outro dentro do avião antes da decolagem. A Polícia Federal tem que ser chamada, tirar o passageiro e isso demanda tempo, pode atrasar outros voos. Então é desse tipo de problema que a gente está falando.
2: Ana, muito obrigado, viu?
0: Obrigada, gente.
1: Obrigado, Ana.
2: 10 horas e 49 minutos. Vamos para mais um intervalo rapidinho aqui no Manhã Bandeirantes. Mas, antes disso, um lembrete. 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
1: 10h50.
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4: Dez horas e 53 minutos. Nós trouxemos aqui no comecinho do Manhã Bandeirantes um destaque da nossa equipe em Brasília, de que começou às 10 horas da manhã a reunião do Conselho do Ministério Público Federal para decidir se seria ou não aberta uma investigação contra o Procurador-Geral da República, Paulo Gonet, em relação ao caso Master, se ele poderia ou não continuar nesse caso depois de ter sido divulgada uma foto dele ao lado do banqueiro Daniel Vorkaro em um evento em Londres. Também dele ter sido citado em algumas mensagens vazadas dessa investigação. Agora nós temos uma atualização de que o relator desse caso no Conselho Superior do MPF, que é o Subprocurador-Geral da República, Francisco Sanseverino, votou contra os pedidos de afastamento de Paulo Gonet das investigações do caso Master. Segundo ele, é por questão processual, ou seja, esse voto é para manter Gonet à frente dos processos das investigações que envolvem o caso Master. Agora o relator é o primeiro a votar, está fazendo isso neste momento, inclusive o subprocurador Francisco Sanseverino. Os outros vão também votar e se posicionar na sequência ao longo desta sexta-feira.
5: O que a gente tinha falado, né? Está aí, está se confirmando. Vai dar em absolutamente nada. O Ministério Público corporativista acha que aquelas cenas de Paulo Gonet fumando charuto e tomando uísque Macallan com Daniel Vorkaro não influenciaram em nenhum momento as decisões que ele tomou, decisões importantes que evitaram um processo mais cedo contra Vorkaro e até providências contra os ministros do Supremo.
4: Só a gente olhar o cargo também, né, Sabino? O relator do caso, o subprocurador-geral da República, vota se deve ou não afastar o procurador.
5: Pro seu chefe. Quem é que vai ter coragem de fazer isso? Completamente desvirtuado. Esse sistema judiciário tá difícil de ser compreendido pela população em geral, viu?
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4: Vamos lá para mais algumas participações da nossa audiência.
6: Bom dia, Vitor. Espero que tenha aproveitado bem o descanso, né? Bom dia,
4: sempre
6: Sabino,
4: bom.
6: E toda a equipe
4: dia.
6: Bandeirantes. Aqui é Alexandre Galvão, Cidade Dutra. Eu estou preocupado. Domingo tem aquele evento anual da Força Aérea no Campo de Marte, né? Exposição, enfim, sobre voos. Eu gosto muito. Mas fiquei preocupado com o que o outro ouvinte disse. Está seguro o caminho da Estação Carandiru ou Estação Santana até o Campo de Marte? É um trajeto curto, né? Próximo ao Deike. Mas agora fiquei com medo.
5: Não, imagino que próximo ao Deike não haja problema nenhum de segurança. Imagino, pelo menos é o senso comum, mas...
4: Olha, mandar aqui um abraço também para o Mário Capim, ligado no Manhã Bandeirantes, diretamente de São Carlos, no interior do estado de São Paulo. Um abraço para o Mário, obrigado pela sua audiência. A mesma coisa com o nosso ouvinte De Santos, que está dizendo aqui que todos os dias por lá, ele mora na zona noroeste da cidade. A torneira dele fica só com um fio de água em determinado momento. Ou seja, a pressão fica reduzida. Ó, manda direitinho aqui pra gente qual que é o seu endereço, se existe algum horário específico em que a pressão da água fica abaixo. E aí, a partir disso, a gente pode pedir uma resposta, pedir um posicionamento pra você, pra tentar ajudar aí essa situação na sua casa. É 10 horas e 57 minutos. Ó, a gente vai para mais um rápido intervalo aqui no Manhã Bandeirantes. Na volta, nós teremos as informações do esporte com o Pedro Coen. Mais cedo, são 10h57 e a seleção brasileira de futebol masculino já entrou em campo, já jogou muito mal e quase perdeu da Austrália, hein? Lá na Austrália, jogo que começou às 7 horas da manhã, terminou empatado em 1-1. O técnico italiano da seleção brasileira, Carlo Ancelotti, inclusive já comentou: essa é a primeira partida da seleção brasileira após uma vergonhosa Copa do Mundo. A gente precisa dizer isso, né? A seleção brasileira não foi bem na Copa do Mundo e agora recomeça um ciclo com o Carlo Ancelotti à frente. Esse será o nosso assunto na volta do intervalo.
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4: Onze horas em ponto, marcou o quinto sinal da Bandeirantes. Voltamos aqui para essa segunda hora do Manhã Bandeirantes e a partir de agora também conosco toda a nossa enorme e querida audiência que sintoniza Bandeirantes Santos em toda a Baixada Santista. A frequência 106.7, então sejam todos muito bem-vindos para essa segunda hora de Manhã Bandeirantes agora também aqui conosco. Vamos falar de esporte. Lembra dessa aqui, Sabino?
8: Brasil, Brasil, Brasil!
4: Durante a Copa do Mundo a gente tentou, colocou o Brasil 6 vezes para ver se virava hexa, nada deu certo e parece que esse novo ciclo também não começou com muita esperança e muita expectativa para o torcedor, hein, Pedro Coen? Bom dia.
9: Olha, Lupato, bom dia a você, ao Sabino, a todos que nos acompanham aqui no Manhã Bandeirantes. Eu não sei o que o Brasil fez hoje na Austrália, mas não foi jogar futebol. O jogo foi muito ruim, muito fraco. Tudo bem que o gramado estava péssimo em Queensland, no estádio que o Brasil jogou hoje contra a seleção australiana, contra os anfitriões, mas o jogo foi muito abaixo da média, muito abaixo daquilo que a gente imaginava. A gente poderia não pensar e não pensávamos que o Brasil golearia a Austrália, mas também empatar em 1-1, tendo que fazer um gol aos 50 minutos do segundo tempo, é muito menor do que aquilo que a gente imaginava. É um jogo muito fraco do Brasil. O Carlo Ancelotti, na entrevista coletiva, discordo das declarações dele, em que ele disse que o resultado não foi nem bom nem ruim, que o Brasil ainda tem muito para caminhar pela frente. Discordo, tá? O resultado foi ruim, sim. Todos imaginávamos que o Brasil daria uma resposta após a eliminação vexatória na Copa do Mundo de 2026 para a seleção norueguesa e o jogo foi péssimo. Apesar dos números aqui, grandes, total de finalizações, finalizações na partida. A Austrália finalizou 7 vezes, o Brasil finalizou 16. Muitas sem perigo. O goleiro Hugo Souza, apesar de ter sofrido um gol de falta do Irancunda, que até acho que ele poderia ter feito algo melhor, não considero falha, não considero frango, mas acho que ele poderia ter feito algo melhor no lance.
4: Poderia ter pulado na bola,
9: poderia,
4: né?
9: Ter pelo menos pulado, exatamente. Pelo
4: qualquer
9: menos.
4: Coisa seria melhor do que ficar olhando ela entrar.
9: Do que ficar olhando a bola entrar, exatamente. É nesse ponto que eu ia chegar. Mas apesar disso, ele fez boas defesas ainda na primeira etapa. O goleiro Beach da seleção australiana, nem isso. Tem uma ou outra defesa durante a partida, né? O Estevão perdeu uma chance clara de gol. Ainda fez ainda balançou as redes na primeira etapa, mas o gol foi anulado por uma falta muito bem marcada pelo árbitro da partida. Falta cometida pelo Bruno Guimarães ainda no início do lance. Então, assim, foi um jogo fraco da seleção brasileira. Tô vendo aqui no aplicativo de estatísticas, né? Apenas uma defesa do goleiro Beach contra 4 defesas do Hugo Souza. Então, apesar do Brasil ter finalizado 16 vezes, o goleiro foi obrigado a trabalhar em apenas uma delas. A outra bola que foi no gol entrou. Então, sim, um jogo muito fraco dessa seleção brasileira no primeiro dos 3 compromissos que a seleção terá pela frente, 2 ainda nessa data FIFA. Volta a enfrentar a seleção australiana na próxima terça-feira, dia 29 de setembro, às 7 horas da manhã, mais uma vez. E aí, no dia 3 de outubro, joga contra o time da Índia, em Calcutá, solo indiano também, né? Vai jogar contra os anfitriões nessa data FIFA, seleção brasileira. Uma outra coisa, um outro comentário que eu faço aqui. Ancelotti não tinha limite de alterações para fazer nessa partida, né? Isso foi acordado entre um acordo entre a seleção australiana e a seleção brasileira. Se o Ancelotti quisesse fazer 14 substituições na partida, ele poderia. Ficou nas 6, né? Uma a mais do que aquelas 5 protocolares que sempre acontecem nas partidas de futebol. E colocou poucos jogadores do futebol brasileiro, né? Do Brasileirão, entraram apenas Samuel Lino e Pedro. Nós todos estávamos esperando que pelo menos o Breno Bidon entrasse, né, para fazer aquele jogo de estreia pela seleção brasileira. Não aconteceu, né? Entraram Pedro e o Samuel Lino. Entendo, evidentemente, ele não ter trocado os goleiros, né, porque o Otávio e o Pedro Morisco, imagino que devam jogar nas próximas partidas da seleção brasileira para receber alguma chance, mas entraram apenas Pedro e Samuel Lino. Sem
4: ele
9: estreias,
4: começou, então, né, com o Augusto Souza e Mateuzinho, do Corinthians, com o Danilo do Botafogo.
9: Isso. Ao longo da partida, entraram o Pedro e o Samuel Lino, né? O fato é que, apesar dele ter colocado apenas 2, né, durante o jogo, terminou com 5 jogadores do Brasileirão, porque ele não tirou nenhum dos atletas que começou a partida, né? Ele tirou outros jogadores, tirou o Vinícius Júnior, tirou o Estevão, tirou o Bruno Guimarães, o Vitor Reis e o Douglas Santos, mas não tirou nenhum dos atletas que jogam aqui em solo brasileiro. Jogo fraco da seleção, mais uma vez ficaram devendo os principais atletas. Rafinha não fez um bom jogo de novo, Vinícius Júnior não fez uma boa partida, Endrick ficou devendo também, então eu espero ver uma melhora. O Carlo Ancelotti falou após a partida, eu separei uma sonora dele aqui para nós acompanharmos, comentando sobre o que deve acontecer na próxima terça-feira. O time deve mexer, deve mudar, Ancelotti?
10: Sim, o equipo vai mudar um pouco. No mucho, pero un poco vamos a hacer algunas mudanzas para dar minuto a otros. Bueno, esta es una palabra importante, sí. Ha hecho que el equipo fue resiliente esa noche porque no quería perder. Lutó a su última bola, empató a última bola. Ha hecho que a nivel de comportamiento el equipo estaba bien en el campo.
9: Aí, então, o Ancelotti comentando sobre esse empate da seleção brasileira.
5: Vamos disputar a Copa do Mundo de comportamento.
9: Pois é, de comportamento e de resiliência, né? Porque, sim, aparentemente, o Brasil está indo muito bem nessas duas situações.
4: Discordo. O problema é que a resiliência é bem diferente, né? Resiliência contra a Austrália, resiliência contra a Espanha, né? Ela precisa ser...
9: Nem precisa ser contra a Espanha,
4: poderia
9: ser contra a Noruega.
4: Pode ser contra a Noruega, exato. É bem diferente o nível de resiliência necessário, né?
9: Exatamente. O trabalho do Ancelotti até aqui, abaixo do esperado, mas também a gente precisa dar uma colher de de chá para ele, né? Primeiro jogo do ciclo Ancelotti, o último ciclo da Copa do Mundo para 2026. Diversos técnicos passaram por ali. Ramon Menezes,
5: Fernando... Concordo,
9: é o primeiro jogo do ciclo Ancelotti, né? Então, ele ainda está começando um trabalho que terá a cara dele. E aí sim, nas próximas datas FIFA, ainda tem jogo em novembro também, a gente vai poder ver mais do time do Ancelotti, né, daqui para frente, né? Mas, ó, parando um pouco de seleção brasileira, vamos falar de campeonato
11: brasileiro.
9: Joga
11: de novo contra a Austrália, né?
9: Exatamente, joga terça-feira mais uma vez contra a Austrália às 7 horas da manhã, depois sábado, dia 13 de outubro, contra a seleção da Índia às 11 horas da manhã.
11: E amanhã tem bola rolando aqui na Bandeirantes.
9: Exatamente, bola rolando aqui na Bandeirantes para Corinthians e São Paulo. São Paulo e Corinthians, primeiro jogo da final do campeonato brasileiro feminino, né? O Corinthians passou pelo Bahia, o São Paulo passou pelo Flamengo, voltam a se encontrar. Por que voltam? Porque em 2024, essas duas equipes já fizeram a final do Brasileirão. Naquela oportunidade, o Corinthians levou a melhor, foi campeão. O São Paulo, no ano passado, em 2025, foi campeão da Supercopa em cima desse mesmo Corinthians. E agora a gente vamos ter o tirateima, né? Quem ganha essa terceira fase do duelo entre as duas equipes. Importante a gente ressaltar aqui, já falamos disso ontem, inclusive, Lupato. Em 2024, o Corinthians teve o maior público da história do futebol feminino quando venceu o São Paulo dentro da sua arena. Mais de 44 mil pessoas estavam presentes. Amanhã, mais uma vez, promessa de casa cheia para o primeiro jogo da final do Campeonato Brasileiro Feminino. Andressa Alves e a Tamires, inclusive, né, duas jogadoras importantíssimas desse elenco corintiano, deram entrevista coletiva e chamaram a torcida. Disseram que esperam casa cheia sim, que querem que o torcedor esteja presente para empurrar a equipe. Afinal, esse time do São Paulo também é muito bom. Temos o melhor ataque da competição, que é o Corinthians de um lado, e a melhor defesa da competição, que é o São Paulo do outro. Então, sim, promessa de jogaço aqui na Bandeirantes amanhã, a partir das 16h30. Abrimos a transmissão, como sempre, meia horinha antes. Então, 16h já vamos trazer todas as emoções direto da Zona Leste de São Paulo. Claro que a gente vai fazer uma programação especial desde de manhã, já trazendo todos os detalhes, tudo aquilo que acontece em Itaquera, mas a bola rola mesmo às 16h30. Destaques da partida, para mim, ok? Goleira Carlinha, do lado do São Paulo, e, é claro, a atacante Johnson, jogadora do Corinthians. Esses são os dois nomes para a gente ficar de olho nessa partida de amanhã, 16h30. Torcida única na Arena do Corinthians amanhã e também no Morumbi na semana que vem, 16h30 também do próximo dia 13 de outubro, quando o São Paulo manda a partida de volta na final do Campeonato Brasileiro de 2026.
11: É isso aí, promessa de grande público num sabadão que deve ter uma tarde ensolarada e de bastante calor. Isso incentiva a galera a ir ao estádio, né?
9: Ah, com toda
11: não
9: certeza.
11: Tem jeito.
9: Muito
11: de
9: melhor
11: vez
9: do
11: em
9: que
11: quando...
9: essa chuva que
11: não,
9: tava,
11: não,
9: né?
11: De vez em quando você olha e você fala... Será que eu vou, né? Tá aquela chuvinha, frio... Não, sábado à tarde, sol, calor, Zona Leste de São Paulo estará muito movimentada lá na Arena do Corinthians para essa primeira perna da finalíssima do Campeonato Brasileiro Feminino, com toda a cobertura da Bandeirantes, como o Pedro Cohen já destacou. Agora, Cohen, para você fechar sua participação por hoje aqui no Manhã Bandeirantes, o futebol masculino está parado por conta da data FIFA, mas o Internacional apresentou o técnico novo.
9: Exatamente, foi relâmpago, né, Lupato? Porque no domingo o Inter não tinha treinador, agora já tem técnico e já está apresentado Eduardo Batista. Falou pela primeira vez com a camisa do Internacional, com o seu uniforme, inclusive foi muito elogiado pelo Abel Braga, né, que é, na minha opinião, o maior treinador da história do Internacional. Disse que ele é um bom treinador, que ele não foi o nome que sobrou, foi o nome escolhido pela diretoria do Inter para chegar neste momento, né? Eduardo Batista falou bastante sobre a chance que ele tem, a oportunidade que ele tem na carreira dele. Ele já tem passagens por grandes equipes, treinou Palmeiras, treinou Fluminense, o Atlético Paranaense, mas faz tempo. Vinha há aproximadamente 10 anos já de equipes de Série B, treinando equipes na Série B. Volta a uma grande equipe do futebol brasileiro com uma missão muito dura, que é salvar o Internacional do rebaixamento em 2026. Mas disse que acredita, que confia nos seus jogadores e que fará de tudo para manter o Inter na primeira divisão para 2027, pessoal.
11: É isso aí, Pedro Cohen. A gente sempre brinca, ô Sabino, desse mercado dos técnicos no Brasil, que é um absurdo, né? A gente termina o Campeonato Brasileiro de 38 rodadas praticamente com 38 trocas. E aí o Eduardo Batista saiu do Criciúma e o Criciúma fez um contrato de empréstimo com um técnico. Eu nunca tinha visto isso. Eles pegaram emprestado o técnico do Guarani de Campinas, porque já acabou a temporada pro Guarani. Pegaram o técnico do Guarani emprestado até o fim da Série B. Eu nunca tinha visto isso.
9: E no final da temporada, o Humberto Louser volta para disputar o Paulistão pelo Guarani.
11: Olha isso, inédito para mim, pelo menos.
9: Eu tive que pesquisar, já tinha acontecido no futebol brasileiro, mas eu tive que pesquisar, não é algo que acontece com tanta frequência. Inclusive, eu só achei três exemplos, Lupato, e fazem algum tempinho já, não é tão comum, não.
11: Valeu, hein, valeu, Pedro, gente. Cohen.
5: Obrigado, até mais. Pedro.
11: 11 horas e 12 minutos.
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11: Vamos agora mais uma vez, assim como fizemos ontem, conversar com o Pedro Campos, que está de novo nesta sexta-feira acompanhando mais um fórum, mais um dia, né, do Fórum de Longevidade que acontece lá no Parque Ibirapuera, no pavilhão da Bienal. Pedro, qual o seu destaque por aí hoje? Bom dia.
13: Tudo bem, Lupato? Bom dia para você, para o Marco Antônio Sabino.
5: Bom dia, Pedro.
13: Para os amigos do Manhã Bandeirantes. Eu estou ao lado aqui da Márcia Matsushita. Nós estamos participando do 8º Festival e Fórum de Longevidade, que acontece aqui no Pavilhão da Bienal, no Parque do Ibirapuera. Hoje está um dia belíssimo aqui no parque, muito bonito, né? O sol brilhando aí, muita gente fazendo exercício físico e muita gente aproveitando para discutir um pouquinho mais sobre a longevidade. A Márcia é responsável pelo programa Saúde na Escola da Secretaria Municipal de Educação de São Paulo. E aqui, um dos destaques do Festival de Longevidade é o atendimento ao público, né, Márcia? Bom dia.
14: Bom dia. Na verdade, nós somos parceiros, né, pelo programa com a Secretaria Municipal de Saúde. Então, nessa parceria, a gente tem um acordo com o Instituto Suel Abujamra, que promove o atendimento oftalmológico para os estudantes da nossa rede, que hoje ele é atendido dos 6 anos aos 99 anos. Que são os nossos estudantes do EJA, do CIEJA e do MOVA, né, que começou esse ano. E aí, para estender para a longevidade, então a gente resolveu trazer esse mutirão de atendimento para o público do festival. Então serão 330 cadastrados que nós já temos. Ontem nós atendemos mais ou menos 100, então agora a gente tem mais hoje e amanhã.
13: E eu vi ali, né, que são equipamentos de ponta que são utilizados aqui para fazer os exames com idosos, com aqueles que se cadastraram para algum tipo de exame aqui durante o festival. Essa tecnologia toda também está disponível nas ações da Secretaria de Educação?
14: Sim, todas elas, né? Então, para cada público, nós temos um tipo de equipamento e também um oftalmologista especializado. Então nós temos, por exemplo, para o público criança e adolescente, nós temos o oftalmopediatra, né? E agora, para esse público, nós temos um outro tipo de oftalmologista com outro tipo de também de maquinários, né? De aparelhos, como você pode ver lá.
13: Márcia, se alguém precisar de óculos aí, como é que faz? Depois vai ter que sair para buscar um óculos?
14: Todos eles passam pela triagem, pelo atendimento oftalmológico. Se tiver a prescrição de óculos, eles já saem com a armação escolhida. Daqui a 20, 30 dias, a gente entrega na unidade os óculos das pessoas que estão cadastradas aqui.
13: Márcia Matsushita, muito obrigado pela entrevista aqui, por comentar com a gente um pouquinho uma das ações desempenhadas aqui no Festival e Fórum Longevidade no Ibirapuera.
14: Muito obrigada.
13: Lupato Sabino, volto daqui a pouquinho ao longo da programação com mais um registro do que está acontecendo por aqui.
5: Obrigado, Pedro.
11: Fechado, Pedro Campos, um abraço para você, bom trabalho por aí.
5: Abraço.
11: 11 horas e 16 minutos.
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16: Me- mesmo com os processos cada vez mais automatizados, a relação corretor-cliente é muito importante para o mercado de seguros. A afirmação é de Boris Baer, presidente do Sindicato dos Corretores de Seguros do Estado de São Paulo e um dos palestrantes do Fórum Bandeirantes de Seguros, que teve apoio da MAFRE.
17: A vinda da tecnologia, a vinda desses novos sistemas de comercialização podem até afastar a imagem de que o corretor não é importante. 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Então, reforça o relacionamento com uma presença cada vez mais forte do corretor profissional de seguros.
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4: Onze horas e 18 minutos no Manhã Bandeirantes. A gente daqui a pouquinho vai acionar a nossa reportagem, mas antes disso eu queria mais uma vez te trazer esse lembrete que é muito importante. 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Simples para você acompanhar a gente sempre e de todas as formas, a mesma Bandeirantes de sempre, aquela que você já conhece, aquela que você já acompanha, mas multiplataforma, em tudo quanto é canto, para você curtir e para você nos acompanhar. 11h20, vamos para mais um rápido intervalo aqui no Manhã Bandeirantes desta sexta-feira. Na volta, quem vai estar com a gente é a repórter Maju Arruda Leite, que acompanha essa reta final, a agenda dos dois candidatos que aparecem à frente nas pesquisas, presidente Lula e o candidato Flávio Bolsonaro do PL, filho do ex-presidente Jair Bolsonaro, eles que se movimentam nesses últimos dias antes do primeiro turno.
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11: Onze horas e 22 minutos, nós estamos de volta com o Manhã Bandeirantes. E quando você escuta essa trilha sonora, já sabe, o nosso assunto, eleição, e tá chegando. Passou rápido esse período de campanha, hein, Sabino? Tudo acontecendo ao mesmo tempo.
5: Bem o que a gente teve de notícia.
11: Exatamente. Às vezes, né, em algumas campanhas, o assunto fica muito centralizado, né, mesmo na agenda dos candidatos, e se arrasta um pouco mais, demora para passar. Não foi o que aconteceu esse ano, e os dois principais candidatos, pelo menos segundo as pesquisas, Flávio Bolsonaro e Lula, já estão se mexendo no que consideram a reta final da campanha. Faltam só 9 dias para o primeiro turno das eleições, que acontece no outro domingo. Maju Arruda Leite, conta pra gente como que estão aí esses dois candidatos. Bom dia pra você. Tô conseguindo ver a Maju. Maju tá aqui mexendo a boca, mas a gente não escuta a Maju Arruda Leite. Vamos tentar agora sim restabelecer o sinal com a nossa repórter. Quando a gente tiver, então, a Maju também em áudio, a gente traz ela aqui, porque hoje há um anúncio importante que deve ser feito pelo presidente Lula. É uma das agendas dele, essa tal MP das Bets, que parece uma medida eleitoreira para atingir o público feminino, que é uma das estratégias da campanha dele. E sem estudo, sem antecipação alguma, vai anunciar algo que nem se sabe ainda para que lado vai, o que será proibido, o que não será, uma medida provisória, esse anúncio que está marcado para hoje. Ainda não temos o áudio da Maju Arruda Leite. A gente está tentando, então, resolver esse problema. Assim que tivermos, então, aí sim o áudio da Maju, ela volta e participa conosco.
5: E serão dias de muita tensão esses últimos 9 dias. Não tenho dúvida de que muitas denúncias estão sendo guardadas para os últimos dias. Essa foi uma campanha marcada por denúncias, muito mais do que propostas, efetivamente, de governo. Assim como atos como esses que nós temos visto do presidente Lula, de buscar atingir mais votos com decisões ali de caráter eleitoreiro, sem dúvida nenhuma. É legítimo do jogo? É, desde que não prejudique ainda mais o nosso déficit fiscal. No caso das Bets, ele está abrindo mão de 9 bilhões de reais em impostos. Vamos ver como é que serão esses últimos 9 dias.
11: E você sabe que isso já pode começar no fim de semana, né, Sabino? Porque, por exemplo, a propaganda eleitoral obrigatória, ela não vai até o domingo, né? Ela termina já na quinta-feira, porque aí depois já entra naquele período blindado pela legislação, né, que antecede tanto o primeiro quanto o segundo turno. Então a gente está falando de 9 dias para o primeiro turno, mas de campanha mesmo, uma semaninha, né? Porque aí no fim de semana já não se pode fazer campanha. Então é uma corrida contra o tempo mesmo nessa reta final. Bom, me parece que ainda temos um probleminha com o sinal da Maju Arruda Leite. Daqui a pouquinho ela vai voltar para participar conosco. Então, daqui a pouquinho a gente também volta com a nossa trilha sonora de eleições.
4: Enquanto isso, vamos acionar a repórter Júlia Firmino. Ela que está acompanhando um caso misterioso, com poucas respostas. Inclusive, ela vai conseguir explicar um pouco melhor o que se sabe até agora. Uma oficial da Marinha morreu dentro de um centro de pesquisa na cidade universitária, ou seja, dentro aqui da USP, na Universidade São Paulo. O que aconteceu, o porquê que essa oficial morreu, não sabemos ainda. Um caso que está sendo investigado e a gente está acompanhando de perto com a Júlia Firmino. Bom, agora me foi avisado que também temos um problema no sinal da Júlia Firmino. Então, hoje, sexta-feira, rádio ao vivo, é isso mesmo. Vamos então voltar com o Maju Arruda Leite, é isso? A gente estava com a Maju, aí tivemos um problema, a Júlia estava com a gente também. Bom, voltemos, gente, com Maju Arruda Leite, que eu já consegui escutar aqui um pedacinho da Maju. Maju Arruda Leite, agora sim, você está me escutando? Será que a gente vai conseguir te escutar também? Bom dia.
2: Oi, Lupato, agora sim.
4: Aí,
2: bom dia,
4: sim.
2: Você, bom dia, Sabino. Bom dia a todo mundo ligado aqui no Manhã Bandeirantes. Não é novidade para ninguém que o Sudeste é o ponto de maior atenção nas campanhas eleitorais. Isso porque aqui no Sudeste estão os três maiores colégios eleitorais do Brasil. Começando por São Paulo, Minas Gerais e Rio de Janeiro. Então, ao todo, esses três estados somam 63 milhões de pessoas aptas a votar e também representa 40% do eleitorado brasileiro. Então, por isso, as campanhas eleitorais dos dois candidatos favoritos à presidência da República estão de olho nesses três estados e vão focar as campanhas nessa reta final dessa campanha eleitoral do primeiro turno. Bom, como vocês diziam, hoje o presidente Lula começou o dia em Recife, em Pernambuco, mas às 5 horas da tarde estará aqui na cidade de São Paulo. O governo federal, Palácio do Planalto, soltou uma agenda pública dizendo que hoje o presidente Lula vai anunciar novas medidas de proteção à família e proteção popular. Nos bastidores é dito que o presidente Lula hoje vai anunciar então uma medida provisória para restringir as bets. Ainda esse texto não está totalmente fechado, mas o que se diz em Brasília é que o presidente Lula ele pode ou proibir totalmente as plataformas online ou permitir as bets, mas barrar os cassinos online, como o jogo do Tigrinho. Depois o presidente Lula vai se reunir com empresários também aqui na cidade de São Paulo e amanhã ele terá agenda nos extremos da cidade de São Paulo, então vai ter uma caminhada ao lado do candidato ao governo de São Paulo, Fernando Haddad, também do PT, isso na Zona Leste, em São Miguel Paulista, e depois ele também terá uma caminhada no extremo da Zona Sul de São Paulo. Já o candidato Flávio Bolsonaro, ele que também tenta aumentar a diferença em relação ao presidente Lula aqui na região Sudeste, ele hoje começa o dia no Rio de Janeiro, mas no final da tarde, início da noite, já estará em Jaguariúna, ao lado do governador Tarcísio de Freitas, eles que mais uma vez estarão juntos no rodeio no interior de São Paulo. Lembrando que os dois e o prefeito de São Paulo, Ricardo Nunes, participaram essa semana de uma live e o prefeito convidou Flávio Bolsonaro para mais uma agenda intensa aqui na cidade de São Paulo, uma agenda que será na próxima segunda-feira. Os dois, os três, né, com a presença do governador, devem fazer uma caminhada ali pela região do Brás e depois vão seguir ao Mercadão Municipal e vão realizar um ato na Praça do Triunfo, todos na região central. Lembrando que essas agendas, especialmente aqui no Sudeste, nessa reta final de campanha, vem depois das pesquisas eleitorais mostrarem, né, Lula e Flávio empatados tecnicamente. O último levantamento do Datafolha, a gente tem uma oscilação positiva de um ponto percentual de Lula em relação à pesquisa anterior. Então, petista tem 40% dos votos e Flávio 36% em um cenário de primeiro turno. Já no segundo turno, os dois seguem empate técnico com Lula, representando ali 47% das intenções de voto e 45% Flávio Bolsonaro, um acirramento que já vem sendo mostrado nas pesquisas anteriores. Então, esse vai ser um final de semana que os dois candidatos à presidência da República vão focar aqui na cidade de São Paulo, no estado, esse que é o maior colégio eleitoral do país e como ponto de atenção aí nas duas campanhas eleitorais. Volto com vocês.
4: Muito obrigado, Maju Arruda Leite, trazendo então algumas das agendas de Lula e de Flávio Bolsonaro, inclusive com os números, Sabino, dessa última pesquisa Datafolha que foi divulgada ontem. Valeu, Maju.
2: Até mais.
5: Obrigado, Maju.
4: Horas e 32 minutos. Bom, nós já antecipamos isso aqui, mas é muito importante que a gente volte a falar, né, sobre isso que pode ser anunciado daqui a pouco pelo presidente Lula, das bets, uma possível proibição das bets recém-regulamentadas no Brasil, diga-se de passagem. E aí, em meio a esse movimento do governo federal, as associações que representam as casas de apostas e clubes de futebol estão se mobilizando contra a MP que é prometida pelo governo. Em manifestos, as entidades cobram respeito aos contratos firmados e dizem que uma proibição levará os apostadores para o jogo ilegal. Os detalhes dessa MP serão conhecidos hoje. O governo está avaliando algumas propostas. Uma delas seria proibir totalmente as plataformas de apostas. A outra é continuar permitindo as bets, mas barrar cassinos online, como, por exemplo, o jogo do Tigrinho. E o destino dessas empresas fez adversários em campo se unirem em torno do mesmo discurso. Os principais clubes do país publicaram um manifesto conjunto alegando que as mudanças na regulamentação podem significar o fim do futebol brasileiro, porque também poderia significar uma quebra de contrato entre as casas de apostas e os clubes, maioria com o patrocínio master de bets. Bom, hoje os cassinos online, uma das opções que aconteça a proibição aí nessa MP, representam 73% do faturamento das plataformas legalizadas aqui no Brasil. De acordo com os clubes, qualquer alteração nas bets poderá reduzir a capacidade de investimento, causar um desequilíbrio financeiro dentro e fora do país. Hoje, essas empresas são as principais patrocinadoras do futebol brasileiro, como eu disse. No ano passado, para se ter ideia, foram investidos mais de R$1 bilhão só nos clubes da Série A do Campeonato Brasileiro, os 20 clubes da elite. Segundo o último balanço do Ministério da Fazenda, 85 bets estão autorizadas a operar no Brasil após a regulamentação feita em janeiro do ano passado, ou seja, há pouco mais de um ano e meio. O advogado Davi Pereira alerta que, além da perda de arrecadação, a proibição, ainda que atinja só cassinos online, poderá provocar ações na justiça, a judicialização.
3: Se essa mudança for uma mudança abrupta, certamente nós teremos aí uma enxurrada de ações na justiça, né, visando atacar essa legislação de alguma forma ou até afastá-la definitivamente.
4: O presidente executivo do Instituto Brasileiro de Jogo Responsável, Carlos Lima, destaca uma outra preocupação. Ao restringir o mercado de apostas no país, o governo pode acabar estimulando um outro mercado, o dos jogos ilegais.
6: O Brasil avançou muito na criação de uma regulação robusta. Então, você proibir as apostas, você vai empurrar parte desses jogadores, uma boa parte desses jogadores, para o mercado ilegal, para o mercado clandestino. Então, a gente vai ter um crescimento vertiginoso do mercado ilegal.
4: As associações que representam as plataformas de apostas alegam que proibir ou desmontar esse mercado abruptamente vai desproteger o apostador. Como consequência, isso poderá gerar uma disputa judicial e demissões em massa. As entidades afirmam que o tema exige evidências e não disputa eleitoral e pedem ao Congresso e ao governo serenidade, diálogo e responsabilidade institucional. O manifesto termina dizendo que as empresas do setor apostaram em um país que respeita contratos e não empurra o cidadão para a ilegalidade.
5: Questões de insegurança jurídica estão envolvidas, questões tributárias estão envolvidas, questões sociais estão envolvidas, questões graves que o governo precisa ter em mente antes de tomar uma decisão, como diz a reportagem, abrupta, uma decisão que visa principalmente o domingo que vem, a eleição. Uma coisa são as bets regulares, as bets que pagam imposto, que dão emprego, e outro é o jogo clandestino que rola pela internet. Esse sim precisa ser combatido. Agora, as bets regulares não podem pagar o pato daquele jogo do tigrinho que é irregular, que é ilegal. Esse não.
4: E sobre essa insegurança jurídica que até é pontuada nesse manifesto, né, Sabino? Dificulta muito, né? Tanto se fala sobre atrair investimentos, a necessidade que o Brasil tem de receber empresas estrangeiras, né? E manter a economia girando aqui dentro com as multinacionais. Janeiro do ano passado, está falando de algo que aconteceu não faz 2 anos. Regulamentam o mercado, tudo certinho, com a participação de Congresso, de governo, todo mundo a par do que pode e do que não pode. Empresas que já funcionavam no Brasil, elas tiveram que pagar, assim como novas empresas que entraram no mercado brasileiro depois dessa regulamentação, pagaram taxas milionárias, altíssimas para poder operar. Não foi qualquer um que pôde abrir uma bet na garagem de casa e colocar para funcionar, não. Era ali uma taxa altíssima, milionária, para você poder operar. Nem 2 anos depois, numa canetada, querem acabar com tudo isso. Essas empresas que funcionam em dezenas de países pelo mundo, que têm essa segurança para operar, olham para o Brasil e pensam o quê? Que não há segurança nenhuma e não há estabilidade nenhuma para você continuar investindo aqui no país. 11 horas e 39 minutos, agora sim, quem está com a gente é a repórter Júlia Firmino para falar dessa morte de um oficial da Marinha dentro da cidade universitária da USP, aqui na capital paulista. Uma morte misteriosa, ainda muitas perguntas sem resposta, né, Júlia? Bom dia.
1: Muita coisa a gente ainda precisa apurar, viu, Lupato? Tem muita coisa ainda que nos deixa em dúvida. Bom dia para você, para quem está com a gente aqui no Manhã Bandeirantes. Vamos começar do começo, né? Ainda na noite dessa quinta-feira, a Polícia Militar teria sido acionada para atender a uma ocorrência de um encontro de um cadáver ali nas dependências da USP, como você bem havia colocado. Isso depois de uma médica ter se recusado a fazer o atestado de óbito ali no hospital universitário, que também fica ali nessa mesma redondeza, de uma mulher de 33 anos, que seria oficial da Marinha do Brasil. Essa mulher seria Beatriz Santoro. Como os fatos ocorreram, então, no interior de uma instalação militar, a investigação deve ficar por conta da

0: Muita gente não quer falar, claro, eles estão aguardando essas informações mais oficiais por parte da própria Polícia Federal ou então da Marinha, que deve investigar. O que a gente sabe de início é que esse corpo foi localizado ali dentro do Centro de Pesquisa da Marinha, onde a própria Beatriz trabalhava como oficial engenheira mecânica da Marinha. A causa da morte ainda não foi esclarecida e esse caso foi registrado no 7º Distrito Policial da Lapa, que fica na região oeste da cidade de São Paulo, como morte suspeita. A gente, claro, vai seguir acompanhando tudo isso, como você disse, né? Ainda muitas questões a serem respondidas, e aí a gente vai acompanhando e trazendo os detalhes aqui na programação.
1: Tudo muito estranho ainda, né?
2: Muito estranho, né? Essa morte misteriosa. Obrigado, Julia. Bom trabalho para você. Um abraço.
1: Obrigado.
0: Até mais.
2: 11 horas e 42 minutos, mais um intervalo rapidinho aqui no Manhã Bandeirantes. Não sai daí porque a gente já volta.
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1: 11 horas e 45 minutos. 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
2: 11 horas e 45 minutos. Vamos a Brasília, direto da Bandeirantes na capital federal. Quem está com a gente é o repórter Felipe Campbell, a gente já atualizou mais

0: cedo que o relator desse caso dentro do Conselho Superior do Ministério Público Federal votou a favor do PGR Paulo Gonê. Hoje, o Conselho do MPF está analisando se deveria ou não abrir uma investigação que poderia tirar Paulo Gonê, o Procurador-Geral da República, das investigações envolvendo o caso Master. Isso porque apareceram fotos, imagens de Gonê ao lado de Daniel Vorkar, tomando uísque, fumando charuto. O primeiro posicionamento é a favor do PGR, ou seja, para que ele continue na investigação. E aí?
1: Aliás, um voto dado por um subprocurador da República, ou seja, um subordinado de Paulo Gonê votando se deveria haver o afastamento ou não de Gonê do caso Master. É uma coisa inacreditável. Não dá para chamar isso de justiça, né?
0: E aí, Campeão, mais alguma atualização? Algum outro subprocurador já votou também nessa reunião que acontece hoje? Começou às 10 da manhã aí em Brasília. Bom dia.
2: Muito bom dia, Sabino, Lupato.
0: Bom dia.
2: E sim, essa reunião começou hoje mais cedo. O relator, como você falou, já votou pelo indeferimento do afastamento do Procurador-Geral da República, Paulo Gonê. Ele que não vai votar nessa deliberação, né, por ser uma das partes envolvidas, ele não tem o direito a voto. Chama a atenção também que o presidente dessa sessão é o Nicolau Dino, que é irmão do ministro Flávio Dino. Ele é vice-presidente do colegiado e é subprocurador-geral, então ele que é o presidente dessa sessão. O relator, ele é o Francisco de Assis Vieira Sansverino, votou contra o afastamento, né, do PGR, e agora seguem os votos dos outros subprocuradores. São 9 votos no total. A segunda mais nova que está votando agora, essa é a ordem, né, pelo tempo de casa, os ministros vão votando, então em uma ordem inversa de antiguidade, incluindo o vice-procurador-geral da República, Edimburgo Chateaubriand, também vai realizar esse voto. É possível que peçam vistas, é possível que adiem a sessão por causa do horário, é uma das discussões que estão acontecendo, pode ir por esse lado, mas ainda está longe de ter um resultado, né? Como eu falei, são 9 votantes, estamos no segundo voto, então ainda muita coisa para acontecer nessa sessão que vai deliberar sobre a possibilidade de afastamento ou não do Procurador-Geral da República, Paulo Gonê, por uma suposta relação com o Daniel Vorkar, o dono do Banco Master. O Paulo Gonê escreveu a sua defesa, né? Ele alegou que não tinha nenhum tipo de relação de proximidade com o Vorkaro, que eles se encontraram num evento público com a presença de outras pessoas, que ele era convidado desse evento, então que isso não estabelecia, né, uma relação de proximidade, porque fora dessa situação específica ele não tinha nenhum tipo de contato com o Daniel Vorkaro, isso segundo Paulo Gonê, Procurador-Geral da República. Agora, então, a gente vai seguir acompanhando aqui em Brasília para ver como que vão ser esses próximos votos nessa sessão deliberativa dessa sexta-feira. Eu volto com vocês.
1: Como é que é, Felipe? Repete para a gente. Quer dizer que ele falou que fora dessa situação, Gonê falou que fora dessa situação não tinha contato nenhum com o Vorkar, é isso?
2: Exatamente. Tirando esse momento específico, nesse evento jurídico, ele não tinha mais relação com o Daniel Vorkar, nunca tinha votado em nenhum caso envolvendo o Master, que ele não tinha nenhum tipo de interesse pessoal nessa investigação do Master, por isso não seria necessário afastá-lo dessas investigações, desse caso como um todo, né? Ele estaria apto a continuar conduzindo tudo como Procurador-Geral da República.
0: E no voto, né, do relator...
1: Desculpa, mas só dá pra rir, né, de um argumento desse, né?
0: Hoje no voto do Francisco Sanseverino, que é o subprocurador relator desse caso aí, ele diz que não se pode examinar mensagens de forma isolada e descontextualizada.
1: Mas não são só mensagens, são fotos.
0: Então,
1: né? Como é que fala que não tem contato nenhum?
0: Desconsidera-se a imagem, né?
1: Pois é, desconsidera-se completamente ele rindo ali num evento em Londres, fumando charuto e tomando uísque com o Vorkaro. Olha, chegaram ao limite da graça para cima do eleitor, do brasileiro, do cidadão, como se eles simplesmente ignorassem o país fazendo o que querem fazer. Olha, eu ri, mas acho que eu ri de nervoso aqui, viu? Porque seria engraçado se não fosse trágico.
0: Bom, e entre as mensagens que atrelam de alguma forma Daniel Vorcaro a autoridades, ontem a revista Veja publicou algumas mensagens de Daniel Vorcaro trocadas com o presidente do Congresso, Davi Alcolumbre. E aí, isso também está repercutindo bastante, né? São novas mensagens, Campbell.
2: É isso, né? Aparentemente, só não falou com o Daniel Vorcaro, nós três aqui. De resto, todo mundo parecia ter algum tipo de contato com o Vorcaro. Essas mensagens estão aparecendo cada vez mais e também mais pessoas sendo envolvidas. Dessa vez, Davi Alcolumbre, o presidente do Senado, que inclusive, Davi Alcolumbre, né, está com um pedido de abertura de uma CPI para investigar justamente o caso Master, a relação com os ministros do Supremo Tribunal Federal, e ele optou, né, até agora por não dar prosseguimento para essa ação. Inclusive, já parlamentares entraram no Supremo Tribunal Federal pedindo, né, a obrigatoriedade da abertura dessa CPI, caiu com o ministro Zanin, que pediu esclarecimentos para o Davi Alcolumbre, no primeiro momento, então, dando uma negativa em relação a essa possibilidade de abrir a CPI, mas que após os esclarecimentos apresentados por Davi Alcolumbre, ele tomaria uma decisão oficial. A gente já tem a expectativa de que, se por acaso o Zanin autorizasse essa abertura da CPI, ia começar aquela discussão sobre invasão de poderes um sobre o outro, né? Mas a verdade é que, apesar dessas assinaturas, está tudo parado há muito tempo. Volto com vocês.
1: É um escárnio, é um escárnio.
0: Obrigado, Campeão. Bom trabalho.
2: Obrigado, gente. Até mais.
1: Obrigado.
0: 11h52, último intervalo de hoje aqui no Manhã Bandeirantes. Na volta, as dicas culturais de Danilo Gobato para você curtir o seu fim de semana aqui em São Paulo.
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3: Onze horas e 54 minutos. Daqui a pouquinho o Danilo Gobato com as dicas culturais. Mas agora, aquele lembrete para você, porque hoje, sexta-feira, estamos fazendo o último Manhã Bandeirantes antes de você poder nos assistir na sua TV LG, hein? Olha lá.
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3: 11:55.

0: Lobato. Medo Bobo, de Maiara e Maraíza.
1: Ah, bom dia. Lobato tava com saudade de uma sofrência, hein?
2: Não, fim de semana vai ser de sofrência.
1: Bom dia, Lobato. Bom dia, Sabino.
2: Bom dia,
1: Lobato. Amanhã, Bandeirantes. Bom, estamos ouvindo Maiara e Maraíza, que se apresentam aqui em São Paulo hoje, hein? Hoje à noite, sexta-feira, com um projeto que elas estão rodando bem diferente, hein? Que se chama Maiara e Maraíza em Concert. Esse show na Zona Oeste de São Paulo, no Espaço Unimed, na Rua Tajipuru. E nesse projeto elas têm, claro, uma super produção, mas também momentos bem intimistas ali, bem próximo com os fãs. E no repertório, essas músicas que a gente está ouvindo, Medo Bobo, Se Olha no Espelho, Todo Mundo Menos Você, faixas mais recentes também que viralizaram aí nas plataformas digitais, no streaming, e mais uma vez esse projeto chegando aqui em São Paulo. E esse show, uma novidade, hein? Vai ter transmissão ao vivo no streaming. Então quem for lá assistir vai aparecer no streaming também, porque esse show vai ser televisionado. O Espaço Unimed, como eu falei, fica na Rua Tajipuru, 795, na Barra Funda, e os ingressos em ticket360.com.br. Aí virando de sertanejo para uma MPB, ela flerta com samba também,

0: Ela ainda não cantou, não, mas eu não. Já sei quem é. Vanessa da Mata.
1: É. Tá legal.
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3: Vanessa da Mata.
1: A show? Segunda voz aqui é do Gobá.
3: É, isso aí. É,
0: Vanessa da Mata. Eu e o Sabino, a gente ainda tá treinando pra entrar no coral, né? A gente não
3: arrisca, Vanessa da Mata, que se apresenta no mesmo local, só que amanhã, né? Então hoje tem Maiara Maraíza, amanhã Vanessa da Mata, e a Vanessa tá chegando com uma nova turnê, um novo show aqui em São Paulo. Se chama Todas Elas. Esse show é dirigido pelo Jorge Fajala, que foi o mesmo diretor que a Vanessa encontrou no teatro quando ela viveu Clara Nunes num musical. Ficaram próximos, ficaram amigos, e ele está dirigindo agora esse novo show. Então é amanhã, no mesmo espaço, no mesmo endereço, rua Tajipuru 795, na Barra Funda. Ingressos Ticket 360. Tem músicas novas e esses sucessos todos, como Boa Sorte, Amado, Ainda Bem, Não Me Deixe Só. É a nova turnê da Vanessa da Mata, viu, Lupato Sabino?
0: Obrigado, hein, Danilo Gobato.
3: Valeu, gente.
1: Valeu, Gobato.
0: Um abraço. Ao som de Não Me Deixe Só, de Vanessa da Mata, nós encerramos o Manhã Bandeirantes desta sexta-feira. Sabino, um abraço pra você, bom fim de semana.
1: Manhã Bandeirantes vai ficando por aqui, bom fim de semana a todos. Voltamos na segunda-feira, logo após o Jornal Gente, a partir das 10 da manhã. Boa tarde, boa tarde, boa tarde. Bom fim de semana. Tchau, Lupato.
0: Tchau, tchau, Sabino. Muito obrigado a você que esteve conosco, pela audiência, pela companhia, pelo carinho de sempre aqui conosco no Manhã Bandeirantes. Segunda-feira estamos de volta e já na sua TV LG, hein? Um abraço a todos, ótimo fim de semana. É você que agora fica no YouTube da Bandeirantes com o Elia Júnior no Dial. Vem aí a propaganda eleitoral obrigatória.
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0: na sua melhor frequência. Muito bom que você esteja a bordo da nossa Rádio Bandeirantes. Sim, estamos neste período ainda eleitoral, com este funil cada vez mais estreito, em busca, sim, da melhor escolha, que com certeza começa a ser efetuada no primeiro turno. Essa é uma questão interessante e é um período diferente para todos nós, por isso agradeço muito a sua participação, o seu carinho e a sua audiência nestes primeiros 25 minutos do programa aqui pelo nosso glorioso youtube.com/Rádio Bandeirantes Oficial. Peço também a sua paciência, a sua resiliência em relação à ideia de que todos estamos acostumados a que o programa comece pontualmente às 12 horas e este é um período diferente, pelo menos para a frequência. Mas continuamos cada vez mais fortes e mais perto um do outro para que a gente possa continuar a ter não só muita informação esportiva também aqui por este canal. É uma ideia interessante que a gente vai ampliando o nosso horizonte para que todos os espaços possíveis possam ser preenchidos. É um momento importante também para que a gente saiba que o funil ficando mais estreito, é importante todos conhecerem muito bem os seus candidatos. Todos terem convicção de poder não só fazer a melhor escolha, mas aquela mais próxima. O primeiro turno existe exatamente para isso, para que você aproxime a sua vontade do melhor candidato, daquele que esteja mais próximo daquilo que você pretenda ser o melhor para a nação, para o seu estado e para o seu município. Vale sempre lembrar, neste primeiro turno que se aproxima, teremos eleições para presidente, para governador, para senador ou senadora, deputado federal e deputado estadual. É interessante entender também que o funil vai estreitando, mas é determinante que você tenha qualidade na sua escolha. Aliás, isso faz muito parte também do futebol, funil cada vez mais estreito em todas as competições, definições de Copa do Brasil nas semifinais, que por acaso só começam a ser disputadas em novembro. Interessante, há uma longa paralisação depois da definição de quartas de final para que as semifinais e a grande decisão elas possam ser disputadas. Definições também mais apropriadas para a Copa Libertadores da América, para a Sul-Americana e principalmente para este polarizado Campeonato Brasileiro. Sim, com Palmeiras e Flamengo, Flamengo e Palmeiras lutando cabeça a cabeça, e eu não tenho dúvida, esta luta vai até a 38ª rodada da competição. Então, para variar, esporte e vida se misturam, e se misturam de maneira muito interessante, se misturam de maneira, eu diria até, bem qualificada, para que o melhor verdadeiramente possa acontecer. É muito importante lembrar, nós não somos reféns de nada nem de ninguém. Nós somos responsáveis, sim, pelas nossas escolhas. Nunca se esqueça disso. Ser responsável pela sua escolha significa, sim, ter a ideia de que ela impacta sobre o seu ser, mas também cada escolha ela terá um impacto que amplia o horizonte. E eu torço muito para que esse impacto seja cada vez mais favorável. Não tenho a menor dúvida de que a nação brasileira ela busca estar hoje melhor do que foi ontem e amanhã melhor do que foi hoje. Mas para que essa busca realmente possa acontecer, cada um de nós depende de uma boa escolha. E boas escolhas normalmente têm como boa consequência um resultado maior e melhor. Isso vale para o esporte e eu não tenho a menor dúvida, vale também para as nossas vidas. Ótimo que você esteja por aqui, né? E é por aqui, na sua Rede Bandeirantes. Sim, nestes primeiros 25 minutos, estamos juntos por aqui no youtube.com/Rádio Bandeirantes Oficial. Muito obrigado pelo seu carinho, muito obrigado pela sua participação, muito obrigado pela sua audiência. A partir de agora, vamos fazer o primeiro giro da nossa reportagem para você.
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2: Salve, Elia. Boa tarde a você, a todos que nos acompanham em mais um dia aqui no YouTube da Bandeirantes. É, vamos juntos aqui até meio-dia e 25. Seguiremos por aqui falando muito sobre tudo que aconteceu no mundo do futebol nessa última sexta-feira. E tem coisa para falar, viu? Tem bastante tema para a gente conversar. A seleção brasileira entrou em campo hoje. Dá para dizer que deu vexame? Acho que vexame é uma palavra muito forte, mas ficou devendo. Isso, certamente, a gente pode afirmar. Brasil 1, Austrália 1, no primeiro dos três confrontos, dos três duelos que a seleção brasileira terá pela frente nesta data FIFA em 2026. Primeiro duelo da seleção brasileira após o fim da Copa do Mundo, né? O Brasil foi eliminado de forma vexatória para a seleção da Noruega, ainda no Mundial de 2026. Caímos pelo placar de 2-1 e temos agora estes primeiros duelos, esses primeiros compromissos após a eliminação na Copa. O primeiro jogo da Copa, pós-Copa do Mundo, dá pra gente dizer que a seleção deixou sim a desejar. Daqui a pouco a gente vai ouvir o Carlo Ancelotti falando sobre esse resultado, né? E diz uma coisa que eu discordo dele, mas vou deixar para discordar assim que a gente escutar. Antes disso, deixa só eu passar alguns números do jogo aqui para que quem não pôde acompanhar a partida, né? Quem tá chegando agora, o jogo de fato foi muito cedo, 7 horas da manhã, né? Um momento em que as pessoas estão indo pro trabalho, não dá para assistir a partida ou para acompanhar por qualquer outro meio que seja, né? O Brasil só conseguiu empatar o jogo aos 50 minutos do segundo tempo. Até lá, o jogo estava 1-0. O Irã Kunda abriu o placar ali por volta dos 25 minutos da segunda etapa, né? Irã Kunda, que é o principal ativo, o principal jogador da seleção australiana, fez um gol de falta. Acho, não considero falha, não considero frango, mas acho que o Hugo Souza poderia sim ter feito algo melhor, poderia ter feito algo de diferente, poderia pelo menos ter pulado na bola, nem saltar, ele saltou em direção a bola que veio no gol dele, né? Então sim, o Hugo Souza poderia ter feito algo melhor. O Rayan, que fez o gol de empate do Brasil, entrou na segunda etapa, teve a sua oportunidade e aproveitou. O Estevão desperdiçou algumas chances, o Rafinha e o Vinícius Júnior mais uma vez foram muito mal, não jogaram nada no jogo de hoje, erraram, o Vinícius Júnior principalmente, errou tudo que tentou. O Rafinha ainda cobrou o escanteio que resultou no gol do Brasil, né? Mas o gol do Brasil também só sai porque o goleiro Beach espalma a bola, ela pega no travessão e quica dentro do gol. Então, eu esperava um resultado bem melhor deste Brasil, que tem pela frente agora outros importantes compromissos, mais uma vez contra a Austrália e depois contra a Índia no dia 3 de outubro. Vamos então abrir a roda de sonoras aqui na nossa área. Quero ouvir Carlo Ancelotti e o que ele acha e pensa deste resultado, o primeiro do Brasil após a Copa do Mundo. Vai, Ancelotti!

0: pouquinho o Carlo Ancelotti, então daqui a pouco a gente escuta o Carlo Ancelotti falando sobre o resultado do jogo da seleção brasileira, mas já adiantando, ele fala que não considera o resultado nem ruim, nem bom, né? Eu discordo veementemente dele, ok? Considero que foi um resultado horrível do Brasil, péssimo, muito ruim. Brasil não conseguiu jogar contra a Austrália, não teve um bom desempenho, não teve um bom resultado, as suas principais peças não tiveram um bom desempenho também, mas vou dar uma colher de chá pro Ancelotti aqui. Por quê? Porque o Ancelotti fez hoje o primeiro jogo da seleção com a cara do Ancelotti, fez o primeiro jogo do Brasil no ciclo do Ancelotti, que ele vai montar a equipe. É importante a gente lembrar que antes da Copa de 2026, de 2022 a 26, neste ciclo, né, muitos treinadores passaram pela seleção. Depois da saída do Tite vem o Ramon Menezes, aí vem o Fernando Diniz, ainda tem o Dorival Júnior e o próprio Carlo Ancelotti. Então são muitas ideias diferentes, muitos jogadores que passaram, foi um encerramento de ciclo de muita gente que participou de 2022 e não veio para 2026. Então o Brasil tem sim agora uma diferente perspectiva para o ano de 2030, para a Copa do Mundo de 2030. Então sim, a situação do Brasil, ela é difícil, né? A gente vai passar agora por um momento de muitas mudanças. E o resultado, apesar de não ser uma derrota e de ser ruim, é só o início de um trabalho, é só o início de um ciclo que tem muita coisa para acontecer. Tem muita água para passar por esse rio, tem muita bola para rolar ainda. E eu acho que o Ancelotti vai testando jogadores. Por exemplo, né? Nessas partidas de hoje, né? Nos jogos desta data FIFA, hoje, terça que vem, e no sábado, dia 13 de outubro, o Ancelotti, por exemplo, pode testar todos os jogadores da seleção brasileira se ele quiser. E eu digo isso por quê? Porque não há limite de mudanças, não há limite de substituições nas partidas. Então, se ele quiser, por algum motivo, fazer 14 substituições no jogo, ele pode. Hoje, por exemplo, ele fez 6, mas se ele quisesse fazer 7, se ele quisesse fazer 8, se ele quisesse fazer 9, se ele quisesse fazer 10, se ele quisesse fazer 11, se ele quisesse trocar o time inteiro do Brasil, ele poderia. Então, eu imagino que nós teremos um time diferente na próxima terça-feira e acho que o time do sábado, dia 13 de outubro, vai ser diferente. Não só do time de hoje, dessa sexta-feira, mas também diferente do time da próxima terça, do próximo dia 29. Lembrando, dia 29 o Brasil joga mais uma vez às 7 horas da manhã contra a Austrália, vai trocar de cidade, vai para Brisbane, hoje jogou em Queensland, no empate em 1-1. E no sábado, dia 13 de outubro, enfrenta o time da Índia em Calcutá. Então vai enfrentar só os anfitriões, né? E isso faz parte de um projeto da CBF, o Rodrigo Caetano já falou isso, que faz parte de um projeto da CBF, porque o Brasil quer enfrentar equipes das mais diferentes escolas. Então quer jogar contra times da Ásia, quer jogar contra times da África, quer jogar contra times da Europa, claro que quer jogar contra times da América Central e evidentemente vai jogar, né? De qualquer forma, vai jogar com os times da América do Sul, até porque tem as eliminatórias da Copa do Mundo de 2030, que o Brasil não está classificado, por óbvio, então precisa passar pelas eliminatórias mais uma vez, se quiser ir a Portugal, a Espanha, ao Marrocos, né, e assim por diante. Então o Brasil tem sim esses compromissos com todas, terá esse compromisso com todas as escolas do mundo, né, começa com a seleção, com seleções da escola asiática, vai passar por outras escolas também. Vamos ver se dá para escutar o Carlo Ancelotti agora, né, falando sobre o resultado da partida e o que ele pensou sobre esse empate em 1-1 contra a seleção australiana. Vai, Ancelotti!
1: Ni positivo ni negativo, algumas coisas boas. A verdade é que tivemos a oportunidade para adiantar o marcador. Faltou um pouco de acerto no último terço, mas a equipe lutou até o final, não queria perder e não perdeu.
0: Não perdeu, não queria perder, mas faltou. Faltou coisa, sim. O Ancelotti até fala que faltou e ele fala que o resultado não foi nem bom nem ruim. Discordo dele. Acho que o resultado foi ruim. Já expliquei aqui o porquê eu penso isso, né? Ele comentou também sobre o jogo em si, não só sobre o resultado da seleção brasileira, mas a forma que ele enxerga a partida de hoje e o que ele pensa para os próximos dois jogos. Vamos ouvir o que disse o Carlo Ancelotti na entrevista coletiva após o empate entre Austrália 1, Brasil também 1.
1: Nós jogamos como hoje, jogamos com três meio-campistas, é uma linha que temos que seguir, que vamos a seguir no futuro, às vezes jogaremos com o sistema de hoje, y podemos jugar también con tres mediocampistas. Entonces, por esto son test para ahora, para probar. Ryan es importante porque está aquí, no sé por qué ha jugado bien la Copa del Mundo. Hoy para mí la prioridad era otra, que era de dar más minutos a Estevao, que fez un muy buen juego. Entonces, Ryan es parte importante del grupo.
0: O Ryan é parte importante do grupo, sim, concordo com o Ancelotti. Também acho que a escalação é a certa. Estevão, Rafinha, Vinícius, Endrick, apesar deles não terem ido bem, né? Nenhum deles foi bem, nenhum jogador do quarteto ofensivo do Brasil foi bem hoje. E é importante também o próprio Ancelotti reconhecer que ele pode fazer essas alterações, né? Hoje nós entramos com quatro atacantes, quatro não centroavantes, mas quatro atacantes, jogadores de frente, Estevão, Rafinha, Vinícius e Endrick. Isso pode trocar nas próximas partidas, né? Ele pode entrar com formações diferentes, ele pode colocar um centroavante de mais cacuete de pivô, por exemplo, como é o caso do Pedro, né? O Endrick é um jogador de mais movimentação, assim como o próprio Vinícius Júnior, quando é centralizado, quando joga como um ponta de lança, como um falso 9, que seja, né? E falando em alterações, o próprio Ancelotti disse que sim, existe a chance de mudar. Não só existe, como vai mudar. Vamos ouvir o Ancelotti falando sobre alterações e mudanças para o jogo da próxima terça-feira.
1: Sim, o equipo vai mudar um pouco, não muito, mas um pouco. Vamos fazer algumas mudanças para dar minuto a outros. Bom, esta é uma palavra importante, sim, eu acho que o equipo foi resiliente essa noite porque não queria perder, lutou até a última bola, empatou a última bola. Eu acho que a nível de comportamento, o equipo estava bem no campo.
0: Tem que mudar. Acho até que discordo um pouco do Ancelotti, mas aí eu não estou presente no dia a dia da seleção, não sou eu que sou técnico do Brasil, né? O Ancelotti é pago e muito bem pago para fazer as alterações que ele entender que sejam melhores para o time do Brasil. Mas eu, Pedro, trocaria mais jogadores, faria mais alterações, entraria com um time mais diferente, mais mexido, né? Trocaria até mesmo, talvez, quem sabe, os 11 jogadores da seleção titular que entraram hoje, né? Para testar mesmo, essa é uma data FIFA de testes. Por isso eu digo, apesar do resultado ruim contra a seleção australiana, o Brasil ainda tem muito, muito para percorrer, tem muita água para passar nesse rio. Quem não tem tanta água assim para ter, né, para ver, que vai ver passar no Rio ainda, são os times femininos, tanto de Corinthians quanto de São Paulo, que amanhã entram em campo em mais, ou melhor, pela primeira partida da final do Campeonato Brasileiro Feminino. E teve declaração importante da Andressa Alves, um dos pilares desse time corintiano. Jogadora com muita história no futebol, tem passagem pela seleção brasileira, já torceu pro Corinthians, como ela mesmo vai dizer na sonora que a gente vai ouvir agora. Da Andressa Alves, um dos pilares, um dos principais nomes e das principais jogadoras deste elenco feminino do Corinthians, a Andressa Alves fala para você aqui na Bandeirantes.
2: A cada ano o Campeonato Brasileiro vem sendo mais difícil, então você chegar numa final mais uma vez, a gente tem que estar muito feliz com o que a gente vem fazendo, não é fácil. No começo da temporada, muitas pessoas desacreditaram da gente, que a gente não chegaria na final, e a gente só trabalha e fica quieto, e a gente continua fazendo o que tem que fazer. Eu não estava, né, no Corinthians, eu estava como torcedora, então para mim é um sentimento diferente. O ano passado foi minha primeira final, então tá mais uma final com a camisa do Corinthians é muito especial. A gente vem estudando, respeita muito a equipe do São Paulo, não é à toa que elas estão na final, estão na Copa do Brasil também. A gente sabe da dificuldade que é jogar uma final, são dois jogos, então a gente precisa se preparar muito bem, manter os nossos pés no chão, como a gente vem fazendo a temporada toda. Eu acho que sempre foi muito concentrado o futebol aqui em São Paulo, né? Os times paulistas são muito fortes, além do Campeonato Brasileiro, o Campeonato Paulista é um campeonato muito atrativo. Então acaba tornando os clubes de São Paulo mais fortes. Mas eu fico muito feliz pela campanha que o Bahia fez. Está mostrando que vem investindo bastante, o Cruzeiro também, apesar das lesões que teve essa temporada, é um clube que sempre está apoiando. E a gente espera que continue, que não fique só aqui em São Paulo, que os outros clubes continuem investindo, porque eu espero que cada vez o Campeonato Brasileiro seja mais difícil de conquistar.
0: Olha, é muito curioso isso que a Andressa Alves fala, porque é verdade, eu nunca tinha parado para pensar, até ouvi ela falando quando fui acompanhar a entrevista coletiva. O futebol feminino é muito forte aqui em São Paulo. O time do Palmeiras é forte, o time do Corinthians é forte, o time do São Paulo é forte, o time do Santos já foi muito forte quando tinha a Marta, quando tinha a Cristiane, enfim. É, são times fortes realmente, né? E fora de São Paulo, a gente vê uma dificuldade muito maior para que as equipes consigam investir, né? As semifinalistas Bahia e Flamengo, outros times que chegaram longe, Grêmio, Cruzeiro, de fato tem mais dificuldade, né, quando a gente fala de futebol feminino. Tô falando também, a Ferroviária sempre foi muito forte no futebol feminino, então, sim, é muito curioso e é verdadeira essa declaração da Andressa Alves. Um outro pilar importantíssimo deste time do Corinthians é a Tamires, jogadora da seleção brasileira, que comentou sobre a final do Campeonato Brasileiro. Vamos ouvir a Tamires.
3: Dois clubes que chegam aí numa final por muito mérito do que vem, foi desempenhando ao longo do campeonato. É o Corinthians com o melhor ataque, né, da competição, se não me engano. E o São Paulo com a defesa menos vazada. Então vão ser dois jogos que a gente vai jogar 180 minutos, que vão ser muito no detalhe, né, na entrega, no controlar a emoção. Então a gente tem que saber jogar esse jogo, e não só esse jogo de casa, que a gente espera que a torcida também dê esse apoio pra gente, mas no jogo da volta também. Com certeza vai estar cheia, vai estar apoiando a gente. É, sobre o trabalho que a gente vem fazendo, né? O jogo contra o São Paulo, como vocês bem já colocaram, é muito difícil. É um jogo que é muito espelhado, é um jogo muito disputado. O São Paulo também tem uma excelente equipe. Então a gente tem que estar concentradas o tempo todo. É, trazer esse fator experiência do quanto a gente já jogou esses momentos, não para definir resultado, porque não vai definir a nossa experiência. Mas a nossa experiência vai definir de momentos de jogo, a gente saber como controlar, como passar conversar com o nosso grupo, colocar o grupo novamente no jogo. Enfim, o jogo ele tem várias demandas. Então, acho que isso pode ajudar bastante a gente.
0: Pode ajudar e vai ajudar, né? Com certeza. Jogão amanhã às 4h30 da tarde. Antes da gente encerrar aqui, quero ouvir também o outro lado dessa final do Campeonato Brasileiro Feminino, lado do São Paulo. A Carol Gil conversou com a TV do Tricolor e fala para você aqui na Bandeirantes. Vamos acompanhar.
4: Foi jogos muito difíceis, né? Graças a Deus a gente saiu aí com a vitória, conseguiu chegar na final. Camelinha, preparação, Gabiga, tipo, foi essencial pra gente, cada treino controlando, ali, segura, e aí, graças a Deus, a gente chegou firme e forte pra final, pra gente ser campeã, se Deus quiser. O jogo vai ser muito difícil, né, o Corinthians, como você falou, chegou em todas as finais, faz tempo que tá chegando, a gente vai firme, com as meninas, a gente tem um elenco muito bom, pra ter a capacidade de chegar lá e fazer o nosso melhor.
0: É verdade, o jogo é muito difícil e você acompanha aqui na Bandeirantes. Amanhã às 4h30 da tarde, primeiro jogo da final do Campeonato Paulista, ou melhor, do Campeonato Brasileiro de Futebol Feminino. Agora sim, um duelo paulista para esse grande jogo, né? Já foi final do Campeonato Brasileiro de 2024, volta a acontecer agora em 2026. Lembro, inclusive, que o recorde de público do futebol feminino brasileiro aconteceu na final de 2024, quando o Corinthians colocou mais de 44 mil pessoas na sua arena. Eu fico por aqui, me despeço de você que esteve comigo nessa primeira parte, nessa primeira metade de nossa área nesta sexta-feira, dia 25 de setembro. Agradeço a sua presença, fique por aqui, daqui a pouquinho ele está chegando. Elia Júnior, para tocar o carro, tocar o barco, seguir o carro aqui até a 1h da tarde com todas as informações, toda a repercussão do futebol brasileiro, da seleção, do futebol feminino e de tudo que vai acontecer ainda hoje no mundo do esporte. Agradeço a sua colaboração, a sua estadia aqui com a gente e até segunda-feira. Um abraço para você e até mais. Tchau, tchau.

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7: Olá pessoal, boa tarde. Estamos juntos sempre pra você aqui, é claro, na sua melhor frequência. Muito bom que você esteja a bordo da nossa Rádio Bandeirantes, sexta-feira, dia 25 de setembro. Alegria, alegria, por quê? Porque hoje é sexta-feira. A partir de agora estamos unindo a maior e melhor rede de rádios do Brasil. Muito importante entender se estamos com o nosso trabalho no rumo certo. Se a gente é organizado, se a gente se planeja, se a gente pensa como é que pode realizar uma determinada missão dentro da nossa possibilidade, dentro da nossa estrutura e dentro das nossas capacidades. Aí você pode chegar um pouquinho para lá, um pouquinho para cá, porque tem outras variáveis pelo meio do caminho que muito provavelmente, dentro do nosso trabalho, a gente não tem capacidade de controlar. Agora, se existe uma coisa que me incomoda profundamente, e não é de hoje, e que foi alertada aqui, inclusive, muito antes da Copa do Mundo começar, é o trabalho de Carlo Ancelotti à frente da seleção brasileira. É o que a Confederação Brasileira de Futebol pensa e realiza em relação àquilo que é uma verdadeira entidade do futebol brasileiro, que é a nossa seleção, por acaso, pentacampeã do mundo. O que se faz, como se organiza, como se espera que algo que começa totalmente errado possa ter melhores resultados. Sim, não é porque a seleção jogou mal e só empatou com a fraca seleção da Austrália. É porque a seleção é um bando totalmente desorganizado dentro de campo. E bando desorganizado dentro de campo não pode almejar grandes coisas. Pouco importa que este é um início de trabalho. Não, este não é um início de trabalho. Esta é uma nova fase de um mesmo comandante que já está mais de um ano à frente da seleção brasileira e não apresenta nenhum tipo de retrospecto positivo para esta seleção. Como é que eu posso começar com boas ideias se eu não tenho capacidade de poder organizar esse time dentro de campo? Ah, mas eu tenho pouquíssimo tempo. É verdade, mas com pouco tempo você tem capacidade de poder colocar para os seus jogadores, principalmente, organização, modelo, treinamento de defesa. A cada ataque da fraquíssima seleção da Austrália era um verdadeiro Deus nos acuda. A cada escanteio cobrado, eu olhava a organização da defesa brasileira e eu não sabia se a marcação era individual, se a marcação era mista, que tipo de marcação era, se era só zona, porque se amontoavam jogadores ali atrás e torcendo para que nenhum grande jogador da Austrália, aquele provavelmente mais alto e mais forte, pudesse alcançar a bola. Por quê? Porque não existe planejamento para uma defesa qualificada, ajustada. Sim, de novo virá a ideia de que, olha, mas sem tempo é impossível de trabalhar. Mas como é que você, tendo 16 dias nesta data FIFA, já tendo todo o período de Copa do Mundo, você não tem a capacidade de entender qual é o modelo que você tem que aplicar em cima de um prazo limitado para que o seu time vá poder jogar? O que é prioridade para você? Se você acha que tem jogadores qualificados, e em tese o Brasil tem muitos jogadores qualificados, como é que eu faço do meio para frente? Dou espaço e liberdade, com o mínimo de organização. Mas o que cabe a mim é saber como planejar e organizar aquilo que é a cozinha da seleção brasileira, que é a defesa da seleção brasileira, que esta sim precisa ter modelo. Essa sim precisa ter treinado. Essa sim precisa ter treinamento qualificado. Então eu vou usar cada minuto desse tempo que eu tiver junto com o grupo para qualificar a minha defesa, organizar a minha defesa e a partir daí poder pensar em voos mais altos. Por enquanto, me parece ser um novo começo para um triste fim. 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

0: Corinthians que tem mais um problema na esfera financeira e judicial. Isso porque a Procuradoria-Geral da Fazenda Nacional notificou o clube pelo atraso nas três últimas parcelas da renegociação da dívida do clube com a União, que já foi na casa de 1,2 bilhão de reais e foi renegociada para 679 milhões de reais. O Corinthians, que atrasou as últimas três parcelas, esse valor deste atraso gira em torno de 20 milhões de reais, mais precisamente 20 milhões 494 mil reais. Então é mais um problema financeiro para o Timão, que também deve 2 meses de direito de imagem ao seu elenco masculino profissional. Dentro de campo, representação do elenco nesta sexta-feira, de olho no confronto contra o Internacional pelo Campeonato Brasileiro na volta da Super Data FIFA. Elia!
1: Corinthians! Ai, ai, ai, ai, ai, não tem nada ruim que não possa piorar. Lá vem o Palmeiras, que tenta subir a ladeira. Oi, Bruno Migliozzi, boa tarde.
2: Fala, Elia, tudo bem? Boa tarde. Abraço pra você, pro amigo ligado aqui na Bandeirantes durante o Nossa Área, chegando com as informações do Palmeiras, que tem expectativa nessa sexta-feira em sua reapresentação, depois de 3 dias de folga, de contar com o Paulinho, iniciando transição física. O jogador pode, inclusive, com o tempo dessa data FIFA de mais uma semana, quem sabe estar à disposição pro duelo contra o Bahia na retomada do Brasileirão. Jogo em casa, pode ganhar alguns minutos e ganhar um tempinho aí nessa volta à equipe do Palmeiras. O Paulinho tem 9 jogos na temporada, 2 gols marcados e segue tendo muitos problemas físicos, mas a recuperação avançou bem e ele já deve avançar consideravelmente nos próximos dias para um retorno no duelo contra o Bahia. Na sequência, Palmeiras pega o Corinthians pelo Brasileirão e só contra o Corinthians é que volta o técnico Abel Ferreira, que vai cumprir suspensão ainda por conta dos chutes do microfone na próxima rodada do Campeonato Brasileiro. Elia!
1: Palmeiras! Maravilha, é o nosso glorioso Abel Ferreira. Você sabe quantos cartões Abel Ferreira, entre amarelos e vermelhos, já tomou nessa sua trajetória de 6 anos comandando o Palmeiras? 102 cartões. É pouco ou quer mais? 12 horas e 44 minutos. E o São Paulo? Oi, PDV, um abraço.
3: Boa tarde, Elinho. Um abraço pra você, pro amigo ligado aqui no Nossa Área. O São Paulino, enfim, pode ter boas notícias com relação ao departamento médico. Bobadilha já vem em fase de transição física após uma lesão consideravelmente chata no joelho, inclusive pediu dispensa da seleção do Paraguai nessa data FIFA e já vem participando parcialmente das atividades. A tendência é que o Bobadilha possa ficar à disposição para o jogo de daqui uma semana contra o Santos no Morumbi. Outra boa notícia, a recuperação de Lucas Moura. O mês de outubro pode marcar o retorno de Lucas Moura aos gramados. Retorno, inclusive, antecipado. A expectativa é que, após o rompimento do tendão de Aquiles, o Lucas Moura jogasse só em 2027, mas a recuperação é muito boa e o Lucas já iniciou uma fase de transição física, claro, um pouco mais demorada, mas que deve colocar o camisa 7 novamente à disposição de Dorival no próximo mês.
1: São Paulo!
4: 12 horas e 45 minutos, descendo a serra, o Santos de Cuca pede passagem. Oi, Everton Ramos, boa tarde.
5: Fala, Elia, tudo bem? Boa tarde para você, pro ouvinte ligado com a gente aqui no Nossa Área. O Santos fechou acordo com a Adidas, a empresa vai ser a nova fornecedora de material esportivo do Peixe a partir de 2028, com contrato válido por 6 temporadas. A Umbro, detentora desse poder até então, segue com o contrato até o fim do ano que vem. Fez uma contraproposta, ainda assim, 2 fatores pesaram a favor da Adidas: o prazo que vai ter para uma primeira coleção só no início de 2028 e também a distribuição ao redor do mundo. Peixe também, que tem essa negociação avançada para a venda do JP Sherman, 2 milhões e meio de dólares à vista, ou seja, 13 milhões de reais daria para o Santos arcar com pelo menos 1 mês dos direitos de imagens que estão em atraso da equipe paulista.
1: Santos!
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4: O Montevideo City Torque é o único representante uruguaio nas fases de semifinal de Copa Sul-Americana e Copa Libertadores. Uma chave complicada enfrenta o Atlético Mineiro, que eliminou o Santos nas quartas de final. Atenção dobrada para o Atlético Mineiro, porque existe um investimento e um planejamento para que o Montevideo City Torque se torne uma potência do futebol sul-americano.
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5: Vamos nós, firmes e fortes por aqui nesta sexta-feira, agradecendo muito em todos os cantos do Brasil a sua enorme audiência, sim, muita paciência e muita resiliência nesse período pré-eleição, até porque não é só a polarização política. Infelizmente, o programa acaba tendo que abrir um espaço muito grande por conta da propaganda política eleitoral e gratuita. De qualquer maneira, agradeço muito, independentemente do fato de que a gente tenha muitos cortes, que você possa continuar ao nosso lado, que você tenha essa resiliência para que a gente possa atravessar juntos, da melhor maneira, esse período. Aliás, por falar em atravessar rebentação, por passar áreas turbulentas de uma maneira mais adequada, a seleção brasileira talvez passe por uma turbulência que é desnecessária. Uma turbulência que, eu diria, passa muito pela incompetência. E a incompetência, ela começa pelo topo da cadeia, passa pelo departamento de comunicações e, infelizmente, ela chega também à comissão técnica da seleção brasileira. Técnico Carlo Ancelotti, que antes sequer, muito antes de apresentar qualquer resultado, mínimo que fosse, teve o seu contrato renovado. Estranha essa determinação, estranha essa decisão. Quem, em sã consciência, renova por mais 4 anos, com um dos salários mais elevados do futebol mundial para treinadores de seleção, um contrato com um treinador que até então não tinha apresentado nada, absolutamente nada de qualidade ou algo qualificado para que esse contrato pudesse ser renovado de maneira tão prematura e apressada. Muito estranha essa renovação. O Brasil hoje joga e só empata com a seleção da Austrália, 1-1. E olha, empata na Bacia das Almas. Alô, Carlo Ancelotti, eu quero ouvi-lo.
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7: No, né positivo ni negativo, algumas coisas boas. A verdade é que tivemos a oportunidade para adiantar o marcador e faltou um pouco de acerto no último terço, però a equipe lutou até o final, não queria perder e não perdeu. Hoje a equipe vai mudar um pouco, não muito, mas um pouco. Vamos a fazer algumas mudanças para dar minuto a outros. Bom, esta é uma palavra importante, sim. Eu acho que a equipe foi resiliente essa noite porque não queria perder, lutou a sua última bola, empatou a última bola. Eu acho que a nível de comportamiento, el equipo estaba bien en el campo. O jugamos como hoy, o jugamos con tres mediocampistas. Es una línea que tenemos que seguir, que vamos a seguir en el futuro. A veces jugaremos con el sistema de hoy y podemos jugar también con tres mediocampistas. Entonces, por esto son test para ahora, para probar. Ryan es importante porque está aquí, no sé por qué ha jugado bien la Copa del Mundo. Hoy para mí la prioridad era otra, que era de dar más minutos a Estevao, que fez un muy buen juego. Entonces, Ryan es parte importante del grupo.
5: Ai, é uma tremedeira em cima da outra, é um solavanco após o outro. Poucos caminhos para um trabalho que, infelizmente, me parece muito abaixo da crítica. Aliás, se você preferir e quiser enxergar de uma maneira diferente, um trabalho que merece todas as críticas, porque, afinal de contas, você não enxerga luz. E quando você não enxerga a luz, não tem como tentar apoiar, não tem como poder acreditar, não tem como poder entender que sim, esse é o momento de apostar. Apostar desde que você não tenha nenhum tipo de preocupação em relação à aposta que você fará a favor da seleção brasileira. Infelizmente, das grandes instituições desse país, neste momento, desorganizada dentro e fora das quatro linhas. 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
5: É isso, chegando ao final de mais um Nossa Área para você. Boa tarde, fiquem com Deus e boa sorte.
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15: Olá, minha gente querida. Muito boa tarde para todos vocês, felizmente ligados aqui na Bandeirantes. Vamos para mais um Bora Brasil nesse dia, né? Depois de segunda, terça, quarta, quinta, ela chegou.
13: Finalmente!
15: Ela tá na área.
13: Ai, meu Deus, eu fiquei tão
15: olha
13: emocionada.
15: Olha ela aí.
13: Eu até esqueci da
15: vem
13: música.
15: Vem em mim, sexta-feira.

0: coisa boa! Bom demais você ter ficado com a gente a semana inteira.
1: Essa semana que passou voando, hein?
0: Melhor ainda é você fechar a semana com a gente. Você também teve esse sentimento ou tá com esse sentimento?
1: Não, totalmente.
0: Ana?
1: Achei que essa semana voou. Quando eu pisquei, já era quinta.
0: Você sabe a sensação que eu tô?
1: Caramba, acabou.
0: Eu tava com uma maca da segunda-feira, não dessa, mas da outra segunda. Que eu me lembro que a gente tava almoçando, aí tinha algumas pessoas assim almoçando caladas e tal. Tava um dia frio, um bom lugar pra ler um livro. Aí eu olhei pra você e falei assim, olha como é que fica segunda-feira. Todo mundo quieto e tal, né? Aí passou a semana passada e essa também. Passaram a semana passada e essa também. Cara, que tempo é esse? Vocês já viram que o mês de setembro foi embora?
1: Foi muito rápido.
0: Impressionante.
1: Eu vi que teve gente reclamando, que achou que demorou demais pra passar.
0: Não.
1: Eu acho que não, pra mim foi o contrário. Eu tô com outra sensação de que o mês passou assim, ó, voando.
0: Eu também. Né? Daqui a pouquinho, não sei se vocês já repararam, que a gente não se atenta muito a essas coisas. O homem do saco grande tá chegando aí, ó.
1: Nossa, gente do céu.
0: Daqui a pouco, cara.
1: É, piscou, já era. Porque outubro vai passar muito rápido.
0: É, 2 meses, bem dizer.
1: E vai passar muito rápido, porque é mês de eleição, então é um mês com um calendário muito apertado. Pra gente, jornalista, principalmente, outubro vai voar. Aí novembro, gente, é o mês da loucura.
0: E tem feriados.
1: Tem feriados. E aí o pessoal começa a querer resolver a vida toda, porque dezembro, ó, acabou o ano.
0: É, porque começou dezembro, seu espírito muda.
1: Mudou.
0: Você já começa daquele jeito e tal, é férias, é Natal, é Ano Novo.
1: Exatamente.
0: Aquele período festivo que você tem que ter saúde pra passar por ele,
1: então,
0: né?
1: Então tem que começar agora, gente. A dieta já devia ter começado,
0: exato,
1: entendeu? Aquele detox gostoso pra dezembro a gente destruir tudo.
0: Ah, eu tô numa expectativa grande pra chegar dezembrão, sabe? Final de dezembro ali, emendar com o início de janeiro.
1: Ai, que
0: tirar
1: delícia.
0: Boas férias. Férias, freedom! E assim vai. Ó, espero que vocês tenham tido uma semana legal, uma semana proveitosa.
1: Eu também.
0: Se não deu certo, vamos fazer o quê, né? Se algumas coisas não deram certo, vamos tentar resolvê-las na semana que vem. E nesse final de semana que tá chegando, aproveita aí para fazer coisas interessantes. Aproveita para dar uma descansada, mesmo trabalhando, fazendo alguma coisa diferente. Hoje, por exemplo, eu acordei numa vontade, mas uma vontade, assim, que eu não tô conseguindo me segurar. Enorme, enorme. No caminho, no caminho de casa até aqui, eu tava com essa vontade e tava salivando.
1: Do quê?
0: De tomar um chope, pelo menos,
1: um
0: gelado.
1: Um chopinho?
0: Gelado.
1: Ai, que delícia. É. Hoje, nesse calor, né?
0: Um chope meio, um IPA, sabe? Gelado.
1: Sim.
0: Cara, mas me deu uma vontade hoje, assim, louca disso. Sei que só de eu falar, deve ter um monte de gente salivando também, porque é um negócio que mexe com a gente, né? Mas fazer o quê? Acho que amanhã, pelo menos, eu separarei um tempo aí pra tomar um bem gelado no lugar que eu gosto. Onde eu vou, o cara serve lá um chope artesanal, que ele tira na hora, e é um copo fininho, sabe? Fininho, fininho, assim. E o bicho fica suado do lado de fora. Aquela suada mesmo. Olha, só de falar eu tô salivando aqui. Tô igual um cão raivoso. Aproveitando que tá com lua cheia agora, não sei se vocês viram a lua. Tô igual um lobisomem, um cão raivoso. Babando, babando, mas de vontade mesmo. Já recebi o pãozinho. Pãozinho da nossa Maria Eugênia Kutait pra fazer marca, fazer jus a toda sexta-feira. E hoje veio um presente todo especial que eu recebi de um amigo querido, que é o nosso Rojão.
1: Ah, eu adorei também, é lindo.
0: O Roger Palme Duarte, que além de ser um grande profissional do rádio, é um espetáculo de pessoa. E me deu um presente, gente. Sabe aqueles presentes genuínos? Aqueles presentes que você olha e fala, pô, esse aqui tem que ser para aquela pessoa. Não é uma coisa que você sai para comprar. É uma coisa que você olha e fala, pô, isso aqui eu tenho que dar de presente pro meu amigo. Foi o que aconteceu hoje. Então é um presente que eu guardarei com muito carinho e que ficará exposto lá na minha casa, num lugar especial. É uma TV antiga. Uma TV que deve ter uns 100 anos, mais ou menos. Uma TVzinha, assim, coisa mais linda do mundo. Eu vou colocar perto dos rádios antigos que eu tenho.
1: Coisa linda.
0: Muito legal.
1: Muito
0: então, Rojão, obrigado. Que Deus te abençoe, viu, cara? Você é um cara querido. Pensa num presente que chegou e se encaixou comigo, assim, da melhor forma possível.
1: Lindo demais.
0: Boa.
1: Vamos nessa, então. Destaques desta sexta-feira, a 1h07. A A favela de Paraisópolis continua cercada pela polícia desde as primeiras horas da manhã. Até agora, uma pessoa com mandado de prisão em aberto foi presa. O primeiro caso de passageiro banido é registrado em um voo entre Belém e Campinas. O homem exibiu as partes íntimas e urinou na área da cozinha do avião. O sol reaparece em São Paulo e o tempo firma com a chegada de uma forte onda de calor. A partir de amanhã, os termômetros já podem passar dos 30 graus. O calorão vai até o meio da semana que vem, quando chega uma nova frente fria. Uma ocorrência agora trava a Avenida dos Bandeirantes, sentido Imigrantes, até o Viaduto dos Bandeirantes, o acesso ali para o corredor da Ibirapuera. A Avenida 9 de Julho também é um caminho a ser evitado dos dois lados. Mais duas linhas gratuitas de ônibus passam a operar neste domingo. O Circuito Samba, que passa pelo Anhembi, e o Parque Serete, na Zona Leste, até o Largo da Concórdia, na região central. Trabalhadores dos Correios encerram a greve e as atividades são retomadas. O Tribunal Superior do Trabalho considerou que a paralisação não foi abusiva e determinou a compensação das horas não trabalhadas. A terceira fase da requalificação da Avenida Santo Amaro avança com obras a partir de hoje à noite na altura da Avenida Pavão e da Avenida dos Eucaliptos. Entre as mudanças, serão feitas o alargamento da calçada e o enterramento da fiação. A expectativa é que as melhorias fiquem prontas até o final de 2027. Atenção, você que vai para a praia, 90 estão impróprias para banho no litoral paulista. Praticamente todas as praias, entre Peruíbe e Guarujá, não são recomendadas. Os cruzamentos da Avenida Francisco Morato com as ruas Francisco Marçom e Osíris Magalhães, na Vila Sônia, serão interditadas para obras de prolongamento da linha 4 amarela. O bloqueio começa no próximo sábado e, ó, será longo, hein? Vai durar ao menos 5 anos.
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3: Corredor Norte-Sul congestionado por 4 quilômetros no sentido Tietê, ainda da Avenida Moreira Guimarães até a 23 de maio, altura da Rua Estela. A pista local está melhor que a expressa, no entanto, também com pontos de velocidade reduzida. 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
3: A marginal do Pinheiro segue muito ruim no seu início, sentido Interlagos, mas teve uma excelente melhora após a ponte Cidade Jardim. Congestionamento agora entre o Cebolão e a ponte Cidade Universitária. Depois disso, já andando, mas com velocidade reduzida até a Cidade Jardim. E após, tudo livre até a chegada à Avenida das Nações Unidas e Miguel Yunes. 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
0: Você está, sim, infelizmente, com a gente aqui na Bandeirantes nessa sexta-feira. Obrigado, viu? Manda mensagem pra cá, que certamente hoje nós faremos mais rodadas com vocês. Sexta-feira normalmente é assim, a gente abre mais ainda o coração para receber mensagem, para colocar, para conversar.
1: Eu quero fazer bastante.
0: Então,
1: mensagem.
0: Não é gostoso a gente conversar de aleatoriedades? Principalmente no meio dessa semana turbinada que a gente viveu. Uma semana que teve de tudo um pouco, principalmente momentos tristes, né? Então hoje acho que você merece, a gente merece, todos nós merecemos um momento aqui para dar aquele relax. Então no 11 999 048756, por favor, não hesite em mandar a mensagem para cá.
1: E olha, se você vai aproveitar esse sol que está em São Paulo, esse calorão, né? Fim de semana a gente vai ter termômetros lá em cima. Agora, por exemplo, está variando de 27 a 29 graus a temperatura em São Paulo e está abafado mesmo. Amanhã bate em 30, domingo 28, vai dar o quê? Praia. Vai dar muita praia. Mas é importante ficar esperto, porque tem um monte de praia, Joel, que tá imprópria.
0: Que coisa,
1: aí, né? Isso acontece muito por causa da chuva, né? São muitos dias ininterruptos de chuva e aí o lixo acaba escoando ali pro mar. Enfim, né? Sabemos como é.
0: Esgoto, né?
1: Também tem essa parte aí desagradável.
0: Que vergonha,
1: nossa,
0: né, cara?
1: Nossa, nem fala. Rafaela, nossa. Ferreira, nossa parceira aqui da Bandeirantes de Santos, está com a gente para falar com mais detalhes sobre esse levantamento. Alertar quem está nos acompanhando, né, Rafa? Tudo bem? Boa tarde.
0: Oi, amiga.
8: Boa tarde, Ana, Joel, ouvinte do Bora Brasil. Saudade de vocês.
1: Também.
8: Olha, por favor, traga o sol pra cá, porque eu tava ouvindo a Aninha falar 27 graus, por aqui tá entre 20 e 23.
1: Então, hoje tá mais nublado. A meteorologia falou que pra vocês aí é só amanhã. A frente fria chega primeiro e vai embora mais tarde aí da praia, né?
8: Exatamente. E é justamente esse tempo ruim, essa chuva, que segundo a CETESB fez com que as praias ficassem impróprias. Você falava há pouco de 90 praias impróprias. A gente fez um levantamento, porque jornalista fazendo conta às vezes não dá bom, mas eu prometo que a minha conta aqui foi feita com muito amor e carinho. Então eu fiz um raio-x de todas as praias, porque eu sei que tem gente que gosta de vir aqui para a Baixada Santista, que são 9 cidades, menos Cubatão, que não tem praia, mas tem o rio, e tem também as praias do Litoral Norte e do Vale do Ribeira. A pior situação, infelizmente, é aqui na Baixada Santista. Das 72 praias analisadas, 64 estão impróprias. Somente em Bertioga tem 5 praias próprias para o banho, que é 2 pontos de Boracéia, também em São Lourenço, também na enseada próxima a Rafael Costabile e em Guaratuba. E no Guarujá, 2 praias próprias, que é o Tombo e Iporanga. É mais fácil a gente falar quais praias estão próprias, porque as impróprias, só aqui na Baixada Santista, são 64. Quando a gente passa para o Litoral Norte, que são 98 praias, 73 delas estão próprias e tem 25 impróprias. A maior parte delas em São Sebastião. E indo para o Vale do Ribeira, Iguape tem 1 praia própria, Ilha Comprida, 3 praias próprias e 1 imprópria. Esse raio-x das praias a gente faz porque são 175 pontos analisados, como eu falei, só Cubatão, que é um ponto de rio, então não é considerado praia, mas entra na conta. E todas as semanas, a CETESB ela coleta amostras nos mesmos pontos, nas faixas mais utilizadas de água pelos banhistas, e ela classifica que, por conta dessa chuva que não parou, quase 10 dias chovendo direto, muitos resíduos acabaram indo para as praias. Então, essa água ela escoa para as ruas, pelo solo, e pode carregar lixo e outros resíduos também para o mar. E o que acontece? A recomendação é justamente aguardar 24 horas depois de uma chuva intensa para que as pessoas possam entrar na água. Como a chuva só passou ontem, não deu tempo, porque esse levantamento, ele justamente analisou os pontos até ontem. Então, a gente traz fresquinho aqui essa questão. Importante a gente ressaltar também, ontem eu estive num evento da Sabesp, e até quero aproveitar o gancho, porque eles pediram para a gente, com a nossa audiência, ajudar na divulgação justamente dessa questão de água. A gente sabe que muita gente acaba ainda tendo um hábito que eu juro que eu não entendo, que é lavar calçada, até na chuva, e isso atrapalha bastante. A rede coletora também teve muita obstrução, e a gente aqui em Santos, vocês devem saber, seguia pelos canais. Então, às vezes, essa sujeira toda acumulada dos canais, ela acaba indo justamente para o mar. Então, teve muita obstrução de tubos subterrâneos por conta ali de galhos, de sujeira que ficou espalhada. Então, a CETESB diz que essa questão toda acabou influenciando na balneabilidade das praias. A Sabesp também fala justamente isso a respeito dessa questão de sujeira. E tem uma novidade importante para quem é do litoral paulista, pegando esse gancho, que a adutora que liga Santos e Vicente de Carvalho e acaba abastecendo boa parte de Guarujá, a nova previsão é que seja entregue no dia 31 de outubro. Então, a gente vai ficar em cima justamente para ver se esse prazo vai ser cumprido, porque já foram 3 adiamentos. Então, isso é muito importante, porque a gente sabe que está chegando a temporada de verão, muita gente quer vir para as nossas praias, e é importante que o abastecimento seja normalizado. Esse é um panorama geral dessa situação toda em relação à praia. E amanhã, eu ainda acredito que vai ser um dia muito bom para você que quer, de repente, dar aquele mergulho no mar, tirar aquele branco escritório, que eu acho que está todo mundo. Eu aqui estou mais transparente do que já sou. Então, não vejo a hora de pegar uma corzinha, uma vitamina D, para poder, de repente, mudar. E
0: tirar a nhaca, né?
1: É, a gente tá praticamente mofando por dentro já, né? De tantos dias de chuva, de frio, ninguém aguenta mais, virou a primavera, bora chegar o calor aí, vai ser uma onda braba, hein? Eu vi aqui que tem um dia semana que vem na capital, acho que terça, que a máxima vai ser 35.
0: Nossa!
1: É, garoto.
8: É, socorro. É o modo pão na chapa, uhum. É aquele modo que você já acorda, tá muito quente, você sai da cama, socorro, já tá ali transpirando. Eu quero aproveitar e dá um beijo especial para todos nós, porque hoje, nesse Dia Nacional do Rádio, é uma alegria imensa, um sonho realizado fazer parte da Bandeirantes, e tenho certeza que os nossos ouvintes também têm muitas boas histórias.
0: Toda hora é Dia do Rádio.
1: É, tem dia do rádio, dia do radialista, dia de tudo. É bom que a gente tem mais festa. A gente tem mais festa. É isso. Obrigada, Rafaela.
0: Tchau, Rafaela. Bom trabalho aí. Obrigado, meu bem.
8: Um beijo, bom dia, um beijo pra todos.
1: Boa. E ó, acho que muita gente tá procurando o caminho lá pra praia, como a Rafaela tava falando, porque eu tô dando uma olhada no sistema Anchieta Imigrantes e o trânsito tá muito cheio já, viu? A Serra da Imigrantes tá bem cheia e você já vai devagar passando o pedágio. Não vai parar, mas vai com velocidade reduzida, vai mais devagar até chegar na Serra e aí a coisa deslancha. Mesma coisa na Anchieta e o acesso para o Guarujá pela Cônego também já bastante carregado. O povo está desesperado por um sol depois de tanto dia de chuva.
0: Ó, só uma coisa, a gente está falando das praias impróprias e colocando parte da culpa na chuva, né? A chuva ela tem que ser a solução e ela é a solução. Como é que a água que cai do céu, ela vai levar aquilo que você está imaginando para dentro do mar, a ponto de deixar o mar impróprio? Você sabe por quê, né? Porque nós não temos saneamento básico. Esse é um problema grave do litoral. Imagina só, cara, você ter descarga a céu aberto todo dia, toda hora, como acontece, infelizmente, em uma área paradisíaca como é o litoral de São Paulo. Então a chuva, ela só leva um negócio para a água porque esse negócio está exposto. E não deveria estar. Sabe por quê? Porque a gente continua não fazendo a tarefa de casa. Do mesmo jeito que a gente tem uma privada gigante chamada Rio Tietê e Rio Pinheiros aqui em São Paulo, no litoral a gente tem essa falta de saneamento básico de uma forma escancarada. Então a gente precisa mudar isso, cara. Precisa mudar para ontem.
1: Sim.
0: Sim. A chuva ela tem que cair, no máximo levar terra, um saco de lixo, às vezes, para dentro do mar. E não levar o que você tá imaginando.
1: E levar tudo, né? Não. Pô, é um saco, é, são vários, é de tudo. É só você ver como é que fica, por exemplo, isso é muito mais claro no Rio Pinheiros. Acho que porque no Tietê tem aquelas barreiras de proteção, então o lixo para na marginal. Mas no Rio Pinheiros, cara, como você vê lixo boiando quando chove um pouquinho mais forte. É inacreditável. A gente falou aqui do cachorro que foi resgatado na ilha de lixo do Rio Tietê. Você viu isso? O pessoal fica toda hora com aquelas dragas ali, escavando, para poder não deixar o sedimento ficar no fundo do rio, senão ele vai perdendo profundidade e nisso também pode transbordar. E aí eles colocam como se fossem aquelas boias de piscina para separar a raia, Sim. Só que para fazer contenção de lixo no Rio Tietê. O cachorro fugiu de casa, então não está acostumado com a rua, é bobão, e foi andando, papapá, entrou no rio, viu aquilo dali, pisou. Quando ele percebeu, ele foi arrastado por uma ilha de lixo, cara. E aí o pessoal que estava fazendo a limpeza do Rio Tietê, que percebeu que tinha um cachorrinho ali, Antes que ele perdesse a força, porque em algum momento ele acabar tendo que nadar, ia cansar, resgatou, acharam a dona, que estava desesperada, o bichinho tinha fugido há uma semana, safado. Foi parar ali no meio, cara. De tanto lixo, o bicho achou que era um negócio sólido, que dava para pisar. Olha que doideira.
0: Eu não consigo digerir isso até hoje, terrível. Sabe? Não consigo. Eu acho assim, o fim da picada, o fim do mundo mesmo, em um lugar como São Paulo, com a grana que existe aqui, a gente ter essa bandalheira, sabe?
1: Nem
0: essa
1: fala.
0: Destruição ambiental maluca. E repito mais uma vez, para ficar bem repetitivo mesmo. Aí ficam falando em cuidar da Amazônia, cuidar do Pantanal, da Mata Atlântica. Tudo isso é necessário. Só que a gente precisa fazer a tarefa de casa primeiro. Para cuidar do meio ambiente, você não pode ter esgoto a céu aberto como nós temos no Brasil inteiro. Isso é um absurdo.
1: É terrível, pelo amor de Deus. Vamos seguir com a nossa reportagem agora com o Guilherme Oliveira, que está com a gente aqui no estúdio. O Gui está desde bem cedo acompanhando uma operação que a polícia está realizando na favela de Paraisópolis, ainda toda cercada, né, Guilherme? Boa tarde.
9: Oi, Gui. Tudo bem, Ana? Boa tarde para você, Joel, a quem nos acompanha aqui no Bora. Não mais, essa operação já foi desmobilizada por parte do 16º Batalhão da Polícia Militar, que foi responsável por essa operação. E num primeiro momento, Ana e Joel, a polícia vendeu a seguinte notícia: está ocorrendo a maior operação da história já realizada em Paraisópolis, na zona sul da capital. Isso chamou a atenção. Mas essa maior operação não foi por causa do número de presos, do número de drogas apreendidas ou então pelo efetivo policial na incursão, mas sim porque todos os acessos de Paraisópolis ficaram cercados pela polícia. São 18 acessos, então durante toda a manhã ninguém entrava, ninguém saía de Paraisópolis sem uma vistoria ali por parte da polícia do 16º Batalhão, que contou com a ajuda também do 15º Batalhão, do 5º Batalhão, equipes de canil, helicóptero Águia da Polícia Militar, além do uso de drones. Essa operação, ela terminou com dois procurados que foram recapturados, ou seja, dois presos. Isso chamou a atenção, não houve um número significativo de presos. Um foragido por roubo no Paraná, no sul do país, estava se escondendo aqui em Paraisópolis, foi recapturado. E um outro procurado por tráfico de drogas, aí aqui de São Paulo mesmo, e ele foi, portanto, recapturado. Os policiais ainda apreenderam drogas, maconha, crack, cocaína, lança-perfume, êxtase, um celular foi apreendido, um caderno de contabilidade do crime organizado, além de munições que também foram encontradas. No total, 3 casas-bomba que foram desmobilizadas pela polícia. A gente lembra que essa casa-bomba nada mais é do que um imóvel inabitado utilizado para o armazenamento dessas drogas, que depois seriam comercializadas, obviamente, na região de Paraisópolis. A gente conversou mais cedo com o tenente-coronel Minosso, da Polícia Militar, que esteve no comando dessa operação, e ele falou justamente disso, né? Dessa operação sendo a maior da história já realizada em Paraisópolis. Vamos acompanhar o que ele nos disse.
10: E pela primeira vez foi realizado um fechamento total da comunidade de Paraisópolis. Os 18 pontos de acesso possíveis da comunidade foram cercados por equipes do 16º Batalhão, da Companhia de Ações Especiais da região Oeste, o CPA M5, Então, foram, ao mesmo tempo, foram cercadas todas as entradas e saídas da comunidade. Todas as pessoas foram submetidas a buscas, os veículos vistoriados, no objetivo de tentar localizar e apreender veículos, produtos de ilícito, pessoas procuradas da justiça, armas de fogo e entorpecentes.
9: Bom, um ponto muito importante que a gente já trouxe aqui no Bora Brasil, no início desse ano, também no meio do ano, foram operações para destruir lombadas irregulares, né, que foram construídas pelo próprio crime organizado em Paraisópolis. E a gente questionou o comandante se essas lombadas voltaram a ser construídas por lá. Vamos acompanhar o que ele respondeu.
10: Não, não foram recolocadas. A gente mantém, depois das nossas operações de retirada das lombadas irregulares ou barricadas, que é uma tentativa de dominação territorial do crime organizado, foi frustrada com a retirada dessas barricadas e não foram colocadas novamente. A gente mantém um monitoramento constante dos locais onde elas existiam antes e de todas as vias da comunidade.
9: Tá aí, Joel e Ana, foram 174 policiais que participaram dessa operação.
0: E dois presos. É um número pequeno frente ao tamanho da operação, né?
1: É, bem pequeno.
0: Achei que teriam mais presos.
1: Mais apreensão.
0: Mais apreensão, exatamente. O que, que será que significa isso? Será que o trabalho de inteligência não atuou como deveria? Porque para você desenvolver uma operação desse tamanho, você tem que fazer um levantamento de campo antes. Levantamento prévio a ponto de mapear e dar os botes certeiros, né?
9: Sim.
0: Botes certeiros em prender muito mais bandidos, foragidos. Não é possível que haja só dois dentro da comunidade de Paraisópolis foragidos. E apreender uma quantidade muito maior de drogas, né? Para justificar o tamanho da operação.
1: Exatamente.
0: Né? Me parece que a operação ela tem que ser um pouco mais bem pensada nesse sentido.
1: Mas ao mesmo tempo, que bom que seguem fazendo operações ali em Paraisópolis e que bom que não houve retomada dessas barricadas, né?
9: Sim.
1: Porque essa é uma preocupação. A gente vê muito crime organizado agindo dessa maneira no Rio de Janeiro, por exemplo, e a gente sabe muito bem como é que a coisa funciona no Rio. A gente não pode deixar chegar nesse mesmo patamar. Mas, quem sabe em outras operações a gente não tem resultados diferentes, como já vimos, né, acontecer em outros momentos. Obrigada, Guilherme.
0: O Gui, aquele abraço, queridão.
9: Sempre uma honra, bom fim de semana a todos.
1: Mais um intervalo, na volta os ouvintes.
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3: Do Anhangabaú até o viaduto Beneficência Portuguesa e congestionamento adiante até o início da Rubem Berta. Muito melhor utilizar a Avenida Liberdade, que está livre, também a sequência pela Vergueiro e Domingos de Moraes. 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
0: Já voltando aqui às 13 horas mais 33 minutos. Ô, gente, estava pensando aqui um pouco mais cedo e até comentando com a Ana a respeito da seleção brasileira.
1: Que jogo horroroso.
0: Mas que fiasco, né?
1: Aff, Maria.
0: Não, e o pior é que tem gente que ainda se anima com um troço desse, sabe? Fica imaginando lá que Vini Júnior, que Hendrick, que Rafinha, que esses caras vão ter condição de salvar o Brasil. O Vini Júnior joga só com a Virgínia lá. A Virgínia deve jogar bem pra caramba no campinho que ele deve ter na casa dele. Porque em campo, vestiu a camisa da seleção, é um joguinho ou outro. Que fiasco. Pô, empatar com os cangurus lá. E ainda um empate assim com aquele gol de... aquele rompante no final, né? Saiu o gol. Que é isso? Como é triste ver a seleção brasileira desse jeito. Será que vai seguir dessa forma? Hã? Hoje eu quero... Tô na expectativa para acompanhar o Esporte em Debate lá com o Capri, Capelanes. Hoje com o Quesada também. Porque o Denis hoje com certeza deve ter batizado. O Pretzel tá de férias. Então hoje eu quero ouvir a discussão dos três lá falando de seleção brasileira. E a Ana também. A querida Ana tá fazendo parte do time agora.
1: Sim.
0: Também. Pelo menos começou esses dias.
1: Triste, tá triste.
0: E agrega
1: a situação.
0: Pra caramba.
1: Não a Ana, a seleção.
0: Nossa, Ana, terrível. Ana do céu.
1: É.
0: Que é aquilo, cara? Eu tava rindo, sabe? Eu acompanhei um pouco do jogo e rindo. Que é o que tem que fazer, sabe? Não tem nada diferente disso.
1: Mas calma, vamos ter paciência. Tem chão ainda até a próxima Copa. E ano que vem tem a seleção feminina. Tem Copa aqui no Brasil, a gente vai ter a chance de tentar torcer um pouco mais também. Vamos ver. Vamos lá para os ouvintes mandando mensagens para cá.
13: Boa tarde, Joel e Aninha. Rodrigo aqui de Santos.
1: Oi.
13: Rodrigo. O tempo amanheceu bonito, mas já virou. Está um vento. Nosso litoral não tem paz. Cadê o sol, Joel? Cadê o sol? A praia?
1: Não tem ainda, mas terá. Calor a gente já tem, mas por enquanto é o que dá para entregar. Obrigada, viu?
0: Valeu.
14: Ô, Joel, Ana, boa tarde para vocês.
1: Oi.
14: Ótima sexta. Parabéns mais uma vez pelo programa.
0: Obrigado.
14: É, você falou do chope agora. Me fez lembrar o pinguim lá da sua cidade. Que delícia. Deus,
1: é bom.
14: Salivei.
0: Boa. Superestimado.
14: O famoso
0: superestimado.
14: Chope do pinguim de Ribeirão Preto.
0: É bom, mas tem outros bons também.
14: É o Jamilton da freguesia do Al.
1: Jamilton,
0: valeu,
1: diferente.
0: Jamilton.
1: Obrigada pela mensagem. Um assunto
0: abraço,
1: de cerveja,
0: queridão.
1: Mexeu, hein?
0: Ah, como
15: boa
0: não,
15: tarde,
0: né?
15: Joel. Boa tarde, Aninha. Todos os dias aí assistindo Bora Brasil.
0: Que beleza.
15: É Valmir Charlot aqui de Santos.
0: Quem?
15: Joel,
0: Valmir,
15: fica tranquilo.
1: Entendi.
15: Hoje de manhã já tomei umas três tulipinhas geladas aqui,
0: você
15: tá?
0: Tá voando, meu irmão.
15: Uma delas eu cedo pra você aí, espiritualmente.
0: Boa, tá.
15: Parabéns
0: voando
15: pelo trabalho de vocês.
1: Valeu, obrigada aqui pela mensagem. Tá aí um...
0: Tulipinha.
1: A tulipinha. Um alerta pra quem tá indo viajar.
16: Bom dia, Joel. Bom dia, Ninha.
1: Oi.
16: Paulo aqui de São Bernardo.
0: Paulo.
16: Eu moro próximo aqui ao KM26 da Rodovia dos Imigrantes. E aqui a gente olhando pra serra, mas está chegando uma neblina, mas pesada, pesada mesmo, que você não consegue enxergar nada. Será que amanhã vai estar esse sol mesmo?
1: Vai, confia, seja positivo, sem negatividade.
0: Onde
1: pro meu
0: é
1: fim
0: isso?
1: De semana.
0: Na
1: Ele
0: está
1: na estrada, na serra, e agora baixa neblina mesmo, não tem muito jeito. Obrigada, viu, pela participação.
17: Boa tarde, Joel. Boa Oi. Tarde, Aninha.
1: Oi.
17: Aqui em São Bernardo, tá tudo nublado com véu de noiva.
1: É, tá mesmo. Obrigada aqui pela mensagem.
18: Oi, Aninha. Oi. Joel, boa tarde, tudo bem? Sextou com bastante calor.
0: Oh, beleza.
18: Porém, o sol tá encoberto.
1: Tá
18: muitas
1: mesmo.
18: Nuvens. Eu tô passando aqui pela Marginal Tietê, saindo da região da Zona Norte, indo para Guarulhos, e o céu está encoberto, algumas nuvens meio cinzentadas aqui pela região. Não descarte a possibilidade de chuvas à tarde, hein? Certo?
1: Certo.
18: Um abraço, pessoal. Boa sexta-feira para vocês. Joel, sextou. Vamos tomar uma hoje?
0: Opa, bora. Certeza.
18: Vamos, Márcio, de Guarulhos. Um abraço.
1: Não, mas tem chance de chuva, sim.
0: Valeu,
1: de manhã,
0: Márcio.
1: Cedinho, a gente sempre conversa com a Aline Araújo ao vivo aqui na programação, né? Nossa meteorologista da Climatempo. E ela falou que tem chance de pancada, sim. Só que aí a gente já entra no esquema de períodos quentes. Então fica calorão, aí dá aquela pancada e para. Não é a chuva direto que a gente estava passando pelos últimos dias, tá bom? Então tem essa chance, sim. Mas o calor já chegou. A temperatura já subiu, pelo menos. A gente vai ter uma noite mais agradável para dormir com um pouco menos de cobertura.
0: Setembro chove.
1: Também. Pô, pelo amor de Deus, e como chove. Aliás, ó, vocês ficam falando aí em tomar uma, em fazer não sei o quê. Tem que falar em fazer atividade física também, meu. Falar em curtir o fim de semana fazendo um exercício. Vocês querem viver até 100 anos como? Pedro Campos, por exemplo, esse fim de semana vai pedalar pra caramba. E a gente vai voltar a falar com ele agora, porque ele tá no 8º Fórum e Festival da Longevidade, que tá acontecendo no Pavilhão da Bienal, no Parque Ibirapuera. Tudo bem, Pedro? Boa tarde.
0: Nosso ciclista, fala. Bem-vindo, Pedrão.
19: Ei, Joel, Aninha, tudo bem? Ó, hoje é dia de festa aqui, ó. Estão ouvindo no fundo aí, ó, tem apresentação musical aqui de um coral da Sociedade de Interlagos. É, são aí pessoas que, depois de já cumprirem a sua tarefa com os afazeres, né, na idade mais produtiva, resolveram se reunir para fazer um coral de primeira. Acabaram de tocar Romaria aqui, que eu sei que o Joel gosta bastante, a Ana também. Depois tocaram ao seu Valência aqui, estão arrebentando hoje, já começou a sextar mais cedo por aqui. Esse é o Festival da Longevidade Fora, é a 8ª edição, a Bandeirantes está acompanhando todas as discussões, estamos comentando, trazendo entrevistas ao longo da nossa programação, para avisar as pessoas o quê? Você tem que se programar, você que está aí do outro lado do rádio, você que está acompanhando o Bora Brasil, você vai viver mais do que o seu pai, do que o seu avô. Você tem a chance de chegar lá aos 90 e chegar bem, pelo menos aos 90 anos. Essa é a expectativa que se tem. Então aqui, especialistas estão debatendo de tudo. Questões ligadas à saúde, ligadas à finança, ligadas também ao entretenimento, porque ele é fundamental para você chegar lá na idade mais avançada de uma maneira muito mais tranquila, com muito mais saúde, muito mais disposição. Você sabe, Ana e Joel, uma das palestras mais importantes do dia aqui foi sobre a solidão, porque muitos idosos relatam que se sentem sozinhos. E aí, existem dois programas principais para superar a solidão. O primeiro é o PET, o cachorro, o gatinho, animal de estimação, tem ajudado muitos idosos que são solitários, que moram sozinhos, que encontram a família muito pouco. E a outra alternativa é o convívio, ir para o baile, ir para praticar um esporte, se reunir com frequência para encontrar os grupos que são formados por essas pessoas que já estão aí na fase final da vida e que tem ainda muito o que curtir com essas práticas. Então é isso que a gente está vivenciando nesse 8º Festival e Fórum de Longevidade, que acontece até amanhã aqui na Bienal, no Pavilhão da Bienal, no Parque do Ibirapuera.
0: Mas que legal essa ideia do PET aí.
1: Então, ajuda
0: esse
1: muito.
0: Esse relato, na realidade, não é ideia, né? Puxa vida, os PETs, eles têm uma magia que muitas das vezes isso é inexplicável, cara. Hoje pela manhã, eu cuidei da tartaruga, cuidei do canarinho e cuidei dos peixes. Aquilo faz uma higiene mental, assim, impressionante.
1: Não, e tem uma coisa para além da higiene mental, que se você perceber, tá no que você falou.

0: Menos da minha mãe, né? Porque a da minha mãe morte se você fizer isso. A bicha é danada. Mas ela tá ali, te faz uma companhia, você joga um brinquedinho, o cachorrinho traz pra você. Essa questão da rotina é muito legal, porque o idoso, às vezes, sai de uma vida super agitada, trabalhou, criou filho. Cara, de repente, não tem nada. Ele não trabalha mais, ele não tem ali uma atividade fixa pra fazer.
1: Desacelera rápido.
0: Os filhos, né, foram embora de casa. Aí ele se vê assim, cara, o que eu faço? Então, você ter um animal em casa e a obrigação de cuidar dele ajuda muito a manter essas atividades. Isso é super importante.
1: Legal. Pedrão, excelente final de semana para você, querido.
2: Valeu. Valeu, Joel. Olha, um relato que eu ouvi aqui numa das palestras que vai nessa linha do que vocês estavam falando bem rapidamente, né? Uma senhora que falou, eu relutava, né? Achava que o cachorro ia dar trabalho, que eu ia ter mais uma responsabilidade. E hoje, só de sair e passear um pouquinho com o cãozinho, as pessoas perguntam qual é o nome dele, já puxa um papo, e ali você já tem uma troca, porque tinha dias que ela passava o dia inteiro muda, sozinha, não falava com ninguém. Hoje a família manda mensagem, e aí mãe, tá bem no WhatsApp? Mas ninguém conversa, ninguém fala. Então, esse exemplo acho que vai servir de reflexão para muita gente que está nos ouvindo aí. Bom fim de semana para você. Se vier pedalar amanhã no Ibirapuera, eu tô aqui, Joel.
0: Aí fechado, sim, Pedro Campos. Eu vou correr aí amanhã, quero te ver.
1: O rei do pedal.
0: É isso. Valeu, Pedro Campos.
1: Valeu.
0: Duas não. Eu querendo acelerar a hora para ir embora. Calma. 1:43. 44 vai virar agora. Intervalo, Bora Brasil, volta já já.
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4: Radial Leste no sentido centro, com lentidão entre a Praça Divinolândia na Cidade Patriarca e o viaduto Dona Matilde. Também por 500 metros na aproximação às obras que antecedem o viaduto Alcântara Machado. Sentido bairro é o início da radial com lentidão até o trecho de obras. Depois, tudo livre até Itaquera. 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
4: Salim Maluf lenta, sentido marginal do Tietê, 600 metros até a Avenida Sapopemba e da Abel Ferreira até a Celso Garcia. Caminho melhor pelo Tatuapé. Sentido Vila Prudente tem excesso de veículo.
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1: 13h47, já voltando aqui com o Bora Brasil, sexta-feira.

0: É, minha gente, tá dia gostoso. Você que tá aí voltando para casa, indo pro trabalho, ainda na sua caminhada do dia. Muito obrigado mesmo por estar ouvindo a Bandeirantes. Um abraço especial ao grande Quesada. Que honra ter o Quesada aqui na audiência.
1: Opa!
0: Acompanhando o nosso trabalho e abraçando a equipe do Bora Brasil.
1: Abraço para ele, tá sempre com a gente na audiência aqui também.
0: Ô, Magê, e você tá bem? Boa tarde, querida. Tudo em paz?
2: Tô bem, Joel. Boa tarde para você, para Ana. Bom, vou viajar, né? Então tô naquele mood.
0: Você vai viajar?
1: Você não tem noção.
0: Você tá voando.
1: Hoje, Magê chefiou a chefe. Ela coordenou o jornal Gente hoje.
0: Que é isso, que legal.
1: Vou dando ordem pra Thaís Freitas.
0: Competência tem pra isso, por isso que esteve na função.
1: É,
0: show de bola.
1: Mandou na chefia, descontou tudo, né, Magê?
0: Falando em competência, nossa chefe também é de uma competência.
1: Ela é um absurdo.
0: Puxa vida,
1: né?
0: Thaís, meu Deus do céu.
1: E a voz serena no ar?
0: É um monstro sagrado da comunicação, uma delícia de ouvi-la. Como ouço quase todas as manhãs, ela ali com o Pedro Campos e tal, dupla fantástica. Você sabe que é muito bom você ser chefiado por gente competente, né? E nem sempre isso é uma regra. Em quantos momentos na vida da gente nós somos chefiados por pessoas que não tinham competência? Acho que muitas vezes.
1: Ah,
0: né?
1: Muito.
0: E hoje, felizmente, aqui no grupo a gente consegue ser chefiado por pessoas que tem condição de estar nesses postos. É aquele sentimento de segurança, sabe? Que você pode seguir, que tem alguém competente ali te respaldando.
1: Por falar em avião, ficou longe do gancho, né? Mas eu queria tanto aproveitar que eu falei, Thaís é um avião no ar e tal. E por falar em avião, a gente tem aqui um balanço, Joel, dos primeiros dias, daquelas novas regras, né, que começaram a valer por parte da ANAC contra os tais dos passageiros indisciplinados. E a gente tem a primeira pessoa do Brasil banida de voos. um passageiro, um homem que estava dentro de um voo entre Belém, no Pará.
0: Mas é banido mesmo?
1: Banido. Por 6 meses está proibido de voar.
0: Olha.
1: Ele estava num voo entre Belém, no Pará, e Campinas, no interior de São Paulo. Não se sabe por qual razão ele decidiu que seria interessante tirar as calças e fazer xixi no meio do avião.
0: Que isso?
1: Na área da cozinha. Sabe aquela parte no fundo do avião, onde os comissários guardam comida e tudo mais? É tipo uma cozinha do avião,
0: ele urinou ali?
1: Ali. Ali. Mas não sei se errou o banheiro, se estava bêbado, se estava em surto, não sabemos. Mas foi uma ação considerada gravíssima pela ANAC. Ele foi contido pela tripulação e quando o avião desceu, chegou a São Paulo, a Polícia Federal foi chamada e retirou ele do voo. Então ele foi multado em R$ 17.500 e, além disso, está banido por 6 meses de voos nacionais. Pode recorrer, mas até lá o banimento está valendo. Tudo isso é resultado dessas novas regras que foram aprovadas 6 meses atrás e entraram em validade no último dia 14. Então a gente acabou de passar aí de 10 dias de validade dessas novas regras que estão prevendo essa multa de R$ 17.500 até uma proibição de voos de 6 meses a 1 ano. Depende da gravidade da coisa. Por exemplo, nós tivemos outras 4 ocorrências de passageiros que foram retirados de voos e multados. Vão ter que pagar essa bolada aí de R$ 17.500. Por quê? A gente teve 2 casos de pessoas que fumaram dentro do avião, o que é proibido. E a gente teve também um caso de desobediência às regras de segurança, ainda na área do raio-x. Então, o problema foi antes do embarque. E um outro caso de agressão. 2 passageiros começaram a discutir dentro do voo, um deu um chute no outro, o que chutou também foi multado. Mas não houve a necessidade de atrapalhar o voo, não houve atrasos, então não entrou na categoria mais grave, que é a de banimento da pessoa por um tempo, né, dos voos nacionais. Mas a gente teve essas multas aplicadas. Essas regras foram definidas porque, nos últimos anos, os casos de indisciplina, como brigas, discussões, estapeamento, desobediência, Joel, explodiram. A gente já falou de vários casos aqui. Só de 2024 para 2025, o aumento foi de quase 67%. Em alguns casos, é só uma situação chata para quem está ali do lado. Agora, em outras, acaba gerando constrangimento, alguém pode se machucar, e até a gente pode falar de voos que são atrasados ou cancelados, porque pensa, na hora da decolagem começa um quebra-pau dentro do avião, você não pode decolar. Então, o avião tem que ficar no chão, a Polícia Federal ir lá, retirar o passageiro. Nisso, o voo pode atrasar, isso afeta toda a malha aérea daquele aeroporto, se não for uma situação pior. Então, a gente tem aí essas medidas que foram determinadas para evitar problemas. Mais cedo eu até falei isso, né? Não é que a gente não pode reclamar. A empresa aérea não pode fazer o que quer. Você pode ir no guichê e reclamar, você pode reclamar de algo que está errado dentro do avião, mas isso não dá o direito de você sair xingando, batendo, quebrando as coisas. É, como a gente já relatou em diversos momentos, tanto aqui no Brasil quanto fora. Semana passada teve um passageiro que foi amarrado com fita na cadeira de um voo, salvo engano, nos Estados Unidos, porque começou a agredir outras pessoas, amarraram o cara até que o voo pudesse descer. Então, existem casos que são extremos, tem muita gente que embarca sob efeito de álcool, por exemplo, porque tem medo de voar, podem acontecer problemas. Então, é bom pensar uma, duas, três vezes, porque num caso de indisciplina, no mínimo, você vai ter que pagar uma multa bem salgada.
0: É, o que está acontecendo dentro do avião, principalmente, é um reflexo do que acontece aqui embaixo. Porque a sociedade ela está muito louca, né? Essa intolerância toda que a gente vê e comportamentos que fazem muita gente maluca acreditar que é dona do mundo, se traduz nisso aí. Porque hoje tem muito disso, sabe? Ah, eu posso, ninguém tem nada a ver com a minha vida, eu mando aqui, eu te processo. Você já viu? Hoje tem muita gente agindo desse jeito. E quando você age dentro do avião, ou impedindo o voo, ou conturbando o voo, você está alterando a vida lá de centenas de pessoas.
1: Exatamente.
0: E tem que ter esse tipo de punição mesmo, né? Não é porque está no avião, pagando uma passagem cara, recebendo um serviço ruim. Isso é um fato também. As companhias aéreas precisam melhorar muito no Brasil. Não tratam bem o passageiro como deveriam tratar, a começar pelo preço da passagem e tal. Mas os funcionários que lá estão não têm nada a ver com isso. Absolutamente nada. E você não tem o direito de fazer o que muita gente tem feito dentro de avião, não é? E se não aprende de um jeito, aprende pagando uma multa aí de quase 20 mil reais e simplesmente não entrando no avião.
1: Cara, 17.500 reais.
0: Eita urinada cara desse cara aí.
1: Então, 17,5 é muito mais dinheiro do que você gasta em muita viagem completa. Nossa. Com voo, com hotel e tudo mais, né? Eita, nós. Ó, tem ouvinte mandando mensagem aqui.
3: Joel, Ana, boa tarde.
1: Oi.
3: Fernando Godoy, Osasco.
0: Ô, Fernando.
3: Aqui o tempo tá virando, hein? Aquele sol já tá sumindo.
0: Osasco.
3: Umas nuvens mais escuras, um vento mais forte. A chuva vem vindo. Abraços. Será?
0: Valeu, Fernandão. Abraço.
1: Valeu, obrigada pela mensagem.
4: Boa tarde, Aninho e Joel.
0: Boa tarde.
4: Aqui é Ailton de São Bernardo.
0: Ailton.
4: Tá uma serração realmente fechada.
0: Olha lá.
4: Só que já dizia minha avó.
0: Neblina que
4: velho
0: baixa.
4: Velho ditado. Serração que baixa.
1: É sol que racha.
0: Boa, Ailton.
4: Então amanhã realmente vai ter sol, graças a Deus.
0: Abraço,
4: bom
0: meu
4: trabalho
0: irmãozinho.
4: A vocês aí.
1: Valeu. Essa aqui é pra você, Joel.
5: Boa tarde, Joel. Boa tarde, Ana. Aqui eu sou de São Paulo. Estou em Coromandel há 10 anos.
0: Minas Gerais.
5: Ô, Joel, você podia vir aqui pescar no Paranaíba. Aqui é bom, hein?
0: Ô,
5: grande abraço.
0: Abraço, meu amigo.
1: Você acha que o Joel não ia conhecer, né? Valeu, obrigado.
0: É um top. Abraço pra você, queridão.
6: Boa tarde, Joel. Boa tarde, Aninha. Jorge Copeleiro de Ribeirão Preto.
1: Fala, Jorge.
6: Tô ligando pra vocês pedindo que mande um abraço pra minha esposa, Carmen Silvia. A rainha da paciência. Hoje faz 44 anos que ela me tolera. E continua sendo o amor da minha vida.
1: Um
6: abraço
1: Deus.
6: Pra vocês. Um beijo, meu amor.
1: Isso aí, manda beijo, chega em casa com flores, etc e tal. Dá
0: ô, Jorjão, que lindo. Um abraço pra Carmen aí, parabéns pro casal. Que Deus abençoe a união de vocês.
7: Joel, Aninha, boa tarde.
0: Oi.
7: Emílio Caminhoneiro.
0: Meu amigo.
7: Aí, Joel, o BR-262. Você deve conhecer também.
0: Indicado pra?
7: Aqui em Bom Despacho. Sentido Uberaba.
1: Eita.
0: Olha o Zaidan.
1: Como é que você faz o caminhão?
7: Braço. A 30 graus aqui, hein?
1: É, tá aqui.
0: Rapaz, coisa boa.
1: Boa, obrigada pela mensagem, obrigada a todo
0: abraço
1: mundo.
0: Abraço pro Zaidan e pro Manuel falando nisso.
1: Isso, um beijo
0: timaço.
1: Pros dois maravilhosos. Mais um intervalo, já a gente
0: boa.
1: Volta.
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0: 2 horas em ponto, girando a chave, abrindo sinal para todo o território nacional, convidando cada um de vocês a fazer parte aqui do nosso Bora Brasil, a fazer parte da programação da Bandeirantes. Sextou, minha gente querida, agora com o sinal aberto, a gente com muito mais condição de chamar você pro problema, de chamar você pro jogo nesse dia top.
1: Olha, com esse sol, com esse calor, né? Porque sol a gente não tem ainda em todos os lugares, mas com esse calor, sambinha pra dar uma descansada, refrescar a cabeça. É bom, hein?
0: Nossa, se é. Puxa vida, é uma delícia. E aí, qual que é a boa pro final de semana? Você já tem alguma coisa em mente?
1: Cara, esse fim de semana eu quero pegar muito leve.
0: Alguma coisinha, assim,
1: porque no último programada? Eu peguei muito pesado.
0: Foi, então... você foi bem, você voou.
1: É, aí nesse eu quero pegar mais leve, assim.
0: Caseirinho,
1: só mais caseiro, tomar um solzinho, fazer meu treininho de corrida.
0: Gostoso.
1: É.
0: E eu já tô começando a pensar no prato que vou cozinhar, mas ainda não decidi. Tava na ideia de fazer uma rabada com canjiquinha. Imagina só, canjiquinha ali com a rabada em cima e tal. Acho que é uma boa pedida, né? Se evoluir esse plano, certamente segunda-feira trarei aqui para dividir com vocês algumas imagens impressionantes da rabada sendo preparada e tal, daquele jeito. Porque a rabada você tem que mexer com carinho nela.
1: Tem que fazer devagar, né?
0: Mexendo, devagarzinho.
1: Tem que cozinhar devagar.
0: Preparando, temperando, deixa ela um pouquinho ali, se... tiver um pouco de pressa, põe um pouquinho na pressão e tal, sabe? Você vai amaciando devagarzinho, pra quando ela ficar amaciada, bem macinha mesmo, tá no ponto, fica gostosa também. Então, rabada, vem em mim que eu tô te esperando.
1: Vem em mim fim de semana. E vamos, antes disso, tem uma hora de Bora Brasil, o senhor tem 3 horas de Brasil Urgente ainda.
0: E meia.
1: 3 horas e meia. Ele sempre gosta de falar desses 30 minutos aí, finais. Não, na verdade são 3 horas e 26 minutos,
0: e
1: né?
0: 20, para ser preciso.
1: Vamos lá para os destaques dessa segunda hora do Bora Brasil. Pode soltar a trilha. Vou falar de novo, hein? Vamos lá. Destaques do Bora Brasil. Relator rejeita abrir ação contra Paulo Gonet e afirma que mensagens encontradas no celular de Daniel Vorcaro não provam ligação entre os dois. A conduta do PGR é analisada neste momento pelo Conselho Superior do Ministério Público Federal. Há poucos dias da eleição, Lula anuncia hoje à noite uma nova proibição a bets no país. Duas possibilidades estão na mesa do governo: proibir cassinos online ou a restrição total às apostas. Lula é o convidado do Canal Livre da Band neste domingo às 8 da noite em Itaim Perdido. Após a deflação de agosto, a prévia da inflação de setembro mostra mudança de rota dos preços e alta de 0,7%. O resultado do IPCA 15 vem com o retorno dos preços sem desconto das tarifas nas contas de luz. As canetas emagrecedoras mudam o consumo e abrem um novo mercado para o agro. Aumentou a procura por proteína e a mudança já é percebida na venda de leite, carnes, ovos e grãos. O estudo da Fiocruz mostra alta adesão a medicamento anti-HIV e menor incidência da doença. A inclusão do cabotegravir no SUS será discutida no mês que vem. Novo lote de dinheiro esquecido no antigo fundo PIS/PASEP começa a ser pago nesta sexta-feira. Nesta etapa, serão beneficiados os que solicitaram o ressarcimento até 31 de agosto. Reta final para a preparação dos estudantes que vão fazer o Enem. A prova está marcada para 8 e 15 de novembro. Em um jogo morno, para não falarmos outra coisa, o Brasil empata no final e fica no 1-1 contra a Austrália. O amistoso foi a primeira partida da equipe de Carlo Ancelotti depois da Copa do Mundo. A FIFA conclui a terceira rodada de inspeção dos 8 estádios que vão receber a Copa do Mundo Feminina de 2027 no Brasil. A programação das partidas sai em 11 de dezembro. A primeira onda de calor da primavera começa amanhã com alerta vermelho para ao menos 8 estados. No fim de semana, alô Goiânia, as máximas podem passar dos 40 graus no centro-oeste. O calorão vai atingir também São Paulo, Rio de Janeiro, Minas Gerais, principalmente a parte sul e o Paraná.
0: Alô, Goiânia, eu tô chegando, tô vindo de Cuiabá.
1: Tua sogra vai ficar feliz esse fim de semana, hein?
0: Vai, calorão?
1: Descida vai ficar feliz. Calorão, mais de 40 graus, que é o que o pessoal tá acostumado, né? Sabe que eu tive no Rio esses dias e pra mim tava uma temperatura maravilhosa. Teve um dia que eu saí à noite e tava 23, acho.
0: Nossa.
1: confortável.
0: Delícia.
1: Galera de moletom na rua. Calça jeans, tênis, moletom. E eu com uma blusinha de manga fazendo é. Mas é, ou você se adapta a isso, ou no verão passa mal, né? Com o termômetro acima de 40 graus. É brabo,
0: A Decida gosta de chuva também, pra molhar as plantas dela.
1: Aquele cheirinho de terra.
0: Exato. Porque ela tem planta pra tudo quanto é lado lá, né? Então quando chove, e a água da chuva, pra quem gosta de planta sabe, é diferente daquela água que você joga ali com a mangueira e tal, da irrigação. A água da chuva, ela chega abençoando de verdade mesmo e fazendo as plantas se revigorarem, né? Então, por isso que eu falo que chuva é sempre sinônimo de fartura quando cai do jeito que tem que cair. Aquela chuva gostosa para molhar e fazer apenas subir esse cheirinho que você falou.
1: É isso.
0: São Paulo agora 26 graus.
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1: A previsão completa com a Aline Araújo.
11: A tarde dessa sexta-feira será marcada pelo retorno do calor em boa parte do país, mas algumas regiões ainda terão pancadas de chuvas típicas dessa época do ano. Em Belo Horizonte, a máxima chega aos 28 graus e tem previsão de pancadas entre a tarde e também a noite. Em Manaus, tem muito calor previsto, com temperatura chegando aos 35 graus e chuva rápida prevista ao longo do dia. Em Natal, a máxima será de 30 graus, o sol aparece entre muitas nuvens e pode chover de forma isolada também durante a tarde. Enquanto isso, Porto Alegre terá uma tarde ensolarada com máxima de 28 graus e sem previsão de chuvas. No centro-oeste, o calor continua favorecendo pancadas isoladas. No norte, a combinação entre calor e alta umidade continuou mantendo formação de nuvens carregadas, principalmente sobre o estado do Amazonas. Já no interior do nordeste, o destaque continua sendo o tempo seco e a baixa umidade relativa do ar, exigindo atenção com hidratação, exposição ao sol nas horas mais quentes do dia e também atenção redobrada para queimadas. Aline Araújo, da Climatempo.
0: Valeu, Aline. Muito obrigado, minha amiga. Ô, louco, o tempo tá voando. 2h10 quase já.
1: 2h08h24. Não faz isso.
0: Rapaz,
1: que o Ronald fica chateado.
0: Céu. Abraço pro Ronald Gimenez.
1: Voltou
0: também
1: de férias hoje.
0: Como é competente e como trabalha. Tava todo elegante hoje ali no pátio. Você
1: viu?
0: Com blazer. Aquele blazer com ombreira.
1: É, aquele blazer com cotoveleira.
0: É cotoveleira, não é ombreira. Errei. Você acha feio?
1: Não, gosto.
0: Eu
1: não.
0: Acho lindo isso. Eu até pedi pra colocar aí um que eu tenho lá, ficou legal. Eu curto.
1: Como assim, né? Roçando na mesa?
0: Eu acho que
1: aí
0: é meio que pra isso.
1: Tem que ter proteção do blazer. Ó, vamos mudar aqui a vinheta.
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1: Ó, deixa eu aproveitar aqui pra refazer um convite que a gente fez aqui nos destaques, né? Do Bora na Escalada, falando sobre o Canal Livre desse fim de semana. Teremos o candidato à reeleição, o presidente Lula, é o entrevistado deste domingo do Canal Livre da Band, às 8 horas da noite, né? O Canal Livre tem ouvido os candidatos à presidência e neste fim de semana será o presidente Lula candidato à reeleição, que, aliás, hoje tem agenda em São Paulo. A Maju Arruda Leite está com essas informações e dos demais candidatos também nessa reta final, né? Semana que vem, sem ser nesse fim de semana, no outro, já temos o primeiro turno. Diga aí, Maju, boa tarde para você.
0: Oi, Maju.
12: Oi, Joel, Ana Paula, uma boa tarde a vocês, boa tarde a todo mundo ligado aqui no Bora Brasil. Esse é o último fim de semana pré-primeiro turno, então o primeiro turno acontece no próximo domingo, no dia 4 de outubro, e é claro que os próximos dias são decisivos, são muito importantes para as campanhas eleitorais, especialmente dos dois candidatos favoritos à presidência da República, que estão empatados tecnicamente, isso de acordo com as últimas pesquisas eleitorais. Então a região sudeste sempre é muito importante para as campanhas nessa reta final, até porque por aqui são 63 milhões de eleitores, reunindo aí os três maiores colégios eleitorais do país, então começando por São Paulo, depois Minas Gerais e Rio de Janeiro. E hoje o presidente Lula escolheu a cidade de São Paulo para realizar um anúncio muito importante que o próprio presidente vem citando nos discursos dele nos últimos dias em relação à restrição da Bet. Então ele deve anunciar uma medida provisória que, segundo a reportagem de Brasília, o governo ele pode seguir dois caminhos. Primeiro, a restrição total das plataformas online ou permitir as bets, mas barrar os cassinos online, que são também ali conhecidos como o jogo do Tigrinho. Esses detalhes serão divulgados a partir das 6 horas da tarde aqui no centro da cidade de São Paulo, no edifício Matarazzo. Já o presidente Lula amanhã também tem agenda aqui em São Paulo, no extremo da Zona Leste, uma agenda que ele terá ao lado o candidato ao governo de São Paulo, Fernando Haddad. Já Flávio Bolsonaro, que está ali tentando chegar, né, a se aproximar do presidente Lula, isso de acordo com as últimas pesquisas, também escolheu a cidade de São Paulo, o estado, né, na verdade ele estará à noite ao lado do governador Tarcísio de Freitas e candidato à reeleição no rodeio de Jaguariúna, e depois na segunda-feira ele também vai ter uma agenda intensa aqui na cidade de São Paulo, percorrendo ali pelo centro da capital paulista ao lado do prefeito Ricardo Nunes. Então vai ser um final de semana bastante recheado de campanha de rua, especialmente aqui no Sudeste e aqui na cidade de São Paulo e no estado, onde é o maior colégio eleitoral do país. Volto com vocês.
0: Valeu, Maju, obrigado, viu? Bom
1: Obrigada,
0: trabalho para você aí.
12: Até mais.
1: É isso, então, reta final, muita campanha ainda pela frente, né? Muita coisa ainda pode acontecer. E aí, na semana que vem, a gente vai fazer uma cobertura muito intensa. Aliás, o ouvinte já se prepare, porque nós teremos uma cobertura muito grande também no fim de semana das eleições, como é uma tradição aqui, né, Joel? Pra gente ficar de olho, primeiro, no ritmo de votação, onde os candidatos votaram, monitorar como é que está o andamento dos locais de votação, e aí depois que as urnas forem fechadas, o acompanhamento da apuração, que pelo que tudo indica, esse ano, na questão da presidência, vai ser aquela disputa acirrada, se as pesquisas eleitorais acertarem dessa vez.
0: Com certeza, e um ponto positivo de se aproximar do dia da votação mesmo é começar a se despedir desse horário eleitoral obrigatório, né?
1: Nem fala. Esse horror.
0: Então, daqui uns dias, nós não teremos mais esse negócio horroroso,
1: pra
0: não falar outra coisa.
1: Pra ser mais precisa, deixa eu ver que dia que vai cair aqui. O dia primeiro é o quê, Joel? É quinta?
0: É.
1: Quinta-feira. Então, a partir de quinta-feira
0: mais seis
1: é o
0: dias
1: último
0: aí.
1: Dia. É isso.
0: 6 dias de paciência de nossa parte.
1: É isso. Vamos seguir agora com a nossa reportagem direto de Brasília. O Afonso Marangoni está aqui com a gente, porque hoje o Ministério Público Federal está discutindo a situação do Paulo Gonet, Procurador-Geral da República, que é citado, que aparece em conversas de Daniel Vorcaro. Naquela audiência triste, né, lamentável, que a gente teve no plenário do STF, ele se pronunciou, disse que nunca teve nenhuma relação próxima e tudo mais. De qualquer maneira, a conduta dele está sendo avaliada. O que a gente tem até agora, hein, Afonso Marangoni? Boa tarde para você.
0: Oi, Marangoni. É a primeira vez que acontece algo do gênero, né?
14: É verdade, boa tarde, Joel, Ana Paula, todo mundo que nos acompanha aqui no Bora Brasil. Já é inédita, né, essa sessão do Conselho Superior do Ministério Público Federal, mesmo que se opte por não abrir uma investigação contra Paulo Gonet, já é realmente uma coisa que nunca aconteceu na história, né, aqui do país. Agora, como está a questão de momento? Intervalo para o almoço, os conselheiros devem retomar a sessão logo mais, às 14h30, já votaram 3 conselheiros, e quem começou falando foi justamente o relator Francisco Sanseverino, e agora já existe 3-0 por manter Paulo Gonet à frente das investigações do caso do Banco Master, e há uma divergência em um segundo aspecto. Então, portanto, 2-1, divergência aberta pela subprocuradora Janice Ascari, que ela entende que não tem elementos suficientes para abrir uma investigação, mas também tem alguns indícios ali, pelo menos para uma investigação preliminar. Então ela votou também neste sentido, né? Eu separei ao longo do dia, estava acompanhando a sessão que é transmitida, inclusive, e eu peguei um trecho da fala do relator, o Francisco Sanseverino, em que ele diz, portanto, que não tem ali elementos que poderia dizer que existe uma amizade entre o Procurador-Geral da República e o ex-dono do Banco Master. Vamos acompanhar?
15: É possível afirmar desde logo que a alegada, aspas, amizade íntima, fecha aspas, entre Daniel Vorcaro e o PGR não tem confirmação na prova existente nos autos.
14: Pois é, aí tem também a Janice Ascari, que eu dizia, né, que concordou com a questão de que ele deve continuar sim à frente dos inquéritos e investigações do Master em nome, né, do Ministério Público Federal, mas ela entende que seria salutar abrir uma investigação preliminar. Vamos acompanhar esse trecho?
16: Consignar que no estado atual do acervo, ainda não há suporte suficiente para determinar a instauração imediata de procedimento investigatório criminal. Mas também tampouco, né, ao meu ver, não há elementos para o seu imediato arquivamento, com base apenas nas informações prestadas pelo representado e os documentos que ele próprio juntou. Subsistem questões factuais objetivas que recomendam a coleta de informações preliminares previstas no artigo 8º da Resolução 210 deste Conselho, preservada sempre a autonomia funcional e a independência funcional do membro a ser designado.
14: É o que ela está dizendo aí, né, Joel e Ana Paula, é que se a tese dela de que precisa de uma investigação preliminar for acolhida, é claro que tem que ser escolhido um subprocurador que vai ter toda a independência para tocar esta investigação preliminar, para ver se tem aqui, ali algum elemento que possa ser colocado contra a Goni, ou se não tem nada e aí vai pelo arquivamento. Tudo isso por causa da troca de mensagens, né, do celular do Daniel Forcaro, que mostrou ali várias citações a Paulo Goni. O próprio relator lembra que ele não foi citado numa conversa direta entre os dois, isso não aconteceu, mas um advogado, sim, né, este intermediava, ou pelo menos intermediou pontualmente em contato do Paulo Goni com o Daniel Forcaro, né? Bom, são 10 os conselheiros do Conselho Superior do Ministério Público Federal. O PGR, obviamente, não vota, porque é ele que está em análise, a conduta dele. Então, são 9 votos que vão ser colhidos, provavelmente, até o final do dia de hoje. Daqui a pouco vai o quarto voto, então. O terceiro a votar foi Celso de Albuquerque, que acompanhou integralmente o relator, gente.
1: É isso. Obrigada aqui ao Afonso Marangoni. A gente está, então, no placar de 3-0 contra o afastamento de Goni, 2-1 para abrir uma investigação. A gente tem ainda 5 conselheiros para votar, vai longe ainda, né?
0: Obrigado, essa discussão. Ao nosso Marangoni.
1: Valeu, Marangoni, bom fim de semana.
0: Abraço, amigo.
14: Para vocês também, tchau.
1: É isso. Bom, vamos ficar de olho, qualquer coisa a gente atualiza o placar aqui para você. Tá? Tem a previsão de 1 hora de intervalo, 1 horinha de almoço. Tudo der certo, a gente logo
0: tem
1: um retorno. Ficar
0: nutrido, né, para pensar bem e tomar a decisão.
1: Isso, exatamente. Barriga vazia, né, nenhum saco
0: dias,
1: para em pé.
0: Falando nisso, esses dias eu estava vendo um cara que ele fala que quando ele vai para uma reunião, ele programa até o alimento, para ele estar rápido ali nos pensamentos e tal, e dizendo que quando você come proteína numa situação como essa, você fica mais ligado.
1: É?
0: Diferente de comer uma massa, por exemplo. Uma lasanha, um macarrão, que te dá aquela relaxada. Então, olha só como muda até o comportamento
1: olha
0: da
1: só.
0: Gente.
1: Mas acho que ir com fome para qualquer reunião vai te deixar mais irritado, não vai ser legal, né?
0: É bom não comer nada e tomar café para ficar olhando assim. Pronto.
1: E nem a gente tá com zóio assim, ó, de café. Ó, por falar em comida, por falar nisso tudo, esse é o nosso assunto hoje na coluna do AgroMais.
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0: Olha o Valteno de Oliveira aí.
1: Oi,
0: tudo
1: Valteno.
0: Bem, queridão? Boa tarde.
18: Boa tarde. Vocês já almoçaram?
1: Opa.
0: Já.
1: Graças a Deus.
0: Comemos a nossa saladinha com peixe. Hoje foi peixe.
1: Hoje tinha peixe.
0: Tava
1: eu comi
0: gostoso.
1: Bastante salada. A salada tinha fruta. Tinha abacate e manga, que são as frutas que eu mais
0: Mas
1: adoro na
0: todo
1: salada.
0: Todo dia a gente faz o balanceamento, ô Valteno, para ter uma quantidade legal de proteína, sabe? Para não deixar a proteína ali de uma forma inferior de acordo com a necessidade. Eu acho que tem muita gente já se atentando a isso, não?
18: É verdade. E primeiro, boa tarde para você, Ana. Boa tarde para você, Joel. Quem nos ouve, essa febre das canetas emagrecedoras, que realmente tem sido não só no Brasil, mas do mundo afora, até proposta de campanha, né? Virou aí as canetas emagrecedoras. E que é uma boa, né? A ciência estudou, pesquisou, tem gente que tem morbidades com relação à questão do peso, tem problemas de colesterol, então não é só pela questão estética. Mas enfim, o que está acontecendo é que o agro está percebendo, e essa é uma informação da Federação da Agricultura do Paraná, a partir de um estudo, meninos, feito pela Pluxi, que é uma empresa especializada em cartões de benefícios. Então são dados sérios que mostraram que 84% das pessoas que estão usando essas canetas emagrecedoras, de 84% delas, 83% diminuíram o consumo de ultraprocessados. Aquelas coisinhas dentro de lata, né, que a gente sabe é gostoso, mas não faz bem. E 57% passaram a priorizar fontes de proteína. O que vocês comeram hoje? Peixe, frango, ovos. Quem é que está lucrando com isso? Por enquanto, a indústria. Isso ainda não chegou na lavoura, mas o estudo também mostra um aumento do consumo de queijarias, de aviários e de cereais. Assim como você come, uma, por exemplo, uma aveia, come como fala, milho, farinha de milho. Tudo isso está começando a impactar tal tamanho dessa revolução na medicina que tem sido o uso das canetas emagrecedoras. E o agro está tirando proveito disso.
1: Olha, não, que interessante
0: isso. É uma alteração total na rotina de muita gente.
1: E eu fico muito feliz com isso, sabe por quê? Porque tem muita gente que usa essas canetas e acaba perdendo peso porque elas limitam muito o seu apetite, né? E aí você em algum momento tem que parar de tomar essa caneta, ela não é para uso contínuo. E as pessoas engordam de novo, porque não tem a mudança de hábito. Agora, isso que o Valtendo está trazendo para a gente é o oposto. As pessoas estão de fato mudando de hábito e isso é muito bom. Isso é muito bom porque isso quer dizer que, de fato, a saúde delas vai melhorar. Não é só ficar magro. A questão de saúde é comer bem, Joel.
0: É dar continuidade ao negócio. Lógico. Eu tenho dois exemplos aqui que são fantásticos. Eu tomei conhecimento recentemente. Bom, isso que o Valtendo traz pra gente agora é algo assim que não tem como você duvidar. É um raio-x mesmo.
1: Claro.
0: Isso mostra a mudança de comportamento. Ô, Valtendo, os fast foods hoje estão completamente alterados também. Todos. As pessoas estão comendo muito menos e comendo diferente. Então, os próprios fast foods que a gente conhece, que são vários, já passaram por modificações drásticas e vão continuar mudando. Outra coisa, um amigo meu que mexe com buffet. O cara trabalha com buffet, inclusive você
1: buffet
0: já...
1: Buffet de festa,
0: sim. Sim, você já experimentou o buffet dele algumas vezes.
1: Uhum.
0: Esse cara, ele falou que o buffet dele alterou radicalmente também.
1: Olha só.
0: Alterou o tipo de coisa, colocando mais proteína, como o Valtendo falou, tirando um pouco mais de carboidrato e a quantidade também. Ele consegue mexer até no preço hoje por causa dessas alterações. Porque hoje você vai numa festa, deve ter ali uma quantidade considerável de pessoas fazendo uso da caneta e que vão comer muito menos. Então mudou radicalmente tudo, os hábitos mudaram mesmo.
1: É, então, e é que bom que está mudando. Fala, Valtendo.
18: É bom sim, pela questão também da saúde. Agora, a gente tem que perceber, por exemplo, o Brasil vem diminuindo o consumo de arroz e feijão. Por quê? Porque muita gente também acha que carboidrato faz mal. Tem que ter muito cuidado também, nem tanto ao céu, nem tanto à terra. Porque arroz e feijão é uma proteína muito completa, né?
0: Sim.
18: Arroz, feijão, ovo. Então, a gente não pode deixar também de comer os carboidratos, que são bons. É claro que você não vai exagerar na noite e tudo mais, mas também não entrar muito nos modismos, né? Tem que ter muita cautela, acompanhamento médico é muito importante nesse sentido, não fazer de cabeça, até mesmo o uso dessas canetas não pode ser uma coisa sem o aconselhamento, né? Mas é muito bom, e o nosso setor, que é o do agronegócio, claro, vai tirar proveito, já faz isso com os orgânicos, que a gente daqui a pouco ainda estou devendo o negócio da alface aí, mas enfim, o orgânico é muito importante, mas precisa ser lavado antes do consumo, assim como o convencional. Mas de qualquer forma, quem aplicar nisso, Joel, quem aplicar nesse nicho de mercado da proteína animal voltada para quem está usando canetas emagrecedoras, vai ganhar dinheiro.
0: Já tem um monte de produto aí que até então não vinha com destaque da proteína. E agora tá em destaque lá. Iogurte, por exemplo. Tantos gramas de proteína.
18: Claro.
0: Tem um monte de coisa desse nível. Sabe por quê? Porque quando o cara vai no médico e começa a usar essa caneta, o médico fala, ó, você tem que aumentar o consumo de proteína e tem que consumir tantos gramas. Aí o sujeito passa a fazer a conta.
1: Entendeu? Mas aí vamos combinar uma coisa?
0: E só uma coisa para eu concluir. O que o Valtendo falou é importante de ser levado em consideração. Arroz e feijão são alimentos saudáveis pra caramba, fits pra caramba.
1: Se completam muito
0: assim
1: bem.
0: Como a batata cozida, é questão de balanceamento e barato.
1: Não abram mão do feijão da alimentação de vocês. E vamos combinar uma coisa? Vamos parar de botar proteína em tudo? Esses dias eu tava vendo o lançamento de uma cerveja com proteína.
19: É.
1: Ai, gente.
19: É verdade. Oh. Verdade.
1: Vamos comer comida de verdade. Quer
19: beer
1: proteína?
19: Beer protein.
1: Você quer proteína? Vai na fonte da proteína. Come uma carne. É. Tem legumes também que tem alto índice de proteína. É bom que a gente vai descobrindo essas coisas.
19: E quando precisar,
1: né?
19: Suplementa com uma proteína legal.
1: Pô, você quer tomar uma cerveja? É. Toma a infeliz da cerveja, cara. Para com esse negócio de tudo tem que ser fit. Pelo amor de Deus, coisa chata.
19: O Capriotti faz propaganda de um whey aí que é top.
1: Por exemplo, mas não é todo mundo que precisa de whey. O whey é pra quem faz alguma, tem alguma restrição alimentar, alguma dificuldade para consumir a proteína, ou faz exercício de alto consumo de caloria e aí precisa repor. Não é para todo mundo. Ah, eu comecei a fazer dieta, vou tomar whey. Não. Boa. Não, parou. Não é assim que funciona. Enfim, era só um desabafo. A cerveja de proteína para mim cruzou
19: Valteno,
1: o limite, assim.
19: Valteno Protein. Muito obrigado, meu irmãozinho.
18: Obrigado a vocês, uma boa cervejinha na sexta-feira.
19: Opa,
18: afinal de contas, hoje vamos
19: tomar uma na alta e sem proteína mesmo. Tomar,
1: pelo amor de Deus.
19: Estando gelada, tá bom demais.
1: Valeu,
19: Valteno. Tchau, querido.
18: Bom fim de semana.
19: A proteína a gente põe o salame ali, tá bom.
1: Não é assim
19: gordura,
1: também.
19: Gordura, né?
1: Não é bem assim, né? Mas enfim, deixa pra lá. Ó, vamos falar das estradas. Tem muita gente querendo ir pra praia. O Sistema Anchieta Imigrantes, que é a principal saída de São Paulo pro litoral sul, gente, tá muito parado já. Tem uma fila grande na Imigrantes, vai da praia. Desde o pedágio até o começo da serra, tá tudo parado. E a Cônego, Domênico Rangoni, piorou muito também. Já tem quase 10 quilômetros de lentidão.
19: Quórum você garante
1: na Guarujá.
19: Praia.
1: Quórum vai ter, sol a gente vai ter que confiar. E tem ouvinte falando do porquê dessa lentidão.
20: Boa tarde, Aninha. Boa tarde, Joel. Eu sou o Anderson, caminhoneiro aqui de Santos, o mais conhecido como Marimbondo.
19: Ô, Marimbondo.
20: Aninha, você tinha comentado aí do sistema Anchieta Imigrantes.
1: Acabei de falar de novo.
20: Só ficou pra baixada aí, um pouco mais de cautela aqui no próximo do pedágio aqui, da interligação, porque a neblina tá forte. Tá bem forte mesmo, que não dá pra ver quase nada. Mas, por enquanto, não sei o motivo, não tá tendo operação comboio. Então, quem for aí sentido baixado, um pouco mais de cautela. Uma ótima sexta-feira a todos, né? Aquele sextou e tudo de bom.
1: Valeu, mais um.
21: Galinha, ô Joel.
19: Oi.
21: Boa tarde.
19: Cadê?
21: É Cláudio aqui, motorista de Santos, carreteiro.
19: Claudião.
1: Aqui tá com baixinho.
21: Imigrantes. É, muito carro descendo. Aumentando um pouquinho o fluxo aqui de descida, mas... muita neblina aí.
1: Muita neblina, é isso. Tá baixinha a mensagem dele, mas deu pra entender. Obrigada aqui pela mensagem. Mais uma ainda dá tempo.
22: Boa tarde, Joel. Boa tarde, Ana Paula. Boa tarde, Magê.
19: Oi.
22: E a Sônia de Praia Grande.
19: Oi, Sônia.
22: Parabéns pelo dia do rádio. O rádio é meu companheirão. Durante o dia, todos os cômodos da casa, pra onde eu vou, o radinho vai junto, tá? Das 5 da manhã às 4 da tarde. Um abraço.
1: E ela mandou uma foto pra cá do radinho dela, pequenininho, com a antenona virada ali, apoiado em cima de um filtrão de barro.
19: Boa,
1: ela é
19: só
1: clássica.
19: Faltou ser São José o filtro. Abraço.
1: Caramba, mas que ouvinte clássica. Obrigada. Mais um.
23: Boa tarde, Joel. Boa tarde, Ana.
19: Oi.
23: Eu tô chegando aqui em São Bernardo, que eu faço entrega na rua, né?
19: Rapaz,
23: aqui tá uma serração. Muito vento. Tá ventando bastante.
19: Cuidado.
23: Tô aqui na Avenida Serra do Mar. Tá muito forte e a serração tá grande, hein? Só não sei se vai vir chuva, mas que tá bem estranho o tempo, tá? Mauro de Guarulhos.
1: Valeu, aqui no Morumbi tá um baita sol. Acabei de olhar pela janela e dá pra ver. Tá tão forte que tá refletindo dentro do estúdio com a janela fechada.
19: Ana Paula Rodrigues, excelente final de semana pra você.
1: Pra você também.
19: Até segunda.
1: Até.
19: Gente, até daqui a pouco, 4 horas lá na tela da Band no Brasil, gente, tá? Valeu, Magia!
2: Valeu, Joel!
19: Tchau, boa viagem, hein?
2: Obrigada.
1: Você que tá com a gente, fica por aí que o Bora Brasil vai só pro intervalo. Já já a gente tá de volta.
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1: 12h34, Bora Brasil de volta. Acompanhou aí, né? Ouviu? Tem novidade na segunda-feira. Você vai começar a nos acompanhar por outros meios também, né? Pelos canais da LG, né? Então você que tem televisão LG aí, fique ligado. Porque naqueles canais que são sugeridos para você, a partir de segunda-feira, nós da Bandeirantes também estaremos por lá. Aí você pode nos acompanhar por onde você quiser, por onde der. E isso que é o legal de ser multiplataforma, entendeu? A gente não depende só da anteninha do rádio. Você pode ouvir pelo rádio, que é o tradicional. Você pode acompanhar pelo aplicativo do seu celular. Você pode acompanhar pelo YouTube. Você pode acompanhar pela TV. É legal? É legal demais, né? Segunda-feira, então, acompanha essa novidade aqui com a gente. Vitor Lupato está aqui no estúdio para falar sobre um imbróglio que se enrolava, se arrastava por anos envolvendo a região sul do litoral de São Paulo. A gente está falando daquele limite entre sul e norte, já chegando na Riviera de São Lourenço. Para quem não conhece, é uma área do litoral de São Paulo que virou uma área nobre, construíram um condomínio gigante de casas e prédios, negócio gigantesco mesmo. Só que houve uma degradação ambiental. E, finalmente, houve um acordo em relação à compensação e melhorias que devem ser feitas por lá. Explica pra gente, Lupato. Boa tarde.
8: Tudo bem, Ana? Tudo bem. Boa tarde para você, para todos que estão ligados aqui com a gente no Bora Brasil. Pois é, Rivera de São Lourenço é uma praia dentro de Bertioga, que é a última cidade do litoral sul, antes de virar litoral norte aqui do estado de São Paulo. E é mais ou menos isso que você explicou mesmo. Lá atrás, em 1979, assinaram um acordo para a construção de um bairro, onde até então era mato, era floresta mesmo ali na Riviera de São Lourenço. Tinha ali a faixa de areia, mas não tinha nem nada construído e nem espaço para essa construção. Toda a infraestrutura básica foi feita. Em 1983 começou a construção do primeiro prédio e aquilo teve um boom, principalmente ali no começo dos anos 2000, com a construção de muitos prédios e também casas consideradas de luxo, com valores altos e muito frequentadas aqui no estado de São Paulo. Mas, há mais ou menos 10 anos, começou essa disputa judicial, um braço de ferro mesmo, né? Uma ação civil pública foi protocolada para que as empresas responsáveis pela obra, que elas tivessem, de alguma forma, como retribuir, devolver uma compensação de todos os impactos ambientais que foram causados pela implantação desse projeto urbanístico. Pois bem, o que ficou definido então nesse acordo de agora? 40 milhões de reais em contrapartidas ambientais e de infraestrutura na região de Bertioga, que serão custeados pelas empreendedoras sem desembolso de recursos públicos. Então, ao todo, esse pacote chega aos 40 milhões de reais separados em algumas melhorias. A primeira delas, as empreendedoras se comprometeram a adquirir uma propriedade de 48 hectares com vegetação nativa preservada que fica na praia de Guaratuba. Essa área está avaliada em 26 milhões de reais. Então, uma parte é para isso. Essa área é vizinha ao Parque Estadual Restinga de Bertioga. E aí, com a compra por parte das empreiteiras, esse espaço será doado ao estado de São Paulo e aí incorporado. Vão aumentar o Parque Estadual Restinga de Bertioga, que a gestão é feita pela Fundação Florestal. Inclusive, a Fundação Florestal também assina esse acordo. Participam a Superintendência do Patrimônio da União em São Paulo, a Marinha do Brasil, a CETESB, que é a Companhia Ambiental do Estado de São Paulo, todas as empreiteiras que participaram da construção da Riviera de São Lourenço, o Ministério Público Federal, a cidade de Bertioga e a Fundação Florestal. O restante do dinheiro, 8 milhões, serão destinados à regularização do canal de Bertioga, vão executar um projeto de engenharia com esse valor, à construção de um prédio administrativo para a Capitania dos Portos, que vai custar 6 milhões de reais, com o objetivo de aumentar a fiscalização marítima na região. E esse ajuste também contempla um outro ponto, que é um apoio naval nas dependências de uma marina projetada em Riviera de São Lourenço. Portanto, essas são as melhorias definidas por esse acordo que foi selado na Justiça para a compensação dos impactos ambientais pela construção da Riviera de São Lourenço.
1: Tá aí, então, que esses impactos sejam resolvidos e que haja, de fato, uma compensação, né? Porque o condomínio já está lá, não tem o que fazer. Tem coisa que não adianta, né? Não é chegar lá, derrubar e acabou. Tem que fazer melhorias para ajudar a evitar que haja um prejuízo, que aquela área de praia tão bonita seja degradada. Obrigada, viu, Lopato?
8: Valeu, Ana. Um abraço.
1: E, ó, uma outra notícia que eu tenho aqui é sobre um estudo que está sendo feito pela administração do Aeroporto de Guarulhos, Polícia Federal e DECEA, para a implantação de um sistema antidrones ali no aeroporto de Guarulhos, né? A gente já falou aqui sobre as operações por lá sendo paralisadas, o maior aeroporto do país ficando horas paralisado porque drones foram avistados, foram captados na área de pousos e decolagens do aeroporto de Guarulhos. O DECEA é o Departamento de Controle do Espaço Aéreo. O DECEA e a Polícia Federal estão analisando a instalação desse equipamento, não só para identificar, mas também para neutralizar drones que invadam o espaço aéreo do aeroporto de Guarulhos. Só neste ano, de 2026, foram 52 ocorrências com drones que impactaram a aviação regular em todo o país. 52 em todo o país, 14 só no aeroporto de Guarulhos. Então, tem um estudo que já foi apresentado pela ANAC e, segundo o DSEA, agora eles já receberam uma devolutiva para irem atrás de levantar quanto que vai sair esse investimento, quanto que deveria ser gasto para isso. E hoje, inclusive, nenhum aeroporto do Brasil conta com um sistema avançado que impeça o uso de drones em áreas aeroportuárias. Então, uma experiência desse jeito, né, em Guarulhos, que é um aeroporto de um porte gigantesco, pode levar à implantação desse sistema para outros aeroportos aqui do Brasil. Então, um sistema que está em estudos e a gente pode, muito possivelmente, ver no futuro sendo implantado no aeroporto de Guarulhos. Por falar em futuro, tá chegando dos estudantes. Essa reta final do ano, minha gente, que loucura que é, porque vem vestibular, vem Enem. Gente, tem uma época em que os alunos começam a fazer prova praticamente todo fim de semana. É super estressante, né? E a preparação tá na reta final, pelo menos quando a gente fala de Enem, que vai acontecer em dois fins de semana do mês de novembro. O Daniel Martins, direto de Belo Horizonte, vai falar sobre isso.
9: O Enem está cada vez mais próximo e, com isso, a ansiedade de quem irá fazer a prova vai aumentando. E os candidatos acabam colocando muita pressão em si próprios, principalmente os alunos de ensino médio, que acabam até procurando algum tipo de escape nas escolas.
10: Eu sou bastante ansiosa e eu tento pensar que, tipo assim, a ansiedade só vai me...

0: tarefas da escola. Para além do trabalho dentro da instituição, fora dela o acompanhamento profissional também é importante. De acordo com a psicóloga Daiane Cupertino, a ansiedade merece essa atenção.
1: A ansiedade, assim como as outras emoções, são emoções que são pertinentes, né, no nosso corpo e tem um objetivo. A única questão que a gente tem que observar é se essa ansiedade ela está desproporcional para o momento que aquele jovem vai viver em relação à prova. Sentir ansiedade é comum, mas uma ansiedade que paralisa, que traz o excesso de medo, que impede aquele jovem de estudar, de dormir bem, é uma ansiedade que merece uma atenção profissional.
0: As provas do Enem 2026 serão aplicadas nos dias 8 e 15 de novembro.
2: Isso aí, tá chegando reta final para quem tá à disposição aí para fazer provas e vestibular esse ano. Dá tempo da gente colocar mais ouvintes aqui no ar.
3: Boa tarde, Rádio Bandeirantes, Joel, Ana.
2: Oi.
3: Fala, Luiz Felipe. É, vocês estão falando das questões de proteína nos alimentos,
2: sim,
3: né? Que tá uma febre de colocar proteína, mas
2: tá,
3: a gente tem que entender que isso é só para vender mais, né? Porque muitos desses produtos, a proteína é de baixa qualidade, uma proteína que vem do colágeno, né? E ela não é para construção de músculo, massa magra, preservação. Então a pessoa acaba comprando porque acha que vai ser saudável e muitas vezes não é. Fora que tem, né, nesses produtos tem carboidratos em níveis elevados e vão gerando outros problemas associados. Um abraço.
2: Fora que muitas vezes são produtos mega, hiper, ultra processados, né? Então você acha que está comendo melhor e está consumindo uma coisa absolutamente industrializada. A gente falou agora há pouco sobre isso com o Valteno, né, nosso colunista de todas as tardes aqui no Bora Brasil, sobre como o uso de canetas emagrecedoras está mudando o ritmo até do agronegócio, que está se vendo mais pressionado para a produção de proteínas, porque a dieta do brasileiro está mudando. 12h45, vamos lá, está na hora do repórter Bandeirantes.
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5: O relógio marca 2 horas e 45 minutos. Agora você acompanha o repórter Bandeirantes. Atualizações da investigação da morte da jovem Isabela Caracriche. Novos depoimentos acontecem nesta sexta-feira. O repórter Moisés Mossoró, de Fortaleza, tem mais informações.
6: A Polícia Civil ouve nesta sexta-feira o ex-namorado da estudante Isabelle Caracriste. A intimação ocorreu depois que João Munhoz Neto relatou à polícia que a jovem teria uma dívida com o ex-companheiro. A mãe de Isabelle e a síndica do condomínio também devem prestar novos depoimentos hoje. A estudante, de 22 anos, morreu no último dia 13, após cair do prédio onde morava com um namorado em Fortaleza. João, de 34 anos, está preso e é investigado por violência psicológica e induzimento ao suicídio.
5: Os detalhes da prévia da inflação, divulgada hoje pelo IBGE, com a Luana Bernardes.
7: O Índice Nacional de Preços ao Consumidor Amplo 15, considerado a prévia da inflação, foi de 0,70% em setembro. O número foi divulgado nesta sexta-feira pelo IBGE. O resultado é 1,1 ponto percentual acima do verificado em agosto. Em setembro de 2025, o IPCA 15 havia sido de 0,48%. A maior variação e o maior impacto positivo desse mês vieram do segmento de habitação, influenciado pela energia elétrica residencial, que subiu 7,42% com o fim da incorporação do bônus de Itaipu, creditado nas faturas emitidas no mês anterior.
5: Agora, 2h47, esse foi o repórter Bandeirantes.
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2: Hoje vamos falar com o Dr. Evaldo sobre canetas emagrecedoras, mas as piratas têm algum risco?
3: Abordamos recentemente um estudo da Unicamp que falava sobre as canetinhas paraguaias para emagrecer. A novidade agora é a retatrutida, novo medicamento que nos estudos preliminares demonstra ainda maior capacidade de emagrecimento e segurança, porém ainda não disponível comercialmente, mas que já vem sendo comercializada em um mercado paralelo. Será que é segura e eficaz? Pois um estudo publicado em pré-print, ou seja, ainda sem revisão por pares e aceito em um periódico, traz novidades, e não são boas. Enquanto nos estudos formais a perda de peso chegou a pouco mais de 15% em média, nos usuários do mercado paralelo é de cerca de 7% em 6 a 12 meses. E o mais preocupante, efeitos colaterais cardíacos, incluindo quadros graves de infarto e neurológicos, mais frequentes nos que obtêm por farmácias de manipulação e comércio online. Foram cerca de 531 usuários identificados com evidência de acesso ao medicamento. Concluiu-se que nos usuários de mercado paralelo perde-se muito da eficácia e preservam-se eventos adversos potencialmente graves, o que denota não apenas a cautela nos procedimentos de prescrição e indicação, como também na aprovação desse novo medicamento. E mercado paralelo, absolutamente contraindicado e legal, não é, pessoal? Fique bem e até a próxima.
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2: Agora são 2h52.
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2: 2h55, reta final do Bora Brasil, a gente fala sobre esportes, o Everton Ramos está aqui com a gente, tudo bem? Boa tarde.
3: Tudo bem, Ana, boa tarde para você, para o ouvinte ligado com a gente aqui nessa reta final de Bora Brasil, para já informar o ouvinte que a gente está acompanhando em tempo real tudo que está acontecendo na Zona Oeste do Rio de Janeiro, porque neste momento está acontecendo a votação ali, um leilão para a possível compra da SAF do Vasco.
2: Opa!
3: E o principal concorrente a essa compra é a Almirante Participações Empresa de Marcos Lamacchia, que é o enteado da Leila Pereira. Então a gente pode ter essa venda concretizada já nas próximas horas, o leilão acontecendo neste momento na Zona Oeste do Rio de Janeiro, para que então a gente saiba se essa SAF vai ser vendida ou não para o enteado de Leila Pereira, essa possível mudança no Vasco nas próximas horas. A gente inclusive com contato para conversar diretamente com o Marcos Lamacchia, que pode ser o novo dono da SAF da equipe Cruz Maltina. Informação também, a gente está em meio a uma data FIFA, né? Hoje, claro, repercutindo bastante esse empate com o sabor de derrota. Inclusive, o Carlo Ancelotti não quer saber disso, não. Diz que a gente tem que dar um tempo ainda pro trabalho dele. Claro, depois de um empate com a Austrália, um empate na reta final, não sei se fica esse gosto pro torcedor brasileiro que acordou 7 horas da manhã, seja para assistir, para ouvir, para acompanhar o jogo. E tem uma outra partida na terça-feira da semana que vem, né? É mata-mata, viu, Ana? Teve o jogo de ida hoje.
2: Contra a mesma Austrália.
3: Jogo de volta na terça-feira. A gente espera, claro, que com um bom resultado. E eu tava dizendo, em meio a uma data FIFA, tem futebol pro ouvinte da Bandeirantes. Amanhã, a partir das 16h, 16h30, a bola rola, final do Campeonato Brasileiro Feminino, com a narração de Pedro Martelli, com os comentários da nossa convidada, Júlia Vani. Eu estarei nas reportagens com o Lucas Bueno. São Paulo e Corinthians, Corinthians e São Paulo, primeiro jogo na casa do Corinthians em Itaquera, e o jogo da volta semana que vem no Morumbi. Lembrando e reforçando o convite, com transmissão da sua Bandeirantes.
2: Muito legal. Não é porque tem data FIFA que não tem nada acontecendo. Tem muito futebol e você vai acompanhar tudo com a gente aqui. Obrigada, Everton.
3: Abraço, viu?
2: Gente, obrigada pela companhia também, viu? Bora Brasil fica por aqui. Um ótimo fim de semana para todo mundo. Se for de trabalho, que seja suave. Se for de descanso, que vocês aproveitem muito. A gente volta a se falar na segunda-feira. Tchau.
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0: 3 da tarde, tudo bem? Seja bem-vindo. Começa o Bandeirantes Acontece. Tô voltando de férias. É, a novidade é essa. Não é grande novidade, porque
1: delícia.
0: Quem tá aqui desde o dia 1º de junho de 2020, quando esse programa entrou no ar, não é novidade entrar e sair de férias, mas é um prazer estar de volta. Com você, tudo bem, Verusca Donato? Seja bem-vinda.
1: Olá, boa tarde.
0: Pra mim é bem-vinda, porque é a primeira vez que a gente tá se falando no ar.
1: Boa tarde pra quem está nos ouvindo, quem tá nos assistindo também, que a partir de segunda-feira vai ter mais uma opção pra nos ver,
0: é,
1: né?
0: Isso.
1: Aliás, ó, a gente já começa a olhar no vídeo, na câmera e se arrumar. Porque a partir de agora a gente tem que ficar bonitinho no vídeo, né?
0: É isso aí. Boa tarde, Cláudio Zaidan, tudo bem? Prazer em falar com você de novo.
2: Grande Ronald Jimenez, boa tarde, bem-vindo, ótimo retorno, um abraço Verusca, um abraço para Clara, para o Roberto, para a Vitória, para o grande Alan Marcel. Ô Ronald, espero que as férias tenham sido formidáveis.
0: Foram.
2: Pelo que vi, foram, não é? Pelo que vi nas imagens que você postou nesse período, muito bom ter você de volta. Segunda já está de volta ao YouTube com emoção ao viver, de novo?
0: Sim, claro, se Deus quiser. Mesmo sem futebol,
2: opa,
0: né, Zaidan? Porque é uma época de não sofrimento.
2: Claro.
0: Né? Quando não tem jogos, nós não sofremos. É. Então ficamos tudo no 0-0. Então tá tudo certo, a gente fala.
2: Ah, faça um programa dedicado a Ademir da Guia.
0: Isso, tá, pode ser. É isso aí. Vamos lá, começando com os principais assuntos. Ó, é o seguinte. Se tiver alguma coisa fora do normal, não me xinguem, né? Não me julguem, porque é o primeiro contato que eu estou tendo com esse novo formato, nesse novo estúdio, que a gente participou de uma forma intensa desde o projeto, da inauguração, dos programas que para cá vieram, mas ou acontece comigo, é a primeira vez. A Verusca já começou antes de mim aqui nesse estúdio, né? Então já está mais habituada do que eu. Vamos lá, esses são os destaques, as manchetes, os assuntos mais importantes desta sexta-feira.
1: Bora então. Conselho Superior do Ministério Público Federal analisa as mensagens encontradas no celular do ex-banqueiro Daniel Vorcaro envolvendo o Procurador-Geral da República, Paulo Gonet. O colegiado avalia se os registros levantados pela Polícia Federal comprometiam a atuação de Gonet nas investigações envolvendo o Banco Master. No momento, o placar é de 3-0 para mantê-lo à frente dos casos do Banco Master e de 2-1 contra a abertura de investigação preliminar sobre a conduta dele. E eu lembro que, nesse momento, a reunião está suspensa porque os ministros deram um período aí de mais ou menos uma hora e meia para o almoço.
0: Zaidan.
2: É bom ressaltar que são duas coisas distintas, né? Ou seja, não há nenhum indício de que Gonet tenha cometido crime, de que ele tenha favorecido em algum momento o Vorcaro. Não há indício. Pode aparecer, mas não há. Aliás, o próprio André Mendonça disse isso naquela lamentável e fatídica tarde no Supremo Tribunal Federal. Ele disse que não havia nada contra Gonet. Porém, há o comportamento, e é isso que a gente tem dito a respeito do PGR e dos ministros do Supremo, né? Os caras precisam se revestir de uma vida monástica nas relações sociais. Porque eles têm, no caso dos ministros do Supremo, uma carreira formidável, estão no topo da carreira jurídica, garantia de emprego até os 75 anos, uma aposentadoria formidável, muito poder, muito prestígio, muita mordomia. Agora, é preciso ter uma contrapartida. Qual seria essa contrapartida? Seria, não pode aceitar presentinho, não pode ficar participando de festinha privada, não importa se é com charuto, com uísque, com pinga, com cigarro de palha, não importa se a carona é no avião, ou na bicicleta, ou na carroça, não pode. Não pode aceitar presente com valor pecuniário e não pode ficar tendo essas relações que invariavelmente tendem a se tornar promíscuas. E isso aí é um banqueiro de um banco pequeno, né? Banco pequeno, tá ali o senhor Vorcaro, um banquinho, né, pequeno. Agora, imagine o acesso que o grande capital consegue a esses barões do Estado brasileiro. Então não pode. Em troca de tudo isso, eles têm de ter uma contrapartida, uma vida monástica, pelo menos nas relações sociais, né? Isso é fundamental. Ou então, o cara fala, não, eu não tolero isso aqui. Faça como o Barroso. Pega o boné e se manda.
0: O presidente Lula deve anunciar hoje a proibição ao funcionamento das casas de apostas online no país, as chamadas bets, há 9 dias das eleições. O documento deve ser assinado em um ato previsto para ocorrer em São Paulo. Está previsto para ser por volta de 5 da tarde, ali na região da Avenida Paulista. O evento também deve ter medidas para conter o endividamento das famílias através de um novo programa voltado à quitação de dívidas antigas.
1: No último fim de semana completo, antes do primeiro turno das eleições, o presidente Lula e o candidato Flávio Bolsonaro intensificam as agendas de campanha nessa reta final aí no Sudeste e em São Paulo. Lembrando que eu estou contando aqui, faltam 9 dias para as eleições de primeiro turno, dia 4 de outubro, domingo. Quem acompanhou essas agendas de hoje foi a repórter Maju Arruda Leite.
3: Candidatos favoritos à presidência da República estão de olho na região Sudeste nessa reta final da campanha eleitoral no primeiro turno. Lula e Flávio aparecem tecnicamente empatados entre os eleitores paulistas. O candidato do PT estará aqui na capital paulista, vai anunciar uma medida provisória contra as bets e também se reunir com empresários na noite de hoje. Já Flávio Bolsonaro estará ao lado do governador de São Paulo, Tarcísio de Freitas, no rodeio de Jaguariúna, no interior do estado.
1: Complementando a informação da Maju, esse jantar com os empresários, o presidente a princípio jantaria com cerca de 100 empresários, mas parece que essa lista aumentou bastante, tanto um convidando o outro, o governo ampliando esses convites, e chega-se hoje a uma lista de 500 empresários que foram convidados para esse jantar. A maioria já confirmou, muitos da construção, inclusive.
0: Ainda acompanhando a agenda dos presidenciáveis, Renan Santos, do Missão, fez uma caravana pelo interior paulista. O candidato propôs mudanças para enfrentar o crime organizado com possibilidade de intervenção federal nos estados. Augusto Cury foi a Belo Horizonte para o enterro do empresário Bruno Avelar, conselheiro de campanha, morto no acidente de helicóptero com o cantor Rick. Candidato do Avante retomou a campanha com viagens para Cuiabá, Porto Velho e Manaus. Já Ronaldo Caiado, do PSD, fez caminhada em Goiânia pela manhã, à tarde, agenda no interior do estado.
1: O governo federal reduz a previsão de crescimento do PIB para este ano para 2%. A estimativa anterior era de 2,3%. Esse é um número que foi divulgado pela Secretaria de Política Econômica do Ministério da Fazenda. Ao mesmo tempo, o governo reduziu também a previsão para a inflação oficial de 2026. A estimativa para o IPCA passou de 5,1% para 4,9%. Para 2027, o Ministério da Fazenda também ficou mais cauteloso. E a projeção de crescimento do PIB caiu de 2,5% para 2,3%. Já a estimativa de inflação para o próximo ano aumentou de 3,6% para 3,8%. Zaidan.
2: Bom, qualquer país europeu comemoraria 2% de crescimento do PIB. Mas o Brasil precisa crescer, ano após ano, de 5% a 7%. Né? Foram décadas perdidas com crescimento pífio, com alguns momentos de recessão. Claro que a Selic contribui para isso. Não só porque encarece o crédito, encarece o dinheiro, mas principalmente porque a Selic, ela estimula o rentismo. O sujeito que tem capital, em vez de pôr em atividade produtiva, ele coloca na compra de papéis, na compra de títulos indexados à Selic. E há um outro ponto, Verusca e Ronald, que é a questão da reforma tributária. Muitos empresários que estão com capital para investimento estão segurando porque acham que há uma expectativa caótica. Inclusive, eles não sabem exatamente que alíquotas eles terão de enfrentar nas suas atividades. Há, inclusive, já uma proposta que vai ganhando adeptos de que o período de testes atravesse todo 2027. E que, de fato, as cobranças, o novo sistema, que vai passar um período ali convivendo com o antigo, mas que ele só entre em vigência, de fato, em 2028. Porque nós estamos chegando a outubro e muita gente não sabe exatamente que tipo de tributação vai enfrentar no ano que vem, inclusive o nível de alíquota.
1: E hoje saiu o IPCA 15, que é a prévia da inflação oficial, o IPCA, e subiu, foi para 0,70% em setembro, depois de uma deflação de 0,40% em agosto. Mas atenção, tá? Os economistas chamam atenção para isso. Não significa que esse aumento de 0,40, né, de deflação, para 0,70 em inflação, é que os preços dispararam. É só algo aí para a gente só ficar atento, é isso.
0: O Tribunal Superior do Trabalho determina que a Caixa mantenha 60% dos funcionários durante a greve. A decisão estabelece o percentual mínimo de funcionamento das agências durante a paralisação. Já os trabalhadores dos Correios encerram greve, essa greve após uma decisão do TST. O tribunal considerou que a greve não foi abusiva, mas determinou o retorno ao trabalho com compensação pelos dias paralisados.
1: A Polícia Militar de São Paulo deflagrou nesta manhã uma operação de combate ao crime organizado em Paraisópolis, na Zona Sul, aqui da capital. Segundo a corporação, esta seria a maior operação desse tipo já realizada na comunidade. Os detalhes desta operação com o repórter Guilherme Oliveira.
4: A Polícia Militar realizou nesta manhã a maior operação da história em Paraisópolis, na zona sul da cidade. Todos os 18 acessos da favela ficaram cercados pelos policiais. Ninguém entrava, ninguém saía sem a vistoria por parte da Polícia Militar. Apesar de um grande efetivo, 170 oficiais, a operação terminou com apenas 2 presos, procurados pela justiça, que foram recapturados. Um procurado no Paraná pelo crime de roubo, que estava escondido por aqui, e outro procurado por tráfico de drogas aqui em São Paulo, que também foi recapturado. Drogas também foram apreendidas, entre maconha, crack, cocaína, êxtase, lança-perfume, e 3 casas-bomba foram desmobilizadas. Imóveis utilizados para o armazenamento de drogas, que depois seriam comercializadas pelo tráfico de drogas em Paraisópolis, na Zona Sul de São Paulo.
0: Era para ser a maior operação, virou meio que um traque essa operação de hoje, dentro daquilo da magnitude que se imaginava. O estado de São Paulo chega a 37 casos de sarampo em 2026. O novo caso é de um homem de 42 anos não vacinado, morador aqui da capital paulista. No total de casos registrados, 33 são de moradores da capital, 2 de São Bernardo do Campo, 1 de Guarulhos e outro de Santo André.
1: Notícias internacionais agora. Parlamentares dos Estados Unidos pedem que Trump não interfira nas eleições brasileiras. São 31 congressistas que fizeram um pedido ao secretário de Estado americano, Marco Rubio. Zaidan, esses parlamentares andaram conversando com parlamentares aqui do Brasil, né?
2: Pedindo para o Marco Rubio, né, Verusca?
1: Exato. Logo para quem, né? Rubio.
2: Agora... Logo para quem, né? Pediram pro lobo não atacar o galinheiro. Mas é o seguinte, aliás, eu não sei se vocês viram, Ronald Verusca, saiu um livro sobre o Brizola, né? E esse livro, a pesquisadora, ela teve acesso a documentos da CIA e do Departamento de Estado, porque depois de um certo período, a CIA... é obrigada legalmente a liberar, a não ser aquilo que é hiper secreto, né, que permanece por muito tempo. Tanto que, por exemplo, em 98, 25 anos depois do golpe de Estado no Chile, a CIA admitiu que participou com o Departamento de Estado da derrubada de Allende e da instalação da ditadura sanguinária de Pinochet. Mas então, eu espero até que a Clara um dia faça um filme. Eu acho que a Clara... ela, em algum momento, ela vai ser cineasta, porque ela manja demais de cinema. E o Brizola seria uma personagem interessantíssima para um filme. Você sabe que ela encontrou, essa pesquisadora, 10 mil páginas no Departamento de Estado sobre o Brizola. O Brizola nunca foi presidente, né? Foi candidato, mas nunca foi presidente. Foi governador de 2 estados importantes, foi deputado federal, foi prefeito, mas nunca foi presidente da República. E o Brizola nunca foi um campeão de votos nas disputas nacionais. E, no entanto, 10 mil páginas só o Brizola. Um país que dedica 10 mil páginas a um político que nem sequer, repito, foi presidente da República. Ele participou, ele tentou organizar até um movimento guerrilheiro nos anos 60, desde o Uruguai, etc. Um país desse não interfere em eleições. Interferiram nas eleições parlamentares da Argentina, do Chile, eleição presidencial chilena. Em Honduras foi escancarado. O Trump chegou a exigir do Conselho Eleitoral que divulgasse logo a vitória do candidato que ele apoiava. Na Costa Rica, na Bolívia, na Colômbia, na Romênia, na Moldávia. Ora, esse sujeito, esse mais do que o sujeito, não é o Trump, é preciso ressaltar, não é o Trump, é o Estado, os Estados Unidos. Não vão tentar interferir numa eleição importante como a brasileira, já interferiram em eleições mexicanas. O López Obrador, ele chega ao poder na terceira tentativa, na primeira ele foi flagrantemente furtado, né? Com clara participação dos Estados Unidos. Então é claro que eles tentam interferir. E não vai ser um pedido de parlamentares democratas que fará Marco Rubio perder o sono e a iniciativa de tentar interferir.
5: O livro é Um Lobisomem contra o Império, Zainá?
2: Exatamente, Ronald, exatamente.
1: Bom. E tem um volume 1 que está saindo agora, né, Zaidan? Então devem vir outros volumes aí.
2: Esse é o volume 1, que vai até 79, né? Que é quando a anistia e Brizola pode voltar ao Brasil. O segundo volume ainda é como o caso do Mário Magalhães lá com o Lacerda, né? Ele encerrou o primeiro volume e disse que o segundo volume só sairá daqui a 2 anos. Eles passam anos pesquisando. Não é moleza produzir uma biografia como essa.
5: O Brasil empatou com a Austrália. No primeiro amistoso depois da Copa do Mundo, a seleção ficou no 1-1 com gol de Rayan no fim. E bota fim nisso. Foi no finzinho do jogo mesmo, quase no último lance. A seleção volta a campo na terça-feira. Contra quem? Contra a Austrália. Desta vez na cidade de Brisbane.
1: Daqui a pouquinho a gente fala um pouco mais de
5: futebol. Fala mais.
1: Bom, vem um alerta aí porque o Brasil se prepara para a primeira onda de calor da primavera com início neste sábado. E o Centro-Oeste deve registrar elevação térmica e marcas que podem superar os 40 graus Celsius. Já as regiões norte e sul do país podem esperar chuvas volumosas e temporais em partes das regiões.
5: Vamos ouvir a previsão do tempo aqui.
6: A tarde dessa sexta-feira será marcada pelo retorno do calor em boa parte do país, mas algumas regiões ainda terão pancadas de chuvas típicas dessa época do ano. Em Belo Horizonte, a máxima chega aos 28 graus e tem previsão de pancadas entre a tarde e também a noite. Em Manaus, tem muito calor previsto, com temperatura chegando aos 35 graus e chuva rápida prevista ao longo do dia. Em Natal, a máxima será de 30 graus, o sol aparece entre muitas nuvens e pode chover de forma isolada também durante a tarde. Enquanto isso, Porto Alegre terá uma tarde ensolarada com máxima de 28 graus e sem previsão de chuvas. No centro-oeste, o calor continua favorecendo pancadas isoladas. No norte, a combinação entre calor e alta umidade continua mantendo formação de nuvens carregadas, principalmente sobre o estado do Amazonas. Já no interior do nordeste, o destaque continua sendo o tempo seco e a baixa umidade relativa do ar, exigindo atenção com hidratação, exposição ao sol nas horas mais quentes do dia e também atenção redobrada para queimadas. Aline Araújo, da Climatempo.
5: Valeu, Aline. A gente vai fazer um intervalo rápido, voltamos já já com muito mais aqui neste Bandeirantes Acontece, não saia daí.
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8: O Rodoanel piorou na última meia hora e além da lentidão que afetava a pista externa na aproximação a Raposo Tavares, agora tem também congestionamento na pista interna do quilômetro 35 ao 30, acesso à rodovia Regis Bittencourt. Regis com lentidão nos dois sentidos e sem ocorrências em Embu das Artes. 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
2: A Avenida dos Bandeirantes virou um estacionamento no sentido da Rodovia dos Imigrantes. Tem muita lentidão.
3: Quero fazer um pedido para você, continue participando, mandando mensagens para o nosso WhatsApp. É o 999-04-8756. 999-04-8756. E a Verusca já falou aqui logo na abertura do programa. Não vai esquecer que na segunda-feira temos um compromisso, né? 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
4: 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Porque lá em casa só tem Samsung. 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
3: tá chegando.
4: Será a próxima.
3: É isso aí. Vai chegar já de cara na LG, nas TVs TCL. Vai ser demais a partir de segunda-feira esse compromisso, claro, com você. A gente já volta.
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2: Trânsito lento no final da Salim Maluf, sentido Vila Prudente, a partir dos viadutos da Rua Rony, da Rua Orfanato, até a chegada à Avenida Vila Ema. O caminho pode ser evitado acessando a saída para a Rua Orfanato e assim você pula também a lentidão da Anhaia Melo no sentido centro, que agora vai da Salim até a País de Barros. 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
2: Já desafogado o contorno do Largo de São Mateus, onde há pouco havia problema com a rede de ônibus elétricos, com dificuldade de acessar o terminal. Situação normalizada, Hageb Schoff e Adele Schoff com boas condições. Também a Avenida Sapopemba nos dois sentidos. Tráfego apenas mais intenso pela Mateu Bem no sentido terminal. 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
3: De volta com o Bandeirantes Acontece, agora 13h27. Siga participando aí com a gente, interaja. Tá rolando o chat no YouTube, tá bom? Não é só para brigar, é também para trocar ideias ali. Pode entrar, tem muita gente que se utiliza do chat até para fazer amizades, para conversar sobre os assuntos do dia. Então tem um montão de gente lá. Não é à toa que nosso YouTube tem tanta gente, né? São mais de 2 milhões de inscritos, para mais quase 4 milhões de inscritos em todas as nossas redes. 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Tem muito, muito, muito conteúdo. 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Vamos a Brasília, o Afonso Marangoni está conosco, Conselho Superior do Ministério Público Federal, reunido para decidir a vida do Gonê. Fala, Marangoni.
4: Exatamente, boa tarde Ronald, boa tarde Verusca, boa tarde Zaidan, boa tarde a você que nos acompanha aqui na Bandeirantes. Voltou agora há pouco a sessão do Conselho Superior do Ministério Público Federal. Tinha sido feita uma pausa ali para o almoço e agora então os conselheiros voltaram, né, a analisar o caso que está ali em tela, né, que é justamente do Procurador-Geral da República, Paulo Gonê, porque um relatório, né, da Polícia Federal que analisou ali o teor do celular do Daniel Forcaro, encontrou, né, menções ao Procurador-Geral da República. E aí, então, agora a análise dessa questão mais ampla também, né? Eu quero pedir até a autorização de vocês para fazer um recorte e a gente comentar aqui o que aconteceu antes, né, deste intervalo, porque a sessão está transcorrendo e aí são muitas atualizações a todo momento. Mas até o intervalo, então, eram 3 votos para que Paulo Gonê continuasse normalmente à frente dos casos, né, dos inquéritos e das investigações relacionadas ao Banco Master. Ou seja, todos os conselheiros ali antes do intervalo entenderam que não tinha elementos, né, para que ele deixasse, né, de estar à frente desses trabalhos. Claro, né, no que compete ao Ministério Público Federal. Inclusive, teve o relator, o Francisco Sanseverino, e ele falou ali, né, longamente, apresentando o relatório dele, e a gente separou um trecho para a gente acompanhar junto. Vamos ver.
5: É possível afirmar desde logo que a alegada, aspas, amizade íntima, fecha aspas, entre Daniel Vocari e o PGR não tem confirmação na prova existente nos autos.
4: Exatamente. Teve uma divergência aí no caso da subprocuradora-geral da República, né, a Janice Ascari, num outro ponto, né? Ela concordou no caso de que Gonê deve seguir sim à frente, né, das investigações do caso Master. Agora, ela acha que seria necessária a abertura, né, de uma investigação preliminar para analisar esta questão. E aí eu separei também um trecho em que ela comenta esse aspecto.
6: Consignar que no estado atual do acervo ainda não há suporte suficiente para determinar a instauração imediata de procedimento investigatório criminal. Mas também tampouco, né, ao meu ver, não há elementos para o seu imediato arquivamento, com base apenas nas informações prestadas pelo representado e os documentos que ele próprio juntou. Subsistem questões factuais objetivas que recomendam a coleta de informações preliminares previstas no artigo 8º da Resolução 210 deste Conselho, preservada sempre a autonomia funcional e a independência funcional do membro a ser designado.
4: Tá, então, a manifestação da subprocuradora Janice Ascari também votou antes, né, do almoço o conselheiro Celso de Albuquerque, que acompanhou, no caso, o relator. Bom, agora é importante dizer que o Conselho Superior do Ministério Público Federal é formado por 10 integrantes. Paulo Gonet, obviamente, não vota, né, também não participa da sessão de hoje. Então, são 9 votos que vão ser colhidos aí ao todo, né, ao longo deste dia de hoje, e a gente vai estar acompanhando para trazer as informações mais atualizadas para quem nos acompanha aqui na Bandeirantes. Antes de desejar bom fim de semana para todo mundo, só contar que eu estou aqui num ângulo interessante, porque eu mostro para a nossa audiência que nos acompanha por imagens, né, o cafezinho do Salão Verde da Câmara dos Deputados. Tão comentado, né, conversas no cafezinho, de bastidores, e aqui está, então, um pequeno trecho, né, do cafezinho, depois vira para lá, tem mais um pouquinho, um cafezinho interessante que a gente jornalista também usa muito para conversar com as fontes, né, ao longo das coberturas. É isso, bom fim de semana, Ronald, Verusca, Zaidan, e a você que nos acompanha aqui na Bandeirantes.
3: Nossa. Boa.
7: Obrigada.
3: E às vezes o repórter, o jornalista não precisa nem ir lá. É, a fonte é que vai lá para fazer vazar alguma coisa que ela quer que seja vazada, né? Então, esse é o caminho, né? Vai lá no cafezinho. Ô, Zaidan, e aí, outra coisa que ferve de ontem para hoje, diz respeito às mensagens que envolvem Alcolumbre e uma proximidade importante, digamos assim, com Daniel Vorcaro, né?
8: É, e a resposta do Alcolumbre foi claramente insuficiente. Ele disse que a reportagem é sensacionalista. Isso não quer dizer nada. Isso não quer dizer nada. Ela pode ser mal escrita, ela pode ser sensacionalista. A questão é se é verdadeira, não é? E, obviamente, aquilo não saiu da mente do redator. Aquilo está em materiais colhidos pela Polícia Federal. E é aquela história, de novo, né? Talvez você não encontre uma ação clara, direta, consistente do Vorcaro para favorecer o Alcolumbre financeiramente, ou do Alcolumbre para favorecer o Vorcaro em alguma decisão do Senado. E, inclusive, vamos nos lembrar que não faz muito tempo, vê aquela história, o Vorcaro incluiu na sua proposta de delação contar sobre os 30 milhões de dólares que ele teria depositado para o Alcolumbre. 30 milhões de dólares. Então, como tinha dinheiro esse sujeito? Mas chama atenção. Quer dizer, aí tem uma proposta de CPI, o cara começa a se esquivar e diz que não, momento eleitoral, não é hora de fazer CPI. E na opinião do Zanin, não há nenhum indício de que o Alcolumbre esteja se omitindo. Por isso o Zanin não concordou com aquela ação que pedia que o Supremo determinasse a abertura de CPI. Porque já aconteceu isso. Inclusive no caso da CPI da Covid. Houve determinação do Supremo porque eles entenderam que havia omissão da direção da casa e porque havia número suficiente de assinaturas, né? Então, o caso do Alcolumbre, mas está muito longe de ser explicado nesse papo dele de que a reportagem é sensacionalista. Essa é uma resposta fraquíssima, né? Fraquíssima. Espero que ele tenha coisa melhor a dizer.
7: Zaidan, a revista traz ali alguns recortes, os prints, né, desse celular do Vorcaro com os trechos do Davi Alcolumbre. E, por exemplo, quando o Alcolumbre e todo o Senado abriu o ano de 2025, no dia 1º de fevereiro, o Vorcaro manda assim: parabéns, meu amigo, que venham os seus melhores anos, que Deus te abençoe nessa empreitada, desejo muito sucesso, dois corações. Aí Davi Alcolumbre devolve no dia seguinte: fala, meu amor, muito obrigado por tudo, em especial pelo seu carinho e amizade fraterna, gratidão. E aí tem várias outras mensagens, março de 2025, mandando 5 corações, o Daniel Vorcaro, o Davi Alcolumbre dizendo: sou seu irmão para a vida toda. O outro diz: a qualquer tempo, para qualquer coisa, nunca vou esquecer. Bom, enfim, para quem diz que não conhecia Daniel Vorcaro, É muita intimidade. Agora há pouco a defesa de Vorcaro divulgou uma nota, né, está no seu direito de defesa, como diz, dizendo que se tratam de vazamentos seletivos que não interessam à defesa e que não deveriam ser feitos esses vazamentos de conversas íntimas envolvendo o nome de Daniel Vorcaro.
8: Eu concordo que certas partes das conversas não deveriam ser divulgadas, né? Aquilo que não tem realmente interesse, que possa consistir em evidência ou prova. Então, o Vorcaro claramente tem muitos irmãos, né? Não há dúvida, é uma fraternidade. Né? Porque o que tem de gente, o Flávio também o chamou de irmão, né? Flávio
3: irmão, Bolsonaro, lindão irmão. E meu amor estão entre os três aí, né, Zaidan, os principais.
7: Dani, Nicolas, né? Dani.
3: Lindão, né?
8: Agora, a maneira, esse papo do Vorcaro com o Alcunobre realmente não é de interesse público. Acho que isso não tem nada a ver divulgar isso. Mas a questão é, de fato ele depositou dinheiro na conta do Alcunobre, e o que ele recebeu de volta... A maneira como o Legislativo tratou a questão dos precatórios e a maneira como o Supremo tratou a questão dos precatórios. Vamos às coisas práticas, aquilo que de fato interessava ao Vorcaro. O Vorcaro não era o Silvio Santos, não era o quem quer dinheiro. Ele estava comprando coisas, ele estava comprando decisões. E é isso que tem de ser esclarecido. Quem vendeu e por quanto? E o que foi feito? O que foi vendido? O que foi feito para beneficiar Vorcaro, né? É isso que tem de ser esclarecido. Todo o resto é farofa.
3: 3h38, mais um intervalo. Voltamos já já com muito mais aqui neste Acontece. Não saia daí.
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2: De acessar o terminal. Situação normalizada, Hageb Shof, Adeli Shof com boas condições, também a Avenida Sapopemba nos dois sentidos. Tráfego apenas mais intenso pela Mateu Bem no sentido terminal. 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
6: Volta com o Bandeirantes Acontece, faltando 14 para as 4 horas. A Major Ruda Leite está conosco, acompanhando dia de candidatos à presidência da República. E por que acompanhando? Porque, claro, todo mundo vem para São Paulo, porque no frigir dos ovos, todo mundo quer abocanhar alguma fatia, se é que existe fatias a serem abocanhadas ainda no pleito aqui no estado de São Paulo. Fala, Maju!
7: Oi, Ronald, uma boa tarde a você, seja bem-vindo de volta. Obrigado. Das férias. Boa tarde, Zaidan, Verusca, todo mundo ligado aqui no Bandeirantes Acontece. Esse é o último fim de semana antes do primeiro turno das eleições de 2026, que acontece no próximo domingo, no dia 4 de outubro. Então serão dias decisivos para as duas campanhas eleitorais favoritas à presidência da República, do presidente Lula e também do candidato Flávio Bolsonaro. Os dois estão de olho aqui na região Sudeste, até porque no Sudeste nós temos os três maiores colégios eleitorais do Brasil, a começar por São Paulo, Minas Gerais e depois Rio de Janeiro. Hoje o presidente Lula vai divulgar uma medida considerada muito importante pelo governo federal, que vem sendo falado, né, bastante pelo presidente Lula nos últimos discursos, que é uma medida provisória que vai restringir as bets aqui no Brasil. Ainda não se sabe ao certo qual será o texto que o presidente Lula vai apresentar hoje em uma agenda aqui em São Paulo, mas o governo federal estava estudando dois caminhos. Um deles, proibir totalmente as plataformas online, e o outro, permitir as bets, mas barrar os cassinos online, como o jogo do Tigrinho, por exemplo. Os detalhes dessa medida provisória, como eu disse, serão anunciados em uma agenda pública aqui no centro de São Paulo, a partir das 6 horas da tarde. O presidente Lula, em seguida, vai ter um jantar com empresários, também na região dos Jardins, na cidade de São Paulo. E amanhã ele estará ao lado, mais uma vez, do candidato ao governo de São Paulo pelo PT, Fernando Haddad. Os dois vão participar de uma caminhada no extremo da Zona Leste de São Paulo, na região de São Miguel Paulista. Já o candidato pelo PL, Flávio Bolsonaro, estará mais tarde ao lado do candidato à reeleição pelo governo de São Paulo, Tarcísio de Freitas, no rodeio de Jaguariúna, no interior do estado. Os dois estarão juntos, assim também como na próxima segunda-feira. A expectativa é que o Flávio esteja aqui em São Paulo para uma

0: série de agendas em conjunto com o prefeito da capital, Ricardo Nunes, também no centro da cidade de São Paulo. Então, serão agendas com foco aqui no Sudeste e nesses três estados, São Paulo, Minas Gerais e Rio de Janeiro, começando então por esse final de semana, os candidatos aqui na cidade de São Paulo. Nessa sexta-feira, o presidente Lula e o candidato Flávio, como eu disse, em Jaguariúna, mais tarde. Volto com vocês.
1: Valeu, Maju. Muito obrigado. Aliás, se o assunto é ter ou não uma terceira via, esse é o assunto do Cláudio Zaidan na sequência, logo depois do intervalo, no comentário que você não pode perder. A gente volta já.
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6: Avenida dos Bandeirantes já muito ruim no sentido de Imigrantes, antes mesmo da Guaraíva, tem paradas e vai assim até a metade do Muro de Congonhas. Roberto Marinho com dificuldade no início e no final, valendo principalmente no trecho entre Santo Amaro e Vereador José Diniz. Para depois da Santo Amaro, prefira Professor Vicente Hall. 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
7: Ouro feminina foi a norueguesa Eider Egerberg em 2018. Ela tinha 23 anos e jogava pelo Lyon. Com apenas 16, foi a artilheira da Liga Norueguesa, atuando pelo Stabæk, chamando a atenção do futebol internacional. Teve uma breve passagem pelo Turbine Potsdam da Alemanha, antes de se transferir para o clube que mudaria a sua vida. No Lyon, Ada conquistou múltiplas edições da Champions League e se tornou a maior goleadora da história do torneio. Aos 31 anos, a craque está em plena atividade e pode jogar a Copa do Mundo de 2027, que acontece aqui no Brasil.
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8: Cento e dois anos depois de sua morte, o Vladimir Lenin continua sendo muito mencionado. Interessante que hoje ele tem sido mais mencionado pela direita do que pela esquerda. Bom, até porque a esquerda não revolucionária, né? Ela se esconde de Lenin, ela se esconde, entra debaixo da cama, não quer saber de Lenin, para não ser confrontada, né, com seu reformismo de boteco. A direita menciona muito. Hoje mesmo eu vi um vídeo, me mostraram um vídeo, com aquela invenção, né? Um suposto texto do Lenin sobre família, etc. Isso há tantas décadas já foi desmentido, né? Já foi demonstrado que não tem nada a ver com Lenin. Lenin nunca disse aquelas coisas, até porque todo o restante de sua obra renega aquele troço. Mas depois isso reapareceu no Brasil com Olavo de Carvalho. E as pessoas saem repetindo essas bobagens. Né? Mas eu menciono aqui o Lenin, porque uma coisa que de fato ele disse, e teve de dizer dezenas de vezes, uma obviedade, mas ele teve de repetir dezenas de vezes, que não se faz política sem observar as condições concretas. Não há movimento político, não há ação política eficaz, inteligente, se as condições reais não forem observadas. O Alan Marcel está mostrando para a gente aí diversos candidatos à presidência da República. E já em 2018 surgiu a história da Terceira Via, né? E em 2022, quando aí era Lula, de fato candidato, não o Haddad, mas o próprio Lula, e Jair Bolsonaro, presidente tentando a reeleição, aí que ganhou força mesmo a história da Terceira Via. E é observadas as condições concretas, como disse tantas vezes o Lenin, que se observa que essa história é um faz de conta. Bom, no caso específico da eleição de 2026. Então vem mesmo, dia após dia, no ano anterior à eleição, e a imprensa ama esse tema, Terceira Via, e o papo de que há uma polarização. Sempre houve polarização política. No século XIX, quando os partidos começam a surgir, e mesmo antes, o que é a Revolução Francesa, senão a burguesia derrubando a nobreza, né? A Revolução Burguesa, e ali havia confrontos e polarização ideológica, inclusive dentro do movimento revolucionário dos burgueses, né? Girondinos, jacobinos, a polarização ela é, na política moderna, um elemento incontornável. Mas, claro, há momentos em que a ordem econômica, porque nós estamos tratando aqui de superestrutura, disputa pelo poder político. O poder político é uma das expressões do Estado, há também a ordem jurídica, etc. E, olha lá, pastel, dá-lhe pastel. Agora, o poder político, o poder político, ele faz parte do Estado, e o Estado é superestrutura, ou seja, o Estado expressa, é expressão política, jurídica. E aí, em outros aspectos também, a expressão cultural, até artística, da ordem social e econômica. A ordem social e econômica que prevalece hoje, quase unanimemente, é o capitalismo. Você tem alguns focos de resistência. Né? E mesmo alguns que são apresentados como não capitalistas, são hoje capitalistas. A exceção real é Cuba. A Coreia do Norte é um caso à parte. A Coreia do Norte é um regime singular, né? Doutrina Juche, da autossuficiência, uma combinação de stalinismo com essa doutrina Juche, com Confúcio, há muitas coisas ali. Mas mesmo China e Vietnã têm hoje um modo de produção capitalista. Ainda que a meta, o objetivo do partido, dos dirigentes seja a construção do socialismo ou a volta ao socialismo, porém, numa situação econômica e social muito mais sólida, muito mais confortável, com muito mais prosperidade. Mas é difícil quando você desencadeia, quando você solta as amarras da ordem capitalista, é difícil sair dela, a não ser em processos revolucionários. Então, basicamente, o que eles apresentam? Está aí o Lula, está aí o Flávio. Quem será a terceira via? No ano passado e começo deste ano, grande parte da imprensa e também do setor financeiro trabalhou com a ideia de que Tarcísio de Freitas seria a terceira via. E dizíamos aqui, isso não faz sentido, porque o Tarcísio só será candidato se ele tiver mais do que o apoio, a indicação explícita de Jair Bolsonaro. Mas tome o Tarcísio de Freitas, tome o Romeu Zema, que é candidato. O Tarcísio foi para a tentativa de reeleição. Ronaldo Caiado, Renan Santos, Augusto Cury, todos eles têm a mesma visão econômica e até a mesma visão a respeito de temas como segurança pública, programas sociais, a mesma visão do Flávio Bolsonaro. O Augusto Cury tem algumas diferenças, principalmente no que se refere à política social, etc. Mas Renan, Zema, Caiado e Flávio têm a mesma visão a respeito do papel do Estado. E a mesma visão a respeito dos programas sociais. E a mesma visão a respeito da política externa. E a política externa, ela passa meio ao largo da atenção popular, mas ela terá um peso fundamental no que vai acontecer no Brasil. Se o Brasil entrará para o escudo das Américas, né? Para o rol colonial, ou não. E a relação com o BRICS. O Zema, por exemplo, tentou encaixar um discurso de que tem de sair desse BRICS, não sei o quê. E aí percebeu, o setor da agropecuária foi o primeiro setor a dizer para o Zema: Zema, fala isso não. Você não sabe o que está falando. Se liga. Aí ele mudou um pouco. Mas, basicamente, pensam a mesma coisa. Onde está a via distinta se pensam a mesma coisa? E, na verdade, há muita confusão. Hoje inclusive, no discurso mais populista de direita, a ideia é qualificar tudo que não é a direita populista como sendo de esquerda. Né? Isso pegou. E os caras chegam ao risível. Né? Por exemplo, FHC é de esquerda, Obama é de esquerda, Biden é de esquerda. É risível. Né? Macron é de esquerda. Aí tem que tirar o chapéu. Porque aí tem que ser muito criativo. Daqui a pouco vão dizer que o MERS é de esquerda. Quando o Burnham ganhou a eleição, ganhou a disputa interna do Partido Trabalhista, porque não houve eleição geral para substituir o Starmer. Oh, a esquerda, que esquerda. Então, o mais fácil, é para simplificar, é ver o seguinte: o que é a esquerda? São todos os movimentos, grupos políticos, partidos e pessoas que querem o fim do capitalismo, querem superar o capitalismo. E o que é a direita? Todos os que querem a manutenção do capitalismo, ainda que reformado, alguns acreditam que é possível e preciso reformá-lo. Então, basicamente, todos esses candidatos são pró-capitalistas, inclusive Lula. Os candidatos contra o capitalismo, nessa eleição, como o Costa Pimenta, Samara, Hertz, o Edmilson, eles sabem que não tem chance eleitoral e cá entre nós, são marginalizados até naquilo em que há uma garantia legal de isonomia. Muitas vezes não aparece até em pesquisa. Negócio esquisito. A internet é que dá alguma visibilidade. Mas eles não são terceira via, porque eles não são uma terceira via na mesma direção. É outra direção. Eles querem outra direção. Querem que o país, a sociedade brasileira, parta para outra direção. E não uma terceira via na mesma direção dos demais. Que é isso que é terceira via. E aí, os bancos, não, o setor financeiro, empresas de comunicação, ficaram tentando construir essa terceira via. Quando não deu com o Tarcísio, eles olharam um pouquinho para o Zema, aí falaram, não, é o Caiado. Ah, o Caiado. Porque o Caiado não tem vínculo histórico com o bolsonarismo, né? Ele está na estrada até antes do Bolsonaro, então é o Caiado. Olha lá o Caiado. Mas não é a terceira via. E o eleitor percebe isso, tanto que alguns dos movimentos registrados nas últimas pesquisas indicam exatamente que alguns eleitores falam, pô, eu já vou dar o voto útil no primeiro turno. Eleitores de Caiado, Renan, Zema, Cury. Isso está aparecendo nas pesquisas, embora sem que a causa esteja identificada. Mas esse movimento já é notório, né? Enfim, é um faz de conta. E eu falava aqui do capitalismo exatamente por isso. O capitalismo tem expressões políticas conforme sua necessidade. Em alguns momentos, é a social-democracia da Europa Ocidental. Aquilo que foi construído na Suécia, principalmente com Olaf Palme, foi construído na Alemanha, foi construído na Inglaterra, com os trabalhistas, foi construído na Alemanha, principalmente com a social-democracia, o que restou dela, na Dinamarca, na Noruega, em Portugal, na Espanha. Portugal, Espanha bem depois, né? Depois de, respectivamente, Salazar e Franco. Mas, eles têm também outras expressões, como, por exemplo, o fascismo. Depende da ocasião. O que a ocasião exige, o capitalismo tem diversos instrumentos de expressão política. E a terceira via, assim concebida e assim tratada aqui no Brasil, hoje está fora de questão dessa ordem social e econômica. Meus caros Ronald e Verusca.
9: 4:08. Este é o Bandeirantes Acontece. O tema de abertura vira podcast. Você já sabe, eu Entendendo a Notícia vai estar lá no agregador de podcast de sua preferência. A gente vai fazer um intervalo rápido. Já já falamos de esporte aqui.
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6: Bom momento da pista interna do Rodoanel, agora sem velocidade reduzida por toda a extensão. Já a pista externa tem obra e lentidão do 19 ao 24, acesso a Raposo Tavares. Intensidade na altura do 43, onde há obra, mas não tem congestionamento. E paradas entre o 75 e o 76, também por obras, altura da rodovia Anchieta. 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
6: A Rua das Juntas Provisórias tem excesso de veículos no sentido centro e já congestiona desde a Rua do Grito até a chegada ao Viaduto Grande São Paulo. Você pode sair à direita para Amadis ou já a partir do Complexo Viário Mackenzie seguir em direção ao Ipiranga, pegando a saída Bom Pastor. 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
15: Alô, amigas e amigos do esporte a motor. A Mercedes deu as cartas no primeiro dia de treinos livres para o Grande Prêmio do Azerbaijão. George Russell liderou as duas sessões de quinta-feira. Na primeira, ele terminou 4 décimos à frente do segundo colocado Max Verstappen, enquanto o líder do campeonato André Kimi Antonelli teve problemas e foi apenas o quinto. No segundo treino, Russell repetiu o primeiro lugar, seguido por Antonelli, com o Verstappen em terceiro. A Ferrari decepcionou e ficou muito atrás da Mercedes. Já o brasileiro Gabriel Bortoleto terminou o dia na 14ª posição. Nesta sexta-feira serão disputados mais um treino livre e a classificação para a corrida de sábado, já que no domingo é feriado no Azerbaijão.
9: É, você pensava que a seleção brasileira, o último suspiro de sofrimento do torcedor, tinha se passado na Copa do Mundo? Não, não é assim, porque estamos disputando um mata-mata contra a Austrália. Não vale nada, né? Não vale nada. Vale para o Ancelotti fazer testes. O Paulo do Vale acompanhou, teve essa tarefa, porque foi um mau menino, e foi
16: acordou
9: obrigado.
16: É sério?

0: Até antes, né?
1: Acordou um pouco antes, né? Porque ninguém é de ferro, precisa tomar um negócio e tudo mais e tal, pra estar ligado, pra acompanhar a seleção brasileira, a nova seleção do Ancelotti. Tudo bem, PDV?
2: Tudo bem, Ronald. Um abraço pra vocês. É, acho que eu mereço uma medalhinha.
1: Isso,
2: por ter acompanhado o jogo hoje. E começou com um certo atraso, vale a pena trazer esse destaque ali por volta de 7h15, porque eles estavam tentando dar uma maquiada no campo, né? No gramado.
1: Porque Ou seja, não é um privilégio só nosso ter campo ruim.
2: Não, muito pelo contrário. Aliás, um campo de quinta divisão, assim, vai me desculpar. Inclusive, acho que a CBF não deveria expor a seleção brasileira a uma situação como essa. Eu sei que a fase da seleção não é das mais esplendorosas, das mais glamourosas, mas, assim, não pode, né? Você tem que fazer uma vistoria antes, né? Ter uma noção de que ali não pode ser palco de um jogo de seleções numa data FIFA. A própria FIFA também não poderia deixar, né? Essa é a verdade. Mas os caras não estão nem aí, né? Tá rolando dinheiro pra lá e pra cá pra que esses amistosos aconteçam. Inclusive teremos o jogo da volta, né? Como você bem disse. Então o Brasil precisa ganhar por... Não, empatou, né? Então um resultado simples de vitória, o Brasil avança.
1: Se fosse na época do gol fora, o Brasil sempre ia estar em vantagem.
2: Sempre estaria em vantagem, né? Exatamente.
1: Porque fez um gol na casa do adversário.
0: Foi mais divertido que o horário eleitoral ou não?
2: Olha, o horário eleitoral tem as suas...
1: Tem suas peculiaridades.
0: Tem as suas emoções.
2: Eu acho que hoje eu tô mais pro horário eleitoral, viu? Porque realmente esse jogo entre Brasil e Austrália foi muito ruim, cara. É pelo gramado. E aqui eu vou passar um pano, talvez, pros jogadores que não tiveram um grande desempenho. Porque eu me coloco no lugar do Rafinha, por exemplo. A gente tá vendo até a imagem do gramado aí pra quem nos acompanha pelo YouTube. Assim, o Rafinha tá vivendo uma temporada espetacular no Barcelona. São 14 gols em 8 jogos. Você correu o risco de se machucar num campo desse, num amistoso contra a Austrália? Uhum. Eu, se eu fosse o Rafinha, eu ficaria pianinho. Não arriscaria, não. Faria o básico. O Vinícius Júnior jogou muito mal, mas eu acho que a gente precisa falar do Ancelotti. Porque ele tentou esse esquema, o 4-2-4, até antes da Copa, até durante a Copa mais ou menos ali, depois ele mudou, viu que não estava dando certo, e agora ele voltou. Então assim, se fosse uma seleção brasileira que a gente falasse, pô, o Brasil jogou mal, mas o Ancelotti está tentando fazer algo de diferente, é uma nova seleção, é um novo estilo de jogo, mas não, é a mesma coisa. Então você tem ali o Danilo e o Bruno Guimarães no meio campo, um espaço e os quatro atacantes que são bons... isolados ali, né? Então assim, uhum. O Brasil é um vazio de ideias, e aí você pode até questionar algumas escolhas do Ancelotti, como por exemplo, eu fiz campanha pro Endrick na Copa do Mundo porque ele vinha de um bom momento no Lyon. O Endrick vem de 4 minutos jogados até agora na temporada europeia, uhum. Com o Mourinho, reserva, não entra em campo. Tudo bem, o Estevão também poderia entrar nessa, mas a gente sabe do Estevão, a gente sabe que o Xabi Alonso tá teimando lá no Chelsea, tanto que hoje o Estevão talvez tenha se salvado aí nesse bolo. Mas a gente, o Samuel Lino entrou na reta final do jogo, o Samuel Lino hoje é o melhor jogador do melhor time do Brasil, que é o Flamengo, tá jogando. Então assim, algumas escolhas do Ancelotti, além dessa filosofia, dessa ideia de jogo que não vai dar certo... Isso chama atenção logo de cara num primeiro amistoso da seleção brasileira.
1: Ô Zaidan, e aí, o que você achou? É meio vexatório, né, colocar o time em campo num gramado desse aí. Não tô nem falando dessa parte técnica que o PDV colocou.
2: Ah, e teve o Hugo Souza também, tá?
1: Hugo Souza,
2: né? Mal, né? Pula na bola, pô. Você tá na seleção brasileira.
1: O gol é pegável, Zaidan? Desculpe a expressão lá dos anos 90.
3: Bom, os caras que batem falta e os goleiros, né, eles sempre lembram que o goleiro tem uma responsabilidade numa falta, com barreira, esse tipo de falta, é o seu canto, né? Então, pelo menos a favor do Hugo, ao fato de que a bola foi no canto da barreira. E tinha até aquele sujeito deitado atrás, que o Roger Assis chama de buzina de avião, né? O cara que fica deitado ali atrás da barreira, né? O canhão diz que tem a mesma utilidade de buzina de avião, né? A não ser eventualmente, né, quando alguém tenta fazer lá Ronaldinho Gaúcho, colocar por baixo e tal. Mas a reação foi lenta. Aí você vê que ele tenta um salto, mas aí já sabendo que a bola entrou, ele dá um salto aleatório ali, todo desajeitado. A reação foi lenta, mas acho que não teria pegado, mesmo que tivesse saltado. Né? Ficaria livre das críticas e tal. Voou na bola, mas não deu. Mas eu acho que não teria pegado. Agora, o jogo foi fraco, né? O Brasil faz jogos medíocres desde a Copa de 2010, né? Você virou uma tônica. A última grande seleção brasileira, né? A altura da sua história foi de 2006, que perdeu, normal. Até porque perdeu para um gigante que, aliás, está estreando como técnico, né? Zinedine Zidane. Está 0-0 ali, Turquia e França, na Liga das Nações. Ontem, o Jorge Jesus estreou com 1-0 o Magrinho, anularam o gol do Cristiano, né? Teve o gol do João Félix. Xavi e Klopp empataram, o jogo até que o PDV destacado ontem. Então, essa rodada ficou mais importante pelos caras que estão estreando o comando das seleções, né? Essa rodada de amistosos ou jogos da Liga das Nações. Agora, o jogo foi medíocre, como tem sido. Vocês deram uma grande ideia quando falaram em jogo de volta. Quem sabe não tem outro empate e vão para os pênaltis. Aí vai ser muito legal, né, cara?
1: Cuidado que a gente pode piorar essas coisas. O próximo encontro glorioso vai ser quando? É terça?
4: É terça, né? Terça-feira.
1: Fala, Verusca.
0: O Ancelotti deu entrevista hoje, né? Eu falei para vocês que eu ia atrás, mas ele não tratou esse empate como uma derrota. Para ele não foi derrota e ele pediu mais uma vez paciência à torcida, porque ele está testando o time. Eu lembro da Copa do Mundo quando ele falava isso.
1: Não dá pra imaginar nada diferente, né? Nenhum anseio do Ancelotti que não seja pedir paciência agora diante de algo, entre aspas, novo que ele vai tentar implementar. Ô PDV, notícias.
3: PDV? Aqui,
1: fala, Zaidan.
3: Não, só desculpa, uma pergunta aleatória aqui. O PDV, lá no São Paulo, há algum destaque, ainda que. Talvez no museu, certamente. Eu fui uma vez no museu lá, tinha Éder Joffre, tinha Ademar Ferreira, né? Tinha Leônidas, tinha até aquela figura do Leônidas dando bicicleta. Eu não sei se ainda é o mesmo material que está lá. Mas tem muito. Eu estava vendo há pouco, PDV, um vídeo em que Zizinho, Didi e também o Chico Buarque, aparece, que ele gosta muito de futebol. Aliás, é torcedor do Fluminense, como a Verusca, né? Mas eles falando sobre canhoteiro, né? E aí, rapaz, um cara que recebe aqueles elogios de Zizinho e Didi, é claro que ele foi um monstro, né? O canteiro foi um monstro. Mas cada vez é menos citado, né? Você vê, inclusive, muitas vezes na seleção de São Paulo de todos os tempos, quando alguém põe o ponto esquerdo, geralmente põe o Zé Sérgio, que também foi muito bom. Mas quem viu, né, são poucos os que estão aí. Tem muita coisa sobre canhoteiro lá, o São Paulo cultiva essa memória, PDV?
4: Olha, Zaidan, eu não consigo precisar, mas eu acho que não, tá? Eu acho que não, pelo menos onde a gente tem acesso ali, eu acho que não.
1: Porque não era uma coisa que deveria precisar olhar muito, deveria ser algo que
4: aparecesse
1: para qualquer pessoa que passasse por ali.
4: Exatamente, né? Então assim, eu posso estar cometendo alguma injustiça aqui, mas eu acho que não. Eu vou até atrás, Zaidan, e trago a informação aí nos próximos dias, vou até conversar com a comunicação de São Paulo, com o pessoal para ter uma ideia se realmente tem alguma coisa, alguma referência boa do canhoteiro lá.
1: O PDV, deixa eu te perguntar, domingo o Maracanã vai estar sendo usado, para falar de gramado ruim, né? O Maracanã vai estar sendo usado para o jogo da NFL. O primeiro ano da NFL aqui no Brasil foi na Arena do Corinthians e o gramado foi um terror no primeiro ano. O segundo ano foi melhor, já foi melhor. E a gente está com um gramado que vai ser duramente castigado no domingo, e a tendência no futebol americano é que em 5 minutos, se tiver algum problema, o problema apareça. Placa subindo, buraco aparecendo e tal, né? Acho que é uma preocupação, porque vai ter um evento grandioso, gigantesco, pela primeira vez no maior estádio do Brasil, né?
4: É verdade, terceiro ano consecutivo, e assim, a NFL tem um carinho gigantesco pelo Brasil, né? Porque os jogos que a gente já teve. O primeiro ano com o Philadelphia e o Green Bay. O Philadelphia
1: foi campeão.
4: Depois foi campeão, né? No ano passado, o Kansas City Chiefs, do Mahomes, né? Jogou também em Itaquera. E esse ano, o seu Baltimore Ravens e o Dallas Cowboys, que talvez seja o Flamengo da NFL, né? com relação
1: não, mas o Flamengo
4: a...
1: ganha, né?
4: É, Dallas, não. É verdade. Talvez o Corinthians...
1: já ganhou muito.
4: É, né? Mas com relação à marca,
1: a
4: né?
1: A marca é importante. É a marca mais importante da NFL.
4: É isso. Então talvez, realmente, o Flamengo ele voltou a ganhar bastante nos últimos anos. O Dallas Cowboys está devendo. Mas sim, né, Ronald? É preocupante. Eu lembro no primeiro ano, inclusive, eu estava lá em Itaquera, aquele tweet do LeBron James, né? O LeBron não tinha nada a ver com aquilo. Tava lá na casa dele assistindo o jogo... E ele falou, pô, o que, que é esse gramado, né? Porque, mas era por conta da altura, né? Faltou regular, talvez a altura era um gramado mais alto do que eles estavam acostumados e por isso estava até gerando algo ali embaixo das chuteiras, né? Por conta ali das travas, né? Era um jogo isolado, então tinha mais atenção. Esse chama atenção, por mais que seja um jogo importante, a gente fala muito disso, né? Do prime time dos Estados Unidos. Esse é um jogo que será disputado ao mesmo tempo... que outros jogos, né?
1: Que
4: no horário
1: lá,
4: das 5 horas, que acho que tem mais 2 ou 3 jogos,
1: isso,
4: né? Mas mesmo assim, muita gente vai estar prestando atenção. Então, realmente, o gramado do Maracanã é em xeque. Mas eu acho que eles trazem um pouco da estrutura deles, né?
1: Trazem muito da estrutura.
4: Acho que não vai ser o gramado que vem sendo utilizado.
1: Eu espero que não.
4: Senão, pelo amor de Deus, vai ser uma loucura.
0: Eu assisti uma vez uma partida de futebol americano nos Estados Unidos. Fui visitar minha filha que estava fazendo um intercâmbio lá e, nossa, não acaba nunca, né? Mas uma curiosidade. Mas eu achei um espetáculo. Era de uma liga de universitários, tá, né? E jogam... Eu não entendo nada nem da regra, mas achei lindo. Agora, você cansa, né? Por isso que tem... toda hora para e você pode ir naquela... Tem aquelas lanchonetes enormes, né?
1: A comida faz parte do espetáculo.
0: Exato. Né? E uma coisa que chamou muito a minha atenção também... as pessoas que vão torcer, elas montam no estacionamento ali dos estádios...
1: Churrasqueiras, né?
0: Exato. Churrasqueira, cachorro-quente... Você pode se servir, você chega lá, você nem conhece, fala,
1: PDV comeu muito na Copa aí, a pessoa não, né?
0: Eu achei assim.
1: Entre outras coisas.
0: Pra eles é uma festa, né? É algo.
1: Sim, faz parte da cultura.
0: Sim,
1: né?
0: Eles se recepcionam, eles se gostam, eles se abraçam e depois vão pro jogo. Mas assim, demorou muito.
1: O espetáculo do futebol americano, pra quem quiser conhecer, se intere das regras, é muito, muito, muito legal. É um jogo espetacular.
0: É bem bonito.
1: Que eu aprendi a gostar e é fantástico. E domingo tem aqui no Brasil.
4: É o tailgate, né? Que falam, né? Que esse show. Churrasco, né?
1: Isso.
4: Tailgate.
1: O duro é que eles fazem muito, muito churrasco de hambúrguer, né? Muito churrasco de hambúrguer.
0: Cachorro-quente,
1: né?
0: Também.
1: Cachorro-quente,
0: nossa, cachorro-quente
1: mexe o salsicha
0: é
1: lá e vai. É isso. A gente é a favor de mudar isso.
3: Você citou...
1: Como é que é, Zaidan?
3: Você citou o LeBron? Como é que tá o Filadélfia nessa temporada, pré-temporada?
1: É,
3: né?
1: Pré-temporada,
3: o,
1: né?
3: O torneio só começa 20 de outubro, né?
4: Exatamente, 20
1: de outubro. Eu posso te garantir uma coisa. O que tá vendendo de camisa do LeBron pro pessoal do Filadélfia é uma loucura.
4: Foi um movimento sem precedentes, né? Assim,
1: sem precedentes.
4: Mas talvez seja o time inicialmente mais bem reforçado, né? Porque você já tem o Embiid, né? Você tem o Maxi, né, também, que é...
1: Bom, mas só de você ter o Embiid e o LeBron no mesmo time já é uma... tudo bem, você tinha o Doncic e o LeBron na temporada passada, durante um tempo antes do Doncic se machucar, mas você tem dois caras, dois fenômenos no mesmo, apesar do LeBron já estar com mais de 40 anos e todo mundo achando que a próxima temporada não teremos LeBron. Mas
4: e tem o Jaylen Brown também, né?
1: Jaylen Brown, exatamente, exatamente, boa lembrança.
3: Você falou em fenômeno, Ronald, a mesma camisa que vestiu o fenômeno Iverson.
1: Exatamente, boa lembrança.
3: Era um fenômeno.
1: Boa lembrança. É isso por hoje, PDV?
4: É isso. Na Copa eu fui assistir beisebol, né? Nunca tinha acompanhado um jogo de beisebol, nem pela TV. Eu adoro
1: isso. Você não achou que dos esportes americanos é o mais chatinho?
4: Não, assim, eu me surpreendi com o beisebol. É legal, assim, talvez seja o 27º esporte mais legal de se acompanhar. Mas é legal, eu fui no Miami Marlins, né?
1: Sei.
4: E o estádio é fechado, né? Mas foi legal. É que não dá pra acompanhar tudo, né?
1: Alguma bola veio na sua direção ou não?
4: Não, não veio. Não teve. Não veio, mas é legal, eu entendi o mecanismo do beisebol. Ainda tava devendo essa, agora eu entendi como
3: foi. Rural, né?
1: Você já fez a trilogia dos esportes americanos.
4: Já fiz a trilogia, exatamente.
1: Valeu, PDV.
4: Valeu, turma, tamo junto.
1: A gente volta daqui a pouquinho aqui.
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10: Do Muro do Cemitério até a Praça Roosevelt. Utilize as paralelas. Bela Sintra ainda funcionando bem. Augusta valendo nos dois sentidos. Frei Caneca para o centro também com boa condição, exceto pela aproximação à Rua Caio Prado. 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
2: Direto para os Estados Unidos com o Eduardo Barão, agora 4h35. Fala, Barão.
3: Olá, boa tarde para você, para todos também aí no Brasil. O presidente dos Estados Unidos, Donald Trump, e o presidente do Irã fizeram discursos duros durante a Assembleia Geral da ONU aqui em Nova York, mas depois, diplomatas dos dois países voltaram a se reunir pela primeira vez desde junho. Em discussão, a possibilidade de um cessar-fogo ou mesmo o fim do conflito no Oriente Médio. Segundo o governo do Irã, o país acabou colocando em pauta a possibilidade da retomada e a reabertura do Estreito de Hormuz. Essa possibilidade seria levada adiante caso os Estados Unidos aceitem 7 pedidos feitos justamente pelo governo do Irã. Entre esses pedidos está a interrupção dos ataques, não só ao país persa, mas também ao Líbano. Além disso, a liberação de fundos bloqueados pelos Estados Unidos e a possibilidade do Irã voltar a vender petróleo para outros países. O presidente americano Donald Trump enfrenta nesse momento a maior baixa da popularidade dele por aqui, principalmente por causa da situação econômica e da disparada nos preços derivados do petróleo, gasolina e óleo diesel. Caminhoneiros estão ameaçando, inclusive, realizar uma greve na semana que vem por causa do recorde nos preços do óleo diesel. Se essa pausa de fato for alcançada, é provável que os preços do petróleo caiam. E a partir daí, a popularidade do presidente americano talvez possa voltar a subir.
2: Ô Zaidan, falando aqui rapidinho de algo que eu vi, além dessa reunião e esse... Sempre o Trump acha que as coisas estão resolvidas, mas algo que eu vi nessa semana da ONU de encontros de diplomatas e de presidentes e de discursos e tal, não sei se você chegou a ver essa imagem de um representante da comitiva de Israel parando na frente de um representante da comitiva do Irã e apresentando um equipamento de conectividade do Elon Musk, apresentando para ele como uma solução e ali impondo, e o cara do Irã, não sei o nome dele, desse representante que lá estava, mas olhando para ele, olhando na direção da tela do computador, e o cara tentando chamar a atenção, tirar ele do sério. Não sei se você chegou a ver essa imagem, mas é um reflexo. Parece campanha política, mas de baixo clero, assim, sabe? Algo acontecendo no plenário dessa reunião da ONU.
4: Não vi, Ronald. Não vi essa imagem. Como disse o Barão, o Trump é sempre triunfalista, né? Diz que é o melhor momento da história dos Estados Unidos e tal. E a popularidade dele só despencando. E ao mesmo tempo fala da guerra como se fosse uma vitória incontestável, quando na verdade o que até aqui é uma derrota incontestável. E o Pezeskian, esse que o Alan Marcel nos mostra agora, para quem está com imagem, presidente do Irã, disse que os Estados Unidos são um país terrorista. Ele disse que nem seria o teor do discurso dele, mas foi uma resposta ao discurso do Trump. É o momento, inclusive, que o representante dos Estados Unidos deixa o recinto em protesto. Aliás, isso aconteceu muito, né? O Netanyahu falando, muita gente saiu. O Trump falando, muita gente saiu. O Pezeskian falando, muita gente saiu. Numa reunião que foi meio melancólica, porque a ONU falava em recuperar a confiança na própria ONU. Claramente, isso não aconteceu, né, Ronald?
2: Não aconteceu, não foi dessa vez.
5: A delegação brasileira foi uma das que saíram quando o Netanyahu estava discursando ali no púlpito da Assembleia Geral. Eu queria só complementar rapidinho, né? Só para o que o Zaidan estava falando, mas o problema ali é o Estreito de Hormuz ainda, né, Zaidan? E a questão é quem cede primeiro. Né? O Irã abre primeiro e espera os Estados Unidos fazerem as sanções, liberarem as sanções econômicas, ou os Estados Unidos liberam as sanções econômicas e o Irã abre o Estreito de Hormuz?
4: Que estava aberto antes do Trump atacar o Irã, né?
5: Exato.
4: Quem produziu esse problema foi o Trump. E vocês notaram, claro, mais uma vez, na lista que o Barão mencionou, o Irã exige o fim das agressões ao Líbano. E esse é um problema, porque não depende diretamente do Trump e sim de Netanyahu.
2: A gente já volta. Informações com o Pedro Campos.
6: Aqui no Fórum Festival Longevidade, passeando pela feira, eu encontro uma ouvinte da Bandeirantes. Como é que é o nome da senhora?
7: Dalva.
6: Senhora Dalva, a senhora escuta a programação da Bandeirantes? Qual horário?
7: Ah, eu ligo o dia inteiro. Aí... quando eu quero, eu tiro, mas praticamente fico o dia inteiro.
6: E gosta da Bandeirantes?
7: Gosto, gosto.
6: Muito bom. E o que, que a senhora está fazendo aqui no Festival da Longevidade?
7: Eu vou cantar no coral da Sobei. Só idosos, né?
6: Qual é a música que vocês vão cantar?
7: Ah, são várias músicas. Tem a orquestra do coral o coral Sobei e a orquestra Sobei.
6: E quantas vezes vocês ensaiam para apresentações como essa?
7: Uma vez por semana.
6: Uma vez por semana. E é bom cantar?
7: Muito, muito, muito.
6: Alivia?
7: Alivia muito. Tira todo o estresse e a gente tenta cantar direitinho.
6: Muito bem, muito obrigado aí por ter conversado com a gente aqui na Bandeirantes e por ter nos contato, que é uma das nossas ouvintes aí diárias, viu?
7: Tá bom, eu que agradeço.
6: Prazer em te conhecer e boa apresentação. Dona Dalva, hein, vai se apresentar no coral aqui no Ibirapuera, durante o Festival e Fórum Longevidade. Daqui a pouquinho eu volto com mais informações na nossa programação.
2: Valeu, Pedro.
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8: Ronald, ocorrência na Engenheiro Caetano Álvares, bloqueando totalmente o sentido marginal do Tietê na altura da Avenida Casa Verde. Agora o congestionamento de aproximadamente 600 metros, mas são pelo menos 15 minutos para alcançar o retorno antes da Casa Verde. Então, já um pouco antes da Avenida Relíquia, no primeiro retorno possível, na primeira forma de cruzar a Caetano Álvares, o motorista já sai para a Avenida Casa Verde com melhores condições. 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
8: Tem ocorrência na Avenida Queiroz Filho, na aproximação à Ponte do Jaguaré. Dificuldade, portanto, para cruzar a ponte no sentido bairro. Essa lentidão já começa na altura do cemitério da Lapa. Prefira cruzar a Marginal do Pinheiros pela Ponte Cidade Universitária, ainda que com o tráfego intenso da Praça Pan-Americana. 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
4: O Rodoanel piora rapidamente e a pista interna tem agora 12 quilômetros de congestionamento entre o 42 e o 30, acesso a Regis Bittencourt, caminho que leva pelo menos 50.
5: O quinto sinal marcou 15 minutos para 5 horas, hora do repórter Bandeirantes.
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7: A Polícia Federal deflagrou hoje a Operação Alto Custo em Minas Gerais para investigar um esquema de desvio de recursos públicos na compra de medicamentos de alto custo pelo SUS. Ao todo, foram cumpridos 7 mandados de busca e apreensão na região metropolitana de Belo Horizonte. Mais informações com a repórter Tayane Ribeiro.
8: Uma operação contra um esquema de desvio de recursos públicos para a compra de medicamentos pelo SUS é realizada hoje pela Polícia Federal em Minas Gerais. 7 mandados de busca e apreensão foram cumpridos, resultando na coleta de celulares e documentos para aprofundamento da investigação. Segundo a Polícia Federal, as apurações apontam que advogados teriam apresentado orçamentos com valores superfaturados em ações judiciais para compras de remédios de alto custo pelo SUS. Os orçamentos seriam provenientes de empresas, o que levantou suspeita sobre uma possível atuação coordenada para elevar artificialmente os valores.
7: Uma tenente da Marinha de 33 anos morreu em circunstâncias ainda não esclarecidas em São Paulo. A suspeita é de que Beatriz Santoro tenha morrido em um alojamento da Marinha localizado dentro da cidade universitária na zona oeste da capital. O corpo pode ter sido retirado do local antes da realização da perícia. A Polícia Militar de São Paulo informou que foi acionada na tarde de quinta-feira, depois que uma médica do Hospital Universitário da USP se recusou a emitir o atestado de óbito. Segundo a PM, Beatriz teria chegado ao hospital já sem vida. A Marinha informou que vai investigar o caso em conjunto com a Polícia Federal. Agora são 4 horas e 47 minutos.
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4: Avenida Salim Farah Maluf agora com trânsito pior no sentido marginal do Tietê, já parando 500 metros antes da Avenida Sapopemba e até a Celso Garcia. Bem melhor cortar pela Água Rasa, Anália Franco e Tatuapé. No sentido Vila Prudente, melhorou um pouco a Salim, apesar da velocidade ainda reduzida entre o cemitério da Quarta Parada e a Rua do Erário, saída próxima a Jaboticabal. 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
5: Trechinho final do Bandeirantes acontece, agora 4h51. Zaidan, quando a gente acha que a gente não vai se surpreender mais com qualquer coisa que venha dos acontecimentos na região de Gaza, da Cisjordânia, da invasão de Israel no território de Gaza, do massacre que lá aconteceu e que segue acontecendo, mas a notícia que chega é que as forças de Israel arrancaram as oliveiras, uma simbologia importantíssima para aquela região, as oliveiras dos palestinos, um pouco antes da colheita na área da Cisjordânia, é isso?
6: Isso vai provocar fome, isso vai provocar falta de recursos, falta de renda. E olha, os colonos já vinham fazendo isso, né? Os colonos israelenses já vinham fazendo isso com essas plantações de oliveiras. Mas agora foi o próprio exército. E a explicação, sempre eles encontram alguma, né, tentativa de... é que é perigoso, porque os caras podem se esconder atrás das oliveiras e atacarem os soldados. E derrubaram, inclusive, plantas novas, né, recém-plantadas. Né? Então, o objetivo é claro. O objetivo é deixá-los sem renda, sem recurso. E isso provocará fome, inclusive, porque a participação, inclusive, das oliveiras no PIB da Cisjordânia, né, o cálculo que é feito pela Autoridade Nacional Palestina, é uma participação relevante. Então vai deixar muita gente sem renda. E aí você tem toda aquela cadeia, né, porque essas pessoas compram, elas se abastecem ali, então afeta toda a economia da Cisjordânia. Ronald.
7: Que tristeza, né, essa situação em Gaza. Mas assim, para terminar sexta-feira um pouquinho mais para cima...
5: Diga lá, Virusca.
7: A gente traz a notícia aqui, divulgada pelo Ministério da Justiça, que mais de 41 mil agressores, na verdade são 41.840 agressores de mulheres, foram presos em 113 dias de Operação Mulher Segura. São 113 dias da próxima ali de 6 meses. A ideia, essa operação, ela continua. A ideia é prender 100 mil agressores até o fim do ano. E aí tem um recorte, eu acho curioso, não acho interessante, mas eu acho curioso. Porque na análise, quando você faz o recorte por região, a região sul foi a que mais deteve agressores de mulheres, com 33% do total desses 41.800. A região centro-oeste, 28% do total. E a região sudeste, 19% do total.
5: Ô Zaidan, se tem uma coisa que coincide nas campanhas e que há uma, entre aspas, sinergia dos candidatos, tratar o tema agressão, violência contra a mulher como algo que vai fazer parte dos planos para já, né? É, cada um com seu viés, cada um com os seus fios desencapados aqui ou ali, mas todas as campanhas tratam do mesmo tema, algumas de maneira mais enfática e outras, mas não tem nenhuma campanha que não fale desse assunto.
6: É, e falando em campanha, na campanha feita pela Bandeirantes sobre esse tema, nós ouvimos e vimos os números e eles são impressionantes. São trágicos, trágicos. Quando você considera o que acontece a cada minuto, a cada 6 horas, a cada 24 horas, a cada mês, a cada ano, são números trágicos, né? O número de mulheres mortas no Brasil anualmente é um número de guerra. Número de guerra. Então, não é... Claro, os candidatos tentam apresentar algo diferente, atrair a atenção das próprias mulheres e de quem decentemente se interessa pelo assunto, mas nenhum deles terá o direito de não atacar esse problema, porque os números são trágicos, né?
7: É, eu falo aqui do meu lugar de fala, né, de uma mulher que já foi agredida, que essas campanhas são muito importantes, porque a mulher, quando ela é agredida, imagina, eu sou uma jornalista, tenho mais de 30 anos de profissão, e para eu entender que eu fui vítima de agressão de um homem e que eu poderia ter morrido, foi muito difícil. Foi muito difícil deixar a relação também. Então, quanto mais a gente fala sobre isso e quanto mais a gente expõe, e essa campanha da Band ela é fenomenal, mais as mulheres se identificam, entendem e vêm histórias de mulheres que conseguiram. Então, é muito bacana.
5: O incentivo é feito de exemplos, né?
7: É.
5: Às vezes você precisa de um empurrãozinho e às vezes é na dor, que não é sua, mas é para não se tornar sua, né?
7: Exato, é. Exato. Eu só fui descobrir e admitir que eu era vítima de violência na terapia um ano depois, quando a minha psicóloga virou para mim e disse: espera aí, você foi vítima de violência? Eu disse: imagina, sou jornalista, tenho não sei quantos anos, 40 e tantos, imagina, não passei por isso, mas passei.
5: Que bom que as coisas se resolveram, se encaminharam e serviram de exemplo para muita gente.
7: Sim.
5: Verusca, valeu, foi um prazer a primeira vez.
7: Obrigada.
5: Com você aqui, tá bom?
7: Obrigada. Boa
5: ótimo
7: tarde.
5: Fim de semana. Zaidan, um grande abraço, bom fim de semana. A gente se encontra na segunda-feira aqui em Mais Um Acontece.
7: Tchau, Zaidan.
6: Sem dúvida. Manuel tá ansioso para ouvir a emoção viver de segunda.
5: Segunda-feira,
6: um abraço,
5: 8 da noite, sem
6: lá.
5: Falta para falar tudo que há de errado, Zaidan.
6: Até lá, bom fim de semana.
5: Valeu, para você também. Obrigado pela companhia. O Acontece faz uma pausa, volta na segunda-feira. Amanhã eu volto na companhia de todos vocês às 5 da manhã no Pulo do Gato e também no Jornal Gente às 8 da manhã. Grande abraço a todos, valeu, tchau.
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4: O Rodoanel piora rapidamente e a pista interna tem agora 12 quilômetros de congestionamento entre o 42 e o 30, acesso a Regis Bittencourt, caminho que leva pelo menos 50 minutos. A pista externa do Rodoanel tem o congestionamento maior entre a Castelo Branco e a Raposo Tavares, para acesso a Regis Bittencourt agora somente intensidade. 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
5: Fala, coisa rica, grande tarde, é você, ouvinte da Rádio Bandeirantes. São 5 horas mais um minuto, estamos ao vivo aqui com Resenha Bandeirantes. Calma, Hernanes. Segura, Hernanes. Vai devagar, Hernanes. E hoje, conforme você sabe muito bem, especialmente, estamos do Bar Filial, na Rua Fidalga 254, aqui na Vila Madalena. Toda a equipe da Resenha, Resenha com a grande consideração de Paulo do Vale, que hoje foi o homem que falou: eu fico no estúdio para garantir a presença de um convidado especial aqui nessa tarde. Então, boa tarde ao senhor Paulo do Vale.
17: Boa tarde, Pedro Martelli. Poxa, que honra estar longe de vocês, que honra. Muito bom, é muito obrigado, muito obrigado.
5: Pum! Aí é loucura, aí assim, ixi! A gente faz um negócio, né, entre as quatro linhas aqui pra poder ajudar o cara e ele fala isso, né, Milhoz? Boa tarde a você. Não, derrubou o clima do programa já.
18: Né? Não, derrubou não, estamos aqui muito bem acompanhados por Everton Ramos, por Gabriel Ramos, aqui no Bar Filial.
5: É natural.
18: Convidando a nossa audiência a participar conosco, a comparecer aqui, nos dar um abraço. E, na verdade, o que me deixa chateado é a ausência do nosso Paulo do Vale, que sempre acrescenta muito aqui vape. Na mesa de bar.
5: Na mesa de bar, naquela mesa. Boa tarde a você, senhor Gabriel
19: Garçom.
5: Ramos.
20: Boa tarde, Martelli, boa tarde aí ao PDV, que ficou no estúdio. Uma pena, né? Porque hoje a galera vai vir em peso pra cá e muita gente queria tirar foto com o PDV. Recebi mensagens no meu Instagram.
5: E alguns querendo agredi-lo.
17: Só melhor,
20: isso então. Isso aí a gente não precisava falar, né? Isso aí não precisava falar, porque... Enfim, mas boa tarde ao ouvinte da Bandeirantes, vamos que vamos!
5: E grande Everton Ramos está aqui conosco, que é setorista do Santos, mas não necessariamente, né, o Andrés? Precisa falar só do Santos, né?
21: Pode falar de Corinthians, pode falar de Beth.
5: Entendi. Boa tarde, Everton.
22: Seleção brasileira, tudo
21: lanche.
22: Bem.
21: Você come lanche?
22: Como lanche?
21: Porque o que mais tem aqui é lanche, é provolone.
5: Ó, já tá chegando. Você tá bem, Everton?
21: Franga passarinha.
22: Não, Andrés, é prioridade, né?
1: Boa tarde, meus amigos. Tudo bem, prazer estar aqui com vocês.
11: Vamos abrir o programa, senhor Paulo Duval.
19: Fala, e aí, quem
11: vai ver o jogo, calma, né? Zupag, não. E aí vai ficar só. Boa vai tarde. Ficar só quem. Vai ficar só quem viu o jogo, entendeu? Quem viu o jogo fica, quem não viu o jogo não fica, viu, Duval? Pode abrir o resenha.
19: Sorteio.
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19: Bom, vamos tocando daqui sozinho então, porque muito melhor a gente vai. Aqui é abrindo o resenha. Só um detalhe, Vitória Vermelho na mesa. Por quê? Cara, ela fez uma cara de choro a hora que ela viu que eu tava aqui, que ela não ia operar. Porque, olha só, é muito melhor que a Vitória, vamos falar a verdade? Ela interage, né?
24: Tem os efeitos, né?
11: É, porque... A gente achou que a Vitória tava aqui na Vila Madalena, PDV.
19: 300 não, ela, metros. Ela vai daqui a pouquinho. Ela falou que vai. Ela me avisou, 6 horas eu tô saindo vazado daqui. Donos da bola é você na mesa, porque eu tenho compromissos na Vila Madalena. Então, com mesa de som de Vitória Vermelho, essa sonoplastia maravilhosa, nós estamos aqui.
11: Você viu o jogo, PDV? Você falou que ia acordar por volta de 6 horas, ia dar um teste no Santiago.
19: Vi.
11: Ver se ele acordava ou não. O Santiago... Mas deixa eu só abraçar o pessoal do YouTube aqui, abraço. Viu? Mande sua mensagem, youtube.com/radiobandeirantesoficial. Em breve a gente passa as mensagens aqui. E claro, tá sempre o convite feito aqui. Nós já temos integrantes de torcida organizada da... Não vamos chamar ele não, né?
19: É o Procurando Pretzel.
11: Lembra? É a torcida organizada...
19: Estão procurando o Alexandre Pretzel.
11: Mas é melhor não colocar no ar. Então vem aqui na Rua Fidalga, no bar filial do Léo Rizzo. E na frente tem também uma pizzaria. Para de falar um pouco, por gentileza, Mano Menezes.
25: Perdão.
11: Tá, tem a tábua também, que é do Léo Rizzo. E o Miguel, que está aqui desde as 5 horas da manhã, que é o grande gerente aqui do bar filial. Ô, PDV, deixa eu te perguntar, você viu o jogo da seleção brasileira?
19: Sim.
11: Certo? 6 horas da manhã.
19: 7 horas. E aí? Começou com atraso porque os caras estavam maquiando o gramado, né? Aí já começa a vergonha, porque a CBF sujeitar a seleção brasileira, que pode não viver mais uma grande fase, não ser mais aquela seleção, mas é uma vergonha a CBF colocar o Brasil... pentacampeão para jogar num gramado de quinta divisão numa data FIFA. A FIFA não deveria nem aceitar um gramado desses, né? Mas acho que eles não estão nem aí. Então, assim, o CBF, vai fazer uma vistoria antes, pelo menos, no gramado de quinta divisão. Isso eu acho que até influenciou, por exemplo, o rendimento de alguns jogadores. Porque, ó, seguinte, se eu sou o Rafinha, que tá fazendo uma temporada esplendorosa no Barcelona... Vejo esse gramado esburacado, correndo o risco de me machucar num amistoso contra a Austrália, que não tem ninguém assistindo no meu país, que tá todo mundo dormindo.
24: Advogado do Rafinha aí, ó.
19: Eu não me sujeitaria.
11: Só fala bem do Rafinha,
19: a isso. Eu só falo bem do Rafinha. O Vinícius Júnior jogou mal. Talvez por causa do gramado também. Mas o Santiago acordou por volta de umas 7h30, achando que ele tava tendo pesadelo. Eu falei, não, é só o jogo da seleção brasileira, Santiago. Cara. Foi muito ruim, porque o Ancelotti, ele...
11: Ancelotti está rindo aqui, ó.
19: O Ancelotti, ele muito é graças. Um cemitério de ideias, tá? Se a gente falasse, olha, o Brasil jogou mal porque o Ancelotti está tentando implementar um novo estilo de jogo, uma nova filosofia. Gente, ele voltou com o 4-2-4, que não deu certo e ele teve que trocar durante a Copa. E aí ficam os quatro caras lá na frente isolados... Tem um espaço enorme no meio-campo, tem dois bons jogadores, o Bruno Guimarães e o Danilo, e não acontece absolutamente nada contra a Austrália. Então, assim, o Ancelotti, ele precisa se renovar, ele precisa ter novas ideias, porque a seleção brasileira precisa de novas ideias. Porque jogador bom, Malemar, a gente tem, cara, o Rafinha é um dos melhores jogadores do mundo, o Vinícius Júnior, o Bruno Guimarães. Outra coisa também, só pra fechar, que acho que não tem muito o que falar desse jogo, foi horroroso, tá? Foi horrendo, foi nojento esse jogo. O Hugo Souza...
11: Que isso?
19: Num teste que tá todo mundo em tese vendo, né?
11: Mais
19: não tem
11: um,
19: vendo,
11: né?
19: Mas o Ancelotti tá vendo. Hugo Souza, pelo menos pula na bola, meu amigo. Pula na bola, é seleção brasileira, cara. Pula na bola. E teve ali dois momentos... em que o Hugo Souza,
11: em cruzamento,
19: de escanteio... Pô, pelo amor de Deus, não é goleiro de seleção.
11: Escanteio.
19: Não é goleiro de seleção.
11: Eu não vi essa indignação sua na Copa. Então, Copa você tava um gatinho. Agora, no amistoso, você quer
19: não é
11: tumultuar
19: amistoso.
11: Um ambiente da seleção.
19: Não é amistoso, é mata-mata, é ida e volta. Esse foi o jogo de ida, na terça-feira tem o jogo da volta. Então vale demais. Vale o troféu Intermundial Brasil e Austrália. e o Ancelotti precisa colocar o Otávio no gol, entre outras coisas. Gente, o Endrick, eu defendi o Endrick na Copa, porque ele vinha de um bom momento no Lyon. O Endrick tem 4 minutos jogados até aqui no Real Madrid esse ano. O Samuel Lino é o melhor jogador do futebol brasileiro, porque ele é o melhor jogador do melhor time brasileiro, que é o Flamengo. O cara entrou no segundo tempo. Tem que jogar o Rafinha de centroavante, o Samuel Lino ser titular e o Endrick esperar a vez dele, primeiro no Real Madrid e depois da seleção brasileira.
18: Eu queria perguntar pra você que viu o jogo
11: com mais atenção. Peraí, antes da pergunta, por favor, senhor Martim, atenção com imagens do youtube.com/ Rádio Bandeirantes Oficial.
19: Que isso? Nossa,
18: eu me arrependi.
11: Aqui, calma, Tony, esse aqui é o filé milão.
19: Filé milão?
11: Com creme de gorgonzola.
19: Ele vai explicar pra gente. Como é que
11: vamos lá, Martim.
18: É o filé mignon com creme de gorgonzola.
11: Que isso,
19: cara,
11: o
19: Martim
11: tá dando uma aula, hein?
19: Ô, Martim.
11: Nossa senhora. Pera aí que eu vou alimentar o Tony Ramos, hein? Vem, Tony. Vem, Tony.
19: Na boquinha,
11: vai. Vem, Tony. Tá bom, Tony? Não, troca de garfo comigo, tem muito pelo no que seu garfo. Troca de garfo aí que você já tá cheio de pelo. Troca de. Ele me dá. Fica com o garfo do pelo aí, ó. Isso, muito obrigado. Ó, no bar filial aqui. E vem mais, viu, PDV, ó. Vem mais, já vem.
18: É que
11: tem uma mesa ao lado aqui, que eu não vou citar nomes.
19: Ah. O homem tá estranho.
18: Tá bem servido aí.
11: Mas tem um tal de Nivaldo.
19: Ele
11: tá em outra mesa. Ele pegou outra mesa, né? Ele pegou outra mesa pra ele. É outra parada. São outros 500. E que esse filé, o Nivaldo não pode comer queijo. A verdade é essa, ele não pode comer queijo que tem intolerância à lactose. Voltando à pergunta de Bruno Milioz, que hoje não está bem, tá, mas depois a gente fala sobre isso.
18: Eu tô curioso, PDV, de ouvir de alguém que assistiu com atenção como o senhor, as atuações, sua avaliação sobre algumas das novidades da lista ali, né? A gente viu o Mateuzinho como titular, o Vitor Reis, no segundo tempo o Jair entrou, né, também, Mauro Júnior. O Ryan, que fez o gol, queria ver se dá pra tirar algo de positivo desses jogadores aí, PDV, que não vinham sendo chamados pra seleção brasileira.
19: O Mateuzinho não comprometeu, tá? Porque, por exemplo, o Hugo Souza pra mim comprometeu. O Mateuzinho não comprometeu. O Vitor Reis foi o melhor jogador da seleção, talvez ao lado do Ryan. Pra mim foi muito bom o jogo do Vitor Reis, apesar da Austrália não ser lá essas coisas, mas eu acho que ele não sentiu, não. Gostei do jogo do Vitor Reis. Os outros aí, o Bruno, Mauro Júnior...
11: Vitor Reis tá magro, hein?
19: Tá magrinho mesmo, é verdade. Precisa ganhar mais forma. O Mauro Júnior, acho que muito pouco tempo. O próprio Samuel Lino, que eu defendo que seja titular, muito pouco tempo. Pedro... Por quê? Porque o Ancelotti, ele quis dar tempo pro time que ele escalou. Brasil titular. Não teve questão de teste. Ele levou a sério o jogo. E tão a sério que ele está usando a mesma filosofia, essa questão. Não é um novo ciclo, se a gente levar em consideração que é a mesma ideia de jogo. A Alemanha está estreando o Klopp, está tentando implementar um novo estilo de jogo. Aliás, para vocês terem uma ideia, ontem a Alemanha e a Holanda fizeram um jogo super interessante na primeira rodada de data FIFA. Então, assim, dava para fazer um jogo melhor, ainda mais contra a Austrália e apesar do gramado ruim.
18: E também cheias de novidades, né? Holanda, seleção da Alemanha, também com listas muito diferentes. Então, nada justifica, na minha visão, essa atuação ruim da seleção brasileira no Maratá FIFA, que tá inteira, né, fora do tom. Acho que a marcação dos jogos longe do Brasil, a marcação dos jogos contra adversários inexpressivos... E ainda no campo, né, que o PDV destacou que estava terrível. Tudo isso, cara, joga contra a CBF, assim como a atuação que foi ruim. Então, eu gostaria de ter visto mais boas notícias aí. O PDV explicou, né, o Vitor Reis, o Mateuzinho, mas muito pouco para essa retomada da seleção.
20: Nesse ritmo aí não dura nem até a Copa América.
11: O quem? O Ancelotti?
20: Exato.
11: Mas, gente, óbvio... Nossa senhora, peraí, gente. Peraí, chegou.
19: Aí é loucura.
11: Carne seca.
19: Peraí, meu PDV, chegou.
11: Carne seca. Meu Deus do céu, hoje...
19: Carne seca.
11: Meu Deus,
19: PDV, eu adoro carne seca.
11: E o provolone?
19: Provolone?
11: Aqui, provolone. Vai cair a conexão. De tão pesado que tá o buffet aqui.
19: Que é tão isso? Pesado que você vai sair daí,
11: cair a conexão,
19: né?
11: Hein? Tá tão... deixa eu te falar. Então, gente, o PDV, nós não temos condições técnicas de continuar aqui, infelizmente. Cara, vem aí o monólogo.
19: O Paulo do vai fazer com a gente? Olha isso, cara.
11: Cara, peraí, Tony.
19: Bar filial.
11: Vem, Tony. Você gosta de mandioca, Tony?
19: Eu adoro
11: então,
19: mandioca.
11: Então dá uma sapiscada aqui. Essa é boa, então. O Hernanes tá na outra... Hernanes, para de beber, Hernanes. Meu Deus do céu, cara. Meu Deus, e o Martinho tá tratando a gente aqui na palma da... Olha o Nivaldo De Silo ali com a porção... Ei, Marquinhos, cara, o negócio tá...
19: O Marquinho é demais,
11: negócio, hein? Tá embaçado, o negócio Marquinhos tá embaçado.
20: Ele é danadinho.
11: Rua Fidalga, 254, Bar Filial. Eu sei que a audiência no início fala assim, pô, mas a gente vai lá, aí não vou encontrar o PDV. Aí eu vou ficar com raiva do Martelo, vou dar um tapa. Pode vir, cara, venha. Venha, não
20: se
11: tem problema.
20: Se você quiser agredir o Martelli, mas gastar aqui no filial, a gente vai ficar muito feliz.
11: Exatamente, não tem problema, né, Theo? Ó, ô, Theo, você narrou muito jogo.
20: Muito,
11: mas jogo. Sabe por que eu vou te, não vou te perguntar nada?
20: Por quê?
11: Porque você fala muito. Então é o seguinte, ixi, eu quero perguntar a Paulo do Vale.
20: Tá.
11: A você, Gabriel.
20: Certo.
11: A você, Bruno Milhoz. A você, Everton Ramos, o seguinte. Fosse qualquer outro treinador, então já permiti minha opinião aqui, Hugo Souza foi mal na bola. Eu vi, mérito do cobrador? Mérito do cobrador.
0: Bom de bola,
11: cobrou muito bem.
0: Cobrou muito bem,
11: a bola faz uma curva que desce. Show, cobrou muito bem, achei que o Hugo poderia ter ido. Faltou reflexo. Seleção brasileira, pífia, estão acabando com o potencial do Rafinha. Essa formação não levou a nada. É só o começo. Eu acho que a gente não tinha nem que falar de seleção brasileira nessa época, mas é a nossa obrigação. Seguinte, se fosse qualquer outro treinador, o cara tava sendo massacrado, Everton Ramos.
0: Isso se já não tivesse ido com Deus, né, Pedro Martelli? Se já não tivesse sido mandado
11: embora. Ah, não, que susto.
0: Porque pela Copa do Mundo,
19: se
0: o Brasil
19: não parlasse,
0: fez,
19: né?
0: Esse é... Exatamente. Gente, é muito pouco... Poucos tempos depois, poucos meses depois de uma Copa do Mundo que a seleção brasileira já deixou a desejar, e a gente com muitos nomes, teve gente que acordou 7 horas da manhã, assim como o PDV, pra, esperando ver algo diferente. E eu não quero nem criticar os nomes, porque muitos deles, a grande maioria deles, estiveram abaixo. Quem que se salvou hoje? O Ryan, porque foi às redes, por exemplo? Um ou outro. Mas eu acho que é o estilo de jogo do Ancelotti. O
11: Matheusinho foi bem?
20: Razoável.
11: É.
20: E para atleta de seleção e nível técnico, isso é muito pouco.
11: Comente, Tite, o senhor que foi treinador.
20: Não. Tem um membro desse programa que eu sou fã e que me refiro a ele como uma referência, que tá no estúdio nesse momento, e me ironizando, que era um cara que estava crendo no processo de trabalho de Carlo Ancelotti, mas comigo não teve pena. E botou, Tite, tu não teve coerência, tu não teve processo, tu não teve... E o Ancelotti? Mas porque parlou, gamou?
11: E o Fernando Diniz na época?
2: Eu não tenho muito o que falar, né? Perdi pra Bolívia, os jogos que eu não consegui performar, mas pelo menos bom futebol eu oferecia. Coragem,
11: sinceramente,
2: covardia comigo não tinha.
11: Vai ter um amistoso contra a Austrália de novo.
0: Isso, depois, jogo da volta.
2: É parte 2, é
11: sabe
2: série?
11: Sabe que isso vale? Isso não vale nada. Mas é o seguinte, quero levantar um ponto aqui. Não vale nada, tinha 14... Você acha que os caras estão querendo jogar? Sinceramente. Com exceção de Mateuzinho.
0: Cara, mas é a camisa da seleção brasileira.
11: Não, eu sei, mas isso querer. É a utopia. Mateuzinho vai querer jogar. Bidon vai querer jogar. Pedro vai querer jogar.
20: Não entra.
11: Esses caras vão querer...
0: Jair que entrou,
11: Jair.
0: Né?
11: Jair, você acha que... Vamos lá. Marquinhos, Gabriel Magalhães... Douglas Santos fez uma boa Copa, ok. Bruno Guimarães, quem mais? Rafinha, Estevão. Você acha que os caras estão afim de jogar? A verdade é essa, entendeu? Ô, PDV, eu vou ter que perguntar pra você, porque os caras estão rebolando o queixo.
19: Ô Martelli, muito se fala também lá na Europa de alguns jogadores que deram migué nessa data FIFA, que jogaram a última partida antes de se apresentarem às seleções... E aí alegaram lesões e não se apresentaram. O Malen, por exemplo, tá fazendo uma baita temporada na Roma. Jogou normalmente o último jogo da Roma contra... Foi Roma Inter de Milão. Foi um jogaço, inclusive, 2-2. E aí alegou uma lesão, não apareceu lá na seleção da Holanda. Entre outros também. Na Inglaterra, né? O Palmer, por exemplo, que foi chamado.
11: Te surpreende, PDV? Sério? Te surpreende?
19: Não me surpreende. Gente, eu tô tentando aqui forçar uma barra com relação à data FIFA, porque tem a estreia de treinadores, que é bacana, né? Pô, Zidane, Klopp. Mas, pô, sabe, tem um mês de bola rolando no futebol europeu e o pau tá comendo aqui no futebol brasileiro, no futebol sul-americano, o bicho tá pegando.
11: O Milhoz também.
19: A gente tem que parar.
0: Não, o timing é terrível.
19: A gente tem que parar de acompanhar o futebol aqui, o europeu, que tá uma delícia esse começo de temporada, para as seleções se reunirem de novo. É ruim para todo mundo. É ruim para o jogador que tem que sair ali da rotina dele do clube. Sabe, não precisa ter tanta data FIFA assim. Você pode jogar uma data FIFA depois. Ó, teve Copa. Data FIFA só daqui um ano, pra gente ter pra gente criar expectativa. Porque daqui um... Imagina só, pô, o Brasil jogou um ano. O Ancelotti tem um ano pra pensar a seleção, pra renovar a seleção. Não dois meses depois. Fica um ar de vale a pena ver de novo, sem estar valendo a pena ver de novo, entendeu?
3: E pior, né, PDV? O que mudou em dois meses pra gente ter um time tão diferente, uma convocação tão diferente? Porque é lógico. O nosso volante da Copa, dois meses depois, tá lá no Inter Miami, que é o Casemiro. Então, em dois meses caiu muito o rendimento do Casemiro.
19: Caiu.
3: Ele ser titular de seleção pra virar um jogador de outro mercado. E outra coisa, há dois meses o Mateuzinho não jogava o que ele joga hoje, pra ele estar sendo convocado.
19: Isso.
3: Então é uma convocação incoerente. Dois meses depois é um prazo que alimenta essa incoerência, ainda mais pela postura do Ancelotti. O que eu analiso do futebol de seleções é que a gente tem as seleções pequenas, que parece que todas vivem o melhor momento da história, né? O Japão é o melhor Japão da história. A Austrália é a melhor Austrália da história.
11: Mas o senhor catou lixo com a torcida japonesa, que é o sonho de muitos.
3: Catei. Sério? Todas as seleções vivem seu melhor, eu ajudei.
24: E aqui você joga no chão.
3: É isso.
24: É isso, ele confirmou, tá vendo?
3: Mas, pô, todas as seleções vivem seu melhor momento do mundo. Todas as seleções menores estão em evolução. Isso é claro. A gente viu na Copa do Mundo como seleções mais frágeis conseguiram fazer frente às seleções tradicionais, e o que gerou uma Copa muito legal. Foi muito bacana de acompanhar em sua maioria. As seleções mais tradicionais, grande parte delas estão em processo de modernização. A gente está vendo aí várias trocas. A França, que foi campeã mundial recentemente, agora acabou de trocar de técnico. A seleção da Alemanha, quatro vezes campeã, está trocando de técnico. A seleção da Holanda, que nunca foi campeã, mas está brigando, trocou de técnico, enfim. Estão tentando se modernizar com técnicos jovens, né? Muitos ex-jogadores e com outras ideias. Dentro de tudo isso, a gente tem a seleção brasileira que parece insistir com o Carlo Ancelotti, já tá me olhando feio aqui na mesa.
19: Não.
3: Mas que não apresentou nenhuma nova ideia com já algum tempo de trabalho. O Ancelotti não é questionado à altura que deveria ser, pelo que já apresentou na seleção brasileira, pelos jogos que a gente teve em eliminatórias, em que a gente não teve nada de novo, numa Copa do Mundo em que não teve nada de novo, e nesse primeiro jogo que novamente acabou com a expectativa do povo brasileiro em cima da seleção.
20: Ô, Milhosa, eu tenho uma sensação que o Brasil está em processo de aceitação do modelo que quer praticar. Por exemplo, o Ancelotti, ele claramente quer jogar num jogo um pouquinho mais reativo, só que ele não aceitou ainda que ele precisa utilizar jogadores que sejam coerentes e tenham a característica desse modelo de jogo, cara.
11: Cite um exemplo.
20: Ele quer jogar num 4-2-4, com dois pontas, dois atacantes, somente dois volantes, sendo que você vai contra-atacar, na maior parte do tempo você não terá a bola. Você vai ter que recuar, vai ter que jogar atrás da linha da bola. Tá, e os meus atletas fazem isso? Ah, o Vinícius Júnior fez com ele no Real Madrid, mas na seleção brasileira na Copa passada ele não fez. Então o que acontece? É um descompasso de ideia, de discurso, de conversa no vestiário?
11: Não, tá, e o time, assim, sinceramente, a seleção é mal treinada, cara. A seleção, ela é mal treinada. Eu sou a favor, até pegando encontro do que o PDV falou, quando que é a Copa América? 28. 27 a gente não tem nada. Eliminatórias? Já começa eliminatórias?
19: Acho,
11: né?
19: Acho que sim, não tá marcado ainda.
11: O que está contando no calendário do ano que vem ainda é, cara, o futebol feminino, né? Gente, eliminatórias, Copa América e ponto. É para dinheiro, gente, é por dinheiro isso. Tirando a Europa, que tá tendo Nations League. Ou você pega e faz uma eliminatórias mais longa, você põe alguma coisa valendo. Se não, gente, sinceramente. Aí você faz um jogo da seleção aqui no Maracanã, vende ingresso e tal, mas ninguém quer jogar, cara. Você acha que o jogador brasileiro, com exceção de Hugo Souza, Otávio, Matheus, são cinco. Cinco vão preencher minha mão. De 26. Não, talvez um pouquinho mais. Vai. Oito. Um terço da seleção tem motivação pra jogar. E geralmente não são os titulares, com exceção do Mateuzinho e do Hugo Souza. Os caras não querem jogar, gente. Então, assim, 7 da manhã o jogo. Sabe, para.
20: Aqui, né?
11: Para. Na Austrália, com todo respeito. Não tem nada a ver, cara. Não tem nada a ver. Mas tem que encontrar motivação.
19: Tá, não tá feliz, manda embora, PDV.
11: Pera aí que o Zupac tá...
24: Tem super aqui, ó, PDV, só um segundo. Imagina eu que torço pra seleção brasileira e pro São Paulo. O Eros Campelo mandou R$2... né, pra vaquinha, pra podermos
11: contratar. Pra comprar um chopp também, né?
24: Isso, exatamente. Aliás, você que tá no trânsito, pô, tô no trânsito com companhia. Vem aqui no bar filial.
11: Não, super chat, pô. Pra nós, a gente tá precisando de, ó, Coca-Cola. Ai. Refrigerante na mesa. Cola, né? Refrigerante na mesa.
19: Pop cola.
11: Tá, a gente tá precisando de um super chat. 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Se o senhor quiser comer uma pizza, se o senhor quiser uma cutina italiana, para o bom calante. O Hernanes está, para você entender, o Hernanes está lá do outro lado.
21: Tô aqui.
11: Mas vamos ver se a gente chama o Hernanes.
21: Eu tô aqui.
11: Para ver se, porque o Hernanes está... Hernanes, para de beber, irmão. Eu já falei para você, cara, você vem aqui, você tem que participar do programa.
21: Mas é com moderação, né, que liberaram.
11: Não, mas você bebe com interação.
21: Eu encontrei o italiano lá, e ele me ofereceu... jogar no clube dele, falou que tem um clube lá no, na Itália.
11: Você vê como ele fala acelerado, né?
21: E aí, ele tá eu perguntei pra ele, mas o que você tá fazendo aqui no Brasil? Ele falou, tô trabalhando pra bancar os jogadores.
11: Você tá fazendo uma interação com ele ali no...
21: Intercâmbio, né?
11: Entendi. Você consegue ler pra mim aqui antes do break, por favor?
21: Grazie. Bon appetit.
11: O que que significa isso, Hernanes?
21: Obrigado. Boa comida.
11: Não é...
21: Não? Não é?
11: Não é bom apetite não, Hernanes. O Hernanes já bebeu, boa. Falei pra vocês. Ele já bebeu. Ó, a gente tem intervalinho. Nós estamos apresentando
21: Casares
11: o
21: Resélio.
11: A gente tá aqui no...
21: Ele saiu.
11: Vai, PDV. Hernandes. O Hernandes tá derrubando.
19: Não, só pra trazer, é que agora me fugiu quem, mas já teve jogador importante que se machucou nessa data FIFA de outras seleções. E só com relação ao que vocês estavam falando de não ter jogo importante, é verdade, né? Porque a Europa se fechou nessa Nations League. Inclusive, nem pra eles é tão vantajoso assim, no sentido de que é legal também você ter amistosos pra testar. Porque esses jogos aí, por mais que não é uma Copa do Mundo, não tá valendo, né? Não é a vida deles ali, como é uma Copa do Mundo, mas são jogos que tem pontuação, tem título, tem rebaixamento. Então, já tem treinador, por exemplo, pegando ainda uma carga de Copa do Mundo, como o Tuchel, pressionado. É. O cara não vai poder fazer testes. Então, até pra eles é ruim, mas eles se fecharam tanto que a gente não vai conseguir fazer amistosos contra esses times, essas seleções.
11: Os europeus, sim.
19: Isso. E uma outra situação também, que a gente tem que levar em conta, é que a próxima Copa em 2030, a FIFA ainda não definiu exatamente como vai ser. Com relação às sedes, a gente já sabe, mas a gente tem Argentina e Uruguai como sedes também. Por mais que você não tenha ali a Copa por completo, mas os primeiros jogos vão acontecer ali. Essas seleções automaticamente já estariam classificadas para a Copa. Então, provavelmente, essa próxima eliminatórias aí vai ser o seguinte: esqueceu o RG, tá dentro da Copa, porque não tem disputa. Se nessa última seis seleções já estavam classificadas, agora a gente já tem...
11: O pacto tá pé da vida aqui, cara.
19: Agora a gente já tem duas seleções classificadas pra Copa, né? Uruguai e Argentina.
11: Peraí.
19: E o Paraguai também. E o Paraguai, é verdade. E o Paraguai também, né? É verdade.
11: Comerciais. Antes aí, a atualização do trânsito.
24: Tupac, informações do trânsito nos bairros de Osasco, Perus, Jardim São Francisco e adjacências, por favor. Já trago. Vamos pro break.
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6: Na Zona Oeste, congestionada, Professor Francisco Morato, sentido bairro da Rua Alvarenga, Estação São Paulo, Morumbi. Em trecho equivalente, congestionada também a Raposo, no sentido interior da Avenida Caxingui até Benjamin Mansur. Melhor, a Eliseu de Almeida, pelo menos até as proximidades da Jacó Salvadores Weibel. Depois, também trânsito pesado. 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
2: Há um grande congestionamento no corredor norte-sul, muito difícil de encarar no sentido Congonhas, já desde a ligação leste-oeste até a chegada ao aeroporto. Reflexo de ocorrência de mais cedo, logo depois da Avenida dos Bandeirantes, e o trânsito só piorou, não fluiu mesmo com a pista sendo liberada. Então vá por paralelas como Vergueiro, Domingos de Moraes e Jabaquara, ou utilize a Indianópolis para Bandeirantes. 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
3: Bom, nós estamos de volta aqui com Resenha Bandeirantes. Nesta tarde, a cada 15 dias, a gente vem aqui na Rua Fidal. Tira
4: o mordente, o mordente mastigando, olha lá. Olha que belezinha.
3: Não, ele tá mastigando pouco. Mastigando pouco. É que vocês vão ver, ó, se der pra cortar pra Everton e Miliose, vocês vão ver dois pontinhos brilhando no meio do salão. Dois pontinhos brilhando, com o reflexo das luzes.
4: Olha o estilo ali, ó.
5: O eclipse.
4: A mesma dos carecas, só lá.
3: Ó, ó que filho da mãe, Nivaldo. O Tony Ramos falou que é o Eclipse.
5: É o Eclipse? É.
3: Aí é sacanagem. Rua Fidalga, 254, o bar filial do Léo Rizzo aqui na Vila Madalena.
5: Nossa, que sem graça.
3: Não, né? Sexta-feira que vem, na piada outra, estaremos careca. Aqui de volta. Você não gosta do papo que é careca?
5: Lamentável fazer piada
3: com careca. E agora é o seguinte, nós temos uma pergunta. Quantos pães... Zubac.
5: Quantos?
3: Quanto, ó, isso aqui, ó. Quantos pães, tá? Quantos pães no seu clube de futebol o funcionário pode comer?
5: Ah, o meu que eu sei, são 4 por atleta. Por isso que o Caleri tá daquele tamanho.
3: É. No Santos, Neymar pai e Neymar pão.
6: Nossa, hein? Não tem limite. Pode comer quantos.
3: Tem limite no Palmeiras?
6: No Palmeiras não tem pão, tem brioche.
3: Tem brioche?
5: Nossa.
3: Aí, PDB, os caras estão perguntando como é que tá a Ponte Preta.
4: É natural que um time que tava devendo pra padaria faça racionamento natural. De pão. É, mas é engraçado porque você se conjugando. Mas, cara, tem funcionários sem noção, viu? Come 5, 6 pães. E aí não sobra nada pra ninguém. Então, é melhor
3: pôr. Chama Marquinhos.
4: É melhor pôr a regra. Exatamente. Vocês estão vendo aí o que o Marquinhos tá fazendo. Então coloca a regra de que só pode comer um pãozinho, que aí tem pra todo mundo, entendeu?
5: Regulando o pão, PDV, o senhor tá devendo. É por isso que eu te cortei agora. Para com isso, respeita o PDV.
3: Não, vocês não vão brigar.
5: Ele é um cara que tem moral aqui no programa.
3: Tiro de briga vocês
5: e
3: dois.
5: Que fica mantendo
3: toda, vez
5: toda a organização da mesa de áudio.
4: Mas você também é muito chato, tá vendo?
3: Para de
5: não,
3: brigar.
5: Vai dar um problema
3: dois.
5: Aqui no
3: para
5: bar.
3: Para de brigar.
5: Vai
3: chega.
5: Quebrar
6: ô, gente,
5: chega,
6: mas
5: chega.
6: O pão em excesso faz mal também, né?
3: Muita agora farinha é nutricionista.
6: E tal,
3: então,
6: esse pão de é uma medida interessante da Ponte Preta pra pensar na saúde dos atletas. Não é o caso, né? Não é o caso.
4: Você acha que o Elvis ficou daquele jeito comendo pão?
6: Deve ter comido bastante pão.
3: Você falou de funcionário que abusa, acho que é o funcionário Elvis que tava
4: abusando. O Elvis tá machucado.
3: Oh, do mas, pão. Mas convenhamos, não deve ser a única equipe no futebol brasileiro que faz algum tipo de ação como essa da Ponte Preta. É que veio a calhar que o momento da Ponte é um que a gente tem acompanhado de perto, que não é dos melhores, né? Mas
6: deve ser só a Ponte.
3: Não.
6: Que tem uma plaquinha ali. Pô, é constrange o jogador. Pera ali, aí. Né?
3: Ah, não, sim, sim. Vocês estão falando de qual série? Série A? Ponte é Série B? Na Série C? Não sei como é que... Desculpa, gente, aqui. Carne seca aqui. Muito boa. Mas...
4: Tá normal pra mim aqui.
3: Pra você eu tô tá com a dicção certo. Perfeita.
4: Perfeito.
3: A Série C... Cara, é questão de investimento também, né? Quanto que você consegue... Mas, PDV, foi pra te dar uma zoada. Não, não vai render também, a gente não vai fazer isso. Tem superchat, ô Zupac?
4: Por enquanto, o pessoal tá com a mão no bolso ainda.
3: Não estão gastando?
4: Não.
3: Tá, entendi. Então tá bom. Ó, seguinte, nós temos em foi breve... Engatado. Não, calma, dá uma boa tossida. Eu tenho um recado pra vocês, viu?
5: Sério?
3: Sim, Tony Ramos, tá? É atenção. Verdade. Porque, Hernanes, para de beber. Tira o vinho do Hernanes. Melhor, tira o vinho do Hernanes. Ó, tem uma novidade pintando pra você que está sempre com a gente, ligado aqui na nossa programação, na programação da Bandeirantes. Então anota aí na sua agenda.
7: Segunda-feira agora. Depois de amanhã. Amanhã é sábado. Depois de amanhã é domingo. Depois o depois de amanhã é segunda-feira. 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Mas calma, não é hoje. Não é hoje, Diniz.
8: Não é hoje.
7: Não é hoje. É só segunda-feira, Fernando Diniz, depois da sua folga pro Corinthians.
8: Mas eu vou estar demitido.
7: 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Ó, temos mais um intervalo aqui, tá bom? Enquanto isso, a gente vai aproveitar o quê? O que você quer, Everton? Quer pedir mais alguma coisa? Tá com fome, Everton?
3: Ah, a bolinha de queijo tava gostosa, né?
7: Da bolinha de queijo? Não.
8: Ô, Diniz,
7: ele desmereceu a
6: bolinha de queijo.
8: É provolone, né? Mas não, essa não, mandioca aqui tá saborosa.
7: Então dá uma tela. Você sabe que o Tite ele queria essa última mandioca. Você vai arrumar briga de novo com o Tite antes do break.
8: Essa era a minha, porque existem processos pra tu escolher uma...
6: mandioca ou macaxeira pro Tite?
8: Oi?
6: Pro Tite é mandioca ou macaxeira?
8: Pra mim é mandioca.
7: Pra você
8: mandioca.
7: Comer a última mim, mandioca.
8: Essa mandioca é minha.
7: Você precisa ter o quê, Tite?
8: É merecimento e eu peguei antes.
7: Ó, a gente depois, vai pro break. Vocês vão brigar. Vai pro break.
8: É eu peguei antes, porque se ela não puder.
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2: Uma falha em equipamento de via na linha 5 Lilás faz com que a linha opere desde amanhã de hoje com maiores intervalos e velocidade reduzida de 10 km por hora no trecho entre as estações Santa Cruz e Chácara Clabim. Por isso, plataformas mais cheias, utilize com muita paciência. Demais linhas agora em condição normal. 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

0: cadê a cerveja da mesa aqui, ô?
1: Tá doido, rapaz.
0: Cadê a cerveja, Leonardo?
1: É doido, gostoso aqui no barfilial, rapaz.
0: Já falei pra tirar os refrigerantes daí.
1: Aô, nossa, derrubou tudo aqui na calça.
0: Eu sujei. Coisa linda, rapaz. Pior que essa calça secou hoje, cara.
1: Calça boa.
0: É, mas... posso falar, Leonardo?
1: Do nada o Leonardo aqui?
0: O Leonardo derrubou... Aí é loucura. Tem um limãozinho aí?
1: Calça.
0: Um gelo?
2: Nossa. Caramba, que aleatório, né, pessoal? Do nada o Leonardo aqui no bar. Ixi. Filial, mas bar...
0: Filial.
2: Acompanha...
0: 254,
2: uma
0: Rua
2: resenha,
0: Fidalga.
2: Né? 254.
0: Rua Fidalga 254.
2: Vocês vão falar de seleção brasileira?
0: Não, já falamos. Você
3: já
0: falamos.
3: Ah, vocês já falaram. Já falamos.
0: Amanhã tem final feminina, né? Do Campeonato Brasileiro.
4: Com
0: né?
4: transmissão da Bandeirantes.
0: Sim.
4: 4:30 PM.
0: Ok.
4: Corinthians e São Paulo em Itaquera.
0: Quais são os destaques?
4: Os destaques dos dois times? O Corinthians Isso. chegando aí a mais uma final de forma consecutiva, tentando, se não me engano, o 8º título seguido do Campeonato Brasileiro, e o São Paulo tentando quebrar essa hegemonia e conquistar pela primeira vez o título de campeão brasileiro da Série A1 no futebol feminino. Lembrando, o ouvinte ligado aqui no Resenha Bandeirantes, que teremos transmissão dessa partida da final com Pedro Martelli na narração e os comentários da nossa convidada Júlia Vani nas reportagens. Quem vai estar nessa? Eu e Lucas Bueno.
1: Everton Ramos.
4: Exatamente, estarei nessa. E Ana Martins na apresentação do intervalo e também do apito final na sequência, que também vai ter a Duda Beg e o Pedro Cohen no plantão esportivo e na produção.
0: Falar, o cara sabe a escala de cor. Palmas a Everton Ramos.
3: Bom, excelente. Mas tem uma notícia importante, acho que é legal a gente discutir, né? A gente ficou muito em cima da seleção, acerca da SAF do Vasco, né? Que tem uma definição, e é uma definição importante.
1: Sorteio?
3: Não foi pro sorteio não, Zupac. Até porque só tinha um participante nesse leilão,
1: sério?
3: Né?
1: Sério?
4: E precisa rolar leilão se só tem um participante?
3: Precisou, porque é um protocolo, né?
1: Fazer o leilão.
3: Tem... É, um leilão. Quem dá mais pelo seu coração e quem deu mais pelo coração do Vasco da Gama foi o Marcos Lamarca, a Almirante Participações. Será a dona da SAF.
0: Oficial?
3: Do Vasco.
0: É. Sim. Gente, isso aí não pode acontecer.
3: O resultado já foi homologado.
0: Isso aí não pode acontecer.
1: Por que que aconteceu?
0: Não, não pode. É conflito de interesse, cara.
1: Onde?
0: Aonde? Aonde que é? O genro, o cara.
3: Enteado.
0: O enteado administra o Vasco. Você administra o Palmeiras. Tá bom, vai.
3: Gente,
0: bom.
3: Só um detalhe, tá?
1: Vocês perseguem.
3: Lamarca não esteve presente na homologação.
0: É loucura.
3: No tribunal. Quem estava por lá, além de um representante dele, da empresa, né? A empresa Almirante, também esteve o André Sica, que é o advogado, consultor jurídico.
0: Sai Sica.
3: O André Sica, que foi escolhido para tomar conta desse processo. E o André Sica também é o advogado, consultor jurídico do Palmeiras. Ele também exerce essa
0: função. Aí, eu preciso falar alguma coisa sobre conflito
5: aí
0: de interesse?
5: Aí virou bagunça, hein? Futebol brasileiro, hein?
0: Hein?
5: Aí é difícil, né?
0: Preciso falar nada, né?
5: Na minha vez, o meu presidente é o Cazares, né? Que beleza,
0: Nossa,
5: hein?
0: Mas é verdade,

0: Os caras não jantam junto, não.
1: A lei geral do esporte, acima de qualquer estatuto de clube, isso fere a lei geral do esporte. E aí vai caber a CBF determinar se isso é um laço familiar ou não, se isso tem essa proximidade ou não.
2: Já está tendo algum movimento dos conselheiros do Palmeiras em relação a esse conflito de interesse que existe e que muita gente vem criticando, Milhoz?
1: Na semana passada a gente teve ali um documento circulando entre alguns conselheiros, documento não assinado, até por isso a divulgação foi curta, porque ninguém quis dar nome à criança, né? Assumir esse documento que está circulando, tentando gerar um movimento de contestação dessa assinatura e desse possível conflito de interesse. Existe, sim, um grupo de conselheiros do Palmeiras incomodados, mas é um grupo, Gabriel, que dificilmente vai ter espaço, porque hoje a oposição no Palmeiras está bem enfraquecida e, a princípio, né, a Leila tem um grupo de apoio muito grande interno no Palmeiras.
2: Quer ver ganhar moral?
1: É difícil.
2: Quer ver?
1: Quero.
2: Se o Palmeiras foi eliminado pelo Vasco na Copa do Brasil, aí você vai ver uma ebulição nessa questão. Outra coisa, imagina se o Vasco tivesse conseguido contratar o Richarlison com a grana do enteado da Leila. E ele enfrentasse o Palmeiras e
1: fizesse 3 gols do Palmeiras.
2: Exatamente, trouxesse uma enorme dificuldade. Cara, isso aí ia virar uma ebulição lá no Palmeiras.
1: Eu tenho a minha opinião, claro que todo mundo tem a sua, mas quem tem que determinar é a CBF, né? E por isso a gente aguarda os órgãos competentes avaliarem se isso determina um conflito de interesse ou não, até porque Vasco e Palmeiras são agentes do mesmo mercado, né? Brigam pelas mesmas coisas todos os anos, então existe
0: aí... Você quer ver um exemplo de conflito de interesse, Paulo do Vale?
2: A vida é muito triste, né? Da minha vez,
0: Paulo do Vale foi embora.
2: Então, tô aqui, o presidente é o Pedrinho.
0: Você quer ver um conflito de interesse?
2: Qual que é o conflito?
0: Eu vi hoje no Instagram da Bandeirantes. Vai repetindo o que eu tô falando lá, Fernando Fake Diniz.
2: Tá bom.
0: No Instagram da Bandeirantes. Eu vi um post do Resenha das 9 às 11.
2: Tô copiando a gente.
0: Ixi, posso falar? Tem nada a ver com nós. Essa história de resenha, segunda edição, não tem nada a ver com a gente.
3: Nada a ver.
0: Absolutamente nada a ver conosco. Então, eu não tava nem sabendo, não tem nada a ver conosco o nome. Fizeram Resenha, segunda edição.
2: Vai ter outro imitador.
0: Que nós também não temos nada a ver com a Grela, que inclusive é o melhor produtor da rádio, ponto. E o segundo melhor é o Bueno. Não tenho problema nenhum em falar disso.
1: Porque a melhor produtora...
0: Porque a melhor produtora é... Aí você vai ver. Cara, você sacou a minha piada. Porque a melhor produtora, com todos os parênteses, é Duda Beg. Os caras fizeram aí PDV. Exatamente. Nós não temos nada a ver com Resenha segunda edição. Roubaram o nosso nome. Porque a gente não é Resenha primeira edição também.
3: Ixi, cara.
0: Desculpa, mas isso tem que ser dito. E aí eu vou brigar. É que eu não tenho personagem pra eu brigar, mas eu poderia brigar com alguém se eu imitasse alguém. Entendeu? Porque eu poderia brigar enquanto a gente vai pro break. Porque nós não temos nada a ver com esse segunda edição. Ouviu? Não, aí com o Capriotti, aí é o contrário.
4: Você vai brigar com o Capriotti?
0: É que aí é o contrário. Inclusive, essa semana eu tomei as duas dele, viu, Capri? Se você tiver ouvido, desculpa. Fazer igual o Diniz, você me desculpa, Capri. Capri. Eu tomei umas duas bordoadas.
2: Se precisar colocar os meninos na linha, eu tô aqui, tá?
0: O Fernando Diniz.
4: Martelli!
2: Vamos ali resolver o negócio?
4: Vai correr!
2: Vamos ali resolver o negócio. O pessoal pediu a conta.
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6: A zona sul da cidade muito congestionada. Se você puder adiar um pouquinho para transitar em vias importantes como Rebouças, 9 de Julho, Juscelino Kubitschek e Bandeirantes, vai fazer negócio melhor. Ibirapuera e Vereador José Diniz também congestionadas no sentido bairro, igual a Avenida Santo Amaro, desde a Juscelino Kubitschek até a Roberto Marinho. 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
4: Marginal do Pinheiros muito parada no sentido Interlagos, já a partir da Ponte Cidade Universitária e até a Ponte João Dias. Reflexo não só do excesso de veículos, mas de acidente na altura do Terminal João Dias, que para também a Avenida João Dias no sentido bairro desde o início. Fica livre adiante o trecho da estrada de Tapecerica entre o Terminal e o Hospital do Campo Limpo. 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
6: Quer giro de manchete?
7: Eu falei a mesma coisa aqui, cara.
6: Giro de manchete? Isso aí era a trilha do giro de manchete.
7: Pô, saudade. Que a não sabe. Saudade de Júlia Apolo, quando a gente tinha uma produção... engraçadinha, não que a Duda não seja.
8: Paulo Vale se arrepende de acordar cedo e acompanhar o jogo do Brasil em vez de tomar o seu café.
7: É que a Duda tá começando, mas clima, assim, né? O Agrela é o túmulo do humor, né? Então a gente teve que parar, né?
6: E não, oh, pra que esses ataques ao Resenha segunda edição?
8: Eu gostava bastante da nossa...
6: Inclusive, a gente não é a primeira edição, não tem nada a ver, eu tô falando pro ouvinte aqui. Não tem nada a ver, cara.
9: Para de agredir, xingar o Agrela aí, pessoal.
6: Calma, Maci.
9: O Agrela é um produtor.
6: O Agrela é o menor dos problemas. É isso que você tá falando? O Bueno é o problema.
10: Criou-se uma rivalidade.
9: O Bueno é o problema.
6: Cara, para de tomar refrigerante com açúcar. Eu falei pra você, Mancini.
7: Esse líquido amarelo aí.
9: Esse líquido amarelo aí, cara.
8: É azeite?
6: Ah, já virou passeio aqui, né? Chopinho, né? Chopinho Brahma. Fazer o quê?
11: PDV tá rindo lá, ó.
6: Tá rindo.
11: Desmerecendo. Ó, a hidratação que o narrador precisa para apresentar o programa.
6: Preciso dizer...
7: Tá acabando
11: meu
7: já,
11: amigo,
7: né?
11: Aquela
6: não,
11: lambida no
6: antes,
11: lábio...
6: Antes fosse...
11: Ele deu uma lambida no lábio agora?
6: Esse aqui é traíra. Esse aqui é traíra.
11: Onde tá rebolando o queixo?
6: Deixa eu falar uma coisa para vocês, tá? O Mancini, para de tomar isso aqui.
9: É que eu gosto, pô. Os caras
6: que isso aqui é com açúcar, você não pode.
9: Fazendo tomar
7: e não pode. O Mancini vai ser multado pela Red Bull porque tá tomando Coca-Cola.
9: Ninguém sabe que eu tô aqui, ó, dedo duro.
6: Posso continuar, ô Mancini?
9: Porra.
6: Por gentileza?
9: Vai pra dentro do caramba do ladeirão.
6: Posso continuar, ô Mancini?
9: Por favor.
6: Os senhores deram boa tarde, como é que era
9: boa tarde? Boa tarde a todos.
6: Tá bom, tá acabando, estamos aqui no Resenha.
9: Boa tarde a todos.
6: O Mancini, chega. Vai lá pra mesa do Hernanes. Ninguém. Nós estamos aqui na Rua Fidalga, 254 no bar filial do Léo Rizzo na Vila Madalena.
12: Gostoso,
6: à frente da Távola Madalena. 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Então vem aqui a Vila Madalena no bar filial do Léo Rizzo. Mas agora eu tenho um recado importante.
12: Qual o recado, Marcelo?
6: Sorteio. Para o Vítio Bandeirantes, para o Zupac.
12: Opa!
6: E para o Tony Ramos, tá? Todo grande trabalho começa com as... Calma. Todo trabalho começa com as ferramentas certas, Zupac. E aí você escolhe na prateleira parafusadeira como?
12: Sorteio.
6: Ah não, cansei. 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Eu quero uma parafusadeira, Zupac.
11: Você compra no sorteio.
6: 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Eu quero um pulverizador agrícola pro Tony, Zupac.
11: Isso é Wonder.
6: E aí, Zupac, como eu compro?
11: No sorteio, claro.
6: Não é no sorteio, Zupac, é Wonder.
11: Não é no sorteio.
6: Não, eu tenho uma estética automotiva. Eu preciso de equipamentos. Eu uso equipamentos como eu escolho, Zupac.
11: Sorteio.
6: Não, você escolhe Wonder. Usa Wonder, Tony Ramos, me ajuda. Usa Wonder e é o seguinte. Um abraço aos senhores. Tá? Até mais.
11: Bem,
6: até
11: amigos,
6: a próxima.
11: Terminou?
6: Temos um traidor aqui. Temos um traíra aqui, essa figura aqui.
11: Ele cortou pra mostrar o... a água do joelho?
6: Será que é o conto?
8: Conta,
6: não,
8: conta,
6: vou contar,
8: conta,
6: não.
8: Conta,
6: não,
8: conta,
6: não,
8: conta.
6: Não, não, não, não, não vou contar. Eu conto pra você no
8: conta,
6: privado.
8: Conta.
6: Não, ó, o seu Martim tá aparecendo o braço do seu Martim. Dá um tchau, seu Martim.
11: Ele veio,
6: tchau.
11: Ele, ó, ele seu veio reabastecer tá dando tchau. Seu copo.
6: Ele tá dando tchau. Ó, vem aí os donos da bola na Rádio Bandeirantes. Pera, tá aqui também, viu, Paulo do Vale. Termina aí, Tony.
11: Era tangerina, tá?
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14: Diminuiu a lentidão na Salim Faramaluf, sentido marginal do Tietê, mas ela ainda começa logo depois da Bel Ferreira e segue até a Celso Garcia, afetando as duas pistas, no sentido Vila Prudente, desde a Radial Leste até as proximidades da vereadora Bel Ferreira. O caminho também é ruim, mas já não chega a se estender em direção à Rua do Acre. 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
4: Trânsito congestionado na Raposo Tavares, sentido interior, desde a Avenida Comendador ao...
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19: Senhores ouvintes, muito bom dia. 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

misturada com este barulhão tremendo, com o grito de guerra, com o grito de esperança da torcida corintiana. Neto vai cobrar, tem um mosquitinho dizendo aqui pra gente, tem um mosquitinho fazendo barulho na orelha da gente. Atenção, quem vem, Neto correu, fuzilou, é só o gol!

0: chorando, pronunciava o gol do Neto. Neto de falta, escandei o velho Pacaembu.
1: Vai, vai, vai,
2: Zé cobertura de Cláudio tentou passar, passou, rolou para Toninho, recuado para confundir a defensiva corintiana, dá o passe curto para trás para Pelé, virou, ajeitou, chutou, gol!

passe de Fuminho, Pelé chuta de fora da área. A bola bate no poste direito e vai para a caçapa corintiana. O tempo.

uma troca de bolas com Palinha. A Alviverde parou como se estivesse hipnotizada, falhando de maneira fatal, incrível, como nos últimos jogos. E

0: No ar, os donos da bola desta sexta-feira, dia 25 de setembro de 2026, 6 horas mais 5 minutos. Falo direto aqui desse estúdio maravilhoso da Rádio Bandeirantes, que aliás a partir de segunda-feira estará no LG Channels, a Fast TV, na sua Smart TV. 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É uma honra estar nesse microfone apresentando esse programa pesadíssimo que é Os Donos da Bola, que durante a semana, né, de segunda a quinta é tocado pelo Craque Neto, e na sexta-feira a gente toca o barco por aqui, toca a lojinha ou até mesmo o bar, porque vou fazer aqui chamada para os nossos amigos. É importante a chamada de hoje. Eu até vou pedir pro pessoal do Switcher abrir aqui a câmera do estúdio. Vejam só, estou solo aqui no estúdio da Bandeirantes, nesse maravilhoso estúdio. Fui abandonado hoje pelos meus amigos, pelos meus companheiros, mas que estão aqui nos Donos da Bola, ainda bem, direto do Bar Filial. Pois é, lá na Vila Madalena, onde quinzenalmente apresentamos, fazemos essa dobradinha, né? Resenha Donos da Bola, que é muito legal, nossos parceiros lá do Bar Filial, com o Léo Rizzo, toda a turma. Daqui a pouco a gente fala, traz mais detalhes do Bar Filial, nosso parceiro aqui de sexta-feira, certo? Começando chamada, ordem alfabética, vamos lá. Bruno Migliozzi.
1: Presente, presente, Paulo do Vale, como é que você tá?
0: Tudo certo, boa noite. Vamos lá, ordem alfabética, Everton Ramos.
2: Presente, tudo bem, PDV? É Everton agora, então eu tô por último.
0: Ah, é Everton, tá bom, então com W você fica por último. Presente, Everton Ramos. Não, tô falando, não é ordem de idade, tá? Do mais novo pro mais velho. É obrigado. Ordem alfabética, portanto, N de Nivaldo Decilo. Boa noite, Decilo.
3: Tudo bem, boa noite, abraço pra você, PDV. Fazendo falta você aqui. Tem um cara aqui fazendo micagem bem na minha frente, mas é legal. Você deve imaginar quem seja. Nós estamos aqui no Bar Filial 254 da Rua
0: Fidalga.
3: Fidalga, né? É Rua Fidalga 254. É um bar maravilhoso. Como você já explicou aí para o nosso ouvinte e o telespectador no YouTube, a cada 15 dias a gente vem para cá. Hoje sentindo a tua falta, mas você é o nosso comandante aí. Vamos tocar muita bola, falar dessa decepcionante seleção brasileira aí contra a Austrália. Quem acordou cedo acabou se arrependendo dos momentos de sono que perdeu. Mas faz parte, é o começo, né? O recomeço de trabalho. Vamos ver o que é que vai dar. Vamos falar de muita bola rolando hoje por aqui. Vamos lá.
0: Tem mais alguém na chamada? Não, né? Vocês três.
4: Não, nós.
0: Nosso
4: Leandro. Fique reto aqui também, tá?
0: Opa, que coisa boa, hein? Que participação interessante. Por mim, o programa inteiro com o Gustavo Zupac seria bem, bem interessante. Ou com o Andrés, não sei, a gente pode fazer uma entrevista com o Andrés, mas o microfone está aberto aí para Tony Ramos, para Andrés, para qualquer um dos fragmentados aí do nosso Gabriel. é o seguinte, então vocês tocam aí também comigo do Bar Filial, comendo um petisquinho, tomando um refresco, é sexta-feira. Hoje o tempo abriu, né? Acho que deve ter dado uma viradinha já. Deixa eu ver aqui meu termômetro marcando 23, mas tá bom, tá gostoso. O dia tá bom. Final de semana promete ser de calor, pelo menos sabadão, ó. Mínima de 17, máxima de 30. Que bom, né? Eu não aguento mais frio.
1: A roupa no varal agradece, né, Federico?
0: Nossa, nem me fale. Lá em casa. Difícil, lá em casa é um desespero, né? Com nenê, com grávida, com. Enfim, cachorro. E eu não sou o cachorro. Fala.
2: Ô, PDV, diga. E aqui em São Paulo, o alerta de onda de temporais pro alerta de onda de calor é em uma semana, né?
3: tudo muito rápido. Dia para o outro, né? De um dia para o outro muda tudo. Tem que se proteger aí, porque agora vem, aliás, 8 regiões do Brasil com essa previsão aí de risco de calor muito forte. Então tem que se proteger, tem que passar aquele protetorzinho. Ainda mais eu, que a minha testa começa aqui na sobrancelha, vai até a nuca. Você imagina quanto que eu preciso gastar de protetor. Gostaram, né? Gostaram disso. Mas falando sério, a gente tem que se proteger. Porque
1: beber bastante água, né?
3: É, bastante líquido aí. Água, refrigerante, um suco. Sempre é bom dar aquela hidratada, mas vamos lá, vamos tocar o barco.
0: Muito bom. Ó, daqui a pouco a gente tem nosso primeiro compromisso comercial, que é importante, né? Ainda em período eleitoral, então eu vou aguardar pra gente aprofundar nesse assunto seleção brasileira, porque tem muita coisa pra gente falar, né? Analisar esse primeiro amistoso. Eu sei que muita gente não assistiu e feliz aquele que não assistiu, eu não me incluo nessa. Acordei cedo pra assistir, porque sou um curioso, e mais do que isso também, né? Não que os colegas precisam assistir, mas eu me sinto às vezes meio obrigado, até porque a gente está aqui, está falando, vai apresentar programa, então eu gosto de ter uma ideia. Mas quem não assistiu também não perdeu absolutamente nada, tá? Não tem nada de demais a se destacar, mas daqui a pouco a gente aprofunda mais nesse assunto. Outros assuntos que vamos trazer aqui no programa de hoje, tivemos o leilão, né, do Vasco da Gama. O leilão do Vasco, eu não estou falando Leila no aumentativo, tá? É o leilão mesmo. É o leilão mesmo do tradicional, tá? Não estou falando...
3: Senão seria uma leilona, né?
0: Leilona.
3: Não seria um leilão.
0: Mas vem aí, mas... é o leilão...
1: Mas eu vi gente chamando de leilinho, o vencedor.
3: É, leilinho.
0: É o leilão que precede a leilona, né, Odecilo?
3: Mas isso vai dar muita discussão, né? E coincidentemente, quis o destino que houvesse esse confronto aí, Palmeiras e Vasco da Gama, para apimentar ainda mais uma situação. Vai precisar de um posicionamento firme da CBF. Eu acredito que vai haver muito barulho em relação a isso. A gente vai ter que aguardar os desdobramentos, cara. Você tem a questão legal e você tem a questão ética, né? E aí você tem as duas coisas misturadas em algum momento. Então isso ainda vai dar muito o que falar. Eu concordo para você, é um caso raro, né? Acho que no Brasil a gente nunca tinha vivido uma situação parecida com essa. É óbvio que a gente torce para que os clubes tenham investidores, patrocinadores, mas até nisso você tem que, a partir desse precedente, você tem que estabelecer algumas regras, né? Eu acho que isso é novo para todo mundo, como a gente estava dizendo, mas a CBF vai ter que, a partir de agora, o futebol brasileiro vai ter que estabelecer alguns limites, né? Para a gente não fugir do campo ético, porque certamente a oposição, e aí eu falo os outros demais clubes, essa oposição vai ser muito forte. E a CBF vai ter que ter um discurso muito bem alinhado, né? E a partir daí, regulamentação de algumas questões, para que casos como esse sejam tratados numa esfera bem diferente dessa que a gente estava acostumado até então. Óbvio que o patrocínio é importante, óbvio que a gente gosta sempre que a iniciativa privada faça parte disso, porque a gente sabe o que envolve não só o futebol como o futebol profissional, mas a instituição, né, que pode ser beneficiada com projetos, inclusive sociais, que a gente não vê a altura dos investimentos, ainda são muito poucos, mas isso ainda vai dar, os colegas vão falar aqui, mas isso ainda vai dar muita discussão aí. Eu não sei, eu não tenho uma opinião formada, mas num primeiro momento eu acho, eu sou contra. Eu sou contra esse tipo de acontecimento. Mas não sou eu que vou julgar. Estou apenas dando o meu palpite. E aí a gente vai estender aos colegas aqui para que eles possam falar também, e até a sua opinião também, PDV, com relação a um assunto muito delicado.
1: PDV, diga, não sei, Bruno, se você precisa correr aí com os compromissos comerciais,
0: pode trazer
1: alguns posicionamentos, porque é o seguinte, né? A gente teve já na semana passada prevendo essa candidatura e, na verdade, esse leilão, né, que resultou na aquisição da SAF do Vasco. pelo Marcos Lamacchia, uma movimentação de conselheiros do Palmeiras apontando ali algumas questões que poderiam gerar esse conflito de interesse e violar algumas das letras mais importantes aí que regem o futebol brasileiro, dentre elas a Lei Geral do Esporte, que consta dentre os seus artigos, né, na Lei número 14.193 de 2021, tratando da vedação formal do controle cruzado de SAFs, ordenamento jurídico desportivo brasileiro moderno, alicerçado no princípio da integridade competitiva. Isso não necessariamente caracterizaria essa situação da Leila do Lamacchia, porque não são SAFs, o Palmeiras é um clube de modelo associativo, a Leila é presidente. Ainda assim, existe um repúdio à multipropriedade oculta ou controle por afinidade familiar. E é nessa letra aí que alguns conselheiros tentavam pautar o movimento de impeachment da Leila Pereira, tentando ganhar um movimento e um discurso em cima disso, onde cabe discussão. Aí, onde vai morar, né, o X da questão? Se realmente essa relação entre Leila e o Marcos Lamacchia configura uma relação de laço familiar próximo. E aí, isso é uma questão que, sendo enteado, né, a gente fica sem saber como isso será representado legalmente, né? O que realmente isso vai representar para identificar conflitos no Estatuto do Palmeiras, nas leis do Brasil, no Código Civil brasileiro também existem alguns apontamentos, são muitas questões.
3: O Everton vai falar mais rapidamente, a gente fazendo uma associação, antigamente não tinha a questão digital, que hoje faz parte da nossa vida. Inclusive, delegacias digitais surgiram depois de alguns acontecimentos. Eu acho que a partir disso existe uma lei, mas existem subterfúgios que não estão claros ainda. Então, eu acho que a partir desse acontecimento tem que se estabelecer uma regra mais clara, repito, em função de acontecimentos como esse, que é o primeiro, mas eu não sei se vai ser o único e nem o último, né? É o primeiro é. Isso vai dar discussão, né, Everton?
2: Isso vai gerar muito debate, a gente também não tem dúvidas, né, amigos? Mas eu queria só ressaltar, a ironia do destino, eu não lembro qual foi a última vez que um Palmeiras e Vasco estiveram frente a frente
3: decidindo
2: em
3: algo,
2: um mata-mata como esse. E olha isso acontecendo logo neste ano em que a gente pode ter essa questão de um conflito de interesses envolvendo a Leila e o enteado dela, que deve ser, nas próximas horas, oficializado ali o dono da SAF do Vasco.
1: Boa, boa. É isso, são clubes que têm uma rivalidade, né, histórica, apesar da parceria das torcidas, tem jogo de 2000, que foi uma das grandes viradas da história do futebol brasileiro. E agora vão ter mais essa questão para colocar na mesa. E evidentemente que o jogo da Copa do Brasil passa a ser condicionado, a história passa a ser contada sob esse ponto de vista também, né, PDV?
0: É isso. A gente fala mais a respeito desse assunto em instantes aqui nos Donos da Bola. Vamos para o nosso primeiro intervalo. Na volta tem seleção brasileira em destaque, hein? Vamos falar desse empate com gosto de derrota, até porque a derrota estava acontecendo até segundos antes do jogo acabar. A gente fala em instantes sobre isso, direto do Bar Filial, com os nossos amigos.
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8: O Montevideo City Torque é o único representante uruguaio nas fases de semifinal de Copa Sul-Americana e Copa Libertadores. Uma chave complicada enfrenta o Atlético Mineiro, que eliminou o Santos nas quartas de final. É uma curiosidade que este clube é patrocinado pelo Grupo City, pertence ao mesmo grupo que o Bahia aqui no Brasil e, evidentemente, o Manchester City da Inglaterra. Dessa vez, atenção dobrada para o Atlético Mineiro, porque existe um investimento e um planejamento para que o Montevideo City Torque se torne uma potência do futebol sul-americano.
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9: Muito ruim. A Dutra, na passagem por Guarulhos, sentido Rio de Janeiro, tem congestionamento já antes da Fernão Dias, no quilômetro 228, assim segue até o 214. Pista expressa, melhor, porém congestionada também por 2 quilômetros, do 224 ao 222, em Cumbica. 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
9: A marginal do Tietê formou um único bloco de congestionamento no sentido rodovia Castelo Branco, que vai da Ponte das Bandeiras à Ponte do Piquiri e compromete todas as pistas. O caminho é válido ainda pela Marquês de São Vicente, porém com lentidão entre a Doutora Abrão Ribeiro e a Avenida Ordem e Progresso. Depois disso, só a Hermano Marquete volta a ficar lenta entre a Praça Giacomo Zanella e a Ponte do Piquiri. 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
0: Estamos de volta aqui, 6h24 nos donos da bola. É o seguinte, estava vendo aqui, até fazendo já uma ponte para a gente falar um pouco de seleção brasileira, que hoje jogou muito mal contra a Austrália, né? Partida esvaziada que quase ninguém viu, e minha solidariedade para quem assistiu, e eu assisti. Só fazendo uma ponte, a França jogou há pouco na estreia do Zidane, na Nations League contra a Turquia, 1-0 gol do Mbappé,
12: E o Mbappé saiu machucado, joelho esquerdo, mesmo joelho de antes da Copa, e parece ser algo crônico que preocupa demais a situação do Mbappé. A gente pode até... ele ia se machucar mais cedo ou mais tarde no Real Madrid, mas o Real Madrid é quem paga o salário, né? O cara tá lá servindo ao clube pagador dele, e acontece, faz parte, né, dessa rotina do jogador de futebol. Essa data FIFA, 2 meses depois de uma Copa do Mundo, tirando esses jogadores desse ambiente, e assim, eu acho que tem que ter seleção, tem que ter data FIFA, mas depois de uma Copa dá para esperar mais um tempinho, né? E aí, já fazendo uma ponte pra gente comentar um pouco desse jogo da seleção brasileira, o gramado hoje do estádio que o Brasil jogou contra a Austrália nessa primeira partida é um gramado inclassificável, tá? De quinta divisão, com 5 minutos de jogo ele já estava destruído, inclusive a partida começou ali com certo atraso, porque os caras estavam tentando dar uma maquiada. A CBF muda de cabeça, né? Muda de dirigente, mas ela continua igual. Ela não está nem aí para a seleção brasileira no sentido de desempenho, no sentido de aproximar o torcedor, senão jamais marcaria um primeiro amistoso pós-Copa na Austrália, 7 horas da manhã, e principalmente num estádio de um gramado inqualificável. Então, eu até entendo, por exemplo, alguns jogadores renderem menos com medo de uma lesão que pode acabar com a temporada deles, né? O Rafinha, por exemplo, se tem esse caso no resenha, tá arrebentando lá no Barcelona, 14 gols em 8 jogos, porque que ele vai colocar a temporada dele em risco num amistoso contra a Austrália num gramado terrível? Isso não justifica a seleção brasileira. A gente pode analisar o Brasil sem precisar falar desse gramado horroroso, mas vale destacar que a CBF ela continua sendo uma vergonha. Você não vistoriar, você não ter ideia do estádio que o Brasil vai jogar uma primeira partida pós-Copa, na qualidade do gramado, que na verdade não tem qualidade, é uma vergonha. A FIFA já deveria estar de olho nisso e não permitir. Mas a partir do momento que a FIFA tem muita coisa para fazer também, acho que a CBF deveria ter um pouco mais de cuidado nesse sentido. Agora, falando sobre Ancelotti, a visão de quem assistiu, de quem se sacrificou para assistir ao jogo, não pelo horário, mas pelo futebol, porque eu poderia ter acordado e acompanhado uma boa exibição da seleção, um bom jogo, um adversário mais qualificado, mas na verdade eu preciso até aqui respeitar a Austrália, que fez um jogo bem interessante. É um time de Copa do Mundo, foi eliminado no mata-mata pro Egito nos pênaltis, então não dá pra dizer que é um teste dispensável, não. Talvez eu não jogaria duas vezes contra a Austrália na sequência, mas não é um adversário que a gente pode dispensar. Porém, a seleção brasileira do Carlo Ancelotti é um cemitério de ideias, né? O 4-2-4 está de volta, se é que ele deixou de utilizar esse esquema. Um meio-campo despovoado, com dois bons jogadores, mas que ficam ali completamente isolados. Existe um continente. A distância do Brasil da Austrália é a distância do meio-campo do Brasil com o Danilo e o Bruno Guimarães para os 4 atacantes, que são bons jogadores, à frente, né? Então você imagina o que não foi essa partida para quem não assistiu com relação a ideias. Ele volta com essa situação, ele não utiliza talvez os jogadores em melhores condições. Citei aqui o exemplo do Samuel Lino, que hoje sobra no futebol brasileiro, é o melhor jogador do Flamengo, que é a melhor equipe, e prefere utilizar o Endrick, que tem 4 minutos até aqui na temporada europeia, depois da Copa do Mundo, tira o Rafinha da posição que ele vem atuando bem no Barcelona, que ele poderia ser testado na seleção brasileira, aposta de novo no Hugo Souza, e vai me desculpar o torcedor corintiano que ainda defende, alguns ainda defendem, mas acho que a maioria não, para ser goleiro de seleção não serve, e ele pelo menos poderia ter tentado saltar no lance da falta. Tudo é um amistoso, a gente tem que ter calma, mas eu teria mais tranquilidade se eu tivesse assistido hoje uma seleção que exista uma tentativa de implementar novas ideias. O que a gente viu hoje do time do Ancelotti é um mais do mesmo, não só por algumas peças, mas ao mesmo tempo ele trouxe algumas novas, mas principalmente por filosofia de jogo. E eu passo a bola para vocês aí no bar filial para comentar a respeito de seleção, daquilo que vocês viram e enxergaram hoje.
13: Eu não quero falar.
3: O PDV está bem chateado, hein? Cara, mas é verdade, eu concordo em muitos
12: é que eu vi o jogo, né? Eu acordei cedo, então aí fica mais, eu vi, né, também. Machuca,
3: é,
12: né?
3: Fica mais machucado. É, algumas coisas assim, ó. Primeiro, a questão do gramado. Gramado ridículo, né? Você expõe um patrimônio que não é seu. A CBF se acha dona do jogador, ela não é, né? O jogador, ele defende uma associação, um clube, que é quem paga o salário, e normalmente o salário não é baixo. Nós temos o exemplo do Neymar, que se machucou em 2021, mas era um jogo de eliminatórias.
1: Sim.
3: Se machucou contra o Uruguai, então até se justifica. Primeiro, essa data FIFA, alguns dias depois de uma Copa do Mundo, é injustificável. Segundo, jogar contra a Austrália do outro lado do planeta é você se lixar para o público brasileiro. Você podia escolher um monte de adversários. Você tem o Equador, que está num renascimento, num ressurgimento. Você tem a Colômbia, você tem adversários mais próximos que você daqui a pouco vai enfrentar. Então, não justifica o adversário. Segundo, terceiro, a questão das ideias do Ancelotti. O Ancelotti me parece um cara completamente perdido. Ele não mudou nada desde que ele assumiu. Desde que a gente está falando da convocação do Igor Thiago. Eu não tenho nada contra o Igor Thiago, foi artilheiro lá no futebol inglês, batendo pênalti, essa coisa toda. Mas ele, se ele tem a convicção de que o Igor Thiago é o cara dele, esse cara tem que ser titular, como foi no primeiro jogo, e não pode sumir depois. Ele não virou opção e não entrou mais na Copa do Mundo. Então, esse é um outro problema. Tirar jogadores da sua posição de melhor rendimento, colocar jogadores num esquema que nem ele mesmo acredita, me parece que ele não acredita, também é outro erro. Hugo Souza, concordo com você, ele teve em algumas oportunidades a chance de ser o goleiro da seleção brasileira, não mostrou. Talvez eu queime a língua na sequência, mas até agora não. Por muito menos eu vi outros goleiros de excelente nível, outros goleiros que acabaram falhando num jogo e não tiveram chance mais na seleção brasileira. Então já está fazendo hora extra o Hugo Souza. Ele poderia ter tomado um gol olímpico da Austrália hoje. Sim. Ou não?
1: Sim.
3: Ele poderia,
1: sim,
3: ter tomado um gol.
2: Melhor
3: um gol.
2: É a expressão, é o jeito que o Vitor Reis fica olhando para ele depois.
3: Desesperado, falou, sem entender. Cara, e não é um goleiro baixo. A gente sabe que tem a dificuldade do goleiro brasileiro de sair nos cruzamentos. Quem é que sobe, aquela coisa? A gente sabe, isso aí é histórico, é crônico do futebol brasileiro, mas a gente tem melhorado. Então o Hugo Souza, no gol da falta, foi uma bela cobrança, a lá Craque Neto, mas o goleiro não pode desistir. O goleiro daquela envergadura não pode desistir do lance e depois cair igual um saco de batata dentro do gol quando a bola já tinha passado. Então esse é um outro problema. Uma outra questão, um levantamento que eu fiz, desde 2014, quando a gente tomou aquela porrada de 7-1 da Alemanha, até vésperas de começar a Copa de 2026, a seleção brasileira fez 57 amistosos. 57. Apenas 5 deles em território brasileiro. Então, se você quer o apoio da sua torcida, você tem que jogar ao lado da sua torcida. Não num horário inconveniente, do outro lado do planeta, contra um adversário que não é um adversário que a gente espera que seja nível para a seleção brasileira. Embora hoje seja, né? Porque hoje a gente sofreu, achou um gol lá no finalzinho com o Rayan, mas é muito pouco. Então eu não concordo, não gostei do que vi, também acordei cedo, também vi a seleção brasileira, não gostei nada do que vi, e é tenebroso esse caminhar do Brasil até 2030. Com o Ancelotti, não sei. A Copa América vai dizer muito, se ele chegar até lá. Mas é muito pouco do que se espera de um cara que ganha 6 milhões de reais por mês, é um dos treinadores mais vitoriosos da história em clubes, mas em seleções, essa é a primeira chance que ele está tendo e eu não estou gostando do que eu estou vendo, não.
1: PDV, tenho também meus pitacos sobre a seleção brasileira. Antes disso, só uma notícia que acaba de sair, que é importante a gente dar aqui para a nossa audiência, não é? O governo acaba de anunciar nessa sexta-feira a proibição das bets no Brasil. Novas medidas para endurecer as regras sobre as casas de aposta em território brasileiro, mirando plataformas de apostas esportivas e cassinos online. A medida, portanto, proíbe apostas de jogos virtuais no país e deve ainda ser enviado ao Congresso um projeto de lei que estabelece penas para quem explorar, operar ou divulgar as chamadas. Então, a partir de hoje, não se pode mais realizar depósitos e os sites ficarão disponíveis para resgate até o dia 5 de outubro, segundo o ministro da Fazenda, Dário Durigan. Então, temos essa definição. Os apostadores têm até o dia 5 de outubro para retirar voluntariamente o dinheiro disponível nas plataformas. Acaba de sair, portanto, essa medida provisória do governo do presidente Luiz Inácio Lula da Silva, PDV.
12: Bom, informação importante, né? A informação mais esperada do dia de hoje era justamente essa, portanto, proibição de bets no Brasil. Depois da regulamentação que veio através do próprio governo Lula, essa medida drástica, né? Que pode surtir muitos efeitos, não só no futebol, talvez até menos no futebol, porque os clubes brasileiros colocaram como grandes vítimas, né? Mas ontem eu trouxe até um dado aqui que eu repito, e aí a gente pode abrir para debate, né? Ontem a Folha fez uma reportagem sobre o que a receita de patrocínio de bet representa no universo dos clubes num recorte de 2025. Representa 7% das receitas, 1,3 bilhão em patrocínio. Num universo de 14,3 bilhões de receitas totais, você tem receitas comerciais de bets na casa de 3,69 bilhões com relação aos clubes de Série A. Era até então a terceira maior fonte de renda desses clubes de Série A, ficando atrás da venda de jogadores e também direitos de transmissão, que é muita grana. No caso, venda de jogador chega a quase 4 bi. E direitos de transmissão, 3,142 bi. O Flamengo, que seria aí o maior dependente do patrocínio de bets, não necessariamente, porque é o Flamengo que tem várias receitas, principalmente com relação à sua torcida e também com relação a direito de transmissão. O contrato anual do Flamengo com a patrocinadora, 268 milhões, representa 13,6% das receitas. 1,973 bilhão o total de receitas do Flamengo. E o Vasco, por exemplo, 12,13 num contrato de 70 milhões no universo de 570 milhões de receita. Eu acho que o futebol ele pode claramente andar sem bets, porém eu acho que tem muita coisa em risco e inclusive os veículos de comunicação eles passaram a receber, até porque você tinha até então a propaganda legalizada e pouco regulamentada por parte das bets, e aqui eu tenho minha opinião de que eu não sou contra a proibição, mas sim uma regulamentação maior com relação à propaganda, muito baseado no que a gente viu da evolução da propaganda do cigarro e da bebida, que também são nocivos à saúde, cada um de uma forma, de um jeito. A gente pode até debater o que é mais, o que é menos. Muita grana, né, foi injetada e investida nos meios de comunicação. Então aqui, está falando uma pessoa que amanhã pode não estar mais aqui também, porque a gente não sabe o que vai acontecer de fato com relação a esse aporte que chegava, até porque era permitido, né? Então agora todo mundo que vinha recebendo essa parte de receitas das propagandas de bet, que inundaram de fato, né, os comerciais, os anúncios, isso também pode gerar uma consequência. A gente fala de uma, talvez de uma decisão eleitoreira por parte do Lula, mas é uma decisão também que pode gerar dividendos, pode ser um tiro que sai pela culatra com relação aos investimentos que essas bets vinham fazendo e que vão deixar de fazer, e que isso pode gerar demissão em massa, pode gerar muita coisa. Mas já de alguma forma dei minha opinião com relação a isso. Eu não sou uma pessoa proibicionista, né? Eu acho que todo mundo tem o direito de fazer o que bem entende, desde que você não prejudique o mundo ao seu redor, as pessoas ao seu redor, você tem o livre-arbítrio, a gente fala, né, sua liberdade termina quando está infringindo a liberdade do outro. É claro que você precisa ter o olhar para a saúde pública, para o retorno de impostos justamente para isso, tanto com relação à bebida alcoólica, como com relação ao cigarro, como também com relação às bets e à ludopatia, né, que é uma doença, que a gente pode falar de pessoas inconsequentes, que perdem dinheiro em apostas, a gente pode falar também de pessoas doentes, como tem pessoas alcoólatras. Como tem um cara que sai, bebe, bate o carro e mata alguém e não é alcoólatra, e que tem que ser punido por isso, existe a pessoa doente, né? Como também existe a pessoa doente que acabou sendo de alguma forma talvez aí pega de contrapé, pega no contrapé com relação a tanta propaganda de bet que surgiu nos últimos tempos. Então eu sou um pouco nem lá, nem cá com relação a isso, se é que minha opinião interessa alguém e tem algum peso, né? Mas eu tô aqui, tô apresentando o programa, então eu trago isso. Essa não é uma opinião do Grupo Bandeirantes, é só de alguém que está aqui apresentando o programa hoje diante dessa informação, a confirmação que o Bruno trouxe com relação à proibição de bets por parte do governo brasileiro. Se vocês quiserem falar a respeito disso também.
3: O PDV, você traz dados interessantes aí dessa matéria da Folha, dando que um universo do faturamento advindo das bets é muito pequeno. Mas independentemente disso, os clubes já estão usando essa desculpa, porque essa semana já havia ventilado essa possibilidade dessa medida provisória que acabou de ser concretizada agora, com a informação importante do nosso querido Bruno Migliozzi. Os clubes já estão procurando o governo federal via BNDES para pedirem socorro. É outra coisa que eu sou contra. Se você faz uma administração gastando mais do que você arrecada, e esse valor das bets é insignificante, entre aspas, no universo que eles faturam, você não pode deixar de fazer obras assistenciais para quem realmente precisa, para socorrer instituições particulares, você entendeu? Que pagam salários absurdos, que tem a maioria dos clubes, não a maioria, mas muitos clubes já estão na justiça, né? Estão sendo investigados por desvio de verba, essa coisa toda, e você não pode socorrer esse tipo de instituição, e eu acredito que vai acontecer, já não vai ser a primeira vez, já teve refis, esse vai ser diferente do refis, vai ser para pagar outras dívidas que não as tributárias, não as de impostos, mas independentemente disso, eu sou absolutamente contra. Tem um outro universo que vai sofrer, que são os veículos de comunicação esportivos, que acabaram também recebendo muitos aportes dessas empresas de patrocínio. O mercado vai dar uma balançada em relação a isso. Óbvio que existe o apostador consciente, mas é óbvio também que essas bets, em algum momento, acabaram. Pessoas que, se não fossem nas bets, seriam no bingo. Se não fosse no bingo, seria na caixa, na loteria da Caixa Econômica Federal. É vício, é vício. E essa foi mais uma alternativa para vício. Vai dar muita discussão. Eu acho que é um caso que não vai se encerrar agora. Essas empresas devem entrar com algum tipo de recurso para tentar reverter de alguma maneira. Agora, isso vai dar realmente muito pano para manga. Eu vou até abrir aos colegas aqui para também passarem a opinião deles. Bruno Migliozzi e Everton Hunt.
1: Eu vou, PDV, me ater ao que eu acredito que pode impactar e vai impactar no futebol brasileiro, até porque eu acho que essa é uma questão que a gente, claro, vai aqui discutir no âmbito esportivo, mas que é o menor deles, assim, na minha visão, o menor deles, porque é um mercado que agora, né, proibido, ele impactou de forma drástica a economia do país. Nos últimos anos a gente tem números expressivos que apontam isso, e de como outros setores da economia também se prejudicam com esse avanço recente desse mercado no Brasil. Eu não vou avançar nesse tema, até porque não sou especialista no assunto, mas eu acho que a gente tem dados concretos para pautar uma opinião em cima disso e que valide aí qualquer uma dessas decisões das quais a gente vem discutindo. Sobre o futebol, eu vou muito na linha do que o Silo vem falando sobre os clubes se apoiarem, de certa forma, em algo que não deveriam. Porque a gente já tem, há algum tempo,

0: uma desorganização muito grande que ainda reside no nosso futebol brasileiro, nos clubes do nosso futebol, que agora, sem esses recursos, vão ter essa decadência administrativa ainda mais exposta, ainda mais aberta, para que a gente consiga perceber como, nesses últimos anos, os clubes não souberam administrar esse recurso, que a gente pode até discutir num ponto de vista ético para o futuro, se realmente é algo benéfico para o futebol, tá associado, ter suas competições, suas instituições centenárias associadas a esse mercado, né? A gente teve diversos casos que abrangem a questão ética da coisa, como jogadores que foram pegos em esquemas de aposta, como clubes que foram lesados nesse sentido, e lesados inclusive em acordos de patrocínio com essas empresas, foi o caso do Corinthians recentemente. Então tem muita coisa para a gente abordar nessa história. Colocando um ponto final nessa história, eu acho que o que fica de lição é que os clubes, nesse processo de facilitação financeira, porque foram realmente aportes gigantescos realizados no futebol brasileiro partindo desses mercados, não aproveitaram a chance para se profissionalizar, não aproveitaram a chance para fazer a coisa direito, e agora vão pagar a conta. E eu acho que é uma conta que tem que ser paga. Vou no sentido do que o Silo falou, é uma conta que tem que ser paga, porque não pode o governo, não pode agora a população pagar a conta de um clube que está gastando tudo que está gastando. A gente sabe o tamanho da dívida que esses clubes têm e que tiveram a chance e não souberam aproveitar essa chance de se organizar financeiramente.
1: Eu vou muito também nessa do Silo e do Migliozzi, viu, o PDV. Não quero expressar também minha opinião se eu acho certo ou se eu acho errado a proibição das bets no mercado nacional, no Brasil, mas foi algo que surgiu. A gente estava até se questionando e conversando disso pouco antes, enquanto a gente vinha para cá, para o bar filial na Vila Madalena, sobre o surgimento das bets e como foi um mercado que avançou muito rápido. E eu até estava meio a par do assunto, o Migliozzi me fez abrir os olhos para um ponto que eu, de fato, não via, que é o dinheiro que está sendo investido e colocado nessas bets, ele está deixando de ir para outros setores que podem, de alguma forma, e que ajudam, de alguma forma, a economia do país girar, né? Então, é de fato um grande movimento, a gente deve ter impactos já nos próximos dias. Eu só não sei se, da forma com que foi, muito rápido, foi tudo muito rápido. Essa semana a possibilidade voltou a ser falada com maior volume, e hoje a gente já tem essa proibição anunciada através da MP. Então, há de ver quais serão as cenas dos próximos capítulos, porque não é só a proibição, não acaba aí, né?
2: E há uma semana das eleições, né? E há uma semana, um pouco mais de uma semana das eleições.
0: Isso não dá para ser tirado da conta, né?
2: Isso de alguma maneira faz parte do processo todo, né? E aí eu não estou fazendo juízo de valor. É um fato. Nós estamos há quase uma semana das eleições. Independentemente de quem ganhar, precisa ver se esse projeto vai ser avançado, se essa medida provisória vai prevalecer, se ela vai se manter, se não vai. Vai ter liminar, vai ter recurso no meio do caminho. Eu acho que não é algo instantâneo, acho. Eu acho que isso ainda vai dar muita discussão. Mas falando de bola, pobre seleção brasileira, hein? Pobre seleção brasileira.
3: Oi. Deixa eu só trazer alguns pontos importantes dessa linha de crédito que o governo pode, através de uma MP, tentar ajudar ou salvar os clubes. Porque é importante, porque existem alguns contrapontos, né? Isso deve realmente sair. Algumas reuniões já acontecem há cerca de um mês, desde que o governo vem sinalizando essa possibilidade de colocar fim às bets e, de alguma forma, dar uma resposta positiva aos clubes para que eles não se sintam desamparados. E aqui eu concordo com vocês de que não é o fim das bets que vai acabar com o futebol brasileiro. Os dirigentes estão acabando com o futebol brasileiro. As más administrações, né? Eles meterem a mão no dinheiro dos clubes é o que pode acabar com o futebol brasileiro. E aí vem o governo tentar propor algumas soluções, mas não é uma ajuda, não é uma doação de um dinheiro. Então, ó, só trazendo alguns pontos. Seria a criação de uma linha de crédito, né, federal, de até 20 bilhões para clubes e SAFs, juros obviamente mais baixos, porque aí os clubes trocariam essas dívidas atuais por dívidas mais baratas com juros do BNDES. E, repito, não é perdão, né? É empréstimo. E aí o dinheiro viria do superávit de 2025. Os empréstimos seriam feitos através de bancos habilitados. O risco do crédito seria dos bancos e não da União. Seria mais ou menos como já acontece com os produtores rurais. Ó, esse dinheiro, no caso aconteça realmente esse empréstimo, né? Não vou nem chamar de aporte, vou chamar de empréstimo. esse dinheiro só poderia ser utilizado

0: utilizado para pagamentos de dívidas trabalhistas e direitos de imagem, débitos com a Receita, INSS e FGTS, quitar empréstimos bancários e dívidas cíveis e investir em infraestrutura de categorias de base. Não pode ser usado para pagar salário corrente, para contratar jogador, custos do dia a dia, nem para distribuição de lucro e dividendos para donos de SAF. E aí, obviamente, que o uso indevido poderia gerar exclusão do programa, e aí os clubes teriam 20 anos para quitar essa dívida, e aí teriam também uma carência de 2 anos para o início do pagamento. Então, assim, eu concordo aqui que os dirigentes, eles destroem o futebol, mas se a gente levar em conta, talvez, esse plano, é um plano interessante desde que se tenha consciência de como a coisa tem que ser tocada a partir de agora. Esses contrapontos, eles são importantes, desde que exatamente fiscalizados, que não dê para você burlar, talvez seja uma solução num primeiro momento para a gente tentar dar uma ajeitada nesse futebol brasileiro, principalmente sem as bets, que, repito aqui, Receita de bet está atrás de receita de venda de jogador, está atrás de receita de direito de transmissão, representam aí coisa de 11, 12% hoje dentro da Série A do Campeonato Brasileiro.
1: O PDV, assim, eu entendo essa ponderação, esses detalhes aí, mas é o seguinte, cara, uma taxa de juros mais baixa, uma linha de crédito diferente, se eu, Nivaldo De Ciro, for lá, eu consigo uma taxa mais baixa dessa do que essa de mercado, eu preciso, o meu apartamento não está legal, eu preciso. Eu consigo? Não consigo. Por que o clube que está pagando salário astronômico, que está pagando multas e não está cumprindo as suas obrigações, por que será que esses clubes vão conseguir? Sabe? Eu acho que tem que ter uma administração profissional, mais profissional dos clubes, na maioria deles, falando, e outra, uma responsabilidade de CPF. Eu sou o presidente do clube, se eu estou gerindo de maneira errada e estou deixando um rombo, eu vou pagar com os meus bens, com os meus patrimônios. Isso já foi ventilado lá atrás e nunca aconteceu. E não vai acontecer, a gente sabe que não vai acontecer. Então, isso ainda vai dar muita discussão. Eu não concordo com uma linha especial para os clubes, até porque, de social, esse trabalho não tem nada. Não tem nada.
2: E ele já tem essa linha de crédito.
1: E até, ajudando aqui o Martelli, uma linha de crédito que até já existe, né? Já existiu para refinanciamento de questão tributária. Bom, enfim, essa é uma outra discussão e a gente vai passar horas aqui e cada um vai defender uma linha. Mas eu entendi as suas ponderações, concordo que existem alguns detalhes, não é um dinheiro para qualquer tipo de coisa, mas é um tratamento diferente que o cidadão comum não tem direito. E os clubes, muito mal administrados na sua maioria, eles passarão a ter mais uma vez.
0: Bom, só repetindo a informação, então, com a suspensão das bets no Brasil, elas têm até 11h59 do dia 5 de outubro para devolução, né, para retirada dos valores que hoje, né, os apostadores têm dentro desses sites legalizados no país, agora não mais. E a partir do dia 6 de outubro, sites e aplicativos das plataformas saem do ar e a operação de casas de apostas estará proibida de vez no Brasil. E o próprio presidente Lula já anunciou que talvez a insistência nisso pode gerar punições, inclusive de detenção, né, das pessoas. Então, parece...
3: Uma nova MP deve aparecer aí, né, PDV, acerca dessas punições a mercados clandestinos e a apostadores também, a pessoas que continuarem exercendo essa atividade.
1: Eu estava lendo que até influencer que fizer propaganda de bet também pode ser responsabilizado, né? Fizer divulgação de bet, independentemente se ele está ganhando alguma coisa ou não, esse também pode ser punido. É o que está ventilando aí. Eu não sei se está tudo já nessa primeira
3: medida.
1: Ainda não. Não, né? Isso deve entrar nas próximas medidas provisórias. Eu imagino como é que está Brasília, cara. Um sufoco depois do último dado de pesquisa aí de ontem. aí isso deu uma acelerada no processo todo aí, mas de novo não é julgamento de valor, é apenas fato do que realmente está acontecendo.
0: Bom, é o seguinte, eu vou para mais um intervalo aqui, na volta a gente passa a régua também com relação à seleção brasileira, se vocês tiverem mais algo a comentar sobre Ancelotti, sobre esse empate contra a Austrália, e claro, a gente dá uma passada pelos clubes, né? Tem informação importante no São Paulo, dentro da política do tricolor paulista, dia de oficialização do Marcelinho Portugal Gouveia como candidato da oposição, enquanto a situação tenta se articular para a eleição. Boas notícias dentro de campo, enfim, né? Talvez sejam boas notícias também com relação ao Santos, com relação ao Palmeiras, essa situação que a gente já abordou no início do programa da SAF do Vasco da Gama, né? Do leilão que aconteceu, e repito, leilão não é leila no aumentativo, e sim leilão que normalmente acontece, e era uma obrigação acontecer, né? Porque por conta do Vasco ter ido aí a falência praticamente, né? Então era um protocolo que precisava ser cumprido, por isso aconteceu hoje mesmo só com o Lamarck ali interessado em tentar arrematar essa SAF. E isso ainda precisa passar a ser aprovado pelo Conselho do Vasco. Mas a gente fala mais a respeito disso em instantes aqui nos Donos da Bola.
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5: Avenida Doutor Ricardo Jafé, em direção à Rodovia dos Imigrantes, com o trânsito congestionado a partir da Rua Loeffgrin e praticamente até a chegada ao shopping. O trecho mais crítico se encerra um pouquinho antes, a partir da Avenida Bosque da Saúde, depois em intensidade. Caminho um pouco melhor é feito agora pela Cursino. 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
1: Não tem caminho livre, mas tem como evitar a Raposo Tavares, muito ruim agora no trecho urbano sentido interior do Parque da Previdência até Engenheiro Heitor Antônio Eiras Garcia. O pior da Eliseu de Almeida termina exatamente ali pelo Parque da Previdência, na altura da Santa Albina. Depois disso, caminho mais favorável. 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
1: Com um show grande no estádio do Palmeiras, na Pompeia, tem congestionamento no entorno. Vale evitar toda a Matarazzo no sentido da Lapa, trocando pela Marquês do São Vicente, ainda que lenta, entre a Pacaembu e a Avenida Antártica. No sentido centro, congestionamento desde a Clélia, à altura da Rua Crasso, direto até o Viaduto Antártica. Nesse caso, um caminho um pouco melhor pela Marquês do São Vicente, mais intensa também na aproximação à Antártica. 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
3: Estamos de volta aqui nos Donos da Bola 7-3 desta sexta-feira. Vamos para o bar filial, onde estão os nossos amigos Nivaldo De Silo, Bruno Migliozzi, Everton Ramos, para um papo de boteco de seleção brasileira, porque acho que hoje muita gente vai tomar uma gelada e falar daquilo que não viu, né? Porque muita gente não acordou para ver e dou toda a razão para essas pessoas. Mas, independente disso, acho que o cara que acordou, viu lá o resultado, aí vê uma análise, vê um comentário, vê os melhores momentos. É um assunto para lamentar tomando aquela gelada aí no bar filial, hein, turma?
4: PDV, tô aqui com o Silo e com o Everton, e eu sou um dos que não acordou, viu? Não tenho problema em admitir, ouvi um compacto depois. Não estava presente às 7 da manhã, até porque precisava ter disposição para estar aqui no bar filial na Vila Madalena, Rua Fidalga 254. Fica de novo o convite aí ao pessoal que está por aqui, que vem acompanhar o Resenha, os Donos da Bola, de 15 em 15 dias aqui conosco no bar filial da Vila Madalena. Sensacional, atendimento sempre perfeito, comidinha boa, bebidinha gelada. A gente está curtindo bastante por aqui. Mas, como você falou, né, papo de boteco, papo de seleção brasileira, eu tenho uma opinião acerca do que foi exposto mais uma vez nesse momento da seleção brasileira e o que a gente está acompanhando nos últimos dias, é de que a contratação do Ancelotti, ela, em vez de dar um lastro, proteger, né, servir como um escudo para a CBF, eu começo a perceber que ela, na verdade, está expondo ainda mais a CBF. Porque antes era muito fácil para a gente ver os problemas da seleção brasileira, associar os técnicos, né? A gente associava ao técnico, demitia e tinha uma nova esperança de que o Diniz vai fazer diferente, Dorival agora faz diferente, o Tite, seja lá quem fosse, teria alguma novidade. Quando você traz o Ancelotti, que, em tese, é um cara consagrado, né? Um cara ilibado ali com sua imagem no futebol mais do que construída ao longo da sua carreira, você começa a perceber que se chega um Ancelotti, um cara desse porte, as coisas não mudam estruturalmente na CBF, não muda nada. Segue o Rodrigo Caetano, seguem os mesmos dirigentes, segue inclusive esse planejamento indefensável de marcar os jogos longe da população, em horários sem sentido, em campo ruim, como aconteceu dessa vez. Quando nada muda administrativamente na CBF, desculpa aí a confusão, mesmo com a chegada de um técnico, você está expondo ainda mais as coisas de errado que são feitas no futebol brasileiro. Então, de modo geral, de novo, não vi o jogo, né? E entendo, pelo que eu vi no Compactos também, tem muito pra gente criticar do time, de bola rolando, da safra de jogadores, esse tipo de coisa. Mas ainda assim, eu acho que a CBF contratar o Ancelotti mais a expôs do que a protegeu nessas críticas que a gente faz, e não é de hoje, a Confederação Brasileira de Futebol.
5: O que acontece com o Ancelotti é o que acontece com a maioria dos treinadores de fora que vêm pro futebol brasileiro. Há uma tolerância muito maior com o treinador estrangeiro do que há com o treinador brasileiro. Isso é claro, é óbvio e evidente. Tá, é pela multa, é pela confiança, pela adaptação, pelo tempo de projeto. O que eu esperava que o Ancelotti fizesse, ele não fez, que foi não cair na mesma vala comum dos outros em termos de convocação. Me pareceu uma convocação lá para a Copa, uma convocação, uma lista que foi dada para ele. Falou, ó, essa é a lista aqui, você chama esses caras aqui. Ah, não, porque eu vi A, eu vi B, assisti jogo, não sei o quê. Também assisti um monte de jogo e não convoquei ninguém. Então, eu acho que veio meio determinado. Desde o Museu da Manhã, quando fizeram aquela festa danada, a gente já sabia que o Neymar, por exemplo, que não é o cerne da questão. Não, o problema da seleção brasileira não é o Neymar ou a ausência do Neymar. O problema da seleção brasileira é muito mais profundo. E não está acontecendo só com a seleção brasileira principal. A gente está perdendo títulos aí para diversas seleções em todas as suas categorias. A gente
4: ficou de fora de Olimpíadas, né?
5: Pô, a gente, muito tempo, inclusive. É. A gente demorou uma eternidade para ganhar uma Olimpíada, aí veio mais uma em seguida, mas é mais no casual do que num projeto. Então não há um projeto em nenhuma das categorias de base da seleção brasileira. Ah, vamos diminuir até 2030 o número de estrangeiros no futebol brasileiro. Cara, até 2030 é outra Copa, velho. Então... Ah, porque os caras têm contrato longo, tem que dar tempo de adaptação aos clubes. Olha, o nosso erro está na base, o nosso erro está no número de treinadores estrangeiros no futebol brasileiro. Eles não são culpados, os estrangeiros estão recebendo convite. O nosso problema é na formação do treinador brasileiro, nos cursos que são caríssimos. Os cursos da CBF são caríssimos, absurdos. E, por exemplo, eu estava conversando outro dia com um treinador. Como é que chama? Ele foi auxiliar do Filipão lá no Atlético Paranaense, assumiu o gaúcho lá.
4: É Paulo Turra,
5: exatamente. Turra. O Paulo Turra foi trabalhar no futebol português e ele não podia levantar da área técnica do banco durante um jogo. Ele poderia dirigir o time, mas tinha que ter um português para orientar os jogadores. Por quê? Porque o treinador brasileiro, lá o curso, não é um curso regulamentado ou aceito pela CBF. Então você tem o treinador argentino, foram 6 treinadores argentinos na Copa do Mundo de 2026. Quantos treinadores brasileiros na Copa do Mundo de 2026? Nenhum. Lá em 2006, 20 anos atrás, eram 5 brasileiros. Eu vou me lembrar de alguns, não vou lembrar de todos. Era o Parreira, era o Filipão em Portugal, era o Zico na seleção japonesa, e o Paquetá parece que estava também, o da Costa Rica, que é brasileiro, costarriquenho, então eram 5. Hoje, na última Copa, nós não tivemos um treinador brasileiro. Tudo isso para explicar que a culpa... É da CBF, cara. Não é do Ancelotti, não é do Dorival, não foi do Ramon Menezes, não foi do Tite, que não deixou legado nenhum. Aliás, a maioria, e eu duvido que deixe algum legado o técnico Carlo Ancelotti. Não sei, tenho dúvida se ele vai chegar até 2030. Eu acho que não chega. Eu acho que em 2028, com a Copa América, eu acho que ele já vai receber o bonezinho dele, entendeu? Então, é tudo errado na CBF, não é de hoje. Por isso que nós vamos chegar a 28 anos sem título e eu duvido que a gente ganhe em 2030 também.
6: É, PDV, eu não queria criar um alarmismo. Pode falar, desculpa.
7: É que eu tenho um compromisso comercial importante aqui. Na volta, você traz aí a sua visão também a respeito disso.
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11: Evite a avenida e o viaduto Antártica no sentido da Sumaré, tudo paradinho desde a Marquês de São Vicente até a Rua Palestra Itália, que tem bloqueio parcial devido a show. Também a avenida Pompeia, com trânsito muito ruim, mas principalmente já na aproximação à Rua Palestra Itália. Motorista segue melhor pela avenida Pacaembu, pelo menos em direção a Doutor Arnaldo. 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
3: Bom, antes da gente continuar nosso papo com os amigos lá direto do Bar Filial, quero chamar aqui Ana Martins, informações do futebol feminino, até porque amanhã tem super decisão em Campeonato Brasileiro, tem clássico, tem majestoso primeira partida em Itaquera entre Corinthians e São Paulo. E a Aninha traz mais informações aqui nos Donos da Bola.
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12: Boa noite para todos da bancada do Donos da Bola. Você ligado na Bandeirantes, excelente sexta-feira para todo mundo. Hora de falar do saldo positivo para a equipe feminina do São Paulo, que não só vai protagonizar a grande final do Campeonato Brasileiro, como até aqui já embolsou R$1 milhão. Esse prêmio pode chegar até 2 milhões se o São Paulo levar o segundo título da história na elite do futebol feminino em competições nacionais. E não é só isso. Com essa classificação, após superar o Flamengo e chegar à grande final com o Corinthians, o São Paulo garante vaga para a Libertadores Feminina edição do ano que vem, o que é muito importante para o clube, que vem se destacando e crescendo cada vez mais dentro da categoria no futebol feminino. Libertadores que esse ano conta com 3 representantes do Brasil, Cruzeiro, Palmeiras e Corinthians, que vão disputar a competição entre 15 e 31 de outubro, já no mês que vem. Além disso, o confronto representa mais uma edição do majestoso na história do São Paulo, que lá em 2024 encontrou o Corinthians, acabou ficando sem o título do Campeonato Brasileiro. A bola rola amanhã às 16h30, jogo de ida na Arena do Corinthians, e você acompanha todas as emoções com transmissão da Bandeirantes.
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11: Sem condição de usar o Rodoanel, pista externa entre a Castelo Branco e a rodovia Regis Bittencourt, com 16 quilômetros congestionados, percorridos em aproximadamente 50 minutos. Também a pista externa do Rodoanel tem agora quase 20 quilômetros de congestionamento para acesso a Regis Bittencourt, dos 50 até o 30. 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
3: Sete e 18, reta final aqui dos Donos da Bola. A gente tem mais 9 minutos praticamente de programa. Trago aqui informações importantes do São Paulo, né? O Lucas Moura já voltando a trabalhar no gramado em fase de transição física. Pelo que eu andei conversando, outubro será o mês da volta do Lucas Moura. E assim, caso tudo dê certo, será uma volta antecipada. É importante que... espero que respaldada pelo departamento médico do clube, para que o Lucas não tenha novamente problemas graves que ele vem tendo, né? Nem sempre problemas recorrentes, né? Na mesma situação, que nem ele teve lá, quebrou ali, teve um problema com relação à parte da coluna, né? Região lombar, depois teve esse rompimento do tendão de Aquiles, os problemas do joelho da temporada passada, mas espero que o Lucas agora tenha realmente saúde física para suportar. E tem a situação da discussão de renovação de contrato, né? Terá aí alguns jogos para mostrar se vale a pena renovar o contrato dele com o São Paulo. Vale a pena, no caso, para ele e para o São Paulo também, né? Porque ele pode ter algumas situações aí vantajosas para a reta final de carreira. Outra informação sobre Marcelinho Portugal Gouveia: hoje anunciou, né, com vídeo a sua candidatura, será o cabeça de chapa da oposição, da chapa de oposição do São Paulo aí, que reúne alguns grupos, enquanto a chapa de situação debate. Uma reunião hoje reuniu ali os postulantes, né, depois de uma desistência importante, né, do Adilson, que é um empresário, inclusive ligado à questão financeira hoje da atual gestão do São Paulo. A desistência dele, de fato, inaugura aí essa disputa entre 5 grupos. E acho que a disputa, ela é franca, mas vamos ver quem vai acabar tendo de representar a situação. Hoje, muito enfraquecida, essa é a verdade. O termômetro hoje indica, para mim, uma vitória do Marcelo Portugal Gouveia na eleição do São Paulo. Meus amigos, então, passo a bola para vocês aí, para vocês conversarem, trazerem informações, opiniões, até 7h27, por favor, porque nossa, vocês estão no bar filial.
4: Queria tanto saber do Santos.
5: Então, opa, caiu o homem. Sobre, o Everton Ramos, ele estava aqui com Trimilique, querendo falar do Santos, informações boas do Santos, né, Everton?
6: Boa noite. Isso aí, tudo bem, Silo? Mais uma vez, boa noite. Ô, PDV, trazer algumas informações nesta sexta-feira do futebol envolvendo a equipe da Baixada Santista. A gente teve acesso a alguns valores ali referente ao contrato do Santos com a Adidas, 6 temporadas, né, que passa a valer até 2028. E o Santos não vai conseguir antecipar parte desse valor, dessa receita, 37 milhões fixos por ano. O Peixe espera receber, nos 6 anos, um valor global de acima de 250 milhões de reais. Dois principais fatores que pesaram a favor para esse fechamento aí é a questão da marca exposta, tá? A Adidas propôs ao Santos a comercialização em 5 mil empresas do comércio varejista no cenário nacional e em 82 lojas da marca espalhadas pelo Brasil e pelo mundo. Foram os dois principais fatores, além, claro, do também financeiro. Dentro de campo, a grande novidade foi Neymar iniciando a transição física, correndo no gramado, no trabalho feito nesta sexta-feira no CT Rei Pelé. Com isso, fica a expectativa das melhores para o Santos, contando com ele ali, possivelmente por um segundo tempo, no duelo contra o Flamengo daqui 2 semanas, no dia 8, mantido para Vila Belmiro, que passa por reformas, e mesmo com essas reformas, o jogo deve acontecer por lá, viu, PDV?
4: Ah, tá bom, chega de Santos, né?
3: Boa, toquem aí, Bruno Migliozzi, Nivaldo De Silo. Migliozzi
5: vai falar do Palmeiras.
3: Programa é de vocês.
5: Pra gente.
7: Vamos agora, lá.
5: Boa noite para você, Migliozzi.
7: Boa noite,
5: Migliozzi. O que que dá para falar desse Palmeiras aí? O que que você tem de novidade para nós hoje?
7: O Palmeiras se apresentou hoje, meus amigos. Teve sua primeira atividade depois de um período de folga nessa data FIFA, com um ponto importante, né? A gente sempre fala em um tom de sarcasmo, né? O pessoal é irônico quando eu falo que o Paulinho está voltando. Mas hoje... Eu
5: vou falar igual o Neto. Ah, não.
7: O Neto nunca acredita.
5: Não é possível.
7: Nessa informação. Mas é verdade. O Paulinho hoje fez atividades no campo, ainda acompanhado pelos fisioterapeutas, ainda com alguma atenção nesse processo de retomada. Mas ao longo da semana deve continuar evoluindo bem dessa lesão no músculo adutor da coxa. E aí o PDV fala de retorno do Lucas Moura no São Paulo, o Everton de retorno do Neymar no Santos. E no Palmeiras a expectativa é essa, que o camisa 10 também volte para a sequência do Brasileirão. A expectativa e o trabalho do Palmeiras é para que ele fique pronto já para o duelo contra o Bahia na próxima rodada do Brasileirão. E segue atividades com o elenco, que não tem nenhuma outra grande novidade nesse primeiro treino.
5: E PDV, agora fica a dúvida para o Corinthians, né? Será que tem a volta do Yuri Alberto, que é a grande interrogação para o torcedor coritiano, seria a volta dele, né? O Corinthians, que não vive uma fase nada boa nessa reta final de temporada aí, o Diniz mantido a pedido dos jogadores, segundo o Marcelo Paz. Será que o Yuri Alberto volta já para esse primeiro jogo depois da data FIFA? O que vocês acham?
6: Eu diria, na verdade, que é muito louco como essa fase ruim do Corinthians está aliada exatamente à ausência do Yuri Alberto, né? Esse tempo fora dele fez mal ao Corinthians na temporada 2026. É o pior momento do time, inclusive, este ano. Agora, não sei se ele já vai estar à disposição. Claro que essas informações que nós temos, que ele pode já estar à disposição contra o Internacional nesse primeiro duelo pós-data FIFA. Mas
7: tem uma atualização importante, né? O Departamento Médico do Corinthians atualizou hoje a situação clínica do Yuri Alberto. Aliás, a gente tem esse trecho aí nas nossas redes sociais. Ele está se recuperando dessa ruptura de fibrose na região posterior da coxa direita e já cumpre fase de transição física. Então deve voltar, sim, previsão é que ele volte contra o Internacional nessa próxima rodada do Brasileirão, que é uma excelente notícia para o Corinthians.
5: E não tenha dúvida, e para o corintiano mais ainda, porque o Yuri Alberto, ele costuma caprichar muito na lei do ex, né? Ele sempre faz gol contra os clubes por onde ele passou, né?
6: Internacional e Santos que o digam.
5: Pois é, e vai ser logo o Internacional.
7: E comemora todos, né, Rocilo?
5: E comemora, não tem problema, mas eu acho que tem que comemorar.
7: também acho.
5: Eu acho que tem que comemorar, ele que foi revelado pelo Santos, teve uma passagem boa lá pelo Internacional, é o cara fundamental pro time do Corinthians, porque é aquilo que o Milhozzi falou agora, coincidência ou não, o Yuri Alberto fora do time e o Corinthians é outro. Não tem sombra. O Gui Negão não consegue jogar, o Pedro Raul não consegue jogar. Então fica essa expectativa aí para a volta. É dia 7 de outubro esse jogo, né? Dia 7 de outubro, às 7h30 da noite, com o Internacional também, com a corda no pescoço e estreando um treinador, né? A gente sabe, quando o time estreia o treinador, muda um pouco, né? Pelo menos o ânimo. Vamos ver se vai mudar pelos lados do Colorado, PDV.
3: É o seguinte, 7h25, mais um minuto para vocês responderem o seguinte: quem faz mais falta? Yuri Alberto ao Corinthians, Neymar ao Santos, Paulinho no Palmeiras ou Lucas Moura no São Paulo?
6: Yuri Alberto no Corinthians.
7: Yuri Alberto no Corinthians.
5: Até porque o Lucas Moura não joga no São Paulo. Ele jogou, acho que, 10 jogos na temporada. Então é muito pouco. O
7: Paulinho fez 9 jogos.
5: O Paulinho fez 9. Então não dá para dizer que o Palmeiras...
3: É engraçado, né?
5: Paulinho. É óbvio que é um reforço importante.
3: Porque o Yuri Alberto talvez seja o pior dos quatro, né? E é o que faz mais falta, eu concordo com vocês, mas em termos de habilidade, do que a gente esperava.
5: Mas
3: de
5: é outra
3: cada um...
5: característica, né? É outra característica.
6: E o que eu acho que pesa muito no Corinthians é a limitação que o técnico
5: do elenco.
6: Exatamente.
5: O elenco é muito fraco e muito dependente. Aquilo que a gente colocou agora há pouco, não tem sombra nesse elenco para o Yuri Alberto. Isso é fato. O Lucas Moura acabou sendo substituído lá numa outra função, veio o Marcos Antônio, acabou em algum momento fazendo. O Neymar quando está fora. Hoje você tem um time muito mais reforçado, embora o Neymar estivesse vivendo a sua melhor fase desde que ele voltou ao Brasil, nesse momento final aí, antes da contusão no time do Santos. Então, o Yuri Alberto, seguramente, para o Corinthians, é o que mais faz falta de todos esses jogadores que estão barrados pelo departamento médico.
7: Assina embaixo, PDV.
3: É isso, tamo junto, meus amigos. Bom final de semana para vocês, certo? Bom valeu, bar filial querido, pra aí você pra também. Vocês, aproveitem. Beijo pra todos juntos. Vocês. Abraço.
7: Valeu, PDV.
3: É isso aí, turma. Vem aí o Esporte em Debate aqui na Rádio Bandeirantes. O programa promete, hein? Meu Deus. Tchau.
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8: Externa do Rodoanel tem agora quase 20 quilômetros de congestionamento para acesso a Regis Bittencourt, dos 50 até o 30. 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
2: Tem ocorrência na pista expressa da Salim Maluf, no sentido Vila Prudente, na altura do cemitério da quarta parada. E o trânsito já compromete a ponte do Tatuapé e o quilômetro final da Dutra. Prefira estar na local da Dutra, acessar a Tietê sentido Castelo e retornar na altura da ponte da Vila Maria, acessando a pista local da Salim. 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

0: Sexta-feira, coisa linda, ela chegou. Coisa
1: linda!
0: Vamos juntos até as 9 da noite. Muita análise, muita opinião e a participação de todos vocês conosco numa sexta-feira quente, hein?
2: Oh, você tem certeza que é linda assim, hein?
0: É, olha lá, olha, põe o povo dele. Cadê o Prete? Olha, tá o Denis, cadê o Prete?
2: Coisa linda! Isso, coisa linda!
1: Coisa linda!
0: 200 aí. Meses
2: coisa
0: de férias,
2: coisa linda!
3: Coisa linda!
0: Nossa, que beleza! Então é o seguinte, ó, sexta-feira tá pegada, hein? É, a seleção brasileira acabou ficando despercebida com a medida provisória que o presidente Luiz Inácio Lula da Silva editou, assinou, dando fim às bets no Brasil. A gente vai falar bastante disso porque, olha, os clubes já sabiam, mas ainda tinha uma pontinha, uma esperança de que isso pudesse não passar. Mas é claro que com uma eleição aí, muitas questões envolvidas nisso tudo, hoje o governo anunciou que as bets estão suspensas a partir do dia 6 de outubro. Então até o dia 5, quem tem dinheiro aí nas plataformas, né, já pode resgatar, pode sacar. E a partir do dia 6, não tem mais bet em funcionamento no Brasil. Pelo menos de maneira oficial, pelo menos as legalizadas. Aquelas que, né, estão aí aptas nesse momento. Aquelas ilegais, aquelas que já estão operando ilegalmente, provavelmente vão continuar. Mas o governo promete medidas para caçar todas as bets em funcionamento no Brasil. Então a gente vai falar bastante disso hoje. Vamos falar de seleção brasileira também, para desgosto de João Paulo Capelanes.
4: Vamos fazer um programa
0: de
4: leve
0: outros
4: hoje.
0: Assuntos importantes.
4: Eu não quero
0: também
4: me estressar. Vamos fazer. Vamos
2: com
4: tentar.
2: Bets e seleção, não, isso é
4: vamos
2: impossível.
4: Tentar fazer um programa sem gritaria. Um por vez fala, sabe? Sem atropelar, mas sem loucura. Pode
0: como
4: ser?
0: Assim? Ah, eu já tô. Por que você está com esse discurso hoje?
4: Tô meio moribundo
0: completamente
4: hoje.
0: Oposto ao que você normalmente prega.
4: Pra gente tentar fazer um programa diferente hoje. Tô falando com um tom mais baixo. Ó, tom mais baixo.
0: Põe uma música de yoga aí, de relaxamento, de meditação. Vamos ver se a gente consegue.
4: Você sabe que eu tenho um negócio aqui na pasta? Que eu nunca coloquei aqui porque eu não sei do que se trata.
0: Não, então não vai pôr agora.
4: Não, por quê?
0: Não, porque se você não sabe do que se trata, é um perigo, é um problema. Então não vá arriscar colocar agora, porque vai que...
4: É, bom, pode ser, você tem razão.
0: Né, aquelas coisas que precisam de pi, não é daquele, né? Então, por favor, vá com calma e com tranquilidade.
4: Tá bom.
0: Mas eu queria, então, ainda falando da questão das bets, lembrar que o governo, ao editar essa medida provisória, também sinaliza com uma possibilidade de ajudar os clubes. E aí é o grande problema.
4: O dinheiro
0: é
4: nosso.
0: Aí, então, aí
4: ótimo.
0: É o grande problema. Por quê? Porque o governo arrumou um problema aí para os clubes, vão perder dinheiro, vão deixar de ganhar dinheiro, e está sinalizando, pelo menos, e que pode dar uma ajuda para os clubes, o que é um grande absurdo. O que é uma enorme, enorme falta de critério e de bom senso. Porque clube de futebol não foi feito para receber ajuda do governo nessas circunstâncias, nessa situação. E olha, nem muitas outras que o governo já ajudou os clubes e não resolveu absolutamente nada. Eles voltam sempre com os mesmos problemas. Então, a gente vai ficar de olho nisso, a gente vai acompanhar isso, porque é inadmissível que haja dinheiro público para solucionar um problema, uma questão que não foi trazida por mim, pelo Capelanes, pelo Quesada, por você que está aí nos acompanhando. Cada um com os seus problemas, como diria outro. Porque se for assim, eu também quero. Você que está aí do outro lado quer também. Todo mundo quer uma boquinha. E não é desse jeito que funciona, né? Não é dessa maneira. Então a gente vai ficar de olho, nós vamos monitorar, porque para mim, pelo menos para mim, o futebol sempre sobreviveu sem as bets e se tiver que sobreviver agora, vai sobreviver. Vai encontrar caminhos, como sempre encontrou. O futebol brasileiro passou 120 anos, desde que a bola chegou aqui trazida por Charles Miller, sem dinheiro de bet. E sobreviveu, conquistou 5 títulos mundiais. Não vai ser agora, com o fim desse dinheiro, que vai acabar o futebol, como os clubes andaram ameaçando por aí. E principalmente sem dinheiro público. Isso não pode acontecer. a gente vai monitorar, a gente vai acompanhar essa situação toda aí.
1: Diga lá, João. Pensada. Boa noite. Olha, rapidinho aqui pra gente debater, né? Não vou nem falar se eu sou a favor ou contra de acabar com as bets, tá? Mas nós cantamos a bola ontem quando a gente falou dos bingos. Como é que você, da noite pro dia, simplesmente decide, numa canetada, acabar com as bets, dando um prazo até o dia 6 para que a partir do dia 6 nada mais exista? E os contratos que foram assinados? E os clubes que têm nesse grande patrocínio vinculados, por exemplo, contratos de jogadores, como por exemplo o João Paulo Capellanes, o Memphis no Corinthians, né? O Esportes da Sorte, paga metade do salário. E o Flamengo, que tem um dinheirão, a gente vai falar, ah, o Mengão não precisa, porque o Flamengo tem tanto dinheiro, não, mas
4: claro,
1: pera lá.
4: Precisa, tá louco.
1: Eles têm a Betano. De repente eles podem ter trazido Samuel Lino e o outro, e o outro, e o outro, e o outro, contando com esse dinheiro, porque a outra grana eles iam utilizar para outras coisas.
4: 3 segundos. O BAP deu uma entrevista à CNN falando que o Flamengo deixará de arrecadar mais de 400 milhões de reais com o acordo que ele tinha com longevidade com a Betano.
1: O Globo fez lá uma matéria sobre...
4: Eu vi.
1: A porcentagem.
4: Eu vi.
1: O Flamengo tem 12%. O impacto pro Flamengo é menor. É um impacto, claro, mas é menor. Agora, claro, os clubes que estão na pindaíba, que são aqueles que a gente fala todos os
4: dias... Que já anteciparam essa receita e vão ter que devolver.
1: Essa grana. Vão fazer como para devolver? Fala aí, me responda isso. Cara,
0: Tipo o Corinthians, assim, né?
4: Sim, é, Coringão.
0: Corinthians já antecipou aí.
4: É verdade.
1: Na Inglaterra fizeram um negócio que também criou uma polêmica, mas deram 3 anos.
4: Deram prazo.
1: Para que em 3 anos se solucionasse a questão. A partir dessa temporada é proibida a bet na parte
4: master,
1: principal.
4: No Master.
1: Em outros lugares pode. No caso do Brasil, a gente é mais radical, porque as bets não vão poder colocar propaganda em nenhum lugar, até porque elas vão deixar de existir, não é isso?
4: Isso.
1: Elas vão deixar de existir.
4: Não existe mais nada, não pode nada.
1: É só essa observação.
4: Tipo assim, se você fizer qualquer propaganda a partir do dia 6, você tá preso, né? É isso. Pelo menos é o que eu li.
1: Os líderes das bets.
4: Eu quero deixar. Exato. Exemplo, não. Eu.
1: Um jornalista,
4: um exemplo. Eu, um influenciador, um dono de bet, exatamente. Ô, Capri, eu não vou mentir pra você. Eu sou um cara que muitas vezes eu falo sempre tentando pensar o máximo possível, mas esse programa acho que a gente deveria ter feito uma pauta antes. Porque eu sei que a gente tem que seguir uma ideologia, mas a Band que eu trabalho aqui há mais de década sempre deu liberdade para a gente se posicionar, e eu vou colocar o meu posicionamento, que eu já antecipo. Não é o posicionamento da casa, provavelmente, é o meu posicionamento. O governo Lula, que eu não tenho nenhuma adoração, longe disso, é um governo mais do que oportunista. Porque os caras tiveram aí 4 anos para brecarem as bets. Agora, numa jogada eleitoreira, manipuladora, para fazer o povo, mais uma vez, com massa de manobra, que é peculiar desse governo, sim. E eu não sou bolsonarista, lulista, eu quero que todo mundo vá pro meio do inferno, tá? Porque essa polarização das pessoas ficarem se gladiando nas ruas, brigando, se matando, se batendo, é o que esses caras querem. É o que eles querem. Quanto mais a gente tiver dividido, melhor para eles. Mais unidos eles estarão pela boquinha, pelo poder. Mas eu acho uma medida totalmente eleitoreira. Porque este mesmo governo que deu sequência na regularização das bets, fez com que as bets pagassem de 25 a 30 milhões de reais para elas estarem regularizadas, seguindo as regras que elas estavam seguindo, o governo do Lula colocou bilhões na conta. Bilhões! O governo dele se beneficiou com as bets. Aí agora, que tá lá, pelo que as pesquisas falam, acirrado, Flávio Bolsonaro, Lula, Flávio Bolsonaro, o que que ele faz? Uma medida populista para chamar a atenção e para conseguir, através desse apelo, que a maior parte é contra a bet, o voto teu. Então, mais uma vez, é um governo buscando a famosa massa de manobra para se perpetuar no poder. E enquanto você fica aí esperando sua picanha chegar, eles fazem, pintam e bordam, e o Brasil cada vez mais no fundo do poço. É isso que eu penso.
0: Bem, a gente está em cima aí das questões todas, dessa questão toda. A gente vai voltar a falar disso ainda no Esporte em Debate. Daqui a pouquinho a gente volta a tratar desse tema, desse assunto, porque... é um problema, principalmente para clubes que estão muito endividados, como é o caso do Corinthians. Corinthians, se bobear, vai ter que devolver dinheiro aí para a patrocinadora, para a Bet lá, que patrocina o time. Porque já pegou dinheiro de todos os patrocinadores, né? Todos, adiantamento aí de todos, porque não tem dinheiro para pagar nada. Então a gente vai ficar em cima disso e vamos voltar
4: uma
0: a falar na
4: não?
0: sequência.
4: É, é, nós temos, dá tempo?
0: Precisamos ir para o intervalo.
4: Uma sublinhada rápida sobre esse assunto, bem, bem rapidinho.
0: Uma frase.
4: Uma frase, então não vai ser osso. Deixa
0: então
4: pra...
0: vamos para o intervalo e a gente volta já já.
4: Tá bom.
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6: O Montevideo City Torque é o único representante uruguaio nas fases de semifinal de Copa Sul-Americana e Copa Libertadores. Uma chave complicada enfrenta o Atlético Mineiro, que eliminou o Santos nas quartas de final. É uma curiosidade que este clube é patrocinado pelo Grupo City, pertence ao mesmo grupo que o Bahia aqui no Brasil e, evidentemente, o Manchester City da Inglaterra. Dessa vez, atenção dobrada para o Atlético Mineiro, porque existe um investimento e um planejamento para que o Montevideo City Torque se torne uma potência do futebol sul-americano.
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3: 7h47, nós vamos falar de seleção brasileira. Meu Deus do céu. Ancelotti. Eu defendi a sua vinda, Ancelotti. Defendi a sua vinda. Eu e 200 milhões de brasileiros, né?
4: Você vai pedir a cabeça dele?
3: Não, calma. Não vou falar, porque temos que ir pro intervalo rápido novamente. Mas na volta do intervalo, nós vamos falar da seleção. Não é pia a cabeça, mas é pra ver se o Ancelotti acorda, gente. O Ancelotti parece que, sei, ele tá vivendo num mundo paralelo. Eu acho que ele não percebeu ainda o tamanho do negócio que ele se enfiou, que ele se meteu. Eu acho que ele não tem noção ainda, né? Eu vejo o Ancelotti falando, eu acho que ele não tem a noção do que é o futebol aqui no Brasil, da barco que ele entrou. Então daqui a pouco, depois do intervalo, nós vamos falar isso, porque empatar com a Austrália, tudo bem, tá? Não, vamos falar derrota, já disso.
4: Foi derrota, hein?
3: Já não vamos falar
4: só
3: disso.
4: Dá um spoiler, vamos Hugo lá. Falhou ou não?
3: Claro que sim. Ah, tá. Então já não vamos falar disso, até já.
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2: 7h52, estamos de volta com o Esporte em Debate. Sobe o tema da seleção brasileira aí, João, que agora nós vamos falar de seleção aqui. Eu estou bravo. Ô, Ancelotti, você está de brincadeira com o Brasil, Ancelotti. Você está de brincadeira. Tudo bem, é início de ciclo, é o que tem para hoje, como diria o poeta, não é? Essa boleirada que tem aí, não tem muita coisa diferente disso. Mas, Ancelotti, não dá para normalizar empatar com a Austrália, Ancelotti. Não dá para ouvir você falando que é. O povo brasileiro tem que ter paciência. Paciência com o quê, cara pálida? Com o quê? Nós vamos normalizar empatar contra a Austrália? Jogando essa bolinha pífia, patética, que a seleção brasileira tá jogando desde quando você chegou aqui. Bom, antes já tava jogando também. Você chegou para consertar, para melhorar isso e não melhorou nada até agora. Vamos ouvir aí, põe o Ancelotti para falar um pouco aí, por favor, João. Eu tô bravo aqui, eu tô irritado, porque não é possível que nós vamos normalizar, empatar com a Austrália jogando bolinha, jogando nada. Nada, entendeu? E o Ancelotti parece que ele tá no mundo de Narnia, ele não... Sim. Ô, Ancelotti, aqui é o Brasil, Ancelotti. Aqui é o país 5, o futebol é aqui, peraí, você já vai falar. Aqui é o país que ganhou 5 títulos, o futebol aqui, Ancelotti, é outra coisa, é outra pegada. Eu não sei como é que é pra você ao longo da sua vida, mas aqui é diferente. Futebol aqui é outra coisa, Ancelotti. Então, por favor, acorda que dá tempo. Fala aí, Ancelotti.
3: Não é nem positivo nem negativo, algumas coisas boas. A verdade é que tivemos a oportunidade para adiantar o marcador. Faltou um pouco de acerto no último terço, però a equipe lutou até o final, não queria perder e não perdeu.
2: É, claro que não queria perder. Era só o que faltava também, né, Ancelotti? Os caras entrarem em campo querendo perder. Aí a gente fecha tudo. Claro que eles não queriam perder, mas não tiveram competência, capacidade pra ganhar da Austrália. Da Austrália, Ancelotti. Tem mais, Ancelotti? Aí vamos soltar mais uma aí, por favor.
3: Bom, essa é uma palavra importante, sim. Eu acho que a equipe foi resiliente essa noite porque não queria perder, lutou até a última bola, empatou a última bola. Eu acho que a nível de comportamento, a equipe estava bem no campo.
2: Ah, comportamento bem, Ancelotti. O time tem que jogar bola, Ancelotti. Tem que jogar bem, comportamento, resiliência. São frutos de um bom futebol, fruto de um time que sabe o que fazer com a bola nos pés. Olha o ataque da seleção brasileira que começou hoje, não é desprezível. Esse ataque não é desprezível. Será que você não consegue tirar mais desses boleiros? Não é possível. Eu não me conformo. Ó, não vai dar. Desse jeito, nós vamos para a próxima Copa correndo o risco de parar no 32avos de final lá. Na segunda fase. Quiçá na fase de grupos, né, Ancelotti? Se tiver 64 seleções aí, não.
4: Dependendo do grupo.
2: Que querem lá colocar um monte, 64.
4: 64,
2: né?
4: Seleções.
2: Ó, me irritou muito hoje o resultado da seleção. Muito. De verdade. Assim, ó, empatar. Você pode até empatar. Pode eventualmente até perder, vai. Mas vamos jogar bola, coisa que a seleção brasileira não faz há muito tempo. Quanto tempo faz que a gente não vê um jogo decente da seleção brasileira? Um jogo desse, aquele jogo que você fala assim, pô, deu orgulho ver essa seleção jogar futebol. Há quanto tempo? E olha, contra adversários pífios, patéticos, são adversários que são escolhidos exatamente para isso, para você poder mostrar um pouquinho de qualidade ali. E, ó, tem alguma coisa aqui, não tem nada. Não tem nada. Pode falar, desculpa aí, o meu desabafo é que eu estou irritado com o que eu vi hoje. Aquele gol de falta. Pô, quem ficou deitado na barreira
4: Estevão.
2: Lá? O Estevão deitado?
4: Isso é uma coisa ridícula.
2: Ancelotti, pelo amor de Deus, Ancelotti, tira esses caras deitados aí da barreira. Por favor, isso é patético. Fica um cara deitado lá, não resolveu nada.
4: Você perde um cara no rebote, um cara pro contra-ataque, pro cara ficar deitado. Se é na entrada da área, você até entende, né? Um chute forte por baixo. O cara tava longe, mesmo que passasse debaixo da barreira, o goleiro tinha minimamente que tocar naquela bola. Ridículo. Eu vou deixar o Quesada falar pra depois eu fechar a tampa do caixão aí e beijar a viúva.
5: Queria falar rapidamente um negócio. O Brasil ainda tava jogando na Copa do Catar. A gente tava juntos lá. Eu não tava com vocês aqui na Rádio Bandeirantes, eu tava na Band News, mas a gente se cruzava lá, né? E aí eu tive a sorte, o azar, não sei, de chegar no mesmo momento em que o Edinaldo tava... com o motorista dele também saindo do carro para entrar naquele local que o Brasil treinava no Catar. E aí eu aproveitei e troquei rápidas palavras com o presidente. Não quis gravar tal, né? E porque já tinha um zum zum zum de que o... Bom, isso já era definido, né, João? Que o Tite não ia permanecer. O Tite já havia informado, sim, antes mesmo da Copa, que ele encerraria ganhando ou perdendo. Mesmo ganhando, no caso, ele encerraria o ciclo dele na seleção brasileira. Obviamente que se tivesse vencido, iam fazer, né, aquele apelo popular e, de repente, ele até permaneceria no comando da seleção. E ali, já havia a informação de bastidor de que a seleção procuraria um técnico estrangeiro. E o Ancelotti era um dos nomes. E o presidente da CBF falou o nome do Ancelotti naquele momento para mim. Ele já havia falado esse nome para outros profissionais também de comunicação. Aí, ô João, eu comecei a partir dali a apostar que realmente o Ancelotti poderia ser. Aí você conversa com jogador que atuou no Milan, jogador que trabalhou com ele no Real Madrid, gente que ainda estava no Real Madrid quando ele estava lá, o Ancelotti e tal. Então você vai criando toda uma situação para saber se realmente aquilo ia fechar. Depois ele passaria o bastão pro Ancelotti. Foi da voz do Diniz que a gente ouviu oficialmente pela primeira vez isso. E aí o Ancelotti apareceu na seleção, mesmo sem o Edinaldo, já com o novo presidente. Eu achei aquilo um negócio fantástico. Eu disse aqui que era um golaço. A CBF ter trazido o Ancelotti para mim foi uma das maiores coisas que uma confederação poderia ter feito em termos de seleção nacional. E no caso foi a nossa seleção brasileira com o comando da CBF. Eu achei, Capriotti, um negócio extraordinário.
6: Eu também.
5: Eu falei, cara, esse cara vai fazer um negócio estupendo.
6: Claro.
5: Porque a gente não acredita mais no técnico brasileiro, talvez seja um erro nosso e tal. Bom, aí aconteceu tudo isso, João, que o Capriotti falou, que eu não vou repetir, que eu concordo com tudo. E vou ser sincero com você, depois desses 5 jogos que o Brasil fará, 4 agora, porque já enfrentou a Austrália, tem mais um Austrália, tem um Índia, tem um Japão e um Singapura. Vou ser muito sincero com vocês. Se o Brasil não mudar a chavinha nesses 5 jogos, vocês podem me chamar de maluco. É hora da gente começar a discutir se é o Ancelotti para seguir nesse ciclo ou não, tá? Vocês podem achar que é uma aberração isso que eu tô falando.
4: Não, eu não acho não.
5: Mas eu sinceramente,
4: eu não acho, da não, mesma que se forma fosse que qualquer eu defendi, treinador brasileiro, tava todo mundo pedindo a cabeça. Como é o Ancelotti, passando
5: pra
4: pano. Você,
5: só pra concluir, João. Se eu defendi aqui, agora eu vou começar a pedir a cabeça. Seleção brasileira.
6: Não, mas
5: é uma aberração,
6: aí,
5: cara.
6: Não, eu também. Eu fui um defensor da vinda dele. Fui um defensor
4: todo
6: da
4: mundo
6: permanência
4: foi, Capri. Todo
6: dele.
4: Mundo foi.
6: Fui um defensor da permanência dele depois da Copa do Mundo. Vocês pedindo a cabeça do Ancelotti.
4: Eu
6: defendi a permanência dele.
5: A gente
6: dele.
5: Achou que não deveria ter renovado antes da Copa. Isso,
4: treinador paneleiro, não.
6: Mas aí eu defendi a permanência dele para mais um ciclo. Acho que ele mereceu. Tá merecendo. Agora, não dá.
4: Mas tá merecendo por quê?
6: Então,
4: tá merecendo
6: calma,
4: por quê?
6: Calma, João.
4: Não,
6: pelo seguinte, porque é só o primeiro jogo. Agora,
4: pô, ele tá mais de um ano aí,
6: se
4: cara.
6: Se nesses jogos patéticos, contra adversários patéticos, ele continuar botando uma seleção com um desempenho pífio, como nós vamos vendo, aí eu não vou ser imbecil de brigar com os fatos, né? aí só um pateta brigaria com fatos. Você ficar empatando com a Austrália, dando vexame contra, eventualmente contra a Índia, contra a Singapura, não dá. Então, é o que eu repito aqui, esses adversários eles foram escolhidos exatamente para o Brasil poder ganhar, passear, e dar uma acalmada passear, aí na coisa, é, dar moral pro Ancelotti, é. Mas ele não tá se ajudando.
5: Tá trazendo mais problema aí.
6: É, ele não tá se ajudando, então não vou ser eu aqui que vou ficar falando, não, fica Ancelotti, fica até 2030, porque com esse nível de futebol, não tem como, né?
4: Não tem como. Não, eu não vou nem acrescentar muito o que vocês falaram, acho que ele é um treinador paneleiro, é decepcionante ver o Ancelotti comandando a seleção brasileira. Eu fiquei revoltado que depois da Copa do Mundo, o Bonitão ficou lá no Canadá, não veio assistir um jogo pós-Copa do Mundo do futebol brasileiro para ele convocar. Ele deveria ter convocado, e quem convocou foi a comissão técnica dele, e ele é um dos treinadores mais bem remunerados do futebol do mundo, então ele deveria ter feito o trabalho dele, coisa que ele não fez. Então, assim, realmente no papel do meio para frente é um time interessante, só que ele tem que ter cojones de entender que tem muito jogador acomodado. Rafinha, por que que o Rafinha brilha no Barcelona e é um pipoqueiro com a camisa da seleção brasileira? E ainda deram a 10 para ele. O Vini Júnior, que nitidamente também, sabe, tá lá mais por uma questão de obrigação. Dá pra ver o sentimento que esses caras, eles não tão felizes de estarem lá. Cruzar o mundo. Ah, mas vamos representar a camisa da seleção. Eles querem jogar a Copa do Mundo. Eles não estão nem aí pra Copa América, na antiga Copa das Confederações, pra eliminatórias. Eles querem Copa do Mundo. Cambada de cara acomodado. E outra coisa, convocação também, outra medida populista, né? Vamos convocar aqui um cara de um time, outro de outro. Jogadores que não têm a menor condição de vestirem a camisa da seleção brasileira. Então, assim, enquanto eu, como pessoa física, como um jornalista, não, como um brasileiro, como qualquer outro aqui que está ouvindo a rádio, assistindo a gente, não me senti identificado com qualquer pessoa, dentro e fora de campo, eu vou andar e andar, não só para a seleção da CBF, que roubou a seleção brasileira da gente e transformou num produto comercial, quanto mais com esses jogadores que não tem um pingo de identificação no futebol brasileiro. Eu tô fora. Por mim, eu nem falaria mais seleção da CBF aqui no programa.
5: Três coisas rápidas, me permita, Capri, João, a respeito do
4: jogo.
5: E
4: tá travando a internet aqui, é. A gente pede desculpa ao pessoal no YouTube aí.
5: Três coisas rápidas. Ontem nós falamos o quê? Que a discussão era o quê? Que o Brasil ia jogar num 4-4-2, num 4-2-4, lembra, João? Era a discussão antes da Copa, era Capri, a discussão durante a Copa, antes da Copa, durante a Copa, e pós-Copa a gente continua discutindo a mesma tática, o 4-2-4 que não funciona. Gente, vamos abrir a cabeça, o Rafinha não consegue fazer esse papel, o Vini é um cara aberto pela ponta, o Endrick é um 9, e o Estevão, que foi o melhor hoje, é um cara para fazer aquele trabalho lá na ponta. Eu até teria colocado o Estevão hoje mais centralizado. Mas olha, não dá para formatar uma seleção sem a presença de um camisa 10 ou um camisa 8. Hoje o Bruno Guimarães e o Danilo precisariam ter à frente desses dois um jogador de criatividade. Talvez o João possa citar o cara do Cruzeiro. Por que não?
4: Matheus Pereira.
5: Não sei, por que não?
4: Deveria ter testado.
5: Por que não o Andréas Pereira do Flamengo? Por que não?
4: Andréas Pereira?
5: Por que não? Ele
4: do pode Palmeiras.
5: Do Palmeiras. Ele pode jogar.
6: Ex-Flamengo.
5: Ex-Flamengo. Ele pode jogar um pouco mais avançado. Eu tava pensando na Arrascaeta e no Jorginho. Ele pode jogar um pouco mais avançado. Então, eu acho que aí também tá um erro de conceito no planejamento tático da seleção brasileira. Ele já viu que não deu certo essa porcaria durante a Copa do Mundo. Faltou um cara de criatividade. Ele foi apostar num tal de Paquetá, que não joga absolutamente nada, né? E ele não conseguiu solucionar ainda essa questão. Aí alguém vai dizer, mas pera lá, Queçada, você toda hora fala lá, o Capriotti, o João, vocês falam que não tem esse cara. Isso não é problema nosso, cara. O técnico da seleção precisa descobrir um jeito para formatar um meio-campo mais criativo. Ele já viu que não deu certo com o Rafinha, ele tá insistindo com o Rafinha. Então, quer dizer, ele também flerta com a nossa inteligência.
4: Não, detalhe, Queçadinha.
6: Por que o Rafinha joga o que joga no Barcelona e não joga na seleção?
4: Não, um detalhe.
6: Quem é que vai explicar? Quem é que explica isso? O Rafinha começou a temporada no Barcelona
4: jogador de clube, jogador de clube.
6: O cara na seleção não joga. A mesma coisa com o Vinícius Júnior.
4: É óbvio.
6: A gente já cansou de falar a mesma coisa.
4: O Rafinha jogou os 90 minutos mais os acréscimos. Aí o tal do Ancelotti, ele desfalca o Santos, por mais que não tenha jogo do Santos, mas ele faz o cara cruzar o mundo pra ficar no banco o tempo inteiro. Eu não acho que o Bom Tempo seja jogador de seleção brasileira, mas já que a moda é reformular e tem alguns talentos interessantes no futebol brasileiro, beleza, convoca. Mas põe o cara pra jogar, pô! Todo mundo sabe como o Rafinha joga e o que ele deixa de jogar. Aí você tem um Bom Tempo no banco o tempo inteiro e o Rafinha joga os 90 minutos, cara. Não dá, velho.
5: Mas o Rafinha no Barcelona tem o Lopes, tem lá o Rodri, né? E tem lá o Pedri. Ele joga com três caras que estão toda hora municiando a rapaziada lá na frente, inclusive ele, o Yamal. Aqui não. Gente, a bola não passou hoje pelos pés do Bruno Guimarães.
6: É, seria ele pra fazer isso, né?
5: Então,
6: seria
5: mas ele não Guimarães, faz, mas né? Ele não faz isso. Tem que ter um cara pra fazer então, isso.
6: Isso é a responsabilidade do senhor Ancelotti.
5: Claro que não
6: que
5: tem
6: que
5: isso.
6: Que tem que preparar exato, o time Capri. Com... Já que não exato. Tem armador no futebol brasileiro, o Bruno Guimarães não é um armador clássico, mas exato. Ele... Vai, quebra o galho, pode fazer isso. O senhor Carlo Ancelotti precisa chamar o Bruno Guimarães e falar, ô amigo, vem cá, você vai ser o responsável por botar esses quatro caras lá da frente na cara do gol, me ajuda aí, porque tem quatro caras de qualidade, enfia a bola pra esses caras. Meu cara não faz isso.
4: Não faz.
6: Não acontece nada, aí fica ligação, pô. Fica ligação, fica chuveirinho, é
5: não,
6: isso
5: outro que a melhor jogadas detalhes. Do Brasil hoje foi aquele chutão. Que não foi um chutão alto do goleiro do Hugo pro Vini,
4: isso,
5: lembra?
4: Isso,
5: a fatiada. Que a bola passou pelo marcador ali, pelo meio campo da Austrália, e aí o Vini não foi tão esperto pra fazer.
4: Assim, bananou, era pra ser soltar a bola.
5: A propósito, Hugo Souza, pelo amor de Deus, hein, Hugo Souza.
4: Não, antes de falar do Hugo, só pra matar.
6: Mais um jogador de clube, olha lá.
4: É. E olha lá, Souza. Que falha no Corinthians pra caramba.
6: Mais um jogador só pra de falar. Clube, não dá Hugo Souza na seleção, não dá de
4: outra
6: novo,
4: coisa.
6: Falhou.
4: Não, outra coisa só. Aí o Ancelotti, ele pega e leva o Marquinhos de novo. Aí o Marquinhos joga os 90 minutos. Aí ele leva o Arthur Dias e não dá um minuto pro cara poder jogar. Todo mundo sabe, é o que a gente fala, todo mundo sabe como o Rafinha joga, como o Vinícius Júnior joga, como o Marquinhos joga. E aí agora que você convocou os caras não entram um maldito minuto em campo, tendo 10 substituições. 10 substituições e você não usa. O amistoso serve pra quê? Sabe por quê? Porque tava perdendo o jogo, não vamos correr atrás do resultado. Não tem condições. Não,
5: ele fica amarrado esses caras, porque não. Ele tira os caras da vida deles no Velho Continente, isso. Pra levar pra Austrália,
4: exato.
5: E ele fica sem jeito de repente,
6: Marquinhos. Horas pra
5: Marquinhos,
6: chegar
5: espera
6: lá.
5: Só 40, um pouquinho agora. O Vini, pra falar a verdade, não era nem pra ter jogado
4: nem
5: hoje.
4: Nem queria hoje, ter ido. Nem,
5: né? Então, não escala o cara. Então, ele fica... Ó, vou falar pra você, cara. Ancelotti, você se cuide. Porque eu não sei se você come a macarronada do final do ano. E o Hugo, rapidinho, não foi só o gol não, tá? O que que foi aquele lance do gol de quase olímpico que ele tomou? Ele não vai pra bola e
4: colado
5: ele entra
4: na linha do gol.
5: Colado
4: no gol.
5: Do gol, cara. Que é isso, gente? O que que tá acontecendo com o Hugo Souza, cara?
6: Negócio
5: e na hora
6: maluco.
5: Que o jogador lá da Austrália o impediu dentro da área de se mexer? É. Empurra o cara. A área do goleiro.
6: Ó, lembrando que tivemos hoje a estreia de Zinedine Zidane no comando da seleção francesa.
5: Foi bem.
6: Na Liga das Nações, não é? A França ganhou da Turquia por 1-0. No outro jogo de destaque
5: aqui... Mbappé se machucou, viu, Capri?
6: Ele fez o gol e se machucou,
5: se
6: né?
5: Se machucou, o problema é pro Real Madrid.
6: A Bélgica venceu a Itália por lá, a Itália. O Ancelotti, acho que um bom casamento, hein? Seleção italiana, Carlo Ancelotti.
5: Racha, né?
6: É um bom casamento, porque os dois estão numa fase que eu vou te falar... Então, a Itália
5: você gosta
6: também
5: da Itália, hein? Você tá querendo Ancelotti na Itália?
4: Não, e a Bélgica com o time
6: os
4: também.
6: Os dois não se ajudam, né?
4: Mas nem a Bélgica com uma reformulação gigantesca também, viu? Tinha de jogador aí diferente, que alguns eu nem ouvi falar, é impressionante.
5: A Itália com o Mantini, né? Que jogou, né?
6: É. Bom, vamos pro intervalo aí, João. A gente já volta. Deixa eu só falar pros ouvintes, vocês que. Nós estamos falando isso aqui há quase um mês. Há quase um mês que nós sabemos do excesso de comerciais, mas, gente. É uma questão eleitoral, não é nossa culpa. Vocês acham que a gente adora falar aqui e sair para um monte de intervalo? Claro que nós não gostamos, evidentemente que nós não gostamos, mas somos obrigados. Então, vocês estão falando, não é possível, não ouço mais, é só propaganda, é só comercial. Gente, não é nossa responsabilidade, né? Não é nossa culpa, é uma obrigação, que é outro atraso que deveria ser extirpado do país. Não é possível que esse atraso, esse retrocesso de ser obrigado a transmitir essa propaganda eleitoral continue no Brasil. Não falam tanto em liberdade, é liberdade, né? Eu tenho minha liberdade aqui, inclusive para poder reclamar dessas propagandas, desses comerciais que nós somos obrigados a veicular porque tá aí uma lei ultrapassada, uma legislação eleitoral ultrapassada. Que retira um conteúdo, conteúdo jornalístico, para poder fazer algo que atinge muito pouca gente, não é? Que o objetivo já se perdeu há muito tempo. A gente retorna em instantes.
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5: Gostou da minha vinheta agora?
6: Ô, João,
7: você sabe que dia é hoje?
8: Dia hoje?
7: Que dia é hoje?
8: Dia 25.
7: Sexta-feira o quê?
8: Coisa linda.
7: O senhor não colocou uma nota musical nesse programa até agora. Uma nota musical. Hoje é sexta-feira, coisa linda.
8: Esse é um programa de debate esportivo, não musical.
7: O senhor não colocou uma nota musical para embalar a nossa audiência na sexta-feira. O povo tá voltando para casa, depois de um dia de trabalho, feliz da vida. Tá indo viajar, pé na estrada, feliz. Esperando aqui uma notinha musical do senhor... E o senhor me vem com conversinha aí.

0: Gravado e postado isso.
1: Não, isso aqui dentro. Eu imagino, ele tava no estúdio 2. Imagina o seu Johnny passa bem na hora e tá vendo o moleque gravando a dancinha.
0: Se você não está no YouTube, não venha, não, por favor.
1: Não venha, venha. Parece uma minhoca eletricutada, velho. Eletrocutada.
0: Como é que o Agrela conseguiu?
1: E não, tem mais também, dancinha. Né? Ô, Igão, tem mais dancinha aí dos dois? Põe aí mais dancinha.
0: Pelo amor de Deus. Que coisa patética. Meu Deus do céu. Não é possível.
1: Você lembra quando eles dançaram no meio da Copa do Mundo com o Leandro Guerreiro?
0: Olha isso, não é possível. É? Ainda com a camisa do Flamengo. Não é possível isso, não é possível. Isso aí não é aqui não, hein? Isso é fora daqui. Isso é fora daqui.
1: Isso é no Rio de Janeiro, isso é no Rio de Janeiro.
2: Isso é no pro Rio.
1: Olha o outro.
2: Tá. Lá eles ganharam a alcunha de meninos do Rio, que provocam arrepio. Ah, mas vocês dois, não vou falar pra vocês. E aí, como presente, o que você fez?
0: É...
2: Resenha segunda edição. Olha o que você está aprontando.
0: Meu Deus.
2: Brincadeira.
0: É isso, né? Atenção, ó, daqui a pouquinho a gente vai falar sobre a nossa novidade da segunda-feira, hein? E amanhã tem transmissão na Bandeirantes. Final do Campeonato Brasileiro de Futebol Feminino 4:30. É Corinthians e São Paulo. Pedro Martelli vai transmitir para o Brasil e para o mundo. Jogaço de bola. Corinthians em busca do 8º título e o São Paulo em busca do 1º título brasileiro. Então amanhã, ó, não percam, grande transmissão da Bandeirantes. Vamos lá, João, vamos falar, ó, vamos falar para quem está construindo e reformando, porque o São Paulo está tentando construir o 1º título brasileiro e o Corinthians já ganhou tantos que está na hora de começar a reformar um pouquinho também. Para fazer tudo isso, qual é o caminho, hein, João Paulo Capelani?
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0: São 8 horas e 22 minutos. É, precisamos falar aqui do Vasco, que, como a gente já previa, não é? Acabou acertando a venda da SAF para o grupo comandado ali pelo enteado da presidente do Palmeiras, Leila Pereira. A gente vai falar disso. Eu queria falar também de um outro assunto, e a gente vai falar na sequência, que é a venda do JP Sherman pelo Santos por 2 milhões e meio de dólares. A gente vive falando aqui que os clubes pagam uma fortuna por jogadores, e é um absurdo, mas agora vender o JP Sherman, João Paulo Sherman, por 2 milhões e meio de dólares.
1: João Pedro, né? João Pedro.
0: João Pedro Sherman, né? Isso. Gente, tudo bem, o Sherman não é nenhum craque. Tá longe disso. Mas eu acho o Sherman um jogador muito útil. Muito útil. Numa posição extremamente carente no futebol brasileiro. 2 milhões. Os conselheiros do Santos estão questionando o presidente Marcelo Teixeira por essa venda, porque também acham um valor baixo. E, gente, qualquer moleque que aparece aí na base, o empresário pede 1 milhão de dólares. Ó, moleque de 17 anos, você nem sabe se vai virar jogador de futebol. Já os caras, 1 milhão de dólares. Insisto aqui, o Sherman não é nenhum craque. Não é nenhum virtuoso da posição. Mas 2 milhões e meio de dólares.
1: Eu que achei isso? Também bem pouco, sinceramente.
0: Pô, que 2 milhões e meio de dólares dá. Vai 12 milhões de reais, arredondando aí. É. Gente. O Sherman tem quantos anos? 20 e poucos anos?
2: 20 anos. Se eu não estou equivocado, 20 anos.
0: Carreira inteirinha pela frente. Portanto, eu vou começar a queimar jogador também aqui.
1: Mas é necessidade, cara.
2: 2006 ele.
1: Necessidade.
2: 20 anos. 20 anos de idade.
1: Necessidade, conta para pagar. Hoje só dois times batem no peito e podem vender os jogadores pelos preços que eles consideram justos. Flamengo e Palmeiras. O resto... Por exemplo, tem jogador aí que vale 30 milhões no mercado, né? No mercado internacional. Mas se o clube tá devendo tudo, tá devendo as calças, chega com 10 aqui, com um terço do valor e leva. E vai levar. O que me surpreende é que os Emirados Árabes Unidos têm muito dinheiro para investir no futebol, né? Será que ninguém conseguiu arrancar um pouquinho mais, né? É, uma gaitinha um pouquinho, uns 3,5, será que não dava?
2: Será que o jogador não queria também ir embora? O empresário fez a cabeça do cara? Sei lá também.
1: Também tem isso também.
2: É, às vezes também o jogador também quer ir embora,
0: pode falar 2,5, não dá. Eu não sei qual é o valor da multa rescisória do contrato lá do Sherman, porque ele tá emprestado, né?
2: Curitiba.
0: Ao Curitiba. Então eu não sei, deve ter um valor lá de multa rescisória.
1: É, mas se tiver o acordo, a multa cai, né, Capri?
0: Certo? Sim,
1: se os dois lados entenderem
0: claro,
1: que sim. É.
0: Mas eu duvido que no contrato a multa seja 2 milhões e meio de dólares.
1: É.
0: Um jogador de 20 anos de idade.
1: É.
0: Eu duvido.
1: Também acho.
0: Duvido. E aí, concordo, ô Quesada, é isso, porque os clubes, na situação que eles estão, na pendura total. Corinthians, por exemplo, a gente está cansado de falar, falamos ontem aqui, o Corinthians não tem dinheiro para pagar a conta de luz amanhã, conta de água. Não tem dinheiro para nada o Corinthians, eu tenho a impressão que se chegar uma oferta ali, bem mais ou menos, meia boca, pro Bidon, pro André, o Corinthians hoje vende.
2: Óbvio.
0: Vende porque tá desesperado.
1: O valor do mercado do Bidon hoje, eu ia até citá-lo, 28 milhões de euros. O Corinthians não vai conseguir pegar. Imagina. Isso com o Bidon. Só se o Bidon jogar agora essas partidas aí pela seleção e se destacar em um dos jogos.
0: Arrebentar num dos jogos.
1: Aí valoriza. Vai. Porque a seleção é uma grande vitrine, né? Mas assim, fora isso, eu acho muito difícil o Corinthians conseguir 28, 29, 30 milhões, que é o valor de mercado do Bidon.
0: Mas
1: nesse
0: se alguém
1: momento.
0: Chega... Tem a impressão que se alguém chegasse hoje com 15 milhões de euros no Corinthians... O Corinthians venderia
1: 15
0: o Bidon.
1: Milhões?
0: É.
2: Você tá louco. Venderia. Até menos. Até menos.
1: Uns 12, 10,
2: sim. Ó, eu tô vendo uma matéria aqui. 2024, tá? A multa rescisória estipulada para o mercado internacional foi fixada em 70 milhões de euros. Quase.
1: Do Sherman?
2: Do Sherman.
1: Do Sherman?
2: Ele renovou o contrato, então. Isso aí tem que ser dito. Tô vendo a matéria aqui do GE. 2024, renovou o contrato. E aí, para se proteger do assédio do futebol internacional, a multa foi colocada 70 milhões de euros, quase 400 milhões de reais.
0: Que isso?
2: E agora ele sai por 12 milhões de reais.
1: Esquisito. É que nem sempre muito essa estranho, proteção, né? ela vira na prática algo, né, num valor desse montante.
0: A gente sabe que esse é um valor irreal.
1: É mais pra proteção.
0: Mais pra proteção.
2: É tipo assim, irreal. A multa rescisória do cara é de 50 milhões de euros, mas se você chegar com 30, eu vendo.
1: Mas acho que o João matou a charada aí, Capri. De repente o jogador também não quer mais voltar. Vamos até perguntar, porque eu vou tentar entrar em contato com o pessoal do Xamã, porque eu fiquei curioso com essa história. Mas às vezes o jogador não quer ficar mais, por algum motivo o clube também... porque qual é a posição dele? A posição dele tem o Igor Vinícius, certo? Tem agora, contratou o Rodinei, então não vai ter chance no Santos, vamos ser sinceros. Tem outros jogadores que podem ser improvisados naquele setor, perfeito? Gustavo Henrique já jogou ali, né?
2: Sim.
1: Jogador da base, então ele vai ser o quê? Quarta, quinta opções no Santos? Então é aquela história. Posso sair? Facilita a minha saída e ponto final. É isso.
2: Eu acho que é por aí também.
1: Isso. E se um dia ele for
2: realmente
1: para outro lugar, o Santos, o clube, o Santos é
2: clube formador, clube formador.
1: Pega lá os 5%, como reza o Estatuto da FIFA.
2: Exato. Mas posso falar, o JP Xermão hoje seria um ótimo reserva pro Rodinei.
0: Opa, eu também acho.
2: Belo reserva pro Rodinei.
0: Eu também acho.
2: O Rodinei deu um B.O., você tem ele aí.
1: Mas tem o Igor Vinícius, isso que eu tô falando.
2: Não, eu acho ele melhor que o Igor Vinícius.
0: Eu também acho. Eu acho o Xermão mais bola do que o Igor Vinícius. Ele tem 20 anos. Esse menino tem potencial de crescimento. Se ele for bem trabalhado, pegar um técnico com paciência.
1: Ele tem talento,
0: sim. Trabalhar melhor fundamentos ali, não é?
2: Everton Ramos informa.
0: Ele pode crescer muito.
2: O Santos manteve 20% do Xermão. Então vende o cara por... Vai, vamos lá. 12 milhões de reais, vamos aproximar, mantém 20%. Sei lá também, velho. Mas também vai vender lá pro... Né? Vai esconder lá.
1: Aí de repente ele vai bem...
0: Al-Sharjah.
2: Eu nunca ouvi falar desse time.
0: Al-Sharjah. Emirados Árabes Unidos.
2: Todo respeito
0: vai
2: que
0: se esconder lá, né?
2: Então.
0: Vai ganhar um dinheirão. Vai ganhar um belo dinheiro e vai se esconder lá.
2: Mas é que tá. O Santos manter os 20%, aparentemente parece uma medida inteligente, porque daqui a pouco o cara estoura, é contratado pelo Barcelona, o Santos coloca uma bolada no bolso. Mas, com todo respeito, vocês realmente acreditam que um cara vai sair do Al-Sharjah, dos Emirados Árabes Unidos? Eu me arrisco a dizer que as pessoas vão ter dificuldade para saber qual lugar, qual Emirado é, porque o mundo árabe ninguém sabe onde é esse time. Ele vai se esconder lá e aí o Santos vai ficar vendo
0: os navios. Sabe o que acontece? Daqui 2-3 anos ele volta aí pra um clube brasileiro, volta pra um time.
2: Isso é verdade, vocês não vão acreditar.
1: Retorna, e aí tá. Adivinha aí. Com quem? Só uma nota, eu vou dar uma chance pra vocês, hein? Adivinha com quem ele vai jogar lá? Esteve no Corinthians recentemente.
2: Eu sei, Coronado.
1: Nossa, ele vai jogar com o Coronado lá no Al-Sharjah. Brincadeira.
0: Al-Sharjah.
2: O Ulisses também acabou de me ligar falando que ele vai ser contratado por um time árabe pra jogar a próxima temporada.
1: Quem? Ulisses?
2: Ulisses Costa.
1: Qual?
2: Al-Mossar.
1: Os jogadores chinelinhos estão indo, sabe pra onde? Pro Al-Vaiana.
2: Nossa senhora, que porcaria. Piada de tiozão.
1: A culpa do quê? Ei, tiozinho.
0: Sexta-feira ninguém merece ouvir essas coisas.
2: Não, faltou uma sua, Capri. Vamos lá.
0: A minha eu vou falar da Fest TV.
2: Isso não é piada, pô.
0: 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Ô, João, o que é sabe, aquela TV 75 polegadas, uau, gigante, na sala dos nossos ouvintes telespectadores e a gente lá invadindo a casa dos nossos ouvintes, com a licença dos nossos ouvintes e telespectadores, evidentemente. Então, o senhor, por favor, o senhor penteie o cabelo na próxima segunda-feira.
2: Não tem como, meu, vim de moto, quer capacete.
0: Passa um pó de arroz no rosto. O senhor também, Quesada, por favor.
1: Toma banho, aproveita, já toma um banho.
2: Cara, hoje eu dei WO no banho.
0: Porque nós vamos estar na residência de toda a nossa audiência.
2: Então, vamos fazer segunda-feira o programa sem camisa?
0: Não.
2: Pra começar bem aí na Fast TV.
1: Não, será na senhora. Pizzaria segunda-feira?
0: Vai, segunda-feira na pizzaria. A gente vai oferecer uma pizza pra nossa audiência que estiver ligada na Fast TV, no LG Channels. 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Vamos para o intervalo, a gente já volta aqui com o Esporte em Debate.
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1: Oito horas e trinta e seis minutos. Vamos só aprofundar um pouquinho aqui aquilo que nós falamos há pouco sobre... A gente já tinha falado um pouco, debatido um pouco, Passamos rapidamente pelo assunto nesta quinta-feira, mas hoje confirmou-se aquilo que a gente já imaginava que iria acontecer, que a empresa do enteado...
2: Marcos Lamacchia,
1: filho do Lamacchia, que é o marido da Leila Pereira, presidente do Palmeiras. Então, o Marcos Lamacchia é o enteado da Leila. A empresa dele, ele mais um sócio, eles arremataram a SAF do Vasco. Foi a única proposta que teve.
2: Sim.
1: A única proposta no leilão. E então, agora, o Vasco passará a ser administrado por essa empresa. O compliance, essa palavra é bonita, não é? Compliance.
2: Lindo.
1: Né? Compliance da CBF. Está monitorando esse negócio, mas pelo que eu entendi aí, pelo que as coisas evoluíram, acho que a CBF não vai fazer nada, não vai tomar nenhuma providência, e me parece que teremos então mesmo o enteado da Leila Pereira comandando o Vasco da Gama. Eu acho.
2: Tem que passar pelo Conselho Deliberativo e depois pela Assembleia do Vasco. Deve passar, né?
1: Passar porque
2: se os caras não aprovarem também, a torcida invade e bate
1: claro,
2: todo mundo lá.
1: Não,
2: né?
1: Não tem outro caminho o Vasco, né?
2: Não tem
1: outro caminho. Então é isso. É não, o que, Pedrinho, como diria hoje, outro, é o que tem pra hoje, né?
2: O Pedrinho ficou emocionado.
3: Hoje tava radiante hoje porque, gente, ninguém é vascaíno aqui, mas vamos pensar com a cabeça de um vascaíno. Qual foi o último grande título de expressão, Capri, João e amigos, que o Vasco conseguiu, né? Copa do Brasil
2: 2011,
3: cara. Nossa. É o Vasco da Gama, gente. É um time,
2: anos.
3: Né? O Vasco vinha jogar aqui, lembra, Capri? Chegava com o peito aberto, né? Batia em todo mundo. Era difícil vencer o Vasco no Rio de Janeiro, em São Januário. Então, quer dizer, é um clube grande, importantíssimo, que criou tanta coisa legal pro futebol brasileiro e ajudou tanto a seleção brasileira em grandes momentos, né? Então é a chance do Vasco tirar o pé da lama e a partir de agora conseguir brigar principalmente com o Flamengo e Fluminense, né? O Flamengo, que é essa potência, o Fluminense também organizado do jeito dele aí no momento especial de Libertadores, campeão recentemente de Libertadores. E essa é a saída, Capri, porque não tem outra, entendeu? Ou é isso, ou é nada.
1: Depois
3: do advento lá da 777, que eu chamava de 171, né? Que foi uma patifaria que fizeram com o Vasco da Gama.
1: Você tem razão. Você imagina hoje, se chega uma proposta séria de SAF pro Corinthians...
3: Pega na hora.
1: Se a torcida não vai ficar maluquinha...
3: Por pressão da torcida tem que pegar na hora.
2: Eu acho que não, Corinthians... viu, Capri? A torcida organizada fez uma pressão gigantesca falando que o Corinthians não tem dono, que eles não querem SAF. Recentemente isso aconteceu, levantaram placas, bandeiras e tal.
1: A torcida organizada não representa a grande maioria da
2: torcida
1: corintiana.
2: Esse pode não representar.
3: Eu acho esse discurso maravilhoso, mas quem vai pagar a conta?
1: O Corinthians está numa situação tão caótica.
2: O Corinthians precisa de um Paulo Nobre. É isso que acontece.
3: Paulo Nobre corintiano.
2: Corinthians não precisa de SAF. Um clube do tamanho do Flamengo, do Palmeiras, do Corinthians,
1: candidatos,
2: do São Paulo, não
1: precisa. Dos candidatos à presidência do Corinthians, quem é Paulo Nobre?
2: Sérgio Janiquian.
1: Ah, mas ele vai colocar 3 bilhões de reais para resolver a dívida do Corinthians?
2: É o seguinte, eu não faço campanha para ninguém, porque graças a Deus eu não tenho rabo preso com ninguém. Agora, eu não vi o projeto do Rosalá ainda, ele vai dar entrevista pra gente, Quesada, no próximo domingo, no Concentração. Mas eu já vi o projeto do Sérgio Janiquian. Eu vi o projeto. Da mesma forma que o Duílio, quando deu entrevista pra gente, eu cheguei a acreditar, eu sou um otário, né? Mas eu cheguei a acreditar que eu falei, poxa vida, o cara prometeu...
3: Não se ofenda.
2: Não, ele prometeu Ernest Young, ele prometeu isso, ele prometeu aquilo, vamos cuidar do Sub-23, falou um monte de coisa e não cumpriu nada. O Augusto Melo, quando nos deu aquela entrevista exclusiva que pautou o Brasil na pizzeria 1900, o Quesada ainda não estava com a gente, mas estava ouvindo, ficou maravilhado. Porque as coisas que foram ditas pelo Augusto foram assim, a gente até brincou, né, Capri, quando terminou a entrevista, se o senhor fizer 30% do que o senhor vendeu
3: bom
2: agora no ar,
3: da
2: o senhor merece um busto do Parque São Jorge.
1: Amigos do Portão pra Fora.
2: E pessoas técnicas.
1: Técnica. E amigos do Portão pra Fora.
3: E credibilidade.
2: E o Corinthians acabou a farra. Ele disse tudo isso. O Sérgio Janiquian, eu vi o projeto. E eu vou ser bem sincero com vocês. Se esse cara assumir e fizer o que está no projeto dele, e é um cara que não depende do clube, é cara milionário, bilionário, através do fruto do trabalho dele, está tudo certo, Corinthians virará o novo Flamengo em breve.
3: É, mas no caso do Palmeiras, é só pra gente contextualizar. Mas
1: ele vai pôr esse no projeto, tem esse pra ele colocar, esse, no pagar
2: projeto,
1: essa dívida?
2: No projeto que eu vi, não há dinheiro inserido por parte dele, porque ele já tem engatilhado outras frentes para conseguir viabilizar, principalmente, o sequestro, entre aspas, da base do Corinthians, que fica na mão dos empresários.
1: Então, desculpa, não conheço o projeto, não li, não conheço o rapaz.
3: Estavam de tirar a grana do bolso.
1: Mas é o seguinte, João, não adianta. Se não pagar a dívida de 3 bilhões, não resolve o problema do Corinthians.
2: Não resolve, Capri.
1: Mas
2: você não vai pagar 3 bilhões. Capri, resolve.
1: Tem que pagar a dívida de 3 bilhões. Capri, ótimo,
2: mas você não vai pagar 3 bilhões da noite pro dia. Não é assim que você vai pagar um.
1: Claro, mas numa gestão como fez o Paulo Nobre, você tem que pagar.
2: Mas ele não tinha 3 bilhões de dívida, Capri. Ele colocou 200 milhões no bolso dele.
1: Perfeito, então. Mas
2: pô, 200 milhões.
1: Nós estamos falando de 2015.
2: É, quando ele assumiu.
1: Quando ele colocou
2: o
1: dinheiro.
2: Outro dinheiro. Não,
1: ele já era presidente em 2013, 14 e 15.
2: Porque é o seguinte, não tem essa história. Não, vou buscar outras frentes para pagar a dívida. Não tem. Hoje ninguém coloca dinheiro no Corinthians.
1: Pior que tem,
2: hoje, Capri. Ninguém coloca dinheiro no Corinthians porque é um clube que... É impossível,
1: Capri, bobagem,
2: você recuperar,
1: Capri.
2: Hoje
1: olha
2: o valor
1: a Nike,
2: do Corinthians.
1: Capriote, olha, Capri, posso abrir aqui? Posso abrir um negócio pra vocês aqui? Presta atenção no que eu vou falar, tô falando sério. Você lembra que a Adidas quase entrou no Corinthians esse ano? Quase, bateu na porta do Corinthians. Sim. Chegou a flertar, a negociar.
2: Sabe que uma pessoa da Nike, aí vocês podem emitir comunicado oficial me desmentindo e tal, mas assim, foi uma conversa informal. Eu perguntei pra uma pessoa da Nike o seguinte... A Nike é uma empresa extremamente poderosa que tem um vínculo com o Corinthians de material esportivo há décadas. Em nenhum momento o Corinthians cogitou a possibilidade, neste contrato bilionário com a renovação, bilionário, de ao invés de arrecadar esse dinheiro para viabilizar um problema ali, um problema assim, um problema assado, pegar pelo menos uma parte desse contrato, antecipar essa receita e pagar... o estádio do Corinthians, para que o Corinthians tenha o seu estádio próprio sem ter que pagar juros abusivos?
1: Então,
2: sabe o que então, me falaram? João. Isso nem foi cogitado. Por isso que eu bato no marketing do Corinthians.
1: Mas,
2: Capriotti,
1: João,
2: você tá sentado com os caras da Nike. Ô, Nike, é o seguinte, a Adidas chegou aqui, eu quero ficar com vocês, eu tô aqui há 40 anos com vocês, sei lá quanto tempo, lance é o seguinte, eu preciso de 500 milhões agora, meia milha, meio bi aqui. Eu vou pagar a caixa... E eu vou dar o nome, o naming rights, Arena Nike, qualquer coisa. Vocês ficam 40 anos aqui, mais 40 anos, eu preciso pagar o estádio. Não teve um cara que levantou essa possibilidade.
1: Então,
2: e o contrato,
1: João,
2: é bilionário.
1: Mas,
2: então não é,
1: João,
2: tão difícil fazer futebol assim. Tem empresa para colocar dinheiro no clube, só que não tem credibilidade com as pessoas que aí estão.
1: Vamos supor que aconteça isso, Corinthians arrume 500 milhões para pagar a casa. Não, acho que nem precisa nem disso ainda.
2: Não,
1: 400 milhões resolve
2: acho.
1: O
2: isso.
1: problema.
2: Chega com
1: mas,
2: 350 ao vivo aqui,
1: isso,
2: eles pegam.
1: Mas aí, o que acontece? Restam ainda mais de 2 bilhões de reais de dívida. Com esse valor, com esse dinheiro, o Corinthians não é administrável. Com essa dívida, o Corinthians não consegue as coisas do dia a dia.
2: Mas tem um faturamento de 1 bilhão por ano, Capri. Tem um faturamento de 1 bilhão.
1: Você já vai tirar o da Nike. Você já
2: não,
1: vai tirar o da Nike,
2: mas,
1: já fez a antecipação.
2: Mas, peraí, você tem um faturamento de 1 bilhão e o Corinthians gasta na Neoquímica Arena, no estádio do Corinthians, 200 milhões de reais só de juros. Então você já larga o ano deixando 200 milhas aí
3: mas,
2: na mão.
3: Ô, João. A dívida, Capri e João, a dívida, rapidinho, a dívida tem que ser dividida nas partes da dívida.
2: Isso.
3: Por exemplo, o estádio, para mim, nesse momento, é o menor dos problemas.
2: Tá louco.
3: E vou falar para você.
2: O Corinthians coloca esse dinheiro no bolso, é um problemaço, irmão. Você tá maluco?
1: O Corinthians paga de juros.
2: Não,
3: esse é o menor dos problemas, porque é o seguinte, o Corinthians ainda consegue pagar esses juros. A discussão do contrato é uma outra história. Hoje, qual é a urgência urgentíssima do Corinthians, gente? É pagar os salários dos jogadores... E pagar essas parcelas do acerto com a Fazenda, da dívida de 1,2 que caiu para 670.
1: Tem 3 parcelas de 20 milhões.
3: E depois de 3 da terceira, se não pagar, o que vai acontecer? Volta a dívida antiga. Então, essa
1: perde o benefício.
3: Essa é a urgência urgentíssima. O estádio, João, é um problema, mas ele pode esperar até o ano que vem para resolver.
2: Mas o que...

0: Serve mais as coisas.
1: Calma. A gente toma cuidado com isso, porque um ex-presidente do Corinthians falou que ia pagar o estádio em 4 anos. Eu vou pagar o estádio só com bilheteria em 4 anos. Exato. Deu no que deu.
2: André Sanches. Deu no que deu. Falar o nome aqui.
1: Então, isso a gente tem que ter calma para falar isso, porque a bilheteria ela é ótima, o Corinthians arrecada muito, mas é um clube que gasta muito também. Então, essa história de bilheteria para um
2: mal administrado,
1: já endividado, é uma outra questão, é uma outra coisa.
3: Gabriel, João, olha, só para encerrar da minha parte o assunto. Digamos que o Corinthians hoje não tivesse dívida nenhuma, tá?
2: Tá.
3: Tá zerado, tá bom? O Corinthians faz 1 bi por ano de todas as receitas. Sim. Estádio, televisão, patrocínio.
2: Sim.
3: Tô contando com a Beth ainda, tá? É. Patrocínio, venda de jogadores e tal. 1 bi, sem muito esforço, tá? Sem ganhar nada, tá fazendo 1 bi, hein? Sem ganhar, né? Sem participar de Mundial.
2: Exato.
3: Sem ganhar Libertadores. O custo Corinthians hoje está em 550 milhões de reais. Ou seja, o Corinthians estaria tranquilo gastando esse dinheiro. Ainda sobraria 400 e poucos milhões toda a temporada. Daria para fazer tranquilo. Só que tem uma dívida, né? Parece que tem um negócio chamado dívida que chega a 3 bilhões. Aí, João, é o seguinte. Você falou do Paulo Nobre corintiano.
2: Sim.
3: O Paulo Nobre corintiano só seria possível se ele ganhasse a eleição.
2: Claro.
3: Por quê? Porque o Paulo Nobre assumiu o Palmeiras, ele já tinha passado uma grana lá pro Palmeiras, mas quando ele assume o Palmeiras, ele tira o dinheiro do bolso para pagar a conta de luz, que a gente fala no popular.
2: Mas o resto dele já tava no Palmeiras quando o Palmeiras quase se afundou. Ele foi o cara, ele foi ameaçado de morte em 2014, no ano do centenário, na inauguração da Arena do Porco.
3: Mas ele entregou um clube mais saudável pro Gagliotti,
2: claro.
3: E ele abriu as portas para a Crefisa. Não,
2: ele é o maior presidente da história do Palmeiras, indiscutivelmente, e um dos maiores da história do futebol brasileiro. O que eu quero dizer é que ele era o gestor do Palmeiras em 2014, no ano do centenário, no ano da inauguração do estádio, e quase foi para a Série B.
3: A situação ainda era complicada.
2: E aí, em 2015, ele criou um projeto, consolidou o projeto, acreditou no projeto e o Palmeiras virou o que virou por causa dele também.
3: Os
2: muito por causa dele.
3: Pagando conta.
2: O que eu quero dizer é que o projeto que eu vi do Janiquian, e se ele assumir, não sei se vai assumir, quero ver o projeto do Rosalá Santoro. Domingo vai nos dar entrevista. Se o projeto dele for o melhor, eu vou falar aqui segunda-feira. Eu me comprometo a falar. O projeto do Rosalá Santoro, se esse cara ganhar, o Corinthians virá isso. Do que eu vi do projeto do Janiquian, eu acho que a curto prazo o Corinthians vira o novo Flamengo.
1: Atenção, 8h49, a curto prazo, João.
2: A curto prazo. O Flamengo virou o Flamengo a curto prazo, Capri.
1: 3 bilhões, não, teve uma gestão do Bandeira de Melo.
2: Acabei de falar isso.
1: Teve a gestão do Bandeira de Melo.
2: Você tá ouvinte premiado, acabei de falar isso.
1: Mas então não é curto prazo.
2: Claro que foi curto prazo, 3 anos.
1: Curto prazo é 1 mês.
2: Ele ficou... Não, Capri, curto prazo é um mandato, que é um triênio, que é pouca coisa. Pô, em 3 anos você resolve um problema de 120 anos de um clube?
1: Ah, mas
2: quantos anos tem o Corinthians? 1910.
1: Sim.
2: Ué, uma gestão de um triênio.
1: Tempo aqui, curto prazo é pé curtinho, 3 anos, 4 anos.
2: O Bandeira ficou 3 anos sendo destruído pela imprensa e destruído pela torcida, ameaçado também, porque ele ganhou só uma Copa do Brasil e ganhou um estadual. Só que ele pavimentou uma estrada que hoje todo mundo percorre sem buraco. É o que eu espero do próximo presidente do Corinthians, que vai pegar a terra arrasada do Stabile, do Augusto, do Duílio, do Andrés, do Roberto, do Mário Gobi, da gestão, e que ele possa pavimentar para os próximos. Eu acho que um triênio, 3 anos apenas, para você melhorar um clube que vem sendo roubado, sequestrado, sucateado há mais de 100 anos, eu acho que é muito curto prazo.
1: Vamos lá, então, atenção, 8h50.
2: Senhor,
1: por favor... Só que é sexta-feira, coisa linda. O senhor coloca uma música aqui pra gente ir pro intervalo, ao som de uma música aqui, pelo menos. Por favor. Que é isso? Música?
4: Me permita. Pega o recorte dele. Esse recorte
2: não,
4: é o recorte.
2: Se o projeto que eu vi for colocado à risca, eu acho que o Corinthians vai estourar. Agora, eu quero ver o projeto do Rosalá no domingo. Se for bom, eu vou falar segunda-feira na pizzaria aqui. Podem ter certeza.

0: pra hoje, né? É. Lembrando a seleção brasileira de 2018.
1: Vai, gente, abre imagem aí, Igão, vai, abre aí.

0: Fábio João. Chega! 8h52. No mundo inteiro.
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5: Tudo bem, Gabriel. 8h55, hoje é sexta-feira, coisa linda, essas
6: tema,
5: coisas
6: tema bom esse, né? Pra gente, né? Que é um tema que
5: bom.
6: Tem tudo a ver com futebol,
5: sim,
6: né?
5: Muito
6: quedas,
5: bom.
6: Né?
5: Mas, mas segunda-feira a gente trata desse tema aqui, porque esse precisa de tempo.
7: Tem 5 minutos para acabar o programa. É. A gente não vai mentir pro ouvinte, a gente não tem mais assunto para segurar, a gente não tem nada para falar. A gente já falou.
5: Não,
7: a gente
5: claro
7: não vai falar. Calma, vamos falar a verdade. A gente não tem nada para falar mais para poder te. Não temos nada para poder agregar de futebol. Não tem assunto, da FIFA é uma tragédia. Então eu sugiro que.
5: Falar do Daronco.
7: Que Daronco,
5: o Daronco agora tá mirrado. Precisamos fazer uma vaquinha. Atenção, precisamos organizar uma vaquinha para mandar uma cesta básica pro Daronco. O Daronco
7: ele parou entrou na canetinha.
5: Ele parou de comer, emagreceu, perdeu músculos. Anderson Daronco, vamos lançar a campanha Daronco Forte Again.
7: Daronco musculoso. Vamos falar de assunto aleatório.
5: Tá magrinho.
7: Daronco. Tá bom, vamos falar de um assunto aleatório no final do programa, vai.
5: Aleatório?
7: O que a gente apetece, vai. Fala alguma coisa aí, aleatória.
5: Rapaz, eu comprei um jogo de panelas por R$200 hoje.
7: Nossa, aonde?
5: Aqui no supermercado.
7: É mesmo? 200 conto? Jogo?
5: Um jogo, sim.
7: Indução? Indução ou?
5: É, tudo. Funciona em todos.
7: É mesmo? Aquelas que não colam a comida, é isso?
5: E a Thaís comprou um jogo de copos. Eu comprei um jogo de panela.
7: Mas o que é? Tem promoção? 200 conto, você não compra nada.
5: Promoção aqui no mercado.
6: Quantas panelas vieram nesse jogo?
5: São 4 panelas e mais um negócio lá de porta-panela.
6: Boa marca, boa qualidade?
5: Eu acho que sim, né? Eu não entendo muito.
7: Vai usar uma vez, vai dispensar.
5: Eu não entendo muito de panela.
7: Tá, eu posso falar o que eu comprei?
5: Olha, o copo que a Thaís comprou é bonito.
7: É?
5: É bonito.
7: Eu comprei um depilador que não belisca e não corta.
6: Nossa, sei lá.
7: Não, tô falando sério. Se quiser, eu faço um vídeo e mando no grupo do Esporte Debate.
6: Eu só não quero que você me empreste isso porque eu não vou. Esquece,
7: não vou te emprestar o meu que eu passo nos lugares, entendeu? Mas eu passei lá pra poder testar e realmente não belisca, velho.
6: Que legal.
7: Porque essa dia você precisa de um desse, você é muito peludo.
6: Não, eu gosto dessa roupa.
5: Eu tô falando aqui. Que eu comprei um jogo de panela, o senhor me vem com um negócio de depilação.
7: É, eu me depilo, ué.
5: Você tá de brincadeira.
7: Você gosta de pelo ou não?
5: Como assim? Você gosta de pelo?
7: Eu não gosto de pelo no corpo. Não. Então eu depilo.
5: Eu não tenho tanto pelo.
7: Não, você
5: no
7: tem
5: corpo.
7: Um peitão chamuscado de pelo aí, né? Põe pra jogo pouco. Aí pro ouvinte
5: não, ver. Que...
6: Eu comprei um negócio hoje, uma
7: por
6: TV
7: quê?
6: Hoje.
7: Comprou o quê?
6: Uma TV.
7: LG,
6: TV?
7: Né?
6: LG.
7: Pra
5: assistir a gente.
7: Quantos polegadas?
6: Todas.
7: Fala, velho. 70?
6: Não, menos, 50.
7: 50 pau. Pagou quanto, Kessarinha?
6: Ah, um preço justo.
5: Você vai assistir que a gente lá,
6: Kessarinha? E outra, e tem na TV tem um esquema que você já pode deixar direto. Então, na hora que ligar, já liga direto na Bandeirantes, que é uma boa. Dica que a gente pode dar depois também.
5: Sabe? É, isso aí.
6: Tudo bem que as outras TVs, você falou que outras TVs em breve, né, Capri? Também receberão o nosso sinal. Então, todas as TVs estarão ligadas na nossa Bandeirantes.
5: Exatamente. Mas o senhor, eu não entendi o que é que o senhor está querendo com esse assunto aleatório aqui no encerramento do programa.
7: Encerrando aí, né? Estamos aqui esperando dar no horário
6: novo. Vamos botar uma música aí, velho. Bota o Elton
7: música,
6: John aí,
7: véio,
6: em homenagem
7: não tenho,
6: ao maior John. Cantor que passou pelo Rock in Rio.
7: Eu só tenho essa também, né? Todo programa toca.
5: Todas. Todo programa toca.
7: Então essa música aqui, imagina que a balada tá morta. De repente toca isso aqui. Não tem como não despirocar. Fala a verdade. Nossa, tá louco. Olha lá, o Augusto, imagina, 3 da manhã eu te boto estralando. Claro, Augusto.
6: 3 da manhã.

0: Vamos dançar nesse programa novo ou não?
1: Que coisa patética, meu.
0: Vamos dançar.
2: Não vão.
0: Como que não vão?
2: Não cometer essa aberração com os nossos telespectadores.
0: Resenha, pô.
2: Não, sem aberração com o telespectador. Bom, minha gente, deixa eu reforçar aqui amanhã, 16h30, Corinthians e São Paulo, decisão do Campeonato Brasileiro de Futebol Feminino. Pedro Martelli vai transmitir para todo o Brasil e pro mundo esse jogaço do Corinthians contra o São Paulo lá na Arena do Timão. E nós estaremos juntos no final de semana com a nossa programação esportiva.
3: O Caprino, né? Vai ser o João?
2: Com aonde?
3: No jogo das meninas?
2: Não.
3: Ali
2: não.
3: No bumbo dele não funcionou?
2: Não. Para com isso. Deixa o Martelli tranquilo na narração aí e tá tudo certo.
3: Que trampo que foi a volta do João dos Estados Unidos, hein?
2: Nossa.
3: Onde que ele enfiou aqueles dois bumbos, rapaz, pra trazer pra cá?
0: Eu vou te falar onde enfia os bumbos. Seus olhos vão encher de lágrimas.
2: Falar o João Paulo Capellani arrumando as malas pra voltar pro Brasil.
0: Nossa, foi um caos, foi um parto.
2: Nossa, meu Deus.
0: Foi um parto. E o aeroporto? Eu e o Ulisses.
2: Sentando na mala, pisando na
0: foi
2: mala.
0: Foi bom que não teve estresse nenhum, né?
2: Nenhum estresse.
0: Foi a primeira vez que eu achei que o Capri fosse agredir alguém.
2: Não teve. Meu Deus. Aliás, se os aeroportos americanos falassem.
0: Não, se os aviões falassem, o avião do Liz ia falar: acaba, pelo amor de Deus, acaba!
2: Tá bom, gente, ó, então fiquem conosco nesse fim de semana de muitas transmissões esportivas. Bem, na verdade, é uma só, não são muitas, não. É o futebol feminino amanhã. Mas vai ter muito, muita informação. A gente amanhã, a partir da 13h, no domingo, desde cedinho, às 8h, com o Fôlego. Você vai ter aí muita coisa sobre esporte, sobre futebol, seleção brasileira e tudo que tá rolando. Lembrando, né, que o Corinthians voltou a trabalhar hoje, né? Hoje o Corinthians voltou a trabalhar. Depois de domingo, hoje o Corinthians voltou a trabalhar. É claro que a gente vai falar do trabalho corintiano no final de semana também. Tchau, Lelê.
3: Valeu, Capri.
2: Tchau, João.
0: Bom fim de semana, gente.
2: Pra todos nós. Tchau, gente.
4: Ei, calminha aí.